0: clamor é adoração e nós queremos ver o milagre do Senhor chegar, é verdade. Estamos em clima de festa, estamos em clima de harmonia e de comunhão também, porque nós queremos a bênção do Todo-Poderoso. Queremos milagre, queremos a resposta, queremos a salvação e a vida eterna. E você que está de fora, não vai perder, não deve perder a oportunidade de viver a bênção do Todo-Poderoso. Por isso, convido-lhe a estar conosco, hein? É verdade. Vem conosco, vem com fé, vem com alegria. A Avenida do Estado 4568, Liberdade, São Paulo, capital. Cá estamos e já estamos em clima de festa, senhoras e senhores. Estamos em clima de alegria, em clima de comunhão. Por quê? Porque Deus tem feito coisas maravilhosas em nosso meio, tá? E por falar nisso, temos muito convite, temos pastores de todas as regiões, temos nossa presidente, temos nossa vice-presidente, temos a liderança deixando aqui a sua palavra. Então, olha, você não vai ficar de fora, tá? Vem conosco, vem com fé e vem com alegria. 64 anos e IPDA.
1: Eu cheguei na Deus Amor, ela tinha só 3 anos de idade. E eu encontrei uma igreja diferente, uma igreja com amor, uma igreja com muito temor a Deus e obediência. E isso mudou a minha vida, mudou meu ponto de vista e mudou o modo que eu entendi a palavra de Deus.
2: A Igreja Deus de Amor, ela começou a crescer pelos milagres e maravilhas que Jesus operava. E não somente por isso, porque ela tinha muitas orações. As orações realmente moviam a mão de Deus. E como a igreja começou a crescer com as operações que o Senhor fazia, de pessoas sendo curadas do câncer, pessoas curadas da paralisia, e isso era mostrado. Quando eu era pequena, eu via as muletas penduradas na parede da igreja. Isso foi chamando a atenção. Então, minha mãe e meu pai resolveram entrevistar as pessoas que estavam sendo curadas para passar no rádio. Aí que começou o Conte a Bênção. E outras igrejas acharam interessante e começaram a fazer o mesmo. E a Igreja Deus de Amor começou a imitar aquilo que Jesus fazia. Ele usava os milagres e maravilhas, atraía as pessoas como se fosse uma isca ao peixe e ali levava o evangelho. Foi algo maravilhoso. A Igreja Deus de Amor imitou exatamente o modelo que Jesus fez, trazendo as pessoas pelos milagres e maravilhas que ele fazia.
3: A Igreja Deus de Amor começou em muitos países, em pequenos salões. Hoje, graças a Deus, são megas igrejas. Por quê? Porque o ídolo do Senhor Jesus foi obedecido e chegamos lá, vencemos todos os grandes desafios, desafios terríveis. Eu me recordo muito bem que eu era pastor em Maracaibo, no país de Venezuela, onde a Igreja Pentecostal Deus de Amor sofreu uma das maiores divisões da história, que o nosso procurador quis ficar com toda a igreja do país de Venezuela para ele, o qual eu respondi: eu somente entregarei a igreja para você com a ordem do nosso presidente mundial, que naquela época era o missionário Davi Miranda. E aquela pessoa ficou muito brava e foi me denunciar às autoridades para que eu fosse expulso do país da Venezuela. E a graça de Deus foi tão maravilhosa que a maioria dos membros ficou com a Igreja Deus de Amor e todas as pessoas me apoiaram de tal maneira que as autoridades venezuelanas não conseguiam ter acesso a mim para supostamente me tirar do país. Sempre quando nós encontrava desafio no nosso coração, a gente tinha uma convicção que no Brasil havia milhares de pessoas que estavam de joelhos dobrados, clamando a Deus por nós. E ali vencemos, inauguramos muitas igrejas Deus e Amor, de tal maneira que hoje já estamos nos 5 continentes com a Igreja Pentecostal Deus e Amor.
4: No falecimento do missionário Miranda, meu sogro, é claro que eu tive temor, como a maioria das pessoas teve o temor de que a Igreja Pentecostal Deus de Amor não pudesse sobreviver a semelhante desastre. Foi um desastre, meus irmãos. Foi um desastre mesmo. Mas ele foi, deixou um legado que foi agarrado por muitos, incluindo eu, meu filho, e a Igreja prossegue.
2: Foi muito difícil a partida do meu pai, mas estou muito feliz porque a Igreja permaneceu de pé. É uma prova de que esta Igreja não era dele, esta Igreja é do Senhor.
5: Olha, falando em proporção, o batismo nos anos 80 era realizado praticamente em todo o estado de São Paulo, vinham para a sede, para a represa do Guarapiranga, fazer o batismo. E nesse dia, principalmente no meu batismo, foram batizados mais de 4 mil pessoas. Então isso marcou, impactou muito.
6: Nos anos 2000, o missionário Davi Miranda teve essa revelação que Deus estaria levantando uma nova safra de obreiros. E a partir desse momento, dessa revelação, eu pude observar no ministério um movimento jovem começando. Eu pude ver os jovens indo evangelizar, assumindo igrejas, capitais. Eu pude ver, inclusive eu fui um desses jovens também que começou a fazer a obra, comecei a evangelizar, dirigir igreja. Então foi muito grande o mover depois que o missionário Davi Miranda teve essa revelação. Começou o projeto Expansão Jovem. O projeto Expansão Jovem começou aqui na sede mundial e se espalhou. E você vê esse grande projeto hoje aí no Brasil e no exterior também. Hoje nós vemos aqui o Ministério Regenere também. Então, cumprindo a revelação que Deus deu para o saudoso missionário Davi Miranda, que levantaria uma nova safra de obreiros. Nós vemos isso hoje aqui na nossa Igreja Pentecostal Deus Amor.
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0: Estamos em clima de festa, estamos em clima de comunhão e de adoração também, olha, e nós temos a certeza que Jesus vai mudar, mudará a nossa história, a nossa vida, vai transformar o nosso ser. Sabe por quê, irmãos? Porque nós estamos na bênção do Todo-Poderoso. É verdade, amigos, irmãos, é verdade que, olha, nós temos a alegria de viver a bênção de Jesus. Este final de semana promete porque teremos aqui, o ambiente primeiro estará climatizado, temos um lounge, um lugar de descanso, de bate-papo, não é? De recarregar as energias, já preparadíssimo, uma praça de alimentação que vai ficar, como diz o meu amigo, como é que se chama, Jesus? Esqueci-me agora. É um ouvinte nosso. Ele é deficiente visual e estava sempre conosco. Oh, meu Deus do céu. Ele é de ali perto de... Ele é de Arujá. Oh, meu Deus. Fugiu meu nome agora. Ele dizia assim, ó, tá chuchu beleza. É verdade. Deus abençoe. E olha, tá linda. A praça da alimentação tá linda. O estacionamento, já sabe, é gratuito, vem com seu carro, pode ficar à vontade. Segurança espalhada por todo o estabelecimento, tá? Teremos pontos de apoio, banheiros bem arejados, climatizados e higienizados também. Acessibilidade do jeito que tem que ser para que o nome do Senhor seja glorificado, tá? Então, ó, está tudo preparado para receber a você, ouvinte, e também a sua família no nome de Jesus Cristo. Tenha certeza que o nome do Senhor é glorificado. Vamos fazer o seguinte, enquanto o Diego prepara o louvor, a irmã Ana mandou um abraço aqui. Ana Maria Faria manda um forte abraço para, ou manda um forte abraço para o meu filho Leonardo Aparecido, que está bem ligado sempre aí na unidade, para saber de vocês. Amém. Que Deus abençoe, irmã Ana. O abraço foi mandado para o seu filho Leonardo e Deus será glorificado em nome de Jesus. Por quê? Porque fazemos parte deste povo que vai morar no céu.

Ao comemorarmos mais um ano da nossa igreja Deus e Amor, podemos olhar para trás e nós vemos a fidelidade de Deus em cada etapa desta caminhada. São 64 anos de oração, de evangelização, de sacrifícios e dedicação de homens e mulheres que atenderam ao chamado de Deus para anunciar o Evangelho. Se a gente fosse imaginar quantas pessoas foram transformadas, como você que está ouvindo o programa, quantas famílias como a sua foram restauradas, quantos enfermos encontraram consolo como você, e quantos pecadores encontraram a salvação em Cristo através deste ministério Igreja Deus e Amor. Eu digo que mais do que celebrar uma história humana, vamos celebrar a graça de Deus. Esta graça que sustentou esta obra ao longo destas décadas. Como está escrito, até aqui nos ajudou o Senhor em 1 Samuel 7,12. Eu quero dizer que essa declaração, ela resume toda a história. Se nós chegamos até aqui, foi porque a mão do Senhor nos guiou. Esta mão nos protegeu, esta mão nos fortaleceu. E eu queria abrir aqui um grande parênteses. Também é um momento para nós agradecermos os pioneiros que enfrentaram desafios, aqueles que chegaram primeiro, antes de nós. Quantos pastores estão conosco até hoje e nos ajudaram no início desta obra? Outros já partiram, estão com o Senhor, mas suas famílias queiram receber a nossa gratidão, o nosso reconhecimento deles terem dedicado as suas vidas para que a obra chegasse no tamanho que ela está hoje. Os pioneiros, recebam a nossa gratidão, que enfrentaram perseguições, como esta igreja foi perseguida e continua sendo perseguida ainda, e muitas vezes enfrentaram limitações para levar o Evangelho. Quantas dificuldades esses pioneiros enfrentaram para ganhar apenas uma alma? Quantos quilômetros percorridos em vias de transportes tão precários para levar a palavra a uma só alma?

inspira o trabalho desses pioneiros que começaram a obra do Senhor aqui em São Paulo. Eles estão neste momento nos ouvindo e com certeza estão ainda de pé, firmes na rocha. Essa igreja que está firmada na rocha, por isso ela não caiu. Vieram os ventos, sopraram contra ela, mas ela permaneceu de pé, porque ela pertence ao Senhor e foi levantada pelo Senhor. Um legado foi deixado e o legado que recebemos nos traz aquela força e nos inspira para nós continuarmos fazendo esse trabalho que eles iniciaram. Pregação do Evangelho puro e genuíno. A palavra de Deus com amor, com compromisso. E ao celebrarmos este aniversário, mais um ano, nós podemos dizer que nós vamos renovar o nosso compromisso. Não é apenas celebrar. Que todos que estiverem ouvindo e que vão estar conosco nesta festa, não vão simplesmente celebrar ao Senhor, mas vamos renovar os nossos votos de compromisso com Deus, de permanecermos fiéis à missão que Deus nos confiou, que é anunciar Jesus, ganhar almas para o seu reino e preparar um povo para a volta do Senhor. Que esta data não seja apenas uma comemoração do que aconteceu há anos atrás, mas um marco para um novo tempo de crescimento. Um novo tempo de crescimento espiritual também. De unidade, não união, unidade sendo um. De avivamento e conquista de vidas para Cristo. Parabéns, Igreja Pentecostal Deus de Amor, por mais um ano de vida. Que o Senhor continue derramando suas bênçãos, seu poder e sua presença sobre esta obra, para que as próximas gerações que vierem após nós também possam testemunhar a fidelidade de Deus. Grandes coisas fez o Senhor por nós e por isso estamos alegres. Salmos, capítulo 126, versículo 3. Parabéns, Igreja Deus e Amor.

E queremos ver você aqui. Não olhe dificuldades, pelo menos no aniversário, né? Você que é membro, você que passou por aqui, ou você que quer celebrar conosco e renovar os votos de compromisso com Deus, estão totalmente convidados. Não hesitem duas vezes, uma vez, se quer que seja. Estejam conosco, vai ser inesquecível. Nós estamos em campanha de oração, de jejum, para que o Senhor derrame restauração, fortalecimento e crescimento espiritual para a sua igreja. Serão dois dias, 13 e 14, sábado e domingo. No dia 13, às 9 da manhã, estarei com vocês e com as mulheres de fé, em consagração. À tarde, teremos aí a festa do programa Garagem Cristã e, à noite, o culto jovem da Igreja Deus de Amor. Domingo pela manhã teremos a oração e consagração e também a apresentação da Intercessão Global, um ministério que nós vamos unificar para um só ministério, o Ministério Global de Oração de Intercessão, juntamente com a irmã Lorena, que é líder deste ministério Intercessão Global. À tarde teremos então a nossa festa de mais um ano, de 64 anos da nossa Igreja Deus e Amor. Diretoria, cantores, o povo de Deus, pastores, obreiros, jovens, crianças, todos aqui presentes. E eu tenho certeza que o Senhor vai se mover. Não perca esta oportunidade, principalmente você que está nos ouvindo em São Paulo. Esteja conosco, venha conosco celebrar.

0: Estamos em contagem regressiva porque nós queremos viver milagre, favor, a bênção e a vitória. Estamos em contagem regressiva porque temos a certeza que Jesus Cristo quer mudar a nossa história. Estamos em contagem regressiva porque temos a certeza que a bênção do Senhor enriquece e não acrescenta dor. Estamos em contagem regressiva porque, olha, viveremos um tempo novo, um tempo diferente, um tempo de paz, um tempo de alegria, um tempo de vida, um tempo de comunhão. Combinadíssimo? Não sai daí. Temos muito a falar ainda do aniversário da nossa igreja. Mas por agora, jornal, informação, atualidade. Você fica por dentro de tudo o que acontece aqui nos interiores da nossa igreja Deus e Amor, mas também a notícia que fala do mundo. E agora falamos do mundo financeiro, do mercado financeiro. Falamos de finanças. Até já.
1: E chegou o momento de informação aqui na Rádio Deus é Amor. Redes sociais e a educação financeira. Entenda a relação, os impactos negativos e como evitá-los. As redes sociais têm se tornado ferramentas poderosas na disseminação da educação financeira, permitindo que influenciadores compartilhem conhecimentos e experiências de forma acessível. No entanto, é essencial equilibrar a influência dessas plataformas e evitar comparações que possam prejudicar a saúde financeira. Embora as redes sociais sejam excelentes fontes de informação, é importante estar atento ao impacto psicológico que elas podem causar. A exposição constante a estilos de vida aparentemente perfeitos pode levar a comparações negativas e decisões financeiras impulsivas. E para evitar isso, é fundamental saber consumir conteúdos de forma crítica, pois nem tudo que é compartilhado nas redes sociais reflete a realidade. Confira agora algumas dicas que podem auxiliar. Primeiro, analise a informação e adapte a sua situação financeira. Em segundo, estabeleça metas financeiras pessoais, ou seja, defina objetivos que estejam alinhados com sua realidade e evite comparações com influenciadores ou amigos. Depois, busque fontes confiáveis. Priorize conteúdos de influenciadores, certificações e reconhecidos aí no mercado financeiro. Se utilizadas corretamente, as redes sociais podem ser grandes aliadas na construção de um futuro financeiro sólido. Priorize influenciadores que tenham credibilidade e histórico no mercado financeiro. Participe de grupos de discussão que podem oferecer suporte e troca de experiências valiosas sobre finanças pessoais. Acompanhe cursos e eventos online gratuitos e coloque em prática o conhecimento adquirido. Hábitos financeiros na juventude. Como jogos de azar podem influenciar na vida financeira dos jovens, segundo estudos? A juventude é uma fase crucial para o desenvolvimento de hábitos financeiros saudáveis. No entanto, a crescente popularidade dos jogos de azar entre os jovens pode representar um obstáculo significativo para a construção de um futuro financeiro bem-sucedido. Os jogos de azar, como as apostas esportivas, cassinos online e loterias, têm se tornado cada vez mais acessíveis e atraentes para os jovens. A promessa de ganhos rápidos e a emoção do jogo podem ser sedutoras, mas os riscos financeiros são elevados. Estudos mostram que uma parcela significativa dos jovens que participam de jogos de azar acaba enfrentando problemas financeiros como dívidas e falta de reserva de emergência. A maioria desses jogos é projetada para favorecer a plataforma, o que significa que as chances de perder dinheiro são muito maiores do que as de ganhar. Assim, os jovens podem recorrer a empréstimos ou cartões de crédito para continuar jogando, o que pode resultar em dívidas difíceis de pagar. O endividamento pode comprometer a capacidade de investir e poupar para o futuro. Além disso, o dinheiro gasto em jogos de azar é dinheiro que poderia ser investido, deixando os jovens vulneráveis a emergências financeiras, limitando suas oportunidades de acúmulo financeiro. Em 2024, os brasileiros gastaram cerca de 20 bilhões de reais por mês em apostas online. Aproximadamente 24 milhões de pessoas participaram de jogos de azar e apostas online, com a maioria dos apostadores tendo entre 20 e 30 anos. Quase um terço disso, 30%, dos brasileiros de 16 a 24 anos admite ter participado de apostas esportivas online, o dobro da média nacional. Os riscos financeiros são altos e podem comprometer seriamente a evolução financeira dos jovens.
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0: Já estamos de volta com mais adoração.

Muito bem, 21h42, ótima noite, meu povo. Deus abençoe a sua vida. Estamos nesta expectativa e olha, o nosso coração ferve, treme. O nosso coração está completamente voltado para adorar a Deus, celebrar o Senhor e glorificar aquele que vive e reina para todo sempre. E você já sabe, tá? Manda sua mensagem para cá e nós vamos compartilhar da bênção, do milagre e do favor do nosso Deus e do nosso Pai. Irmã Eliana! Pai Senhor, eu sou a Eliana Silva e sou do bairro de Nova Iguaçu, Rio de Janeiro. Deus abençoe, ó. Daqui a 15 minutinhos nós vamos orar, vamos clamar a Deus, vamos suplicar ao Senhor mais uma vez no encontro com Deus e vamos apresentar o seu pedido, o seu clamor e a sua oração. Sim, creia que Deus tem poder para mudar a sua história, para dar a vitória, para dar a bênção e o favor no nome de Jesus Cristo. Diego, 21h43, nós teríamos aí possivelmente o Galileu. Temos aí o Galileu, eu acho que Cleton e Evanilson cantam. Galileu, se não faz memória, veio para mim. Eles cantaram em um final de ano aqui, um aniversário da igreja. Lá na Galileia, vem longe daqui, o dia é com a voz do Galileu. E se tivermos, vamos cantar, trazer a história. Não tem problema então. Vamos continuar a adorar o nome do nosso Senhor e Salvador. Eu quero ver, eu sei que não estamos no sertão, mas é um hino que eu gosto muito. E eu quero fazer com que quem me ouve agora aumente a sua fé. É um hino testemunhado. Pegou essa? O milagre de Mogi. Vamos lá. Você que pode cantar conosco. É um louvor que traz uma história, um legado, não é? Na cidade, dito do Evangelho, canta. Vamos lá. O milagre de Mogi, você vai cantar conosco. É uma história linda. É uma história maravilhosa, dito do Evangelho, é quem canta, e você vai cantar conosco, em nome de Jesus Cristo. Prepara o seu coração, porque é um louvor com testemunho, com alegria, com bênção, com vitória, com graça e com favor também. Não sai daí, porque nós vamos nos alegrar muito na presença de Jesus Cristo. E você pode mandar sua mensagem. Manda sua mensagem para cá, 119-8292-3390.

0: Ficou então um belíssimo louvor, uma história linda. E você tem a sua fé acrescida? Eu sei que tem, porque você que está aí do outro lado não quer perder a oportunidade de viver um tempo novo do Senhor. Por falar em um tempo novo, estaremos aqui. É verdade. Estaremos aqui nesta festa, dias 13 e 14, para celebrar ao nosso Deus e ao nosso Pai, sabe? Então, olha, você que está conosco não pode perder a oportunidade. Nós ouvimos aí o louvor do André Alexandre. Vamos ouvir o Alexandre contar um pouquinho da história, como conheceu a igreja. Nós somos a IPDA, eu sou a IPDA, nós somos a IPDA, não é? E nós vamos contar um pouquinho da nossa trajetória, da nossa história, do legado, do que Deus fez em nossa vida, de como Deus operou em nossa vida. E você não pode ficar de fora, tá? Você faz parte dessa história, faz parte deste tempo, faz parte deste povo que vai morar no céu. Aleluia, aleluia. Vem conosco, 21:49.
1: Eu estava começando a pregar a palavra de Deus e fui convidado para ministrar no culto de jovens que acontecia na rua Conde de Sarzedas, na nossa igreja pentecostal Deus e Amor. Preguei a palavra de Deus, sentimos a presença de Deus. Naquele dia, uma mulher levantou a mão, aceitou Jesus, nós fizemos o apelo com ela. Ao final do culto, um irmão da igreja veio conversar comigo. E ele se apresentou como o esposo daquela mulher, daquela senhora que havia aceitado a Jesus. Com alegria estampada no seu rosto, me disse: olha, hoje eu estou tão feliz porque minha esposa há muito tempo ela frequenta a igreja, mas ela nunca havia tomado a decisão de aceitar Jesus. E hoje, nesta noite, ao ouvir a palavra de Deus, ela aceitou Jesus. Eu fiquei muito feliz. Me alegrei muito com aquele irmão, mas o que eu quero dizer para você é que não foi somente através da palavra daquela noite, foi um trabalho. A Bíblia diz que a fé vem por ouvir e ouvir a palavra de Deus. Então, eu tenho certeza que durante todo aquele tempo que ela foi à igreja, a palavra de Deus foi semeada naquele coração e naquele dia ela produziu o fruto. Então, meus irmãos, continue pregando, continue anunciando as boas novas de salvação ao mundo, porque você estará lançando a semente, e essa semente, ao seu tempo, ela produzirá o fruto. Que Deus vos abençoe em Cristo Jesus.
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3: Paz do Senhor, aqui é a Jacira do amigo Gabriel, Marituba, Pará. Um abraço aí para Deus, amor, que festejando junto com o meu aniversário. A paz do Senhor.
4: É o cooperador João Eus de Fortaleza. Estou aqui em Nova Jaguaribara, interior do Ceará. Quero parabenizar a nossa igreja costal, Deus e Amor. Me orgulho de fazer parte dessa igreja.
5: Aqui é o João Diniz de Brasília. E parabéns pelo aniversário da Rádio Igreja Deus e Amor e pelos poços que ela está cavando no Nordeste brasileiro.
6: Sou irmã Ivonete de São Domingo. Damos parabéns para a Igreja Deus e Amor, que Deus abençoe todos.
7: Fala que é irmão José Cláudio aqui de Fortaleza, no estado do Ceará. Quero também parabenizar essa igreja maravilhosa, né? Ter mudado a vida de muitos, né?
0: Igreja Deus e Amor continua assim com o legado, continua com a palavra, continua, não é verdade, a trazer os corações à eternidade. Você que está conosco, está preparado para estar conosco, está pronto, as caravanas estão prontas, está tudo certo, não falta nada. Eu quero que você faça o seguinte: olha, vamos conversar um pouquinho mais daqui a pouquinho, passa a redundância aqui, e vamos também orar daqui a instantes, tá? Daqui a instantes, vamos orar 22 horas a oração do encontro com Deus. e Deus tem a bênção, Deus tem o favor, Deus tem o milagre sobre a tua vida, sobre a tua casa, sobre a tua família e sobre o teu lar. Deus tem, sim, o grande mover. Por isso, olha, não percas a fé, não percas o ânimo, não percas a graça, não percas a alegria, não percas o controle. Deus tem a bênção, sim, para a tua vida. Prepara o teu coração, tá? Prepara o teu coração, porque vamos viver momentos extraordinários com o nosso Deus e nosso Pai. Eu quero que você mande a sua mensagem para cá, para juntos adorarmos ao Papai do Céu. Adorarmos aquele que tem todo o poder. Adorarmos aquele que pode fazer maravilha sobre a nossa vida, a nossa casa e o nosso lar.

Vem conosco, vem com fé, vem com alegria, porque é dia de celebrar. Estamos em clima de festa, quarta-feira hoje, 3 dias, menos que isso, 2 dias e algumas horinhas, não é verdade? Então, queremos adorar a Deus junto a vocês. Vamos, meu povo, vem com fé, vem com alegria, vem com a presença do Espírito Santo.

0: Paz do Senhor, meus irmãos. Sou Georgina aqui de Itaguaí, Rio de Janeiro. Faço parte dessa igreja também maravilhosa. Quero agradecer ao Senhor Jesus por ter nos colocado nesse ministério maravilhoso. E parabenizar, né, esse ministério de bênção, de maravilha nas nossas vidas. Que Deus tem nos abençoado muito, muito. Eu quero agradecer a Deus por tudo que Deus tem feito nas nossas vidas através dessa igreja. Por ter me abençoado a minha vida, a vida da minha família. Quero agradecer. E todos os que estão, que faz parte dessa igreja, né? Quero parabenizar todos que faz parte dessa igreja, porque ela é uma bênção nas nossas vidas. Muito obrigada. Que Deus nos abençoe.
1: Vamos juntos celebrar. 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
2: Mais que uma igreja, uma família. Vamos lá, meu povo. Vamos adorar a Deus. Diego, subindo a colina. Vamos lá, com a Mareni. Vamos subindo a colina nesta noite. E você que está conosco não vai perder a oportunidade. Vamos subir. Isso. Vem no embalo e já se prepare para a oração. Aumenta o volume do seu rádio, porque eu sei que você está conosco e traz boas memórias, traz alegrias, traz paz, traz descanso. Olha o Espírito Santo entrando agora na tua vida e renovando as tuas forças.

Muito bem, muito bem. E mensagens não param de chegar. Ah, que maravilha. O nosso irmão Sandoval falou aqui, ei, pastor, coisa boa. É verdade, coisa boa. Mexeu com o coração, hein? Deus abençoe. Mon Fernando também está conosco. Falou, olha, louvor bonito. Que bênção. Deus abençoe a sua vida. Irmã Antônia mandou mensagem aqui e disse, olha, amo cantar para Jesus. Que bênção, que bênção. Então já manda sua mensagem para cá. 11 982923392 e vamos adorar a Deus, o nosso Pai. Damos uma pequena pausa, Diego, vamos ao prefixo. Voltamos às 22 porque tem oração, oração do encontro com Deus. Já manda mensagem para cá e se prepare porque vai ser power, vai ser fogo, vai ser glória. A presença de Jesus está aqui, até já.

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1: Muito bem, vamos orar ao Senhor, vamos clamar a Deus. É momento de súplica, é momento de buscar, é momento de adorar, é momento de celebrar a Deus em oração. Convido-lhe a estar conosco agora e a entregar tudo ao Senhor. Sim, dependemos dEle, cremos nEle e sabemos que Ele tem feito a obra poderosa em nossa vida. Oremos a Deus, oremos ao Pai. Maravilhoso Deus, poderoso e eterno Pai, Deus de vida, Deus de graça, Deus de favor e também de milagre. Senhor Jesus, aqui estamos nós para mais um instante de clamor e de oração. Certos, ó Deus, do Teu cuidado, do Teu amparo, certos, ó Deus, da Tua mão amiga e de poder. Certos, Pai da Glória, de que estás conosco para fortalecer nossa alma e a nossa fé. Obrigado, meu Deus, obrigado, meu Pai, por estender as Suas mãos de misericórdia, as Suas mãos de graça, as Suas mãos de favor e mudar o cenário da nossa vida. Obrigado, meu Pai, por ser um Deus maravilhoso, um Deus gracioso, um Deus bom, um Deus santo, um Deus justo, um Deus fiel e também verdadeiro. Obrigado, meu Deus. Obrigado, meu Pai amado, porque o Senhor não tem abandonado a nossa vida, a nossa casa, a nossa família e o nosso lar. Obrigado, Pai maravilhoso, porque o Senhor não nos tem deixado de lado. Sim, meu Pai, e tem feito uma obra gloriosa e uma obra poderosa, ó Deus. Eu sei, meu Pai, que a Sua mão amiga e de poder está conosco para operar maravilhas e sinais. Eu oro, Senhor meu Deus, eu oro, meu Pai, porque eu creio na Tua restauração. Eu creio, Pai, no Teu poder. Eu creio, Pai, na Tua graça. Eu creio, Pai, no Teu favor. Eu creio, Pai, no Teu milagre. Eu oro, Senhor, neste exato momento, sim, meu Pai, por restauração, para que a nossa vida, Pai da Glória, encontre um lugar de refúgio, um lugar de descanso, um lugar de paz, de alegria e também de harmonia. Eu oro, Senhor, para que o Senhor restaure a nossa vida, restaure a nossa fé, restaure, meu Pai, a nossa casa, o nosso lar, o casamento, os filhos, os negócios, a vida espiritual, a vida emocional. Eu oro, meu Pai, por restauração. Ó Deus maravilhoso, ó Deus poderoso, Tu és o único, Senhor, que pode restaurar nossas vidas. Tu és o único, ó Pai, que pode restaurar nossa casa. Tu és o único, ó Pai, que pode restaurar nosso lar. Tu és o único, ó Pai, que pode restaurar o casamento. Tu és o único, ó Pai, que pode restaurar filhos. Tu és o único, ó Pai, que pode restaurar alegria, pode devolver paz, harmonia, a felicidade, meu Senhor. Nós precisamos, ó Deus, do Teu milagre. Nós precisamos, ó Pai, da Tua bênção. Nós precisamos, ó Pai, da Tua vitória. Senhor, Tu és o único que pode restaurar e renovar nossa fé. Por isso clamamos, por isso oramos, ó Pai. Tu és o único, Senhor, que pode restaurar, ó Deus, a nossa mente e o nosso corpo. Ó Pai maravilhoso, oramos, Espírito Santo, para poder viver, Pai, com a Tua bênção e com a Tua vitória. Ó Senhor, entra com o teu milagre, entra com o teu favor, entra com escape, entra, Pai da Glória, com vida, entra com livramento, entra com providência, entra com renovação, entra, Pai da Glória, com bálsamo para curar feridas e libertar esta alma, alma cansada, a alma, Pai da Glória, Senhor, que está atormentada pelo inimigo, a alma, Pai, que está a ser acorrentada por Satanás, em nome de Jesus Cristo, Senhor, restaura. Eu oro por restauração, para que vidas comecem a viver a tua promessa, para que vidas comecem a viver o seu tempo e a sua palavra, para que vidas, ó Pai da Glória, encontrem alívio, encontrem socorro. Eu oro por restauração, para aquelas famílias, aquelas casas, aqueles lares, ó Pai, que estão abandonados, que estão no sofrimento, que estão na dor, que estão na angústia, que estão na tribulação, que estão no sofrimento, Pai da Glória, da perca, a perca de um ente querido, que estão, Pai da Glória, no sofrimento da fome, no sofrimento da nudez, no sofrimento, Pai, da guerra espiritual, no sofrimento, Pai, do combate espiritual, no sofrimento, Pai da Glória, da separação, no sofrimento, Pai da Glória, da frieza espiritual. Ó Senhor, eu oro, meu Jesus, com os teus filhos, e dá-nos, ó Pai, a tua restauração. Restaura-nos, ó Pai da Glória, porque nós queremos viver um novo tempo, queremos viver, meu Pai da Glória, um novo momento. Aleluia. Ó Espírito Santo, não nos deixes, ó Pai, a viver, Senhor, sem a tua graça, sem o teu favor, sem o teu milagre. Nós precisamos da tua ajuda. Eu oro, Senhor, por restauração, meu Pai. Sim, meu Deus, porque nós precisamos viver, sim, um tempo novo. Ó Deus, ó Pai, uma provisão na vida financeira, uma provisão, Senhor, em assuntos jurídicos e advocatícios, ó Pai. Precisamos, ó Deus maravilhoso, Senhor, da tua restauração, Pai, a restauração, Senhor, que vai mover a mão do juiz, a mão do advogado, que vai mover a mão, Pai da Glória, no setor acadêmico, que vai mover a mão no setor financeiro, Jesus, para mudar nossa vida. Ó, Senhor meu Deus, quantas pessoas, ó Pai, precisam de um milagre financeiro, precisam, meu Deus e meu Pai, de um milagre, Jesus, sim, no trabalho. Ó, meu Deus, e tu podes fazer a grande obra agora, tu podes fazer o milagre agora, tu podes, Senhor Pai, entrar com a tua provisão e com a tua providência na vida financeira destas pessoas que estão atormentadas, preocupadas, aflitas, com contas, com prazos, com datas, com pagamentos, Senhor, nomes negativados, precisam, meu Deus e meu Pai, aleluia, que portas se abram, mas também precisam que milagres aconteçam na vida financeira, que oportunidades cheguem para que eles consigam, Pai, ter a provisão e suprir todas as suas necessidades. Ó, meu Deus e meu Pai, quantas vidas a viver a escassez, a viver a ansiedade, Pai da Glória, para poder melhorar a condição financeira. O medo da escassez, o medo da insegurança, Senhor, tem feito vidas apavoradas, ficarem enfermas, doentes, e precisam de um milagre. Ó Pai, precisam da bênção financeira, da prosperidade. Precisam, Pai, Senhor, do renovo na vida financeira, de uma porta aberta, de um milagre urgente. Então restaura, Senhor, a vida financeira desta família, a vida financeira nesta casa. Ó, meu Pai, dá segurança, dá equilíbrio, dá, Senhor, Pai da Glória, tranquilidade no gerir as finanças. Espírito Santo, não deixa, Pai, com que nada interfira na vida financeira desta família. Ó, Pai maravilhoso, quebra, quebra a obra do inimigo, quebra toda a inveja, quebra, meu Pai, todo o mal agora, que tenha tirado todo o planejamento contra esta família. A família planeja, se prepara, e de repente, Senhor, há tantas intercorrências no meio do caminho, há tantos momentos, ó Pai, que parece que aquilo que estava programado começa a perder o controle, Senhor, e de repente uma conta que não se pagou, uma doença que chegou, algo que se quebrou na casa, Senhor meu Deus, e aquilo começa a trazer acúmulo, meu Pai, e aquilo que estava programado não se consegue ter resposta, e aquilo que estava preparado não se consegue resolver, e o diabo tem lutado contra a vida financeira, porque quanto mais pessoas endividadas, quanto mais pessoas aflitas, meu Pai, financeiramente, mais elas vão se desequilibrar, mais elas vão se apavorar, mais elas vão se amedrontar, mais elas vão se sentir incapazes, mas o Senhor é bom e vai jogar por terra toda a obra do inimigo agora, todo o laço das trevas agora, em nome de Jesus Cristo. Senhor, limpa, limpa, meu Pai, esta casa, limpa, meu Pai, esta família, limpa, meu Pai, este lar. Oramos por restauração, oramos, ó Pai da glória, e pedimos restauração, Senhor, em nome de Jesus Cristo, meu Deus. Dependemos da Tua bênção, dependemos da Tua vitória, dependemos do Teu milagre, porque nós não queremos viver da mesma maneira, ó Pai da glória, que temos vivido. Senhor, eu oro, meu Pai, pela restauração familiar agora, sim, meu Deus, para que esta família receba, Senhor, Pai, a restauração de luta, de prova e de dificuldade, aquilo que já aconteceu de embate familiar, Senhor, que caia por terra, no nome de Jesus Cristo, e que o Senhor traga perdão, traga união, afaste, Senhor, todo o mal contra esta casa, Senhor, e o inimigo se aproveita para quebrar a comunhão, para tirar a alegria, para tirar o sossego. Quando um entra por uma porta, o outro sai pela outra. Quando um senta à mesa, o outro se levanta. Oh, meu Pai, oh, meu Deus, e cada um tem puxado a corda para o seu lado, e ela vai rebentar, e haverá destruição, e haverá aflição, mas eu creio no poder do Espírito Santo, que ajudará o seu povo, que ajudará aos seus filhos, e dará resposta. Meu Deus, restaura as famílias agora, devolve o diálogo, Senhor, devolve os relacionamentos, restaura o amor, restaura a paz, não deixe essa família se quebrar, não deixe essa família viver de acusações, não deixe essa família viver de brigas, não deixe essa família viver, Senhor, de apontar dedos, mas que haja agora restauração, em nome de Cristo, Senhor, e o inimigo que tem movido corações vai cair por terra agora, e o inimigo que tem movido corações para que os atritos cheguem, para que a guerra chegue, para que os embates cheguem, vai cair por terra agora, em nome de Cristo, em nome de Jesus, ó Pai. Nós repreendemos agora todo o mal pelo poder que há no sangue de Jesus Cristo. Aleluia, eu sei que estás conosco aqui neste momento de oração, eu sei que estás conosco

aqui neste momento de clamor, ó Pai. Eu sei que estás conosco aqui neste momento, Senhor, e por isso buscamos, ó meu Deus, da tua cura agora. Eu oro, Senhor, pela restauração física, restauração nesta saúde, neste corpo que anda debilitado, que anda, Pai, doente, que anda cansado, este corpo que é, Senhor, vítima de obras do inimigo, este corpo, Senhor, que está sempre, Pai, com dilemas e mazelas, este corpo que sempre apresenta um incômodo, Senhor, Pai da glória. E quantas vezes, Senhor, pessoas que vivem de refluxo, com problemas gástricos, intestinais, quantas pessoas, ó Pai da glória, com problemas estomacais, Senhor, é pancreatite, Senhor, Pai da glória, problemas no fígado, no esôfago, problemas, ó Pai, e torna-se complicada a situação. Mas eu oro para que o Senhor restaure a saúde agora. Restaura a saúde, meu Pai. Restaura a saúde, meu Deus. Restaura a saúde agora. Saiam enfermidades, saiam dores, saiam bloqueios físicos. Em nome de Cristo, nós repreendemos. Sai agora. Sai desse corpo. Sai dessa mente. Sai dessa casa. Espírito maligno que tem atormentado essa família com enfermidades. Enfermidades que fazem rodízio. Um dia está num corpo, outro dia está no outro. Um dia um acorda mal e depois é o outro que vai acordar mal no dia seguinte. Há um rodízio de enfermidades, ó Pai, para causar um mal-estar nessa família. É remédio atrás de remédio, e o corpo começa, Senhor, a sentir o seu dilema. Eu oro, sai agora, em nome de Cristo, restaura a saúde agora, restaura a saúde, restaura, meu Pai, Senhor, esse câncer, restaura, meu Pai da glória, em nome de Cristo, essa saúde que está debilitada, este corpo que está cansado, este corpo que está doente, Senhor, Pai, desgastes nos ossos, desgastes musculares, cansaço, Senhor, fadigas, ó Pai, pulmonares, em nome de Cristo, problemas respiratórios, sai agora, em nome de Jesus, sai desse corpo. Eu te repreendo, obra maligna, eu te repreendo, obra diabólica, eu te repreendo, obra satânica, sai desse corpo, sai agora, saia todo bloqueio físico. Todo bloqueio físico, sim, que bloqueia essa mulher para que ela não consiga ter filhos. Todo bloqueio físico que quer colocar vidas e famílias acamadas, eu repreendo em nome de Jesus Cristo. Sai desse corpo, saia toda obra física e maligna, eu te repreendo em nome de Jesus Cristo. Todo impedimento do diabo para que haja atrofia, para que haja, Pai da glória, má formação, para que haja, Pai, deficiência no crescimento das crianças, eu te repreendo agora, em nome de Cristo. Todo Alzheimer, saia em nome de Jesus. Todo esquecimento, ou todo mal de Parkinson, saia em nome de Cristo. Toda dificuldade nos nervos, todo esquecimento, sim, em nome de Cristo. Todo apagão, eu te repreendo agora, saia enfermidade, saia sistema nervoso flagelado, sim, saia desse corpo agora, espírito maléfico, em nome de Cristo, eu te repreendo. Você não vai produzir efeitos nefastos nesta vida, você não vai produzir efeitos nefastos nesta casa, você não vai fazer essa família viver atormentada, viver afligida, viver acorrentada. Não, saia agora, saia, espírito mau, em nome de Cristo, eu te repreendo, no nome de Jesus, haverá milagre. Haverá mudança, haverá transformação, haverá renovo pelo poder do Espírito Santo agora. Meu Pai, cura as enfermidades, cura, Senhor, enfermidades na pele, cura, meu Pai, enfermidade nos ossos, cura, Senhor, enfermidades, ó Pai, no sangue, cura, meu Pai, enfermidades.

empreender. Então, em teu nome, Senhor, oramos para que estas vidas recuperem saúde. Sim, meu Pai da glória, meu Deus, esse problema na audição, esse problema na respiração, sinusites, bronquites, asmas, em nome de Cristo, que haja cura agora, que haja milagre agora, em nome de Cristo, que exploda câncer, em nome de Cristo, que exploda agora toda a enfermidade alojada neste corpo, e que, Senhor, limpe com teu sangue, limpe agora, com teu sangue limpa, meu Pai, oh, meu Deus, restaura, em nome de Cristo, Senhor, eu oro, Pai, por restauração, Senhor, sim, meu Deus e meu Pai, na vida espiritual, vidas cansadas, vidas frustradas, vidas decepcionadas, ó Senhor, não tem força para orar, não tem força para buscar, famílias que começaram a perder a comunhão e a fé, em nome de Cristo, restaura, restaura com fogo, restaura com glória, restaura com poder, restaura com virtude, levanta estas famílias agora, levanta estas casas na comunhão e na oração, levanta, Senhor, famílias que oravam unidas, famílias e casas que clamavam e de repente deixaram de orar, deixaram de buscar. O demônio da frieza, o engano e o engodo de Satanás tem lutado contra eles, eu te repreendo, e por causa disso, Senhor, começaram problemas familiares, começaram problemas financeiros, começaram problemas conjugais, começaram problemas, Senhor, na saúde, problemas físicos, mas nós repreendemos agora, é no nome de Cristo, sai a frieza, sai desânimo, sai cansaço, eu te repreendo agora, no nome de Jesus Cristo, todo espírito maligno, diabólico e satânico, contra esta casa, contra esta família, contra este lar, todo espírito das trevas que tem lutado contra este lar, eu te repreendo agora, em nome de Jesus Cristo, sai a frieza, sai desânimo, sai culpa, sai maldade, sai obra das trevas, em nome de Jesus, abandona esta família. Sim, famílias que outrora conseguiam conquistar vitória, tinham bênçãos e respostas, e de repente começaram a ver a vida se complicar, começaram a ver a vida entrar, meu Pai da glória, como uma bola de neve, Senhor, um problema que trouxe outro e depois outro, e hoje essas famílias não têm mais resposta, não têm mais alívio, não têm mais a graça, não têm mais o fervor, Senhor, famílias que viviam dificuldades, mas diziam, eu creio que Deus me dará vitória e recebiam vitória. Eu creio que Deus vai curar e recebiam cura. Eu creio que Deus vai abrir porta e a porta se abria. Eu creio no milagre e o milagre chegava. E hoje, Senhor, perderam o ânimo. E hoje, meu Pai, perderam a fé. E hoje, meu Pai, perderam o vigor. E hoje, meu Pai, perderam a estrutura. E hoje, meu Pai, perderam o Senhor. Oh Deus maravilhoso, o poder do Espírito Santo, aleluia. Oh meu Pai, livra, Senhor, estas vidas. Livra, meu Pai, estas casas. Livra estas famílias. Joga por terra a obra do diabo agora. Em nome de Jesus, eu creio, nós cremos, nós confiamos. Nós confiamos no Teu poder, na Tua graça. Nós confiamos no Teu favor. Nós confiamos no Teu renovo, nós confiamos ao Pai da Glória, em nome de Jesus eu creio, e eu sei que estás conosco, eu sei que a Tua mão é conosco, eu sei que a Tua palavra é conosco, eu sei que o Teu nome é conosco, Espírito Santo, toca agora meu Pai, toca agora meu Deus, toca no Teu povo, toca nos Teus filhos, toca Espírito Santo, há poder no Teu nome e na Tua palavra, toca agora, meu Pai, em nome de Jesus Cristo, e renova, Senhor, toca agora, Espírito Santo, e restaura, toca agora, Espírito Santo, e opera, toca agora, Espírito Santo, e renova, toca agora, Espírito Santo, e dá bênção, toca agora, Espírito Santo, e cura, toca agora, Espírito Santo, e anima, e aviva, oh, meu Pai, aleluia, toca agora, Senhor, e opera, maravilha e milagre, toca agora, Espírito Santo, ora, Espírito Santo, e derrama a bênção e a vitória, no nome de Cristo, ó Pai, eu sei que estás conosco, eu sei que és conosco, eu sei que não nos abandonas, ó Pai, então restaura, em nome de Jesus, visita.

0: visita a irmã Marinalva, visita a irmã Marluce, visita, Senhor, a Luciana Fátima, visita a Sirlene Alves agora, visita, meu Pai, a Iralva Cordeiro, visita agora, oh meu Deus, sim, meu Pai, a mim Forcel, visita Renato Leopoldino, visita agora os teus filhos que oram conosco, que clamam agora, que buscam o Senhor na fé, visita, Senhor, aqueles que estão em comunhão, pelo poder do teu Santo Espírito, e renova eles agora, no nome de Jesus Cristo. Eu creio no milagre, eu creio na bênção, eu creio, Pai, na resposta. Eu creio, Pai, no favor, eu creio, Pai, na bênção, eu creio, Pai, na abundância, eu creio, Pai, da glória, que o Senhor vai coordenar nossa vida, vai direcionar nossa alma e nossa fé. Visita, Senhor, a Daniela Oliveira, visita, meu Pai, em nome de Jesus Cristo, a cada vida, a cada família, e onde estiverem, que a tua bênção seja a companhia, e que o inimigo caia por terra, há poder no teu nome, no teu sangue e na tua palavra, em nome de Jesus. Eu ministro restauração por completo, eu ministro restauração, Senhor, do alto da cabeça à planta dos pés, eu ministro restauração para a glória do teu nome, eu ministro, Pai, restauração, e que haja cura, e que haja, Senhor, mudança, Pai, de sentença, mudança, Pai, de história, mudança, Pai, de vida. Eu ministro, Senhor, pelo poder da tua palavra, Senhor, assim como orou meu pai Jabes, oramos também que o Senhor vai restaurar nossa vida, vai alargar fronteiras, que o Senhor vai colocar a sua mão e vai nos abençoar, em nome de Jesus. Sela com teu sangue a bênção, sela com teu sangue a vitória, derrama, Deus, a tua resposta, cura agora, cura, meu Deus, cura, meu Pai, em nome de Jesus Cristo, a Rocicleide, Senhor, ó meu Pai, cura agora de toda a enfermidade, cura nossa casa, cura nossa família, pelo sangue de Jesus, e a tua bênção é completa sobre nós, no nome de Jesus, amém, e graças a Deus.
1: Mateus 5:11-12. Bem-aventurados serão vocês quando por minha causa os insultarem, os perseguirem e levantarem todo tipo de calúnia contra vocês. Alegrem-se, regozijem-se, porque grande é a sua recompensa nos céus, pois da mesma forma perseguiram os profetas que viveram antes de vocês. João 14:1-3. Não se turbe o vosso coração. Credes em Deus, crede também em mim. Na casa de meu Pai há muitas moradas. Se assim não fora, eu vo-lo teria dito, pois vou preparar-vos lugar. E quando eu for e vos preparar lugar, voltarei e vos receberei para mim mesmo, para que onde eu estou, estejais vós também.
0: Muito bem, que Deus abençoe a sua vida. Você que orou comigo já sabe, tome a decisão hoje de entregar sua vida para Jesus. Pastor, quero aceitar Jesus? Manda mensagem aqui. Nós vamos ao jornal e dá tempo de você mandar mensagem. E após o jornal, eu quero orar pela sua vida e Deus vai abençoar em nome de Jesus Cristo. Não sai daí, até já.
2: E vamos ao momento de informação aqui na Rádio Deus é Amor. Convívio familiar. Tempo de qualidade por meio da refeição pode ser um poderoso aliado para a saúde física e emocional. A pressa é um conceito um tanto relativo de praticidade que tem levado muitas famílias a abandonar a mesa para comer todo mundo junto no mesmo horário. O hábito de fazer ao menos uma refeição em família, essa proximidade, traz uma série de benefícios para a saúde física e emocional, tanto dos adultos quanto das crianças. O simples fato de haver um momento diário em que todos de casa estão juntos, por exemplo, para compartilharem os acontecimentos do dia, já contribui com a valorização da cumplicidade, da atenção e do afeto que pais e filhos e irmãos nutrem entre si. O tempo em família, aliás, cria um sentimento de pertencimento, traz segurança para as crianças, sendo um poderoso antídoto contra males como a depressão, a solidão e o isolamento. Pequenas brigas que no cotidiano são comuns podem ser agravadas, resultando no afastamento e na perda de contato. Portanto, ter o compromisso das refeições em família previne ou remedia esse problema, porque aqueles que estão brigados sabem que ficarão frente a frente na próxima refeição. Então, a melhor forma de convencer qualquer pessoa a se alimentar melhor, seja adulto ou criança, é com o exemplo. Pais, mães, avós e irmãos mais velhos, alimentando-se todos os dias de forma saudável e equilibrada, acabam incentivando os mais novos a fazerem o mesmo. Maternidade e carreira. Será que é possível conciliar os dois? Vamos entender melhor a importância desse equilíbrio. Conciliar a maternidade e a carreira sempre exigiu um grande esforço por parte das mulheres. Desde a antiguidade, há uma tendência da separação clara de papéis na sociedade. O trabalho e o sustento da família eram, tradicionalmente, associados aos homens, enquanto o cuidado da casa e dos filhos sempre foi mais vinculado ao universo feminino. Por isso, quando as mulheres começaram a sair da esfera doméstica e reivindicar o espaço no mercado de trabalho, muitas passaram a enfrentar uma tripla jornada, já que, além dos seus cargos profissionais, as expectativas de organização do lar e responsabilidade pelos filhos continuaram recaindo sobre elas. Ao longo do tempo, isso gera um desgaste emocional que pode até mesmo fazer mal para a saúde. Então é fundamental, em primeiro lugar, refletir sobre o que realmente é necessário e o que se pode fazer nesse momento, ou seja, se deseja conciliar as duas coisas ou se dedicar somente a uma delas, o que envolve também discussões sobre questões financeiras e o contexto da organização e da família. Quando há alinhamento sobre as expectativas e também responsabilidades de cada um, e consenso, evidentemente, entre as partes, o processo se torna mais fácil. É necessário destacar ainda a importância do cônjuge apoiar e auxiliar a esposa, a mulher, nessa vivência da maternidade, especialmente se for uma experiência inédita.
3: Mas receberão poder quando o Espírito Santo descer sobre vocês e serão minhas testemunhas em Jerusalém, em toda a Judéia e Samaria e até os confins da terra. 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
5: Está no ar mais uma programação. Esta, espaço Eu e Mais Um, que é da Igreja Deus é Amor, cujo objetivo desses 5 minutos é ensinar aquele que acabou de aceitar Jesus a palavra de Deus. Nós estamos aqui começando do básico, né? Lá em abril do ano passado, eu creio que nós estamos mais quase um ano, né, juntos, nós começamos a falar o que é batismo nas águas, nós falamos o que é fé, como apresentar crianças, o que é a Santa Ceia do Senhor. Então nós estamos no básico, né, ensinando os novos convertidos, esses bebês recém-nascidos do Evangelho. E hoje nós vamos terminar falando já esse tema que nós começamos há alguns dias, sobre a boa mordomia. Se você ligou o seu rádio agora, não está nos acompanhando, este estudo é para você que é novo convertido, que acabou de aceitar a Cristo, e nós estamos falando sobre mordomia, que é administrar algo que não nos pertence, mas pertence a outro. E falando na linguagem cristã, na visão e na perspectiva bíblica, a mordomia cristã é você administrar tudo aquilo que Deus tem te dado de maneira sábia, ordenada e diligente. Hoje eu queria falar que nós temos que prestar a Deus um dia, prestar contas desta mordomia. Então eu começo o estudo de hoje fazendo uma pergunta. Onde você deve praticar a mordomia cristã? Ou seja, em que momento você pode ser um mordomo que cuida bem daquilo que Deus tem te dado? Veja o que diz o texto bíblico em Salmos 24, versículo 1. Tudo que você é e tem não lhe pertence. Olha, esse versículo é muito claro de tudo aquilo que nós falamos desde os primeiros dias sobre esse tema, mordomia cristã. Então, em outras palavras, não se assuste, você não tem mais o direito de fazer o que quer com o que tem. Deus agora está em primeiro lugar na sua vida, depois a sua família e depois a igreja. Deus está em primeiro lugar na sua vida? Eu creio que sim, né? Agora você é um cuidador dele, um mordomo dele, das coisas que ele tem te dado. E isso inclui na sua vida, no seu tempo, nos talentos que ele tem te dado, nos talentos ministeriais, pessoais, nas suas finanças, nos seus bens. E você deve aplicar muito bem tudo isso, com o melhor dos seus esforços, com a sua melhor dedicação. Ou seja, você deve passar boa parte do seu tempo cultuando a Deus, servindo a Ele na evangelização, falando de Jesus para outros que não conhecem a Cristo. Você deve empregar todos os seus talentos na igreja para tornar essa igreja forte, sadia, vibrante. Você deve pagar o seu dízimo para que você seja abençoado. Quando você dá o dízimo, você pode dizer: Senhor, repreenda o devorador para que não consuma o fruto do meu trabalho. Ou seja, tem crentes que não dão o dízimo e a sua vida financeira é um caos. Ah, eu vou dar para o mês que vem, eu vou dar depois daqui 5 meses, e começa a virar uma bola de neve e a sua vida vai sendo arruinada cada dia mais. E quando nós somos dizimistas na casa de Deus, o Senhor tem como obrigação, entre aspas, né? Ele tem um comprometimento de cuidar de nós, para que Satanás não venha roubar aquilo que nós temos feito através do nosso trabalho com as nossas mãos. Ou seja, há pessoas que vivem doentes, com a sua vida financeira mesmo arruinada, porque não são dizimistas, não são ofertantes na casa do Senhor. Ou então são dizimistas, mas dão com uma vontade, forçadamente, né? Como se estivessem já cumprindo um dever. São como os fariseus no passado, né, que faziam as coisas como rituais, como ordens, mas não estava com seu coração aplicado naquilo. Então agora você deve aplicar os seus esforços, os seus talentos para crescimento da igreja aqui na terra. Deve dedicar os seus bens a Deus e sabendo que um dia você vai prestar contas a Ele sobre como foram adquiridos esses bens e aplicados de maneira ilícita, né? Roubando seu patrão, fazendo tantas coisas que não agradam a Deus, enganos, mas sabendo que fazendo direitinho, você prestará conta também direitinho de tudo que você aplicou daquilo que Deus te deu. E naquele dia, perante o tribunal de Cristo, que resposta nós iremos ouvir dos lábios do Salvador, dos lábios de Deus? Bom seria que fosse: ah, sobre o pouco foste fiel, sobre o muito te colocarei, entra no gozo do seu Senhor. Isto é lindo, isto é maravilhoso, seria a recompensa de tudo que nós fizemos aqui para Deus, de maneira sábia. Muito obrigado por você nos ouvir, nós estamos aqui à disposição para lhe tirar as dúvidas, ouvir seus comentários, sugestões. Mande-os agora para o nosso WhatsApp 119-8292-3392. Por hoje é só. Um grande abraço e despede na paz do Senhor, sua irmã em Cristo, Débora Miranda.
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0: 2:50. Você orou comigo, que Deus abençoe. Mantenha essa fé, essa comunhão, essa graça. E vamos pedir a Deus restauração, hein? Você que orou por restauração, manda mensagem para cá, porque nós queremos restauração. Não queremos outra coisa, não. Queremos restauração divina, poder de Deus, graça, favor, milagre. Queremos ter a resposta de Jesus Cristo. Eu quero que você mande a sua mensagem para cá. Eu creio em restauração. Sim, eu creio no poder de Deus. Há restauração para a minha vida. Há restauração para a minha casa. Há restauração para o meu lar. Deus te vai abençoar em nome de Jesus Cristo. E tu não vai ficar por aí perdido, desorientado, não é? Não. Manda mensagem para cá. 119-8292-3392. E Maçolange, peça oração por mim. Oramos já, Maçolange. Deus abençoe a sua vida, hein? Deus abençoe a sua casa. Deus abençoe a sua família. Se a senhora não orou, então se prepare, tá bem? Ore conosco, porque Deus tem a resposta. Sim, olha. E ó, a bênção é certa. No nome de Jesus Cristo, tá? A bênção é certa, porque Deus quer mudar o cenário. Sim, Deus quer mudar tudo aquilo que nós temos vivido. A oportunidade é hoje, é agora, é já. O clamor pela restauração. Fizemos aqui nessa noite e você não vai ficar de fora, tá bom? Continue conosco, creia na graça, creia no favor e creia na resposta. Orou? Manda mensagem para cá. Vamos lá, 22:52. Diego, vamos falar do aniversário da igreja? Vamos falar da festa que vai acontecer. Teremos uma festa linda. Sim, Deus abençoe Wesley. Está conosco aqui de São Paulo. Orivan está conosco também. Deus restaura. Deus restaura família, lar, casamento, vida. E a bênção é nossa. Vamos lá, porque estamos a todo vapor para este final de semana.
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0: Muito bem, muito bem. 22h54. Já nos vamos despedir, porque vamos dar espaço ao nosso pastor Lourival de Almeida, que vem, não é com palavra, que vem com graça, que vem com favor para esta noite, tá? Então eu quero convidar-te a aproveitar a oportunidade, o momento, aproveitar o tempo para celebrar Jesus Cristo. Da nossa parte é tudo, não te esqueças, tá? Quero convidar-te para estar comigo nesta quinta-feira. Atenção, Diego, quinta-feira de Fundação Reviver, estaremos juntos 15 horas. Sim, o fervor da igreja que ora. Quinta-feira estaremos juntos, 15 horas agora, nesta quinta-feira, o fervor da igreja que ora, transmitido pelo Facebook, YouTube, Instagram, Rádio Deus e Amor. Então eu quero te convidar, tá? Quero te convidar a estar comigo nesta tarde de quinta-feira, para vivermos poder, milagre, favor e graça, unção, virtude do Espírito Santo. Combinadíssimo, espero por ti, sei que temos muito a viver, sei que temos bênção para compartilhar, então que Deus te abençoe. 22 horas, 55 minutos, tá bom, Nana? Nos veremos, até no Mundzuco, até amanhã, você catequista, que Deus te abençoe.
1: Uma noite tranquila e abençoada para você. Boa noite.
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4: Seja sempre bem-vindo à Rádio Deus é Amor. A gente vai para mais informações aqui. Por que pesquisar preços antes de comprar é mais importante do que nunca? Quem nunca fez uma compra por impulso e dias depois se arrependeu ao ver o mesmo produto custando bem menos em outra loja? Com o avanço das compras online e a facilidade de acesso à informação, pesquisar preços antes de fechar negócio se tornou uma habilidade essencial, tanto para economizar quanto para evitar ciladas. Vivemos numa era em que tudo está a um clique de distância, mas essa comodidade também pode nos tornar mais vulneráveis a decisões precipitadas. Por isso, vale a pena desacelerar um pouco, comparar ofertas e garantir que o dinheiro está sendo bem investido. Afinal, gastar menos não significa abrir mão da qualidade, significa fazer escolhas mais inteligentes. Você já reparou como o preço de um mesmo item pode variar bastante, dependendo do local onde ele é vendido? Um celular, por exemplo, ele pode custar R$ 2.500 em uma loja física e R$ 2.200 em um e-commerce e até aparecer por R$ 1.900 em uma promoção relâmpago. Isso acontece por vários fatores, como políticas de frete, impostos regionais, margem de lucro de cada empresa e até a rotatividade do estoque. Pesquisando antes, você não só evita gastar mais do que precisa, como também reduz as chances de frustração com a compra e ainda melhora o seu controle financeiro, criando o hábito de pensar de forma mais estratégica. Pesquisas de preço não envolvem apenas valores numéricos. É fundamental considerar o custo-benefício, ou seja, o equilíbrio entre o que se paga e o que se recebe. Quais são as vantagens de pagar as contas em dia? O grande grande problema de não pagar as contas em dia é que elas se tornam dívidas e o seu valor pode ser consideravelmente aumentado, uma vez que podem incidir juros simples ou compostos sobre o valor devido e, muitas vezes, causar até mesmo a negativação do nome. Ter um planejamento financeiro evita o descontrole e realizar o pagamento das contas dias antes do vencimento conta com diferentes benefícios. Quais são as três principais vantagens de ficar atento aos seus gastos? Evita pagar multas, juros, fica longe da negativação e maiores chances de conseguir crédito ou empréstimo. Com o passar do tempo, as multas e juros podem atingir valores muito altos, até mesmo o valor inicial da dívida. Além disso, ao ter o nome sem restrições, você se livra de ligações realizadas por credores e empresas de telemarketing especializadas em realizar cobranças. Com isso, as chances de obter crédito ou empréstimo se tornam muito maiores. Existem diferentes vantagens em pagar as contas em dia, uma vez que evita a incidência de juros e multa e ainda mantém o seu nome limpo. Além disso, priorizar as contas que apresentam maiores juros nos casos em que for necessário. Outro ponto relevante para manter a disciplina de pagamento é usar o débito automático para não perder a data de vencimento dos boletos em razão de esquecimento.

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2: Paz do Senhor Brasil, paz do Senhor para o mundo inteiro que está nos acompanhando neste dia. Gostaria que vocês abrissem as vossas Bíblias, o Evangelho de São Lucas no capítulo 4, versículo 38 a seguir. Louvado seja Deus, aleluia, santo é o nome do Senhor. Médico de família é a nossa mensagem.
3: A home doctor is the name of our message.
2: Posso ler?
3: May I read?
2: Ora, levantando-se Jesus da sinagoga, entrou em casa de Simão.
3: Jesus left the synagogue and went to the home of Simon.
2: E a sogra de Simão estava enferma com muita febre.
3: Now Simon's mother-in-law was suffering from a high fever.
2: E rogaram-lhe por ela.
3: And they asked Jesus to help her.
2: E inclinando-se para ela, repreendeu a febre.
3: So he bent over her and rebuked the fever.
2: E esta deixou.
3: And it left her.
2: E ela levantando-se logo servia-os.
3: Got up at once and began to wait on them.
2: E ao pôr do sol todos os que tinham enfermos de várias doenças lhos traziam.
3: At sunset, the people brought to Jesus all who had various kinds of sicknesses.
2: E pondo as mãos sobre cada um deles os curava.
3: He healed them.
2: E também de muitos saíam demônios.
3: All over, demons came out of many people.
2: Clamando e dizendo:
3: shouting,
2: Tu és o Cristo,
3: you are the Son of God,
2: o Filho de Deus.
3: The Son of God.
2: E ele repreendeu-os,
3: he rebuked them,
2: não os deixava falar,
3: and would not allow them to speak,
2: pois sabiam que ele era o Cristo.
3: Because they knew he was the Messiah.
2: Sentem-se, amados, sentem-se em nome de Jesus.
3: Brothers, in the name of Jesus.
2: Louvado seja Deus, aleluias.
3: Hallelujah.
2: Muitos irmãos mais idosos,
3: many brothers who were a little bit older,
2: talvez se lembrem que nós tínhamos, as pessoas que tinham condições tinham um médico de família.
3: And those who had some conditions had a family doctor.
2: E mesmo no Brasil, durante vários projetos,
3: even in Brazil, throughout many projects,
2: nós tínhamos vários projetos para o Nordeste, para o Sudeste, o Brasil em expansão na década de 60, 70.
3: We had projects during the 60s and 70s.
2: Talvez até antes um pouquinho.
3: Perhaps even a little earlier.
2: Às vezes passava-se numa cidade ali um médico, cidades que não tinham médico nenhum.
3: There were some cities that didn't have any doctors.
2: E era muito importante aqueles médicos se reuniam.
3: And it was very important for these doctors to reunite.
2: Nas casas das pessoas.
3: In the houses of people.
2: Então os mais abonados tinham médico de família.
3: So those who had little more conditions had a family doctor.
2: E esses médicos normalmente vinham atender na casa das pessoas.
3: And these doctors came to people's houses to see them.
2: E de vez em quando o governo mandava aqueles médicos que passavam nas cidades de casa em casa.
3: Sometimes the government would send doctors to go from house to house.
2: Hoje a gente vê um Brasil que tem, ainda temos as nossas mazelas, né?
3: Today we still have some bad things we deal with.
2: Temos algumas doencinhas, algumas coisinhas que estão reaparecendo.
3: Some diseases that are coming back again.
2: Sarampo.
3: And clamps.
2: Febre amarela.
3: And yellow fever.
2: Tem algumas coisinhas que sempre surgem.
3: Some things always come up.
2: Mas eu sou do tempo, meus irmãos, que as coisas eram feias.
3: But I was from the times that things were much worse.
2: Porque as pessoas não tinham uma boa alimentação.
3: Because people didn't have a good eating.
2: Se hoje nós não temos uma estrutura boa ainda de água, de esgoto.
3: Today we don't have a good infrastructure with water and sanitary.
2: Imagine vocês na década de 50, 60,
3: imagine
2: 70.
3: In the 50s, 60s or 70s.
2: As coisas não eram fáceis, não.
3: Things were not easy.
2: E eu me lembro que aquela criançadinha, Pastor Mariana lembra, que foi até uma dessas criancinhas também, né? Cheio de amarelão, barrigudinho.
3: I remember, kids playing in the streets with large bellies.
2: Lendo aqueles livrinhos que pegava em farmácia, os livrinhos do Jeca Tatu. Quem se lembra aí, levanta a mão.
3: É.
2: Até que os pais compravam uma botinha, né? A coisa era tão feia que um dia meu pai chegou em casa depois de passar uma semana trabalhando fora. E meu pai falou para minha mãe, Esses meninos não é que eles estão amarelos, eles estão verdes. A coisa era feia, quem se lembra aí, meus irmãos? Quem se lembra? Então era uma, assim, quando a gente podia ter um médico ou ir a um médico, era uma coisa fantástica, uma coisa maravilhosa. E essa leitura que nós fizemos hoje nos mostra que Jesus, ele foi à casa de Pedro. E ali fez uma obra muito grande. Por isso que eu trouxe como título o médico de família ou o médico em casa. Jesus vem à sua casa ou vai à sua casa. Nós podemos aprender muitas coisas nesse texto que nós lemos hoje. Algumas pessoas dizem que Pedro negou Jesus por causa que Jesus curou a sogra. Isso é muito antigo, né, meus irmãos, ficar falando essas coisas, né? Não acho que está certo, não. E dizem que quem levou Jesus à casa de Pedro foram Tiago e João, porque Pedro não faria uma coisa dessa, né? Dizem. Mas são coisas que não sei porque as pessoas falam isso. Mas a Bíblia Sagrada fala num texto igual em São Marcos, que foi assim mesmo, foram à casa de Simão com Tiago e João. E a sogra de Pedro estava deitada com febre. E logo falaram dela para Jesus. E aqui fala que Jesus a tomou pela mão. Ela se levantou, a febre a deixou, e ela passou então a servir as pessoas que estavam ali. É interessante isso. A Bíblia Sagrada nos fala, meus irmãos, no Evangelho de São Lucas, que as pessoas que estavam na casa de Pedro, acompanhando Jesus, rogaram-lhe por ela. Ou seja, pediram a Jesus em favor da sogra de Pedro. Deixa eu falar a você, talvez você não tenha condições de ter um médico que vá atender você na sua casa, um médico fisicamente falando. Mas Jesus atende em casa. Jesus atende em casa. Basta você providenciar um espaço para ele, ele atende na sua casa na hora que você quiser. Observem vocês, meus irmãos, como é inconveniente. Basta uma pessoa doente numa casa que já é o suficiente para toda a família, os amigos ficarem preocupados. Alguns entendidos estimam condições de ter um médico que vá atender você na sua casa, um médico fisicamente falando. Mas Jesus atende em casa. Jesus atende em casa. Basta você providenciar um espaço para ele, ele atende na sua casa na hora que você quiser. Observem vocês, meus irmãos, como é inconveniente. Basta uma pessoa doente numa casa que já é o suficiente para toda a família, os amigos ficarem preocupados. E Jesus foi à casa então de Pedro, e o ambiente estava formado. Eu vou usar a informação dos entendidos. Jesus vai a uma casa. Nessa casa se aglomeram mais 54 pessoas pelo menos. E combinado com essa multidão, tem uma mulher com uma febre que ninguém sabe, que não é como hoje, não é? Ninguém sabe exatamente o porquê dessa febre. Lucas fala que a febre era muito forte. Algumas pessoas dizem que isso poderia ser uma febre tifoide, que, enfim, causado por salmonelas, essas coisas assim, coisas contaminadas até pela falta de recursos, né? e transmissível. Outras pessoas diziam que não, poderia ser uma febre tifo apenas, que é uma febre causada por uma bactéria, ou causada por esse negócio de carrapato, por esses parasitas. Inclusive nós temos no Brasil esse problema com as, como chama esse animal que fica na água, peludinho, como é que chama? As capivaras, que também têm transmitem essa doença. De qualquer forma, meus irmãos, essa mulher estava com muita febre.
3: Anyway, this woman was with a very high fever and very sick.
2: E o doutor Jesus,
3: the doctor Jesus
2: foi àquela casa,
3: he went to the house,
2: atender particularmente aquela mulher naquele momento.
3: He personally helped that woman at that moment.
2: E as pessoas que estavam naquela casa estavam incomodadas com a doença daquela mulher. Ao mesmo tempo que estavam confiantes no poder daquele médico que estava lá. Não seria aquele médico que olharia para você e dá uma injeção nele, pode ir, mas doutor, o senhor nem pôs a mão em mim, vai, acabou, está consultado. Não seria isso. Quem já passou por esse tipo de tratamento aí, levanta a mão. Isso é uma vergonha. Infelizmente, alguns médicos não honram o juramento de Hipócrates. Porque eles têm que honrar, atender as pessoas. Às vezes as pessoas pobrezinhas não têm onde cair morta, como a gente fala, vão a um médico, e não é de graça, porque nós estamos pagando. O médico, em vez de examinar tal coisa assim, não é não, ele só dá uma olhada por cima e dá lá uma aspirina, qualquer coisa, e quantas pessoas morrem? Com o doutor Jesus não é assim não.
3: This is not how it is with Jesus, the true doctor.
2: Porque o exame que ele faz em você é um exame completo e não apenas um exame físico. É um exame que passa pelo seu corpo, passa pela sua alma, passa pelo seu espírito. Essa família estava estressada, totalmente estressada, mas nesse dia ali estava o médico dos médicos. Pediram ajuda para ela.
3: They asked for help for her.
2: Rogaram por ela.
3: They interceded for her.
2: Eu entendo que ela não estava hábil, ela não tinha forças para clamar por ela mesma. Então as pessoas começaram, Jesus, é o seguinte, a sogra de Pedro, é o seguinte, a Bíblia não fala o nome dela também, né? Por isso que eu estou falando da sogra de Pedro. Olha, ela está com febre, e está grave.
3: So the people started pleading her case to Jesus.
2: Você tem um médico na sua casa ou não?
3: You have a doctor in your home.
2: Você tem um médico que está ali no momento que você precisar para te abençoar, te curar?
3: You have a doctor that can cure you and bless
2: para proteger
3: you.
2: Você?
3: Or even to protect you.
2: Dentro da nossa casa nós podemos interceder por pessoas.
3: Within our homes we can plead for anyone.
2: Assim como intercederam pela sogra.
3: Just as they did for Simon's mother-in-law.
2: Mas podemos também receber a intercessão de outras pessoas.
3: We can also have other people who call out to me.
2: Todos nós sofremos ameaças de termos em nossas casas estados de febres.
3: We all suffer the
2: a febre do conflito.
3: Have high fevers of conflict,
2: a febre do ódio,
3: high fever of hatred,
2: a febre da dor física, da bactéria,
3: high fever of physical sickness,
2: entendimentos.
3: Misunderstandings.
2: Dentro de casa nós podemos ter a febre de repente de uma opressão satânica.
3: Within our homes we can even have the fever of a demonic oppression.
2: E mesmo que nós tenhamos uma condição financeira de ter um médico de família,
3: even if we have the conditions to have a physician for our families,
2: nós precisamos do doutor Jesus na nossa casa.
3: We all need the doctor.
2: Nós precisamos. O doutor Jesus atende.
3: Dr. Jesus
2: na sua casa. É maravilhoso estarmos na igreja. A gente convida os irmãos, venham orar conosco, venham ouvir a palavra de Deus, venham cultuar a Deus. Tudo isso é muito válido. Mas eu quero que vocês entendam que Jesus ouve vocês em qualquer lugar.
3: But understand that Jesus can hear you wherever you are.
2: Até nas vossas casas.
3: Even within your homes.
2: Vocês têm que levar Jesus para casa. Vocês precisam de Jesus em casa. Nós precisamos.
3: You need Jesus inside your home. We all need him.
2: Primeira coisa que nós aprendemos aqui é que Jesus atende na nossa casa. Agora nós vamos para a segunda coisa que nós vamos aprender aqui.
3: Here's the second thing that we can learn from this passage.
2: Quando o Senhor Jesus vem para a nossa casa,
3: Jesus comes to our home.
2: Isso significa algo mais profundo do que uma mera proximidade.
3: There's something much more deeper than simply his presence there.
2: Quem é que você leva na sua casa?
3: Who do you take to your house?
2: Eu não levo qualquer pessoa na minha casa, não.
3: I don't take anyone into my home.
2: E sei que você também não leva qualquer pessoa na sua casa, não.
3: I know that you don't take anyone to your home either.
2: O mínimo que você tem que ter
3: the least that you can do
2: para levar alguém na sua casa
3: to take someone into your house.
2: É você ter proximidade com essa pessoa.
3: So at least be a little close to this person.
2: E eu quero dizer a você que o Senhor Jesus, quando Ele vai à nossa casa, porque no caso de Jesus, eu diria que Jesus aqui não vai em qualquer casa, a não ser que Ele seja levado, convidado, honrado, obedecido, seguido, louvado, exaltado, glorificado. Nós levamos na nossa casa pessoas que nós pelo menos conhecemos um pouco. Agora as pessoas quando vêm na nossa casa, as pessoas até podem mostrar alguma intimidade. As pessoas podem até mostrar algum envolvimento. As pessoas podem até mostrar alguma proximidade. Mas é muito difícil as pessoas mostrarem proximidade, envolvimento e intimidade. Agora o Dr. Jesus mostra tudo isso. Quando Jesus vem à nossa casa, Ele vem porque nós o convidamos. E nós não o convidamos apenas, nós o conduzimos à nossa casa. E quando Jesus chega na nossa casa, Ele mostra sim proximidade. Ele mostra sim envolvimento. Mas o melhor de tudo, Ele mostra sim intimidade para conosco. E isso é muito profundo, é muito profundo. Às vezes você leva uma pessoa na sua casa, a pessoa vai e festeja o churrasquinho que você fez lá. Mas essa pessoa não se envolve com o seu problema. E chega a dizer, não, cada família com o seu problema.
3: Então,
2: mostrou, sei lá, talvez uma proximidade.
3: Perhaps it has some type of proximity.
2: Mas não passou no teste do envolvimento e da intimidade.
3: There was no relationship involvement or intimacy.
2: Foi, festejou, mas foi embora, acabou, não houve mais aquela preocupação. Quando Jesus chegou nessa casa e clamaram por essa mulher, a Bíblia Sagrada nos mostra que Jesus, Ele mostrou muito mais do que apenas e tão somente proximidade. A Bíblia fala que rogaram por ela. E a Bíblia fala no versículo 39 que Jesus se inclinou sobre ela. Supondo que ela estivesse aqui, Ele curvou-se sobre ela. Não é aquela coisa do nojinho, vou na casa da pessoa, fulano está com febre, fica, ó, trouxe o alquinho. É, o negócio está assim, não encosta não que isso pega. É. O que será que é isso aí? Deus o livre, fica de longe, né? Entra lá da porta mesmo, levanta a mão e sai. Não, vou levar para o irmão, pôr a mão na cabeça. Não, não, não, tá bom, tá curada já, amém? Jesus não fez isso. A Bíblia fala que ele, inclinando-se para ela, Marcos fala que colocando a mão sobre ela, tomando-a pela mão, isso é intimidade, isso é envolvimento, isso é muito mais, meus irmãos, do que uma mera proximidade. Isso é sentir-se parte daquela família, isso é sentir a dor daquela família, isso é compartilhar o momento de sofrimento, isso é dar uma demonstração do que é realmente participar como médico da família, como amigo da família. Não é aquele negócio de enfermeira, coloca o termômetro. Quer que eu leve aí, doutor? Não, mantém a distância. E gozado que tem médico que você vai lá, ao invés de ele dizer o que você tem, ele te pergunta o que você tem, né?
3: Some doctors, they don't even diagnose you, they
2: dá vontade de responder, mas é exatamente o que eu quero saber, doutor. Se eu soubesse o que eu tenho, eu não teria vindo aqui.
3: If we knew what we had, we wouldn't be in the doctors.
2: Eu entendo a pergunta.
3: I understand the question.
2: Ele quer que você diga os sintomas, tal, tal, tal.
3: Many doctors ask for the symptoms.
2: Alguns são tão desinteressados.
3: So many doctors are so uninterested.
2: Que ele pergunta o que é que você tem, estou com febre, doutor. Ele nem te examina.
3: They don't even examine you.
2: Parece que tem nojo de você.
3: Seems like they are disgusted by you.
2: Quando falaram para Jesus, tem uma mulher aqui com febre. Ele inclinou-se para ela. Ele pegou na mão dela. E ela se levantou curada e começou a servir Jesus e a servir todos os que estavam naquela casa. Se você levar Jesus para sua casa, não é que ele vai apenas familiarizar-se com as suas questões. Não, ele vai envolver-se nas suas questões. Ele vai mostrar intimidade contigo. Ele vai mostrar a proximidade real com você. Ele não vai ter nojinho de você, não. Ele, se precisar te levantar tomando-te pela mão, ele vai fazer isso. Se precisar pegar você no colo, né? Ele vai pegar você no colo. Se precisar de um aconchego, ele vai te dar um aconchego. Porque esse é o médico dos médicos, esse é o médico amoroso, esse é o médico do coração e da alma. Jesus poderia ter chegado na casa de Pedro e lá da porta mesmo falar logo: sogra de Pedro,
3: Jesus could have arrived at this house.
2: Levanta aí.
3: From the door, he would have rebuked the disease.
2: Mas não, ele foi lá.
3: But no, he went in.
2: Você tem intimidade com Jesus?
3: Do you have intimacy with Jesus?
2: Você entende que Jesus já se envolveu nas suas causas?
3: You understand that Jesus is already involved in your matters.
2: Você entende que você levou Jesus para casa, Jesus é hoje, tipo assim, você é membro do corpo, ele é o cabeça lá na sua casa, e você faz parte do corpo, faz parte da família. Tem um hino que a Débora canta que fala que somos da família. Somos da família, não é? Somos da família. Vem cantar aqui, Pastor Mariana, em ritmo de tango. Nós somos da família.
3: We are of his family.
2: E família que é família tem que ser unida.
3: And a true family is united.
2: Tem que envolver-se.
3: A true family is involved with one another.
2: Tem de estar íntima.
3: They are intimate with one another.
2: Tem de ter proximidade.
3: They must have a true proximity.

0: que nós entendemos a profunda compreensão e a apreciação pessoal que há nesse envolvimento. Jesus e nós, nós e Jesus. E sabendo quem é Jesus, isso nos traz tranquilidade para a vida e para a morte. Nos traz tranquilidade para encararmos as jornadas e as muralhas da vida.
1: Você precisa levar Jesus para casa. Você precisa levar Jesus para casa. É a única maneira de você sair campeão e vencedor dessa situação ridícula que você está vivendo. Você está depressivo, talvez. Tem uma febre alta de drogas na sua casa, alcoolismo. Um histórico de agressões. Essa miséria que você está vivendo, todo lugar que você vai, a porta está fechada. Você precisa de um médico na sua casa. Você precisa do Dr. Jesus na sua casa. A Bíblia Sagrada fala, meus irmãos, que quando Jesus está na nossa casa, as pessoas ficam sabendo.
2: People get to know it.
1: Aquela casa que é só briga, só confusão e as pessoas dizem que são crentes, não dá certo, não funciona.
2: It doesn't work.
1: Que se pode ouvir naqueles, ah, são crentes, se for assim, então não quero ser crente.
2: Many people say, doubt that they are true Christians.
1: Mas quando existe realmente um envolvimento entre você e Deus,
2: when there's truly an involvement between you and God,
1: intimidade entre você e Jesus Cristo,
2: intimacy between you and Jesus Christ,
1: quando existe essa profundidade da proximidade, da intimidade, do envolvimento,
2: proximity, relationship and intimacy,
1: as pessoas sabem que na sua casa existe alguma coisa diferente, e essa coisa diferente é o Doutor Jesus que está lá. E o que acontece? As pessoas começam a ir na sua casa.
2: People start to go into your home.
1: Assim como aconteceu na casa de Pedro.
2: This happened in the house of Peter.
1: A Bíblia fala no versículo 40.
2: The Bible tells us on verse 40.
1: E ao pôr do sol.
2: At sunset.
1: Esse conceito é interessante falar. Ao pôr do sol, porque era sábado.
2: And this is important.
1: Para nós gentios, eu diria, tipo, não faria sentido, mas para os judeus, até 6 da tarde eles não podiam fazer nada.
2: Jews,
1: mas quando se pôs o sol,
2: sets,
1: basicamente começou outro dia, começaram a dizer, olha, tem um doutor na casa de Pedro. Tem uma pessoa diferenciada na casa de Pedro. E a Bíblia fala que todos os que tinham enfermos de várias doenças lhes traziam. E Jesus, pondo as mãos sobre cada um deles, os curava. E diz também a palavra de Deus que muitos demônios saíam.
2: The Bible tells us that many demons came out of
1: e reconheciam que havia um médico que era o Cristo de Deus naquela casa, naquele lugar, naquele dia, naquela hora. Quando o Doutor Jesus está na sua casa,
2: when the Dr. Jesus is in your home,
1: é muito comum pessoas irem até a sua casa.
2: It is very common for people to start coming to your house.
1: Eu sou do tempo, meus irmãos. Eu morava numa cidade pequenininha no interior.
2: I used to live in the countryside.
1: E meu pai já era pastor naquele tempo, na década de 60.
2: My father was already a pastor in the 60s.
1: E era sempre, pessoas iam em casa.
2: And people would come to my house.
1: Para que o meu pai orasse por elas.
2: So my father would pray for her.
1: Cidade pequena que não tinha muita medicina.
2: In small cities where there wasn't much medicine.
1: Sempre tinha gente em casa, seu Vicente, dá para orar, para fazer uma oração, às vezes, dá para rezar, às vezes falava pelo meu filho, pelo meu pai e coisas assim. Mas por que essas pessoas iam lá?
2: There was always people there asking for prayers, and why did they go there?
1: Aquelas pessoas iam lá porque sabiam que Jesus estava lá. Que tinha um médico naquela casa. E que tinha um servo de Deus naquela casa. Que iria pedir ao médico para curar os enfermos naquela casa. Você precisa.

0: precisa levar Jesus para sua casa.
1: You need to take Jesus today into your home.
0: Porque Jesus, meus irmãos, ele vai na casa da gente ou vai para a casa da gente no coração da gente.
1: Because Jesus goes to our homes within our hearts.
0: Quando a gente aceita ele como Salvador.
1: When we accept him as our Savior.
0: Quando a gente convida ele para morar na vida da gente.
1: We invite him to live inside our lives.
0: Você que está aqui que nunca aceitou Jesus.
1: You are here and you have never accepted Jesus.
0: Você aceita Jesus, ele vem e entra no seu coração.
1: You accept Jesus, he will come into your heart.
0: Ele entra no seu coração, você vai para sua casa, você leva Jesus para sua casa dentro do seu coração.
1: Inside your...
0: Você já tem um médico na sua casa.
1: You have a doctor in your home.
0: É você quem leva Jesus para sua casa. E se você quiser levar Jesus para sua casa hoje, você tem a oportunidade. Se a sua casa está em escuridão, quando Jesus chegar, a luz brilha. Se na sua casa está cheio de gente perdida, quando Jesus chegar, Jesus mostra o caminho para essas pessoas. Se na sua casa está cheio de gente doente, quando chegar lá, Jesus vai curando um por um, colocando a mão, levantando, enfim. Se a sua casa, infelizmente, está debaixo da contenda, da desgraça, da miséria, quando Jesus chegar lá, ele arruma tudo na sua casa. Mas você tem que levar o doutor para casa hoje.
1: Your house is a complete mess. He will come and make everything straight.
0: E você vai levar Jesus para casa, levando ele dentro do seu coração. Você quer?
1: You can only take Jesus home within your heart.
0: Começando uma vida de envolvimento e intimidade com ele.
1: Start a life of involvement and intimacy with him.
0: Não é só proximidade, não é só familiaridade, é tudo.
1: It's not only being familiar with him, it is everything.
0: É proximidade, é envolvimento, é intimidade, são coisas boas, são coisas profundas.
1: Proximity, intimacy and relationship.
0: Se você levar Jesus para a sua casa vai mudar.
1: You take Jesus into your home, it will change.
0: O gemido de dor se transformará num grito de alegria e de louvor. O peso e a angústia do pecado desaparecerão e virá o gostoso frescor da presença do Senhor. Ventos do refrigério virão sobre vós. Se você levar Jesus para sua casa, ele vai acabar com a contenda. Ele vai abrir as portas. E chuvas de bênçãos sem medida cairão sobre vós. Mas você precisa levar Jesus para casa e hoje. Envolver-se com ele.
1: And get involved with him.
0: Criar um relacionamento com ele.
1: Begin a relationship with Jesus.
0: Criar uma intimidade com ele.
1: To build an intimacy with him.
0: E o mal nunca mais.
1: And evil will never again.
0: Vai ter nenhuma vitória contra você. E nem contra a sua casa. Que Deus tenha falado contigo.
2: Aleluia, louvado seja Deus, aleluia.
0: Digam comigo assim, meus irmãos. A paz do Senhor Jesus. Digam comigo assim mais uma vez. A paz do Senhor Jesus. Muito obrigado, irmãos, todos vocês da Igreja Deus de Amor, vocês de outros ministérios, vocês que juntaram-se a nós na oração, bem-vindos e venham sempre, e muito obrigado por vocês estarem aqui, que Deus vos abençoe. Digam comigo mais uma vez, a paz do Senhor Jesus, vão com Deus, meus irmãos, vocês estão guardados, vocês estão protegidos e abençoados, em nome de Jesus Cristo.

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1: 23:37.
2: Mas senhor, irmão, quem tá falando é a irmã Neuza de Itacoatiacetuba. Eu conheci essa igreja no ano de 78, na Conta Sazeira, superlotado domingo à tarde, por lá que eu aceitei Jesus. Tá? Parabéns, Deus é amor. Deus abençoe todos vocês.
3: Que é a irmã Nácia ali do Maranhão, que Deus abençoe grandemente essa rádio e a igreja Deus é Amor. Parabéns, que Deus abençoe grandemente.
4: Quero parabenizar a igreja Deus é Amor. Deus abençoe esta obra. Meu nome é Saulo Alves Carvalho, Campinas, São Paulo.
5: Eu venho através desse áudio parabenizar nosso PDA, querido PDA. Eu cheguei nessa igreja em 98, cancerosa, e o Senhor me curou, desenganada pela medicina há 8 anos, e o Senhor me deu vida e vida com abundância. Maria Vita, de Três Pontas, Minas Gerais.
6: Pai do Senhor, que é Mona Lisa de Itapira, interior de São Paulo, queria parabenizar e celebrar, que foi uma bênção na vida de muitas pessoas e está sendo uma bênção na minha vida.
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7: A paz do Senhor Jesus, amados ouvintes do programa A Voz da Libertação. Quem vos fala é o vosso irmão em Cristo, pastor André Martins Matias. Há 37 anos atrás já nasci nesta igreja. Meu papai, saudoso presbítero Hildebrando, e minha mamãe, irmã Marinês, há 5 décadas, encontraram Jesus por intermédio deste ministério santo, onde hoje toda a minha família serve a Jesus. Muitas contas temos com o Senhor por tantos anos de bênção, maravilhas e conquistas na presença de Deus. Para agradecermos a Deus pela comunhão, pela salvação, pela diretoria, por nossos pastores, nossos congregados, por este ministério, enfim, graças daremos a Deus por tudo e diremos como o salmista disse: grandes coisas fez o Senhor por nós, por isso estamos alegres.
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9: Essa obra começou pequenininha, como uma criança que rasteja. Ela rastejou, ela levantou-se, ela andou, ela cresceu e hoje ela é uma donzela formosa. Glória a Deus.
10: Não, Deus disse claramente, é uma palavra bíblica, na Bíblia. Eu disse, meu servo, não temas, não temas, grande obra eu tenho para fazer por teu intermédio, porque todos que forem contra ti, eu serei contra eles, mas aqueles que forem contigo, meu servo, eu serei com eles. Glória a Deus, glória a Deus, aleluia.
9: Eu quero contar uma coisa. Quantas vezes e às vezes dias de chuva ia eu e meu filho para a igreja. Aí nesse tempo a igreja tinha muito pouco membro. Chegava lá, era eu e ele. Sabe o que nós fazia? Entrava dentro da igreja, fechava a porta, sabia que ninguém ia porque estava chovendo e os membros eram poucos. Dobrava o joelho e orava a Deus. Glória a Deus! Jesus. clemente para que a igreja visse o crescimento dela. Hoje o mundo todo ora, e por isso é que Deus opera maravilhas.
1: Aqui é Maria de Jarinu. Eu queria desejar parabéns para a igreja. Muitos milagres eu já recebi através dessa igreja. Eu não sou desse ministério, mas tenho meus familiares que pertencem. Minha irmã Creuza, que é obreira dessa igreja Francisco Morato, há muitos anos. Deus abençoe. Paz, Senhor.

0: Deus abençoe a todos os nossos irmãos que nos assistem, também todos que estão nos ouvindo pela programação de rádio. Aceitem a paz de nosso Senhor e Salvador Jesus. Pastor Jerry com vocês e também minha querida esposa vai estar orando comigo nesta oportunidade.
1: Recebam a paz do Senhor Jesus. Damos graças a Deus por mais oportunidade de poder falar com todos vocês. E daqui a pouquinho mais também estaremos fazendo aquela oração maravilhosa, oração poderosa que move as mãos de Deus.
0: É isso aí. E já aproveita, já vai compartilhando aí com seus amigos, né? Com todos que vocês puderem. Esta live, daqui a pouquinho nós vamos estar iniciando a oração. Hoje, o vigésimo dia já da campanha, hein? Que coisa tremenda, hein?
1: Está uma bênção, realmente. Deus tem trabalhado de uma forma toda especial. Eu senti a diferença. Posso dizer que não tem sido em vão. Tanto as vezes que estivemos aqui orando, e também os outros dias que estive acompanhando, né, praticamente todas as noites. Então, como é lindo orar, ter esse propósito de oração. Então, Deus tem uma bênção muito grande ainda daqui a pouquinho, porque já estaremos orando. E é importante realmente compartilhar esta live. É muito importante, porque Deus trabalha por intermédio da oração.
0: É verdade. Então, aproveite aí, já vai compartilhando. É nosso YouTube, que é Deus em Amor Oficial, né? Muito fácil, e você pode aí compartilhar com as pessoas que você conhece para participarem e também receberem aí esta oração, que eu tenho certeza que alcançará muitas vidas nesta noite. E falando de expectativa, né, de festa, nós estamos numa expectativa tremenda, né, porque já está se aproximando, faltam 3 dias para nós já iniciarmos as festividades de 64 anos da nossa igreja, Deus é Amor, as comemorações, né, que vão estar acontecendo no dia 13, né? Como passou rápido, hoje já é o 20º dia da campanha, faltam apenas 3 dias para nós iniciarmos aí as festividades, né?
1: É isso aí, já podemos sentir, né, aquele clima de festividade, é algo muito lindo realmente, porque já podemos viver aqui na sede mundial. E tenho certeza também que os pastores que estão organizando as caravanas, enfim, toda a grande liderança, né? Porque quando falamos da Igreja Deus é Amor, aí envolve todo mundo. Mulheres de fé, a expansão, né? O jovem de todo o Brasil que estão se organizando para se fazerem presente. É algo lindo, algo muito lindo, tudo isso que nós estamos sentindo. E estamos realmente na contagem regressiva.
0: É isso aí, contagem regressiva. Hoje, o 20º dia já dessa campanha poderosa. Eu tenho certeza que Deus ele vai estar nesses 2 dias operando maravilhas na vida de todos aqueles que comparecerem. Nós sentiremos realmente a presença de Deus, né, em todos os momentos, em toda essa programação que nós temos, que vamos falar daqui a pouquinho, nós vamos estar sentindo a presença de Deus. Isso é importante. Então, você que porventura ainda não preparou a sua caravana, você pode participar, né? Você pode se organizar, melhor dizendo, você pode preparar uma caravana, até mesmo de automóvel, né? Você pode vir de automóvel, pega aí, né, 5 pessoas, né, da família, amigos, e venham participar conosco desses 2 dias, dia 13 e dia 14, que serão 2 dias que eu tenho certeza que serão impactantes na vida de todos aqueles que participarem, né? E falando da festividade, dia 13, né, nós vamos iniciar com a consagração das mulheres de fé, com a nossa irmã Débora Miranda, né? E todas as mulheres de fé. Que tremendo, né? Você vai estar participando também?
1: Sem dúvidas. Eu já estou me programando e nada vai impedir. E é mais ainda, é importante chegarmos bem cedo, né? Para poder aproveitar o máximo.
0: É verdade. Eu tive uns feedbacks aí, né? Do Sul. Muitas mulheres que deram aí um feedback que vão estar presentes já no sábado, dia 13, né? Participando aí dessa consagração que vai estar acontecendo lá no Auditório Renascense, né? Então, a partir das 10 horas da manhã até as 11h30, nós teremos esse momento, essa consagração com todas as mulheres de fé. E às 14 horas, nós teremos Garagem Cristã e também o Speak Break, né? Nós vamos ter aí, ali no nosso lounge, né? Ali no lounge, nós vamos ter de 14 às 18 horas, vão participar os ganhadores, os semifinalistas das últimas edições, né? Até comentei na minha última participação que os semifinalistas e ganhadores também de Brasília vão estar presentes, né? Vai ser um momento muito especial, né? No sábado, a partir das 14 horas, ali no lounge, né? E eu passei ali agora, estava vendo eles montando, né, toda a estrutura. Vai ser muito lindo ali tudo que vai acontecer no nosso lounge. E às 19 horas tem mais programação, né? 19 horas nós teremos então o nosso culto jovem com o Regenere, com Expansão, jovens que virão de todo o Brasil para participar deste momento especial, né? Nós vamos estar aí com o presbítero Davi Neto, juntamente com o Expansão, o Regenere, como eu disse, né, e toda a equipe envolvida nesse trabalho. E eu tenho certeza que Deus falará profundamente no coração também de cada jovem nesse dia 13, né, no horário das 19 horas, ali no Auditório Renascense.
1: É isso aí. É muito importante preparar a fé dos jovens, né? Eu estou falando, de repente tem aquela mãe que gostaria muito que Deus fizesse uma obra na vida de um filho jovem. Então, estão realizando esse convite para que estejam assim já se preparando com aquela boa expectativa, aquela fé, incentivando, porque é tão lindo ver os jovens se aproximarem buscando de Deus. E nada melhor que na casa do Senhor para participar, então, neste sábado, conforme você está anunciando aí. E vamos também fazendo o convite para aqueles jovens que estão afastados, que estão desanimados. Sabemos que não é fácil para os jovens se firmarem nos caminhos do Senhor, mas vamos fazer a nossa parte, né?
0: É verdade. Hoje tivemos primeiro dia da imersão também, juntamente com o presbítero Davi Neto, e tinha muitos jovens ali participando. Foi tremendo, né? Nós vamos estar 3 dias ali, vamos estar também participando. Somos jovens também, né?
1: É verdade.
0: E nós vamos estar participando também, e já é uma preparação. Então eu vejo, já posso afirmar isso, que eu vejo pelos olhos da fé, Deus falando profundamente no coração de cada jovem nesse evento, né, nesse culto jovem que vai estar acontecendo no sábado, dia 13, a partir das 19 horas. Então, vem estar conosco, jovens, adolescentes, né, venham participar. Você que é aqui da Grande São Paulo, você que vai estar vindo às caravanas, não deixe de participar. Tenho certeza que Deus tem uma palavra toda especial para a sua vida. Tem muitas pessoas participando aqui, né?
1: Que bênção.
0: Pessoas aqui. Os que estão participando aí, se quiserem comentar também, a região de vocês, se tem caravanas que estão vindo, podem compartilhar aí conosco, que nós vamos ler aqui também na íntegra, né? E domingo, né? Falando de domingo, domingo também é uma programação toda especial. Às 9 horas da manhã, está dando início ao lançamento do Ministério de Intercessão Global. Olha só, hoje eu estive dando uma participação no programa Voz da Libertação. Nós falamos um pouquinho sobre isso. Nós sabemos que a Igreja de Deus é Amor, é uma igreja de oração, né? Mas agora imagine com esse Ministério de Intercessão Global, né?
1: É um chamado divino. E nós entendemos, né, pelo que é Deus, pela Bíblia Sagrada, da maneira em que Deus se manifestava, como Deus falava, tanto no Antigo Testamento como na época também dos apóstolos, Deus sempre trabalhou por intermédio das orações. Quando Deus tem aquele avivamento, quando Deus tem coisas novas, quando Deus tem respostas, Deus sempre chama a oração o seu povo.
0: É verdade, e com certeza vai ser assim, um momento muito especial esse momento, né?
1: Não dá para perder, né?
0: Justamente com a nossa irmã Maria Lorena, né, que vai estar presente, ela que é a líder, né, vai ser apresentada, mas já é a líder desse ministério. E eu tenho certeza, Deus tem operado grandes coisas na nossa igreja, continua operando, né? Quando nós paramos para analisar 64 anos de história, quantas maravilhas que Deus operou, né? Quantos milagres, milagres que nós participamos, nós podemos ver com os nossos olhos, né? E pessoas que foram restauradas, transformadas. Agora imagine com esse ministério de intercessão global, ou seja, todas as igrejas do Brasil e do mundo participando desse propósito, né? Vai ser algo tremendo, né?
1: Algo muito grande. Eu sinto que Deus tem algo muito grande para a nossa igreja. Deus é amor. Verdadeiramente, Deus tem algo novo. E assim como disse, né, uma igreja firmada na rocha. Deus tem algo forte. Então, vamos comparecer, né, para...
0: É verdade. Eu me alegro muito, muito. Hoje eu comentei isso pela manhã, né, estou comentando agora. Me alegro muito por a igreja, né, estar tomando esse rumo, intensificando mais a questão da oração, a diretoria nesse propósito, toda a diretoria deliberativa, a nossa presidente, nossa irmã Irene Miranda, a irmã Débora, pastor Lorival e o presbítero Davi Neto, né, que foi, que Deus inspirou, né, ele para que ele pudesse dar início a esse projeto. E eu creio que, para esse ministério, né? E eu creio que Deus estará realmente operando grandes maravilhas. Veremos muitas coisas que vão acontecer, eu vejo pelos olhos da fé, por intermédio dessa intercessão global, né? Também queremos falar da cerimônia de ordenação, que vai acontecer a partir das 10h30, no mesmo dia, né? Esse culto de lançamento do Ministério de Intercessão vai acontecer no Templo 1, tá? Eu sempre esqueço de falar isso, né? No Templo 1. E às 10h30, nós teremos lá no Auditório Renascense, vamos ter a cerimônia de ordenação dos diáconos, presbíteros e pastores, né? Que vão estar participando nesse horário, das 10h30 ao meio-dia, com o pastor Milton de Almeida. E às 15 horas, então, o culto principal, o culto celebrativo dos 64 anos da nossa igreja Deus e Amor, e aquilo que nós falamos, né? As primeiras 1000 pessoas chegarem no horário das 15 horas, elas vão receber uma lembrança, né?
1: Olha que coisa. Nesse caso, eu creio que quando for 14h já vai ter pessoas aí chegando, né?
0: Ah, eu creio que as pessoas já vão ficar esperando ali para receber, creio, né? Receber seu presentinho, seu brinde, né? Enfim. Bom, já estamos nos aproximando do horário, né? Pessoas participando, muitas pessoas pedindo oração. São muitas, né? Se nós formos ler aqui, são muitas pessoas que estão pedindo. Nós vamos orar por todas elas. Nós vamos nos preparar já para o momento da oração. Hoje passou rápido, né? A gente comentou um pouquinho e já chegou o horário, né?
1: O trabalhar de Deus está grande.
0: Muito grande. É. Então, eu quero ler rapidamente Filipenses capítulo 4. Para nós iniciarmos a oração, você vai iniciar novamente, mas eu quero ler esse versículo que se encontra em Filipenses capítulo 4, no versículo 6, que diz assim: não estejais inquietos por coisa alguma, antes as vossas petições sejam em tudo conhecidas diante de Deus, súplicas com ações de graças. E o 7: e a paz de Deus, que excede todo o entendimento, guardará os vossos corações e os vossos sentimentos em Cristo Jesus. Olha que lindo, né? Que linda palavra. Vamos então iniciar a oração?
1: Oremos com muita fé. Grandioso Deus, Senhor, Pai querido, Pai eterno, meu coração se alegra, Senhor, por mais uma oportunidade de poder estar aqui, Senhor, nesses minutos que estaremos aqui clamando, expressando a nossa gratidão, entregando tudo nas mãos do Senhor, reconhecendo que todo o poder pertence ao Senhor. Estamos aqui, Pai amado, em nome do Senhor Jesus. Oh, Deus Todo-Poderoso, Senhor, eu lhe peço agora, Senhor, que o Senhor possa, Senhor, estender as suas mãos poderosas, que o Senhor possa visitar, Senhor, não somente o Brasil, Senhor, visita, Senhor, aonde houver uma pessoa, Senhor, orando juntamente conosco, em qualquer lugar desta terra, Senhor. Pai eterno, eu sei que o Senhor está trabalhando de uma forma profunda. Deus querido, Pai, em nome de Jesus, nesse momento, Senhor, visita todas as pessoas que neste exato momento, Senhor, já estão iniciando esta oração juntamente conosco, Senhor. Aquelas pessoas que no dia de hoje não foi nada fácil, Senhor, que foi um dia, Senhor, tão atribulado, cheio de problemas, dificuldades. Senhor, desde já, eu quero, Senhor, apresentar, meu Deus, a Igreja Pentecostal Deus e Amor aqui, a sede mundial, Senhor, a diretoria deliberativa, sim, meu Deus, também toda a diretoria executiva, Senhor, eles que estão, Senhor, neste grande mover, Senhor, trabalhando, organizando tudo da melhor maneira possível, Senhor, meu Deus, são tantas pessoas envolvidas, Senhor, que já estão, Senhor, preparando tudo, tudo, Senhor, os mínimos detalhes. Oh, Senhor, que tudo dê certo, vai dar tudo certo, já deu tudo certo, Senhor. Bendito seja o Senhor. Eu sinto, Senhor, que o Senhor tem algo tão especial para realizar nesses dois dias de festividade. Eu sei que o Senhor sempre operou maravilha, o Senhor sempre se manifestou de uma forma toda especial em todas as nossas festividades que já tivemos, mas eu sinto que o Senhor tem algo, algo tão impactante, Senhor, algo profundo. Pai querido, Senhor, meu coração se alegra, eu sinto, Senhor, aleluia, a confirmação de tudo isto, Senhor, que eu estou falando aqui em oração, e eu sei que tudo é para a glória de Deus. Quando o Senhor quer fazer algo, quem poderá impedir? Quando o Senhor, aleluia, vai despertar alguém, quem poderá impedir? Eu sinto que o Senhor está trazendo um grande despertar. O Senhor tem algo novo, o Senhor tem, aleluia, para salvar almas. Aleluia, nesta igreja, Senhor. Sim, Senhor, o Senhor vai usar, meu Pai, os pastores, o Senhor vai usar. Aleluia, os evangelistas, o Senhor vai usar as mulheres, o Senhor vai usar cada equipe de evangelismo, o Senhor vai se manifestar, aleluia, de tantas maneiras, Senhor. O Senhor vai manifestar a sua glória por intermédio deste ministério, Senhor. O Senhor sempre foi, Senhor, conosco. O Senhor sempre foi fiel, o Senhor continua sendo fiel. Aleluia, Pai querido, joga por terra os impedimentos, Senhor, por onde o inimigo está agindo, onde o inimigo está tentando. O inimigo sabe que ele está derrotado, mas ele tenta. Mas agora, Senhor, por intermédio das nossas orações, é por isso, Senhor, que estamos neste propósito, é para o Senhor trabalhar, para o Senhor tirar todos os impedimentos. Sabemos que a nossa luta não é contra carne nem sangue. A nossa batalha é espiritual. Esta guerra é espiritual, Senhor. Mas o Senhor é fiel, o Senhor está conosco, o Senhor já nos capacitou. Capacita mais e mais, Senhor, a todos os teus servos, Senhor. Sim, Senhor, direciona, Senhor, a cada passo, Senhor. A nossa diretoria, Senhor, deliberativa, executiva, Senhor. Oh, Senhor, quantos projetos lindos, quantos projetos, Senhor, que estão aí, Senhor, que vão se concretizar. Porque tudo vem segundo a vontade do Senhor, pela direção do Senhor. Pai eterno, abre as portas, Senhor. Abre, Senhor, o caminho, Senhor, e que possa fluir as promessas do Senhor, venham se cumprir. Oh, Deus Todo-Poderoso, em nome de Jesus, oramos agora, Senhor, por todos os pastores, Senhor, de toda a grande São Paulo, e assim também, Senhor, todos os demais estados, cada estado do Brasil, Senhor. São quantas igrejas, Senhor, são muitas igrejas. Visita, Senhor, cada sede estadual, cada sede setorial, Senhor, e as demais igrejas, Senhor. Quantas pessoas, Senhor, que já estão, Senhor, se preparando para virem e estarem aqui, Senhor, nesta festividade. Oh, Deus Todo-Poderoso. E quando digo quantas pessoas, no meio dessas pessoas, também tem pessoas que vão vir pela primeira vez, pessoas que serão convidadas para participar desses dois dias de festividade. E o Senhor tem algo, o Senhor tem um plano de salvação, de libertação para aquela pessoa que vai estar participando pela primeira vez. Também, Senhor, oramos, Senhor, por todos os jovens, Senhor. Meu Deus, o Senhor conhece, meu Pai. Senhor, eu oro, Senhor, intercedo com tanta fé, Senhor, tanto carinho, Senhor, pelos jovens, Senhor. Não é fácil, Senhor, para os jovens, aqueles que estão no mundo, Senhor. Às vezes eles já ouviram sobre o amor de Jesus. Quantas vezes eles já ouviram alguém falar, Jesus te ama, Jesus tem um plano na tua vida, mas eles não têm força. Senhor, eu creio que por intermédio desta oração, desta campanha, o Senhor vai trazer muitos jovens, Senhor, para esses dois dias de festividade, Senhor, para o dia de sábado, Senhor, que tem tantas programações lindas que o Senhor, aleluia, já está fluindo, Senhor, por intermédio, Senhor, de toda a equipe aqui da nossa sede mundial, Senhor, da expansão, regenere. Sim, meu Pai amado, abençoa, Senhor. O Senhor vai trabalhar por intermédio dos louvores, no momento da adoração. O Senhor vai trabalhar através da palavra. O Senhor até mesmo trabalha através dessas lindas recepções, Senhor. Nesse momento aonde, Senhor, a equipe de recepção vão estar, Senhor, recebendo as pessoas. Que lindo, Senhor, esses dois dias, Senhor. A cada momento, Senhor, vai ser só glória, aleluia, só glória, porque o Senhor, aleluia, se manifesta em meio de seu povo, Senhor, quando há propósito. Por isso, Senhor, estamos neste propósito, Senhor. Eu sei que o Senhor se agrada de cada esforço, Senhor, por mais mínimo que seja, Senhor. Olha, Senhor, quantas pessoas estão nesta campanha de oração, todas as madrugadas, Senhor, acompanhando. Aleluia, aleluia. Eu já estou sentindo, Senhor, o fluir do Espírito Santo. Aleluia, eu sei que as pessoas também já estão sendo tocadas, Senhor. Neste exato momento também oro, Senhor, por todas as pessoas que precisam de uma libertação para o lar, para a família, Senhor, especificamente para alguém. Olhe agora, Senhor, quantas pessoas que já fizeram seus pedidos de orações. Outros, Senhor, já estão pensando agora, estão escrevendo aí, Senhor, cada nome dessas pessoas, da sua família, pessoas conhecidas, pessoas queridas. Mas o Senhor já está visitando, o Senhor já está agindo, nada está sendo em vão. Há poder no nome de Jesus, há poder e autoridade. Toda obra maligna que tem atormentado, tem perturbado essas pessoas, agora em nome de Jesus, a libertação já está acontecendo. Visita os hospitais, Senhor, as pessoas que estão doentes, pessoas, Senhor, que estão internadas. Eu sei que o Senhor tem propósitos, meu Deus, tudo é para a glória de Deus, para a glória de Deus. Aumenta a fé, Senhor, de cada pessoa que está intercedendo por alguém, porque a fé move as mãos de Deus. É preciso ter fé, tenha fé, tenha fé. É preciso crer de todo o coração. Clame e receba com fé, peça e receba com fé. Esta é a promessa do Senhor em São Mateus, capítulo 7, versículo 7. O Senhor promete, o Senhor disse que aquele que pede vai receber, e eu creio, estou sentindo que o Senhor está concedendo essa resposta. Tem misericórdia, Senhor. Oh, Senhor, quantas pessoas que sofrem, Senhor, quantas pessoas às vezes por falta de fé, as pessoas se desesperam, tomam decisões precipitadas, vão por uma direção errada e as coisas vão piorando. Mas agora o Espírito Santo já está tocando. Sim, Senhor, o Espírito Santo já está conduzindo aquelas pessoas para que essas pessoas venham se aproximar aqui da nossa Igreja Pentecostal Deus e Amor. Sim, meu Pai querido, traga essas pessoas aqui, Senhor, esses dois dias de festividade, Senhor. O Senhor fará uma grande obra, Senhor. Opera de uma forma, Senhor, extraordinária. Eu sinto que tem algo tão forte, tão lindo, o que Deus vai fazer neste domingo, Senhor, naquele culto festivo, Senhor, culto principal, Senhor, onde vai estar pregando teu servo, presbítero Davi Neto, Senhor. Usa ele, já estamos em oração pelo teu servo, Senhor, para que o Senhor venha, Senhor, falar no profundo, Senhor, a toda a tua igreja, Senhor, o que o Senhor vai falar. Aleluia, o Senhor tem, aleluia, para falar, Senhor, a tantos corações, Senhor, não somente aqui dentro do Brasil, mas para o mundo inteiro, Senhor. Sabemos que o Senhor também visita quantas pessoas, Senhor, de outras línguas, Senhor. Sim, Senhor, as nações que estão longe, Senhor, porque muitas pessoas estarão assistindo, Senhor, a transmissão, Senhor, aquelas pessoas, Senhor, que fazem parte da nossa igreja, Senhor, nos outros continentes, Senhor, tão longe, Senhor, mas eles também estão, Senhor, neste clima de festa, Senhor, estão na mesma fé. Aleluia, aleluia! Oh, que lindo, Senhor, o que nós podemos sentir. Aleluia, aleluia, aleluia. Sim, meu Deus, meu coração se alegra, Senhor. Bendito seja o Senhor. Nesse momento de oração, também não posso deixar de interceder pela nossa presidente, irmã Ireni Miranda, Senhor. Visita a tua serva, Senhor. Eu sei, Senhor, que tem tantas pessoas, Senhor, que tem orado pela tua serva, Senhor, por toda a família da tua serva, Senhor, porque é necessário, Senhor, tua serva que tem batalhado, Senhor, oh, Pai querido, há tantos anos, Senhor, desde o início desta obra, Senhor, e aí está tua serva, Senhor. O Senhor tem sustentado ela, Senhor. O Senhor tem sido com ela. Concede saúde à tua serva, Senhor. Eu creio, Senhor. Eu creio na virtude do Espírito Santo que está visitando ela, Senhor, e o Senhor está dando saúde, o Senhor está dando novas forças. Da mesma maneira, oro, Senhor, pelo pastor Lorival de Almeida, Senhor, teu servo também que tem batalhado, Senhor, há tantos anos aí juntamente, Senhor, com a sua querida esposa, nossa irmã Débora Miranda, Senhor, seja com ele, Senhor, como o Senhor tem sido, Senhor, guarda, livra de todo mal, Senhor, fortalece, Senhor, renova as forças, Senhor, espiritualmente, Senhor, a saúde, Senhor, dando saúde, Senhor, aquele vigor, Senhor, fortaleza física, Senhor. Sim, meu Pai querido, em nome de Jesus, em nome de Jesus, meu Deus, livra dos perigos, Senhor, de toda a fúria do maligno. Assim também, Senhor, abençoa, Senhor, meu Deus, Pai querido, presbítero Davi Neto, Senhor, o Senhor que está utilizando o teu servo, Senhor, de uma maneira especial, Senhor, nesse tempo, Senhor. Eu sei que o inimigo não está contente, mas o inimigo já está derrotado. Em nome de Jesus, em nome de Jesus, visita nossa irmã Karina, Senhor, visita, Senhor, os filhinhos, Senhor, guarda, livra, Senhor, da saúde. Em nome de Jesus, oh Deus Todo-Poderoso, o Senhor trabalha através das orações, Senhor, nesse momento também, Senhor, continua usando, Senhor, meu esposo aqui, Senhor, nesta madrugada, para a glória de Deus, Senhor. Em nome de Jesus.
0: Pai querido, estamos diante da tua presença, ó Pai, podemos sentir a tua presença aqui nos estúdios, e eu peço, ó Pai, que o Senhor possa visitar a cada ouvinte, a cada irmão, cada irmã que também estão nos assistindo, Senhor, que o Senhor possa visitá-los agora. Eu creio, Senhor, que o Senhor está, neste exato momento, respondendo à oração dos teus filhos, à oração das tuas filhas, ó Pai. Meu Deus, Nós clamamos a Ti, Senhor, por esses dois dias, meu Deus, em que estaremos juntos, celebrando, ó Pai, nos alegrando, juntamente com os nossos irmãos do Brasil e do mundo, ó Pai, por mais um ano de existência da nossa Igreja Pentecostal, Deus é amor. Meu Deus, nós louvamos o Teu nome, nós exaltamos o Teu nome, ó Pai, pela oportunidade que o Senhor nos concede de estarmos juntos, Senhor, meu Deus, glorificando o Teu nome por tudo o que o Senhor tem feito, o que o Senhor tem realizado, e também o que o Senhor fará, porque podemos ver pelos olhos da fé, Senhor, grandes coisas o Senhor ainda fará. Nós, Senhor, louvamos o Teu nome também pela vida dos Teus filhos, que, ó Pai, não medir esforços para trabalharem na Tua obra. Meu Deus, nesses 64 anos, quantos irmãos, quantas irmãs se dedicaram, Senhor, para que esta obra, ela pudesse avançar. E nós queremos, Senhor, ó Pai, sim, meu Deus, louvar o Senhor pela vida de cada um deles, Senhor. Meu Deus, que o Senhor possa, Senhor, meu Deus, abençoá-los, aqueles que se esforçaram, que têm se esforçado até hoje. Continua, Senhor, abençoando, guardando, livrando, Senhor, provendo as suas necessidades. Ó Pai, eu também, Senhor meu Deus, sei da responsabilidade que nós temos para dar continuidade a esse trabalho, a esta obra. Que o Senhor possa nos capacitar, a cada um de nós, cada diretor, meu Deus, executivo, a diretoria deliberativa, os pastores, meu Deus, os líderes, todos que estão envolvidos, os obreiros, as obreiras, os membros, porque nós sabemos, ó Pai, que cada um de nós, independente da função, nós temos uma responsabilidade para com a Tua obra, Senhor. Nós temos, Senhor, meu Deus, que apresentar, meu Deus, sim, Senhor, aquele talento, ainda que seja um, mas ele precisa ser granjeado. Senhor, e eu creio, ó Pai, que o Senhor está despertando nesses últimos dias os Teus filhos e as Tuas filhas, ó Pai, para se envolverem, sim, meu Deus, na Tua obra, porque, ó Pai, muitas almas ainda necessitam de ouvir a Tua palavra, de ouvir o Evangelho genuíno, Senhor. Meu Deus, eu louvo o Teu nome pela igreja estar, Senhor, meu Deus, comprometida com a oração, com a palavra, Senhor. Ó Deus Santo, nós estamos, sim, meu Deus, ó Pai, buscando a direção do Senhor, e o Senhor tem nos direcionado, dia após dia, Senhor, a trilharmos pelo caminho a qual o Senhor deseja. Sim, ó Pai, o Teu Espírito Santo tem nos guiado, o Teu Espírito Santo tem nos orientado, Senhor. Ó Deus Eterno, abençoa, Senhor, meu Deus, a nossa igreja, todas as nossas igrejas espalhadas pelo Brasil e pelo mundo. Abençoa, Senhor, cada pastor, dirigente, meu Deus, cada irmão, cada irmã, cada obreiro que está ali, meu Deus, fazendo a Tua obra. Abençoa toda a liderança, que estão envolvidos também, Senhor, que não tem medido esforços para fazer a Tua obra, ó Pai. Os ministérios, Senhor, toma nas Tuas mãos o ministério, meu Deus, de jovens. Toma, Senhor, meu Deus, o expansão, toma o regenere, meu Deus, cada jovem, cada adolescente, toma nas Tuas mãos. Sabemos que nos dias de hoje, Senhor, não está fácil. Não é fácil, Senhor, meu Deus, um jovem permanecer na igreja, permanecer firme no propósito, mas o Senhor tem sustentado, meu Deus, os nossos jovens, esta juventude, ó Pai, que, Senhor, meu Deus, tem, Senhor, meu Deus, ali, Senhor, se mantido fiéis na Tua presença. Abençoa, Senhor, continua dando força, graça a cada jovem, Senhor, a cada rapaz, a cada moça, meu Deus, a cada adolescente. Abençoa, meu Deus, o ministério também das mulheres de fé. Ah, Senhor, dá vitória às Tuas filhas, Senhor. Sabemos que as pelejas, as lutas são diárias, mas o Senhor também tem sustentado, o Senhor tem dado força, graça para cada uma delas, Senhor. Deus poderoso, abençoa também, Senhor, a Fundação Reviver. Abençoa, Senhor, meu Deus, a Associação Help. Abençoa, Senhor, cada vida que está envolvida, Senhor. Toda a diretoria da Fundação, da Associação, abençoa. Meu Deus, abençoa também o pequeno Galileu, Senhor, que tem cuidado das criancinhas, ó Pai. Ó Senhor, que trabalho lindo nós temos, Senhor, visto diariamente nas nossas igrejas, meu Deus, as nossas irmãs, as nossas tias que estão envolvidas, sim, meu Deus, com o pequeno Galileu, com as crianças. Ó Deus Santo, Deus poderoso, que o Senhor possa, meu Deus, ó Pai, enviar também recursos para as nossas criancinhas da África, Senhor. Abençoa as nossas criancinhas, como ali em Burkina Faso, Senhor, aquelas 800 crianças, ó Pai, meu Deus, que o Senhor possa continuar abençoando, que as pessoas venham ajudar, Senhor, para que possamos manter aquelas crianças, não só ali em Burkina Faso, mas como também ali em Guiné-Bissau, aquele país que eu visitei, Senhor, aquela escola com tantas criancinhas, ó Pai, abençoa, Senhor, abençoa, meu Deus, as nossas irmãs que estão empenhadas ali nos trabalhos, juntamente com os pastores daquelas igrejas. Ó Deus eterno, ó Deus poderoso, nós queremos apresentar, Senhor, também o grupo de evangelismo, todos os ministérios da nossa igreja, Deus e amor, que o Senhor possa, meu Deus, abençoar, que o Senhor possa capacitar cada líder, cada pessoa que está envolvida nessas atividades. Abençoa, Senhor, meu Deus, também, ó Pai querido, as caravanas que estão já, Senhor, formadas, aquelas que estão se preparando, aqueles irmãos, quem sabe, meu Deus, que estão mais próximos de São Paulo, que ainda estão duvidosos se estarão conosco ou não, que o Senhor possa, Senhor, por intermédio do Teu Espírito Santo, colocar no coração dessas pessoas, que elas venham, Senhor, estar conosco, que elas venham se alegrar conosco, que elas venham participar, meu Deus, das concentrações, meu Deus, de tudo que vai estar acontecendo nesses 2 dias, Senhor, meu Deus, toca no coração delas, que elas venham participar, porque, Senhor, eu já posso ver pelos olhos da fé, eu posso sentir, Senhor, que o Senhor, meu Deus, estará manifestando a Tua glória, haverá presença real do Teu Espírito Santo em nosso meio, Senhor. Ó Deus, eu creio que o Senhor estará usando, Senhor, os Teus filhos, o Senhor estará usando a nossa irmã Débora, meu Deus, no sábado, o Senhor estará usando o presbítero Davi Neto, meu Deus, na juventude, no culto principal também, Senhor, meu Deus, do domingo, a partir das 15 horas, sim, meu Deus, usa o Teu filho de uma forma tremenda, de uma forma toda especial, nesta concentração, que haja um mover sobrenatural, Senhor, sim, meu Deus, nessa concentração, eu creio que haverá um mover sobrenatural, o Senhor falará por intermédio da Tua palavra, a manifestação do Teu poder, porque o Senhor continua, Pai, operando grandes maravilhas, e nós cremos, Senhor, que o Senhor não mudou, nós cremos que o Senhor, meu Deus, deseja sim, curar, libertar, transformar vidas. Por isso, ó Pai, nós temos intensificado todo esse trabalho para, Senhor, meu Deus, receber, meu Deus, os nossos visitantes, os nossos irmãos. Nós temos intensificado também, Senhor, anunciando esses 2 dias de concentrações, Senhor, porque eu tenho certeza, ó Pai, eu tenho certeza, eu posso já, meu Deus, ver pelos olhos da fé o mover sobrenatural nesses dias. E no dia, Senhor, meu Deus, 14 às 15 horas, eu tenho certeza que muitas e muitas pessoas serão alcançadas, assim como eu fui alcançado, assim como tantas pessoas que eu conheço, meu Deus, onde eu já pastoreei, testemunhos tremendos que nós ouvimos de pessoas que foram alcançadas pela Tua palavra, que foram alcançadas pelo sobrenatural. Eu creio que essas pessoas também, Senhor, serão impactadas para a glória e para a louvor do Teu santo nome. Ó Deus Santo, ó Deus poderoso, nós estamos, Senhor, nesta expectativa que o Senhor continue, Senhor, abençoando. Abençoa, Senhor, meu Deus, diretoria deliberativa, nossa irmã Ireni, Senhor, dando força, graça, saúde, a irmã Débora, Senhor, ajuda a Tua serva, dê força, dê graça, dia após dia, a Tua filha, ao nosso querido pastor Lorival de Almeida, Senhor, meu Deus, vai dando graça, força, meu Deus, sim, ó Pai, aos Teus filhos, também ao presbítero Davi Neto, Senhor, todos eles estarão, meu Deus, ó Pai, nesta festividade, e eu creio, Senhor, meu Deus, que serão, sim, 2 dias de bênção. bênção sobre as nossas vidas. Pai querido, abençoa a diretoria executiva que está empenhada também nos trabalhos, todos os voluntários, ó Pai, quantos voluntários que estarão conosco, Senhor, nos auxiliando nesses dois dias. Abençoa todos os voluntários, todas as pessoas envolvidas de uma forma direta, de uma forma indireta, Senhor, que o Senhor possa abençoar.

0: Amém. Toda essa equipe que tem trabalhado também, Senhor, nos bastidores, meu Deus, aqui dos estúdios, toma nas Tuas mãos, da rádio também, Senhor, toma nas Tuas mãos, Senhor, dê a vitória, abençoa a cada um dos Teus filhos, Pai querido, Pai amado, sim, meu Deus, que esses dois dias, Senhor, fiquem marcados, eu tenho certeza que ficarão marcados em nossos corações, Senhor, não será apenas mais um ano, Senhor, celebrativo, não, mas será mais um ano de bênção, de vitória, eu tenho certeza, Senhor, que será mais um ano, ó Pai, onde o Senhor também renovará as nossas forças para continuarmos, Senhor, sim, meu Deus, cumprindo o nosso chamado, que é fazer a Tua obra, Senhor. Deus, que o Senhor possa, sim, nos capacitar, que o Senhor possa, sim, nos renovar, Senhor, para que possamos dar prosseguimento, Senhor, a este legado, Senhor. Ó Deus Santo, ó Deus Poderoso, abençoa todos os nossos, nossos irmãos que estão nos assistindo, os nossos irmãos que também estão nos ouvindo pelo rádio. O Senhor sabe da petição de cada um deles, Senhor. São muitas e muitas mensagens, nós não temos como ler aqui na íntegra, mas o Senhor conhece cada pessoa, Senhor, e nós pedimos que o Senhor venha entrar com a Tua providência, que o Senhor venha curar, que o Senhor venha libertar, que o Senhor venha, meu Deus, prover a necessidade desta pessoa, porque o Senhor, meu Deus, sim, meu Deus, o Senhor tem o prazer, sim, Senhor, meu Deus, o Senhor tem prazer em abençoar aqueles que buscam a Sua presença, que o Senhor possa confirmar, meu Deus, a bênção, a vitória sobre cada vida, é o que nós Te pedimos e nós Te agradecemos, em nome do Pai, do Filho e do Espírito Santo de Deus, amém e amém, Senhor Jesus. Que maravilha, né? Mais um dia de bênção, de vitória. Estamos aí bem próximos já desses dois dias maravilhosos. Que nós estamos aí, né, ansiosos que cheguem. E você que está nos assistindo e também está nos ouvindo, não fique de fora. Vem estar conosco. Ainda dá tempo, né? Como eu falei, se organize, venha participar, porque eu tenho certeza que você não vai se arrepender, né? Não vai se arrepender. Você vai voltar para o seu lar renovado da presença da graça de Deus, tá certo? Considerações finais?
1: Isso mesmo, também eu falo a mesma coisa, façam o possível de estar presente e trazer mais pessoas, né? É bom já estar se organizando, fazendo aquele convite, insistindo talvez com alguém, porque eu creio que às vezes é necessário insistir com alguém. Deus abençoe a todos e até lá, então.
0: É isso aí, você tem que... Deixa Deus te usar, né? Para trazer alguém para participar desses dois dias. Deus abençoe, fiquem todos na paz do Senhor Jesus.
2: Eu cheguei na Deus Amor, ela tinha só 3 anos de idade. E eu encontrei uma igreja diferente, uma igreja com amor, uma igreja com muito temor a Deus e obediência. E isso mudou a minha vida, mudou meu ponto de vista e mudou o modo que eu entendi a palavra de Deus.
3: A Igreja Deus e Amor, ela começou a crescer pelos milagres e maravilhas que Jesus operava. E não somente por isso, porque ela tinha muitas orações. As orações realmente moviam a mão de Deus. E como a igreja começou a crescer com as operações que o Senhor fazia, de pessoas sendo curadas do câncer, pessoas curadas da paralisia, e isso era mostrado... Quando eu era pequena, eu via as muletas penduradas na parede da igreja. Isso foi chamando a atenção. Então, minha mãe e meu pai resolveram entrevistar as pessoas que estavam sendo curadas para passar no rádio. Aí que começou o Conte a Bênção. E outras igrejas acharam interessante e começaram a fazer o mesmo. E a Igreja Deus e Amor começou a imitar aquilo que Jesus fazia. Ele usava os milagres e maravilhas, atraía as pessoas como se fosse uma isca ao peixe e ali levava o evangelho. Foi algo maravilhoso. A Igreja Deus e Amor imitou exatamente o modelo que Jesus fez, trazendo as pessoas pelos milagres e maravilhas que ele fazia.
4: A Igreja Deus e Amor começou em muitos países, em pequenos salões. Hoje, graças a Deus, são megas igrejas. Por quê? Porque o ídolo do Senhor Jesus foi o

0: obedecido. E chegamos lá, vencemos todos os grandes desafios, desafios terríveis. Eu me recordo muito bem que eu era pastor em Maracaibo, no país de Venezuela, onde a Igreja Pentecostal Deus de Amor sofreu uma das maiores divisões da história, que o nosso procurador quis ficar com toda a igreja do país de Venezuela para ele, o qual eu respondi: eu somente entregarei a igreja para você com a ordem do nosso presidente mundial, que naquela época era o missionário Davi Miranda. E aquela pessoa ficou muito brava e foi me denunciar às autoridades para que eu fosse expulso do país da Venezuela. E a graça de Deus foi tão maravilhosa que a maioria dos membros ficou com a Igreja Deus de Amor e todas as pessoas me apoiaram de tal maneira que as autoridades venezuelanas não conseguiam ter acesso a mim para supostamente me tirar do país. Sempre quando nós encontrava desafio no nosso coração, a gente tinha uma convicção que no Brasil havia milhares de pessoas que estavam de joelhos dobrado, clamando a Deus por nós. E ali vencemos, inauguramos muitas igrejas Deus e Amor, de tal maneira que hoje já estamos nos 5 continentes com a Igreja Pentecostal Deus e Amor.
1: No falecimento do missionário Miranda, meu sogro, é claro que eu tive temor, como a maioria das pessoas teve o temor de que a Igreja Pentecostal Deus e Amor não pudesse sobreviver a semelhante desastre. Foi um desastre, meus irmãos. Foi um desastre mesmo. Mas ele foi, deixou um legado que foi agarrado por muitos, incluindo eu, meu filho. E a igreja prossegue.
2: Foi muito difícil a partida do meu pai. Mas estou muito feliz porque a igreja permaneceu de pé. É uma prova de que esta igreja não era dele. Esta igreja é do Senhor.
3: Olha, falando em proporção, o batismo nos anos 80 era realizado praticamente em todo o estado de São Paulo. Vinham para a sede, para a represa do Guarapiranga, fazer o batismo. E nesse dia, principalmente no meu batismo, foram batizados mais de 4 mil pessoas. Então isso marcou, impactou muito.
4: Nos anos 2000, o missionário Davi Miranda teve essa revelação que Deus estaria levantando uma nova safra de obreiros. E a partir desse momento, dessa revelação, eu pude observar no ministério um movimento jovem começando. Eu pude ver os jovens indo evangelizar, assumindo igrejas, capitais. Eu pude ver, inclusive eu fui um desses jovens também que começou a fazer a obra, comecei a evangelizar, dirigir igreja. Então foi muito grande o mover depois que o missionário Davi Miranda teve essa revelação. Começou o projeto Expansão Jovem. O projeto Expansão Jovem começou aqui na sede mundial e se espalhou. E você vê esse grande projeto hoje aí no Brasil e no exterior também. Hoje nós vemos aqui o Ministério Regenere também. Estão cumprindo a revelação que Deus deu para o saudoso missionário Davi Miranda, que levantaria uma nova safra de obreiros. Nós vemos isso hoje aqui na nossa Igreja Pentecostal Deus é Amor.
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7: Meia-noite e 35. Uma ótima madrugada, uma ótima noite. Na presença do nosso Deus e do nosso Pai. Sejam todos bem-vindos em nome de Jesus Cristo. Já sabe, é madrugada com Deus, madrugada de comunhão, é madrugada de palavra, de vida, de graça, de favor e também milagre. Sim, eu sou o seu irmão em Cristo e amigo Erwin Delande, técnica Márcio Luiz, e vamos juntos, madrugada dentro, para falar do amor, da misericórdia, da graça, do favor do nosso Deus e do nosso Pai, o quanto a nossa igreja continua a caminhar na direção de Jesus Cristo, continua a caminhar em direção a Jesus Cristo, continua a caminhar na direção de Jesus Cristo, e é por isso que nós continuamos a glorificá-lo. Ele é bom, Ele é gracioso, Ele é maravilhoso, Ele é poderoso, Ele é bom demais. Então vem conosco, vem com fé, vem com alegria para esta madrugada. Madrugada para falarmos de festa, falarmos de comunhão. Esteve, não é, o pastor Jerry Borchard e a sua digníssima esposa. Experiências, momentos importantes. Partilharam, não é, daquilo que é a vida de pastoreio, de igreja, de povo. E cá estamos nós, depois da oração, continuamos a falar do amor de Cristo, porque dias 13 e 14 serão dois dias e será um final de semana impactante na presença de Jesus.
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9: Aceite, amados e queridos ouvintes, a paz do Senhor Jesus Cristo. Aqui quem fala com todos vocês é o pastor Gumercindo do Prado. É com muita alegria, com muito prazer neste momento que nós vamos falar aqui, no dia 17 de junho de 1979. É isso mesmo, eu cheguei nesta igreja Deus e Amor, né? Sofrendo tanto, tantos vícios, tantos problemas na minha vida, ouvintes. Eu tinha 14 anos de idade quando eu saí do lar de meus pais. Era um viciado, vivi uma vida triste, desesperadora, a minha situação. E quando alguém me fez um convite, um certo dia, para poder fazer uma visita, participar de um culto na Igreja Pentecostal Deus e Amor, eu, muito sofrimento, já tinha já andado por muitos lugares procurando uma porta de saída e não tinha encontrado ainda para os meus problemas, para a libertação daqueles vícios que estava na minha vida. Foi então quando eu entrei nessa igreja, Igreja Deus e Amor, e naquela noite, ao ouvir a palavra de Deus, Deus transformou a minha vida naquela noite, através da palavra. No final do culto eu já estava chorando, derramando lágrimas, e quando foi feito o apelo, eu aceitei a Jesus como Salvador da minha alma, ouvintes. E naquele dia, Jesus mudou a minha vida. Quando eu saí dali de dentro da igreja, não era mais um viciado. E daquele dia em diante, a minha vida passou a ser diferente, ouvinte. E de lá para cá, assim, um chamado de Deus aconteceu na minha vida. Aí, ao longo dos anos, pregando a palavra de Deus, já em várias capitais, vários lugares, ouvintes, aí, levando a mensagem de Deus, a palavra de Deus. Então, essa data, para mim, é uma data muito importante, ouvinte, significa muito para mim, e particularmente eu sinto um orgulho muito grande no meu coração de fazer parte desta família Deus e Amor, esta família maravilhosa. Que Deus abençoe a diretoria. Nesta data eu quero parabenizar a nossa diretoria, todos os membros desta igreja, o ministério geral, todo o povo que admira a Igreja Deus e Amor. Parabéns, Igreja Pentecostal Deus e Amor. Que Deus abençoe a todos vocês, amados e queridos ouvintes desta programação.
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7: É sonante, é audível o quanto Deus falou com o seu povo e a alegria que tomava conta do templo da glória de Deus. E nós continuamos com a mesma alegria, com a mesma fé, com a mesma graça, com o mesmo favor. E Deus tem sido conosco e continuará. Vamos, uma participação com a nossa irmã Raquel Beata, trazer uma palavra aos nossos corações, orientação. Não sai daí, até já.
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13: Paz do Senhor, que vos fala Walter da Silva, deixando também os meus parabéns para toda a IPDA, essa Igreja Pentecostal Deus e Amor que nasceu no coração de Deus. Ela significa muito para mim, como que fosse minha mãe, tanto espiritual quanto material. É muita bênção de Deus, é incontável. Deus abençoe a todos os ouvintes aí.
14: Que é a irmã Idalina de São Luís do Maranhão. Hoje eu agradeço muito a Deus de conhecer a Igreja Deus e Amor, onde hoje também eu sou obreira da Casa do Senhor. E quando eu cheguei na Deus e Amor, eu era desenganada pela medicina, porque eu tinha útero de criança. E só tenho a agradecer a Deus por conhecer esta igreja. Feliz aniversário para todas as igrejas Deus e Amor.
15: Me chamo Eduardo Júnior, sou da cidade de Nazaré da Mata, do estado de Pernambuco, sou diácono da Igreja Pentecostal Deus e Amor. Venho aqui parabenizar a IPDA, que Deus abençoe a todos que...

0: igreja, Deus e amor, uma igreja que cresceu com a bênção de Jesus, oração, comunhão, graça, favor e milagre. Eu quero que você que me ouve nesta madrugada, está aí do outro lado e tem marcas, tem um legado, tem histórias, tem lembranças, tem memórias, mande a sua mensagem para cá. 11 9 8 2 9 2 33 92. Eu quero que você compartilhe conosco as suas experiências, as suas histórias, o que você já viveu aqui na Igreja Deus e Amor, porque é uma igreja que acima de tudo prioriza a oração, prioriza o clamor, o buscar a face do Senhor, prioriza viver na presença de Jesus Cristo em comunhão. Então, você é nosso convidado mais do que especial para estar conosco aqui na Sede Mundial, porque teremos projetos mundiais de oração, de comunhão. É bênção demais mesmo. E convido a irmã Maria Lorena para falar conosco, trazer aqui informação.
1: Ela é uma força geradora que mantém o crente em pé. Quando Deus disse, Jeremias, clama-me e eu te responderei. Anotar-te-ei coisas grandes e firmes que não sabe. Foi o momento em que Jeremias estava passando por uma grande prova. E Deus chamou a atenção de Jeremias, para Jeremias clamar a ele. Então nós sabemos que um clamor que vem do fundo da nossa alma, ele chega perante o trono de Deus e Deus nos traz a resposta. A intercessão é quando nós oramos pelo nosso próximo, sentimos a dor do nosso irmão, a dor da nossa irmã. Aí nós começamos a interceder, pedir ao Senhor em prol daquela necessidade. E nós temos orado em prol da Igreja do Cordeiro na terra. Sabemos que os dias são maus, os dias são difíceis. É necessário grupos de intercessão. É necessário que a mocidade se una conosco. As mulheres de fé, os homens de fé, temos que darmos as mãos numa só fé, num só clamor, e Deus será glorificado. Estamos orando por 64 anos da existência da igreja. O maior exemplo foi o nosso líder, saudoso missionário Davi Miranda, que incansavelmente orava pela igreja, orava pela noiva do Cordeiro. Hoje nós temos também a alegria de ter conosco todos os jovens num só propósito. A igreja em geral está de joelho dobrado, orando em prol desta causa. Mas Deus conta com você. Se una com a igreja, se una com a diretoria e Deus será grandemente glorificado.
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3: A paz do Senhor, amados ouvintes do programa Voz da Libertação, eu sou o seu irmão em Cristo, o pastor Daniel Ferreira. Estou aqui para parabenizar a Igreja Pentecostal Deus e Amor. Eu mesmo me lembro ainda quando eu cursava aí a faculdade de educação física e tinha outros planos, outros pensamentos. Deus mudou o meu rumo, Deus mudou aí a minha história, me trazendo para esse ministério abençoado, mudando os planos do meu coração. E hoje sou feliz sendo pastor desse ministério, colaborando com esse ministério, trabalhando para o reino do céu, ganhando vidas para o reino de Deus. E eu estou aqui para agradecer a Deus por essa oportunidade, para agradecer a Deus por esta grande obra, e tenho certeza que o nome do Senhor será glorificado, que Deus continue abençoando esse ministério. Meus parabéns à família Deus e Amor, à Igreja Pentecostal Deus e Amor.
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5: Conte a bênção, irmã.
6: A bênção, missionário. De repente, apresentou uma dor de cabeça e na minha cabeça parecia que tinha uma bola dentro da minha cabeça solta, que latejava. Passou a semana inteira, foi assim, de repente, que começou a sentir. Aí quando o senhor começou a ler a Bíblia aqui, eu estava ouvindo lá no rádio, aí dor de cabeça já não estava sentindo mais, missionário. Aí eu já troquei de roupa, já vim correndo. Falei, hoje eu vou contar a minha bênção em nome do Senhor Jesus.
5: Quanta bênção, imagina.
7: Irmão, eu fiquei 4 anos desempregada. Todo lugar que a gente ia, não conseguia serviço de vida à minha idade, né? Aí eu fiz um voto com o Senhor. Ofereci ao Senhor 2 meses de trabalho. Então eu estava na casa do Senhor. Então, pela misericórdia de Deus, o Senhor abriu a porta para mim. Onde eu estou, já vai fazer 2 anos que eu estou trabalhando.
5: Quanto a bênção, irmão Rosa.
8: Pensa do que meu filho estava casado há 6 anos. Tinha vontade de ter um filho e não conseguia. Eu fiz um voto aqui. Minha nora ficou grávida e nasceu meu netinho, hoje ele tem 2 anos, chama Gabriel Henrique.
5: Deus abençoe a senhora.
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0: Muito bem, muito bem. 12:50. Continuamos a falar do clima de festa, alegria, comunhão, bênção, graça, favor, milagre e respostas. É verdade. Estamos a falar de uma igreja que ora, que clama e que, não é? Teremos a oportunidade deste grande projeto de oração, grande projeto mundial de clamor, e você não vai ficar de fora. Por quê? Porque a igreja é chamada a orar, a igreja é chamada a buscar, a igreja é chamada a viver Jesus Cristo. E quando uma igreja ora e tem Cristo no centro da sua vontade, então começamos a viver agora a expectativa do quê? Dos milagres, da salvação, da cura, da libertação e da transformação também. Portanto, senhoras e senhores, o convite é para os dias 13 e 14, hein? Com uma grade de programação espetacular, com uma programação que vai mudar, não é, a sua rotina e fartear, viver um tempo de glória, de graça e de favor. Avenida do Estado, 4568, Liberdade, São Paulo, capital, 12:51.

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1: Que Deus abençoe, queridos e amados ouvintes do programa Voz da Libertação. Sou o pastor João Carlos, aqui de Belo Horizonte. É com muito prazer que estamos aqui falando com todos vocês e parabenizando o nosso ministério da Igreja Pentecostal Deus e Amor por mais um aniversário. Um prazer muito grande, uma alegria muito grande fazer parte da família Deus e Amor. Parabéns, Igreja Pentecostal Deus e Amor.
2: A paz do Senhor, amados ouvintes. Quem vos saúda, seu irmão Cristo, Marisa Santos, diretamente aqui de Curitiba, passando para agradecer a Deus com esse áudio, pelo Ministério Pentecostal Deus e Amor. Quero agradecer a Deus pela vida da irmã Ireni, da família Miranda, e agradecer a Deus pela diretoria. Parabéns, IPDA. Deus abençoe a todos.
3: Pastor Jesus, aqui quem fala é Marcelo Pessotti. Quero desejar um feliz aniversário para a Igreja Deus e Amor. Que o Senhor Jesus continue abençoando a cada um aí. Estamos por aqui em São Paulo, motorista, carreteiro. Deus abençoe a todos. Fiquem todos na paz do Senhor Jesus. Ô, glória!
4: E eu quero lembrar vocês que nós estamos no ano do aniversário da nossa igreja. Estou muito feliz de poder fazer parte desta história. Você também que é membro, você que um dia passou por aqui ou em uma das nossas igrejas, você faz parte desta história. Você que sempre está nos visitando, também faz parte desta história. E nós vamos celebrar ao Senhor por mais um ano de fundação da Igreja Deus de Amor e do programa A Voz da Libertação. E como tem passado rápido, os dias, né? Os dias passam que a gente nem vê, né? Estamos aí completando 64 anos e eu quero estar aqui. Você também precisa estar aqui. Venha celebrar ao Senhor o quanto você tem recebido de bênçãos. O quanto o Senhor tem te sustentado, não é? 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Das 10h30 às 11h30, teremos ordenação de diáconos, presbíteros e pastores, também no Auditório Renascense. E, finalmente, às 14 horas, o culto celebrativo dos 64 anos no Templo 1, onde teremos a participação da diretoria, de todos os cantores, enfim, todos nós estaremos reunidos neste grande evento dos 64 anos da nossa querida Igreja Pentecostal Deus de Amor. 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
13: Uma hora e um minuto.
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2: Muito bem, 1:04, uma linda madrugada na presença do nosso Deus e do nosso Pai. Seu irmão em Cristo e amigo Erin de Lalande, técnica Márcio Luiz, e vamos juntos nesta madrugada de comunhão, graça, favor e milagres. Já sabe, 11 982 92 33 92 é o nosso WhatsApp. Pode entrar em contato, manda sua mensagem. Queremos saber dos irmãos que você aqui em São Paulo, moram em outros estados, estarão conosco aqui na Sede Mundial. Manda para cá sua mensagem, manda sua confirmação. Ah, pastor, eu não poderei estar aí com vocês em São Paulo. Então, não é? Você terá todas as plataformas para poder acompanhar os cultos em tempo integral e ser abençoado por Deus, o nosso Pai. Pastor, gostaria de ter aquele momento para ligar e conversar com o Senhor. 11-3208-2743. Repito, 11-3208-2743. Ligue para cá, vamos conversar, vamos trocar informações, não é verdade? Pastor, quero pedir um louvor, quero contar um testemunho, pedir oração. Então ligue para cá e vamos juntos adorar a Deus, o nosso Pai. A madrugada é nossa e nós já começamos com muita alegria, com muita fé. Já começamos com a bênção do Todo-Poderoso. E olha, é Deus quem tem feito a obra poderosa, tá? Deus tem feito a obra maravilhosa. Márcio Almeida de Oliveira. Pai, Senhor, irmão Márcio, uma ótima madrugada. Pede aqui oração pela sua família, para que haja também salvação de almas. Oramos, meu querido amigo, e Deus cuidará de cada detalhe. Nascimento, Pai Senhor Jesus, oração por mim e pela minha família. Eu sou de Guarujá. Deus abençoe o Wellington de Guarujá, que Deus abençoe a sua casa, sua família e o seu lar também. Pede oração por Gisele, restauração de Guaratinguetá. Um abraço. Vamos orar em nome de Jesus Cristo. Sinal não chega, já temos ouvintes em linha. Alô, boa noite, Paz do Senhor Jesus.
3: Alô, boa noite, Paz do Senhor.
2: Com quem tenho o prazer de falar?
3: Com a Maria.
2: Paz do Senhor, irmã Maria, como é que a senhora está?
3: Estou bem, graças a Deus.
2: Que bom, irmã Maria. De onde nos fala?
3: Eu falo da cidade chamada Paraporu, Ceará.
2: Ceará, que bênção! Glória a Deus, povo cearense, não é? Conosco nessa fé, nessa comunhão. Irmã Maria, a senhora ligou, quer contar um testemunho, quer pedir uma oração, fique à vontade.
3: Sim, primeiramente, eu quero falar que escuto a rádio todos os dias.
2: Sim.
3: Muitas bênçãos.
2: Que bênção.
3: E eu amo a rádio e todos vocês, que são homens e mulheres de Deus. Já passei muitas vezes através da programação.
2: Glória a Deus. Que bom, que bom. Deus tem sido bom, não é? Tem dado graça, tem dado saúde. E nós continuamos aqui na fé. Que bom, irmã Maria. Mas fique à vontade.
3: Eu gostaria de pedir oração pela minha família.
2: Sim.
3: Né? Meu esposo está trabalhando, trabalha à noite, noite.
2: Amém.
3: Especialmente, pedir oração para minha vida.
2: Algum ponto específico ou na vida geral?
3: Na vida geral.
2: Amém. Está aqui anotado, irmã Maria, o seu pedido de oração pela sua família, pelo seu esposo que trabalha, não é, de noite, e também pela sua vida. Vamos interceder daqui a pouquinho, tá bom? Fique conosco, vamos orar pela sua vida, orar pela sua casa, pela sua causa. Como é que se chama o seu esposo?
3: Flávio.
2: Vamos apresentar também o Flávio nas mãos do Senhor, para que Deus guarde, proteja e dê o grande livramento em nome de Jesus Cristo. Tá bom, irmã Maria?
3: Tá bom.
2: Deus abençoe. A senhora estará conosco agora, aniversário da igreja? Vai conseguir estar conosco?
3: Não, eu moro aqui em Fortaleza, né, no Ceará.
2: Bênção.
3: Só que eu conheço a Série Mundial, eu morei aí no ABC.
2: Amém, que bênção.
3: Quatro anos que eu moro aqui.
2: Glória a Deus, irmã. Então, olha, não esqueça, YouTube, Instagram, Facebook e a rádio, estaremos 24 horas, tá bom?
3: Tá bom.
2: Irmã Maria, obrigado pela sua ligação, uma ótima madrugada, Deus proteja a sua casa, o seu lar, a sua família, em nome de Jesus, tá bem?
3: Amém.
2: Obrigado por ligar, Pai Senhor.
3: Pai Senhor.
2: Muito bem, 1:09, mais um ouvinte em linha, Pai Senhor Jesus. Jesus. Alô, boa noite.
4: Boa noite, pastor.
2: Amém, a paz do Senhor Jesus.
4: Paz do Senhor, meu pastor.
2: Com quem tenho o prazer de falar?
4: Pastor, fala com Éder Cruz de Franco da Rocha.
2: Que bênção. Deus abençoe, irmão Éder. Como está Franco da Rocha?
4: Pastor, nessa madrugada um pouquinho de frio, mas está tudo bem, graças a Deus. O povo aqui é bem aconchegante, bem acolhedor.
2: Que bênção.
4: Eu congrego na Deus e Amor aqui da Estadual, dirigido por o nosso pastor André Chagas.
2: Bênção. Pastor André é uma bênção, viu? Homem de Deus, glória a Deus.
4: Sim, pastor.
2: Moeder, fique à vontade. Se você quer contar uma bênção, pedir um louvor, quer pedir oração, fique à vontade.
4: Pastor, eu quero pedir oração em prol da minha saúde, que
2: sim,
4: eu tenho recuperação de cirurgia.
2: Amém.
4: Dos meus filhos, meu filho Iago, meu filho Leonardo, minha filha Tatiana.
2: Amém.
4: Em prol de todos os obreiros, membros da Igreja Deus de Amor, das demais igrejas que estão ouvindo essa programação, que essa programação é muito extensa, que o Senhor Jesus, quando esteve aqui, não veio através de placa de igreja. Ele apenas disse, ide por todo mundo e pregar o Evangelho, que é o que nós temos que fazer. Muito embora eu amo essa obra, Deus de Amor, porque essa igreja é uma bênção na minha vida, na vida de todos aqueles que ouvem.
2: Amém.
4: Eu peço oração por todos aqueles, inclusive para vocês aí, pastores, que estão aí no estúdio. Tá? Que Deus nos abençoe. Peço oração em prol de um processo trabalhista do meu filho Iago, que já foi,
2: sim,
4: concluído.
2: Amém.
4: Foi decidido pelo juiz, está aguardando somente o pagamento, que ele está um pouco apertado e que ele está precisando. E é isso, pastor, que Deus abençoe a todos nós, todos os obreiros de Deus e Amor aqui da Estadual de Santa Rocha, irmão Zezinho, irmão Adão Obreiro.
2: Amém, irmão, glória a Deus.
4: Irmão Cício e os demais irmãos, tá? Deus abençoe, meu pastor.
2: Deus abençoe, irmão Éder, está aqui anotado, vamos orar para que o nome do Senhor seja glorificado. É Iago, Leonardo e Tatiane, certo? Os seus filhos.
4: Certo,
2: pronto, está aqui anotado. Vamos orar também, assim como também anotamos o da irmã Maria lá no Ceará. Olha só, do Ceará fomos para Franco da Rocha e vocês são uma bênção em nossa vida. Uma ótima madrugada, que Deus abençoe, melhoras.
4: Deus abençoe, pastor, muito obrigado.
2: Amém, glória, fique na paz, glória a Deus. Vamos lá, 1:12, irmã Maria do Ceará, lá em Fortaleza, Moeder aqui em São Paulo, Franco da Rocha. Temos mais um ouvinte em linha nesta madrugada. A paz do Senhor Jesus, uma ótima noite.
5: A paz do Senhor Jesus, uma boa noite.
2: Com quem tenho o prazer de falar?
5: É com a irmã Cida.
2: Irmã Cida, de onde nos fala, irmã Cida?
5: De Bauru, irmão.
2: Bauru, que bênção, glória a Deus, que bênção. Povo de fé e de Bauru, né? Que maravilha. Irmã Cida, é uma alegria ter a senhora conosco. Fique à vontade, a senhora quer pedir um louvor, contar um testemunho, quer compartilhar de um pedido de oração, estamos aqui para compartilhar com a senhora também. Fique à vontade, tá bem?
5: Amém, Jesus. Irmão, eu peço oração.
2: Sim.
5: Em favor de uma subnetinha minha.
2: Sim.
5: E a mãe dela, que estamos tentando.
2: Sim.
5: E os exames deu um probleminha, sabe, irmão? Que é a mais novinha, tem 5 anos. Deu diabetes.
2: Oh, meu Deus do céu. Com 5 aninhos?
5: Com 5 aninhos, diabetes.
2: Oh, Jesus. Misericórdia,
5: a outra,
2: pai.
5: A mais velhinha, são 7 anos, deu colesterol, sabe, irmão?
2: Oh, Jesus.
5: Ficou tão preocupada, né?
2: Sim.
5: E a gente também, né? Porque eu sou criança, né, irmão?
2: Verdade, e... verdade. Meu Deus do céu.
5: É fácil, irmão. Aí eu falei, eu vou ligar, vou pedir ajuda em oração.
2: Não, você já fez certo, porque a igreja, quando ora, Jesus já atende e dá vitória, não é?
5: Verdade.
2: A comunhão dos irmãos.
5: Crendo, né?
2: Sim, sim. Então, uma bisneta sua tem 5 aninhos, está com diabetes, a outra tem 10 e está com colesterol, não é?
5: Colesterol.
2: Então, está uma fase. Tá bom, vamos orar. Como é que elas se chamam?
5: Uma é a Alice,
2: sim,
5: a mais nova.
2: Sim.
5: E a mais velhinha é Sofia.
2: Sofia. Vamos orar pela Alice, pela Sofia, pelos seus papais também e pela irmã Cida. Tá bom, irmã Cida?
5: Irmão, mais um detalhezinho, toca rapidinho.
2: Sim, tá? Sim, sim.
5: Qual o nome da minha filha? Cleonice, não.
2: Yeah. Cleonice, tá aqui anotado, irmã. Cleonice e família.
5: É, Cleonice e família. Ela é muito irmã, irmão. Ela estão 3 anos a fazer agora, dia 29, perdoa o esposo.
2: Sim.
5: Que recolheu.
2: Oh, meu Deus.
5: E ela não se conforma, irmão. Não se conforma, ela não tem nem vinta, irmão.
2: A dor do luto, não é? A dor do luto, perder o amor da vida. Vamos pedir ao Senhor que conforte o coração dela, que Deus lhe dê sabedoria, que Deus lhe dê força para suportar essa fase, porque ela está viva,
5: irmão,
2: né?
5: Eu fico triste com isso, eu faço de tudo, né? Eu faço o propósito com o Senhor. Sabe, irmão, eu fico preocupada.
2: Não, mas deixa eu falar, irmão, uma coisa para a senhora Macida. A senhora precisa colocar tudo no seu devido lugar. Fique triste, mas não se abata. Fique triste, mas não perca a fé. Por quê? Porque temos que apresentar ela nas mãos do Senhor, porque é uma dor, vai passar. A seu tempo, ao seu momento, mas nós temos que estar firmes, porque ela vai precisar de nós, ela vai precisar da sua ajuda. Tá bom?
5: Tá precisando, né, irmão?
2: Sim, Deus vai cuidar.
5: Eu tô orando, fazendo propósito com Deus, eu falo, Senhor, cadê a minha resposta, Jesus?
2: Fique na paz que Deus responde, sim.
5: É,
2: não desespere. Não desespere, Macida. Confia em Deus. Orou, agora tem que confiar em Deus. No tempo e no momento, Deus faz a obra. Tá bom, Macida?
5: Ok, Deus abençoe.
2: A senhora também.
5: Um pouquinho da demora aí.
2: Não, é um prazer imenso estar com vocês aqui nesta madrugada. Um abraço.
5: Mas aqui é ligado até agora.
2: Glória a Deus. Deus abençoe os irmãos de Bauru. Deus dê vitória. 1h, 16 minutos. Sinal de que temos mais um ouvinte em linha. A paz do Senhor Jesus. Ótima noite.
6: A paz do Senhor Jesus.
2: Com quem tenho o prazer de falar?
6: Com a irmã Daniela, de Pompeia.
2: Irmã Daniela, Pompeia. Seja bem-vinda, irmã, em nome de Jesus Cristo. Uma ótima noite.
6: Amém.
2: Como está Pompeia? Como está o clima?
6: Chovendo.
2: Chuva boa? Ah, chuva de graça é bênção, né?
6: Glória a Deus.
2: Glória a Deus por isso. Irmã Daniela, fique à vontade. Quer contar um testemunho, quer pedir um louvor, quer um pedido de oração. Fique à vontade.
6: Sim, eu vou contar um testemunho rapidinho, que esse tempo eu estava desempregada, eu fiquei 7 meses desempregada e eu ligava aí pedindo oração, né? E para honra e glória de Deus, amanhã eu começo a trabalhar.
2: Glória a Deus, glória a Deus.
6: Numa empresa muito boa aqui perto, né, de Pompeia, e eu gostaria de pedir oração para que Deus viesse entrar com providência, para que eu venha passar nesse período de experiência.
2: Não, já passou, irmã, a vitória já é sua.
6: Amém.
2: Oh, glória aí, ó, que lindo! A senhora tem que se programar agora, não é? Para já viver aquilo que é o plano do Senhor, viu?
6: Amém.
2: A vitória é sua em nome de Cristo. Se Deus abriu, Ele vai se responsabilizar. Eu até ia perguntar se a senhora estaria conosco aqui no aniversário, mas a porta acabou de abrir, né? Então a senhora vai ter que trabalhar, né?
6: É, vou ter que trabalhar.
2: Mas que bênção. Mas quando a senhora chegar do trabalho, estiver em casa, ligue o rádio, ligue o YouTube, se puder, o Facebook, e acompanhe os cultos. Vão ser momentos maravilhosos, tá bom? Estamos muito felizes por essa bênção. Há quanto tempo a senhora estava desempregada, irmã Daniela?
6: Há 7 meses.
2: 7 meses, meu Deus do céu. 7 meses. Atrasa, às vezes, aluguel, atrasa água, atrasa luz, atrasa internet. A gente tem que se virar nos 16, nos 28, não é verdade?
6: Exatamente.
2: Tentar. Oh, Jesus, que prova, hein?
6: Mas nessa prova, Deus nunca me abandonou, não.
2: Ele não abandona.
6: Dando caminhos, assim, de luz, sabe?
2: Socorros, né? As providências que não falham, né?
6: Sim, Sim, eu acompanho todo dia vocês também.
2: Glória a Deus.
6: E eu oro todas as madrugadas junto com vocês.
2: Que bênção, Madalena.
6: E a fé é o que mais importa assim, na nossa vida. Porque sem fé, né, a gente não consegue nada.
2: Você tem razão, tem razão. E que Deus abençoe, então, nessa nova jornada, viu?
6: Amém,
2: entre de cabeça erguida e saiba que foi o seu Deus que abriu a porta. Então, vá com fé e com confiança, tá bem?
6: Amém. Eu gostaria de pôr meu filho e minha esposa na oração.
2: Por favor, como é que eles se chamam?
6: Meu filho é Lucas e minha esposa é o Tarciano.
2: Tarciano.
6: Isso, e meu filho é o Lucas.
2: Amém. Tá aqui
6: e
2: anotado,
6: pra minha cunhada, que mora em Belo Horizonte, ela se encontra internada já faz 23 dias, mais ou menos.
2: O que ela tem?
6: Deu uma infecção no rim dela e vai precisar fazer uma biópsia, né? E estão segurando ela no hospital ainda.
2: Oh, meu Deus do céu. A senhora consegue gravar uma oração agora? Pra mandar pra ela?
6: Ai, nesse momento eu só tô com o celular ligado.
2: Tudo bem. Eu vou fazer o seguinte, então. Pra dar tempo da senhora desligar o celular e gravar, eu vou orar agora por ela, tá bom? Vou orar agora por ela. Como é que ela se chama?
6: Maria Helena.
2: Maria Helena, tá bom. Eu vou lhe dar 30 segundos, nós vamos desligar aqui. E a senhora vai colocar no WhatsApp para gravar a oração. Vamos orar pela Maria Helena em nome de Jesus Cristo, tá bem?
6: Tudo bem.
2: Então tá bom. Obrigado por ter ligado, viu? Deus abençoe a sua vida.
6: Obrigada a você pela oração.
2: É um prazer estar aqui com vocês. Vocês são a nossa motivação, tá bom? Muito bem, Deus abençoe. 1h20, eu quero fazer esta oração por alguém que está hospitalizado agora. É a irmã Maria Helena. Uma infecção no rim, já faz mais de 20 dias que ela está internada e a sua cunhada ligou para cá, lá em Minas Gerais, e nós vamos orar agora. Quero orar pela irmã Maria Helena e por aqueles que estão enfermos, para que Deus dê a bênção, tá bom? Deus dê vitória no nome de Jesus. Maravilhoso Deus eterno, justo e poderoso Pai, Senhor, eu quero neste momento orar pelos ouvintes que estão conosco, que ligaram, que compartilharam. Mas eu quero fazer uma oração específica por alguém que neste momento está num leito de hospital, está em uma cama de hospital e precisa, Pai, de um milagre. A irmã Maria Helena está internada, Senhor, lá em Minas Gerais. A sua cunhada liga e pede oração porque sabe que o Senhor é Deus e tem poder para dar vitória. Essa infecção nos rins pode ser curada agora, em nome de Jesus. Senhor, este mal que está no corpo da irmã Maria Helena pode e vai desaparecer agora, em nome de Jesus Cristo. Esse tempo que ela esteve internada, Senhor, o Senhor pode fazer, Deus, com que seja um tempo de glória para o seu nome, de louvor para o seu nome, de adoração para o seu nome, no nome de Jesus. A probabilidade de dar errado é gigantesca sem a tua presença, mas a probabilidade de recebermos a vitória contigo, Senhor, é milhões de % positivo. Então, Pai, em nome de Cristo, eu uno a minha oração à oração da irmã Daniela, eu uno a minha oração a dos milhões e milhões de ouvintes comigo agora, pela irmã Maria Helena, que está, Senhor, internada lá em Minas Gerais. Senhor, que o teu Espírito Santo e que o teu poder repousem sobre ela nesta madrugada. E assim como a nossa irmã Daniela contou milagre, o testemunho da porta, e que a porta se abriu, a Maria Helena também vai contar o milagre da sua saúde restaurada, da sua vida restaurada e da bênção completa. Entregamos nas tuas mãos, porque estamos certos de que és fiel. Em nome de Jesus, amém e graças a Deus.

0: Deus abençoe a irmã Daniela, Deus abençoe o povo em Pompeia, Deus abençoe o povo em Minas Gerais. Continuamos em oração, continuamos a buscar e a clamar a Deus, o nosso Pai. Olha, eu não me esqueci das orações dos outros irmãos, tá? Fique em paz. Oh, pastor, passou. Não. Não se preocupe, está aqui tudo anotadinho. Vamos orar por vocês também. É que ela está internada. Mas nós cremos que o Deus que vai visitar a irmã Maria Helena também nos vai visitar em nome de Jesus Cristo. Vamos lá, 1:24, Márcio. Temos mais ouvintes. A paz do Senhor Jesus. Uma ótima madrugada. Com quem falo?
1: Paz do Senhor, meu querido.
0: Amém. Com quem tem prazer de falar?
1: Irmão Benedito.
0: Benedito, de onde nos fala?
1: É, Embaúba, estado de São Paulo, interiorzão, aqui perto de Rio Preto.
0: Embaúba?
1: Isso.
0: Que bênção, cidade do céu!
1: É uma cidadinha de 2,000 e poucos habitantes
0: só. Oh, que bênção. Tem Igreja de Deus e Amor aí?
1: Tem Igreja de Deus e Amor.
0: Glória a Deus, o fogo cai, não é?
1: Graças a Deus.
0: Que bênção. Irmão Benedito, obrigado por ligar, por estar conosco nesta madrugada. É, fique à vontade, vai pedir um louvor, quer contar punho, quer fazer um pedido de oração, fique à vontade.
1: Eu quero pedir oração para minha esposa Maria Aparecida. Ela tem problema de diabetes, de artrose.
0: Oh, meu Deus.
1: Está tomando as medicações e pode Deus libertar ela também do vício do cigarro, da bebida, né?
0: Amém, amém.
1: Ela... E outra coisa, pastor, eu quero.
0: Sim.
1: É, exaltar o nome de Deus, por causa que em dezembro passado eu estava podando o galho de uma árvore, eu moro no sítio.
0: Sim.
1: E aí a escada quebrou comigo, eu caí mais ou menos 4 metros de altura de costas no chão.
0: Meu Deus.
1: Quebrei o pé e Deus deu um grande livramento, poderia ter acontecido coisa pior, né? Mas já restabeleceu minha saúde, não chegou a afetar a coluna, nada, então é motivo de alegria, né?
0: Que isso, meu Benedito? 4 metros, o senhor caiu de prancha no chão?
1: Caiu de costa.
0: Quebrou o pé?
1: Quebrei o pé.
0: Oh, meu Deus.
1: Aí o SAMU levou eu mobilizado para o hospital.
0: Sim.
1: Foi direto para a UTI, por causa que a minha pressão baixou, né?
0: Sim.
1: E graças a Deus não chegou a ter nenhuma fratura na coluna, nada, só foi o pé mesmo que quebrou.
0: Meu Deus do céu.
1: Já estou no trabalho, o trabalho meu, trabalho de motorista na usina.
0: Sim.
1: Da meia-noite às 10 da manhã. Então, esse programa aí pra mim é uma benção.
0: Glória a Deus.
1: Eu entro no caminhão, já ligo o rádio e vou até a hora de ir embora.

0: cada irmão que tem feito no ministério. Que Deus abençoe os ricamente.
1: Deus seja louvado. Um forte abraço. Deus abençoe. Amém. Obrigado. Muito bem. Alô, alô. Ouvinte em linha, Pai Senhor Jesus.
2: Alô.
1: Com quem tenho o prazer de falar?
2: Alô, boa noite.
1: Boa noite. Paz do Senhor.
2: É o Alisson, tudo bom?
1: Alisson, de onde nos fala, Alisson?
2: Eu queria pedir oração.
1: Sim.
2: Eu estou passando uma luta muito grande.
1: Ô, meu querido, conte o que está acontecendo.
2: É o seguinte. É porque eu moro aqui perto de um bar.
1: Sim.
2: É, nesse bar aqui, eles bebem. E é 13 anos com esse bar aberto. Eu orando para Deus. Orando a Deus.
1: Amém.
2: Grande vai ser o testemunho que eu vou contar. Eu tenho tanta fé que Deus vai fazer uma obra nesse lugar. Esse bar vai fechar. São 13 anos sofrendo. Zoada de som, xingamento, bebendo. Então, eu estou orando com fé.
1: Glória a Deus, amém.
2: Que Deus ele vai fazer milagre.
1: Amém, irmão Alisson. Cremos que Deus cuidará de cada detalhe.
2: Eu estou desempregado.
1: Sim.
2: Eu fiz uma entrevista ontem, eu queria pedir oração pro meu pastor.
1: Sim.
2: Para Deus abrir, confirmar. Eu estou esperando essa resposta amanhã, para Deus confirmar.
1: Amém. Também, vamos orar, sim.
2: Eu também queria... Meu casamento está quase acabando. Eu queria que o Senhor orar por mim.
1: Vamos orar, sim. Tá bom, Alisson? Já está aqui anotado. Tá bom? Vamos clamar pela sua vida, tá bem?
2: O nome da minha esposa é Isabela.
1: Isabela.
2: Isabela.
1: Tá bem. Anotado aqui... Vamos orar por essa situação que o senhor está enfrentando aí, esse momento de desemprego, a entrevista que o senhor já fez, em nome de Jesus, que vocês vão, não é, dar uma boa resposta positiva. E vamos orar também pelo seu matrimônio, para que a mão do Senhor te acompanhe. Tá bom, meu amigo?
2: Tá bom.
1: Deus abençoe, viu?
2: Maranhão,
1: amém. Deus abençoe, um forte abraço ao povo maranhense. Deus abençoe, irmão Alisson. Em nome de Jesus Cristo, uma ótima madrugada, no nome do Senhor Jesus. Linha aberta, paz do Senhor Jesus, ótima madrugada.
3: Paz do Senhor, pastor africano.
1: Com quem tenho prazer de falar?
3: Maria Creuza de São Lá.
1: Maria, que bênção. Como é que a senhora está?
3: Tô bem, você, pastor?
1: Graças a Deus, Deus tem sido maravilhoso.
3: Ô, oh, glória, sim, que Deus bênção, é bom saudade demais. De você, da sua esposa.
1: Tá, mas Deus tem que cuidar, também estamos com saudade. Mas o aniversário tá aí, a gente vai se abraçar, vai dar muita alegria, não é verdade?
3: É, em nome de Jesus, quero ver vocês lá, e você, sua esposa, seu filhinho.
1: Vamos estar aqui, para adorar a Jesus Cristo.
3: Ô, oh, glória, que bênção, glória a Deus. Lá, hein?
1: Em nome de Jesus, estaremos aqui nessa festa linda. A senhora vem, não vem?
3: Vou, em nome de Jesus.
1: São Mateus vai estar em peso, não é?
3: Isso.
1: Em nome de Cristo.
3: Vou os dois dias, sábado e domingo.
1: Bênção dobrada, que maravilha. A Maria, fique à vontade. Quer pedir um louvor, quer contar um testemunho, quer pedir oração, fique à vontade.
3: É, quero pedir oração por Sim. mim, que eu tô com dor no pé.
1: Meu Deus, machucou?
3: Não, é que deu mesmo um probleminha no calcanhar.
1: Amém. Vamos orar, sim, para que Deus dê a cura logo para a senhora estar aqui. Não é para pular, cantar e dançar para Jesus Cristo nessa festa linda aqui, tá bom?
3: Isso, vou estar bem para ir no sábado e no domingo na festa.
1: Amém, esperamos por si então, tá bom, Maria?
3: Isso, vou lá agradecer a Deus pelas bênçãos, vitórias e livramentos. Tenho recebido muitas bênçãos, muitas vitórias, muitos livramentos.
1: Então a senhora pode contar quando quiser, viu? Fique à vontade, tá bom? Deus abençoe, irmã Maria. Um abraço à família. Deus abençoe, irmãos. Um abraço ao povo em São Mateus. Povo de fé, povo de alegria, povo de comunhão também. Estamos com mais ouvinte em linha. A paz do Senhor Jesus Cristo.
4: A paz do Senhor, irmão.
1: Com quem tenho prazer de falar?
4: Eu moro aqui em Porto Alegre, na Lomba do Pinheiro.
1: Sim.
4: Em Porto Alegre, Rio Grande do Sul.
1: Comecei.

0: Seu nome? É.
1: Porto Alegre, aqui.
0: O seu nome, irmã?
1: Maria de Lima.
0: Maria de Lima.
1: Isso.
0: É de Porto Alegre. Que bênção.
1: É.
0: Fique à vontade, irmã. Quando...
1: Eu não posso caminhar. O médico, 4 anos atrás, o médico queria cortar uma perna.
0: Oh, meu Deus.
1: Eu sou viúva há 24 anos, mas...
0: Sim.
1: Mas daí o seu Paulo, que é o obreiro da igreja, mora aqui perto, ele disse, não, vamos tomando os remédios só. Não vai deixar cortar.
0: Amém.
1: O médico italiano, vão cortar a perna dela. Mas eu não posso caminhar. Eu me agarro aqui dentro de casa, irmão. Eu vivo me agarrando. Eu vou fazer 69 anos.
0: Meu Deus do céu.
1: Não, eu não tô tão velha para ficar desse jeito, irmão.
0: Vamos orar, irmã Maria. Fique em paz. Jesus tem a resposta, viu?
1: É. Aí eu faço oração da meia-noite.
0: Sim.
1: Faço oração das 2 horas daqui a pouco.
0: Glória a Deus.
1: E aí faço com missionários. Eu faço oração dia e noite. Eu fico
0: Amém.
1: Em casa, não posso fazer muita coisa. Eu oro muito por você.
0: Glória a
1: Deus. Brasil e o mundo, irmão.
0: Amém, irmã Maria. Obrigado por esse carinho. Obrigado por essa oração e pela fé também, né? Que a senhora está em oração, em comunhão. Que Deus abençoe a sua vida, viu, irmã Maria?
1: Eu estou em comunhão com a igreja, sim. Eu estou em comunhão com a igreja. Eu participo da Santa Ceia.
0: Que bênção. Glória a Deus.
1: É.
0: Glória a Deus.
1: Glória a Deus, aleluia.
0: Que Deus continue a abençoar a sua vida, tá bem?
1: Bota meu irmão, podia orar por mim, irmão. Estou com muita dor no joelho.
0: Vamos orar daqui a pouquinho. Eu estou a anotar aqui todos os pedidos já. E daqui a pouquinho vou orar por todos vocês em nome de Jesus, tá bom?
1: E bota meu nome e família. Maria de Lima e família. E o São Paulo que mora aqui perto.
0: Tá bom.
1: O São Paulo que está sempre me ajudando numa coisa e na outra. Aqui.
0: Amém. Tá aqui anotado em nome de Jesus, tá bom, Maria?
1: Muito obrigado, irmão. Deus
0: Alegria
1: abençoe
0: nossa.
1: O senhor e a família.
0: Deus abençoe a senhora também. A paz, Senhor Jesus. Muito bem, 1:34. 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E eu quero a sua mensagem também pelo WhatsApp, hein? 11 98292-3392. Vamos lá, irmãos estão conosco na fé, na comunhão, na interação, e a vitória é nossa, em nome de Jesus. Temos mais ouvinte em linha, paz do Senhor Jesus, ótima noite.
2: A paz do Senhor, irmão.
0: Com quem tem prazer de falar?
2: É a irmã Célia da Vila Natal.
0: Desculpa, irmã, cortou o sinal. É a irmã?
2: Célia da Vila Natal.
0: Amém. Amém. Célia de Natal.
2: Célia. Eu quero agradecer ao Senhor, né, irmão, por tudo que a gente passa, né?
0: Deus é bom, verdade.
2: Eu estou um pouco enferma, mas o Senhor sabe todas as coisas.
0: Glória a Deus. Glória a Deus. A senhora passou por uma fase difícil e agora Jesus tem dado vitória.
2: Eu passei, irmão. Passei por uma fase, né?
0: Sim.
2: E eu também quero agradecer ao Senhor que fiz uma campanha com vocês na madrugada.
0: Sim.
2: E Deus já deu a resposta, né?
0: Oh, glória,
2: e
0: que
2: a
0: bênção.
2: E a minha filha recebeu uma bênção.
0: Sim.
2: E agora eu estou orando para que ela venha receber o poder que ela está esperando, irmão.
0: Amém, glória a Deus. Como chama a sua filha?
2: É Mônica, ela mora em Itanhaém.
0: Amém, vamos orar pela Mônica também, para a bênção ser completa, tá bom?
2: Tá bom,
0: em nome de Jesus.
2: Olha também, irmão, pelo Cauã, viu? Ele saiu da Fundação Casa.
0: Sim.
2: E só, irmão, que ele promete uma coisa pra gente quando a gente vai lá visitar, né? E agora, irmão, saiu desde de manhã até uma hora dessa, não chegou ainda.
0: Oh, meu Deus, vamos orar para Jesus cuidar, guardar para não voltar, não é? A caminhar para trás e errar de novo, não é verdade?
2: É verdade.
0: Jesus,
2: irmão,
0: vai dar Deus.
2: Aqui, irmão, eu tenho rádio aqui na minha copa.
0: Sim.
2: E eu tenho rádio no meu quarto e um aqui na copa.
0: Meu Deus do céu, é bênção para todo lado, hein? Ô, oh, glória. Que bênção. Marcélia. Deus abençoe a sua vida, viu? Obrigado por ligar, tá bom?
2: Amém, irmão, amém. A paz do
0: Senhor. Pode
2: falar um pouquinho.
0: Pronto. Alô, Pai do Senhor? Muito bem, perdemos o sinal, mas voltaremos. E temos muitos irmãos conosco. Irmã Ilma, Pai, Senhor, eu peço oração pela minha saúde, estou muito enferma, diabetes muito alto, ore por mim e pelo meu neto Samuel, amém, que já está a começar a querer entrar pelo mau caminho. Gente, o mau caminho é terrível, o mau caminho, só Deus para livrar, só Deus para guardar, tanta coisa acontece, não é? Isabel Silva, boa madrugada, pastor, não sou deste ministério, mas eu já fui nos 63 anos desse ministério. Passei a amar, fiz um propósito com Deus para Ele resolver três causas urgentes: libertar meu ex-genro, que foi preso injustamente, e a cura da tia, do meu neto, para os rins funcionarem, e abrir uma porta de trabalho para minha filha, e libertar meus filhos dos vícios. Deus me entregou essas vitórias e eu vou continuar, não é, a fazer parte deste ministério. Mas Isabel, é bem-vinda, continuamos a crer, a orar e a clamar, e Deus resolve tudo porque Ele é fiel. Linha aberta, a paz do Senhor Jesus Cristo.
3: A paz do Senhor Jesus Cristo.
0: Com quem tenho o prazer de falar?
3: Com a Jacira, de Dourado, Mato Grosso.
0: Amém, Pai, Senhor, e Majacira. Como é que a senhora está?
3: Pastor, eu tenho uns problemas de saúde também, né?
0: Sim.
3: Problema no pulmão, no coração, na coluna.
0: Meu Deus do céu. Tudo isso em simultâneo?
3: É. E aí, pastor, eu estou pedindo que minha família, né?
0: Sim.
3: Tem um irmão que mora comigo, ele é depressivo, né? Ele fuma, ele é batizado, ele é afastado do caminho do Senhor, né?
0: Como chama seu irmão?
3: É José Irineu da Silva.
0: José Irineu, vamos orar por ele também. Para Deus, não é? Trazer ele de volta. E ele toma a decisão certa de voltar para os braços de Cristo, tá bom?
3: Amém.
0: Mas assim,
3: aí, pastor, tem minha filha, depois que meu esposo faleceu.
0: Sim.
3: A minha filha deu depressão, o nome dela é Eudes.
0: Eudes.
3: É.
0: Vamos orar pela Eudes, o meu Pai do céu. A depressão é um mal que ataca os corações, não é? Ataca a mente, ataca a alma. Só Deus para poder livrar e dar uma nova esperança, não é verdade?
3: Aí tem o Alessandro Paiva, também meu genro, tenho depressão também.
0: Vamos orar pelo Alessandro também, para que Deus dê a bênção, dê a vitória, em nome de Jesus, tá bom?
3: Amém. Aí tem só o meu neto, que ele arrumou uma namorada e não deu certo, ele ficou bem depressivo também, e não conseguiu mais arrumar nem outra namorada.
0: Sim.
3: Ficou meio frustrado, né?
0: Frustrou na vida, né?
3: O nome dele é Gabriel.
0: Vamos orar pelo Gabriel também, em nome de Jesus Cristo, para que Deus coloque a mão e dê vitória. Tá bom, irmã Jacira? Mais alguma coisa?
3: Só vou falar mais dois nomes, rapidão.
0: Por favor.
3: É a minha neta Mariana e o Júnior, precisa, libertação.
0: Mariana e Júnior.
3: Libertação. Pronto.
0: Estão aqui anotados, vamos orar por vocês. E Deus vai abençoar, tá bom, irmã Jacira?
3: Sim, amém.
0: Deus abençoe. Um abraço aos irmãos de Dourados, Mato Grosso do Sul. Povo que está conosco, Deus abençoe, Deus guarde e proteja. Temos mais um ouvinte em linha. Alô, boa noite, paz do Senhor Jesus.
4: Paz do Senhor, pastor.
0: Com quem tenho o prazer de falar?
4: Irmão Anísio de Pederneira, São Paulo.
0: Ali, irmão, desculpe.
4: Irmão Anísio de Pederneira, São Paulo.
0: Anísio, Pederneira, São Paulo. Amém.
4: Isso, é que tem outra pessoa falando aí, tá dando interferência.
0: Não, tá, aqui tá tudo ok.
4: Então, viu, pastor?
0: Sim.
4: Estamos no início da oração, nós estávamos orando aqui junto.
0: Sim.
4: E eu quero dizer para os irmãos testemunhando que eu estava com uma dor de dente.
0: Sim.
4: Incomodando, perturbando. E ao terminar a oração aqui junto com os irmãos, a dor de dentro desapareceu.
0: Glória a Deus.
4: Desapareceu em nome de Jesus. Então eu quero reforçar para os irmãos que estão ligando aí para o pastor e a igreja.
0: Glória a Deus, sim.
4: Principalmente para a irmã Daniele, que ligou agora pedindo oração pela sua irmã lá em Minas, que está com 20 dias internada do rim.
0: Sim.
4: Fala para ela confiar no Senhor que, quando o médico amanhã for examinar ela, o médico acho que não vai precisar nem operar ela, porque eu senti até Deus já visitou ela lá.
0: Glória a Deus, glória a Deus. Nós temos nessa fé. Estamos nessa fé, irmão.
4: Estamos nessa fé, pastor Dela Lantia.
0: Estamos nessa fé.
4: Eu orei e senti que Deus visitou ela nesse momento lá, e ela vai ser curada em nome de Jesus, não vai precisar operar em nada.
0: Glória a Deus, glória a Deus. Ah, Deus seja louvado por isso, amém.
4: Amém.
0: Amém.
4: Estamos na audiência do programa todos os dias aqui, estamos orando para o pastor também, tem o prazer de um dia conhecer o pastor também, viu,
0: será
4: pastor
0: uma alegria, irmão Anísio, conhecer vocês, viu?
4: Eu fico feliz, pastor. Eu
0: fumei
4: aqui na Igreja do Zé Amor também, do Jardim Santa Lúcia, aqui em Pederneiras, São Paulo. Tá chovendo, tá gostoso, o programa tá uma bênção.
0: Amém. Obrigado pelo carinho. Forte abraço.
4: Outro, pastor. Um
0: glória a Deus.
4: Para os irmãos que estão lá nos estudos também, viu?
0: Amém, amém. Uma ótima madrugada, viu, Anísio? Um forte abraço. Deus abençoe.
4: Você também, irmão. Deus abençoe.
0: Muito bem, 1:42. Rádio, Deus e amor, isto é a família, gente, isso aqui é a família, a comunhão, é a interação, é sentir a presença de Jesus, é orar uns pelos outros, é buscar a face do Senhor, porque todos nós dependemos do Eterno. Milianes, manda aqui a mensagem, ela é de Cascavel, no Paraná. Peço oração em favor da minha irmã Eliane Lopes, não é, que foi com ambulância agora para o hospital, princípio de infarto, meu Deus do céu. Também a favor da minha mãe Laudelina Aparecida. Vamos orar em nome de Cristo pelo pai Cláudio. Vamos pedir a bênção ao Senhor. Vamos orar pela sua irmã Eliane Lopes em nome de Jesus Cristo. E o Deus que faz maravilhas trará a cura, o milagre e a libertação para a glória do nome do Senhor. 1:43, linha aberta, paz do Senhor Jesus.
4: A paz do Senhor Jesus amado.
0: Com quem tenho prazer de falar?
4: Aqui quem fala é irmão Messias.
0: Amém. De onde eu falo, irmão Messias?
4: Aqui nós falamos aqui do Cubatão. De Cubatão, da Vila Natal.
0: Ah, que então, bênção.
4: Nós congregamos lá em Santos, junto com Pinha. Essa campanha aí de meus projetos nas mãos de Deus.
0: Sim.
4: Que vai até o fim do ano. E já estamos recebendo bastante bênçãos da parte do Senhor.
0: Glória a Deus.
4: Então, graças a Deus, fizemos uma campanha também no monte, domingo a domingo. E hoje nós fizemos um agradecimento. 3 dias de agradecimento.
0: Sim.
4: Né?
0: Glória a Deus,
4: graças
0: glória
4: a Deus. Deus operou maravilhas.
0: Que bênção. O povo de Cubatão está cheio de fé.
4: Com certeza, com
0: que
4: certeza.
0: Benção.
4: Nós estamos aí na caminhada e quando eu cheguei aqui,
0: sim,
4: ainda fui com a vigília ainda das meia-noite, das 10 à meia-noite.
0: Glória a Deus, glória a Deus. Revestido de poder de Deus, não é verdade?
4: Oh, com certeza.
0: Que maravilha,
4: é.
0: Que maravilha.
4: E graças a Deus, amado, o Senhor fez uma grande obra na minha vida.
0: Sim.
4: É, me curou de um câncer que eu tinha na cabeça, né? E já que não tenho dor de cabeça.
0: Isso é milagre, hein? Glória a Deus, glória a Deus. O senhor foi a um culto, orou pela rádio, como foi a cura?
4: É, foi no tempo ali do Josias, que ele vinha de São Paulo para pregar aqui em Cubatão.
0: Sim.
4: Aí o Espírito Santo de Deus revelou ele, né, que era um tumor na minha cabeça, e ali mesmo o tumor estourou e saiu para fora.
0: Oh, que maravilha.
4: Ficou escorrendo aquele caldo grosso assim da cabeça.
0: Sim.
4: E depois, com o tempo, ainda ficou uma semana escorrendo aqui dali, escorrendo, minha esposa secando, o travesseiro chujava todo, e a gente foi cuidando, aí
0: cicatrizou. Fechou. E o senhor depois foi ao médico?
4: E agora já tem 20 anos, irmão, que eu não tenho dor de cabeça.
0: Que
4: pensou
0: maravilha.
4: Que
0: pensa,
4: não tem
0: medo
4: que pague isso.
0: Que maravilha! Os dons do Espírito Santo ainda... continua a operar no meio do povo, não é verdade, irmão Messias?
4: Com certeza.
0: Que bênção, que bênção.
4: Nós estamos aí nessa caminhada aí, 25 anos, é só bênção.
0: Que maravilha.
4: A gente passa por uma luta, por alguma dificuldade, mas sabe que a bênção vem lá na frente.
0: A vitória é nossa, né? Pelo sangue de Jesus, não é verdade?
4: Graças a Deus,
0: que
4: irmão.
0: Maravilha.
4: Uma bênção essa semana também.
0: Sim.
4: Aí que eu estava com meu nome, por causa da empresa que nós fechamos há um bom tempo.
0: Sim.
4: E eu estava com meus negócios tudo travado, até o documento do carro estava travado. E agora eu fui ver, fui tirar, fui lá na Serasa.
0: Sim.
4: Aí puxamos lá, não estou devendo mais nada. Eu acredito que eu estava devendo mais de 160 mil.
0: Meu Deus do céu.
5: E saiu no papel, não consta mais nada.
0: Tá limpo.
5: Não tem mais nada, nada, nada, nada, nada.
0: Deus fiel esse, hein? Esse é Deus fiel, hein? Que maravilha. Irmão Messias.
5: Então tem muita gente que estão aí fora.
0: Sim.
5: Oi?
0: Não, pode falar, pode falar.
5: Então, tem muita gente que não vai nas campanhas, aí só perde, né?
0: Perde a bênção, não é verdade?
5: Só perde a bênção. Então, às vezes está chovendo, a pessoa não vai, perdeu a bênção. Às vezes está ventando, a pessoa não vai, perdeu a bênção.
0: Às vezes é num dia como esse que a bênção está preparada.
5: Deus e aleluia, para a gente ser mais do que vencedor.
0: Com certeza. Há uma frase que o pastor Lorival diz, Márcio, como é que é? O pastor Lorival fala isso aqui, ó.
6: Tem Deus nesse lugar, viu?
0: É, tem Deus. E nós cremos que Deus está conosco. Irmão Messias, obrigado por ligar, viu? Deus abençoe a sua vida.
5: Tá o quê, amado?
0: Deus abençoe.
5: Há tempo que minha esposa estava querendo ligar. A minha esposa ligou quase agora para ti.
0: Amém.
5: A irmã Célia, né?
0: Ah, sim, sim, sim. Bênção, bênção, bênção.
5: Aí ora aí, irmão, pro coraçãozinho dela, porque só um lado que trabalha, o outro está parado. O médico só deu só 3 meses de vida para ela, mas já tem 12 anos já.
0: Oh, meu, faz 3 meses há 12 anos, hein? Oh, glória! Jesus é bom demais! Oh, aleluia! Jesus está conosco, meu Messias. Daqui a pouquinho a gente vai entrar num grande clamor aqui. O fogo vai descer e Deus vai derramar a sua vitória. Tá bom?
5: O meu neto aí, tá o Cauã, né?
0: Tá aqui já, da Fundação Casa. A Mônica também. Tá aqui também. Vamos orar, tá bom?
5: Se a gente for contar as bênçãos, a gente passa a noite toda.
0: A programação não acaba, né?
5: Ela trabalhava numa firma, 4 meses, 4 meses de uma, 4 meses de outra. E ela falou, pai, eu não aguento mais, a firma não segura a gente. Eu vou fazer um concurso na prefeitura, pai, será que eu passo? Minha filha, você já passou, antes de você fazer,
0: glória a Deus.
5: Já contando a bênção, você vai passar.
0: Glória a Deus.
5: E ela passou mesmo, foi no concurso da prefeitura. Entrou de faxineira e agora já está fazendo a faculdade e já está exercendo como professora e já está ganhando como professora.
0: Deus tremendo esse, hein, irmão Messias? Oh, que bênção! O senhor vai estar aqui no aniversário da igreja?
5: Vou estar, sim.
0: Então a gente vai se encontrar, vamos tomar um café e vamos falar mais de Jesus, combinado?
5: Combinado, combinado.
0: Eu vou esperar o senhor então, tá? Eu não conheço. Se o senhor me conhecer, me chame e fala, ó, sou Messias de Cubatão. A gente senta ali no restaurante da Reviver, vamos pedir um café e vamos celebrar em Jesus Cristo, combinado?
5: Como é o Medina?
0: Erwin de la Lande.
5: Hã?
0: Erwin de la Lande, africano animado.
5: Ah, tá bom, tá bom.
0: Deus abençoe.
5: Que Deus fez uma grande obra, hein?
0: Que bênção.
5: Campanha. Tá bom, que Deus abençoe.
0: Um abraço, meu Messias. Deus abençoe. Vamos lá, 1h e 49 minutos.
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0: Muito bem, 1h51, 11982923392, já sabe, é o nosso WhatsApp. Entre em contato, mande a sua mensagem para cá, que eu quero ler também, não é? Saber como é que vocês estão, como é que estamos nesta madrugada, como é que está essa fé, como é que está esse clamor. A nossa irmã Maria está aqui conosco, Maria Furquim, estou ligadinha na edição na rádio nessa madrugada. Um abraço, irmã Maria. De onde é que a senhora nos ouve? Manda para nós aqui, tá bom? A irmã Maria Furquim, manda para nós de que cidade nos ouve e vamos compartilhar dessa bênção e dessa vitória no nome de Jesus Cristo. 11 9 8 2 9 2 33 92. A Marcela está conosco. Peço oração porque sofro com muita insônia. Oh, meu pai, é uma tristeza, não é? Perca de sono, só Deus para dar a misericórdia e a vitória, não é? Sistema nervoso alterado, cansaço, fadiga, preocupação, enfim. Mas Jesus cuida. E nós estamos aqui para orar no nome do Todo-Poderoso. Vamos lá, meu povo! 1:52. Vem conosco, vem com fé, vem com alegria. E você que quer ligar para cá, já sabe. 3208-2743. Pode ligar para cá. E nós vamos desfrutar desta alegria, desta comunhão, dessa bênção e dessa vitória, tá bom? Ligue para cá e nós queremos conversar com todos vocês para falar do amor de Deus, o nosso Pai. Vem conosco, vem com fé, vem com alegria na presença de Jesus Cristo. Amém, Pai Senhor, irmão João. Boa noite.
14: Eu estou ligando para pedir oração, que eu vivo só doente, eu tenho marca-passo, eu só vivo com problema, eu tenho mais de 5 anos que eu estou enfermo.
0: Amém. Irmão João, o senhor fala de onde? De que cidade?
14: De Goiânia.
0: Goiânia.
14: É, eu escuto, eu vou dormir só depois das 2 horas, todo dia, ouvindo a rádio aí.
0: Que bênção, irmão João, vamos orar assim, o senhor está com problema de saúde, né?
14: É um problema muito sério, muito dor no corpo, não tem remédio que para, a minha vida está difícil.
0: O médico, o senhor já foi o médico, já constatou ou não, né? O médico não falou nada. Não,
14: eu fui ao médico só por problema de que eu já coloquei 3 marca-passos, 1 provisório, 2 definitivos e fiz uma 7 angioplastia, eu vivo bem ruim.
0: Vamos orar, irmão João. Não desespere, não desespere. Se o senhor desesperar, a sua dor, a sua aflição vai piorar 1000 vezes mais, sabia? Então, confie em Deus. O senhor confia em Deus?
14: Eu confio.
0: Então, irmão João, repita comigo assim. Eu
14: confio
0: no poder,
14: de
0: Jesus Cristo.
14: Eu sei.
0: Que está difícil.
14: Está difícil.
0: Mas para Deus,
14: nada
0: é impossível.
14: É impossível.
0: Amém?
14: Amém. Deus abençoe.
0: Irmão. Amém, irmão João. Fique tranquilo. Vamos orar daqui a pouco pela sua vida, mas descansa a sua mente e descansa o seu coração. Deus está a trabalhar, tá bom?
14: Tá bom. Deus abençoe.
0: Obrigado por ligar, viu? Um forte abraço. Muito bem, 1:55, temos mais ouvintes. Linha aberta, Pai Senhor Jesus. Amém, com quem tenho o prazer de falar?
15: Com a Amanda.
0: Amanda, de onde nos fala, irmã Amanda?
15: De Sorocaba.
0: Sorocaba, amém. Irmã Amanda, a senhora está com o rádio perto da sua chamada?
15: Eu acabei de desligar de vez.
0: Ah, obrigado. Se não estava a dar esse retorno. E nós entramos em choque aqui, amém? Irmã Amanda, fique à vontade. Vai pedir oração, vai contar um testemunho, um louvor.
15: Eu quero pedir oração, por favor, da minha tia Augusta.
0: Sim. Estou ouvindo a senhora.
15: E também oração para o meu esposo, o Ailton, também, que ele está fazendo um serviço, né? Caiu do telhado, daí... Deus deu livramento para ele, né?
0: Sim.
15: E ele tá recuperando, mas no dia do feriado, de quinta-feira isso, né?
0: Sim, sim.
15: Mas Deus livrou ele de não se perder a vida, porque caiu do telhado em cima de uma pia.
0: Ô, meu Deus do céu.
15: E a pia partiu no meio, mas graças a Deus ele só machucou um pouco a costela.
0: Sim.
15: Quebrou um fiozinho da costela.
0: Mas ele tá bem, graças a Deus, tá recuperando bem, né?
15: Tá repousando, mas estamos indo pra igreja, tá dirigindo, tudo certinho, né?
0: Amém, glória a Deus. Vamos orar pro irmão Ailton, para que Deus complete a obra, tá bom?
15: E também nesses intervalos assim, né?
0: Sim.
15: Segunda-feira eu fui no médico, a pressão estava bastante alta.
0: Uhum.
15: E hoje de novo, a minha pressão estava alta de novo.
0: Amém. Vamos pedir a Deus que controle, regularize e dê a bênção sobre a sua vida. Tá bom, Amanda?
15: Tá bom. Colocar o nome da Amanda e família, tá bom?
0: Tá aqui anotado, irmã Amanda e família, povo de Sorocaba. Amém. Vamos orar por vocês e cremos que a vitória é certa em nome de Jesus, tá bom?
15: E coloco também na oração um casal muito maravilhoso que eu não esperava assim, uma visita assim na minha casa agora à noite, né? A gente não esperava, né? Um casal que a gente considera muito mesmo.
0: Amém. Como é que eles chamam?
15: Visitar nós agora à noite, é o irmão Márcio e irmã Clara de Vânia. E o seu filhinho também.
0: Amém. Irmão Márcio, irmã Márcio, Clara e filho, né?
15: Márcio e Clara e Divane.
0: Tá bom. Tá aqui anotado então. Vamos orar por esse casal abençoado em nome de Jesus, tá bem?
15: A gente ficou muito emocionado, muito feliz, porque a gente não esperava assim, uma visita assim, do nada aparecendo na nossa casa, da igreja.
0: Glória a Deus, glória a Deus. Né? Deus é bom. Deus é o Deus das preparações. Sim. Não é verdade?
15: Verdade. Passei segunda-feira eu vim no médico.
0: Sim.
15: E hoje também, de tarde, eu fui no médico, né? E
0: amém.
15: Deus envia um casal na casa da gente, né? Visitar a gente, assim, a gente não espera, é o ano de
0: amém.
15: Senhor.
0: Amém. Glória a Deus, né? Glória a Deus, que bênção. Mamanda, Deus abençoe por ligar, viu? Amém. Ótima noite e que Deus continue a derramar bênção sobre a vossa vida em nome de Jesus. Pai, Senhor.
15: Deus, Senhor, dá muito livramento para nós. Muito
0: amém. Glória a Deus. E continuará a dar, porque Ele é fiel, tá bom? Pai, Senhor. Muito bem, 1:58. Quero mandar um abraço aos irmãos que estão conosco nesta madrugada. A irmã Amanda, de Sorocaba. O irmão João, lá em Goiânia. O irmão Anísio, em Pederneiras. A Jacira, Mato Grosso. A Célia e também o irmão Messias, lá em Cubatão. A Maria de Lima, lá em Poá. Maria Creuza, São Mateus. Alisson, Maranhão. Deus abençoe a Benedita, em Baúda. Deus abençoe também. Daniela, de Pompeia. Deus abençoe. A Cida, lá em Bauru. Éder da Cruz. Deus abençoe. Maria, lá do Ceará. Obrigado por terem ligado. Deus abençoe a vocês e dê força. Os irmãos que não conseguiram ligar, teremos outras oportunidades. Estaremos aqui também. E se você puder, mande o seu WhatsApp. Vamos orar daqui a pouquinho. 1:59. Márcio, prefiro ser contigo. Deus abençoe, Deus guarde, Deus proteja. Hoje é quinta-feira, 11 de junho de 2020. Sei.
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0: Paz do Senhor, eu me chamo Ana Paula, gostaria de falar um testemunho. Eu pedi uma porta de emprego para Deus, mandei no WhatsApp da igreja pedindo para os irmãos orar por uma porta de emprego. Após acabar a oração, Deus abriu a porta de emprego. Então, eu estou gravando o meu testemunho para agradecer para a glória e honra de Jesus e falar para os irmãos que confiem em Deus, tenha fé, busquem em Deus, ore bastante, que Deus atende nosso clamor. Amém, que Deus abençoe.
1: Paz do Senhor, irmãos. Estou aqui para testificar a bênção maravilhosa que Jesus me deu. Eu estava desempregada há quase 4 anos. Andei pedindo oração aí para os irmãos aí na rádio. E comecei também a orar com os irmãos na madrugada. E graças a Deus, o Senhor me abriu as portas, estou trabalhando. Agradeço a Deus pela vida de todos vocês. Que Deus continue abençoando e usando para a glória dEle. Amém? Fica na paz do Senhor Jesus.
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Muito bem, 2:07, quero convocá-los para orarmos, quero convocá-los para falarmos com Deus agora, quero convocá-los para entregarmos a nossa vida ao Senhor, nosso Deus e nosso Pai aqui nesta madrugada. Vamos lá, vamos orar, vamos falar com Deus, vamos clamar ao Senhor, porque Ele tem a bênção para nos dar e tem a vitória também para realizar no nome de Cristo. Oremos ao Senhor nosso Deus e nosso Pai, porque Ele está conosco. Maravilhoso Deus, poderoso e eterno Pai, Deus de vida, Deus de graça, Deus de favor e também de milagre. Aqui estamos nós, ó Pai, nesta madrugada de oração, para clamarmos ao Teu nome. E quero interceder pelos Teus filhos que comigo estão, Senhor. Quero interceder pelos Teus servos que comigo estão, meu Pai. Sim, Senhor, em uma madrugada, quem sabe, fria, uma madrugada de insônias, de preocupações, de dores, de angústias e incertezas. Em uma madrugada, Senhor, em que os nossos corações são corações que estão aflitos, estão perturbados, ó Pai. Em uma madrugada, meu Deus, em que a nossa alma, Senhor, meu Pai da glória, é afligida pelo inimigo. Nós cá estamos para orar, nós cá estamos para clamar ao Teu santo nome. Obrigado, meu Deus, obrigado, meu Pai, porque o Senhor tem sido, ó Pai maravilhoso, um Deus muito bom, um Deus gracioso, um Deus poderoso, um Deus justo, fiel e verdadeiro. Aleluia, Pai. Eu creio, Senhor, que a Tua mão poderosa vai mudar o cenário da nossa vida. A Tua mão poderosa vai mudar a nossa história. Eu creio, meu Pai, eu creio, meu Deus, que o Senhor vai operar sinais e maravilhas e fortalecerá a nossa fé. Senhor, eu clamo, clamo com os Teus filhos, clamo com os Teus servos, clamo, Pai da glória, com filhos Teus que buscam a face e buscam a Tua presença e precisam de um socorro, e precisam, Pai, de um livramento, e precisam, Pai, da resposta. Senhor, eu quero clamar, meu Deus, para que o Teu socorro venha sobre nós, ó Pai, e nos ajuda a erguer, e nos ajuda a levantar do chão, e nos ajuda a estarmos fortalecidos, e nos ajude, Pai, a estarmos cheios da Tua presença, e nos ajude, Pai da glória, a viver a Tua promessa e a Tua graça. Ó Deus maravilhoso, ó Deus Todo-Poderoso, que o Senhor venha socorrer aos nossos irmãos, ó Pai, aos de perto, aos de longe, Senhor, que andam aflitos, que andam doentes, que andam preocupados, que andam desesperados, que precisam de uma resposta. Quantas famílias, quantas casas, quantos lares, Jesus, precisam de uma bênção nesta madrugada. Senhor, quantas vidas clamam por socorro, clamam por livramento nesta madrugada. Ó Espírito Santo, quantas almas, ó Pai da glória, estão, Senhor, ó Deus maravilhoso, com o coração ferido, com a alma cansada, estão, Senhor, meu Pai, com o seu coração preocupado, Senhor, com a sua mente perturbada, e buscam respostas, e buscam livramento, e buscam escape. Eu quero orar, Senhor, e quero pedir a Tua bênção, quero pedir a Tua vitória, ó Pai, pelos Teus filhos, Senhor, que precisam de uma resposta urgente, de um milagre urgente. Eu oro, Senhor, ó Pai, pela nossa irmã Maria,
que está lá no Ceará, ó Deus. Sim, Pai, que pede a bênção pela sua família, pela sua casa, pelo seu lar. Sim, meu Pai, pede a bênção pelo seu esposo Flávio. Sim, meu Pai da glória, e também pela sua vida. Visita a tua filha, dá o teu socorro, dá o teu livramento agora, no nome de Jesus Cristo. Eu oro, Senhor, ó meu Pai, pelo irmão Éder Cruz, Senhor, lá em Franco da Rocha. Visita ele, meu Deus, e dá a tua bênção agora. Ó meu Pai, ajuda, Senhor, nesse processo, Senhor Pai da Glória, que enfrentou de cirurgia. Dá a tua bênção, a tua cura completa, meu Pai, no nome de Jesus Cristo. Visita o Iago, Senhor, o seu filho. Visita o Leonardo, Tatiane, Senhor, meu Pai, o processo trabalhista do Tiago. Dá resposta, dá bênção, no nome de Jesus Cristo, meu Deus. Eu oro pela Cida, lá em Bauru, Senhor, que pede oração pelas suas bisnetas, ó Pai. A Alice, Senhor, que está com diabetes. Senhor, meu Pai da glória, Sofia, com colesterol. Cura estas crianças, liberta estas crianças, transforma a saúde destas crianças. Se houver um erro de administração familiar, meu Pai, ajuda a equilibrar, ajuda, Senhor, a trazer saúde sobre essas crianças. Eu oro pela irmã Marlúcia Novaes, ó Pai, Senhor, meu Deus, que está conosco, e pede oração pela Tereza, pelo Marcos, Marcelino, a Terezinha e a Marluce, Pai, a Janaína Bonfim, que pede oração pela sua família, pela Indiamara, Senhor, pelo Ian Gabriel, Genilda Lima, Senhor, visita essa família, repreende Satanás agora, repreende a fúria maligna nesta madrugada, em nome de Cristo, Senhor, na área de maior necessidade, visita esta família, o Alexandre Lopes, ó Pai, dá a tua bênção, Senhor, sobre a sua vida, sobre o seu trabalho, ó meu Pai, faz prosperar o caminho dos teus filhos. Eu oro, Senhor, eu oro, meu Deus, eu oro, meu Pai, pela Cleonice, a filha da irmã Cida, que passou por um processo de luto na família, mas o seu coração não está em paz. Ó, meu Deus, dá paz a este coração, dá alegria a este coração, renova este coração, devolve o prazer da vida, ó meu Pai. Não deixa o inimigo tomar conta, Senhor. Repreende a fúria do diabo. Eu oro pela irmã Daniela, lá em Pompeia, Senhor, que pede, Pai da Glória, oração pelo seu filho Lucas, pelo esposo Tassiano, a sua cunhada Maria Helena, Senhor, meu Pai, que está internada. E eu creio, meu Deus, que assim como a Maria Helena é curada, ó meu Pai, todos os enfermos que oram comigo nesta madrugada, eu sinto a tua presença, Senhor, aqui neste lugar. Oh meu Deus, todos os enfermos, aqueles doentes e problemáticos, serão curados em nome de Jesus Cristo, pelo poder do Espírito Santo. Aqueles que estão com as portas fechadas terão portas abertas em nome de Cristo. O teu milagre é certo, o teu favor é certo, a tua mão amiga vai nos sustentar. Oh Deus maravilhoso, eu sinto a tua alegria aqui neste lugar. Devolve a paz, devolve a comunhão, completa a obra na Maria Helena, completa a obra nos enfermos, completa a obra, meu Pai, e gera testemunho, Senhor. Sim, o milagre é para o teu testemunho aqui nesta madrugada. Oh, meu Deus maravilhoso, meu Deus poderoso, visita o irmão Benedito, Senhor, que pede oração pela sua esposa, a irmã Maria Aparecida, que tem enfrentado, Pai, diabetes, está com artrose.
vício do cigarro, da bebida. Oh, meu Pai, liberta, Senhor. Liberta, meu Deus. Assim como a irmã Maria Aparecida, aos viciados que oram comigo neste momento, aos viciados que oram comigo nesta hora, liberta, Jesus. Liberta, Jesus. Repreende agora o mal, repreende a enfermidade, repreende, Pai da Glória, esse vício satânico, essa obra maligna, essa obra diabólica. Joga por terra, meu Pai, em nome de Cristo, o vício que domina esta mente, que domina este corpo. Sim, meu Pai da Glória, a diabetes, Senhor, que traz, ó Pai, alteração, essa artrose, Senhor, que dificulta a locomoção. Ó Deus, cura agora, liberta, Senhor, há poder no teu sangue. Toca agora, meu Pai, nos enfermos, toca agora, meu Pai, nos doentes, toca agora, meu Pai da Glória, nos acamados, toca agora, meu Pai da Glória, nos desesperados. Senhor Jesus, visita o Alexandre Oliveira, que pede oração, meu Pai, confirma a bênção, confirma a vitória, confirma o teu milagre, ó Deus maravilhoso. Eu oro, Pai da Glória, pelo irmão Alisson, Senhor, que pede, Pai, intervenção no seu casamento, a intervenção no seu matrimônio. Precisa, meu Pai, de uma ajuda. Senhor, visita a sua esposa, a Isabela. Visita o seu lar, a sua família. Visita, meu Pai, com a porta de emprego. Abre, Senhor, abre a porta. Dá emprego, dá vitória, dá resposta, dá socorro, dá livramento, dá escape. Em nome de Cristo, Senhor, intervém na vida do teu filho, meu Pai, e dá a tua resposta. Abençoa ele neste conflito, Senhor, por causa, Pai da Glória, sim, Senhor, do ambiente, por causa, meu Deus e meu Pai, da situação. Visita, Senhor Jesus, sim, meu Pai, esta causa do teu filho. Eu oro, meu Deus, para que a bênção seja completa. Eu oro pelos desempregados agora. Eu oro por aqueles que não têm um emprego, que estão com as portas fechadas, enfrentam barreiras. Senhor, quebra as correntes agora, quebra as cadeias, quebra o mal que aprisiona, quebra o mal, Pai da Glória, que amedronta, quebra o mal, Senhor, que faz essas vidas não saírem do lugar. Abre a porta para esta casa, abre a porta para este lar, abre a porta para esta família, abre a porta em nome de Cristo agora, abre a porta, Jesus, abre a porta, Jesus, dá o livramento agora, Senhor, aonde houver um espírito maligno que causa bloqueio, que causa impedimento e frustração, Senhor, repreende. No nome de Cristo, visita, meu Deus, visita, meu Pai, a irmã Maria Creuza, dá, Senhor, a bênção. Oh, meu Pai, que nada atrapalhe a sua saúde, assim como também a irmã Maria de Lima, Senhor, e toda a sua família, meu Pai, lá em Porto Alegre, dá a tua bênção, dá a tua vitória, dá o teu milagre, Senhor, a bênção por completo, meu Pai. Ela que está com uma dor no pé, cura ela, para que ela possa se locomover, Senhor, com a bênção, para que ela possa se locomover com paz. Ó, meu Pai, repreende e não deixa, Senhor, com que mal nenhum aconteça a sua saúde. Visita o irmão Paulo também, dá a bênção e da vitória. Senhor, eu oro pelos irmãos que deixaram os pedidos de oração, Senhor, os irmãos que estão a deixar, Pai da Glória, neste exato momento. Eu oro também para que a bênção seja completa em nome de Cristo. Visita, meu Deus, visita, meu Pai, a irmã Célia, o irmão Messias, lá em Cubatão, dá a bênção da vitória. E eu quero orar, Senhor, para que a tua mão alcance, meu Pai, a vida da Mônica e complete a obra, livrando-a do mal, que obra do inimigo nenhuma atrapalhe a sua vida, assim como a vida, Pai, do Cauã, Senhor, meu Deus, que tem percorrido caminhos maus, longe do Senhor, mas nós repreendemos essa fúria maligna, essa obra diabólica, essa obra satânica, e o Senhor vai resgatar, meu Pai da Glória,
essa vida outra vez, ó Deus maravilhoso. Oro, Senhor, pela irmã Jacira, meu Pai, sim, meu Deus, lá em Dourados, da bênção e da vitória. Senhor, ela está com a sua saúde debilitadíssima, pulmão, coração, coluna, ó meu Deus, mas também tem, Pai da Glória, o José que está desviado. Ó, Senhor, visita o José, dá bênção, traz de volta, porque eu oro também por todos aqueles que estão afastados da Tua presença. Traz de volta, meu Deus, resgata, meu Pai, quebra essa operação demoníaca, quebra essa operação maligna, quebra essa operação diabólica que interfere nessas vidas e não lhes deixa, Pai da Glória, avançar, e não lhes deixa crescer, e não lhes deixa, Pai da Glória, ter resposta. Arranca esse espírito maligno que aprisiona essas almas. Eu oro pelo Eudes, ó Pai da Glória, a Eudes que está com depressão, Alessandro também enfrenta, meu Pai, depressão, o Gabriel, o seu neto, Mariana e o Júnior, libertação, meu Pai, famílias deprimidas, famílias atormentadas pelo diabo, Senhor, repreende agora, no nome de Jesus Cristo, arranca esse espírito satânico que rodeia essa família para causar o mal. Quantas famílias atormentadas, Senhor, quantas famílias, Pai da Glória, meu Deus, incomodadas pelo diabo, Senhor, é com depressão, obra maligna, quantas famílias viciadas, quantas famílias com baixa estima, em nome de Jesus Cristo, todo espírito satânico que atormenta essas famílias, que saiam agora, no nome de Jesus Cristo, saiam da mente, do coração e da alma, ó Deus maravilhoso, liberta, Senhor, liberta, meu Deus, o Anísio, da bênção, meu Pai, oh, aleluia, e que a Tua obra seja completa, Senhor, ele que está curado da dor de dente, oh, meu Pai, o João lá em Goiânia está triste, abatido, porque está, Pai da Glória, com a saúde debilitada, com marca-passos, mas também enfrentar tantos problemas de saúde. Visita-o agora, mas assim como o Senhor visita o irmão João em Goiânia, visita cada ouvinte e os irmãos que me acompanham agora pelo YouTube também. Visita, meu Deus, todos aqueles que estão com a saúde comprometida, saúde debilitada. Senhor, Pai, é dor de cabeça, é dor na coluna, é dor nas vértebras, é dor nos ossos, é dor na cintura, é dor na bacia, é dor no pé, é dor no cotovelo, é dor no punho, é dor no pulso, é dor no joelho, é dor no fêmur, é dor no músculo, é dor no coração. Ah, Pai, onde houver uma dor agora, pelo poder que há no sangue de Cristo, que seja arrancada agora essa enfermidade. Sim, meu Deus, aonde houver um mal, que seja arrancado agora, aonde houver uma dor, aonde houver um corpo debilitado, uma saúde debilitada, entrego em Tuas mãos, ó Pai, ó Deus maravilhoso. Eu oro pela Amanda, Senhor, para que o Senhor dê a bênção e a vitória lá em Sorocaba. Visita-te, Augusta, que está enferma. O Ailton, Pai da Glória, que recupera, Senhor, a sua saúde depois de cair de um telhado. Oh, meu Pai, abençoa, Senhor Jesus, estabiliza a pressão, Senhor. Ah, Pai, dá a bênção e a vitória. Visita o Márcio, a Clara e a Divânia. Dá, Pai, a bênção sobre a família, sobre a casa e sobre o lar. Meu Deus, o Teu povo crê no milagre, crê na bênção e na vitória. E que o Senhor dê a resposta para cada irmão que está em oração agora. Eu oro pela irmã Miriana, Senhor. Dá bênção, pede oração, ó Pai, sim, pelo seu casamento, para que haja restauração. Sim, meu Deus, visita o Moacir, meu Deus, e a Miriam, Senhor, em nome de Jesus Cristo, meu Pai, dá a resposta. Quebra esse mal que destruiu este casamento. Mostra onde está o erro. Mostra onde consertar. Mostra o que fazer. Mostra que caminho seguir. Senhor, eu quero orar não só pelo casamento da Miriam e do Moacir, mas por todos os casamentos, pelas famílias que precisam de milagre, de restauração, de paz, de amor e de comunhão. Oh, glória! Eu oro, Senhor, pelos lares, ó Pai, que por coisas tão simples e banais se separaram, discutiram e se abandonaram, mas também por coisas graves, Senhor.
Senhor e precisam, meu Pai, reconhecer pelo perdão, pelo amor. Pai da glória, visita agora aonde houver uma família a ponto de ser destruída, arruinada, quebrada. Senhor, conserta, conserta as famílias, conserta os casamentos, conserta os lares agora, conserta, meu Pai. Oh, glória, em nome de Cristo, Senhor, dá vida aos casamentos, dá vida às famílias, dá vida aos lares agora, meu Pai. Eu oro por vidas que estão conosco, Senhor, meu

com teu sangue e dá tua bênção, cobre com teu sangue e resgata, meu Pai, em nome de Jesus Cristo, Senhor. Visita a vida da irmã Stella Mari, cobre com teu sangue também, dá o livramento, Senhor, aqui nesta hora, Jesus querido. Cada lar, cada família, cada casamento, cada empresa, cada negócio, cada trabalho, seja tocado pelo teu poder agora, Senhor meu Deus. Aonde houver um homem, uma mulher de negócios, que o Senhor entre nos seus negócios agora, dê a bênção sobre os seus negócios. Aonde houver, meu Pai, alguém, Senhor, em estudos, a buscar conhecimento e entendimento, que o Senhor abençoe os seus estudos, abençoe os seus projetos, Senhor, abençoa os nossos projetos, livra-nos do mal agora, repreenda a inveja, repreenda a mentira, repreenda a calúnia, repreenda o diabo, em nome de Cristo. E aonde houver um laço do inimigo, que seja desfeito agora, no nome de Cristo, Senhor meu Pai, eu creio com todo o meu coração que o Senhor está conosco, que a sua mão está conosco e que o seu poder está conosco. E eu quero ministrar a tua palavra, o teu poder, a tua graça e o teu favor, em nome de Jesus. Oro pela vitória, meu Pai, para que o Senhor cuide dela no trabalho, livra do mal, que a perseguição caia por terra e que todos aqueles que estão a ser perseguidos, caluniados, difamados, que o Senhor arranque o mal de diante dos seus olhos e dê a grande vitória, em nome de Cristo. Eu quero ministrar nesta madrugada a tua cura, a libertação, a transformação, o renovo do Espírito Santo. Que a nossa vida seja amparada pelo poder de Deus e que a bênção do Senhor nos acompanhe desde agora e para sempre. Em nome de Jesus, amém. E graças a Deus.

0: Deus abençoe você que orou comigo nesta madrugada. E olha, tomar a decisão é bom. Quero aceitar Jesus? Precisa mudar de vida, tomar a decisão? Então manda mensagem para cá agora, tá? Eu quero orar pela sua vida. Você quer reconciliar? Quer voltar para Cristo? Tome a decisão agora para que a tua vida mude. Viver do jeito que você está não te vai ajudar a chegar a lado nenhum. Jesus tem a bênção. Jesus tem a vitória. Jesus tem graça. Jesus tem favor. Em nome de Jesus Cristo, Deus visita e dá o socorro e dá o livramento. Você quer tomar a decisão agora? Talvez não consegue ligar para cá e nem mandar mensagem. Então, eu quero orar com você agora. Diga comigo: Senhor Jesus, perdoa o meu passado e os meus pecados. Escreve o meu nome no livro da vida e prepara-me para o grande dia do arrebatamento. Perdoa, Senhor, os meus erros e as minhas falhas. Eu quero ser fiel até o fim e viver com o Senhor na eternidade. Livra-me do mal, não me deixes cair, em nome de Jesus, amém e graças a Deus.
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3: Olá, ouvinte do programa Voz da Libertação. Nesse momento eu quero compartilhar com você algo da parte de Deus. E eu quero falar sobre como ter uma fé fortalecida no Senhor. Como não permitir que a nossa fé venha enfraquecer. Para isso eu quero ler com vocês aqui em Romanos capítulo 10, versículo 17. Em Romanos capítulo 10, versículo 17, nós temos aqui a palavra de Deus que diz: de sorte que a fé é pelo ouvir e o ouvir pela palavra de Deus. O que que esse texto está nos falando? Está nos falando sobre como podemos alimentar a nossa fé. Então, antes de tudo, você precisa entender que a fé precisa ser alimentada. Uma vez que nós não alimentamos a nossa fé, ela vai ficar cada vez mais fraca. É só você pensar como que funciona o seu corpo físico. O seu corpo físico precisa de alimento, precisa de nutrientes, precisa que você se alimente todos os dias, a fim de que o seu corpo não fique fraco. Da mesma forma é a nossa fé. Agora, o que é a nossa fé? A nossa fé é o meio de entrada a tudo que nós estamos vivendo em Deus. Porque a Bíblia Sagrada diz que a fé é necessária até mesmo para que você creia que Deus é real. Então, a fé, dentre os muitos textos e os diferentes tipos de fé que nós temos dentro da Bíblia, mas de uma forma muito resumida, a fé é o que te faz acreditar em Deus, que você não vê, que você não pode tocá-lo fisicamente, mas você acredita que ele é real. A fé, ela vai te levar a crer em Jesus, a crer no sacrifício de Cristo. Então, resumindo, fé é tudo aquilo que te liga, é tudo aquilo que te leva à conexão de tudo aquilo que Deus está fazendo em nossas vidas. Uma vez que eu não tenho fé, ou uma vez que a minha fé está fraca, a minha interação com Deus, a minha interação com o que é espiritual, também vai ficar deficiente. Então, muitas pessoas acabam não tendo uma vida espiritual abundante porque a fé delas não está saudável. E, uma vez que essa fé não está saudável, ela não consegue ter uma vida espiritual abundante. Então, muitas vezes, quando você olha para alguém que está desanimado, que está meio para baixo, meio sem ânimo de fazer aquilo que diz respeito à obra de Deus, muitas vezes pessoas que não se engajam em fazer alguma coisa para Deus, muitas vezes o grande problema é a vida espiritual dessas pessoas, que não está bem porque a fé delas também não está bem. Agora, como que eu resolvo isso? Eu preciso alimentar a minha fé. E olha só o que o texto está dizendo. A fé vem pelo ouvir e o ouvir pela palavra de Deus. Então, a palavra de Deus é essa base onde eu estou construindo a minha convicção, que em outras palavras é a minha fé. Então, a nossa fé, ela não é uma fé ignorante, não é uma fé sem fundamento. Não, a nossa fé, ela tem como fundamento a palavra de Deus. Agora, à medida que eu leio a palavra, à medida que eu ouço a palavra, eu consigo trazer robustez a essa base onde eu posso construir a minha fé. Então, se eu não tenho momentos diários se eu não passo momentos diários com a palavra de Deus, eu estou indo por um caminho onde eu estou deixando de dar atenção a essa base de sustentação da minha fé. Eu preciso constantemente trabalhar nessa base, que é a base da formação da minha fé. À medida que eu me alimento da palavra, à medida que eu leio a palavra, eu estou construindo essa base sólida onde a minha fé será construída, e isso vai me permitir ter uma vida espiritual saudável. Agora, um último detalhe que eu quero trazer aqui para você nessa meditação é exatamente a questão de você passar tempo com a palavra de Deus e tomar muito cuidado com todo tipo de informação que vem para desconstruir a convicção gerada pela palavra. Nós vivemos em tempos onde somos bombardeados com filosofias, com raciocínios e pensamentos que são totalmente contrários à palavra de Deus. E muitas vezes a nossa fé não vai bem porque a gente lê a Bíblia, a gente ouve a palavra, mas a gente também está se alimentando de outras fontes. E quando eu me alimento da palavra, mas também me alimento daquilo que é contrário à palavra, eu não saio do lugar. Porque tudo aquilo que eu recebi pela palavra, eu estou perdendo ouvindo uma outra corrente de entendimento sobre a vida. Então eu preciso tomar muito cuidado para que eu passe tempo com a palavra e feche totalmente os ouvidos a tudo aquilo que vem para tirar essa convicção gerada pela palavra em meu coração. Os nossos jovens, as nossas crianças e os nossos adultos como um todo estão na mira constantemente de tudo aquilo que esse mundo produz, tudo aquilo que esse mundo faz, com a intenção de tirar totalmente a credibilidade da Bíblia, que tenta em todo tempo trazer argumentos, trazer até mesmo pensamentos e filosofias a respeito da vida, que tentam tirar de lado e tirar do meio a palavra de Deus. Mas nós precisamos tomar o devido cuidado de manter a palavra de Deus no centro de tudo, porque ela é a revelação de Deus aos homens. E eu mantendo essa palavra como verdade absoluta, mantendo a palavra de Deus como a verdade infalível, eu vou ter condições de construir uma base sólida e, por sua vez, terei uma fé sólida e também vou ter uma vida espiritual abundante. Que Deus abençoe você e que você tenha uma fé cada vez mais fortalecida no Senhor.
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3: 2:51.
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5: Olá, seja muito bem-vindo a mais um episódio do Clínica da Alma, um espaço para falarmos sobre saúde mental, qualidade de vida, inteligência emocional e desenvolvimento interior, sempre de forma leve, prática e com base científica. Você sabia que dormir menos de 6 horas por noite pode afetar diretamente o humor, a memória e até o equilíbrio emocional? Estudos recentes da Universidade de Harvard revelam que a privação de sono prolongada aumenta em até 60% o risco de desenvolver ansiedade e depressão. Dormir bem não é luxo, é uma necessidade vital para o cérebro e para a saúde mental. Hoje, nós vamos falar sobre privação de sono e saúde mental. Durante o sono, o cérebro realiza uma verdadeira faxina neurológica, processa memórias, regula hormônios e reequilibra os neurotransmissores responsáveis pelo bem-estar, como a serotonina e a dopamina. Quando o sono é interrompido ou insuficiente, ocorre um desequilíbrio químico que impacta diretamente o humor, a atenção e a capacidade de lidar com o estresse. Pesquisas publicadas no Journal of Sleep Research apontam que a privação crônica de sono reduz a atividade do córtex pré-frontal, que é a região associada ao controle emocional e à tomada de decisões, e aumenta a reatividade da amígdala ligada às respostas de medo e ansiedade. Ou seja, dormir mal nos torna mais impulsivos, irritados e emocionalmente vulneráveis. Pense comigo, uma pessoa que trabalha em turnos longos e dorme apenas entre 4 ou 5 horas por noite. No início, ela sente apenas cansaço, mas com o tempo, começam a aparecer lapsos de memória, irritabilidade e dificuldade de concentração. Sem perceber, o acúmulo de noites mal dormidas começa a afetar as suas relações pessoais e o seu desempenho profissional. E óbvio, os sintomas emocionais passam a se intensificar. E a gente reflete aqui o seguinte: o sono é o alicerce invisível da saúde mental. Sem ele, nenhuma mente consegue funcionar plenamente. Então, cuidar do sono é também cuidar da alma. é permitir que o corpo e a mente se regenerem. Dormir bem é um ato de autocuidado e uma ferramenta poderosa na prevenção de transtornos emocionais como a ansiedade, a depressão e a síndrome do pânico. E eu quero deixar aqui algumas dicas bem práticas de como proteger a sua saúde mental através do sono. Primeiro, mantenha horários regulares. Tente dormir e acordar sempre nos mesmos horários, inclusive aos finais de semana. Número 2. Evite telas antes de dormir. Sabe a luz azul dos celulares? É, aquela que está também em quaisquer aparelhos tecnológicos, televisão, smartphone, tablet, enfim. Isso acaba reduzindo a produção de melatonina, que é o hormônio do sono. Número 3. Crie um ritual noturno. Ouça uma música calma. Leia um livro leve ou pratique respiração consciente e profunda antes de deitar. Penúltimo, cuide da alimentação. Evite cafeína e refeições pesadas à noite. E por último, procure ajuda profissional. Se a insônia persistir, um psicólogo ou médico do sono pode ajudar a identificar as causas emocionais ou biológicas. Como disse Matt Walker, um neurocientista especialista em sono, o sono, ele é o sustentáculo da mente, do corpo e da saúde emocional. Dormir bem é um investimento diário na nossa clareza mental, equilíbrio emocional e qualidade de vida. E se você gostou desse conteúdo, compartilhe com amigos e familiares, continue acompanhando a nossa programação e fique atento, porque a qualquer momento estaremos de volta com mais reflexões que podem transformar a sua vida. Nós desejamos que você durma bem, tenha um bom sono. Um forte abraço e até breve.

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4: 3 horas.
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Paz do Senhor, prezados ouvintes, aqui estamos nós para buscar a presença de Deus mais uma vez. Quero convidar vocês, vamos falar com Deus, focados em Deus. Vamos sentir a essência realmente dessa oração. E aquele sentimento que só mesmo quando estamos conectados, e não é fácil esse sentimento não. Vamos sentir isso aí de Deus falando com o Senhor. Vamos orar por alguém, e você aí, alguém, ore por nós também.

Grande Deus, maravilhoso Pai, obrigado, Senhor, por mais uma oportunidade que o Senhor nos concede de podermos falar contigo em oração. Eu reconheço, Senhor meu Deus, a oportunidade que o Senhor nos dá nesse momento, só pelo fato de estarmos aqui vivos, Senhor, e estarmos falando com o Senhor. Realmente, ó Deus, é de reconhecer a oportunidade do Senhor. De todo o meu coração, meu Deus, recebo o meu muito obrigado. E eu sei que muitos ouvintes estão também agradecidos, estão orando comigo agora, agradecidos pela oportunidade e agradecidos também, Senhor, pelas coisas que o Senhor tem feito. Senhor meu Deus, Senhor meu Pai, eu louvo o Senhor, exalto o nome do Senhor. O Senhor é digno de toda honra, o Senhor é digno de toda glória. E estamos, ó Pai, aqui perante o Senhor. Nós não queremos falar palavras no vazio. Eu não quero orar, ó Deus, oração vazia. Eu não quero só ficar falando por falar. Eu quero falar contigo, ó Deus, em sintonia, calibrado. Eu quero saber, ó Deus, que eu estou sendo ouvido, apreciada a minha oração, e que o Senhor haverá, ó Deus, de responder a minha oração. O Senhor haverá, ó Deus, de se mover diante das palavras que eu estou falando com a minha boca, mas são palavras do meu coração. Por isso digo, ó Pai, que estou falando contigo de coração para coração. Sei, ó Deus, que às vezes alguma coisa pode até impedir o meu contato contigo. Sei, ó Pai, que às vezes, em alguns momentos da vida, tomamos atitudes precipitadas, falamos o que não devemos falar, pensamos o que não devemos pensar. Às vezes, Senhor meu Deus, nós nos comportamos realmente de forma muito infantil. Eu não sou diferente, Senhor, de outras pessoas que assim se comportam. Às vezes sou totalmente infantil, às vezes, ó Deus, faço coisas que, parando para pensar, são inacreditáveis. Por isso eu peço ao Senhor, lava-me na sua palavra, purifica-me no teu sangue, purifica-me, ó Deus, porque eu quero orar, e não quero a minha oração batendo na barreira dos meus próprios erros, não quero a minha oração, ó Deus, não ultrapassando nada, ficando por aqui, apenas no ambiente, ou chegando na casa desse ouvinte. Não quero, ó Deus, que a minha oração seja uma oração vazia, onde as pessoas que intercederei por elas não sejam tocadas ou abençoadas. Pelo contrário, ó Deus, eu quero que o Senhor abençoe os nossos queridos ouvintes. Eu quero que o Senhor faça coisas grandes, tremendas, para a glória do nome do Senhor. Que o Senhor cresça, que eu desapareça, que eu entenda que não é a questão da minha oração, mas é a questão, ó Deus, da misericórdia do Senhor, do estado em que estamos vivendo, essa graça, Pai, esse favor imerecido. Mais uma vez, ó Deus, purifica-me, lava-me, ó Pai. Senhor meu Deus, nós não somos bons, bom é o Senhor. Tentamos ser, pensamos ser, mas bom é o Senhor. A misericórdia do Senhor é para sempre. Meu Deus, eu estou diante do Senhor agora. E hoje quero pedir, ó Deus, tanta coisa, em favor dos nossos ouvintes, também em meu favor, em favor da minha família, em favor da sua igreja, em favor dos seus servos de uma forma geral. Estou diante do Senhor nesse dia, meu Pai, clamando pela sua presença, clamando pela sua misericórdia, clamando pela sua ajuda. Se não for a ajuda do Senhor, ó Pai, como poderemos nós subsistir? Se o Senhor não for para nós socorro presente, como poderemos vencer as situações do nosso dia a dia? Senhor, eu sei que, como eu, tem tanta gente nesse momento precisando de socorro, precisando de ajuda. Cada um, ó Deus, na sua situação, cada um dentro da sua vidinha. Mas eu sei, ó Deus, que todos precisando, ó Deus, ser tocados pelo poder das tuas mãos, ser abençoados pelo Senhor. Estenda as tuas mãos agora, meu Deus, àquele que está vivendo essa vida, ou nesse momento da sua vida, um momento tão desesperador, onde todas as coisas, ó Deus, já foram consumidas, onde o alimento já não existe mais. E essa pessoa desempregada, Senhor meu Pai, está passando um verdadeiro sufoco na vida. Senhor Pai, que a situação pode ser a situação de tanta gente, porque nesse momento, ó Deus, nós estamos vendo uma história bastante difícil.
nós fomos avisados pelo Senhor, e muitos, ó Deus, ouviram a voz do Senhor e se prepararam, mas muitos não ouviram e não se prepararam, e agora estão vivendo essa situação tão complicada, tão difícil. Senhor meu Deus, Senhor meu Pai, eu quero ver o Senhor tocando nessa vida, eu quero ver o Senhor tocando nesse coração, nessa pessoa que está vivendo esse momento de desespero, ó Deus, de não ter nem mesmo o que colocar na mesa para comer. Alguns vivendo, ó Deus, além da crise, a desgraça, ó Deus, dessa seca horrorosa que está consumindo, ó Deus, o alimento de tanta gente. Quantos estão perecendo? Alguns estão morrendo de fome, alguns estão desnutridos, alguns estão, ó Deus, até sem água para beber. Senhor, eu apresento ao Senhor essas questões, eu apresento ao Senhor as vidas dessas pessoas, apresento ao Senhor a situação dessas pessoas que estão nesse estado de sofrimento inimaginável para nós que vivemos, ó Deus, tão longe dessa situação. Nós até, ó Pai, pensamos entender, pensamos, ó Deus, sofrer o que essas pessoas estão sofrendo quando ouvimos falar. Mas sei, ó Deus, que não dá para imaginar exatamente, ou podemos até imaginar, mas não dá para se ter a ideia real do que é chegar um dia, dois, três, não ter água, não ter alimento, não ter nada, orar e pedir para que uma chuvinha venha refrescar aquele calor tão absurdo, e nada, Senhor, tem acontecido, e essa gente perece, essa gente que já é tão sofrida. Senhor, meu Deus, estenda as Tuas mãos agora para aliviar o sofrimento dessas pessoas que não tem nada para colocar na mesa, aliviar o sofrimento dessas pessoas também, ó Deus, que estão sofrendo a dor profunda de uma perda. Quantos, ó Deus, saem desses locais tão miseráveis, tão difíceis, e vêm para a cidade grande tentar a vida, tentar até mesmo um trabalho, mandar dinheiro para a família. E na cidade grande, ó Deus, às vezes essas pessoas sofrem revés e têm o dissabor de serem, ó Deus, assaltadas, de terem os seus bens subtraídos por pessoas que não têm um pingo de compaixão. Senhor meu Deus, Senhor meu Pai, só o Senhor mesmo. Eu peço ao Senhor que o Senhor visite, Senhor, essas pessoas no mais extremo da miséria que venham a estar vivendo, que o Senhor visite e que a providência do Senhor seja a providência do Senhor. Eu fico sem palavras, ó Deus, para falar contigo. Eu fico sem palavras para expor, ó Deus, a situação dessas pessoas e pedir a elas algo, porque esse meu algo pode ser que não seja exatamente o que essa pessoa esteja precisando. Então eu peço ao Senhor, em nome de Jesus, ó Pai, visita essas vidas com a visita do Senhor agora, levando, ó Deus, a água, levando o pão, levando, ó Deus, a condição de fazer crescer essa lavoura, fazer brotar essa semente. Eu sei, ó Deus, que não é pedir muito. Eu sei, ó Deus, que é pedir apenas o necessário. Sei, ó Pai, que nós, às vezes, que temos a condição tão melhor, às vezes, ó Pai, e às vezes não temos, ó Deus, a condição de refletir a respeito da situação dessas pessoas, às vezes deixamos de agradecer o Senhor. Por isso agradecemos agora mais uma vez. Ó Deus, nada tem nos faltado, obrigado, Senhor. Nós temos tido a nossa água, nós temos tido o nosso pão, nós temos tido, Senhor meu Deus, as nossas perspectivas, temos saciado, ó Deus, eu diria, aquilo que tem sido o nosso projeto, por estarmos, ó Pai, numa situação que, em se medindo com a situação de tanta gente perecendo sem uma gota de água, às vezes, Senhor meu Pai, nos sentimos miseráveis, não por não termos as coisas, mas por não agradecermos. Senhor meu Pai, nós queremos expressar do fundo do nosso coração a nossa gratidão a Ti, pelo nosso trabalho, pela nossa saúde, pelo nosso pão. Mais uma vez, ó Deus, obrigado. E mais uma vez, Senhor, receba a minha palavra de louvor. O Senhor é grande,
O Senhor é Deus de misericórdias, eu louvo ao Senhor com toda a força do meu ser. Obrigado a Deus e louvado seja o nome do Senhor. Exaltado seja o Senhor. Senhor, eu peço ao Senhor nesse momento que o Senhor venha curar as nossas enfermidades. Que o Senhor venha curar as nossas dores. Quantas pessoas no estado de dor tão profundo. Quanta gente nesse momento, ó Pai, que está expressando a Deus o seu sentimento por estar vivendo um momento de dor, uma dor que não passa com nada. Eu peço ao Senhor que o Senhor venha curar agora essa doença, que o Senhor venha curar essa enfermidade em nome de Jesus Cristo. Essa pessoa, Deus, que está gritando, essa pessoa, Deus, que está se expressando dessa forma, ó Pai, aos berros, pedindo socorro, ajuda, porque a dor é tamanha, a dor é grande. Pessoas que acabaram, ó Deus, por ver se desenvolver nos seus corpos enfermidades que trazem dor, enfermidades que trazem sofrimento. Eu quero que o Senhor visite essas pessoas agora. Em nome de Jesus Cristo, cura essa dor agora, meu Deus. É a dor do câncer. É a dor dessa pessoa, ó Deus, que ao buscar ar, o seu pulmão está deteriorado a ponto dessa pessoa buscar e não encontrar esse ar tão gostoso que nós respiramos. É a dor, ó Deus, da pessoa que busca o básico para a vida e não encontra. Senhor, meu Deus, essa criancinha que puxa o ar e ali, Senhor, esse ruidinho sai. O desespero dessa mãe, desse pai, ao ver essa criancinha buscar o ar e não encontrar. Senhor, meu Deus, Senhor, meu Pai, eu peço ao Senhor em nome de Jesus Cristo. Senhor, alivia agora, Senhor, meu Pai, esse sofrimento. Essa pessoa que sofre essa bronquite, Senhor. Essa asma. Senhor, essa enfermidade pulmonar. Essa questão alérgica. E essa pessoa está vivendo esse sufoco. E eu posso dizer com propriedade, Senhor, porque eu sofri enfermidades respiratórias e o Senhor me curou. Senhor, meu Deus, cura agora essa pessoa que está buscando ar. E, Senhor, meu Deus, esse ruído horrível de quem busca o ar, mas está com a sua garganta, seus brônquios, totalmente, Senhor, meu Deus, fora de propósito. Esse pulmão, ó Pai, que já não funciona mais, ah, meu Deus, só de ouvir, Senhor, meu Pai, o desespero dessa pessoa em busca do ar, já nos faz sofrer. Essa criancinha, meu Deus, que está sofrendo, Senhor, não só o desespero dessa alergia, mas também o desespero dessa dor. Senhor, meu Deus, cura agora. Eu confio no milagre, eu tenho fé, meu Deus, eu confio no prodígio que o Senhor pode fazer. Eu tenho fé, meu Pai. O Senhor está visitando essa pessoa agora, que esse mal está sendo repreendido nesse momento, em nome de Jesus. Em nome de Jesus, cura, meu Deus, essa enfermidade respiratória. Cura, Senhor, meu Deus, esse câncer pulmonar. Cura, Senhor, meu Pai, essa enfermidade que afeta esse cérebro. Essa enfermidade que afeta esse coração. Essa enfermidade que afeta, Senhor, meu Deus, esse fígado. O trato urinário, essa pessoa, meu Pai, que está sofrendo câncer de mama, em nome de Jesus Cristo agora, eu repreendo a dor, eu repreendo a enfermidade, eu repreendo a leucemia, eu repreendo, Senhor, meu Deus, a enfermidade que consome esse rim, a enfermidade que consome essa vida. Meu Deus, o Senhor é Deus grande, o Senhor é Deus poderoso. Põe as Tuas mãos para curar agora, Senhor, e livra-nos do mal. O Senhor é poderoso para nos livrar do mal. O Senhor é poderoso para nos livrar do estado, ó Deus, que tanta gente está vivendo nesse momento. Quanta gente já foi tão saudável, ó Deus. Agora, essas pessoas, ó Deus, quantas delas estão se definhando pouco a pouco. Algumas delas agonizando, Senhor, em praça pública. Algumas delas, ó Deus, que já tiveram tanta saúde. Agora, meu Deus, olhando para essas pessoas, a gente entende, ó Pai, o estado de miserabilidade do ser humano.
Ah, meu Deus, livra-nos desse mal, Senhor. Livra o seu povo de ter que passar por essa situação de miséria. Ah, meu Deus, quanta gente tão miserável. Quantas pessoas esbanjaram a sua saúde. Agora estão nesse estado, ó Deus, tão deplorável. Meu Pai, eu peço ao Senhor, usa a sua misericórdia, Senhor. Deixa a sua misericórdia atuar, Senhor, meu Deus, porque merecedores não somos. Ah, não somos. Que merecimento temos nós? Que merecimento tenho eu? Que merecimento tem esse ouvinte? Nenhum. Nós não merecemos, ó Pai, somos pessoas más, mas pedimos a sua misericórdia. Tenha misericórdia de nós, pecadores, Senhor meu Deus. Tenha misericórdia desse estado de miséria que essa pessoa está vivendo. Essa pessoa, meu Deus, que já foi tão saudável, agora está vivendo esse estado tão triste, Senhor, que a gente não gosta nem de ver. Meu Deus, visita agora, Senhor meu Pai, as pessoas que estão no estado terrível, terminal. Senhor meu Pai, apresenta ao Senhor, meu Deus, pessoas que nos rogaram orações. E eu estou intercedendo agora, meu Deus, por uma pessoa que está num estado tão terrível. Essa pessoa, meu Deus, que já foi tão saudável e rogou as nossas orações. Essa pessoa que eu apresento ao Senhor, meu Deus, que está nesse estado tão triste, Senhor. Nesse estado, Senhor meu Deus, que parece já não ter mais volta. Mas eu sei que para o Senhor, o impossível se torna possível. Apresento ao Senhor, meu Deus, essa pessoa, que o Senhor sabe quem é. Oro por ela e clamo por ela, que está vivendo, Senhor, para muitos, os últimos momentos da vida. Mas o Senhor é Deus, o Senhor é o doador da vida, é o Senhor quem determina o tempo de vida desse ou daquele. Eu, Senhor, sei que quando nós clamamos ao Senhor e o Senhor vê a nossa fé e permite atuar a sua misericórdia, coisas maravilhosas acontecem. Então eu peço ao Senhor mais uma vez, visita, Senhor meu Deus, essa pessoa, essa irmã que está nesse hospital, essa pessoa que está com esse pulmão quase que já falido, também, ó Deus, sofrendo horrivelmente os males causados pela doença de Chagas. O Senhor é Deus poderoso para agir. O Senhor é Deus poderoso para curar. O Senhor é Deus poderoso para fazer atuar a sua misericórdia e curar, ó Deus, Deus, desde a criancinha mais inocente até aquele, meu Deus, que reconhece a sua miséria, aquele que teve oportunidades, aquele que já foi saudável, quem sabe até esbanjou, como já falei na oração a Deus. Mas eu peço, Senhor, a misericórdia do Senhor. Atua com a tua misericórdia, ó Deus. Quantas pessoas, meu Pai, nessa vida não tiveram a oportunidade de ter absolutamente nada, meu Deus. A vida dessas pessoas foi uma vida sofrida desde o início. A vida dessas pessoas nunca passou, ó Deus, pelo mínimo conforto, Senhor. Sempre foi aquela luta renhida, aquela tribulação tremenda. Às vezes, ó Deus, o trabalho de manhã para se comer à noite. Senhor, e quantas vidas passaram pelo dissabor de não ter o que comer em algum momento da sua vida. E, meu Deus, essas pessoas entram às vezes num colapso físico e o sofrimento continua. Meu Deus, nem todas as coisas eu entendo, é verdade. Nem todas as coisas eu sei explicar, meu Pai. E faço perguntas ao Senhor, o Senhor me conhece. Às vezes, Senhor, meu Deus, eu questiono situações, Senhor, meu Pai, de tantas vidas, de tantas pessoas. Pessoas que nessa vida não tiveram nada, Senhor, meu Deus. E no final da vida ainda definham. Ainda, Senhor, meu Deus, continuam sofrendo, sofrendo dores sem ter nada, sem ter um alívio, Senhor, sem ter, parece, um momento sequer, ó Deus, que possam dizer que passaram por uns segundos de conforto. E essas pessoas ainda encontram momento para agradecer o Senhor. Ainda encontram momentos para dizer graças a Deus. Ah, meu Deus, meu Pai, eu peço ao Senhor, se o Senhor quer, eu sei que o Senhor quer, o Senhor pode aliviar esse sofrimento, o Senhor pode curar essa vida, o Senhor pode, meu Deus, pelo menos por alguns
instantes, eu não posso entender tudo como disse ao Senhor. Mas o Senhor pode, meu Deus, trazer conforto a essa vida, pelo menos por alguns momentos. Eu vou glorificar o nome do Senhor. Eu vou exaltar o nome do Senhor. Eu sei que o Senhor é bom. Eu sei que a misericórdia do Senhor é para sempre. Tenha piedade mais uma vez, meu Deus. E cura essas vidas, ó Pai, dando a elas a oportunidade de alguns minutos de conforto. Essas pessoas que já agradecem ao Senhor, mesmo sem ter nada, meu Deus, mesmo sem ter, ó Deus, em algum momento da vida, nunca, Senhor, desfrutado absolutamente nada que nós temos desfrutado às vezes com tanta facilidade. Senhor, meu Deus, toma essas vidas nas Tuas mãos para curá-las, ó Deus. Quem sabe, Senhor, meu Deus, para se manifestar a essas vidas e dizer a elas que o Senhor tem um lugar bom para elas, que o Senhor haverá, meu Deus, de conduzi-las às mansões celestiais num conforto inimaginável, num conforto em que a nossa inteligência não pode colocar em palavras. Meu Deus, em nome de Jesus, visita esse lar, ó Deus, onde as pessoas estão chorando, onde as pessoas estão orando comigo, Senhor, derretendo o coração em lágrimas perante o Senhor. Pessoas, meu Deus, que com sinceridade, não com palavras, apenas palavras, estão clamando por outras pessoas. Estou clamando ao Senhor por tanta gente que nem conheço, Senhor, meu Deus, pedindo ao Senhor, vá e seja o socorro dessas vidas, meu Deus, em nome de Jesus. Eu sei que algo que o Senhor fizer por essas vidas será tão tremendo que trará esses corações à conversão, trará essas vidas alguns momentos de glorificação, alguns momentos de refrigério. Visita, meu Deus, visita aqueles, ó Pai, que já não aspiram mais por mais nenhum dia de vida. Mas o Senhor pode prolongar a vida dessas pessoas. O Senhor pode curar o enfermo. O Senhor pode visitar essa pessoa em estado terrível de depressão. O Senhor pode visitar essa pessoa que está no mar ou que está no vale da ansiedade. Visita, meu Deus, agora aqueles lares, ó Pai, que precisam ter o socorro. Aqueles lares que estão em estado de miséria, abra a porta, meu Deus, de um bom emprego. Meu Deus, o Senhor é poderoso para abençoar, Senhor, aqueles que estarão fazendo propagar a Sua palavra, usando-os com poder e autoridade para que vidas sejam alcançadas. Visita o meu lar, a minha casa, a minha esposa, os meus filhos, os meus familiares, os meus pais, a diretoria da nossa igreja, os pregadores da Sua palavra que honestamente mencionam. E com honestidade, Senhor meu Deus, Senhor meu Pai, que os nossos jovens sejam tocados pelo Senhor e que nós possamos, ó Deus, entender a responsabilidade que nós temos para contigo de levar a palavra da verdade a tanta gente que perece. Apresento ao Senhor meu Deus tanta gente que roga orações, enviam cartas para mim, Senhor, que estão nos presídios. Eu quero apresentar os presidiários, ó Deus, quantos deles já cumpriram o seu dever, eu diria, até mesmo, ó Pai, pagaram para com a sociedade os seus erros. E quantos deles, ó Deus, também já tiveram, ó Pai amado, as suas vidas diante do Senhor totalmente transformadas, ó Pai, e o Senhor pagou o preço do pecado, do erro, e serve ao Senhor de todo o coração, mesmo estando nos presídios. O Senhor é poderoso para continuar salvando, guardando as vidas daqueles que estão no sistema correcional brasileiro. Senhor meu Deus, Senhor meu Pai, em nome de Jesus Cristo, abençoe as campanhas, abençoe os cultos já anunciados, ó Pai, que sejam cultos onde vidas venham ao conhecimento da Sua verdade. São tantas situações, ó Pai, que eu não poderia dizer todas, mas peço ao Senhor, visita, ó Deus, todos aqueles que oram conosco agora. Visita, Senhor, meu Pai, todos aqueles que estão sendo intercedidos, aqueles que nós estamos orando por eles agora, que o Senhor atue, Senhor, meu Pai. Tenha misericórdia de todos nós, nos abençoe e nos guarde. Continue abrindo grandes portas e nos preservando, Senhor, nos livrando do mal, guardando as nossas vidas, em nome de Jesus Cristo, nosso Salvador. Amém, Senhor.

Muito obrigado, prezado ouvinte, pela sua gentil audiência. Obrigado por ter orado juntamente conosco. E eu sei que Deus tocou nos nossos corações, nas nossas vidas e realizou tudo quanto Deus tinha planejado para realizar. A sua oração é muito importante. Muito obrigado por ter estado conosco. Sou o pastor

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2: 3:31.
3: Quero cumprimentar os irmãos com a paz do Senhor Jesus e quero relatar que Deus fez na minha vida. Quando eu tinha meus 24 anos, eu sofria muito com dor na barriga, aquela dor insuportável. Eu ia no médico, o médico falava que era gastrite, que era pedra da vesícula, aí passava a injeção na veia, tomava, mandava para casa. Quando chegava em casa, a dor vinha insuportável novamente, que dava vontade de subir pelas paredes. Até que um dia chegou, o meu ex-marido me levou no hospital em Sertãozinho. Eu estava com 40 graus de febre, queimando de febre mesmo e dor. Chegou lá e eu fiquei 3 dias internada para fazer os exames. O médico descobriu o que era, ele não falou para mim, só falou pro meu ex-marido o que eu tinha, que era o câncer no intestino que eu estava. Aquele câncer no intestino estava me matando aos poucos, de dor. Eu, de 78 quilos, eu fui para 20 quilos.

0: Eu fiquei pesando 20 quilos, eu estava fedendo em vida. Minha mãezinha chegava perto de mim e falava: ô, filha, você tá ruim, né? Você não tá boa. E eu falava: não, mãezinha, eu não tô boa, não. Mas você vai ficar boa. Se Deus quiser, em nome de Jesus, você vai ficar boa. Deus vai te curar. Aí daquilo ela saiu da casa dela e foi lá pro fundo do quintal, onde tem o chiqueiro dos porcos. Ela foi lá no fundo do quintal e começou a chorar. E eu fui lá atrás dela, eu vi ela chorando. E eu falei: mãe, por que a senhora tá chorando? Ela falou: não, filha, não é chorar não, caiu um cisco do meu olho. Eu falei: não, mãe, o neném acabou de sair daqui de trás agora. Assim que ele acabou de sair daqui, a senhora tá chorando. Começou a chorar, porque eu tenho alguma doença grave que vocês não querem contar para mim, né? E quer que eu vou internar para fazer essa cirurgia e vocês não querem me falar, né? Ela falou: não, filha, vai, Deus é contigo, Deus vai te operar, primeiramente vai ser Deus, depois vai ser a mão dos médicos. Deus, ele que vai te operar, você primeiro. E eu tô com o voto do livramento aqui que eu peguei, e você vai internar, vai fazer a cirurgia com esse voto. Pede para as enfermeiras colar esse voto no seu braço para você entrar na sala de cirurgia com esse voto, porque Deus vai te dar o livramento através desse voto. Você vai ver o que Deus vai fazer com você, minha filha. Então pode ir sossegada, porque Deus já está na sua frente, Deus já foi na frente, já agindo com esse propósito da sua vida. Jesus te ama e a mãe também te ama, e ele vai te proteger, vai te guiar, ele vai, sabe, te dar o livramento através desse voto. Ali na sala de cirurgia, antes de entrar na sala de cirurgia, eu tive que tomar 4 bolsas e meia de sangue, porque meu sangue já tinha virado água. E hora que eu entrei na sala de cirurgia, o médico me deu anestesia, que começou a me abrir, eu via só aquela voz de filhinho, lá no fundo da voz dos médicos e a voz de uma enfermeira que falava: pra que esse papel aí no braço dela? Vamos arrancar esse papel do braço dela? Aí aquilo, a voz do médico lá no fundo, eu ouvi, falou: não, a gente vai abrir a barriga dela, não é o braço. Então deixa o papel grudado no braço dela e vamos fazer nossa obrigação. Eu faleci ali na mesa naquela hora. E os médicos falaram para mim, depois que eu voltei, que eu ressuscitei de novo, que Deus me ressuscitou. Foi através de Deus, de Jesus Cristo, porque ele que me deu vida. Eles me levaram para um quartinho escuro, um quartinho fechado, que a janelinha ficava bem em cima, sabe? E ninguém podia entrar lá dentro para me ver. A minha família chegava lá do hospital para me ver. Elas tinham que ir naquele corredor e olhar para aquela janelinha com a máscara, a roupa do hospital, tudo encapuzado, sabe, com a roupa do hospital, para me ver. Toda coberta de aparelho ali, tá com aparelho em todos os lugares. 1 mês e pouco nesse quartinho para se recuperar. Aparelho na boca, aparelho no nariz. Eu não podia me mexer, não conseguia me mexer, eu não tinha movimento para mexer. Era só balançava, rodava a cabeça para lá e para cá, para falar com os médicos falaram para mim: Rosângela, se você tiver com dor, sentindo alguma coisa, aperta minha mão, se você quer falar com alguém, se você quer que alguém venha te ver, você dá um sinal com as suas mãos, aperta a minha. Era só desse jeito, era só apertar a mão, que eu não conseguia, a voz não saía, nada de mim saía, sabe? E aquilo foi muitos anos de sofrimento. Então, tem 17 anos e pouco que eu fiz essa cirurgia. Aí eu voltei no médico, que ele mandou voltar para ver como é que estava tudo, se estava bem, se não estava. Eu voltei no médico, fiz os exames, tudo novamente que ele mandou. Aí ele pegou eu para minha cara e falou assim: Rosângela, eu nunca vi isso na minha vida que nem eu estou vendo agora. Eu tenho muitos anos de médico e nunca vi isso que eu estou vendo agora em você. Nem parece que você esteve, que você estava com câncer, que o câncer que nós tiramos, nós cortou a tripa do seu intestino, grandona, e não ficou a cicatriz, nós emendou ela, não ficou a cicatriz, a tripa do seu intestino ficou reta, como quando você nasceu com ela perfeita, retinha. Então, essa testemunha, meus irmãos, serve para aquelas pessoas que não creem em Deus, Quem fala que Deus não existe, que Deus não faz nada, faz. Deus existe. Se hoje eu estou vivo aqui, eu só tenho que agradecer a Deus. E eu ainda estou resumindo, meus irmãos, esse testemunho. Eu não estou contando tudo mesmo por detalhe. É muito grande. Então eu estou só resumindo o que Deus fez na minha vida. Então eu só tenho que agradecer a Deus por tudo que Deus fez na minha vida e faz. Porque se hoje eu estou viva, eu agradeço a Ele. Eu agradeço a Deus, a Jesus Cristo, meu Pai, que me deu vida e vida com abundância. Porque uma morta viva como eu era uma morta viva, que já estava fedendo em cima dessa terra. E Deus veio, me resgatou, me libertou, me transformou a minha vida, graças a Deus. Me curou. Eu agradeço a Deus. Agradeço a meu Papai do céu pela vida que Ele me deu novamente. E hoje eu estou aqui para a honra e a glória do Senhor Jesus. Sã, viva, com saúde, porque Deus me deu a vida novamente. Porque Ele me deu a vida para mim novamente. Obrigada, Senhor. Obrigada, Pai, por essa saúde, por esse livramento que o Senhor me deu para mim, meus filhos, minha família. Obrigada, Senhor. Eu só tenho que te agradecer, Deus. Obrigada, meu Deus.
1: Ao comemorarmos mais um ano da nossa igreja Deus e Amor, podemos olhar para trás e nós vemos idade de Deus em cada etapa desta caminhada. São 64 anos de oração, de evangelização, de sacrifícios e dedicação de homens e mulheres que atenderam ao chamado de Deus para anunciar o Evangelho. Se a gente fosse imaginar quantas pessoas foram transformadas, como você que está ouvindo o programa, quantas famílias como a sua foram restauradas, quantos enfermos encontraram consolo como você, e quantos pecadores encontraram a salvação em Cristo através deste ministério Igreja Deus de Amor. Eu digo que mais do que celebrar uma história humana, vamos celebrar a graça de Deus. Esta graça que sustentou esta obra ao longo destas décadas. Como está escrito até aqui, nos ajudou o Senhor em 1 Samuel 7,12. Eu quero dizer que essa declaração, ela resume toda a nossa trajetória. Se nós chegamos até aqui, foi porque a mão do Senhor nos guiou. Esta mão nos protegeu, esta mão nos fortaleceu. E eu queria abrir aqui um grande parênteses. Também é um momento para nós agradecermos os pioneiros que enfrentaram desafios, aqueles que chegaram primeiro, antes de nós. Quantos pastores estão conosco até hoje e nos ajudaram no início desta obra? Outros já partiram, estão com o Senhor, mas suas famílias queiram receber a nossa gratidão, o nosso reconhecimento deles terem dedicado as suas vidas para que a obra chegasse no tamanho que ela está hoje. Os pioneiros, recebam a nossa gratidão, que enfrentaram perseguições, como esta igreja foi perseguida e continua sendo perseguida ainda, e muitas vezes enfrentaram limitações para levar o Evangelho. Quantas dificuldades esses pioneiros enfrentaram para ganhar apenas uma alma? Quantos quilômetros percorridos em vias de transporte tão precários para levar a palavra a uma só alma? Quantas vidas foram humilhadas por não poderem, ou seja, para poder entrar num lugar, num estabelecimento para socorrer uma vida? Quantos nãos esses pioneiros receberam para levar a palavra do Senhor? Mas eles permaneceram firmes, não negaram a sua fé no Senhor. E nós então vemos que um legado foi deixado. O legado que recebemos nos inspira. O trabalho desses pioneiros que que começaram a obra do Senhor aqui em São Paulo. Eles estão neste momento nos ouvindo e com certeza estão ainda de pé, firmes na rocha. Esta igreja que está firmada na rocha, por isso ela não caiu. Vieram os ventos, sopraram contra ela, mas ela permaneceu de pé, porque ela pertence ao Senhor e foi levantada pelo Senhor. Um legado foi deixado e o legado que recebemos nos traz aquela força e nos inspira para nós continuarmos fazendo esse trabalho que eles iniciaram. Pregação do Evangelho puro e genuíno. A palavra de Deus com amor, com compromisso. E ao celebrarmos este aniversário, mais um ano, nós podemos dizer que nós vamos renovar o nosso compromisso. Não é apenas celebrar. Que todos que estiverem ouvindo e que vão estar conosco nesta festa, não vão simplesmente celebrar ao Senhor, mas vamos renovar os nossos votos de compromisso com Deus, de permanecermos fiéis à missão que Deus nos confiou, que é anunciar Jesus, ganhar almas para o seu reino e preparar um povo para a volta do Senhor. Que esta data não seja apenas uma comemoração do que aconteceu há anos atrás, mas um marco para um novo tempo de crescimento. Um novo tempo de crescimento espiritual também. De unidade, não união, unidade sendo um. De avivamento e conquista de vidas para Cristo. Parabéns, Igreja Pentecostal Deus de Amor, por mais um ano de vida. Que o Senhor continue derramando suas bênçãos, seu poder e sua presença sobre esta obra, para que as próximas gerações que vierem após nós também possam testemunhar a fidelidade de Deus. Grandes coisas fez o Senhor por nós e por isso estamos alegres. Salmos, capítulo 126, versículo 3. Parabéns, Igreja Deus e Amor.

E queremos ver você aqui. Não olhe dificuldades, pelo menos no aniversário, né? Você que é membro, você que passou por aqui, ou você que quer celebrar conosco e renovar os votos de compromisso com Deus, estão totalmente convidados. Não hesitem duas vezes, uma vez, se quer que seja. Estejam conosco, vai ser inesquecível. Nós estamos em campanha de oração, de jejum, para que o Senhor derrame restauração, fortalecimento e crescimento espiritual para a sua igreja. Serão dois dias, 13 e 14, sábado e domingo. No dia 13, às 9 da manhã, estarei com vocês e com as mulheres de fé, em consagração. À tarde, teremos aí a festa do programa Garagem Cristã e, à noite, o culto jovem da Igreja Deus e Amor. Domingo pela manhã teremos a oração e consagração e também a apresentação da Intercessão Global, um ministério que nós vamos unificar para um só ministério, o Ministério Global de Oração de Intercessão, juntamente com a irmã Lorena, que é líder deste ministério Intercessão Global. À tarde teremos, então, a nossa festa de mais um ano, de 64 anos da nossa Igreja Deus e Amor. Diretoria, cantores, o povo de Deus, pastores, obreiros, jovens, crianças, todos aqui presentes. E eu tenho certeza que o Senhor vai se mover. Não perca esta oportunidade, principalmente você que está nos ouvindo em São Paulo. Esteja conosco, venha conosco celebrar.

0: A paz do Senhor Jesus, meus amados irmãos, quem vos cumprimenta é o seu irmão em Cristo, presbítero Sidney Matos, atual dirigente responsável pela Igreja Central de Terra de Areia, pertencente ao campo de Tramandaí, Litoral Norte, passando aqui para parabenizar o nosso ministério pelo o seu 64 anos de existência, que estará completando agora, dia 14 de junho, 64 anos de muita bênção, muito milagre, muita vitória, muita salvação de alma, porque verdadeiramente esta igreja ela está firmada na rocha. Parabéns, Igreja Pentecostal Deus e Amor, a qual eu sou membro dessa igreja há mais de 35 anos e tenho prazer em dizer, até aqui nos ajudou o Senhor.
1: A paz do Senhor Jesus a todos os ouvintes. Aqui quem vos fala é o seu irmão em Cristo, o Diácono Fernando, atual dirigente da Central Campinas São Leopoldo. Venho por meio deste parabenizar a Igreja Pentecostal Deus e Amor pelos seus 64 anos de história e deixar aqui um convite muito especial. No dia 14 de junho acontecerá uma grande concentração de bênçãos e milagres, pois é uma igreja firmada na rocha. E o endereço é Avenida Prefeito Passos 10, São Paulo. Você não pode ficar de fora.
2: A paz do Senhor Jesus, povo de Deus, receba uma gloriosa paz do nosso Senhor Salvador Jesus Cristo, do vosso irmão em Cristo, presbítero Tadeu da Silva. Eis quem vos fala, pastor da sede central da Igreja Pentecostal Deus e Amor, aqui da cidade de Sapiranga, passando por aqui para parabenizar este ministério abençoado, revelado por Deus, da Igreja Deus e Amor. Igreja Deus e Amor. Pelos seus 64 anos de existência, são 64 anos de bênçãos, de vitória, de salvação de almas. Uma igreja revelada do coração de Deus para os nossos corações, uma igreja firmada na rocha. Deus abençoe a todos e venha comemorar conosco. Deus tem vitória para a tua vida, em nome de Jesus.
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2: Meu nome é Aparecida Marques de Arruda Caldas. Eu moro em Carapicuíba, Vila Dirce. E o que eu quero testemunhar hoje é que eu fui liberta. Eu estava com câncer na cabeça, trabalhava em firmas de, assim, que tinha toda assistência médica. Ficava desesperada, chorando no trem para trabalhar, na ida, na volta. Eu odiava crente, gente. Olha, eu tinha maior ódio de crente. Eu odiava falar desse nome de crença, né? E meu esposo, ele falou, vou levar ela na igreja, escondido. Ele me levaram assim, me enganando, na Conde Sarzeda. E Deus, olha só, gente, como que Deus usa. Eu consegui chegar até na igreja, assim, praticamente foi guinchada, né? Pelo meu esposo. Quando chegando lá, aconteceu que eu não queria entrar na igreja de jeito nenhum. O inimigo não queria que eu entrasse dentro da igreja por nada. Aí Deus usou um missionário, Davi Miranda, e ele disse assim, olha, aqui tem uma pessoa que você está vindo pela dor e você está com câncer na cabeça. Você está vindo pela dor. Todo mundo levantava a mão, todo mundo, um monte, a lotada a igreja, coisa mais linda a igreja ali na Conde Sarzeda. O pessoal levantava a mão e não era. Aí quando foi, eu estava na porta sem entrar, eu estava no começo da porta. O diabo não queria que eu entrasse dentro da igreja de jeito nenhum. Aí, quando eu estava na porta, eu levantei um pouquinho a mão. Deus usou o missionário Davi Miranda com um brado muito forte. Ele falou, é você, jovem. Venha para cá, que eu vou orar por ela, que é ela mesmo. Esta jovem, você não sabe o tamanho da obra que Deus tem na tua vida. O que Deus tem para fazer em você e na tua família vai ser coisas grandes. Está vindo pela dor e vem aqui que você está com câncer maligno na cabeça. Aí ele orou, colocou a Bíblia na minha cabeça, expulsou legiões de demônio. Diz que eu cheguei a derrubar as obreiras no chão, o diabo me usando. E aí Deus me libertou, gente, dessa tremenda aflição. Era dor de cabeça, era câncer e úlcera no estômago, era sinusite, era bronquite, era tudo. Aí eu aceitei Jesus e na outra semana eu voltei com meus pés mesmo. Aí já não estava com ódio de crente, mais nada. Deus arrancou tudo, todo esse mal da minha vida. E olha, foi um grande milagre. Estou vivinha para a glória do Senhor. O Senhor me conservou em vida. O Senhor me deu uma família linda, 6 filhos. Deus fez uma grande obra e Jesus me deu essa vitória. Eu faço a obra missionária nos 4 cantos. Amém? Que Deus abençoe a todos, no nome de Jesus. Eu moro em Carapicuíba, Vila Dirce, e meu nome é Aparecida Marques, de Arruda Calda. Que Deus abençoe a todos, no nome de Jesus.
3: O que Jesus fez na vida dessa pessoa, Ele pode também fazer na sua. 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Deus muda sua forma de viver. Dê uma chance à vida. 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A Igreja Pentecostal Deus é Amor está aqui também nessa cidade. Compareça hoje mesmo. Venha com fé.
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6: 4 horas e 1 minuto.
7: Adaptação a mudanças. Aceitar bem os novos ciclos da vida exige uma enorme flexibilidade mental. A nossa vida é marcada por ciclos que começam e terminam mudando a paisagem dos nossos dias. E uma mudança de cidade ou a partida dos filhos para a vida adulta podem desestabilizar fortemente as emoções. Quem já passou por isso sabe bem. O ser humano ama a rotina da zona de conforto porque ela oferece, né, uma sensação de segurança previsível. E lutar incessantemente contra a nova realidade que se apresenta apenas aumenta a dor de toda essa transição. O tempo gasto lamentando o passado perdido atrasa a construção do novo momento que já chegou ali. A flexibilidade diante dos fatos não significa fraqueza, mas sim capacidade inteligente de sobrevivência. Encarar a mudança como um recomeço desafiador traz um ânimo forte e diferente para os seus próximos passos. Então, organizar a nova rotina através de horários fixos devolve o necessário senso de controle sobre a própria vida. O choro pela etapa que ficou para trás é saudável, mas as malas precisam ser desfeitas logo depois. Abrace corajosamente as oportunidades misteriosas que o novo horizonte costuma trazer, escondidas nas dificuldades. Conversar com amigos que já atravessaram a mesma fase de mudança inspira confiança para a nova caminhada. A resiliência prova que o nosso coração é forte como um bambu que enverga, mas nunca quebra. Homens e emoções, a quebra do silêncio masculino salva muitas vidas dos quadros de depressão. A cultura rígida ensinou por décadas que o homem jamais deve demonstrar a sua fragilidade mental no dia a dia. Essa pressão faz com que honrados pais de família guardem as aflições num duro silêncio absoluto. O acúmulo dessa tristeza gera agressividade, vícios destrutivos e severos, problemas cardíacos irreversíveis. E muitos homens ignoram o cansaço mental extremo porque acreditam que precisam ser exatamente provedores intocáveis. O alto índice de depressão não diagnosticada entre o público masculino acende um alerta na medicina. Pedir ajuda profissional de um médico não reduz a honra moral ou a força masculina. As rodas de amigos devem servir para isso, né? Um espaço seguro para conversas honestas, além dos resultados esportivos. Desabafar sobre medos financeiros ou problemas conjugais com sinceridade tira aí uma pesada, né, rocha dos ombros. A esposa amorosa pode também incentivar aí essa conversa, mostrando compreensão e empatia e pouco julgamento. Cuidar da saúde mental é um ato de amor que os homens podem oferecer a si e também à própria família. Um pai forte emocionalmente transmite muito mais firmeza e segurança aos filhos e à esposa. A coragem de lidar com as próprias sombras interiores transforma os homens feridos em pilares sábios e fortalecidos.
6: 4 horas e 5 minutos.
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9: A paz do Senhor Jesus. Quem vos fala é a irmã Patrícia. Tenho 43 anos, sou casada, mãe de um menino de 11 anos, moro em Campo Grande, Rio de Janeiro. E estou aqui para contar o meu testemunho que Deus fez na minha vida, através da minha mãe, que fez a campanha da Fundação Reviver do Cofrinho. Em 2009, eu tive uma frequência cardíaca muito forte no coração, que foi a 245 batimentos por minuto. E ali os médicos me socorreu, me ajudou. Me deixou numa sala, verificou minha pulsação estava marcando os batimentos do coração 245, né? Muito forte, né? E ali eu achei que eu não ia mais viver, mas Deus tinha um plano na minha vida, tinha um chamado. E ali minha mãe foi lá me buscar, me levou para casa, o médico falou que eu tinha que ir para o cardiologista. E ali eu fui, fiz um exame, o médico falou que eu estava com uma refluxo de válvula mitral. Disse que eu já nasci com isso. E a mãe falou, não, você nunca nasceu com isso. Você nasceu perfeita quando você veio nos braços. E ali fui me cuidar e tudo. Quando foi em 2011, eu tava noiva. Tava pra casar, tive outra crise. Aí foi a 180 batimentos por minuto. E ali meu noivo me levou pro hospital, ele foi pro hospital, uma ambulância. E ele cuidando de mim, deixando eu dormir pra não entrar em coma. E ali eles me atenderam, me deu remédio, falou que eu tinha que voltar para o Rio de Janeiro, que eu estava no litoral, para eu poder me cuidar. E ali eu fui cuidando, tomando remédio. Quando foi em 2015, eu já estava casada. Eu já estava casada e já tinha um filho. Meu filho nasceu em 2014, eu estava com um ano ele. Ali eu trabalhando, de repente senti meu coração acelerar novamente. Ali o médico estava indo embora, voltou para me socorrer. Meus colegas chamou e verificou, botou eu deitada no oxímetro. Estava marcando 246 batimentos por minuto. Desceram comigo para a emergência, me deram socorro, primeiro socorro. Ali deram a medicação, começou a voltar ao normal. Ali a médica falou que eu tinha que procurar um especialista em arritmia. E ali eu fui no doutor Leonardo, e o doutor Leonardo falou que eu estava com uma arritmia supraventricular, benigna. Mas era de repouso, sem eu fazer nada, eu sentia acelerando. E ali ele falou, tomava um remedinho, mandou fazer atividade física. E contei para minha mãe começou a buscar o Senhor e fez a campanha da Fundação Reviver, do cofrinho. E aí eu fui fazer uns novos exames, os exames antigos estavam dando um refluxo alvometral. Quando eu fiz os novos exames, não mostrava mais nada. E ali deixou para minha mãe. Deus falava para minha mãe, não liga, porque ela vai te ligar para contar a vitória. Ali eu liguei para minha mãe e falei, mãe, eu não tenho mais nada, Deus me curou. Então, falo para vocês, creia que Jesus, ele cura. Minha mãe fez a campanha da Fundação Reviver do Cofrinho. Eu também queria acrescentar o nome da minha mãezinha, Maria de Fátima. Toda vez que ela enchia o cofrinho, ela entregava na igreja para pagar o voto. E hoje eu não sinto mais nada, hoje eu estou curada para a honra e glória do nosso Salvador Jesus Cristo. Hoje eu não sinto mais nada, hoje eu posso caminhar, hoje eu posso correr, hoje eu faço atividade física, não sinto cansaço, sinto nada, Jesus me curou. Entendeu? Eu falo para você que tem alguma enfermidade, creia que Jesus, ele cura ontem, hoje e eternamente. Então você dá um passo para Jesus, entendeu? Faça a campanha, voto, porque a igreja Deus é Amor, é oração é poderosa. Então hoje eu estou contando o meu testemunho, o que Deus fez na minha vida. Hoje eu não tenho mais nada, hoje eu estou curada da arritmia cardíaca. Ia precisar fazer uma ablação, né, no centro cirúrgico, mas Deus não permitiu. Ele faz milagre, ele cura, e ele me curou. Eu sou prova viva. Deus abençoe a todos. Muito obrigada.
10: Tu és o Deus que realiza milagres. Mostras o teu poder entre os povos. Salmo 77:14.
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0: Meu nome é Michele Ferreira da Silva, sou da cidade de Sorocaba e eu vim aqui contar meu testemunho. Eu tenho 31 anos, mas de sofrimento eu acho que eu tenho uns 100 anos, sabe? Desde de quando eu era pequena, meu pai e minha mãe tinham muitos filhos, né? E a gente sempre vivemos em dificuldades. E quando eu tinha minha mãe, eu já cresci, ela dizendo para mim que ia embora da minha casa, que ia deixar meu pai. Então eu cresci com isso. E aos 10 anos de idade, um dia ela mandou a gente para a escola, eu e meu irmão, que era pequeno, eu tinha 10 anos, ia completar 10, ele já tinha 12. Ela deu almoço para a gente foi para a escola. E quando a gente chegou, e minha mãe era tudo para mim, sabe? E eu cheguei da escola e procurei ela, a casa estava fechada e ela não estava. E quando, de repente, chegou uma vizinha e falou assim, Michele, a sua mãe, ela foi embora. Mas ela falou que ama muito vocês. E naquele dia, o meu mundo caiu, né? Porque minha mãe era tudo pra mim. Meu pai, ele só trabalhava, não dava carinho pra gente, tudo, né? Ele era muito trabalhador, nunca deixou faltar nada. E foi aí então que a minha vida começou a mudar. Eu fui crescendo, né? Chegava o dia das mães, todo mundo fazia os seus enfeitinhos, as suas coisas para comemorar o Dia das Mães, e eu chorava muito porque eu não tinha a minha por perto. Foi então que, aos 12 anos, eu comecei a conhecer a bebida, conheci o cigarro e comecei a me envolver com esse tipo de coisa, né? E na escola, foi a primeira vez, eu sempre fui uma pessoa curiosa, e uma pessoa chegou em mim e falou assim, você já conheceu a maconha? Eu disse, eu nunca vi, mas eu tenho curiosidade. E foi quando eu experimentei pela primeira vez. Eu não viciei na maconha, ela não me fazia efeito. Foi quando eu tive mais curiosidade e fui conhecer um pouco mais, né? Que foi quando eu cheguei ao mesclado, né? E eu passei por muitas coisas na minha vida. Mas eu sei que Deus tinha um plano na minha vida, como tem até hoje. Então comecei a usar, né? Mesclado, e eu bebia muito. Eu queria apagar, né, o sofrimento que eu passava através da bebida, das drogas, né? E foi quando eu comecei também na parte de prostituição, né? Então eu me afogava em todas essas coisas para tentar amenizar a minha dor. Mal eu sabia que essas coisas não amenizam dor nenhuma, ela só traz mais dificuldade para sua vida, cada vez você só vai se afundando. E eu nunca tive, né, assim, uma alegria na vida nesses tempos, porque eu procurava no lugar errado, né? E eu bebia tanto que eu, várias vezes eu acordava no hospital, porque eu bebia, acabava entrando em coma alcoólico, porque eu não sabia nem onde eu estava. Foi quando eu comecei a ficar nas bocas de tráfico. Eu começava a ficar com os rapazes que ficavam nos tráficos, né? E ali eu me preenchi, eu achava que eu estava preenchendo a minha vida ali naquele lugar. Começaram a pedir para mim, assim, ai, Michele, vai fazer tal coisa para mim. Começava a ir nas favelas para procurar, para pegar a arma. Muitas vezes eu vinha com as mochilas cheias de arma. Quando não tinha arma, tinha muita droga. E eu levava essas coisas para o lugar que onde eles iam fazer, né, a distribuição, sabendo que ia destruir muitas vidas, mas eu não estava nem aí nesse tempo, eu não sabia. Não conhecia esse Deus que hoje eu sirvo. Chegou um dia, eu acordei no hospital e eu não sabia que eu estava lá. E eu não sabia como voltar para casa, porque eu não conhecia a cidade ainda e eu não tinha dinheiro para voltar. E eu sentada ali, eu comecei a chorar e a moça tentava ligar. E eu sentada chorando, de repente, olhei para o lado, tinha uma irmã de cabelos longos, de saia. E ela falou, moça, por que você está chorando? Eu falei, porque eu queria ir embora para minha casa, mas eu não tenho dinheiro para voltar. E ela pegou e falou assim, moça, então eu te dou dinheiro para você voltar para casa. Então volte para casa, né? Eu peguei aquele dinheiro, fui, peguei a lotação e fui para minha casa. Chegando lá, minha mãe estava muito preocupada. E eu olhei para mim assim, ela falou assim, Michele, onde você estava? Você tá toda suja, toda descabelada, toda suja, onde você estava? Aí eu contei toda a história para ela, onde eu estava. Na mesma hora, ela me pegou pela mão e levou na casa de uma irmã, que era da Deus de Amor. E ela me levou lá, e lá a gente fez oração pra mim, e eu fui pra casa e dormi. Dormi o dia todo, né? E eu comecei a ir pra igreja, né? Comecei a ir na sede, lá de Sorocaba, né? Comecei a ir na sede de lá de Sorocaba. Aí, o Senhor falava todos os dias, todas as vezes que eu saía direto do serviço, ia lá e chorava muito, porque eu queria que Deus desse uma solução para minha vida, porque eu não queria mais ficar naquela vida que eu tava. Só que eu não queria largar das minhas coisas que eu gostava. Na hora do apelo, eu sempre virava as costas, porque eu não queria. Foi quando um dia, a irmã falou para mim, Michele, aceite a Jesus, porque você não precisa no outro dia você já ser crente, você já largar de tudo que você gosta. Não precisa, porque o Espírito Santo vai tocando você aos poucos. E aos poucos você vai sendo transformada por Deus. E foi naquele momento que eu tomei a decisão de aceitar. E a partir desse dia que eu aceitei, a minha vida foi se transformando e o diabo foi lutando, caí muitas vezes endemoniada. Para mim foi muito importante conhecer Deus como eu conheço hoje, porque Ele tem transformado tanto a minha vida, porque eu não imaginava o jeito que eu tô hoje, eu não imaginava, porque eu era uma pessoa totalmente diferente e Jesus me transformou de uma tal maneira que a minha felicidade é imensa de servir a Deus e eu tô muito feliz. Eu vou me batizar e é um grande sonho da minha vida me batizar. Tudo que eu fiz, tudo que ficou no passado, eu quero tirar esse tempo perdido, salvando almas. E é isso que eu quero para mim. E eu tenho certeza que Deus vai me usar, vai me capacitar, porque toda honra e toda glória é dada ao nosso Deus. E eu tenho certeza. E eu queria dizer que quem tiver com a vida como a minha estava no passado, nas drogas, na bebida, na prostituição, saiba que Deus, Ele tem uma solução para a sua vida. Não adianta você procurar na bebida, nas drogas ou em outras coisas que você não vai achar paz, você não vai achar nada. Porque depois, eu aprendi que depois que o efeito da droga, o efeito da bebida acaba, você se sente um nada. Porque é só aquele momento, depois que passa, você vai sentir a mesma coisa. E se você quisesse ficar, não sentir nada, você vai ficar usando droga o resto da sua vida até você se acabar e morrer. Porque não tem... Não tem outra coisa, não tem paz. A única paz que você encontra é só em Jesus. É só em Jesus que você encontra paz. E eu agradeço muito por essa oportunidade. Meu nome é Michele Ferreira da Silva e sou da cidade de Sorocaba.
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2: 4 horas e 21 minutos. 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
3: A paz de Cristo Jesus, sou a irmã Selma, da cidade de Maritinga, no interior da Bahia. Quero parabenizar a Igreja Pentecostal Deus e Amor, que Deus abençoe.
4: Quero felicitar a la Iglesia Pentecostal Dios es Amor. Felicitaciones IPDA, felicitaciones Presidenta Hermana Erení Miranda, toda nuestra directiva y todo el cuerpo ministerial. Dios les bendiga a todos. Les saluda el Pastor Jairo Torres Melián del país de Uruguay.
5: Agradeço a Deus pela igreja Deus é Amor. Eu conheci a igreja em 2010, quando eu morava em Manaus, ouvindo as orações de madrugada do saudoso Evi Miranda. E desde a primeira vez que eu ouvi de madrugada as orações, Deus mudou a minha vida. Eu só tenho que agradecer pela igreja Deus e Amor aqui na terra. O que seria de nós se não existisse a igreja? Meus parabéns. Muitos e muitos e muitos anos ainda pela frente. Glória a Deus. Eu sou Márcia, eu falo de São Luís do Maranhão.
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1: A paz do Senhor Jesus Cristo, queridos, amados e ouvintes do programa Voz da Libertação. Aqui quem vos fala é o Francisco Barros de Palmas, Tocantins. Eu me lembro que ainda jovem, quando eu entrei na Igreja Pentecostal Deus e Amor, numa situação muito difícil, tá? eu ouvi a palavra de Deus e recebi a presença de Deus, recebi a presença do Espírito Santo, e hoje, com o Espírito Santo, eu faço a obra de Deus, levando a palavra em nome de Jesus. Quero parabenizar pelo aniversário da Igreja Pentecostal Deus e Amor e do programa Voz da Libertação. Toda a família Deus e Amor, a diretoria, quero parabenizar pelo excelente trabalho que esta obra, a cada dia, ela venha crescer em nome de Jesus.
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3: A oração, ela é uma força geradora que mantém o crente em pé. Quando Deus disse, Jeremias, clama-me e eu te responderei. Anunciar-te-ei coisas grandes e firmes que não sabe. Foi o momento em que Jeremias estava passando por uma grande prova e Deus chamou a atenção de Jeremias para Jeremias clamar a ele. Então nós sabemos que um clamor que vem do fundo da nossa alma, ele chega perante o trono de Deus e Deus nos traz a resposta. A intercessão é quando nós oramos pelo nosso próximo, sentimos a dor do nosso irmão, a dor da nossa irmã, aí nós começamos a interceder, pedir ao Senhor em prol daquela necessidade, e nós temos orado em prol da Igreja do Cordeiro na terra. Sabemos que os dias são maus, os dias são difíceis, é necessário grupos de intercessão. É necessário que a mocidade se una conosco, as mulheres de fé, os homens de fé. Temos que darmos as mãos numa só fé, num só clamor, e Deus será glorificado. Estamos orando por 64 anos da existência da Igreja.

0: grandemente glorificado.
1: Aqui quem fala é o pastor Carlos Albuquerque. Parabéns, IPDA. Parabéns, Igreja Deus e Amor, programa Voz da Libertação. Que Deus continue abençoando esse ministério a cada dia. Para a meditação de todos, Lucas 1:37, porque para Deus nada é impossível. Que Deus continue abençoando todos que fazem esse ministério lindo e maravilhoso. Parabéns, IPDA.
2: Quero dar os parabéns a Deus e Amor. Que Deus continue abençoando os irmãos de todo o país que continuam pregando o Evangelho a todas as criaturas. Eu me chamo Angelita, moro em Canasvieiras.
3: Parabéns para a Igreja Deus do Amor. Deus te abençoe, Itatinga, estado de São Paulo. Paz do Senhor.
4: Eu cheguei na Deus Amor, ela tinha só 3 anos de idade. E eu encontrei uma igreja diferente, uma igreja com amor, uma igreja com muito temor a Deus e obediência. E isso mudou a minha vida, mudou meu ponto de vista e mudou o modo que eu entendi a palavra de Deus.
5: A Igreja Deus de Amor, ela começou a crescer pelos milagres e maravilhas que Jesus operava. E não somente por isso, porque ela tinha muitas orações. As orações realmente moviam a mão de Deus. E como a igreja começou a crescer com as operações que o Senhor fazia, de pessoas sendo curadas do câncer, pessoas curadas da paralisia, e isso era mostrado. Quando eu era pequena, eu via as muletas penduradas na parede da igreja. Isso foi chamando a atenção. Então, minha mãe e meu pai resolveram entrevistar as pessoas que estavam sendo curadas para passar no rádio. Aí que começou o Conte a Bênção. E outras igrejas acharam interessante e começaram a fazer o mesmo. E a Igreja Deus de Amor começou a imitar aquilo que Jesus fazia. Ele usava os milagres e maravilhas, atraía as pessoas como se fosse uma isca ao peixe e ali levava o evangelho. Foi algo maravilhoso. A Igreja Deus e Amor imitou exatamente o modelo que Jesus fez, trazendo as pessoas pelos milagres e maravilhas que ele fazia.
6: A Igreja Deus e Amor começou em muitos países, em pequenos salões. Hoje, graças a Deus, são megas igrejas. Por quê? Porque o ídolo do Senhor Jesus foi obedecido e chegamos lá, vencemos todos os grandes desafios terríveis. Eu me recordo muito bem que eu era pastor em Maracaibo, no país de Venezuela, onde a Igreja Pentecostal Deus de Amor sofreu uma das maiores divisão da história, que o nosso procurador quis ficar com toda a igreja do país de Venezuela para ele, o qual eu respondi: eu somente entregarei a igreja para você com a ordem do nosso presidente mundial, que naquela época era o missionário Davi Miranda. E aquela pessoa ficou muito brava e foi me denunciar às autoridades para que eu fosse expulso do país da Venezuela. E a graça de Deus foi tão maravilhosa que a maioria dos membros ficou com a Igreja Deus de Amor e todas as pessoas me apoiaram de tal maneira que as autoridades venezuelanas não conseguiam ter acesso a mim para supostamente me tirar do país. Sempre quando nós encontrava desafio no nosso coração, a gente tinha uma convicção que no Brasil havia milhares de pessoas que estavam de joelhos dobrados, clamando a Deus por nós. E ali vencemos, inauguramos muitas igrejas Deus e Amor, de tal maneira que hoje já estamos nos 5 continentes com a Igreja Pentecostal Deus e Amor.
7: No falecimento do missionário Miranda, meu sogro, é claro que eu tive temor, como a maioria das pessoas teve o temor de que a Igreja Pentecostal Deus e Amor não pudesse sobreviver a semelhante desastre. Foi um desastre, meus irmãos. Foi um desastre mesmo. Mas ele foi, deixou um legado que foi agarrado por muitos, incluindo eu, meu filho.

0: E a igreja prossegue.
1: Foi muito difícil a partida do meu pai, mas estou muito feliz porque a igreja permaneceu de pé. É uma prova de que esta igreja não era dele. Esta igreja é do Senhor.
2: Olha, falando em proporção, o batismo nos anos 80 era realizado praticamente em todo o estado de São Paulo, vinham para a sede, para a represa do Guarapiranga, fazer o batismo. E nesse dia, principalmente no meu batismo, foram batizados mais de 4 mil pessoas. Então isso marcou, impactou muito.
3: Nos anos 2000, o missionário Davi Miranda teve essa revelação que Deus estaria levantando uma nova safra de obreiros. E a partir desse momento, dessa revelação, eu pude observar no ministério um movimento jovem começando. Eu pude ver os jovens indo evangelizar, assumindo igrejas, capitais. Eu pude ver, inclusive eu fui um desses jovens também que começou a fazer a obra, comecei a evangelizar, dirigir igreja. Então foi muito grande o mover. Depois que o missionário Davi Miranda teve essa revelação, começou o projeto Expansão Jovem. O projeto Expansão Jovem começou aqui na sede mundial e se espalhou. E você vê esse grande projeto hoje aí no Brasil e no exterior também. Hoje nós vemos aqui o Ministério Regenere também. Estão cumprindo a revelação que Deus deu para o saudoso missionário Davi Miranda, que levantaria uma nova safra de obreiros. Nós vemos isso hoje aqui na nossa Igreja Pentecostal Deus é Amor.
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5: Folguem e alegrem-se em ti os que te buscam. Digam constantemente os que amam a tua salvação. Engrandecido seja o Senhor. Eu sou pobre e necessitado, mas o Senhor cuida de mim. Tu és o meu libertador. Não te detenhas, ó meu Deus. 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
6: 4:36.
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8: Ouvintes, aqui estamos com mais um programa diário, Espaço Eu e Mais Um, onde todos os dias, por 5 minutinhos, nós estamos ensinando a palavra de Deus aos novos na fé, aos novos crentes que estão iniciando a nova caminhada com Jesus. Vos saúda na paz o Senhor Débora Miranda, é muita alegria e muita satisfação estar aqui compartilhando com vocês da palavra de Deus. Palavra esta maravilhosa que transforma as nossas vidas. Nós vamos começar uma nova série. Nas próximas programações falaremos sobre o crente e o louvor. Inicio lendo aqui em Salmos 9, versículos 1 e 2. Se quiser anotar, para você ler depois. Diz assim: louvar-te-ei, Senhor, de todo o meu coração contarei todas as tuas maravilhas. Alegrar-me-ei e exultarei em ti, ao teu nome, ó Altíssimo, eu cantarei louvores. Em primeiro lugar, o que significa louvar a Deus? Alguns pensam que louvar a Deus é simplesmente agradecer a Ele pelos seus favores, pelos seus benefícios a nós. Outros já acham que basta apenas dedicar a Deus alguns hinos, né? Isso sem levar em conta, em consideração, se essas canções são realmente apropriadas, porque em muitos lugares o louvor tem sido pervertido, desculpe a palavra, através do uso de músicas mundanas e antibíblicas e até egocêntricas, não colocando Cristo como centro daquela adoração, daquele louvor. E esta série sobre louvor tem por finalidade mostrar para você o louvor verdadeiro, que o autêntico louvor não está limitado às aparências humanas. E louvar não significa simplesmente elogiar a pessoa de Deus com palavras de entusiasmo, exuberância, mas sim honrar o Senhor de todo o coração, expressando profunda gratidão, amor e reconhecimento. Então, nós não podemos perder tempo, né? Nós temos que, a cada minuto e segundo dessa programação, falar bem vastamente sobre esse tema que estamos começando hoje.
0: Vamos aqui falar um pouquinho sobre uma introdução dessa palavra louvor, né? Que louvar ao Senhor não é algo opcional. Nós temos nesse versículo uma ordem. Louvar-te-ei, Senhor. Louvem ao Senhor todos os moradores da terra. É uma ordem, né? É uma obrigação, é um dever. Mas obrigação no sentido, não no sentido pejorativo da palavra, né? Mas você louvar ao Senhor porque você ama ao Senhor. E na essência do relacionamento de cada um de nós com Deus está esse sentimento de louvá-lo. Então é uma ordem do Senhor, uma ordem bíblica que tem por objetivo exaltar as virtudes e a magnificência do Deus Todo-Poderoso. E louvar a Deus é uma das principais funções dos anjos. É uma das principais funções dos anjos e um privilégio para o povo de Deus. Eu posso dizer que o louvor e a adoração, os atributos de Deus, ou seja, as qualidades dele, são a base de todo o poder na vida do crente. E esse fato se acha fundamentado em Salmos 22, versículo 3, que nos diz que Deus habita no meio dos louvores, nos louvores de seu povo. Isso significa que onde houver verdadeira adoração, ali estará presente todo o poder emanado de Deus. E nós realmente vamos triunfar pelo louvor devotado a Deus. Então nós vemos que isso é, que nós estamos falando do louvor, é algo que vem da nossa alma, do nosso coração, do nosso ser, quando nós amamos de verdade ao Senhor. Nós não deixamos de louvá-lo, não deixamos de viver uma vida em adoração a Ele, porque nós sabemos que tudo é por Ele, tudo é para o Senhor, e que nós somos alguém pela, vamos dizer assim, pela misericórdia do Senhor, onde Ele demonstrou esse amor por nós através do Seu Filho Jesus Cristo, morrendo na cruz do Calvário. Olha, ouvintes, este tema é bastante extenso. Hoje estamos apenas fazendo uma introdução no significado da palavra louvor a Deus. Vou deixar aqui o nosso contato para você mandar aí a sua sugestão, comentários, até a sua dúvida. Nosso WhatsApp é 11 982 92 3392. Um grande abraço, até a próxima edição. Na paz do Senhor se despede Débora Miranda.
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1: A paz do Senhor Jesus. Meu nome é Márcia Aparecida da Silva Mendonça. Eu gostaria de contar uma bênção que eu recebi das mãos do Senhor. No mês de junho, eu comecei com uma enfermidade no intestino e comecei a fazer uma campanha aqui na sede também, nas quarta-feiras. E ali eu comecei a ficar muito ruim. Foi o mês de junho, julho, agosto, eu já não suportava mais as dores. Meu intestino foi parando e cada vez pior. Então eu resolvi procurar a medicina. E comecei a procurar os médicos do posto, e só remédio para dor, até que o meu esposo achou por bem nós pagarmos um médico, e a gente foi, procurou um médico particular. Eu me lembro que foi em outubro do ano passado, eu estava tão mal, que minha barriga parecia que eu estava gestante de 7 para 8 meses. Minha barriga começou a crescer, e os órgãos começaram a ficar parados, até a bexiga começou a ficar parada, não funcionava, e eu sentia muitas dores. Eu fazia as coisas, mas com muita dor. Por fim, eu falei para meu esposo, não estou aguentando mais. Procurei um proctologista, e a médica realmente me examinando falou assim, você não está bem, seu caso é grave, não é brincadeira. Me orientou também para procurar um médico de estômago, fiz uma endoscopia, constatou uma bactéria cancerosa no estômago e essa bactéria descia para o intestino, também estava no intestino. Eu vim aqui na igreja e fui revelada pelo Espírito Santo de Deus, pelo servo de Deus, que o Senhor estava me dando saúde. Eu falei, meu Deus, que bom, mas continuando sentindo os problemas, porque Deus prova a fé da gente. E eu continuando sentindo aqueles problemas, barriga enorme, eu vinha dar aula para as crianças, que eu sou professora da escola infantil, Pequeno Galileu, eu vinha dar aula, mas só Deus sabia as dores que eu estava. Meu exame de colonoscopia estava marcado para quarta-feira. Quando foi na segunda-feira, às 7 da manhã, depois de uma campanha que eu fiz aqui na igreja e no rádio à meia-noite, a oração da fé da meia-noite, tomando a água também, Jesus lava meu intestino, lava meus órgãos, porque não tem nada funcionando aqui dentro. Naquele momento eu dormi de domingo para segunda-feira, 7 horas da manhã o meu intestino começou a funcionar. E foi limpando meus órgãos começaram a funcionar, minha barriga diminuiu. E, para a glória de Deus, eu vim para a igreja e a minha barriga estava normal. Quando eu cheguei no médico para fazer os exames de colonoscopia, eu fiz o exame e a médica chegou no meu esposo e falou, olha, ela não tem nada, o exame dela está normal, estou com o exame na minha casa. E voltei a usar minhas roupas normal, eu não tenho mais aquela barriga inchada, o intestino está normal, tudo normal, para a honra e a glória do Senhor Jesus.
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4: 4 horas e 52 minutos.
5: Momento de informação aqui na rádio Deus é Amor. Mente saudável. Será que preciso de ajuda? Conheça os sinais de que você realmente precisa fazer terapia. Decidir iniciar um processo de terapia é um passo significativo e muitas vezes desafiador. Para muita gente, a escolha de buscar ajuda de um psicólogo ou até um psiquiatra pode ser repleta de incertezas e até de preconceito. O primeiro sinal de que pode ser o momento certo para procurar a terapia é o reconhecimento de que você está enfrentando dificuldades emocionais persistentes. E de acordo com especialistas, sinais como sentimentos prolongados de tristeza, ansiedade, sensação de estagnação na vida são alguns indicadores. Além disso, situações de estresse intenso, como problemas no trabalho, conflitos familiares ou crises pessoais, também podem ser gatilhos para buscar ajuda profissional. Embora a decisão de iniciar a terapia seja muito pessoal, alguns sinais específicos podem sugerir que é hora de procurar ajuda. Então, se você está se sentindo sobrecarregado por emoções negativas, a terapia pode sim ser uma solução eficaz. Além disso, padrões de comportamento autodestrutivos são indicadores claros de que o suporte profissional pode ser até necessário. Desidratação na terceira idade. Dicas para uma hidratação adequada e sinais de alerta. A desidratação é uma preocupação significativa para muitos da melhor idade que podem se sentir fracos, confusos e com sede. A perda de líquidos compromete diversas funções do organismo, afetando a qualidade de vida e aumentando o risco de complicações. Segundo o geriatra Nathan Schetter, a identificação dos sinais de desidratação em idosos é crucial, pois muitas vezes os sintomas são bem sutis, como a diminuição da sensação de sede e a presença de doenças crônicas, que podem agravar a situação. Os sinais de desidratação incluem boca seca e pegajosa, a urina escura, a pele com perda de elasticidade, tontura, cansaço excessivo e até confusão mental em casos mais graves. Então é importante ressaltar que nem todos vão apresentar os mesmos sintomas e a intensidade pode variar. Para prevenir a desidratação, se oferecer líquidos regularmente, incluir alimentos ricos em água na alimentação e criar um ambiente fresco e úmido. Identificar os sinais e adotar práticas de hidratação adequadas podem melhorar a qualidade de vida, prevenindo complicações mais graves.
4: Quatro horas e 55 minutos.

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2: 4:59.
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2: 5:02.
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8: Gostaria também de dizer a todos vocês que vocês são muitíssimo bem-vindos à presença de Deus. Bem-vindos à casa de Deus. De todo meu coração, que vocês sejam edificados, que vocês sejam abençoados. Que haja muita manifestação de Deus na vida de todos vocês. Abra os vossos corações para isso. Gostaria que você saudasse a pessoa que está ao seu lado. Saúde ao seu vizinho que está aí. Dá um sorriso para ele e diga: bem-vindo, que bom que você veio, é tão bom ver você na casa de Deus. E pode confiar, porque vai dar tudo certo.
9: Graças a Deus. Abram as suas Bíblias comigo no livro de Esdras, por favor. O corpo que prospera. Quando eu falo de corpo, estamos falando, não é o corpo que prospera porque malha, fica forçudo e bombadão, não. Estou falando da igreja.
10: Aleluia, glória a Deus.
8: a igreja que prospera. Quando eu digo a igreja, eu digo a igreja como um todo, e digo também igreja, que significa você como igreja. Então, tudo quanto Deus falar contigo hoje, entenda, Deus está falando com a igreja e está falando com você também na sua particularidade. Nós vivemos, meus irmãos, momentos, eu estava acompanhando uma... Bom, por muito tempo eu, não que reclamei, mas por muito tempo eu cheguei a dizer que não adianta a igreja crescer em número e não crescer em qualidade, e não adianta a igreja parecer crescer pela quantidade de pessoas que frequentam. Quando eu digo igreja, estou dizendo a igreja de Cristo, não estou falando um ministério, e a gente não fazia diferença nenhuma. A sensação que tenho como crente de berço é que em muitas ocasiões vimos às vezes uma quantidade muito menor de gente que se dizia convertida, mas vimos um movimento muito maior.
0: Aleluia.
8: Víamos um resultado muito maior, e de repente nós crescemos em número, pelo menos em números, pelo menos aparentemente. E quando se fala de crente, até entendo que devemos tomar até cuidado em falar sobre isso, para não se dar a sensação que estamos com algum tipo de orgulho, não é? Mas quando se fala em crente, multiplicação de crentes, nós temos de entender também que a qualidade do recinto, do local, da cidade, do país onde vivemos, ela tem que crescer. Mas hoje, infelizmente, a gente vê, é evidente que não são todos, mas muitas pessoas que, ao mesmo tempo, eu estava, a questão de uma hora atrás, vendo o testemunho de um rapaz que diz que luta, né? E o rapaz luta e bate, né? E eu fico imaginando como é isso. Duran, quando se converteu, ele disse: eu tenho que parar de lutar, porque fica inconveniente eu dizer que amo o Senhor dando murro na cara dos outros. Mano de piedra, o panamenho. Agora tem um grupo que tá lá, não, porque nós temos aqui o nosso grupo e a gente luta, e é MMA, e não sei o que lá, e a gente bate mesmo, né? Tudo para a glória de Deus, né? E no final, ele coloca lá, infelizmente alguns se desviam e soltam um palavrão. Então é a questão, meus irmãos, de repente nós entendemos o crescimento real do corpo.
0: Aleluia.
8: Você faz parte do corpo de Cristo? É uma pergunta, você faz parte do corpo de Cristo? Quem faz parte do corpo de Cristo, então, é movido pelo cérebro. Qualquer movimento do corpo é aqui, ó. Você acha que você faz isso se não tiver um comando do seu cérebro? Não. Então quero falar sobre esse crescimento, e entenda a igreja como um todo e você na sua individualidade como igreja. Esdras, por favor, livro de Esdras. Eu vou ler o capítulo 5, um versículo só, mas eu vou passar bastante páginas da Bíblia. Então não fechem a Bíblia, que nós vamos sair de Esdras e vamos até Neemias, falando só coisa boa para a gente crescer espiritualmente, para a igreja do Senhor crescer de verdade. Capítulo 5, então, versículo 8. Nós estamos aqui tendo uma notificação que foi dada ao rei Dário. Seja notório ao rei que nós fomos à província de Judá, à casa do grande Deus, que se edifica com grandes pedras. E aqui se fala da obra em andamento. E já a madeira se está pondo sobre as paredes, e esta obra apressuradamente se faz, rapidamente, e se adianta em suas mãos. O versículo eu li para vocês entenderem uma obra em andamento. Vamos resumir isso. E eu vou ter que falar um pouquinho de Esdras e falar um pouquinho de Neemias. Sem tomar muito tempo, eu quero falar um pouquinho dos dois, que não são homens, eu diria, que nós, lendo a Bíblia, os encararíamos como, não que não fossem homens de Deus, mas eu lendo a Bíblia, eu entendo que muitos homens de Deus fizeram coisas que nós chamaríamos de mirabolantes. Ou seja, Deus, por intermédio deles, fez coisas mirabolantes. Não é que Esdras ou Neemias chegaram um dia diante de um mar e disseram: ah, agora, mar, abra-te. Não.
2: Não é que tipo assim, como o profeta Elias, e vamos aqui fazer a prova, vamos subir ao monte, quem é de Deus, o fogo vai cair, vai ficar tudo resolvido. Quem não é de Deus, morre a espada. Personagens que nós poderíamos claramente colocar como heróis bíblicos. Não é que existe alguma mirabolância, mas eles fizeram um trabalho maravilhoso, porque edificaram em meio a grandes adversidades, em meio a grandes problemas, a oposição. A adversidade nós temos no nosso dia a dia, mas oposição, é triste trabalhar no meio da oposição. Então eu gostaria, meus irmãos, que vocês prestassem em algumas coisas que a Bíblia Sagrada vai nos remeter a uma reflexão e podem nos servir para ver a obra de Deus crescer. Aleluia. A nossa vida pessoal também crescer, nós crescermos em todas as direções. Serve para a igreja, você, a igreja serve para você em qualquer direção da sua vida. Agora eu gostaria que vocês passassem um pouquinho as páginas da Bíblia para trás, logo para o capítulo 1. Lembro a vocês, meus irmãos, que a cidade de Jerusalém estava nessa época uma ruína só. Era o templo, era a cidade, eram os muros, estava tudo por terra. E alguém precisava fazer alguma coisa. Era período de reconstrução. Houve um tempo que a sensação que nós temos é que as pessoas entraram numa zona, não é de conforto, mas de conformismo com a situação, e dormiram um pouquinho. E a Bíblia Sagrada nos fala no capítulo 1, era preciso restaurar, era preciso crescer na questão da restauração, e quero usar isso aqui para a igreja. E às vezes coisas que parecem tão pequenas revelam para nós grandes segredos. Capítulo 1, versículo 5, o primeiro segredo, meus irmãos, para o crescimento da igreja, para o seu crescimento, está aqui no capítulo 1, no versículo 5. E então se levantaram os chefes dos pais de Judá e Benjamim, e os sacerdotes e os levitas, com todos aqueles cujo espírito Deus despertou, para subirem a edificar a casa do Senhor que está em Jerusalém. Permitam-me dizer de uma forma resumida. Enquanto a igreja dorme, nada pode ser edificado, nada pode crescer. Primeiro segredo para você crescer em qualquer aspecto da sua vida e para que a igreja cresça é esse aqui: deixar Deus despertar você. Aleluia. Seria exagero dizer, meus irmãos, que a grande maioria dos crentes do século 20 estão dormindo espiritualmente falando? Seria exagero dizer isso? Pessoalmente, penso que não. Sei que muitos irmãos que estão aqui, como eu, já vivemos tempos em que a sensação que nós temos é que éramos muito mais despertados para a obra de Deus. Observem vocês que a Bíblia Sagrada está dizendo que todos aqueles cujo Espírito de Deus despertou. Aleluia. Não está dizendo, meus irmãos, necessariamente pessoas que se sentem ou que se acham capacitadas, pessoas que se acham a última bolacha do pacote, não está dizendo pessoas que se acham influentes em alguma, está dizendo aqueles cujo Espírito de Deus despertou.
10: Glória a Deus.
2: Esses são os que o Senhor levantou e colocou na direção da reconstrução e da restauração.
10: Aleluia.
2: Primeiro, posso dizer, segredo está aqui. Estar dormindo pode ser perigoso. Espiritualmente vimos, meus irmãos, conhecemos pela história da Bíblia, por exemplo, citaria um candidato aqui que certamente nós o colocaríamos como um herói até certo ponto da sua existência, que foi Sansão. E Sansão gostava de dormir, e o primeiro sono de Sansão não foi o sono no colo de Dalila, não. O primeiro sono de Sansão foi o sono do... Eu sempre falo no programa Mensagens Cantadas, o sono do vacilão. foi perder a sensibilidade espiritual, foi deixar de acreditar no que Deus havia dito, havia ordenado e havia deixado como norma, foi caindo no sono espiritual até cair no sono de Dalila, e muitas pessoas crucificam Dalila. Tem um hino, que acho que é espanhol, que fala sobre Dalila, que é até muito engraçado, que o hino fica lá, o pessoal cantando, e embaixo lá, mata Dalila, não sei o que lá, Dalila. Olha, meus irmãos, eu acredito que Sansão, a responsabilidade foi 100% dele, porque ele dormiu espiritualmente, e acabou dormindo também, fisicamente, e acabou perdendo a presença do Espírito de Deus que o tornava forte. A igreja precisa despertar.
10: Aleluia, glória a Deus.
2: A igreja precisa despertar. Acredito, meus irmãos, que nós como pastores às vezes somos cobrados e bastante. Devemos ser cobrados, sim. Mas acredito que a responsabilidade não pode estar somente sobre o pastor, porque o pastor não é o único membro do corpo, não. Você faz parte do corpo ou você não faz parte do corpo? Há muito tempo Alceu Pires já cantava que membro de banco é prego e parafuso. Hoje em dia, membro de banco, você quer saber? É esse plástico aí, é esse pezinho de... Se você faz parte da igreja, você é membro do corpo de Cristo, você também tem, com a sua devida porcentagem, a sua responsabilidade perante Deus. Então levanta-te, desperta-te! Você não pode continuar nesse sono. Quantas pessoas dormem tanto, meus irmãos, e vacilam tanto, que muitas delas o sono é tão profundo, que algumas parece que têm prazer em ver a ruína de congregações, de igrejas e de ministérios, e chegam a bater palma quando alguém cai, quando algum ministério vai à falência. Como é que pode acontecer isso? Acorda.
10: Aleluia.
2: Você acha que você não tem responsabilidade individual? Como indivíduo, você tem.
10: Glória a Deus, glória a Deus.
2: Desperta-te. Quarta-feira passada nós fizemos um culto tão gostoso aqui na sede, e fizemos um apelo, e foi uma maravilha. Ganhamos muitas almas para o Senhor. E eu dizia aos irmãos, meus irmãos, vocês que estão trazendo essas pessoas, vocês que vão buscar em casa, colocam dentro dos vossos carros, alguns insistem em trazer essas pessoas, podem ter certeza que a igreja como um todo será recompensada, e eu também quero a minha parte, mas vocês vão ter um galardão muito grande pelo trabalho individual que vocês estão fazendo. Isso serve para todos os aspectos da vida. Por que não falar, por exemplo, eu poderia falar de Jonas. Jonas era outro vacilão. Vai para cá, não, eu vou para cá. Entrou num barco, e era uma barca furada, ia naufragar por causa dele. Teve que ouvir alguém gritar lá: ei, você é do minhoco, acorda aí, clama pelo teu Deus.
10: Glória a Deus, aleluia.
2: Desperta-te. Você é membro do corpo de Cristo. O corpo de Cristo não pode ficar estagnado, não pode. Com essa frouxidão de alma, com esse conformismo.
10: Aleluia.
2: E uma vez mais eu digo, nós como pastores temos a nossa responsabilidade, irmãos pastores, e aceitamos a nossa responsabilidade, não é? Não é só sermos separados, não, agora eu estou bonito na cena, porque agora eu sou pastor, então posso... Nós aceitamos, assumimos a nossa responsabilidade, mas você também tem que assumir
10: glória
2: a sua.
10: Glória a Deus, glória a Jesus.
2: E digo a você que você vai crescer em todos os ângulos, em todas as direções da sua vida, se você assumir essa responsabilidade e se despertar. Porque quando você se desperta espiritualmente, muita coisa se aclara em todas as direções para você.
10: Aleluia, glória a Deus.
2: Abra os teus olhos. Mas meus irmãos, olha, passe um pouquinho, eu estou falando das questões individuais também. No capítulo 3, é só um versículozinho que eu quero meditar para vocês, como a igreja deve avançar. Embora tenhamos as nossas questões individuais, no capítulo 3 do livro de Esdras, nós lemos assim, olha, chegando pois no sétimo mês, e estando os filhos de Israel já nas cidades, se ajuntou o povo. O que mais? Perdão? Como é isso, hein? Como é isso? Peraí, deixa eu tentar entender aqui. Então, se ajuntou o povo? O que que é isso? Hã? Se ajuntou o povo, e esse povo se ajuntou como um corpo. Temos a nossa questão individual, mas temos de estar unidos.
10: Glória a Deus, glória a Jesus.
2: Meus irmãos, com toda sinceridade, hoje eu estou com a vontade de falar a verdade que ninguém gosta muito de ouvir.
11: Amém.
2: Porque quando a gente fala coisas que às vezes parecem tabu, isso parece que dói nas pessoas, e alguns chegam a classificar como verdades que doem. Meus irmãos, verdades não doem, o que dói é mentira. Eu pergunto a vocês, união da igreja? Sinceramente, faça-me um favor, vai. Faça-me união da igreja? A igreja está unida? A igreja está unida? Essa então não é a união que faz a força. A igreja, meus irmãos, tem que se juntar como um só homem.
10: Aleluia.
2: Tem a sua individualidade, mas tem que ser um corpo. É evidente que existem pessoas unidas, é evidente que existe um grupo que está ali no mesmo amor, mas é evidente que existe muita gente, meus irmãos, que o que está fazendo na igreja é criar um verdadeiro cabo de guerra. São grupinhos aqui, são grupinhos ali, é fofoca aqui, é mexerico ali, é espírito exagerado de santidade aqui, é sal demais ali, é falta de sal em outro lado, e um fala do outro. E olha, quer saber de uma coisa? Enquanto não houver a união que transforma a igreja num só corpo, Satanás nem precisa atacar a igreja, basta ele ficar de longe rindo da nossa cara. É ruim falar isso, não é? Mas eu acho que deve ser pior ouvir.
10: Glória a Deus, glória a Jesus.
2: Lembra do corinho? Somos um em Cristo, somos um.
10: Aleluia.
2: Um só. Nós somos um. Eu falei, vocês que se interessam pelo corpo, fazem parte do corpo, vem ouvir essa palavra. Mas tem um grupinho que não vai orar para expulsar demônio, não vai orar por revelação. Ah, não, é só a palavra, então eu não vou. É? Você não vai para muito lugar. Acredito que você não vai para muito lugar e tem um lugar que certamente você não vai mesmo. Quem não gosta da palavra não gosta de Deus. Quem não gosta da palavra não gosta de Jesus Cristo. Não se edifica a igreja em revelação, não se edifica a igreja em milagre e maravilha. A igreja se edifica aqui na palavra. Aqui, ó. Se não for aqui na palavra, não adianta, não vai a lugar nenhum. Olha, meus irmãos, igreja precisa de movimento, precisa. Igreja precisa de repente de coisas, quem sabe até novas, pela própria demanda do nosso povo do século 21, talvez, quem sabe. Mas, meus irmãos, igreja não pode se mover, não pode sobreviver na base de revelação e na base de eventos que às vezes são tão vazios e uma alma sequer não se converte.
10: Aleluia! Glória a Jesus! Aleluia!
2: Vamos passando as páginas para frente, por favor.
10: Glória a Deus.
2: Como um corpo.
10: Aleluia.
2: Igreja unida. Essa é a igreja que vai ter progresso.
10: Glória a Deus. Glória a Jesus.
2: Olhando todos na mesma direção. Sabe o que me causa estranheza, meus irmãos? Às vezes, lendo a Bíblia, a gente para e pensa, vai doer isso também, hein? A gente para e pensa, mas será que existem pessoas que não têm a inteligência de entender o porquê dessa palavra ou dessa? A direção da palavra é tão simples aqui. Pior é que existem pessoas assim. Eu já diria a vocês, meus irmãos, que não é que é estranho, mas se temos o Espírito de Deus,
10: aleluia.
2: Você tem o Espírito de Deus, não tem? Se temos o Espírito de Deus, existem algumas questões que são interpretativas, ou poderiam até ser, mas a questão de nós acharmos a nossa interpretação a única, correta e certa, sendo ela particular. Essa palavra não pode ser de interpretação particularizada, não. quanto mais particular for a interpretação disso ou daquilo, mais confusão vai ter, menos teremos a possibilidade de ver todo um povo trabalhando como se fosse um só homem, como se fosse um só corpo. Mas se meus irmãos precisam despertar os que dormem, para que a obra de Deus siga, para que a reconstrução aconteça.
10: Glória a Deus, glória a Jesus, a vitória.
2: E precisamos ser unidos. Tem um outro ponto importante.
10: Aleluia.
2: Você tem certeza que Deus chamou você para a obra? Tem ou não tem?
11: Amém.
2: Tem ou não tem? Eu, por um determinado período da minha vida, até experimentei hoje ali, tocar, meu Deus, que de perna já não obedece mais o comando e fica ruim, né? Teve um tempo na minha vida, meus irmãos, que na igreja eu era músico. Conheci a minha esposa como músico. Minha esposa se apaixonou primeiro pela minha guitarra, depois por mim. Que guitarra linda, eu já entendi a mensagem. Cada um tem que entender o que faz. Onde é que Deus te colocou? Às vezes nós vemos gente trombando em gente para fazer um determinado trabalho, uma determinada coisa, porque não sabe exatamente onde Deus as colocou. E flancos estão sendo deixados de lado, sem preenchimento, sem ninguém que faça nada. Isso é muito normal nas igrejas de hoje, na nossa igreja especialmente. Tem muita gente que faz uma coisa e falta gente para fazer outras coisas também importantes. Comigo, por favor.
10: Aleluia.
2: Agora no profeta Neemias, capítulo 3. Perdão. Capítulo 3. Eu poderia ler o capítulo todinho, mas não vou ler não. Vou ler só alguns. Levantou-se o sumo sacerdote, versículo 1, né? E edificar a porta do gado, versículo 2. Junto a ele edificaram os homens de Jericó, também ao seu lado edificou Zacu, filho de Inri. Podemos pular? Não, vamos para o 3. A porta do peixe edificaram os filhos de Siná. 4. Ao seu lado reparou Maremote. 5. Ao seu lado repararam os tecoítas, porém os seus nobres não meteram o seu pescoço ao serviço de seu senhor. 6. A porta velha repararam na Joiada, filho de... E aí vai. Esses aqui tocam, os que estão lá cantam, esses que estão aqui alguns pregam, os que estão ali trabalham no som.
10: Glória a Deus, glória a Jesus.
2: A obra de Deus, meus irmãos, ela tem de estar bem alinhada, e você deve fazer parte desse alinhamento, entendendo exatamente a posição que Deus te colocou.
10: Aleluia.
2: Se você é apóstolo, é apóstolo, ou seja, pastor, presbítero. Se você é profeta, é profeta. Se você é músico, é músico. Se vocês lerem, meus irmãos, o capítulo 3, vocês vão observar que cada pessoa estava fazendo o seu devido trabalho, com os seus recursos, com o que sabiam fazer, ou o que podiam fazer, estavam fazendo. Você não vai perceber que aqui existe tipo assim, Refaías deixou que ele estava reparando ali a entrada do peixe, vamos supor, mas de repente se meteu no trabalho do outro, virou uma confusão só e não saiu nada. Nós estamos falando da reconstrução do templo, estamos falando da reconstrução da cidade, agora estamos falando da a questão dos muros.
10: Aleluia.
2: Estamos falando de reconstrução e construção ao mesmo tempo. Um outro segredo para que uma igreja prossiga é nós verificarmos a variedade de trabalho que existe, entendemos onde é que nós nos encaixamos.
10: Aleluia.
2: E que façamos a nossa parte.
10: Glória a Deus.
2: Que façamos a nossa parte. Se cada um fizer a sua parte,

0: você faça. Deus quer que você faça alguma coisa. Não há lugar na obra de Deus para inúteis.
1: Isso dói também um pouquinho, né? Mas que não tem lugar para inúteis na obra de Deus, não tem. No versículo 5, não sei se vocês repararam, que a Bíblia Sagrada, ela faz uma menção. Quando Deus chama, Deus chama, Deus chama todo mundo.
2: Aleluia.
1: Mas de repente a gente percebe que alguns nobres aqui resolveram não meter o seu pescoço ao serviço do Senhor. Sinceramente, meus irmãos, na obra de Deus não tem lugar para alguém que pense ser melhor que os outros ou se considere tão nobre que não possa fazer algum tipo de obra ou trabalho dentro da igreja. Citar esse versículo aqui, existe essa particularidade nesse versículo. É que tem muita gente que é realmente toda cheia de dodóizinho, né? Toda cheia de não me toque. Aí, se eu não faço, se eu não faço. Eu vim para a Igreja de Deus e Amor em 1980. Para 81. Não é novidade para ninguém que eu vim de outro ministério faz 30 e tantos anos. Já falaram para mim, não fala isso na igreja, pode pegar mal. Pega mal nada. Na Deus e Amor aprendi um corinho. Não importa a igreja que tu és, estamos aos pés do Calvário, somos irmãos.
2: Aleluia.
1: Mudou? Não mudou. Então preste atenção. E eu vim para a Igreja Deus e Amor, meus irmãos, e eu já cantava, já tocava e também fazia um evangelismo. Era jovem, comecei bem jovem, e eu cheguei na Igreja Deus e Amor, eu me lembro como se fosse hoje, ali na 11 de agosto. A igreja era pequenininha, e eu passava, vindo da minha igreja, eu passava da Igreja Deus e Amor, e não tinha músico, e me dava dó. A igreja era cheinha, meus irmãos, e eu tinha dó que não tinha um músico. Eu falei, minha igreja tem tanto músico, se Deus permitir, eu vim ajudar os irmãos aqui. E eu cheguei lá, tinha um presbítero que, ele era bravo. Eu falei, olha, eu gostaria de ajudar. Ele olhou para mim e falou, aqui na Igreja Deus e Amor, você não serve, mas, quase parecido o Lula, mas nem para limpar banheiro. Eu falei, Jesus, limpar banheiro eu vou.
2: Deus,
1: falei, não, pastor, limpo banheiro sim. Sirvo sim, vou limpar banheiro. Se eu quero que eu vá limpar banheiro, eu vou. E eu fui. E os irmãos chegavam, sabe que irmão às vezes atira para todo lado, né? E faziam sujeira no chão, já saía reclamando. Pera aí, irmão, tu faz isso na sua casa? Eu fiquei tão chato no banheiro que os membros exigiram que eu saísse do banheiro. Aí não dá, vou no banheiro, aquele moleque vai ficar falando que eu fiz xixi no chão. É claro. Então sou obrigado também a ficar limpando xixi de pessoas, né? Eu era molecão, não queria. Então tu não serve para ficar no banheiro. Meus irmãos, e aí fui. É banheiro, é porteiro, e aparecer aqui na sede mundial já de bandeirinha. Lembra da bandeirinha que tinha, vermelhinha e branca? Bandeirinha. Eu tinha um orgulho de ser bandeirinha.
2: Glória a Deus, glória a Jesus.
1: Aqui na obra de Deus, meus irmãos, nós temos de fazer o que Deus coloca na nossa frente para fazer. Temos de ter entendimento que é Deus quem está orientando, Deus que está nos colocando ali, mas o que aparece na nossa frente para fazer, nós temos que atolar até o pescoço para fazer ao serviço do nosso Senhor. Às vezes aparecem situações, e às vezes aparecem situações de favoritismos também. Não, aquele irmão lá se converteu, falaram que aquele irmão lá é influente não sei aonde. Então é o seguinte, acha uma boquinha para ele, não precisa ser cooperador não, ele não precisa passar por porteiro não. Olha, meus irmãos, que bobagem. Não existe coisa mais gostosa do que a gente cumprir a hierarquia que Deus nos coloca para cumprir, porque isso nos traz amadurecimento, isso nos traz experiência. Dentro da obra de Deus, tudo que Deus colocar diante de nós para fazer, vamos fazer. Naquele momento é o que Deus quer que a gente faça. Nós estamos sendo usados naquele momento para fazer exatamente aquilo. E assim nós vamos crescendo, e assim nós vamos chegando até onde Deus tem preparado para que cheguemos. Quando se pega atalho, quando se corta caminho, pode ter certeza que se está prenunciando desastres na vida de tanta gente. Eu vi muita gente, meus irmãos, se achar nobrezinho. Vi muita gente não querer colocar o pescoço ao serviço do Senhor. E pegaram e fizeram atalhos, cortaram caminhos, e da mesma forma que subiram, caíram. E muitos nunca mais se levantaram.

0: Se é para reparar a porta do peixe, vai lá e repara a porta do peixe.
1: Aleluia.
0: Tem coisa boa também, meus irmãos. No versículo 12, não sei se vocês repararam também, tem uma particularidade, eu gosto de particularidades. Salum, filho de Aloés, maioral da outra meia parte de Jerusalém, ele e as suas filhas, edificadores.
1: Glória a Jesus.
0: Eu li uma matéria que quando não posso provar teologicamente, dizendo, ah, isso aqui está na Bíblia, não, mas eu li uma matéria e achei interessante, que quando foi colocada diante das pessoas a situação dessas meninas para trabalhar, isso poderia dizer que não faz muita diferença, devemos fazer o que temos de fazer e amém. Ah, mas filhas, e numa conversa que teria acontecido por aí, tipo assim, esse rapaz teria dito, a minha filha vale mais do que 30 homens, cada uma delas. Tem lugar para todo mundo, tem lugar para os nossos pais, tem lugar para os nossos filhos. Eu não tenho filhas, mas se tivesse filhas, tem lugar para todo mundo. Às vezes se reclama do trabalho de irmãs, de jovens, crianças. Meus irmãos, cada pessoa tem o seu devido lugar e cada pessoa tem o seu devido crescimento naquilo que faz. Parece que não, mas cada pedrinha de areia que é colocada na direção do crescimento da igreja faz a diferença.
1: Aleluia, glória a Deus.
0: Faz a diferença. Cada um faz o que tem de fazer e assim se prospera a obra de Deus, mesmo que tenham os adversários. Cada um faz a sua parte e vai progredindo a obra de Deus. Passa só uma paginazinha para frente, pelo menos na minha Bíblia é uma página só. No capítulo 4, no versículo 15. Mesmo que tenha os adversários, os inimigos, quando o povo se despertou, quando o povo se uniu, quando o povo entendeu o posicionamento que Deus o colocou, versículo 15, e sucedeu que, ouvindo os nossos inimigos, que já o sabíamos, e que Deus tinha dissipado o conselho deles, todos voltamos ao muro, cada um à sua obra.
1: Aleluia.
0: E sucedeu que desde aquele dia, metade dos meus moços trabalhava na obra, e a outra metade deles tinha as lanças, os escudos, os arcos, as couraças, e os chefes estavam por detrás de toda a casa de Judá. Quando a igreja está despertada, quando a igreja está unida e quando cada um está fazendo a sua parte, pode se levantar o inimigo que for. A gente vai trabalhar por um lado e vigiar do outro. É evidente que nós não usamos hoje lanças, não usamos metralhadora, revólver, mas nós estamos falando da vigilância que se tem de ter. Nós vamos trabalhar, grupos vão estar em vigilância, outros vão estar em oração, mas que o inimigo será vencido e a obra será realizada. Ah, isso vai acontecer. Isso vai acontecer. A obra de Deus precisa de você como nunca precisou antes. A obra de Deus precisa do seu trabalho, o seu trabalho, as pessoas podem até não valorizá-lo. Alguém pode olhar para o seu trabalho e falar, mas que insignificância. Quem julga a insignificância ou não do seu trabalho não é o homem que está ao seu lado. Se Deus colocou você para fazer algo que parece tão pequenininho, pode ter certeza que Deus sabe que aquele tão pequenininho precisa ser feito.
1: Glória a Deus, glória a Jesus.
0: Precisa ser realizado. Às vezes uma obra, meus irmãos, usa um contrapeso, um contrabalanço, algo para criar um equilíbrio, e às vezes é algo tão pequeno, tão insignificante, que ninguém dá a mínima bola para aquilo, mas sem aquilo uma obra pode ruir. Edificações que eram feitas para transporte de águas, essas edificações usavam pesos, e qualquer tipo de erro na medida dos pesos poderia fazer com que ou água de mais ou de menos acontecesse de cair no seu devido local e poderia romper todo o sistema. E não é só isso, quantas coisas são tão pequenas que parecem tão insignificantes, mas sem aquelas coisinhas, talvez o mecanismo não funcionasse. O que você está fazendo para Deus.
1: Glória a Deus, glória a Jesus.
0: Eu estou aqui pregando, talvez você olhe para mim e fale, ah, mas eu gostaria de estar lá. Às vezes nós olhamos você aí e dizemos, ah, eu gostaria de estar. Onde você está? Quer dizer, pode acontecer. Eu estou fazendo o que Deus me mandou fazer agora.
1: Glória a Jesus.
0: Quando nós falamos às vezes em preparação de obreiros, preparação de jovens talentos, quantas vezes nós explicamos aos irmãos, vai chegar um dia que nós não vamos ter a força de pegar um microfone e fazer uma mensagem, pregar meia hora, 20 minutos. Então nós vamos estar de repente como orientadores, como tutores, como anciãos na igreja. E será jovens estarem pregando, tudo tem o seu tempo, tudo tem a sua hora. No exato momento onde Deus te colocou, faça o que Deus programou para que você faça, e você será recompensado, você será abençoado, não só nas coisas espirituais, estou dizendo, em todos os sentidos da sua vida. Mas meus irmãos, às vezes nós estamos edificando, nós estamos unidos, às vezes nós estamos cada um no nosso lugar, tal, mas acontece uma coisa que muito tem acontecido, acontece às vezes que palavras ruins, às vezes a crítica, às vezes uma coisa que é mesmo só para tirar a nossa paz, sabe aquele e-mail que chega, você abre o seu e-mail de manhã e vê aquela coisa, puxa, mas fizemos com tanta alegria isso e aquilo, e aparece uma pessoa e não fala nada de bom que aconteceu, mas tem uma coisinha ruim. Para que a igreja continue crescendo, ela tem de estar despertada, ela tem que estar unida, não é? Tem que estar cada um no seu devido lugar, e ela tem que estar preparada para vencer a crítica.
1: Glória a Deus, aleluia.
0: Para vencer os do contra. Ainda bem que na igreja Deus e amor não existe crítica, né? Ainda. Hã? Eu não tinha preparado nada cômico hoje, né? Mas está aí. Ainda bem que no meio dos crentes ninguém critica ninguém.
2: Ai, perdoa, pai, não sei o que falo.
0: Abra, não abra, já está aberto. No capítulo 4. Capítulo 4. Vamos do versículo 1 até o versículo 3. Tanto Neemias como Esdras, né? Eles foram criticados. Foram. A crítica é cruel, meus irmãos. E todas as pessoas que são gente que faz, os fazedores, todo mundo que trabalha, não é que está sujeito à crítica, cedo ou tarde serão criticados. As pessoas não veem nada de bom que nós fazemos, não é verdade? Você pode fazer um evento, a gente fez evento final de ano, na minha opinião foi uma maravilha, tudo bem movimentado, bem arrumadinho, nós trabalhamos aqui uns 5, 6 meses antes, nos cansamos, acabou a festividade, a gente não aguentava nem andar, tanto, não é? Tudo maravilha. E não é que aparece 10, 15, 20, 30 que não falam nada do bom que acontece, mas de repente escreve lá no final, é porque serviram café sem açúcar. Sincero, dá uma raiva, não dá uma raiva, vamos falar, é como seres humanos aqui, dá uma raiva, dá, não dá? Esse celebra não teve café grátis. Vou mandar para a igreja dos lutadores lá. Vamos lá. Capítulo 4. E sucedeu que, ouvindo Sambalate que edificávamos o muro, ardeu em ira e se indignou muito e escarneceu dos judeus. E falando na presença dos seus irmãos e do exército de Samaria, e disse, perdão, e falou, né? Que fazem esses fracos judeus? Já ouviu alguma coisa parecida, não? Esse povinho, esse crentinho aí.
1: Aleluia.
0: Crentinho? Certamente não conhecem o nosso Deus.
1: Glória a Deus!
0: Crentinho? Nós somos verdadeiros monstros. No bom sentido, é claro. Mexeu com esse crentinho aqui, mexeu com o Deus desse crentinho aqui, com esse crentinho aí. Mas é assim, sempre é assim, não é? O trabalho pode ser o mais bonito, mas está ali o inimigo sempre pronto para tentar acovardar você, acovardar para que o crescimento não aconteça. E sinceramente, meus irmãos, olha, que esse Espírito de Deus que houve na vida de Neemias, quando eu digo esse Espírito, eu digo essa atitude, não é? A atitude de não se acovardar, que esteja na sua vida. Porque certamente quando você entender o projeto que Deus tem para realizar por teu intermédio, você começar a realizá-lo e as coisas começarem a aparecer bem e Deus começar a abençoar, pode ter certeza que vai aparecer gente assim, mas quem é esse daí, hein?
1: Glória a Deus.
0: E olha você com aquele olhar assim de desdém, né, tipo?
1: Aleluia.
0: Alguns olham para o seu trabalho e... é aquele diáconozinho lá.
1: Glória a Jesus.
0: O que, que é isso aqui? Vamos aqui no nosso português, faz uma zombaria. Com esses fraquinhos, quem são? Permitisse eles a isto? Sacrificarão? Acabalão num só dia? Vivificarão dos montões do pó as pedras que foram queimadas? É porque os muros da cidade haviam sido queimados, muitas casas, enfim. Era uma zombaria. E juntamente com o tal de Sambalá, estava esse outro tal de Tobias. A edificação, vou traduzir para nós, a edificação de vocês é tão forte, que se encostar um cachorro nela, ela cai. Isso é de desanimar qualquer pessoa, é ou não é? Mas essa é a crítica do crítico vazio e bobo. E está assim na igreja, meus irmãos, está assim. Tudo que se faz, às vezes nós vemos, a mocidade faz um trabalho, fica bonito, lindo, maravilhoso, mas sempre tem aquele espacizinho. É, mas... não sei, parece que eu vi uma jovem ali que sei lá, não sei, eu achei que eu, não sei lá, que a pele dela lá não era daquele jeito, não sei. O obreiro vai lá, edifica, trabalha, ele planifica, executa uma obra maravilhosa, não é verdade? Aí aparece o opositor, mas isso é fogo de palha, isso aí, daqui uma semana ele já diz, não é? E o pior, meus irmãos, é que esse tipo de sentimento, se nós não tomarmos cuidado, ele pega a gente também. Tinha um grupo aqui que veio de outro país, e quando veio de outro país, a família inteira chegou, os meninos, Pedro Luiz vai se lembrar disso, os meninos chegaram, tudo vestidinhos, pareciam que eram tudo pastorzinhos, tudo pequenininho assim, pois a mocidade se juntou lá e falou, quero ver se eles vão aguentar 6 meses desse jeito. Aí começa uma torcida para os meninos se escorregarem. Não é? Não que a gente está dizendo que criança tem que ser, eu estou dizendo que é o tipo de sentimento que se a gente não cuidar, pega na gente. Porque nós parece que temos essa natureza de querer, a gente parece que não tem a capacidade de elogiar um bom trabalho, parece que a gente não tem a capacidade ou a coragem de dizer para o irmão, parabéns meu irmão, parabéns querido pastor, do trabalho que o irmão fez foi excelente, mocidade, olha, foi de arrepiar, foi uma bênção que vocês fizeram. Parece que sempre a gente fala, não, foi uma bênção, mais sempre tem aquele porenzinho. E agora, é claro que a situação aqui dos inimigos do povo de Deus era uma situação ridícula, né? Vai cair tudo, vocês não vão conseguir pegar o que foi queimado e refazer de novo, olha aí, vai vir uma raposinha, vai derrubar esse muro de pedra. Quem são esses fracotes? Quando você ouvir algo parecido dentro da linguagem do século 21, levanta a cabeça.
1: Aleluia.
0: Glória a Deus. E faça o que Deus te mandou fazer. Não tem capeta usando quem quer que seja que possa impedir aquilo que Deus está colocando na sua mão, se você assim quiser. Temos de vencer, meus irmãos, esse espírito que está tomando conta. Você abre, eu não abro, mas você, às vezes recebo tantas coisas assim por e-mail, você abre às vezes redes sociais, o que mais você vê é gente criticando uma a outra, é crente achando um jeito de colocar defeito no trabalho do outro, a cantora vai e canta, tem as suas questões, tem lá o comentário, 200 mil pessoas falando mal daquele irmão, falando mal daquela irmã. E existem pessoas que erram, fazem coisas erradas, mas quem não erra e não faz coisa errada, dá a primeira pedrada. Não estou abrindo espaço aqui para dizer, vamos errar e temos que ser, eu diria, exaltados do nosso erro. Não é isso que eu estou dizendo. É claro que nós podemos selecionar uma coisa e separar de outra coisa. Mas a verdade, meus irmãos, é que nós não podemos nos deixar ceder quando a crítica vier. E também não podemos criticar aqueles que trabalham. Gente que faz merece consideração.
1: Glória a Deus.
0: Gente que faz merece consideração. Quem não faz nada nunca vai cometer nenhum tipo de erro. Quem não faz nada nunca vai fazer alguma coisa que de repente não dá certo. Agora, ser um criticão de plantão, não pode acontecer. E quando o criticão de plantão estiver criticando você, levanta sua cabeça e continua a obra.
1: Aleluia.
0: Continua fazendo.
1: Glória a Deus.
0: Continua fazendo, continua fazendo. A obra é de Deus, você entendeu que a obra é do Senhor, Deus colocou na sua mão, vai, siga adiante, vai chegar alguém e vai falar, coitadinho do obreirinho, coitadinho do irmão, coitadinho do jovenzinho, não esquenta a cabeça não. Eu acho que quando Davizinho seria o futuro rei, eu acho que quando ele falou, não, gente, esse gigante aí eu vou derrubar.
1: Aleluia.
0: Eu acho que estava todo mundo, é a minha opinião, né? Estava todo mundo lá e deixa falar o menino, entregador de marmita.
1: Olha
0: lá o marmiteiro. E os irmãos dele, vai para casa, vai para casa, vai para casa, é um perigo, vai para casa, estou falando. Não, eu vou derrubar. Eu acho que aqueles soldados mais parrudos. Esse aí vai derrubar.
1: Aleluia.
0: Ele foi lá em nome do Deus vivo e fez a obra.
1: Glória a Deus, glória a Deus.
0: Não para, não para, não para. Então observe você. Quer crescer com a sua igreja e quer ajudar a obra de Deus a crescer. Quando digo obra de Deus, estou dizendo obra de Deus. Você é corpo, você faz parte do corpo. Então desperta-te em nome de Jesus Cristo. Desperta-te. Eu entendo, meus irmãos, que nós devemos ter a quantidade com qualidade. É evidente que sim. Desperta-te. Deus chamou você porque tem algo para fazer por teu intermédio. Igreja do Senhor, avançamos como muita gente, porém como se fôssemos um só. Que nos unamos. Esteja unida, igreja. Unida. Mas mesmo unida, entendendo que fazemos parte de um mesmo corpo, saibamos a nossa condição individual e façamos o que Deus colocar na nossa mão. Deixa o irmão fazer a parte dele.
1: Aleluia, glória a Deus, glória a Deus.
3: Aleluia, glória a Deus.
1: Glória a Jesus.
0: Você entende o que Deus colocou na sua mão? Quando o criticão aparecer, confia no Senhor que não vai cair nada. Confia no Senhor que não vai acontecer. Ah, coitadinho, coitadinho de quem não faz a obra de Deus, quem não faz a vontade de Deus. É assim que o corpo prospera. É assim que a obra de Deus prospera. Deus confia no seu trabalho para que esse trabalho triunfe. Siga adiante. Não é tudo, meus irmãos, mas é um pouco daquilo que nós podemos trazer para o crescimento do corpo, para o crescimento da obra, que fatalmente vai atingir todos os ângulos da sua vida. Cresça e apareça, igreja.
1: Glória a Deus, glória a Jesus.
0: Eu sei que tem gente aqui que já ouviu coisas, hein? Eu sei que tem irmãos aqui que começaram uma grande obra e ouviram coisa tipo assim, isso aí, fogo de palha. Liga não. Não liga não. Faz o que Deus mandou você fazer. A recompensa vem do Senhor. Aqui está lá e aqui está aqui também. Aqui também tem muita coisa que Deus tem nas suas promessas que você poderá desfrutar fartamente. E prossigamos como vencedores sempre. Que Deus abençoe vocês. É um pouquinho, meus irmãos. A igreja precisa de crescer. A igreja precisa crescer, a igreja precisa caminhar. E você tem que se sentir parte disso. Quem está parado espiritualmente aí, diga eu. Não precisa dizer não. Vamos ficar de pé. Desperta-te. Desperta-te.
1: Glória a Deus, glória a Jesus.
0: Desperta-te. E aquela coisa de viver no passado, é que o tempo não me permite, né? Aquela coisa de ficar no passado para sempre. Ah, mas antigamente, antigamente. Esquece o antigamente. O passado já se foi. Daqui um segundo já é futuro. Vai mudar de atitude, vai fazer, levanta sua mão, agradeça, Senhor meu Deus, obrigado Senhor, obrigado Senhor meu Deus, nós queremos na presença do Senhor, realizar o que o Senhor tem colocado nas nossas mãos, nós temos confiança, Deus, que o Senhor haverá de nos orientar, nos dar forças para resistir toda maledicência, toda crítica. Nós queremos ser fazedores, ó Deus. A sua igreja é composta de gente que faz. Desperta, meu Deus, esse que está dormindo nesse momento. Desperta. Desperta, Senhor, meu Deus, para que a sua obra possa ser realizada. Desperta, meu Deus, desperta nessa noite mesmo. Faça queimar esse coração. Faça queimar essa alma agora, Senhor. Essa vida. Para que nós possamos assumir, ó Deus, o nosso compromisso com todo, também individualmente, entender a nossa partícula daquilo que devemos fazer e não olharmos para o desânimo, para as pedras, para as muralhas, para os empecilhos que o inimigo venha colocar em nosso caminho. Desperta o teu povo, Senhor, meu Deus, desperta a tua igreja, desperta corações que dormem espiritualmente, desperta, meu Deus, desperta, porque nós precisamos, e o Senhor bem o sabe, ó Deus, de pessoas que realmente possam fazer a sua obra com sinceridade, com honestidade, visando a Deus fazer aquilo que o Senhor tem nos mandado fazer, levar a palavra de salvação às vidas, edificar vidas, levantar caídos, tudo para a salvação das almas. Desperta, ó Deus, dá-nos união, que nós possamos, ó Deus, entender que temos as nossas particularidades, mas devemos ser unidos. Ah, Senhor, meu Deus, Senhor, meu Pai, nós queremos a força do Senhor, queremos a força do Senhor para vencer, Senhor, toda a adversidade. Não é que nós queremos, ó Deus, coisas somente extraordinárias, nós não queremos, ó Deus, eu diria, nenhum tipo de traçado de herói, mas nós queremos fazer, edificar em meio à adversidade o que o Senhor tem nos mandado fazer. Tantas vidas, ó Deus, estão aguardando talvez uma palavra que o Senhor colocará em nossa boca, e queremos nos sentir responsáveis por isso, Senhor, por essas vidas, por essas pessoas. Senhor, meu Deus, sê conosco, Senhor, sê com o seu povo, sê com a sua igreja, em nome de Jesus Cristo. Seja conosco, Senhor, em nome de Jesus Cristo. Amém, Senhor, amém. Ainda de pé, meus irmãos, louve a Deus, meus irmãos, louve a Deus. Olha, você que está desviado, reconsidera a sua posição. Você que não se entregou para Deus ainda, entrega o teu coração para o Senhor ainda hoje, agora mesmo. Aleluia. Muita coisa vai mudar. Existem coisas na nossa vida, meus irmãos, que não poderão andar, não poderão prosperar, a não ser que nós tenhamos a presença de Deus na nossa vida. Está desviado? Reconcilia-te agora. Quer entregar-se para o Senhor? Entrega-te agora. Entrega a tua vida, confia no Senhor, entrega o seu ser por inteiro ao Senhor e deixa Deus agir em você. Deixa Deus cuidar de você. Você vai prosperar com a obra de Deus e você vai prosperar em todas as direções da sua vida. Que Deus te abençoe, que Deus te guarde. Digo assim comigo, meus irmãos, a paz do Senhor Jesus. Mais uma vez, a paz do Senhor Jesus. Mais uma vez, a paz do Senhor Jesus. Venham receber um São com azeite, meus irmãos. Muito obrigado. Deus abençoe São Paulo. Deus abençoe Brasil. Muito obrigado pela gentileza da vossa audiência. E continue na continue na audiência do programa Voz da Libertação.
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2: Seis da manhã e dois minutos na capital paulista. Rapaz, estamos hoje aqui no programa Sertão Evangélico pro Brasil e o Mundo. Hoje, quinta-feira, 11 de junho, rapaz. Ó, aqui fazem... Tá meio frio hoje. Hoje tá frio, viu? Mais ou menos uns 14 graus por aí. Tá fazendo, tá um clima... Tá chuviscando, tá tá mais ou menos garoando ali. Mas vamos que vamos com o programa Sertão Evangélico, meu povo. 6:03 agora, sem muita conversa, vamos agora prosear com o nosso Deus Pai. Senhor meu Deus e meu Pai, estamos aqui, ó Deus, mais uma vez na Tua presença, Senhor. Pai, pedindo a Ti a Tua bênção, pedindo a Ti, ó Deus, a Tua proteção divina. Senhor, é o momento onde nós estamos em oração, te buscando, te exaltando, Deus, dizendo que Tu és lindo, Tu és maravilhoso. Pai eterno, ó Deus de maravilha, somos gratos a Ti, ó Deus, pelo privilégio de estarmos aqui na Tua presença. Senhor, Tu és lindo, maravilhoso, poderoso, majestoso. Meu Deus, quantas maravilhas feitas o Senhor tem feito em nossas vidas. Quantas vezes, ó Deus, nós somos falhos. Nós somos, ó Deus, ali, posso até dizer, somos pequenos falhos, ó Deus. Mas a Tua presença, a Tua misericórdia dura para todos. Meu Deus, só tenho que agradecer por todas as bondades, feito que o Senhor tem feito em nossas vidas. Pai eterno, Deus de poder, Deus de misericórdia, obrigado pelos 64 anos da nossa igreja pentecostal, Deus e amor. Obrigado, Senhor, pelos pastores que estão atuando, estão lá no campo, Deus. Aqueles que têm se empenhado tanto, têm lutado por esta obra. Às vezes, ó Deus, até correndo risco de vida. Oh, aleluia. Pai, Tu és um Deus maravilhoso. Tu és um Deus, ó Pai, que sempre cuida de nós. Meu Deus, estamos aqui, ó Pai, porque acreditamos sim. E bem sabemos, ó Deus, Tu és aquele que morreu em um madeiro por amor a mim, por amor a aquele meu irmão que está lá no campo, que está na cidade, que se encontra, ó Deus, eu posso dizer, num lugar tão longe. Às vezes ele mora sozinho, às vezes essa pessoa, ó Deus, ele está sozinho, até mesmo abandonado pelos familiares, pelos amigos, mas ele está agora, está orando, está te buscando, meu Deus. Oh, aleluia. Senhor, obrigado, Senhor, pelo privilégio de sermos Teu servo. Eita, glória. Obrigado pela oportunidade que o Senhor tem nos dado de nós te servirmos, ó. Senhor, muito obrigado por tudo. Obrigado, Senhor, porque mesmo nós sendo falhos, pecadores, o Senhor continua nos amando. Eita, glórias. Senhor Jesus, só tenho que te agradecer, ó Pai. Só tenho que te louvar. Só tenho, Deus, que dizer que Tu és lindo, maravilhoso, ó Pai. Muito obrigado por tudo. Meu Deus, eu oro neste exato momento em favor daqueles que já estão a caminho da sede mundial, dos pastores que estão dentro dessas caravanas, pastor Eliel, oh Deus, está vindo lá da Bahia, vindo para São Paulo juntamente com os irmãos da sua cidade. Aqueles, ó Deus, que já estão saindo da Bahia, saindo do Piauí, saindo do Pernambuco, saindo do Nordeste, do Norte, do Sudeste, estão saindo, ó Pai amado, do Sul, do Centro-Oeste, ó Pai, todos eles se reunirão aqui na sede mundial e todos cantemos, ó Deus, cantaremos juntos e diremos que grande é o Senhor. Oh, aleluia, Senhor. Guarda-os, livra-os na estrada, livra de acidentes, livra de assaltos, livra, Deus, da cilada maligna, livra, ó Pai, aqueles que estão vindo para cá, para São Paulo, Deus, e o inimigo até mesmo armou uma cilada para tirar a vida desta pessoa. Oh, aleluia! Mas no teu sangue há poder para destruir e desfazer todas as obras malignas. Senhor, somos gratos a Ti por tudo, meu Deus. Somos gratos pelo fôlego de vida. Somos gratos pela oportunidade, pelo privilégio de Te adorarmos. Pai, neste exato momento eu oro, Pai amado, em favor daqueles que, neste exato momento, eles estão, ó Pai amado, vindo para São Paulo, mas eles falam, olha, o meu dinheiro é limitado. Eu estou indo mesmo pela fé. Senhor, o Senhor prepara tudo. É, Deus. Essa pessoa que está para cá preocupada. Essa pessoa que está vindo para cá, ó Deus, e está vindo doente. Está vindo para cá, ó Deus, até mesmo, como posso dizer, com uma enfermidade autoimune. Está vindo para cá, ó Deus, com câncer. Ah, essa pessoa que foi, ó Deus, até diagnosticado com essa enfermidade tão ruim. Oh, meu Deus. Enfermidade que tem consumido a saúde, tem destruído a felicidade, tem destruído, Deus. Mas essa pessoa acredita. Essa pessoa, ela confia em Ti, Senhor. Ela sabe que o Senhor, sim, tem o poder para curar. O Senhor tem o poder, ó Deus, para desfazer todo aquilo que o inimigo havia preparado para destruir a vida dessa pessoa. Pai, eu peço a Ti neste exato momento, Pai. O Senhor tem o poder para destruir essa cilada maligna. O Senhor tem o poder para destruir, ó Deus, tudo aquilo que foi armado contra essa família. Que foi preparado para destruir, ó Deus, essa casa. Foi preparado para destruir, ó Deus, esse casamento, esse pai de família, essa mãe de família. Senhor, Tu és maravilhoso. Tu és bondoso, ó Pai. Eita, glórias. Eu acredito que esse meu irmão que neste exato momento está orando comigo, eu acredito, ó Deus, que essa pessoa que está nesse exato momento orando, ó Deus, com todos aqueles que estão acompanhando a programação, eles estão já recebendo, sim, ó Deus, o privilégio de receber um milagre. Nesse exato momento já estão sendo tocados por Ti. Oh, aleluia. Visita agora este leito de hospital. Visita agora, Senhor, esse homem, essa mulher que se encontra internado com essa enfermidade, Deus. Essa pessoa que se encontra agora, neste exato momento, totalmente, ó Deus, ela ali debilitado com essas dores. Senhor, visita agora, Papai amado. Visita agora, ó Deus. Visita, Pai amado, essa criança. Visita, Senhor, esta criança, ó Pai, que chora tanto, passou a noite toda chorando. E esse pai já não sabe mais o que fazer. Esta mãe já não sabe mais o que fazer. Este recém-nascido, ó Deus, que já nasceu sofrendo, foi direto para a UTI. Pai, visita agora esta UTI, essa neonatal. Visita agora, ó Deus, essa mãe que acabou de passar por uma cirurgia, Senhor. Oh, aleluias. Senhor, vai visitando agora esta família que está reunida neste exato momento, intercedendo em favor desse parente que está lá naquele hospital. É, Papai, Oh, aleluias. A fé, oh Deus, a fé dessa pessoa é tão grande. É tão grande que ele diz, olha, eu tenho certeza que eu vou testemunhar. Essa pessoa acredita e diz, olha, eu tenho certeza que eu sim, eu vou testemunhar das maravilhas de Deus na minha vida. Oh, maravilhas. Senhor, neste exato momento eu entrego em tuas mãos estas crianças do Brasil e do mundo. Estas crianças, oh Deus, que neste exato momento já estão se levantando, e outras já estão se arrumando, já estão no caminho da escola, da creche, ou mesmo do berçário, já estão, oh Deus, indo para em deslocamento para aprender, oh Deus, e ter conhecimento. Pai, que o Senhor venha livrá-los. Livra-os, oh Deus, de todo o acidente. Livra, oh Deus, do homem e da mulher má. Livra, Senhor, daqueles que procuram fazer a maldade contra as crianças e os nossos adolescentes. Senhor, visita a criança do campo, visita a criança da cidade, visita as crianças que vivem, ó Deus, sobre um perigo ali contínuo, ó Deus. Oh, aleluias. Quantas crianças neste exato momento, ó Deus, estão tendo uma infância tão ruim, tão precária. É falta de alimentos, é uma falta de um ensino de educação. Alguns, ó Deus, até mesmo faltam na escola pelo fato de não terem uma boa roupa, ou pelo fato de não terem até mesmo condições de irem à escola. Tenha misericórdia de nossas crianças, ó Deus. Pai, aquelas crianças que infelizmente vivem nas mãos de pessoas tão ruins. Essas crianças, ó Deus, que elas estão nas mãos de pessoas, ó Pai, que só pensam nele mesmo e esquecem das crianças. Esse Pai, ó Deus, que vê ali a necessidade do seu filho e mesmo assim ele não tem a preocupação em cuidar. Ou essa mãe, ó Deus, que olha para a criança e vê-la doente, vê-la para necessidade e não tem o amor pelo seu filho, ó Pai. Senhor, que o Senhor venha dar amor a este pai, dá amor a esta mãe, dá amor, ó Deus, para que venha cuidar, para que venha zelar por estas crianças, ó Deus. Sim, Senhor. Pai amado, as crianças são tão inocentes, ó Deus, mas o Senhor pode, sim. O Senhor tem o poder, ó Pai, sim. Oh, maravilhas, meu Deus. Eu oro neste exato momento em favor daqueles que neste exato momento estão pregando a Tua palavra. Pai amado, nós sabemos que existem, sim, pregadores ainda que são remanescentes, que pregam a verdade. Que não tem medo, não, que não se acovar, que não tem ali, ó Deus, nem sequer medo, temor ao que falam, de olha, está pregando severo demais, ele fala o que Deus manda, Senhor. É, papai do céu, que o Senhor venha usar esses pregadores, que passaram a madrugada toda, que passaram a noite toda ali, ó Deus, nessa Cracolândia, neste lugar ali onde é dominado por facções, pelo tráfico, por pessoas armadas, mas este homem, esta mulher de Deus foi lá, passou a noite toda subindo morro, descendo morro, Deus, pregando a palavra de Deus sobre frio, sobre chuva, mas está lá, ó Deus, pregando a palavra de Deus e dizendo, arrependei-vos dos seus pecados. É, Senhor. Oh, aleluia. Que o Senhor venha dar unção para esses homens e para essas mulheres, ó Deus, que dedicaram as suas vidas à obra missionária. Que o Senhor venha usar nos dons de maravilhas, nos dons, ó Deus, que é dado por Ti, para que aonde eles forem, ó Deus, as Tuas mãos venham estar estendidas e com sinais de maravilhas o Senhor possa mostrar a Tua glória, Senhor. Oh, aleluias. Sim, Senhor. Usa-os cada dia mais na tua presença, nas tuas mãos, como instrumento, ó Deus, como uma ferramenta, ó Pai amado. Oh, aleluias, ó Senhor, que o Senhor neste momento venha dar mais unção para este homem, para esta mulher que dedicou a sua vida a pregar o Evangelho, para este obreiro, ó Deus, que entregou a sua vida a Cristo, dizendo: olha, Senhor, usa-me a mim e envia os meus pés aonde tu me mandares, eu irei, Senhor. Oh, aleluias, Senhor, ouve a oração desta criança, ouve a oração deste adolescente, ouve a oração deste jovem, desse senhor, desta senhora, que todos os dias ele tem mais sede de ti, que todos os dias ele diz: Senhor, eu quero ser usado por ti. Senhor, eu necessito, eu preciso sim ser usado por ti. Oh, aleluias, Pai amado, eu acredito, eu confio sim, Senhor, que o Senhor tem esse poder, ó Pai. Oh, aleluias, tem este poder, ó Pai, sim, de usar este homem, essa mulher. Ele que todos os dias te busca, pedindo: Senhor, me usa na revelação, me usa na profecia. Esse jovem adolescente que tem a vontade sim de aprender, ó Deus, a tocar algum instrumento, ó Deus, para te servir. Ó Deus, dá sabedoria, abre o entendimento desta pessoa que estuda tanto, que se dedica tanto, ó Deus, ali para ser um músico, ó Pai. Que sim, que o Senhor venha dar sabedoria para que ele venha te servir, ó Pai. Oh, aleluias, Pai, quantas pessoas que oram conosco agora, estão na estrada, carreteiros, caminhoneiros, oh Deus, aqueles que transportam, oh Deus, passageiros, transportam, Deus, aposto a dizer, aqueles que vivem na estrada diariamente, tanto, oh Deus, nas estradas intermunicipais e interestaduais, como aqueles que vivem, oh Deus, dentro dos municípios, Senhor, aqueles que trabalham em uma motocicleta, em uma bicicleta, aqueles que trabalham em um trator, que operam as máquinas pesadas. Senhor, quantas pessoas, ó Deus, nesse exato momento estão na estrada, no transporte, que o Senhor venha livrar, venha guardar, Senhor. Oh, aleluias, quantos deles deixaram a sua família, quantos desses homens, mulheres, ó Deus, deixaram os seus parentes, estão na estrada. Oh, Deus, às vezes a saudade aperta. Oh, papai do céu. Mas o Senhor é um Deus que guarda. Mas o Senhor é um Deus que livra. Oh, sim, Senhor. Acreditamos e confiamos. Assim como o Senhor levou, o Senhor vai trazer também paz para a sua casa. Livra-os de acidentes, ó Deus. Livra-os de prejuízos. Livra-os, ó Deus, de homens e mulheres maus, ó Pai, que eles venham sempre estar protegidos por ti, Senhor. É, meu Deus. Papai amado, aqueles que neste exato momento estão chorando, estão pedindo a ti misericórdia. É, Senhor. Esta pessoa que está neste exato momento dizendo: Senhor, olha, eu estou aqui, olha para mim. Se sentindo, ó Deus, uma pessoa tão inútil. Se sentindo até mesmo com sentimento depressivo, ó Pai. Senhor, que o Senhor venha dar um abraço amigo a esse homem, a esta mulher. Essa pessoa que acha que viver para ela não tem mais sentido. Para ele viver não tem mais sentido. Oh Deus, devido a uma decepção amorosa, devido a uma decepção de amigos, devido até mesmo, eu posso dizer, uma pessoa que o traiu a confiança, essa pessoa, Deus, que confiou tanto em outra e foi traído, oh Deus, mas agora está ali triste, angustiado. Pai, que o Senhor venha dar um abraço nessa pessoa, e esse abraço venha confortar. Que neste abraço essa pessoa venha sentir, ó Deus, ali o conforto, o alívio, ó Deus, que só o Senhor pode dar. Oh, aleluias. Amigo, Espírito Santo, se faça presente nesta família que necessita sim de paz. Ó amigo, Espírito Santo, que o Senhor venha fazer presente na vida dessa pessoa que se encontra totalmente depressiva, ó Deus. Pai, Abraça essa pessoa que está sozinha agora, mora sozinho. Essa pessoa que vive abandonada, abandonado, ó Deus. Ele que tem que ficar ligando para os amigos, para os parentes, porque já esqueceram dela, já esqueceram dele. Diz, olha, todos me deixaram, todos me abandonaram, esqueceram de mim, mas tem um que jamais vai esquecer, ó Deus. Senhor, entra neste lar agora. Entra nesta casa agora. Entra nesta, com essa família agora, Pai, trazendo a luz, trazendo a paz, trazendo o renovo, Senhor. Essa casa que está sendo oprimida, Senhor. É, Pai. Sendo oprimida por obras malignas. Sendo oprimida, Senhor, por obras mandadas. Oh, Papai amado, tenha misericórdia. Misericórdia dessa casa que esse homem, esse pai de família, essa mãe de família tem, já perdeu até mesmo o desejo, Pai, de viver, de entrar nesta casa. Sim, Senhor, repreenda esse sentimento maligno. Repreenda, Senhor, esse sentimento maligno, satânico, Pai. Oh, Papai amado, faça presente nesta casa, em nome de Jesus. Amém. Oh, glórias a Deus. Queridos, olha, eu quero neste exato momento falar com você que orou comigo. Olha, o Senhor Jesus já visitou a tua casa. Você acredita? Você confia? Você sabe que viver sem Cristo não dá, não é isso? Mas eu quero falar com você. Aceita Jesus. Tudo vai mudar, rapaz. Isso mesmo, toma essa decisão de fé, de coragem, de ânimo. O Senhor Jesus bate na porta e diz, eu quero entrar na tua vida. Você que quer aceitar Jesus, você que quer se reconciliar com o Senhor, ora assim comigo. Senhor Jesus, neste momento, eu aceito o Senhor como meu único e suficiente Salvador da minha vida. Pai, obrigado por tudo. Obrigado, Senhor, pelo privilégio da vida. E escreve o meu nome lá no céu, no teu livro, e sela com teu sangue. Amém. Eita, glórias. Você que tomou essa decisão de fé, de coragem, olha, manda um e-mail para nós. Quero aceitar Jesus. @ipda.com.br. Eu disse, quero aceitar Jesus. @ipda.com.br. E o nosso WhatsApp é 119-594-4645. Eu disse 119-594-4645. Este é o número do WhatsApp onde você vai entrar em contato e mandar mensagem que você aceitou Jesus, e um pastor vai retornar a sua mensagem e vai te direcionar para o pastor mais próximo da sua cidade. Então, Igreja Deus e Amor está aqui de portas abertas para te receber. Eita, glórias, rapaz! Sertão Evangélico no ar. Olha, e hoje tem novidade. Hoje aqui, Sertão Evangélico, rapaz, tá animado demais, o melhor programa da manhã, o melhor programa caipira já tá no ar, gente. Não tem outro programa melhor do que esse, não tem, não existe. Pode fazer imitações, mas o melhor programa da manhã é o Sertão Evangélico, rapaz. Aqui, ó, não tem leseira, aqui não tem desânimo, aqui não tem preguiça, rapaz. Sabe por quê? Porque aqui é só alegria. Olha só, 11 9 8292 3392. Eu disse 11 9 8292 3392. Este é o WhatsApp para você mandar sua mensagem de texto, de áudio, aquela foto, aquele vídeo, né, rapaz? Aí, ó, tá na beira do fogão, você tá agora no curral aí, rapaz. Pois é, rapaz, vamos trabalhar, vamos acordar, porque já amanheceu aqui em São Paulo, rapaz. Daqui a pouquinho, evangelista, missionária internacional, olha, Eliana Miranda, estará conosco aqui no Sertão Evangélico. Vamos que vamos!
3: com louvor. Rapaz, olha, você, antes disso, você que está pelo canal Direto com Deus, quer continuar aqui no Sertão Evangélico, ó, migra agora, Sertão Evangélico, ou coloca Igreja Pentecostal Deus e Amor Oficial no YouTube. Lembrando, os irmãos estão pelo rádio, que é, até sexta, até amanhã, não teremos transmissão pelo Instagram e nem pelo Facebook, somente pelo o YouTube. É isso mesmo. Tá chegando aqui, Ivan Luiz, cantando O Céu Desceu.

No sertão evangélico. Rapaz. O negócio tá meio doido, Melina Miranda. Caiu foi tudo, caiu foi, caiu inchada. Rapaz, é isso mesmo, mas não tem jeito não, gente, ó. Sertão evangélico no ar pra você, pro Brasil e o mundo. E como de costume, antes de trabalhar, tem que amolar a enxada. Mas aqui é um xadeco, pra quem não conhece, gente, ó. Vou com a câmera do Daniel. Pra quem não conhece, isso aqui, ó, é um xadeco, não é enxada, viu? É enxadeco. Ó, a irmã Liana falou que é enxadão, viu? Mas lá na Paraíba é enxadeco, em homenagem ao Joanias, né? Que é o controlador de acesso aqui da sede mundial, e é paraibano. Igual Ivan Luiz, viu, rapaz? Então tem que amolar um xadeco hoje, que hoje tem que arrancar, sabe o quê? Toco, né? Eu duvido se a irmã Liana Miranda sabe dizer pra que serve um xadeco, rapaz. Eu duvido, rapaz. Eu não sei amolar muito não, mas tô aqui, rapaz. Gente, ó, você que ainda tá na sua casa aí, ó, e tem gente dormindo até esse horário. Tem umas pessoas aí que só acordam 1 da tarde, rapaz. Meu dia, 1 da tarde, 11 horas. Aí desliga o celular, diz, eu estou em off. Estou offline, né? Tá na hora de acordar, rapaz. Aí, ó, você dorme tarde no celular, né? Fazendo, até mesmo vendo coisa nada a ver, né, rapaz? Acorda atrasado, aí pega o trânsito, sai buzinando, passando por cima de todo mundo, não respeita semáforo nem nada, aí diz que é o inimigo que tá atribulando sua vida, né, rapaz? Rapaz, tá na hora de, ó, despertar, rapaz, porque já amanheceu, tá na hora de levar o filho pra escola, a filha pra escola, o neto pra escola. Já amanheceu, rapaz, ó, o nosso irmão José Antônio, lá de Monteiro, na Paraíba, já tá de pé, já mandou mensagem dizendo, ó, bom dia, meus irmãos do sertão evangélico, ó, já tirei o leite das vacas, viu? Tratei dos animais e agora estou aqui na escuta do melhor programa, tomando um cafezinho, que Deus abençoe a todos nós, ó, que exemplo, viu, rapaz? Já fez o trabalho da manhã todinha, viu, rapaz? Em 4 da manhã, no mínimo. 3 da manhã, tava já de pé pra tirar o leite da vaca, viu? Maria de Lourdes, também lá de Souza, da Paraíba. Ó, Souza, Paraíba, é. A paz a todos, o café está pronto, viu? Já organizei a casa e agora estou ouvindo essa programação abençoada. Um abraço para todos os ouvintes. Coloca o galo pra cantar e acordar todos. Ó o galo aí, ó. Já... Rapaz, tem gente que acorda antes do galo e tem gente que acorda depois do galo. Rapaz, sei não, viu? Gente, ó, você que é da Paraíba, você que é da Rio Grande do Norte, você que é de Sergipe, você que é de Pernambuco, Bahia, Piauí, Maranhão, você que está aí, rapaz, no Nordeste todo, manda pra cá sua mensagem, que daqui a pouquinho iremos fazer menção. Você que é pastor, que está vindo para São Paulo com suas caravanas, gente, manda pra cá o seu vídeo, manda pra cá o áudio, mostra a animação do povo aí, porque aqui, rapaz, aqui já estamos animados, já está tudo preparado para receber vocês, viu? Francisco Alves, lá, Francisco Alves, de Crato, lá do Ceará, diz, a paz do Senhor Jesus, daqui a pouco vou olhar a plantação, viu? Ainda estou esperando o sol nascer, mas um dia abençoado debaixo da graça do Senhor. Que Deus abençoe sempre esta programação. Já aguou as plantas, rapaz, essa semana? Nem hoje, é essa semana. Pega a planta para criar e mata a planta, rapaz. Não aguou a planta, esquece da planta, cuidado, rapaz.

0: Zenilson, ó, ele é lá de Ribeirão Preto, de São Paulo. Bom dia, irmãos. Bora para mais um dia acompanhando essa programação. Estou animado para a grande festa de aniversário da IPDA, viu? Toca a trombeta para animar todo mundo. Olha a trombeta tocando para despertar para a volta do Senhor Jesus, rapaz. Jesus está para vir. Não, Jesus está chegando para arrebatar a igreja, viu, Melina? Primeiro tem um arrebatamento, depois vai vir, vai voltar, viu? E tem gente ouvindo a programação, rapaz, e agora Senhor, vamos ouvir
1: Jesus,
0: esse povo.
1: Bom dia a todos os ouvintes. Dia. Que Deus abençoe a todos. Eu tô falando aqui de Posse, Goiás.
0: Ó, Poços.
2: Paz do Senhor Goiás. A todos da rádio. Eu em São José dos Campos, bem cedinho.
0: Pertinho.
2: Amo, já tá no meu coração. Ligar a internet,
0: compartilhou já, meu
2: ligar amado. O YouTube. E acompanhar essa programação linda e maravilhosa e abençoada.
0: Verdade.
2: Aqui de São José dos Campos, manda um abraço aí.
0: Pra quem?
2: Bota o galo convertido. O tribulado não quer, não. Bota o galo convertido pra cantar e pra despertar esse povão aqui. Oh. Minha esposa Val.
0: É o galo
2: ainda
0: convertido.
2: Tá dormindo. Pai. Vamos acordar, povo de Deus.
0: Verdade.
2: Que a seara é grande. É paz do Senhor.
3: Bom dia, pastor. Quem fala aqui é o Edson. Oh. Já estamos na luta, já estamos no piloto do caminhão.
0: Eita,
3: Deus abençoe
0: rapaz.
3: O nosso dia. Manda
0: verdade.
3: Um bom dia pro José Flávio, Dona Sônia de Pernambuco. Meu pai tá escutando a rádio lá, Deus e amor.
0: Eita, glória. Viu aí, né? De norte
1: bom
0: a sul.
1: Bom dia, paz do Senhor.
0: O programa, rapaz.
1: Aqui é de Jarinu, aqui a gente já levantou cedo.
0: Jarinu,
1: eu fiz
0: viu, Lupinha?
1: Fiz a com meu esposo para ele ir para a liga. Deus abençoe o dia de vocês, Deus abençoe a todos.
0: Ô, Glória, maravilha, viu? Gostei, viu? Ficou animado. Acordaram cedo já, mas eu quero ouvir você que ainda não mandou mensagem para cá. Ó, 119-8292... 3392, eu disse 119-8292-3392. Esse é o número do WhatsApp para você interagir conosco. Gente, ó, quero falar com você, ó, que deixou a pia cheia de louça ontem à noite, né, rapaz? Vai lavar essas louças, rapaz. Pois é, né, rapaz? A casa toda aí bagunçada, rapaz. Tá na hora de acordar, rapaz, e fazer os afazeres da casa, porque o dia hoje, rapaz, promete, rapaz, o dia hoje é longo e tá chovendo com frio, tá? Mas vamos trabalhar, porque tá chegando aí, ó, quem? Erenny Miranda, cantando Além das Fronteiras.

0: 6h40, rapaz, aqui em São Paulo. E 5h40 no Mato Grosso, Mato Grosso do Sul. E 4h40 lá no Acre, rapaz. E aí? Você tá no Acre? Você tá dormindo? Tá acordando? Não, se tá dormindo, tem que ouvir o programa, né? Você que tá agora ouvindo de longe, rapaz, não tá sonhando, não. Você tá acordado mesmo, viu, rapaz? Gente, ó, 6h40 em São Paulo, tá chegando a nossa irmã Maria Borges para contar o que Deus fez na sua vida. Irmã Maria Borges, oportunidade aberta.
1: Desde quando eu entrei na Igreja Pentecostal Deus é Amor, Deus havia me prometido uma casa, né? E passou o tempo, mas Deus, ele foi fiel. E ele me concedeu esta casa, né, com escritura no meu nome, no nome do meu esposo, e sem gastar nem um centavo. Então, às vezes, a gente ouve testemunho, né, como eu costumo ouvir muito o programa Voz da Libertação, enquanto eu estou no meu lar fazendo os meus afazeres, né, e a gente ouve pessoas contarem testemunho de que Deus deu uma bênção, né, e de que não gastou nada, e que Deus deu, assim, foi um milagre. Então eu posso dizer que na minha vida, na vida do meu esposo, também foi um milagre. Porque o que o Senhor prometeu, Ele nos cumpriu. Então Ele nos concedeu esta casa, que para nós era impossível. E nós não gastamos nem um centavo, e com a escritura em nosso nome, e tudo assim conforme a lei. Então assim eu agradeço muito ao Senhor. Desde quando eu entrei nesse ministério, Deus só tem me abençoado.
0: Rapaz, você viu que milagraço, igual eu falo nosso pastor Kleber de Oliveira. Não tinha condições de comprar uma casa própria. Viviam morando de aluguel, rapaz. Ela falou assim, olha, eu falavam pra mim, pra nós, que o nosso Deus, assim, até usando na sua simplicidade, que Deus é uma bênção. Essas foram as suas palavras. Ela fez prova com Cristo. Ela disse assim, ó, se Deus realmente é uma bênção, se realmente Deus, ele faz o impossível, ele vai mover. Eita, glórias. E neste momento ela fala que ela entregou nas mãos de Deus, ela junto com seu esposo, e ela lá confiou em Deus, e Deus preparou uma casa, olha só, uma casa própria, que não saiu nenhum centavo do seu bolso, nem para pagar nenhum tipo de escritura, rapaz. Eu te faço a pergunta aqui. Qual é o Deus que faz isso? Se isso não é milagre, então me mostra o que é milagre. Tá aí a prova, né? Às vezes você possa até estar dizendo, ah, mas a minha situação que eu estou passando, a minha causa é impossível. Talvez você possa estar dizendo, olha, mas eu estou há anos e anos o meu processo se arrastando lá no juiz. Talvez você tenha algo que, uma doença, ali que está dificultando o teu dia a dia, já se arrasta anos, já até se usa a expressão minha doença, ou é difícil, eu não tenho condição de comprar uma casa própria, comprar um carro, ou que seja. Faça a prova do Senhor. Ele pode sim tornar o impossível possível. Ela é prova viva, meu irmão. Se Deus preparou essa bênção para nossa irmã Maria Borges, uma casa própria, se ela tem condições nenhuma e se gastar um centavo, por que Deus não pode fazer o mesmo na sua vida? Ou melhor ainda, que Deus não pode ampliar estas bênçãos para a tua família também? Eu quero te convidar hoje aqui na Igreja Pentecostal Deus e Amor. Você quer ver milagres acontecerem? Você quer ver a sua vida ser transformada? Você quer ver o poder de Deus ser manifestado hoje? Aqui na Igreja Pentecostal Deus e Amor, temos cultos 7, 9, 11, às 15 horas e às 19 horas, aqui na Avenida do Estado, 4568 Liberdade, São Paulo, entrada principal pela Avenida Prefeito Passos, número 10. Lembrando que hoje o culto especialmente é às 15 horas aqui no Templo da Glória de Deus. Venha, traga sua família e não se esqueçamos que estamos, né, chegando no período frio. Já tá frio em São Paulo. Quando vim pro culto, ó, traga aquele cobertor, não cobertores, roupas, sapatos, aquele... algo para ajudar os necessitados. Sempre falamos aqui, irmã Helena Miranda, que não é para trazer roupas que você... Isso vai pro lixo, isso... Não, roupas boas. Não, se você for trazer algo rasgado, joga no lixo, rapaz. Faz pão de chão. Traga doações que sejam boas para serem usadas e reutilizadas por pessoas. Você não queria receber algo, faça com que é para você, estou recebendo. Então, você que tem aí esse coração íntimo de Deus, você vai sentir o toque do Senhor. Você vai dizer, irmão Lisão, eu tenho 4 cobertores, mas só uso 2. Traga esses outros 2 para a obra do Senhor Jesus. Eles pessoas serão acolhidas com essas roupas, serão ali beneficiadas com aquilo que você trazer para ajudar a obra do Senhor Jesus. Igreja Deus e Amor está de portas abertas para te receber. Vamos que vamos, Sertão Evangélico não para, rapaz, ele continua, o Brasil inteiro ouvindo a programação. E já para acordar, os irmãos estão nas caravanas, rapaz. Vou tocar o berrante pra você, rapaz, acordar! Eita glória, rapaz! Ana Clara, lá de Petrolina, Pernambuco, ela diz... Bom dia, rapaz, estou levando os meus filhos para a escola, rapaz. E depois vou seguir para o trabalho. Sempre sintonizada no programa enquanto dirijo... Salta a buzina aí, que Deus abençoe, rapaz. Um abraço aos irmãos de Petrolina. Você que ali das N10, R7, você que é das Agrovilha, aí de Juazeiro, pertinho, rapaz. Deus abençoe a todos os irmãos de Petrolina. Um abraço ao pastor Cosmo, rapaz. E nossa, a sua esposa, Quitéria, que é aí de Petrolina, Pernambuco. Cláudia Fernandes, de Niterói, ao Rio de Janeiro, diz, bom dia, Pastor Senhor Jesus, Pastor Zaqueu, joga um balde d'água no meu esposo, para ele acordar e fazer o nosso café, ô irmã Cláudia. Rapaz, esse homem dorme, hein, rapaz? Esse homem dorme demais, rapaz, sei não, viu? Francílio Rodrigues, de São Paulo, bom dia, Zaqueu, Pastor Senhor Jesus Cristo, chuva boa aqui em São Paulo, hein? Manda um abraço para o César Medina, rapaz. César Medina foi pescar, falou que passou pelo lago e viu uns tucunaré pulando lá, chamando ele. Ele falou que foi só dar uma zoiada. Eu tô achando que ele pegou uma das varas de pescar e foi lá pescar, viu? César Medina, vigia, viu, rapaz? Tem trabalho hoje aqui. Trabalho dobrado, viu? Lucas Rione, tem gente aí acompanhando o Sertão Evangélico? Dá o play aí, rapaz.
2: Bom dia. Já estou por aqui fazendo um cafezinho, trabalhando e curtindo esse programa maravilhoso. Deus abençoe vocês, um bom dia.
0: Bom dia, paz, minha amada.
3: Paz, Deus Senhor, abençoe. Tudo bem? Aqui é o Ronaldo, falo de São Bernardo do Campo. Deus na frente sempre, mesmo a gente errando, mesmo a gente tropeçando. Verdade. Deus tem cuidado de nós, levantado e dado mais oportunidade, né? Que a misericórdia e a graça de Deus esteja sempre sobre nós.
2: É verdade, a paz do Senhor, pastores, nós estamos aqui ouvindo programação pelo aplicativo.
0: Olha.
2: Tomando cafezinho de máquina agora, ó o barulhinho. Oh. E já estamos no caminho da roça, paz do Senhor.
0: Chique demais, rapaz. Chique no último.
4: A paz do Senhor, irmão, Sertão Evangélico. Aqui é Wanda, na cidade de Unaí. Eu ouvo o programa todas as manhãs. É uma maravilha. Gosto muito.
0: Verdade. Ouviu aí, né? Brasil inteiro sintonizado no Sertão Evangélico.
5: Paz do Senhor Jesus, meu querido e amado irmão Zaqueu. A paz do Senhor Jesus a todos os ouvintes do Sertão Evangélico. Sim. Eu sou o irmão Antônio Rodrigues, aqui da cidade de Turmalina, Minas Gerais. Eu estou ouvindo a programação pelo YouTube, juntamente com a minha querida esposa, nossa irmã Leila. Olha, Zaqueu, hoje é debaixo das cobertas, viu?
0: Rapaz.
5: O frio aqui tá tanto que eu não levantei ainda não, viu?
0: Rapaz,
5: mas que Deus abençoe, um forte abraço para toda a amada e querida audiência deste programa lindo e maravilhoso.
0: Verdade.
5: Até lá, na paz do Senhor Jesus.
0: Ô, Lucas, taca ali água nele. Acorda, irmã Leila, rapaz. Isso é horário de homem tá dormindo, rapaz. Com frente em frente, tem que pegar o que me dá roda, rapaz. Ó, agora acordou. Já despertou, rapaz. 98292. É, ó, olha, ó. Relógio aí, ó. 11982923392, rapaz. Aí você tá dormindo, né? Põe lá o despertador. Aí, não, só mais 5 minutos. Desses 5 minutos, rapaz, vai meia hora depois, né? Acorda, coração 1000 por hora, atrasado, né? Alguns nem tomam banho, né, rapaz? Pois é, né? Quem mandou, né, rapaz? Gente, tá chegando aí, ó. Dupla abençoada. Clécio e Evanilson cantando Subindo a Colina.

0: 6h52, rapaz. Olha quem apareceu, quem tá por aqui.
1: E eu já cheguei com o meu emborná, tá?
0: Ó, oh, emborná, rapaz.
1: Emborná, é, o emborná que já tem a boia pra nós comer.
0: Ó, a minha caipira, rapaz.
1: Eu sou da roça.
0: Ai, mesmo, né?
1: É, sabe de uma coisa? Uh-huh. Quando eu acordei hoje, eu pensei assim, eu tô vivendo aquele momento, sabe, de nostalgia lá do passado, quando acordava às 5 da manhã pra ir de boia fria pra roça com a minha mãe.
0: Rapaz.
1: Mas foi assim, falei, meu Deus do céu, essa coisa de dormir com as galinhas, acordar com o galo, não dá não.
0: Ó, pra gente, ó, Pastor Jesus, evangelista internacional missionária, Eliana Miranda, rapaz, Deus abençoe.
1: A paz do Senhor Jesus. E vou mostrar pra vocês o que que eu trouxe hoje aqui,
0: curioso,
1: tá, gente? Pro café. Vou dizer uma coisa. Uhum. Eu trouxe até na forma pro inimigo não falar que eu comprei na padaria, tá?
0: Gente, ela não falou pra ninguém.
1: Tentei, não falei. Olha aqui.
0: Diga-lhe.
1: Olha aqui o que que tem aqui, ó. Ó. Um bolo de milho.
0: Você que fez?
1: Eu mesma. Falei, vai pro café da manhã, tem que... Olha aí, ó, trouxe até na forma, nem cortei nem nada.
0: Viu aí, né?
1: Cheguei ontem lá em casa, depois de gravar um montão de programas aqui, falei, bora fazer um bolo.
0: Contra fato não argumenta.
1: Não, olha. Veio na forma.
0: Veio na forma.
1: Você sabe que o inimigo é terrível, né?
0: Verdade.
1: O inimigo vai querer falar assim, ela passou na padaria e comprou.
0: E comprou, não. Montou em cima da forma, ó. Realmente.
1: Agora, se tá bom, eu não sei, gente, porque é a primeira vez que eu faço bolo de milho.
0: Primeira vez?
1: Primeira vez.
0: Rapaz, imagina aí. Mas eu creio que vai estar bom.
1: Vai, ah, bom. Eu só sei de uma coisa.
0: Ah.
1: Quem me deu a receita sabe fazer, então.
0: Gente, hoje aqui no Centro Evangélico temos a participação especial da nossa evangelista Eliana Miranda. E você que está pelo rádio Deus e Amor, gente, ó. O setor evangélico, ele abrange, chega em lugares lá, aquele que tá num trator, com um radinho ligado ali, aqueles que estão, sabe, num lugar assim, tão longe, que você, rapaz, você que pode, tem condições de passar, migrar pro YouTube, gente, ó, migra agora pro YouTube, a nossa irmã evangelista Eliana Miranda, daqui a pouquinho vai participar do café. Vamos experimentar esse bolo de milho dela, rapaz. Pelo menos tá com cara boa, rapaz.
1: Tá.
0: Tá com cara bonita.
1: Tá. Bonito tá.
0: Bonito tá, bonito. Agora...
1: Se tá bom, a gente não sabe. Zaqueu,
0: sim.
1: Você sabe que eu tava vendo você aqui com a lima na mão?
0: A lima.
1: A lima na mão. Sabe que tem um ditado que diz o seguinte, ó. Come mais que lima nova.
0: Essa tá velha.
1: Você já ouviu falar esse ditado?
0: Não.
1: Come mais que lima,
0: sim, sim.
1: Que lima nova. Por quê?
0: Sim.
1: Exatamente por causa disso, por causa dessa lima, não é aquela lima da a fruta, não. É essa lima, que quando você vai passando ela no enxadão, na enxada, e eu sei amolar, tá bom?
0: Sim.
1: Eu sei. Quando você vai passando ali, então essa lima, ela vai afinando. A sua tá de boa aqui, mas tem umas que ela chega a ficar, que ela tem essa nervurinha aqui, né?
0: Sim.
1: E aí ela fica lisa, lisinha, lisinha, porque ela vai comendo ali pra amolar. O facão, a enxada, o enxadão, né?
0: A minha cultura também, rapaz, mulher, rapaz, ó.
1: Oxa, eu acordava 5 horas da manhã pra tratar das galinhas, homem.
0: Tu viu aí, gente? Rapaz. Gente, ó, Sertão Evangélico no ar pra você, só que eu quero falar o seguinte. Leandro Miranda, nós temos um momento do devocional.
1: Uhum.
0: Você sabe, hoje é Salmos. Gente, você que acompanha o Sertão Evangélico, eu gosto do livro dos Salmos. É um livro, eu posso dizer que a maioria dos salmistas, eles expressavam ali o seu verdadeiro eu. Eles não maquiavam, eles não diziam, Senhor, olha, eu sabe que eu estou triste, mas eu estou alegre. Não diziam, Senhor, eu estou aqui quebrado, eu estou aqui totalmente despedaçado. Ele mostrava o seu verdadeiro. Então, olha para os Salmos, eu vejo um momento que você reflete ali a alma de verdade, né?
1: O livro de Salmos, ele é um livro poético.
0: Poético.
1: Poético. Então, principalmente as orações de Davi,
0: sim,
1: né? As orações de Davi, elas, é onde ele abre a alma realmente ali aos pés do Senhor, para poder expressar tudo todo o sentimento que ele está tendo. Então, por isso, os salmos são tão bonitos, muito bonitos.
0: Então, tal que o seu filho tem um quadro.
1: Exatamente.
0: Salmos,
1: exatamente. E tem mais, viu? É, existe uma tradição entre os judeus, sim, onde as mulheres, principalmente, elas vão lá para o Muro das Lamentações para poder orar, ou elas vão para as sinagogas para poder orar, e elas fazem, as orações delas são repetições dos salmos.
0: Oh.
1: Elas, as orações ali que elas leem vários salmos, porque para eles, na tradição judaica, os salmos são realmente orações que devem ser repetidas em todo o tempo.
0: Ó, oh, né? Ela tem propriedade, já teve lá nesse Muro das Lamentações, rapaz. Não foi só uma vez não, viu? Foi várias vezes, viu? E hoje nós iremos meditar no nosso devocional. Livro de Salmos, capítulo de número 119, gente. E verso de número 1, é um maior livro, maior capítulo, né? Mas vamos ler só alguns versículos. Ao 3, que diz assim: e para a palavra de Deus eu tiro o meu chapéu. Bem-aventurados os que trilham caminhos retos e andam na lei do Senhor. Bem-aventurados os que guardam os seus testemunhos e o buscam de todo o coração. E fala mais: e não praticam iniquidade, mas andam em seus caminhos. Irmã Leandra, olhamos para bem-aventurados os que trilham os caminhos retos e andam na lei do Senhor. Olha só. E os que guardam os seus testemunhos e buscam de todo o coração. Eita, glórias. Acredito que você, como tem experiência própria, não posso dizer assim, de visitar outros, Israel, principalmente, você vê lá o povo, eles guardam, os judeus, a palavra de Deus, conforme diz aqui, né?
1: Sim. O que mais me impressionou nessas viagens, principalmente assim, a primeira vez, foi aquela sensação assim de que eu me esforçava para ser crente, mas eu não era crente o suficiente.
0: Sim.
1: Porque os judeus, eles fazem um propósito, e aonde eles estão? Ah, deu o horário do meu propósito de oração no meio da rua. Eles param ali no meio da rua e fazem as orações deles. Homens, mulheres, tá lá no shopping. Ah, deu o horário do propósito, então para ali e vai fazer a oração. Eles realmente levam a sério o compromisso com Deus, a ponto de deixar o que estão fazendo naquele momento para que eles realmente tenham aí esse momento com Deus. Não importa o que está fazendo, se está comendo, deu o horário, eles vão parar para poder fazer a oração deles. Até em restaurante a gente via, isso assim é algo que nos faz pensar. Então, quando eu leio: bem-aventurados que trilham os caminhos retos do Senhor e andam na lei do Senhor, bem-aventurados que guardam os seus testemunhos e o buscam de todo o seu coração e não praticam iniquidade, o que que eu entendo? Eu entendo que viver para Deus é uma entrega diária, em todo instante. Porque em todo instante o inimigo, ele está tentando. Em todo instante ele quer desviar os nossos pensamentos, ele quer desviar os nossos passos. Ele quer que nós pratiquemos a iniquidade.
0: Verdade.
1: Né? Mas o nosso Deus, aquele que tem um compromisso com ele de andar no caminho reto, de seguir a vontade de Deus, de obedecer os mandamentos do Senhor, ele não deixa o seu pé vacilar em momento nenhum para que ele não corra risco.
0: Viu aí, né? E quando ele fala, não praticam a iniquidade, gente, iniquidade é eu praticar eu falo assim, é pecado contínuo. Só que é um pecado que repetitivo. Só que você está pecando consciente, entendeu? Então, o que não pratica, o que pratica um pecado consciente, eu sei que é errado, mas eu vou praticar. É aquilo, tipo assim, ó, eu não é aquele que peca sem saber que tá pecando. Aqui, ó, eu estou pecando, mas eu sei que tô pecando, mas eu vou teimar e vou pecar. Entendeu? Então você que tem isso no seu propósito, no seu coração, dizer, eu vou entregar minha vida aqui no Senhor, caminhos retos, andar na lei do Senhor, rapaz, Tenha certeza, sabe por quê? Que o Senhor, Ele vai purificar-te, o Senhor, Ele vai te dar ali, porta dizer, Ele vai, todos os dias vivemos, por dizer, uma santificação diária. Bom, busquemos ao Senhor todos os dias, e a santificação, ela é contínua. É de manhã, é de tarde, é de noite.
1: É uma conquista, né?
0: É uma conquista.
1: É uma conquista.
0: Não é hoje eu me santifiquei, amanhã não vou mais me santificar. Não,
1: todos os dias. Prova disso, Zaqueu, que nós temos, é a oração do Pai Nosso.
0: Sim.
1: A oração do Pai Nosso. Que na oração do Pai Nosso é muito claro ali. Então, assim, para perdoar os nossos pecados todos os dias. E o próprio Jesus nos ensinou a orar a oração do Pai Nosso, orando todos os dias pedindo perdão. Ou seja, a nossa iniquidade, ela é diária.
0: Sim.
1: Nosso pecado, ele é diário. E andar, o que é andar no caminho reto do Senhor? Andar no caminho reto do Senhor é não defraudar o seu irmão.
0: Senhora,
1: é não fazer falso juízo do seu irmão. É não atirar pedra naquele que está caído. É fazer realmente a vontade de Deus. E a vontade de Deus vem ali, que eu resumo muito bem assim, nos mandamentos de Jesus. Né? Que ele mesmo disse, um novo mandamento vos dou, ame a Deus sobre todas as coisas e ame ao teu próximo como a ti mesmo. Então, quando nós fazemos isso, nós deixamos longe de nós todo e qualquer pecado, qualquer iniquidade, porque aquele que ama a Deus e ama o seu próximo, ele não peca nem contra si mesmo, nem contra Deus e nem contra o seu próximo.
0: Pegou a visão? Pegou a palavra de Deus? Pois é. Gente, ó, palavra de Deus pra você. Já te convido você a aprender mais a palavra do Senhor na Avenida do Estado 4568 Liberdade, São Paulo. Entrada principal pela Avenida Prefeito Passos, número 10. Venha você, traga a sua família. Hoje temos culto. Já iniciou agora às 7 horas. Tem o próximo é 9, 11, e especialmente às 15 horas. E o próximo às 19 horas.
1: Igreja. Lembrando que nas quintas-feiras, em todas as igrejas Pentecostal Deus e Amor, os cultos são em prol das instituições Reviver.
0: No Brasil inteiro.
1: No Brasil inteiro.
0: Então, pegou a visão? Pegou aí, rapaz? Pois é. Gente, já estou agora aqui, animado e ansioso para experimentar esse bolo.
1: O meu bolo.
0: De milho, rapaz.
1: Pois é.
2: É o quê?
1: Você imagina a luta que foi dormir com a casa cheirando esse bolo de milho, gente.
0: Rapaz. Vocês não têm. Gente, combinado bom agora, ó. Daqui a pouquinho a gente volta após o nosso break, rapaz.
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6: Família, não é um, não são 10, nem 20, 30, nem 50 anos, são 64 anos da nossa amada igreja, Deus é Amor. Gente, a mando da nossa diretoria, sempre muito preocupada com todos, nós estamos dando alguns direcionamentos. Por exemplo, aqui à minha direita é a entrada e saída de pedestre. Gente, quem vai para o metrô, quem vai pegar o transfer, gente, aqui no nosso portão principal, A entrada e saída é por esse portão. Família, lembrando, Avenida Prefeito Passos, número 10. Não esqueçam, agora vamos para a entrada e saída de veículos. Vem comigo. Família, nesse ponto, entrada e saída dos veículos. Lembrando, na mesma Avenida Prefeito Passos, número 10. Família, estamos agora na rua Pedro Severiano, aonde será feito o desembarque das caravanas que vem aqui para a sede mundial. Uma do ladinho da outra, nós teremos voluntários totalmente aptos, treinados, para poder estar recebendo vocês e direcionando para dentro do templo. Agora o embarque. O embarque será feito pela Pedro Severiano, Antônio de Sá e pela Rua Piedade. Vocês estarão recebendo os dirigentes, os líderes de caravana, estarão recebendo tudo direitinho, organizado, inclusive por horário, hein? Para ficar tudo perfeito, família, nos ajudem, vai dar bom. E para você que está chegando entre sexta e sábado, gente, essa é uma das entradas do nosso estacionamento no Templo 3 ou 5000. Os ônibus vão ficar estacionados aqui, nesse espaço, e também do outro lado, que a gente já vai mostrar. Vem com a gente. Chegamos no outro estacionamento. Gente, o número do prédio é o 5000, super conhecido, aqui na Avenida do Estado. Aqui à minha direita, ônibus também vão poder entrar. Temos estrutura de banheiro e tudo mais. À minha esquerda, a entrada das vans. Gente, lembrem disso. Vans não ficam no estacionamento da ETDA e nem no estacionamento da sede mundial. Todos vêm para aqui. Mas, irmão Ivan, e a gente que agora vai descer e desembarcar lá? Vou mostrar para onde vai ser direcionado os ônibus de vocês, chamado Bolsão. Vem comigo de novo. Qual é o caminho, gente? Muito simples. Seguindo a Avenida do Estado, a numeração, ela está ali do lado, não tem como errar. E posteriormente, no final do nosso amado culto, do aniversário, o líder da caravana motorista, e aí ele sai daqui e vai pegar vocês aí na sede mundial, amém? Família, para maiores informações, caravanas@ipda.com.br. Estamos ansiosos para recebê-los. Até já!

0: 7:10 aqui na capital paulista, 7:10, rapaz, Sertão Evangélico de volta para você, e hoje aqui na companhia da nossa evangelista Eliana Miranda. Rapaz, ó, você que está agora aí, ó, olha pra ela aí, olha pra ela como tá elegante hoje. Toda caipira, ela é caipira, gente, ela é caipira de nascença,
1: caipira.
0: Viu? Ela é caipira mesmo.
1: Eu falo porta, portão, porteira.
0: É, quem conhece a Eliana Miranda sabe que ela é assim mesmo, gente, é, rapaz, é assim mesmo, é.
1: Eu vou contar uma coisa pra
0: Diga
1: você.
0: Diga ali.
1: Na liquidação de inverno do ano passado, eu comprei essa bota que eu botei hoje, parcelei em 10 vezes. E queria tanto usar, mas daí não tinha... ocasião.
0: Hoje.
1: Aí pensei, pronto.
0: Sertão Evangélico.
1: Sertão Evangélico, é hoje.
0: Oh,
1: ainda bem que já tá paga, viu? Ainda bem.
0: Depois de um ano usou a obra.
1: Depois de um ano.
0: Gente, você que tá pelo YouTube, você que tá pelo rádio, você que quer mandar alguma pergunta pra Eliana Miranda, quer tirar alguma dúvida, manda aí a mensagem de texto, de áudio, ó, 119-8292-3392. Eu disse 119-8292-3392. Esse é o número onde nós iremos interagir com vocês, né? Você que tá aí pelo Rádio Deus e Amor, pelo YouTube, pelo Facebook, porque, ó, não tenho Facebook hoje. É o hábito. Gente, ó, enquanto a Cristine conta as novidades do dia, nós iremos preparar o café e daqui a pouquinho iremos experimentar este bolo de mim, rapaz. Cristine, chega mais e conta as novidades.
2: Bom dia! Chegou o momento de informação aqui no programa Sertão Evangélico. Vamos trazer as principais notícias do campo, curiosidades e informações quentinhas do agronegócio brasileiro. Frutas cítricas e seus benefícios para a saúde. Uma alimentação saudável e balanceada, recomendada para a prevenção de doenças e cuidados com a saúde, é muito baseada em alimentos naturais, como é o caso de frutas. Entre os diferentes tipos existentes na natureza, as frutas cítricas pertencentes ao gênero citros da família Rutaceae estão entre as mais citadas por profissionais da área médica e nutricional. Além disso, elas também são muito utilizadas nas indústrias farmacêuticas de cosméticos. O motivo se deve à grande quantidade de micronutrientes em sua composição, que somam diversos benefícios para o nosso organismo. Seja para serem consumidas em um lanche da tarde, no suco natural ou como acompanhamentos de outras refeições, as frutas cítricas atuam na manutenção de diferentes aspectos da nossa saúde. De acordo com a Sociedade de Pediatria de São Paulo, as frutas cítricas são ricas em vitamina C, que são vitaminas hidrossolúveis. Assim, tem efeito antioxidantes na produção e ação das células do sistema imune e dos anticorpos. A vitamina C, também conhecida como ácido ascórbico, pode atuar auxiliando na redução do cortisol, o hormônio do estresse, e no organismo. Os alimentos cítricos ainda são uma ótima fonte de potássio, substância essencial para regular os líquidos do corpo e a quantidade de sódio que circula em seus órgãos.
0: Viu aí, né? Pois é, rapaz. Aprendeu direitinho com a Cristine? Gente, ó, café do Sertão Evangélico no ar. Ó, irmã Eliana Miranda, tem gente aí falando assim, antes de cimentar o bolo, já quer saber a receita do bolo.
1: A receita do bolo.
0: Ó.
1: Essa receita...
0: Calma. Antes disso, troca a receita do bolo. Eu vou experimentar o bolo.
1: Ah, você vai experimentar.
0: Para poder dizer se tá bom ou tá ruim, né, gente?
1: Vai que, né?
0: Vai. Porque se tiver meio assim... Sei não, viu? E aí?
1: Mas você sabe que tá na frente das câmeras, né? Então, mesmo que não tiver bom, você fala que tá bom, tá bom?
0: Não.
1: Você não vai me envergonhar, Zafir. Você fala que tá bom.
0: Então, faz a primeira receita, vai.
1: Tá bom. Bom, essa receita foi a Sueli que me passou.
0: A Sueli.
1: É uma lata.
0: A minha
1: Sussu. É uma lata de milho. Escorre primeiro aquela água do milho, né? Então é uma lata de milho. Usando a lata para medida, você vai colocar uma lata de leite, uma lata de açúcar, meia lata de óleo e uma lata de flocão de milho. Aí você coloca 3 ovos, Bate tudo no liquidificador, uma colher de sopa de fermento e bota pra assar.
0: Ó, rapaz, tu viu aí, né?
1: Vê aí, tá assado. Acho que tá assado, né?
0: Eu acho que tá assado, Hermelina.
1: É delicioso esse bolo. Bom, pelo menos o que a Sueli faz, o que elas fazem lá.
0: Tá cremoso.
1: Tá cremoso.
0: Tá cremoso. Tá com um jeito que tá bom o bolo, viu, pai? Ô, irmã Sueli.
1: Agora você prova pra ver.
0: Eu vou provar. Eu sou que é da roça mesmo, entendeu? Eu vou comer assim na mão mesmo, pai.
1: Ah, come com a mão. Ah, eu acho que eu esqueci de falar que tem uma lata de açúcar também.
0: Uma lata de açúcar.
1: Uma lata de açúcar, a mesma medida, senão o bolo vai estar doce como...
0: Tá bom. Muito bom bolo.
1: Ficou bom?
0: Tá bom.
1: Eita, maravilha.
0: Rapaz, esse é caipira mesmo.
1: É caipira?
0: É caipira.
1: É da roça mesmo.
0: É da roça, moço.
1: É.
0: Ela é pernambucana.
1: Ela é?
0: A Sueli é pernambucana, rapaz.
1: Vou contar uma coisa pra vocês. Quando eu era pequena, em casa, morava na roça, tinha ali o fogão de lenha, né? E a minha mãe, ela não tinha forno em casa para poder assar bolo. Então, sabe como que ela fazia? Ela batia o bolo na mão, que é batedeira, uhum. Ninguém tinha aquela época, né, liquidificador. Batia o bolo na mão e aí ela colocava na forma, colocava a forma em cima da chapa do fogão, colocava uma tampa ali de alumínio e colocava brasas em cima para assar o bolo.
0: Olha.
1: E pensa no bolo bom, gente. Era muito bom. Ela, depois de um tempo, sabe o que ela fez? Ela cansou, falou, não, vou fazer um forno. Aí,
0: de barro.
1: De barro.
0: Eita,
1: de barro. Colocou os filhos tudo pra amassar o barro ali, pra ela poder colocar no forno dela. E ela fazia pão, e fazia bolo, e era aquela festa, né? Criançada.
0: Cava o buraco ali pra tirar o barro.
1: A minha mãe fez bonitinho. Ela fez os pezinhos, o forno não ficou lá baixinho no chão, não.
0: Oh.
1: Ficou alto. Colocou ali uma que a gente chama de caibro, né? Ali.
0: Caibro?
1: É, colocou as tábuas ali e assentou ali só barro. Rapaz. Terra e água, mas nada.
0: Então, já sei de onde veio a paixão pela artesã.
1: É verdade.
0: Você também é artesã, né, Helena?
1: Eu sou, na verdade, artista plástica.
0: Artista plástica.
1: Deixa eu explicar a diferença.
0: É, porque agora eu tô na dúvida.
1: É, né? A diferença. O artesão, ele é mais autodidata, né? Ele, uhum. ele vai vendo, vai aprendendo a fazer. E o artista plástico, ele tem uma formação. Então, a minha formação de nível superior é em artes plásticas.
0: Pra aí, ó. Pra quem não sabia e não conhecia essas histórias... Já conhece, tá bom? Gente, Helena Miranda, ela que também, ela que tem uma grande experiência no campo missionário,
1: sim.
0: juntamente ali com, eu posso dizer, com a Igreja Deus e Amor, na parte de social da igreja.
1: Eu vou comendo aqui, tá?
0: Vai comendo, fica à vontade.
1: Só que essa hora ainda tô dormindo normalmente, né? Não é hora de comer, mas depois que eu vi esse pão aqui, ó, tem que comer.
0: Ó, esse pão aí tá delicioso, viu? Rapaz, é da Delícias da Mãe da Poli.
1: Ah, é?
0: É.
1: Olha! Eu vou pegar aqui uma fatia.
0: Fica à vontade, tem manteiga.
1: Gente,
0: rapaz, tá...
1: tem uma coisa que... Olha isso, gente, ó.
0: Ó, mostra aí, vai.
1: Olha isso. Ó, ficou com vontade? Ó, próxima vez eu vou experimentar fazer um pão pra ver.
0: Jesus.
1: Não vai dar certo, não.
0: Eu quero ver se...
1: Eu não tenho paciência de ficar sovando pão ali, não.
0: Eu não sei nem por que vai pão caseiro.
1: Pois é.
0: Liana, eu tenho uma pergunta. A Fundação Reviver tem já tá, esse ano faz 32 anos, correto?
1: Sim. Daqui a pouco, no dia 1º de julho, nós já vamos dar início à nossa grandiosa campanha anual Agosto Verde.
0: Agosto Verde.
1: A nossa campanha de arrecadação de mantimentos.
0: Pois é. Então, gente, ó, ela que já visitou quantos países, Liana? Uns 10?
1: Olha, eu não parei uns 10 multiplicado por 6. Na verdade, se não são 60, já estou chegando lá.
0: Oh.
1: Tem uma viagem já programada agora para o mês de julho, onde eu vou estar em 2 países que eu não conheço, então aí já vai passar 60 países.
0: Pois é. E sempre que ela vai em outros países, sempre eu acompanho, né, o material, as fotos, os vídeos. observamos que cada país é uma história, cada país é uma nova experiência.
1: Sim.
0: É, tem países onde você vai, você contempla ali a importância do trabalho da Fundação Reviver.
1: Sim.
0: Né, assim, porque da Associação Reviver. Uhum. Eu vejo que a Igreja Deus Amor, ela tem... Eu tive acompanhando já algum trabalho da Fundação Reviver quando estava na assessoria. Tive esse privilégio e eu contemplava de perto, e ali onde eu já sabia que ela tinha esse trabalho importante, mas ali foi onde eu tive mais a intimidade de conhecer mais o trabalho da Igreja Deus Amor. Então, eu vejo nesses países que a Igreja Deus Amor, ela investe tanto, ela chega ali com o braço essencial, mostra que o verdadeiro evangelho através ali contribuindo para crianças carentes, para famílias que estão ali, posso dizer, vivendo um caos no momento, né? E a sua experiência, vendo tudo isso, né? Tudo que a Igreja Deus Amor está fazendo, a Fundação está fazendo. E se hoje, ó, não tem mais Reviver, eu faço essa pergunta agora: quais pessoas, quais famílias, quais as classificações que mais seriam afetadas?
1: Meu Deus, Zaqueu, é uma pergunta forte, porque, bom, para você ter uma ideia, só de crianças que são assistidas com material escolar, foram quase 4 mil crianças.
0: 4 mil crianças?
1: 4 mil crianças. Nós temos lá no sertão vilas inteiras que dependem ali, né, da nossa ajuda, que temos trabalhos da Fundação Reviver e da Associação Reviver Help Deus e Amor. Então, essas, as duas juntas, o trabalho é muito grande. Então, tem os poços que já foram furados, tem as famílias que recebem cesta básicas. E assim, eu de verdade... mensurar quantas pessoas, eu não sei dizer exatamente, mas eu diria aí que no mínimo que são assistidas diretamente umas 10 mil pessoas, mais ou menos. 10 mil pessoas, diz para mais, eu tô chutando baixo. Por quê? Porque a nossa Igreja Pentecostal Deus e Amor está completando esse fim de semana 64 anos.
0: Sim.
1: E a nossa igreja, ela é assim. Isso eu estou falando, que eu estou colocando aqui, que são realmente assistidas pelas duas instituições. Vamos colocar um número maior, 20 mil pessoas. Mas a nossa Igreja Pentecostal Deus e Amor, desde que ela existe, há 64 anos, onde ela existe, então, onde tem uma Igreja Deus e Amor, tem um trabalho beneficente.
0: É verdade.
1: Então, aí não dá para enumerar. Os países lá fora, por exemplo, né? Como você citou, a África, nós temos países ali que as pessoas vão, passam a frequentar a nossa igreja para ter algo para comer. Então, quando eu viajo para esses países, o ano passado eu estive ali nos países do Congo. E esses dois países me deixaram, assim, realmente inacreditável. Porque não é nem... eu sei que todos os países da África, a maioria são países, assim, muito pobres, muito simples, muito humildes. As pessoas têm necessidade de comida mesmo. Mas esses dois mexeram muito mais comigo, porque... as doenças que tem, são muitas doenças, e tem novidade chegando, em nome do Senhor Jesus, logo, logo nós estaremos aí anunciando, né, ainda esse ano, vai depender dessa burocracia, mas em breve estaremos anunciando aí as nossas instituições se estendendo para o exterior.
0: Oh, glória.
1: Então, em primeira mão aqui, hein?
0: Oh.
1: Primeira mão aqui. Já estamos firmes e fortes aí, né, trabalhando com essa parte burocrática, porque É assim, meus irmãos, a gente não pode simplesmente, né, pegar dinheiro daqui das instituições aqui ou da nossa igreja aqui e levar para o exterior. Não existe essa possibilidade porque não pode. Tem uma quantia de dinheiro que nós podemos sair daqui do Brasil. Passou dessa quantia de dinheiro, é evasão de divisas, então nós não podemos. Então, nós precisamos ter aí, né, uma associação internacional para que ela possa ter uma arrecadação e possa trabalhar em todo o mundo, em todos os países. Nós temos países da América Central que são muito pobres, muito simples, né? Assim, pessoas muito humildes que precisam da nossa ajuda. Temos os países da África e temos até países aqui na América do Sul. Temos países que realmente, assim, além dos da Ásia, como nas Filipinas, que eu já estive ali, que a situação era muito precária, a fome era tão grande que tinha uma vez por semana um culto infantil. E esse culto infantil, os pais levavam os filhos para que os filhos tivessem o que comer ali, na nossa igreja, pelo menos uma refeição no dia. Então, é forte mesmo. Por isso que eu digo que eu não sei mensurar, que são assistidas diretamente, assim, digamos umas 20 mil pessoas hoje, né? Vamos, com as duas instituições, mas como as instituições foram instituídas pela Igreja Deus e Amor, então não dá. Onde tem Igreja Deus e Amor, tem trabalho beneficente.
0: Você viu aí, né? Então, você que acompanha o Sertão Evangélico, você que... Eu posso dizer, é empresário, você que é dono de fazenda, você que tem condições de contribuir com a Fundação Viver, gente, você pode confiar, disso temos certeza, você pode confiar que a tua ajuda, que a tua contribuição está sendo bem administrada, né? A Igreja do Amor não para. Se todo dia você abrir o Instagram da Fundação Viver, você vai ver que a Associação Viver tem uma novidade chegando. É o pastor Paulo Martins viajando para outros estados.
1: Eu, né? eu não consigo acompanhar.
0: É muito...
1: eu preciso, assim, marco uma reunião com o pastor Paulo, né? Ou encontro com ele lá um dia. Pastor Paulo, tem um tempo aí para poder me dar as informações que são diariamente.
0: Todo dia você vê uma novidade.
1: Todos os dias. Então, assim, tem aqueles trabalhos que nós fazemos que são pontuais. Por exemplo, tem a nossa unidade em Sarutaiá, tem a nossa unidade aqui na Cesefredo, em São Paulo, tem a nossa creche, tem o Oásis, que eu já perdi a conta de quantos tem por aí.
0: Todo o Brasil já.
1: Tem o Oásis, a Casa Aberta, que está com um trabalho tremendo, maravilhoso. Eu fui visitar a nossa Casa Aberta aqui, né, em São Paulo, e realmente, assim, é algo para glorificar a Deus de pé, porque é um trabalho lindo, maravilhoso, de recuperação de vidas. Sabe o que é? Eu conversei ali com pessoas que estão nesse mundo das drogas, né, do vício, há muitos anos, há 18 anos, há 20 anos, e de repente alguém estende a mão e diz: olha, você é melhor do que isso, você pode sair dessa, e nós estamos aqui para poder ajudar. Então, assim, é cada dia, eu sou suspeita de falar, porque eu sou apaixonada pelas instituições, né, esse trabalho que nós fazemos, além das cestas básicas que são entregues, dos poços que são furados, porque nós temos o nosso terreno lá em Paulistana, que nós já temos lá, se não me engano, 4 ou 5 poços furados, né? Se já não atualizaram isso, tá? E a última vez que eu conversei, inclusive, com o pastor Nelson, ele me falou que já estavam adquirindo animais para poder colocar ali, estava fazendo um curralzinho. Ei, então vão criar cabras, ovelhas ali. E sabe como que vai ser feito esse trabalho? Esse trabalho vai ser feito assim: as pessoas da região, então, vão ter polos, né? Aí vão, tem os quilombos, que são, sim, um pouco mais afastados. Então, cada quilombo desse é selecionado um casal, né? Para poder, uma família ali, para poder passar um tempo aprendendo como criar o alimento certo, como fazer nas horas mais, quando a seca é maior, qual o tipo de alimentação e ali tem agrônomo, tem o veterinário, tem tudo.

0: possam ali ter rentabilidade.
1: E, gente, o que ela falou agora é algo muito importante, porque eu tenho propriedade para falar do que ela acabou de mencionar. É, em Paulistana, eu conheço desde 2012, 2013, né, Ana? E naquela época, quando eu pregava aquela região, fazia os evangelismos, eu via a necessidade. Por quê? Porque alguns dos nossos irmãos ali, o que eles faziam? Eles tinham, por exemplo, 50 cabeças de ovelha, 50, 100. Na seca, o que eles faziam? Eles vendiam uma para poder comprar ração para sustentar as outras.
0: É assim mesmo.
1: E quando se estendia a seca, eles terminavam o final do ano com 20. Vendiam mais do que a metade, porque não tinham, não sabiam como que eles poderiam manter na seca. Entendeu? Então sacrificavam
0: Isso é muito importante que você está falando, Zaqueu, porque nós estamos trabalhando nessa área de uma forma que eu fiquei assim maravilhada, porque eu fui visitar alguns quilombos e quando eu estava ali visitando esses quilombos, eu pude ver a água que eles... Água potável deles.
1: Sim, nossa.
0: Sabe? Então é a mesma água que o gado bebe, é a mesma água que os animais todos Sim. bebem, é a mesma água que eles usam para tomar banho, para poder se alimentar. E esta água, quando o pastor Paulo Martins, inclusive, ele pegou uma garrafinha, né, de água mineral e encheu de água para que nós pudéssemos ver a cor da água. E essa água, ela, imagina, o animal desce lá para beber. O animal não sabe que ele não pode fazer as necessidades Sim. básicas dele ali. Então, era uma água assim, olha, que eu mesma fiquei assim, consternada de saber que bebês, que crianças bebiam essa água. É. Então, eles têm muito problema de rim, muito problema de saúde por causa disso. Aquela, não sei como que chama exatamente, mas eu lembro que quando era criança, que é conhecido como barriga d'água, um verme que dá, que cresce a barriga, eles têm essas doenças. Mas aí, o que que acontece? As instituições chegam lá e elas canalizam essa água até uma caixa d'água. Quando essa água vai entrar na caixa d'água, ela passa por uma filtragem especial, preparando a água ali para que as pessoas possam beber. E aí, em cada casa, tem um filtro também. Então, além dela ser filtrada ali na caixa, ao entrar na caixa, também foi feito encanamento, tem sido feito encanamento para levar a água da caixa até a casa das pessoas, e ali tem um filtro onde realmente eu provei da água e a água ela tem sabor, é limpinha, é realmente assim. Então, nós estamos levando saúde, dignidade para as pessoas.
1: É verdade. E para quem nunca bebeu a água de lá, Eliana, né, Ana? A água é salgada.
0: Uhum.
1: A água tem, gente... Eu já tentei experimentar beber água lá assim e não consegui.
0: A água é assim. Ou eles têm, por exemplo, um açudezinho lá, né?
1: Que, um açude, sim.
0: Que eles captam a água da chuva. E aí, essa água é o que eles vão tomar enquanto não secar. Porque chega uma hora que seca, que vira um barro só. E nós perfuramos os poços lá, então nós sabemos que a água não é potável, ela é salobra. E aí, por isso que nós temos os poços furados, né? Compramos um terreno que, graças a Deus, tem lençóis de águas.
1: Oh,
0: então,
1: glórias.
0: Então, assim, nós temos, furamos esses poços ali e... Depois de furar os poços, nós demoramos um tempo, viu? Agora que a água está sendo distribuída, por quê? Porque essa água precisou ser examinada, precisou passar por vários laboratórios, refizeram, né? Foram fazendo vários exames nessa água até ela passar por esse processo. E mesmo depois de passar por essa tecnologia que nós temos lá, que é a tecnologia de primeiro mundo, porque a Bíblia dizia, né, que haveria água no deserto em Israel. Então, eles criaram essa tecnologia onde a água salgada, ela pode ser transformada em água doce, em água potável. E tem todo um sistema, e é o mesmo sistema que nós temos lá no Piauí para poder transformar transformar essa água, né, dessalinizar ela, e aí então temos também as nossas caixas d'água, onde dali enche os caminhões

0: água para levar para essas pessoas.
1: Amém, gente? Então, parabéns às instituições, né, da nossa Igreja Deus e Amor. Ela que tem se empenhado tanto, rapaz, para levar ali a saúde, levar ali a dignidade. Posso dizer dignidade?
0: Dignidade.
1: Né? Dignidade, né? As pessoas que viviam sem esperança, perdendo parentes antecipadamente. Porque eu estive lá e posso dizer, gente, pessoas jovens, pessoas novas. Sim. ali já toda semana tem que fazer a hemodiálise.
0: Hemodiálise.
1: Gente, mas isso agora está mudando, porque Deus está usando a Igreja de Deus e Amor, como também está te usando para contribuir com as nossas instituições Deus e Amor. Então, não você que vai para o culto, gente, lembre-se disso. A sua ajuda, a sua contribuição faz toda a diferença, assim, na vida daqueles que necessitam e precisam. Liana, chegou o momento. Infelizmente,
0: não.
1: De prosear.
0: Mas eu nem comi ainda. Meu Deus do céu, o cuscuz está aqui ainda.
1: Pois é, gente. Você que quer, Liana Miranda, volte aqui no Santo Evangélico. Ó, já vou falar. Comenta, deixa no comentário aí, manda.
0: Eu posso levar um pedaço desse pão para casa?
1: Pode.
0: Ah, eu vou levar.
1: Se o Olavo
0: tá
1: deixar,
0: bom.
1: O Olavo.
0: Quem vai deixar?
1: O Olavo, câmera.
0: Meu Deus do céu! Mas ele não aprendeu que nós temos que dividir o pão com o nosso irmão, né?
1: Aí, né, Olavo?
0: Divide o teu pão com o teu irmão. Olha, é o hino da fundação, ó.
1: Então chegou o momento bom, um momento maravilhoso de nós apresentarmos os nossos ouvintes da programação, os que estão acompanhando lá no campo, na fazenda, no sítio, rapaz, o sitiante, você que está no Rio Grande do Sul, você que é do Paraná, Santa Catarina, você que aqueles que nesse atual momento estão reunidos em família, né, no trabalho. Gente, muito obrigado pela sua participação, obrigado por você ter acompanhado o Sertão Evangélico, obrigado por tudo, porque agora chegou o momento onde nós iremos orar e a nossa irmã Liana Miranda ter a oportunidade de orar pelos nossos ouvintes.
0: Eita maravilha, deixa eu tomar o chá aqui para poder engolir o pão.
1: Então deixa já o seu comentário, o seu like, compartilha a programação.
0: Ora aqui mesmo, sentadinha assim, bonitinha assim.
1: Fique à vontade, irmã Liana.
0: Oh meu Deus, a visão que eu tô tendo aqui, gente. Senhor, meu Deus e meu Pai, somos gratos a Ti pela Tua santa e bendita presença. Sabemos, Senhor, que tem pessoas em todo o Brasil, até no exterior, que estão nos acompanhando agora. E que estas pessoas tenham um dia abençoado na Tua presença. Que o Teu nome seja glorificado. Que cada pessoa possa, no dia de hoje, quando terminar o seu dia, ter testemunhos de vida para poder contar. Testemunhos de cura, de libertação. Testemunhos de milagres que só o Senhor sabe. Na necessidade de cada um. Em nome de Jesus eu peço a Tua bênção, Senhor. A Tua bênção para aqueles que estão já com as malas prontas também para estar juntamente conosco comemorando 64 anos da nossa Igreja Pentecostal Deus e Amor. Que o Senhor coloque as Tuas mãos santas e benditas sobre a vida de cada motorista que estará dirigindo, que estará guiando para estar aqui juntamente conosco. Traz o Seu povo em paz, guardando, livrando de todo mal. Abençoa cada um, Senhor, que está empenhado nessa programação. Abençoa os câmeras, os técnicos, abençoa o Zaqueu, as famílias deles, derramando as Tuas bênçãos de perto ou de longe, Senhor, que todos estejam debaixo das Tuas mãos, livres, guardados, cobertos com Teu sangue, em nome de Jesus.
1: Amém!
0: Amém!
1: Não tem jeito, não, gente. É hora de ir pra roça agora. Mas antes, Liana Miranda, qual é o seu Instagram? Pra quem tá acompanhando, te procura lá.
0: EV Eliana Miranda. E também vou aproveitar, sim, né? Vender o peixe, né? Claro, né? Todos os dias, às 18h30, nós temos uma programação no rádio Informativo Reviver. Eu e Cido Gameiro fazemos essa programação. Tem sido uma bênção para a glória de Deus. Todas as quintas-feiras, inclusive hoje, no horário das 18h40, nós temos uma live que também é uma live do Informativo Reviver nas redes sociais da Fundação Reviver. Então, é só 18h40, se conecta lá que você vai poder participar conosco desta live, onde tem de tudo um pouquinho ali. A gente fala das instituições, a gente conta experiências de vida, assim como no programa no rádio também. E também, né, tem um momento da palavra, que é um momento bem abençoado. Vale a pena participar, vale a pena divulgar também.
1: Convite feito, eu tenho certeza que você já recebeu esse convite, então não tem muito o que fazer. Gente, combinado bom, eu, você, você e eu. Se Jesus não voltar, amanhã a gente volta com vocês pro Brasil e pro mundo. Deus abençoe, fiquem todos na paz do Senhor Jesus.
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3: Meu nome é Viviane, eu sou da cidade de Campinas e eu frequento a Deus é Amor há algum tempo e venho sempre aqui fazer os meus votos, fazer minhas orações, agradecer a Deus. E eu fiz um voto porque tinha um terreno da minha mãe para vender e esse terreno a gente tentava vender ele há 15 anos e não conseguíamos vender. 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Então você que está me ouvindo, você que está em casa, você que precisa receber uma bênção que para você acha que é impossível, eu te convido a vir aqui fazer um voto pela Fundação Reviver. 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Eu disse para Deus que se Ele me ajudasse a vender esse terreno, que eu pagaria um voto para ajudar na obra da Fundação Reviver. 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Faz um voto, vem aqui na igreja, ora, faz um voto e você vai ver como que Deus vai operar o milagre na tua vida. E hoje eu estou aqui contando o meu voto. Meu nome é Viviane, eu sou da cidade de Campinas e estou aqui agradecendo a Deus. A paz do Senhor Jesus.
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6: 7 horas e 43 minutos. 7h43. Bom dia para você. Na graça, na paz de nosso Senhor e Salvador Jesus Cristo. Manhã com Deus, aqui pela Rádio Deus é Amor. Direção geral da irmã Irene Miranda. Levi Muniz comunicando com você nesta manhã. Mesa de áudio Moisés Azevedo. Seja bem-vindo à programação da Igreja Pentecostal. Deus é Amor.
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6: Uma agenda recheada de coisas boas. Daqui a pouquinho nós vamos ter aí o bloco de informações falando sobre alimentação com a jornalista Cristine Luiz. Nós vamos fazer a oração do recomeço. A irmã Débora Miranda vem com o Crente e o Louvor do projeto Eu e Mais Um. 9 horas temos o Culto no Lar com o pastor Lourival e o tema de hoje é Quem é o seu pastor? Às 10 da manhã o programa Família em Foco com o psicólogo Gessé Ávila. Às 11 horas temos a oração do Salmo 91, Cristãos pelo Mundo com a Cristine Luiz, a oração do meio-dia e, claro, muito louvor, muita adoração, muita informação, muita palavra de Deus para você. Não saia daí, não mude de sintonia. O Manhã com Deus está apenas começando.
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0: Agora são 7 horas 47 minutos. Eu quero mandar o meu alô aqui para você que está acompanhando. Será que tem alguém ouvindo o programa? Vamos lá. Você que está me ouvindo em qualquer lugar do Brasil, você vai mandar para cá agora o seu nome e a sua cidade. Pode ser, Luquinhas? Vamos interagir um pouquinho. 119. E se você virar para o aniversário da Igreja Pentecostal Deus e Amor? 119-8292-3392. Nosso irmão Eliel, ele está em Jaguaquara, na Bahia. E ele diz assim: estamos com 2 ônibus, com 115 pessoas. Olha que legal, maravilha. Olha só. São 7h48, nosso irmão Eliel, lá de Jaguaquara, na Bahia, diz que vem com 2 ônibus. Ô Eliel, faz o seguinte, faz um videozinho e manda para nós aqui, faz um vídeo e manda para nós com esse pessoal dentro do ônibus aí para glorificar o nome do Senhor, tá bom? Seja muito bem-vindo à sede mundial aos 64 anos da Igreja Pentecostal Deus e Amor. O nosso pastor José Maria, lá em Hortolândia, José Maria está ligado na programação, está dizendo: eu estarei aí na sede mundial com a minha família. É isso mesmo, José Maria, vem adorar a Deus. Zé, não esquece de trazer a tia, tá bom? Zé Maria vai trazer a tia para glorificar o nome do Senhor e contar também o testemunho, porque nós estaremos gravando o testemunho do povo de Deus. Nosso irmão Gediael Berto, nos ouvindo na cidade de Rio Claro, estado de São Paulo, e ele diz: eu vou à sede mundial participar dos 64 anos da Igreja Pentecostal Deus e Amor. É isso mesmo, vem com toda a sua família. A nossa irmã Raquel está nos ouvindo em Embu das Artes, ela diz: eu vou à sede mundial participar dos 64 anos da Igreja Pentecostal Deus e Amor. São 7 horas 49 minutos. Nós vamos agora, irmão Lucas Rione, ao boletim informativo. O assunto é alimentação aqui na Rádio Deus e Amor.
1: E chegou o momento de informação aqui na Rádio Deus é Amor. Açúcar escondido, excesso de doce nos produtos prejudica a saúde em silêncio. O consumo excessivo de açúcar é um dos maiores problemas de saúde atuais. Muitas pessoas tentam cortar o doce, mas continuam consumindo sem saber. O açúcar ele está escondido em produtos salgados, como molhos e temperos prontos. A indústria utiliza esse ingrediente para melhorar o sabor e conservar o produto. Essa ingestão invisível sobrecarrega o pâncreas e eleva o risco de diabetes. O paladar fica viciado, exigindo alimentos cada vez mais fortes e adoçados. Até mesmo pães de forma e iogurtes considerados saudáveis contêm muito doce. A vigilância na escolha dos alimentos precisa ser constante e rigorosa. Ler a lista de ingredientes é a única forma de identificar a presença do açúcar. Ele pode aparecer com nomes como xarope de milho, xarope ou maltodextrina. E diminuir a quantidade de açúcar no café já é um excelente primeiro passo. O paladar se adapta rapidamente quando reduzimos a doçura das bebidas. As frutas oferecem um açúcar natural que o corpo realmente precisa para viver. A moderação é a chave para não desenvolver problemas crônicos no futuro. Proteger as crianças desse excesso garante um crescimento mais equilibrado. Uma vida menos doce artificialmente proporciona uma saúde muito mais duradoura. Cuidado com o sal. Reduzir o sódio é uma medida urgente para o coração brasileiro. O brasileiro consome o dobro da quantidade de sal recomendada pelos médicos. Esse excesso é o principal causador da pressão alta e doenças do coração. O saleiro na mesa é um grande vilão que deve ser evitado durante as refeições. Muitas vezes a comida já está temperada e salgamos ainda mais por puro hábito. Então, grande parte do sódio consumido vem de temperos em pó e caldos em cubo. Esses produtos industrializados concentram um nível perigoso de salinidade. Salsicha, linguiças e carnes processadas também são bombas de pressão alta. O consumo frequente desses itens coloca a saúde vascular em risco silencioso. A troca inteligente é utilizar ervas frescas para dar sabor às panelas. Salsinha, cebolinha, orégano e manjericão acabam perfumando e temperam muito bem. O limão também é um excelente substituto para realçar o gosto das saladas. Aos poucos, a família se acostuma com a comida menos salgada e mais natural. A pressão alta não costuma apresentar sintomas até que seja muito tarde. A prevenção diária na cozinha é o melhor tratamento que existe para o coração. Proteger as veias e artérias garante uma velhice com muito mais qualidade. O sabor da comida deve vir dos alimentos frescos e não apenas do excesso de sal.
0: Isso aí, cuidado com o excesso de sal. Excesso de sal dá pressão alta, sabia, Lucas? É complicado, então toma cuidado com o sal. O sal, ele é muito importante, porém deve ser usado com responsabilidade. Ninguém gosta de uma comida salgada, mas também ninguém gosta de uma comida sem sal. Tá certo? 7:53, gente, hoje é quinta-feira, culto da ação social aqui na sede mundial. Hoje o presbítero Eric de la Lande ministra às 15 horas, 3 horas da tarde, aquele culto especial. Traga sua doação, porque toda a arrecadação do culto é destinada ao trabalho social, ao trabalho assistencial da Igreja Pentecostal Deus e Amor. Você que está me ouvindo, traga sua doação e vamos juntos, hein? Vamos juntos participar aí e glorificar aquele que vive e que reina para todo sempre. São exatamente na capital do estado de São Paulo, 7:54, 7:54. Bom dia na paz do Senhor Jesus Cristo.
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0: Glória a Deus, são 7:56 na capital paulista. 7:56, está aí, gente. A irmã Débora convidando você para o nosso evento no dia 13, às 9 horas da manhã, já começa esse encontro maravilhoso com as mulheres de fé, mulheres firmadas na rocha. Venha participar, vai ser bom demais. Deixa eu ver quem está no WhatsApp, agora eu consegui abrir aqui o WhatsApp da rádio. Paz do Senhor Jesus. Deixa eu ver aqui. Tem uma irmã pedindo o hino, mas ela não colocou o nome do hino, então fica difícil, né? Tá bom? Então você manda o nome certinho do hino, a gente roda aqui pra você. Coloca também o seu nome e a sua cidade, é muito importante. A pessoa vai mandar uma mensagem, ô Lucas, não coloca o nome, não coloca a cidade, só fala, eu quero ouvir o hino. Que hino? Fica difícil, né? tá certo? São 7 horas e 57 minutos. A Ellen, ela está no estado do Pará. Ô Ellen, bom dia, paz do Senhor. Em qual cidade do Pará você está nos ouvindo? Manda pra gente aqui no WhatsApp 11982923392. Deixa eu ver aqui a irmã Josenilda. Ela diz assim: no Recôncavo Baiano, em Jaguaripe, Bahia. Paz do Senhor, irmã Josenilda, Deus te abençoe, em nome de Jesus.
4: A paz do Senhor Jesus, meu nome é Silvane, moro no Jardim Iriú, e eu quero estar testificando uma experiência ao qual já, né, no meio da minha família, nós já tivemos no início dessa campanha de 60 dias de oração. Deus está fazendo uma grande obra, né, na vida dos meus familiares, e eu falei para o meu irmão compartilhar junto com a rádio, né? E ele mandou uma foto para mim que ele estava fazendo oração, porque até então achei que de repente ele não ia fazer, né? Não ia guardar no coração dele, e ele está fazendo essa campanha, né? E mandou a fotinho para mim. Então o sangue de Jesus tem poder, ele tem poder mesmo, né, para colocar na nossa vida, no nosso coração, a verdadeira palavra de Deus, aquela palavra que é amor, né, que é compaixão, que é misericórdia e que não tem caso perdido para Deus, né? Que muitos são os nossos acusadores, acusadores das nossas almas, que querem nos ver lá, né, no mundo, voltar para trás. Mas ainda tem muitas pessoas ao qual oram, né, um pelos outros, intercede um pelos outros, que usa sua boca para interceder. E eu tenho ganhado todos os meus familiares pela misericórdia de Deus no silêncio, no amor. E eu tenho certeza, né, que tem homens de fé, mulheres de fé, com amor e carinho, que jamais, jamais vão se alegrar com a derrota do outro, né, do seu lado, né? E eu louvo a Deus, porque eu tenho certeza que a luz do Espírito Santo que entrou dentro da casa dele através dessa campanha. E em nome de Jesus, né, já está tendo resultado, né? O sangue de Jesus, ele tem poder para tudo, para tudo, para o impossível em nossas vidas. Amém? Obrigada.
0: Glória a Deus, é isso aí, minha querida irmã, muito obrigado pelo seu testemunho. E como ela disse, né, o sangue de Jesus tem poder para todas as coisas. Tudo posso naquele que me fortalece, e quando nós colocamos a nossa fé em ação, nós somos abençoados. E a Igreja Deus e Amor está aí, pronta para levar até você a mensagem poderosa do Evangelho, através da mensagem edificar a sua fé, e através da fé você recebe o seu milagre. Hoje é culto em prol ação social. Procure a Igreja Pentecostal Deus e Amor mais próxima da tua casa. Vá ouvir a palavra de Deus, leve a sua doação e saiba que o Senhor Jesus vai te recompensar e vai abençoar a tua vida. E se você ainda não entregou a sua vida ao Senhor, entregue ainda hoje. Entregue o teu caminho, a tua vida ao Senhor e Ele te abençoará. 8 horas em ponto, identificação das emissoras, já já voltamos com você, bom dia.
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0: Agora são 8:02, em clima de festa, em clima de alegria. Bom dia, paz do Senhor Brasil. Agora estamos com a nossa rede de rádios. Deus abençoe você que está no norte, no sul, no leste, no oeste. Sejam todos bem-vindos à programação da Igreja Pentecostal Deus é Amor. Presbítero Levi Muniz, comunicando com você, 11 de junho do ano de 2026. Seja muito bem-vindo, seja muito bem-vinda. Que Deus abençoe a tua casa, a tua família e que esta manhã seja uma manhã de vitória. Igreja Deus é Amor, 64 anos de uma igreja firmada na rocha.
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0: Muito bem, o dia começou bastante frio aqui em São Paulo, começou com 13 graus, no momento temos 15 graus, porém com garoa, né? E aquele dia é abafado, o sol não apareceu, o sol está escondido atrás das nuvens. Estamos com 15 graus e a máxima prevista é de 21. Vamos dar uma olhadinha no Brasil. Curitiba, olha, Curitiba amanheceu com 14 graus, neste momento tem 15 e a máxima prevista é de 18 graus, com possibilidade de chuva no decorrer do período. Florianópolis, nesta manhã, tem 16, a máxima prevista é de 20 graus. Em Porto Alegre, não vai passar dos 17, estamos com 15 graus na capital gaúcha. Vamos dar uma olhadinha em Teresina, capital do Piauí, tem 27 graus agora, a máxima prevista para hoje é de 33, um dia bastante quente na cidade de Teresina. Salvador tem 25 e a máxima é de 29 graus na capital do estado da Bahia. O Rio Branco, lá no Acre, neste momento, 25 e a máxima é de 29 graus. Faz 26 em Belo Horizonte, a máxima prevista é de 28 graus. Belém, capital do estado do Pará, tem 26 e a máxima de 31. Informações do tempo, da Clima Tempo para a Rádio Deus e Amor, 8:05. Gente, nós estamos em clima de festa, muita gente já saindo dos seus estados, vindo para São Paulo para participar do aniversário da igreja. Agora há pouco eu recebi um vídeo aqui de irmãos vindo lá do estado da Bahia. O pessoal vem animado para comemorar os 64 anos da Igreja Pentecostal Deus e Amor. E você que me ouve no norte, no sul, no leste, no oeste, não fique de fora. A Igreja Pentecostal Deus e Amor comemora 64 anos de uma igreja firmada na rocha, 64 anos de milagres, 64 anos de curas, 64 anos de libertações, 64 anos de soluções de problemas, 64 anos em que a bênção de Deus tem sido manifesta na vida das pessoas. E eu quero dizer para você que está tudo pronto, hein? Tudo preparado, a nossa equipe de recepção, a nossa equipe da limpeza, a nossa equipe de obreiros, a nossa equipe está preparada tem comida para você, tem alimentação. É verdade, nós temos aí a nossa praça de alimentação que vai estar preparada para te receber. Nós vamos ter aí obreiros, obreiras, jovens, a equipe Regenere, a equipe Expansão, todo mundo preparado para receber você que vem de todas as partes do Brasil para comemorar os 64 anos da Igreja Pentecostal Deus e Amor, com o tema Uma Igreja Firmada na Rocha.

0: que venha a São Paulo, você que vai participar, manda sua mensagem para cá dizendo, confirmando, eu estarei aí na sede mundial, eu vou participar dos 64 anos. O nosso WhatsApp é o 119-8292-3392. Este é o WhatsApp aqui da Central para você confirmar aí a sua viagem, para você confirmar a sua vinda ao Templo da Glória de Deus. Eu sei que eu estava conversando com o irmão. Eles vêm do Rio Grande do Sul, do interior do Rio Grande do Sul, um ônibus com 46 pessoas. E esse irmão, ele diz, eu estou indo, depois de muitos anos, estou indo à sede mundial. Gente, vai ficar na história este aniversário, aniversário dos 64 anos da Igreja Pentecostal Deus é Amor, tá certo? E nós vamos já entrar em oração, Lucas, vamos orar pelos irmãos que virão, pelas pessoas que vão participar. Nós vamos falar com Deus, nós vamos buscar a presença do Senhor e o Senhor nos responderá.
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0: Bondoso Deus, Pai de amor, Pai de bondade, Pai de misericórdia, mais uma vez, Senhor, nós nos colocamos na Tua santa presença. Nós te louvamos pela oportunidade. Sim, o Senhor nos dá a oportunidade de, através destas emissoras, falar da Tua bondade, falar da Tua misericórdia. O Senhor nos dá a oportunidade, ó Pai, de glorificar e exaltar o Teu santo e bendito nome. Te louvamos porque a Tua palavra diz que, ainda que eu ande pelo vale da sombra e da morte, não temerei mal algum, porque Tu estás comigo. O Senhor, o Senhor não desampara aqueles que Te buscam. O Senhor não desampara aqueles que guardam. Senhor, nós colocamos nas Tuas mãos cada ouvinte, cada internauta, cada pessoa, meu Pai, que nesta manhã tomou a atitude de vir à Tua casa para comemorar os 64 anos da Igreja Pentecostal Deus e Amor. Meu Deus, aqueles irmãos que pararam no meio da caminhada, Senhor. Ah, meu Deus, que eles possam ter a oportunidade de voltar-se para o Senhor. Aqueles, meu Pai, que estão longe do Teu aprisco, longe do Teu caminho, que eles possam tomar a atitude de vir à Tua casa para Te adorar. Meu Deus e meu Pai, nós colocamos nas Tuas mãos a vida desta mulher que está enferma. Ah, Senhor, quantas pessoas enfermas, quantas pessoas oprimidas, quantas pessoas, meu Pai, que precisam ser tocadas pelo Deus Todo-Poderoso, que nesta hora, Senhor, a Tua bênção, a Tua graça, a unção do Teu Espírito venha sobre este lar, sobre esta casa, sobre esta família. Meu Deus, eu coloco nas Tuas mãos esta pessoa que está desenganada pelos médicos. Eu coloco nas Tuas mãos, ó Pai, esta pessoa que o médico falou, não tem jeito, mas eu sei que o Senhor é quem dá a última palavra, e a palavra do Senhor é uma palavra de vitória, é uma palavra que diz que esta pessoa vai prosperar e será abençoada. Senhor, eu coloco nas Tuas mãos este jovem, esta criança, este adolescente. Meu Deus e meu Pai, visita aquele que está na UTI, na CTI, no quarto do hospital. Visita, Senhor, esta pessoa que nesta manhã precisa da Tua misericórdia, precisa da Tua bênção, precisa do milagre para a sua vida. Senhor, nós colocamos nas Tuas mãos também todas aquelas caravanas que estão saindo dos seus estados, das suas cidades, para estar conosco aqui no Templo da Tua Glória, para comemorar os 64 anos da Igreja Pentecostal Deus e Amor. Pai, traga o Teu povo, que o Teu povo venha, Senhor, cheios da Tua presença, venham glorificando e exaltando o Teu santo nome. Ó, meu Deus e meu Pai, eu coloco nas Tuas mãos a equipe de recepção, eu coloco nas Tuas mãos, ó Pai, a equipe de filmagem, de áudio, de vídeo, todos aqueles que estarão trabalhando neste dia, nestes dois dias, ó Pai, para que o Teu nome seja exaltado e glorificado. Pai de amor, fica com os nossos ouvintes, Fica com as nossas vidas, Senhor, aquele que está pedindo perdão dos seus pecados, que o Senhor venha perdoar, lavar, purificar com o Teu sangue. Aquela pessoa, meu Pai, que nesta manhã precisa de um toque do Senhor, que ela seja tocada, abençoada, guardada e protegida pelo Deus Todo-Poderoso. Pai, fica conosco neste dia, continua com o Teu povo, Pai, em nome de Jesus. Amém e amém, Senhor Jesus.

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1: Igreja Pentecostal Deus é Amor, sempre uma perto de você. Em Curitiba, estamos no centro de Curitiba, na rua Pedro Ivo, 744. No Rio de Janeiro, Igreja Pentecostal Deus é Amor, sede estadual, rua Senador Pompeu, número 27, no centro do Rio. Você que me ouve na cidade de Belo Horizonte, a Igreja Pentecostal Deus é Amor está na Avenida Amazonas, 8410, no bairro do Cabana. Igreja Deus e Amor em Vitória, capital do Espírito Santo, onde está o pastor Odair Gomes. Igreja Pentecostal Deus e Amor na Avenida Santo Antônio, 366, na volta de Caratuíra. Igreja Deus e Amor aqui em São Paulo, na Barra Funda, Avenida General Olímpio da Silveira, 187, próximo à estação Marechal Deodoro do metrô. Igreja Deus e Amor na cidade de São Bernardo do Campo, Rua Caraíbas, número 29, no centro de São Bernardo. Igreja Pentecostal Deus e Amor em Santo André, Rua 15 de Novembro, 227. Na cidade de Guarulhos, Avenida Monteiro Lobato, 347, no centro. Igreja Deus e Amor, mais que uma igreja, uma família. 8 horas 17 minutos, estou recebendo aqui o nosso querido diácono Ítalo Siqueira, meu amigo, meu companheiro ali do Voz da Libertação, o âncora do Voz da Libertação em áudio e vídeo, das 10 ao meio-dia, todos os dias de segunda a sexta. Diácono Ítalo, seja bem-vindo à Rádio Deus e Amor, bom dia!
2: Bom dia, bom dia, paz do Senhor Jesus, Levi, Lucas Gione, que está aqui com a gente também. Para você que está em casa acompanhando Voz da Libertação na rádio, a Voz da Libertação, que Deus abençoe, é uma honra estar aqui novamente.
1: Glória a Deus! Ô Ítalo, a expectativa é grande, hoje é quinta-feira, amanhã é sexta, já 2 dias nos separam da grande festa, 64 anos da Igreja Pentecostal Deus e Amor.
2: Com toda certeza, inclusive nós estamos nos preparativos, né? Nós estamos aqui pela sede sempre e já estamos percebendo os últimos detalhes.
1: A
2: organização, a movimentação, a casa do IPDA Play, né? Que nós estamos falando bastante nos últimos dias, tudo sendo montado. Faltando 2 dias aí, com certeza vai ser algo maravilhoso.
1: E ninguém pode ficar de fora.
2: Ninguém.
1: Ítalo, tem gente que está ouvindo a rádio, acompanhando as lives, acompanhando as transmissões de culto, mas ainda não tomou a atitude de vir. E tá na hora. Chegou a hora, não tem
2: mais
1: jeito.
2: Tá na hora. Principalmente você que está aqui na região,
1: sim,
2: aqui no estado, nas cidades próximas, não pode perder a oportunidade de vir para cá. Tem gente que está... em caravanas há 3 dias
1: gente
2: de viagem.
1: Gente que tá na estrada. Agora,
2: 15 dias, ou seja, 15 horas, 16 pouco, horas a caminho daqui, então você não pode ficar
1: agora
2: de fora.
1: Agora há pouco, Ítalo, eu recebi um vídeo aqui dos irmãos que estão vindo lá de Jaguaraquara, na Bahia.
2: Glória a Deus,
1: vem olha só. Vem 2 ônibus lotados e olha só a alegria do povo. Eles vêm glorificando a Deus, orando, cantando.
2: Que bênção,
1: que
2: né?
1: Que coisa maravilhosa. E assim como esses irmãos aqui... Tem muitos outros irmãos em todo... Os irmãos lá do seu estado, né?
2: É
1: já
2: verdade.
1: Estão em viagem.
2: Já estão a caminho já.
1: Já estão a caminho e ninguém pode ficar de fora. Ô Ítalo, vamos falar um pouquinho sobre o programa Voz da Libertação em áudio e vídeo, que tá uma bênção. E tem gente que ainda não sintonizou, tem gente que ainda não assistiu.
2: É verdade, olha, de segunda a sexta, das 10 horas a meio-dia, é o horário do Voz da Libertação em vídeo, né? Nós temos... A nossa tradição, cultura, a essência de ter na rádio e agora também temos no vídeo, né? Onde além de ouvir, pode se assistir também.
1: Tem
2: a oração, temos o devocional, que é a palavra de Deus.
1: Tem testemunho.
2: Nós temos testemunhos, né? Inclusive os testemunhos a gente não apenas ouve, mas vê as pessoas, vê a sua emoção, vê as suas expressões faciais ao contar o testemunho. E a gente comenta sobre isso, nós temos participação de pastores presencialmente,
1: sim,
2: e também à distância, né? Via link,
1: sim,
2: nós temos a nossa externa, o nosso diácono, Tiago, ele como uma espécie de repórter, ele vai nas igrejas, por exemplo, ontem ele estava no Rio de Janeiro,
1: Rio.
2: E nós entramos com ele no ar ao vivo, e ele conversou com o pastor de lá, o pastor Antônio, mostrou a igreja, o culto, o povo abençoado. Então tudo isso e muito mais a gente tem no Voz da Libertação no YouTube.
1: Glória a Deus. E o programa de hoje, tá legal? Tá bacana? Como é que tá hoje?
2: Ah, hoje tá o penúltimo programa antes do aniversário da igreja, nós vamos ter um convidado especial. Nós tivemos a nossa presidência, a nossa diretoria nos últimos dias, por exemplo. No Dia das Mães tivemos a nossa presidente que esteve com a gente, né? Ou seja, nós tivemos aí o pastor Milton de Almeida, que veio nesses dias. O pastor Jerry Borchá esteve ontem. Hoje é o pastor Marco Magno. E tem uma surpresa, Levinho. Amanhã, nossa irmã Débora Miranda.
1: A irmã Débora?
2: Débora Miranda.
1: Que maravilha! Mas ela vem sozinha, só ela?
2: Não, olha, hoje o pastor Marco Magno virá sozinho, né? Claro que representando a diretoria, claro, nossa liderança, vai falar sobre o aniversário, últimos preparativos, mas amanhã, o último programa antes do aniversário, a irmã Débora, ela virá e vai trazer em sua companhia o Coral Kids, o Pequeno Galileu, e a tia Lili, o Marquinhos do Garagem Cristão, uma equipe maravilhosa, amanhã vai ser bênção.
1: Maravilha,
2: hein?
1: Glória a Deus, e você vai estar por lá também.
2: Claro, todos nós.
1: Ah, então também vou.
2: Claro.
1: Vai ser bom demais. Agora o irmão Ítalo, alguém que está nos acompanhando no rádio, fala, mas eu quero ver esse programa, quero assistir, como que eu faço? O que que eu tenho que fazer para poder acompanhar esse programa? Olha, é difícil, não?
2: É fácil, em primeiro lugar é memorizar os horários, né?
1: Sim,
2: segunda, sexta,
1: a
2: partir das 10 horas até o meio-dia, né? Que aí já faz link com a oração do meio-dia.
1: Sim.
2: Ok. Mas aí nós estamos no YouTube, Facebook e Instagram.
1: Uhum.
2: Aí no YouTube é Igreja Deus e Amor Oficial.
1: Entra,
2: gente, se inscreva.
1: Desculpa.
2: Pode falar.
1: Eu tenho que aprender a não cortar as pessoas.
2: Pode falar.
1: Igreja Deus e Amor Oficial. É isso, Ítalo?
2: É isso mesmo, Igreja de Deus e Amor Oficial. É, vai no YouTube lá, na barra de pesquisa e coloca... Se colocar Igreja de Deus e Amor, já aparece.
1: Uhum.
2: Mas se colocar Igreja de Deus e Amor Oficial, se inscreve no canal. E aí todos os dias, das 10 ao meio-dia, de segunda a sexta, vai estar ao vivo lá. No Facebook, Igreja Pentecostal Deus e Amor. E no Instagram também é Igreja Pentecostal Deus e Amor, né? E também nós temos a nossa própria plataforma de streaming. Por exemplo, a gente sabe que hoje... O que rege as redes sociais são políticas, né?
1: Sim.
2: São diretrizes e muitas vezes estão ali direcionadas por questões políticas, literalmente, né?
1: Sim.
2: Vai que um dia bloqueiem os conteúdos cristãos que falem de Jesus. Nós temos a nossa plataforma que se chama IPDA Play.
1: IPDA Play. Isso. É muito fácil. Você entrou na plataforma, já vai ter acesso aos nossos programas. Ô Ítalo, e quem não pode assistir... Das 10 ao meio-dia, será que perde o programa?
2: Não, de forma alguma. Perde o ao vivo, né?
1: Sim.
2: Perde a emoção do ao vivo, o que é mais interessante. Tem aquela interação com o público ali em tempo real. Mas, por exemplo, muita gente trabalha de manhã, né? E a gente entende isso. O programa fica salvo ali. Se você, por exemplo, chegar em casa de noite, você coloca lá... Hoje, por exemplo, é dia 11, né?
1: É.
2: Você vai colocar assim, ó, Voz da Libertação, 11 de junho. Vai conseguir assistir as novidades, informações da nossa igreja. Tanto no YouTube como no Facebook, né? Agora, se você acessar lá no site ipdaplay.com.br, você vai ver toda a playlist do Voz da Libertação, todos os programas que foram lá, inclusive os demais programas, né? Garagem Cristã, Débora Kids, Mensagens Cantadas, Voz da Libertação, Sertão Evangélico,
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1: IPDA Play é a plataforma da Igreja Deus e Amor. Acesse e seja edificado. Alguém pode perguntar, mas para que isto? Para levar a palavra de Deus, né? Você sabe que nós temos um grande alcance através do rádio.
2: Verdade.
1: Rádio Deus e Amor é a maior rede de rádios do Brasil, mas muitas pessoas não ouvem mais o rádio, né? Muitos já não têm mais o acesso ao rádio, né? Tanto que você compra um celular novo, normalmente não vem ali a opção do rádio.
2: Verdade.
1: Não é verdade? Então, as pessoas, todo mundo tem um celular na mão e Jesus nos ensinou levar o evangelho a toda criatura. Então, quando você está nas redes sociais, está nas mídias, você está também levando a palavra de Deus.
2: Verdade. Principalmente essa geração atual, né?
1: Sim.
2: A gente tem o costume de ouvir rádio, às vezes a gente também está envolvido nessa... tecnologia atual, mas a gente gosta do rádio por causa da nossa história, nossa igreja e tal, mas essa geração atual não tem muito esse costume. Mas é importante deixar bem claro, Levi, que o nosso objetivo não é acabar com o rádio, né? Porque ainda é a maior forma de comunicação da nossa igreja, atinge muita gente, uma comunicação muito direta, dinâmica, etc. Mas é também acompanhar o desenvolvimento tecnológico, né? Nós estamos na rádio, vamos continuar na rádio, mas vamos aproveitar também as redes sociais, a tecnologia para o bem do reino.
1: Todas as plataformas usadas para levar a palavra de Deus. Você gosta de louvor,
2: Muito. Inclusive, lá no Voz da Libertação tem louvores, clipes, né? Que estão sendo gravados pela nossa gravadora MC Music. Olha, tá de parabéns.
1: Demais. A nossa irmã Débora Miranda tem um conteúdo agora.
2: Opa!
1: É Projeto Eu e Mais Um. E sabe qual é o tema de hoje?
2: Não,
1: qual é? O crente e o louvor.
2: Eita!
1: Vamos acompanhar?
2: Vamos lá.
1: Vamos lá, vamos acompanhar a irmã Débora Miranda. Daqui a pouco a gente volta com você. Bom dia!
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4: Ouvintes, aqui estamos com mais um programa diário. Espaço Eu e Mais Um, onde todos os dias, por 5 minutinhos, nós estamos ensinando a palavra de Deus aos novos na fé, aos novos crentes que estão iniciando a nova caminhada com Jesus. Vos saúdo na paz do Senhor, Débora Miranda. É muita alegria e muita satisfação estar aqui compartilhando com vocês da palavra de Deus. Palavra esta maravilhosa que transforma as nossas vidas. Nós vamos começar uma nova série. Nas próximas programações falaremos sobre o crente e o louvor. Inicio lendo aqui em Salmos 9, versículos 1 e 2, se quiser anotar, para você ler depois. Diz assim: louvar-te-ei, Senhor, de todo o meu coração, contarei todas as tuas maravilhas. Alegrar-me-ei e exultarei em ti, ao teu nome, ó Altíssimo, eu cantarei louvores. Em primeiro lugar, o que significa louvar a Deus? Alguns pensam que louvar a Deus é simplesmente agradecer a Ele pelos seus favores, pelos seus benefícios a nós. Outros já acham que basta apenas dedicar a Deus alguns hinos, né? Isso sem levar em conta, em consideração, se essas canções são realmente apropriadas, porque em muitos lugares o louvor tem sido pervertido, desculpe a palavra, através do uso de músicas mundanas e antibíblicas e até egocêntricas, não colocando Cristo como centro daquela adoração, daquele louvor. E esta série sobre louvor tem por finalidade mostrar para você o louvor verdadeiro, que o autêntico louvor não está limitado às aparências humanas. E louvar não significa simplesmente elogiar a pessoa de Deus com palavras de entusiasmo, exuberância, mas sim honrar o Senhor de todo o coração, expressando profunda gratidão, amor e reconhecimento. Então, nós não podemos perder tempo, né? Nós temos que, a cada minuto e segundo dessa programação, falar bem vastamente sobre esse tema que estamos começando hoje. Vamos aqui falar um pouquinho sobre uma introdução dessa palavra louvor, né? Que louvar ao Senhor não é algo opcional. Nós vemos nesse versículo uma ordem: louvar-te-ei, Senhor. Louvem ao Senhor todos os moradores da terra. É uma ordem, né? É uma obrigação, é um dever. Mas obrigação no sentido, não no sentido pejorativo da palavra, né? Mas você louvar ao Senhor porque você ama ao Senhor. E na essência do relacionamento de cada um de nós com Deus está esse sentimento de louvá-lo. Então é uma ordem do Senhor que tem por objetivo exaltar as virtudes e a magnificência do Deus Todo-Poderoso. E louvar a Deus é uma das principais funções dos anjos. É uma das principais funções dos anjos e um privilégio para o povo de Deus. Eu posso dizer que o louvor e a adoração aos atributos de Deus, ou seja, as qualidades dele, são a base de todo o poder na vida do crente. E esse fato se acha fundamentado em Salmos 22, versículo 3, que nos diz que

0: não deixamos de viver uma vida em adoração a Ele, porque nós sabemos que tudo é por Ele, tudo é para o Senhor, e que nós somos alguém pela, vamos dizer assim, pela misericórdia do Senhor, onde Ele demonstrou esse amor por nós através do Seu Filho Jesus Cristo, morrendo na cruz do Calvário. Olha, ouvintes, este tema é bastante extenso. Hoje estamos apenas fazendo uma introdução no significado da palavra louvor a Deus. Vou deixar aqui o nosso contato para você mandar aí a sua sugestão, comentários, até a sua dúvida. Nosso WhatsApp é 11 982 92 33 92. Um grande abraço, até a próxima edição. Na paz do Senhor, se despede Débora Miranda.
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0: 8:34 na capital do estado de São Paulo. Bom dia para você, que Deus abençoe a sua vida, a sua casa, a sua querida família. Olha só, você que vem de qualquer parte do Brasil, entre em contato conosco, caravanas@ipda.com.br. pda.com.br. O irmão Ítalo Siqueira, diácono Ítalo, é muito importante o pessoal que está vindo já fazer o registro, porque tem gente que vem, traz a caravana e não registra e dificulta a nossa logística, dificulta o nosso trabalho aqui na sede mundial.
1: Olha, nós estamos com uma estrutura preparada, uma organização, logística, a chegada das caravanas, recepção, muitos outros pontos importantes a respeito disso, mas é importante saber a quantidade exata de caravanas que virão. Então, se uma pessoa, por exemplo, uma igreja do interior do Brasil não registrou a caravana, vai chegar aqui e a gente não vai ter essa informação, né? Então, pode prejudicar toda a logística. Por isso que é importante registrar a caravana. Se você já está com a caravana confirmada, já organizou, já vendeu todas as passagens, está tudo certinho, é só mandar um e-mail, né? caravanas@ipda.com.br, mande um e-mail, informe aí de que igreja você está vindo, quantas pessoas estão vindo. O nosso objetivo é oferecer a melhor recepção possível, né?

0: que você tenha uma experiência incrível aqui na sede mundial, e seja recebido pelos voluntários, tenha um local exato para o estacionamento do ônibus, que a gente possa se unir aí, né, Levi?
1: Pra sim, com certeza.
0: Oferecer com maior excelência.
1: Nós estamos aguardando por você. Registre a sua caravana e venha tranquilo. Toda a estrutura está sendo montada. Ô irmão Ítalo, tem pessoas que ficam preocupadas. Ah, mas eu vou chegar na sede mundial, vou precisar tomar um café, vou precisar fazer o meu lanche, vou precisar almoçar, vou ter que sair ali pela Baixada do Glicério, procurar um restaurante, procurar um local para tomar o meu café, para almoçar. Nós temos toda a estrutura preparada para receber esse pessoal, não é isso?
0: Com certeza. Não vai ser necessário sair da sede mundial para se alimentar, tomar um café, fazer um lanche, um hambúrguer, porque nós temos aqui o refeitório da sede mundial, né? Temos a cantina com muitas opções, desde café até almoço, inclusive janta, viu? E claro que terão outros food trucks espalhados aqui pelo estacionamento da sede, vendendo cachorro quente, vendendo batata frita, vendendo hambúrguer, vendendo frutas, enfim, são diversas opções. Inclusive, tem uma forma de evitar passar por muitas filas, né?
1: É.
0: Sim.
1: Como é que faz?
0: Exatamente. A nossa diretoria desenvolveu um aplicativo.
1: Um aplicativo. Né?
0: Quem está em casa agora, está no ônibus, já pode comprar para os dois dias. O seu café da manhã, almoço, lanche e jantar, deixar pago já pelo aplicativo e chega aqui só retirar. No ponto de
1: muito mais
0: distribuição,
1: fácil.
0: Sem pegar fila.
1: Muito bem, então gente, olha aí, a Igreja Pentecostal Deus e Amor preocupada com a sua segurança, preocupada com a sua viagem. Então vai dar tudo certo em nome de Jesus Cristo. Inclusive, a gente orienta também o pessoal que vai ficar nos hotéis, né? Você que vai ficar em hotéis. Eu sei que muitos irmãos vão ficar em hotéis aqui próximos.
0: Sim.
1: À sede mundial. É importante você utilizar aplicativos de transporte para vir aqui à sede e evitar andar. Nós temos toda a segurança agora, nós temos aí policiais que ficam em volta da sede mundial, mas se você puder e estar andando com carros de aplicativo, eu creio que é bem mais seguro, bem mais prático também.
0: Claro, claro. E se, por exemplo, você que está em casa solicitar uma viagem por carro de aplicativo, peça para ele te deixar dentro do estacionamento,
1: sim,
0: né? Peça para ele entrar aqui no estacionamento, aí você desembarca aí para poder o carro sair, porque a gente consegue garantir uma segurança dentro da igreja, né?
1: Sim.
0: Dentro da igreja temos a nossa estrutura, temos os nossos seguranças, os nossos voluntários, obreiros, uma equipe toda disponível para te auxiliar, mas da porta para fora já não é a nossa responsabilidade.
1: Exatamente.
0: A gente não consegue ter o controle total, né?
1: Exatamente. Agora, você que fala, irmão Levi, mas eu vou com ônibus de linha, eu vou descer ali na rodoviária do Tietê, ou no Jabaquara, vou pegar o metrô, é prático e fácil, né? Desce na estação Pedro II ou na estação Sé, dá para vir a pé aqui para a sede mundial.
0: Dá para vir a pé. E também tem a opção do carro por aplicativo ou
1: sim,
0: ônibus, né?
1: Sim.
0: Então, qualquer uma das duas estações, você consegue, se a pessoa não quiser vir andando por uma questão de distância, por uma questão de segurança, ela pode pedir um carro por aplicativo, é perto, vai ser barato, né?
1: Sim.
0: Ou pegar um ônibus que dá para descer na porta da sede mundial.
1: E, inclusive, você que vem nos ônibus da Grande São Paulo, descendo do Parque Dom Pedro ou do Terminal Mercado, tem ônibus que passam aqui na porta do Templo da Glória de Deus.
0: Sim.
1: Então é muito fácil, a Igreja Deus e Amor está com um acesso muito fácil, muito legal. Então venha adorar, venha celebrar, afinal de contas 64 anos de uma igreja firmada na rocha.
2: Eu sou Francisco da Freguesia do Ó Taxista. Parabéns pelos aniversários da nossa igreja, Deus e Amor. Parabéns pela festa que vocês estão fazendo. Ajude, continue fazendo, porque isso é bom, Deus se agrada. E a paz do Senhor esteja conosco, nos abençoe.
3: Eu gostaria de parabenizar, né, a igreja. Isso é uma dádiva de Deus, glória a Deus. Esse programa é uma bênção. É uma frase de Mozarlândia.
4: Aqui é o irmão Gesilmo de Bom Jesus dos Perdões. Quero parabenizar a Igreja Pentecostal Deus é Amor. Que Deus os abençoe na paz do Senhor Jesus.
5: Sou a Grazi da cidade de Suzano. Estou passando para dar os parabéns para este ministério maravilhoso que é a Igreja Pentecostal Deus é Amor. Que Deus abençoe grandemente a vida de todos. Amém?
6: Desejo um feliz aniversário para a Igreja Pentecostal Deus é Amor. Eu sou aqui a irmã Inês de Osasco. Pertenço a esse ministério desde 76. Amém?
7: A oração, ela é uma força geradora que mantém o crente em pé. Quando Deus disse, Jeremias, clama-me e eu te responderei. Anunciar-te-ei coisas grandes e firmes que não sabe. Foi o momento em que Jeremias estava passando por uma grande prova. E Deus chamou a atenção de Jeremias para Jeremias clamar a ele. Então nós sabemos que um clamor que vem do fundo da nossa alma, ele chega perante o trono de Deus e Deus nos traz a resposta. A intercessão é quando nós oramos pelo nosso próximo, sentimos a dor do nosso irmão, a dor da nossa irmã. Aí nós começamos a interceder, pedir ao Senhor em prol daquela necessidade. E nós temos orado em prol da Igreja do Cordeiro na terra. Sabemos que os dias são maus, os dias são difíceis. É necessário grupos de intercessão. É necessário que a mocidade se una conosco. As mulheres de fé, os homens de fé, temos que darmos as mãos numa só fé, num só clamor, e Deus será glorificado. Estamos orando por 64 anos da existência da igreja. O maior exemplo foi o nosso líder, saudoso missionário Davi Miranda, que incansavelmente orava pela igreja, orava pela noiva do Cordeiro. Hoje nós temos também alegria de ter conosco todos os jovens num só propósito. A igreja em geral está de joelho dobrado, orando em prol desta causa. Mas Deus conta com você. Se una com a igreja, se una com a diretoria e Deus será grandemente glorificado.
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10: Confira a hora certa.
11: 8:44.
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2: Paz do Senhor Jesus, amados ouvintes, quem tem o imenso prazer de vos cumprimentar, presbítero Leandro Sanches, atual pastor da sede setorial de Fernandópolis. Venho aqui comunicar a todos para que vocês possam participar dos nossos cultos na nossa sede setorial. Há culto todos os dias, segunda-feira, culto de ensinamento da palavra do Senhor, aonde nós estamos em dois períodos, período da tarde, às 14h30, trazendo a mensagem do Senhor ao seu coração, e às 19h30 também mensagem ao coração de todos os irmãos que querem aprender da santa palavra do Senhor. Culto de ensinamento, venha participar conosco. Às terça-feira, culto do circo de oração, no período das 19h30. Você que quer participar, buscar revestimento de Deus, orar, é uma liturgia de culto de buscar a presença do Senhor, apresentar algo nas mãos de Deus. Então está o circo de oração todas as terças-feiras. Quarta-feira, o grande mover de Deus. Você também pode estar participando desse culto, aonde o mover do Senhor irá ao seu encontro. Dois horários de cultos, à tarde às 14h30 e também à noite às 19h30. Quinta-feira, culto da Fundação Reviver, aonde você pode estar cultuando a Deus neste culto beneficente da Igreja Pentecostal Deus e Amor. 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
18: 8h56.
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1: Nove horas.
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7: O cristão e a vida profissional. Como integrar valores cristãos na sua carreira? Há um labirinto complexo no ambiente dos negócios e, nesse contexto, muitos empresários encontram-se em busca de algo além do sucesso financeiro e do reconhecimento empresarial. Então, para aqueles que seguem os valores cristãos, a fé pode se tornar uma bússola confiável, oferecendo direção moral e um propósito mais profundo nesse meio. Os valores cristãos proporcionam uma sólida base ética que serve como alicerce para tomadas de decisão no jogo de negócios. A honestidade, a integridade e a compaixão, fundamentadas nos ensinamentos bíblicos, tornam-se guias confiáveis ao enfrentar dilemas éticos. Ao se comprometer com esses princípios, o empreendedor cristão estabelece uma reputação que tranca o sucesso temporário, construindo relacionamentos sólidos e duradouros. A fé cristã enfatiza o amor ao próximo e a construção de relacionamentos saudáveis. No contexto empresarial, isso se traduz como o networking, baseado no respeito, na elaboração genuína e na empatia. Portanto, integrar os valores cristãos no empreendedorismo é uma jornada desafiadora, porém recompensadora. Ao fundar, decisões relacionadas e propósitos na fé, os empreendedores cristãos podem não apenas enfrentar os desafios dos negócios com confiança, mas também transformar o seu ambiente de negócio em um espaço onde a luz da fé brilha intensamente. Do templo à timeline, como a tecnologia está redefinindo a experiência religiosa. Até pouco tempo, participar de uma comunidade religiosa era quase sinônimo de presença física. Então, ser religioso tinha cheiro de igreja cheia, barulho de cadeiras arrastando e abraços apertados no fim do culto. A fé era vivida no corpo e o pertencimento se construía ali, em cada encontro. Mas essa lógica, que por séculos pareceu imutável, deixou de ser inevitável. Então hoje você pode passar meses sem atravessar a porta de um templo e ainda assim participar ativamente de uma comunidade religiosa. Em poucos cliques você assiste um culto pela televisão ou pelo YouTube, contribui com o dízimo pelo celular e acompanha a rotina espiritual de líderes e membros pelas redes sociais. O convívio continua existindo, claro, mas a presença física deixou de ser a condição mínima da experiência religiosa. A fé, ela migrou para as telas, plataformas, avatares e transmissões ao vivo, e essa mudança tem reconfigurado de forma profunda a maneira como se vive, se compartilha e interpreta o sagrado. De acordo com o pesquisador Jorge Miklos, no artigo O Sagrado nas Redes Virtuais, a experiência religiosa na era das conexões entre o midiático e o religioso. A tecnologia e a teologia não estão separados. Ou seja, ao mesmo tempo em que a religião influencia a tecnologia e seus usos, a tecnologia também influencia a religião. Talvez o futuro da fé não esteja em escolher entre o presencial ou o digital, mas em reconhecer que ambos moldam a sua maneira, o modo como continuamos a buscar o divino.
1: 9 e 5.
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13: Agora são 9:17, 9:17. Bom dia, bom dia!
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13: Ótimo dia, queridos e amados ouvintes, estamos chegando!
15: Seja bem-vindo, esta é a Rádio Deus é Amor.
13: Chegando com o programa Voz da Libertação, 98,1 FM, para toda a nossa região noroeste paulista. Esse programa é o órgão oficial informativo da Igreja Pentecostal Deus é Amor. Direção geral da nossa presidente Ereni Oliveira de Miranda.
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13: Sede setorial de Fernandópolis, Avenida Ângelo Del Grossi 313, no bairro Boa Vista, duas quadras da rodoviária. Presbítero Leandro Sanches é o responsável da obra de Deus. mesa de áudio, Rogério Marques Rossini.
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13: E na comunicação, seu irmão em Cristo, presbítero Lucas, vamos juntos até às 11 da manhã.
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13: Maravilhoso Deus, eterno, bondoso Pai, em nome do Teu Filho amado, Senhor e Salvador Jesus Cristo, nesse momento de oração estou diante de Tua presença, clamando, buscando a Tua infinita, bondosa misericórdia, que estou, Senhor, para Te adorar, glorificar e exaltar a Ti, por mais uma oportunidade de poder estar na Tua presença, Te adorando, glorificando e exaltando o nome santo do Senhor. Tu és o Deus que cura, Tu és o Deus que salva, Tu és o Deus que liberta, Tu és o Deus que transforma, o Deus que está presente em todo tempo. E em todo tempo o Senhor está presente para realizar sonhos e realizar projetos. O Senhor sabe, meu Deus, o quanto estamos alegres, felizes, porque até aqui o Senhor tem nos ajudado. Até aqui o Senhor tem suprido as nossas necessidades. Ah, Deus querido, Deus tremendo, Deus poderoso, Deus glorioso, eu peço a Ti, ó Pai, que nesse momento o Senhor vá de encontro esta vida, esta pessoa que se encontra aflita, angustiada, desesperada, meu Deus, sem saber o que fazer, o que buscar. Mas eu sei que o Senhor já está olhando e entende o que é cada vida, o cada pessoa está passando, está enfrentando. Senhor, no nome de Jesus eu te peço, vai de encontro, Senhor, à vida deste irmão, à vida desta irmã. Confirma, meu Pai, a bênção do Senhor, o grande livramento. Coloca, meu Pai, sobre a vida de cada um de nós, a obra do Senhor sendo realizada na nossa vida. Repreende a enfermidade, cura, meu Deus, e liberta aqueles que se encontram dentro de um cárcere. Dentro de um cárcere, Senhor, não digo somente prisão, mas se encontra encarcerado na enfermidade, da opressão, da depressão. Meu Deus, se encontra preso, Senhor, também nas dívidas financeiras. Pai, entra com a providência. Tu és o Deus que pode fazer a obra do Senhor. Clareia esta mente. Manifesta o Seu poder. Manifesta o Seu poder, meu Deus, sobre a vida de cada ouvinte. É o que nós Te pedimos, oramos no nome de Jesus Cristo. Amém. E graças a Deus.
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13: Olha, sol com pancadas de chuva de manhã e muitas nuvens à tarde. À noite o tempo fica firme. A temperatura máxima para Votuporanga é de 26 graus e a mínima de 18. Sensação térmica de 22, viu? A probabilidade de chuva é de 86%, 6,9 milímetros. A umidade relativa do ar é de 93%. O vento está soprando 9 km por hora. E o sol nasceu às 6h51 e o pôr do sol acontecerá às 17h46. Já na cidade de Valentim Gentil, a temperatura máxima é de 26, a mínima de 18, a probabilidade de chuva é de 87%, 6 milímetros, o vento está soprando 8 km por hora e a umidade relativa do ar é de 94%. O sol nasceu às 6h52 da manhã com 9 segundos e o pôr do sol acontecerá às 17h47min14s. Estas informações são do climatempo.com.br.
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13: É momento de recordar e recordar é viver, né? Isso mesmo, nós vamos agora com o baú, né? Baú da MC Music. Rogério Marques já passando aí o desengripante. Esse é o novo? É o novo já, olha que maravilha, hein? Eita glória! Já deixou aquele de reserva, né? O Domiro falou que foi dois. Ah, então tá bom, maravilha, tá guardadinho, é só ir usar. Mas vamos ver se tá bom, se tá melhorando. Abre o baú, Rogério. É, não tá melhorando não. Mas o que vale é a intenção, né? O que vale é a intenção. Vamos nesse momento, meus irmãos, agora pegar o disco, né? Pegar o disco da Débora Iereni. Isso, aquela soprada de leve. Pega o aspirador de pó e vamos aspirar toda a poeira da vitrola. Isso, pronto. Isso, maravilha. Agora, ergue a agulha da vitrola, Rogério. Isso, coloca o disco no aro da vitrola e com cuidado você vai descer na segunda faixa musical. E esse louvor que nós vamos ouvir chama Videira Verdadeira. É a Débora, é a Iereni. As duas louva o nome santo do Senhor aqui no baú da MC Music.
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1: É a videira verdadeira, amados e queridos irmãos. É, devemos estar na videira, sim, devemos estar na videira e dando os frutos bons, meus irmãos. Você é daquele galho que já se considera seco, não dá mais fruto? Ou você é aquele galho que está na videira que está dando fruto? Só precisa ser podado para que o fruto volte a brotar nesse galho. Pensa nisso, meus irmãos. Por que, irmão Lucas? Porque diz a palavra, aqueles que não dá frutos bons, aqueles que se considera seco, que não adianta nem poda mais, a Bíblia diz que o próprio Cristo, o próprio Jesus, né, ele corta esta parte da figueira, ou seja, da videira, né? Corta aquelas galhos seco e lança ao fogo, né? Porque não tem condições, não tem mais solução. É isso que vai acontecer com muitos. Muitos serão arrancados, cortados e jogados no fogo. Mas devemos analisar, será que eu estou pronto ou estou dando fruto? Será que eu ainda mereço ser podado? Ser podado significa ter outra oportunidade de gerar um fruto bom. Meus irmãos, devemos pensar, devemos analisar. Enquanto nós pensamos, nós vamos agora erguer a agulha da vitrola. Vamos agora tirar o disco, né? Isso, coloca na capinha. Abre o baú, Rogério, guarda o disco dentro do baú. Pronto, pode fechar, colocar naquele cantinho ali, ó, porque o pastor Reginaldo, né, pastor Reginaldo Heleno Neto tá chegando e o Rogério está fervendo a sua água, porque daqui a pouquinho, hoje a dona Rosa não veio, né, hoje a dona Rosa não veio, Rogério tem que se dobrar em 3, 4 aí, ó. Eita, é verdade, quer café, né, então vamos fazer assim, enquanto você vai lá preparar o seu café, eu e os ouvintes aqui vamos estar conectando, né, na palavra de Deus. Claro, você vai ouvir também, porque você vai agora ali do lado, mas a palavra de Deus vai ser pregado. Pastor Reginaldo Heleno Neto, trazendo para nós quadro Sementes, plantando a palavra de Deus.
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4: Meus amados irmãos, a paz do Senhor Jesus, aqui quem vos fala é seu irmão em Cristo, pastor Reginaldo Heleno Neto. Hoje nós queremos abordar sobre o tema autocontrole e para tanto queremos ler Provérbios 25, verso 28, que diz: como a cidade derribada que não tem muros, assim é o homem que não pode conter o seu espírito. Autocontrole no grego é ekklateia. Na passagem de 1 Coríntios, capítulo 7, versículo 9, esta palavra é usada em relação ao controle do impulso sexual. Mas, em 1 Coríntios 9, versículo 25, refere-se a toda forma de autocontrole e autodisciplina que um atleta precisa exercer para ser bem-sucedido em suas tentativas de obter a coroa da vitória. É provável que Paulo utilize essa palavra para listar as virtudes do Espírito. Gálatas capítulo 5, o versículo 22 e 23. Porque nos versículos anteriores, versículo 19 ao 21, ele listou as obras da carne que se manifestam.

0: Sansão não levou isso a sério. Nenhum outro homem na Bíblia se compara a Sansão quando se trata da força física extraordinária. Debaixo de uma unção, ele realizou 7 impressionantes proezas. Estrangulou um leão sem usar nenhum tipo de arma. Massacrou 30 homens em Ascalão. Com 300 raposas, ele queimou os campos dos filisteus. Pela segunda vez, massacrou os filisteus. Com uma queixada, ele matou 1000 homens. Removeu também os portões de Gaza. Derrubou o templo de Dagom. Sansão deixou-se ser guiado pelo coração. E o profeta Jeremias disse, no capítulo 17, versículo 9, parte A, que enganoso é o coração mais do que todas as coisas. Apesar dessas proezas, Sansão foi derrotado pelos inimigos e reduzido a escravo nas mãos dos filisteus. Tudo porque não foi capaz de conquistar a si mesmo. O fracasso de Sansão nos ensina que uma fraqueza que o homem não domina logo será a causa da sua destruição.
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9: Olá, meu nome é Priscila. Uma amiga nossa nos encontrou e falou assim: tem um círculo de oração abençoado ali naquela igrejinha, vai lá que é uma bênção. E a gente foi naquela quinta-feira, vimos o círculo de oração. Pela primeira vez na minha vida, eu conheci uma mulher dos cabelos compridos, e ali era orava, e ali era orava, e as lágrimas escorriam nos olhos. Eu não entendi aquilo, com tanta fé na palavra de Deus, joelho dobrado, irmãos. Quando eu entrei ali e comentei com a irmã, falei: irmã, fui mandada embora. E ela olhou para mim e falou: olha, irmã, cara no pó, para ver se ainda há esperança para ti em Jesus. Porque à toa não foi. O Senhor não faz nada em vão. Ah, eu olhei para o céu e falei: Senhor, se o Senhor realmente tem obra na minha vida, a partir de hoje eu vou ser essa crente que esse povo está falando. Eu vou ser essa crente que essas mulheres doidas estão falando. Porque era assim que eu via elas. E naquela mesma tarde, irmãos, uma paz, uma tranquilidade no coração. É como se tirasse uma mochila das nossas costas. E a partir daquele momento, e fui na igreja de Deus e Amor, minha vida começou a mudar. Em uma semana, o meu esposo falou: para onde é que você está indo? Eu falei: para a igreja. E ele falou: eu vou com você. Eu falei: por que que você vai comigo? Porque você está boazinha, você está boa, eu vou atrás de você, ver que igreja você está indo. E daquele dia em diante, meus irmãos, o meu marido aceitou Jesus. E até hoje nós caminhamos para a honra e glória do nome de Jesus juntos. Enfim, irmãos, no meio dessa caminhada, Deus proveu meu esposo e dobrou o salário.

0: Adquirimos uma casa própria, nós conseguimos quitar o carro, nós conseguimos quitar a minha faculdade, que eu ainda pagava. E passado um tempo, eu e meu esposo resolvemos engravidar. E, irmãos, quando eu fui fazer os exames, a médica falou assim: olha, não engravida não. O seu ovário está cheio de policísticos e você está com muita anemia e baixa de vitamina B12. Você não tem sangue nem para você, quanto mais para um bebê. Não engravida. E Deus moveu tanto ao meu favor, irmãos, que em um ano eu engravidei de uma menina e fui fazer pré-natal com essa médica. E no pré-natal, ela falava comigo e com meu esposo: por que vocês dois são tão alegres, tão felizes? E eu falei com ela: porque nós servimos a um Deus vivo, a Jesus Cristo, que mudou a minha vida. E falei tudo para ela e contei o meu testemunho para ela. E passado ali algum tempo, Deus moveu de novo o nosso coração e nós sentimos uma vontade imensa de ter o segundo filho. E em um mês eu engravidei e veio um menino. E hoje eu tenho um casal de filhos saudáveis, lindos e fortes, para a honra e glória do nome de Jesus. Tudo que eu sou hoje, toda a tranquilidade que eu e meu esposo temos na vida financeira, na vida profissional e na vida de relacionamento, na vida familiar, é provida do Senhor Jesus. E a obediência que quebrou essa maldição na minha vida, a obediência ao Senhor Jesus. Eu sou muito grata ao Deus da Deus e amor, a Jesus Cristo Nazaré, que opera grandemente dentro desse ministério. E é uma bênção, é uma alegria, é uma satisfação servir ao Senhor Jesus dia após dia. Meu nome é Priscila, moro em Minas Gerais, na cidade de Contagem, na rua Limeira, número 98, casa 2, no Bernardo Monteiro.
1: Aí está, querido ouvinte, a nossa irmã Priscila testificando a bênção de Deus. Tudo começou, amados irmãos, através de um círculo de oração. Quando ela foi convidada aí no círculo de oração buscar a presença de Deus, e a sua vida foi mudada. Quando nós falamos, meus irmãos, e convidamos vocês para estar conosco na Igreja Deus e Amor, é porque já vivenciamos coisas grandiosas da parte de Deus. A gente não vai falar coisas que a gente não viveu, pelo contrário, vamos falar coisas que vivemos diariamente em nossas igrejas. Porque muitas pessoas estão se autodestruindo por não ter o conhecimento da palavra de Deus, por não ter a presença de Deus. Deus é o maior interessado em nos abençoar. Deus, ele é o maior interessado em realizar as bênçãos que precisamos e necessitamos da parte do Senhor. Quero dizer para você que, independentemente das circunstâncias que você está vivendo, sua vida será transformada através da palavra e da oração da igreja. Venha você, traga sua família. Jesus, ele quer fazer coisas grandiosas para você e por você. Quero dizer mais, aquilo que o homem não pode fazer para você, Jesus pode. Aquilo que o homem não consegue fazer por você, Jesus consegue. Ele é Deus, ele é fiel, ele é poderoso. E estamos esperando você para vir alcançar as benevolências de Deus, o nosso Pai.
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4: Amados irmãos e ouvintes, bom dia a todos. Na paz do Senhor Jesus Cristo, quem sauda a todos, seu irmão em Cristo, Presbítero Noel. Venho desejar um lindo dia abençoado para todos em família, na presença do nosso Senhor e Salvador Jesus Cristo. E desde já eu venho convidar os moradores do bairro Poço Bom e região aqui em Votuporanga para mais dois cultos abençoados hoje. Hoje nós temos cultos da Fundação Reviver em dois horários. À tarde da benção, a nossa irmã cooperadora Leonete pregando e orando por todos que comparecer ali. E à noite da vitória, nosso irmão cooperador Alessandro. É benção, é vitória, não pode perder esses dois horários. Que perder esses dois horários hoje é perder bênção de Deus. E não esqueça de levar também os seus adorativos. Tem pessoas carentes e necessitadas. Então leve, irmãos, feijão, arroz, um óleo, aquilo que não seja perecível para a igreja, que Deus tem uma recompensa para você. O endereço, para você que não sabe ainda, é a Rua Leonardo Coma, 2645, bairro Poço Bom, a Igreja Deus e Amor, aqui em Votuporanga. Que Deus abençoe e até esses dois horários, em nome de Jesus.
1: Lembrando também que hoje tem dois horários de culto na Rua Tocantins, 3822, em Votuporanga, bairro Santa Elisa, próxima à Praça São Bento, no centro de Votuporanga. Lembrando que hoje, amados irmãos, às 14h, nosso querido irmão Clemente pregando a palavra de Deus e orando por todos que comparecerem. À noite, às 19h, presença da nossa irmã cooperadora Maria Brandão, que estará pregando a palavra de Deus no prosseguimento da campanha Deus Proverá. Rua Tocantins, 3822. Hoje é quinta-feira, amados irmãos, e no bairro São João você vai ouvir a poderosa palavra de Deus. É com nosso irmão cooperador Paulo, que vai estar pregando a palavra de Deus e orando por todos no culto da Fundação Reviver. A partir das 19h, na Rua Pioravante Poiani, 2981. Olha, amados e queridos irmãos, você quer receber a sua bênção, a sua vitória? É, Deus vai abençoar fortemente a sua vida, sua casa, sua família. Na cidade de Paris, hoje, nossa irmã Adriana, presbítero Nivaldo, estará, amados irmãos, hoje na Igreja Pentecostal Deus é Amor, na Rua Cardeal Dom Sebastião Leme, número 151. Deus, ele tem uma palavra poderosa para a sua vida e o nome do Senhor será glorificado. É, você não pode ficar de fora porque Jesus vai fazer milagres e maravilhas em seu favor. Venha receber a palavra de Deus e a unção com óleo com o nosso irmão presbítero Nivaldo Santos e a nossa irmã Adriana Sabadini. Lembrando também a todos vocês, queridos e amados irmãos, que nesta quinta-feira, no bairro Palma Mininel, você vai ouvir a poderosa palavra de Deus e Deus vai abençoar poderosamente a sua vida, sua casa, sua família. Nosso irmão presbítero Elias estará pregando a palavra de Deus, orando em favor de todos no início da poderosa campanha Se Creres, Verás a Glória de Deus. João capítulo de número 11, versículo 40. Bem, amados irmãos, receber uma palavra e a unção com óleo com o presbítero Elias, na Avenida da Saudade, 1916, no bairro Palma Mininel. Traga um quilo de alimento não perecível para ajudar as famílias carentes e necessitadas que precisam e necessitam da palavra, ou seja, do mantimento, né? E claro, também da palavra de Deus. Você pode sim fazer a diferença e nós esperamos por você na Igreja Pentecostal Deus é Amor. Avenida da Saudade, 1916, na Igreja Pentecostal Deus é Amor, Palma Mininel. O nosso Deus, ele é poderoso, o nosso Deus, ele é glorioso. Deus, ele tem uma palavra especial para a sua vida. E hoje, a nossa irmã Gislaine, né, vai estar pregando a palavra de Deus na cidade de Cosmorama, na campanha Resgatando a Presença. Olha que maravilha! Você se sente que você perdeu a presença? Você sente, amados irmãos, que a presença já não está contigo? A Bíblia diz, amados irmãos, que Davi disse, né? Não retira de mim o teu espírito, né? Também diz, Deus diz para Paulo, a minha graça te basta. Então, quero dizer para você que se sente perdido, você que quer voltar ter a presença de Deus, compareça em Cosmorama, na rua Domingo Bajos, 257, no centro de Cosmorama, na responsabilidade do pastor Jonas Henrique. Venha ouvir a palavra de Deus e Deus vai abençoar fortemente a sua vida. Hoje, a nossa irmã Gislaine de Votuporanga, que prega a palavra de Deus e ora em favor de todos. Queridos e amados irmãos, quero convidar você também para estar presente, né, na noite e na tarde e na noite desta quinta-feira, na nossa sede setorial de Fernandópolis, na Avenida Ângelo Del Grossi, 313, no bairro Boa Vista, presbítero Manuel Moraes pregando nos dois horários. E você vai receber a sua bênção, você vai receber a sua vitória, você vai desfrutar das maravilhas de Deus. E Jesus fará milagres e maravilhas, tá bom? Culto da Fundação Reviver. Compareça para que você desfrute das bênçãos de Deus, para que você desfrute do milagre da parte do Senhor Jesus Cristo. Deus é fiel, poderoso para realizar a obra na sua vida. Compareça e traga 1 quilo de alimento não perecível. Claro, você que pode ajudar, você que pode contribuir para que as famílias carentes, necessitadas, sejam amparadas pela igreja. E claro, pela sua ajuda, pela sua contribuição. Amanhã é sexta-feira, viu? Amanhã é sexta-feira. Amanhã tem Santa Ceia do Senhor na cidade de Jales. Presbítero Odair pregando a palavra de Deus e orando em favor de todos. Estará o servo de Deus pregando, orando por todos e ministrando a Ceia do Senhor. Na rua João Gonçalves de Freitas, 2045, na Vila Inês. Deus vai abençoar poderosamente a sua vida, sua casa e também sua família. Atenção, membro, atenção, povo de Deus, você que faz parte do corpo e do sangue de Cristo, não fique de fora. É amanhã, dia 12, a partir das 19 horas, com o presbítero Odair. Ah, irmão Lucas, eu não sou membro, eu sou de outra denominação, eu posso ir? Claro que pode. Venha ouvir a palavra de Deus, venha ouvir a Deus falar contigo. Tenha certeza que Deus, ele vai honrar a sua vida, honrar a sua fé. Compareça, queridos e amados ouvintes, em uma das nossas igrejas pentecostal. Deus é amor. Jesus garante a bênção, Jesus garante a vitória.
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0: 11, hoje é dia 11, né? Hoje é dia 11 de junho e agora são 9 horas e 52 minutos. Quero dizer para você, amados irmãos, o quanto Deus, ele é poderoso para fazer coisas grandiosas em nossa vida. A gente já vai estar preparando para um louvor abençoado por Deus. Você tem que se entregado na presença de Deus? É, se entregue, meus irmãos, não se acanhe, não fica com medo, não desfaleça a sua fé. Você precisa, né, se entregar a Cristo, confiar no poder de Deus, naquilo que Deus pode fazer, né, realmente na sua vida. É, o Senhor Jesus, ele tem poder para fazer grandes obras, grandes coisas na minha e na sua vida. Então, se você ainda não se entregou, você não se derramou, você não se doou hoje para Cristo, faça isso, porque Jesus, ele quer ver a sua entrega diante dele. A Priscila Rubio está chegando, cantando este louvor abençoado por Deus, louvor da gravadora MC Music, Entrega.
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1: A paz do Senhor Jesus a todos nossos amados irmãos, irmãs, a todos aqueles que estão acompanhando a programação neste momento. Quem tem o prazer de vos cumprimentar, vosso irmão em Cristo, presbítero Diego Souza. E eu estou aqui justamente para confirmar e convidar a todos que estão ouvindo esta mensagem para estarmos juntos no dia 27 de junho, às 18h30, aí na nossa igreja setorial de Fernandópolis, na Avenida Ângelo Del Grossi, número 313, no bairro Boa Vista. Às 18h30 teremos o Flow do Expansão com o tema Diante da Sua Glória, onde com toda certeza nós receberemos e estaremos diante da glória do Senhor, e a glória de Deus será manifesta. Convide mais alguém, una-se a nós, dia 27 de junho, não perca esta data. 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

0: É, a glória de Deus será manifestada na Igreja Pentecostal Deus e Amor, diante da glória. Você quer viver, você quer estar diante da glória de Deus? Eu faço esse convite. É dia 27 de junho, né? Deus vai abençoar fortemente você e toda a sua família. Toda a nossa região já está confirmando a presença. Jovens, irmãos, vai ser, amados irmãos, um evento maravilhoso. Deus estará presente, já está te esperando. Não marque outro compromisso a não ser estar conosco no dia 27 de junho no Flow Expansão Flow em Fernandópolis, Avenida Ângelo Del Grossi, 313, no bairro Boa Vista. Jesus fará milagres, maravilhas, almas sendo salvas e alcançada pelo poder da glória e da palavra de Deus, que será manifestada na Igreja Deus e Amor. Você é o nosso convidado especial.
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0: 10 da manhã, vamos para o prefixos, vamos identificar a emissora, voltamos já.
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0: 10 horas.
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6: Excesso de doce nos produtos prejudica a saúde em silêncio. O consumo excessivo de açúcar é um dos maiores problemas de saúde atuais. Muitas pessoas tentam cortar o doce, mas continuam consumindo sem saber. O açúcar ele está escondido em produtos salgados, como molhos e temperos prontos. A indústria utiliza esse ingrediente para melhorar o sabor e conservar o produto. Essa ingestão invisível sobrecarrega o pâncreas e eleva o risco de diabetes. O paladar fica viciado, exigindo alimentos cada vez mais fortes e adoçados. Até mesmo pães de forma e iogurtes considerados saudáveis contêm muito doce. A vigilância na escolha dos alimentos precisa ser constante e rigorosa. Ler a lista de ingredientes é a única forma de identificar a presença do açúcar. Ele pode aparecer com nomes como xarope de milho, xarope ou maltodextrina. E diminuir a quantidade de açúcar no café já é um excelente primeiro passo. O paladar se adapta rapidamente quando reduzimos a doçura das bebidas. As frutas oferecem um açúcar natural que o corpo realmente precisa para viver. A moderação é a chave para não desenvolver problemas crônicos no futuro. Proteger as crianças desse excesso garante um crescimento mais equilibrado. Uma vida menos doce, artificialmente, proporciona uma saúde muito mais duradoura. Cuidado com o sal. Reduzir o sódio é uma medida urgente para o coração brasileiro. O brasileiro consome o dobro da quantidade de sal recomendada pelos médicos. Esse excesso é o principal causador da pressão alta e doenças do coração. O saleiro na mesa é um grande vilão que deve ser evitado durante as refeições. Muitas vezes a comida já está temperada e salgamos ainda mais por puro hábito. Então, grande parte do sódio consumido vem de temperos em pó e caldos em cubo. Esses produtos industrializados concentram um nível perigoso de salinidade. Salsicha, linguiças e carnes processadas também são bombas de pressão alta. O consumo frequente desses itens coloca a saúde vascular em risco silencioso. A troca inteligente é utilizar ervas frescas para dar sabor às panelas. Salsinha, cebolinha, orégano e manjericão acabam perfumando e temperam muito bem. O limão também é um excelente substituto para realçar o gosto das saladas. Aos poucos, a família se acostuma com a comida menos salgada e mais natural. A pressão alta não costuma apresentar sintomas até que seja muito tarde. A prevenção diária na cozinha é o melhor tratamento que existe para o coração. Proteger as veias e artérias garante uma velhice com muito mais qualidade. O sabor da comida deve vir dos alimentos frescos e não apenas do excesso de sal.
0: 10:04.
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0: 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Eu estarei com vocês todas as sextas-feiras à tarde e também período da noite a partir das 19h30. 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Todos os sábados há culto com os irmãos são convidados a estar participando conosco nesses cultos. Está todo primeiro sábado do mês, diácono José Aparecido trazendo a palavra do Senhor. Todo segundo sábado do mês é a nossa Santa Ceia, tá? Então você que é membro do corpo de Cristo, já fica ciente que todo segundo sábado do mês nós temos a nossa Santa Ceia. E no último sábado do mês também é o culto do Expansão, aqui na nossa sede setorial de Fernandópolis. Então você não pode ficar de fora, venha adorar a Deus juntamente com a juventude forte e valente que está com todo vigor para trazer a mensagem do Senhor, para te receber com todo amor e com todo carinho. 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Então você é o nosso convidado especial a participar conosco nos cultos de domingos, a partir das 19 horas. Você pode estar vindo cultuar, que é o culto da família, aonde está os grupos Renascer, né? Grupo de varão, estão louvando a Deus, bendizendo ao nome do Senhor, e estará sempre um homem de Deus, uma mulher de Deus trazendo a palavra do Senhor. Aí está, ouvintes, todos os dias nós temos cultos na nossa sede setorial de Fernandópolis. Eu tenho o imenso prazer de convidá-los e recebê-los com todo amor, com todo carinho, para que você possa participar dos cultos na nossa sede setorial. Não fique de fora. Aqui na cidade de Fernandópolis, na Igreja Pentecostal Deus e Amor, que fica localizada no bairro Boa Vista, com o endereço Avenida Ângelo Del Grossi, número 313. Venha participar conosco. Seja bem-vindo à Igreja Pentecostal Deus e Amor, sede setorial de Fernandópolis. Deus os abençoe.
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1: 10 da manhã com 15 minutos, 10 e 15, bom dia, bom dia!
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1: Muito bem, queridos e amados irmãos, é a hora do ouvinte, você participa com a gente da nossa programação, isso mesmo, você participa mais e mais conosco. Da nossa programação e Deus vai abençoando sua vida de uma forma especial, de uma forma gloriosa. 17-3421-6357. 17-3421-6357. Tem também o nosso telefone fixo, que é o mesmo número do WhatsApp, e tem o nosso Facebook, que é IPDA.98FM Votuporanga, IPDA.98FM Votuporanga.
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1: Maravilha, amados irmãos, o nosso querido irmão Isaías, da cidade dos lá do país dos Estados Unidos, né? Ele não disse a cidade que ele está nos Estados Unidos, mas ele está sintonizado conosco. Ele disse que ouve a programação todos os dias. Muito obrigado, meu irmão, pelo carinho de sua audiência. Mandou um áudio para nós. Vamos ouvir o áudio do servo de Deus.
3: Alô? Ah, Mateus, meu nome é Isaías. As Pereira, eu moro aqui nos Estados Unidos. Sou ouvinte do programa Voz da Libertação todos os dias. Gostaria de pedir aos irmãos um louvor à Semente Santa da Voz da Libertação. E desejo para todos os ouvintes da rádio que vocês tenham um ótimo dia abençoado, presença do Senhor.
1: Deus abençoe, meu irmão. Obrigado pela sua companhia, viu? Muito obrigado pela sua audiência. É, meus irmãos, através do aplicativo, esse programa vai para todos os cantos da terra, né? Louvado seja o nome santo do Senhor. Adoramos, glorificamos e exaltamos ao Senhor. Isaías, a gente não conseguiu este louvor, né? Semente Santa. Mas temos aqui Cidade Santa, que canta a nossa irmã Débora Miranda.
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2: Bom dia, pastor Lucas. Pai do Senhor, tudo bem?
3: Tô bem.
2: Pastor Lucas, eu peço oração pra mim, pro meu filho Éder, pra minha filha Edmara.
3: Amém.
2: Pra minha filha Gabriela.
3: Sim.
2: Pra todos os meus netos.
3: Sim.
2: Tá comigo aí pra mim, é... Aquela que fala jardim de oração. Deus abençoe, tá? De bom.
3: Deus abençoe, irmã Sandra. Obrigado pela audiência. Irmã Sandra em Votuporanga, sintonizada na programação da 98,1 FM. É, louvor abençoado, jardim de oração. Você ouve aqui na hora do ouvinte.
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1: 10 da manhã com 28 minutos. Lembrando a todos vocês que hoje na cidade de na cidade de Votuporanga, né? Melhor dizendo, na Avenida José Silva Melo, 2061, esquina com a Rua Chile, teremos, amados irmãos, o culto da Fundação Reviver, 14h. A nossa irmã Maria Ferreira, que vai estar pregando a palavra de Deus e orando por todos. Culto da Fundação Reviver é à tarde. Leva 1 quilo de alimento não perecível para ajudar as famílias carentes, necessitadas também. A partir das 14h, Maria Ferreira pregando a palavra de Deus e orando por todos. Avenida José Silva Melo, 2061, esquina com a Rua Chile. Nosso irmão Paulo está sintonizado na programação. A paz do Senhor Jesus Cristo, presbítero Lucas Henrique. Aqui é o irmão Paulo, quero ouvir o louvor com Débora e Leia, Deus abre o mar. Amém? Amém, irmão Paulo. Obrigado pela audiência, muito obrigado pela companhia. Aproveitando, irmão Paulo, quero oferecer esse louvor para nossa irmã Zilda, de Votuporanga, também para nossa irmã Josefa Rodrigues, a mãe da nossa irmã Vanessa, que gosta muito deste louvor, nossa irmã Sandra, de Fernandópolis também. Deus abre o mar. Presbítero Domiro também gosta desse hino. Vamos ouvir então com Débora e Leia.
2: Vem bater um papo com a gente.
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1: Salve, Senhor Jesus, criadão da cidade de Bonito, da Igreja que Deus amou de Bonito, Bahia. Quero pedir um hino com Débora e Leia, ele não estava lá. Ofereço para todos os irmãos que estiverem na sintonia do programa A Voz da Libertação, para todos os ouvintes, Deus abençoe. Peço oração em favor da minha família.
2: Deus abençoe, meu irmão Adão. É o Adão, primeira vez, acho que é a primeira vez que ele participa conosco aqui da nossa programação em Votuporanga, né? Segunda vez, né? O nosso irmão Adão lá de Bonito, Bahia, ouvindo a programação. Obrigado, meu irmão, pela audiência, pela companhia. Obrigado pela sua audiência, que Deus possa abençoar fortemente a sua vida, tá bom? Pela companhia, obrigado pela sua audiência, que Deus possa abençoar fortemente a sua vida, tá bom?

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1: A paz do Senhor, irmão Benedito Lucas. Irmão, gostaria de ouvir o louvor A Última Lágrima,
2: sim,
1: com Débora. Este louvor eu quero oferecer para as irmãs, os irmãos aqui da cidade de Paris. Eu ofereço para a irmã Laurita, a irmã Maria Gato, para a irmã Geni lá da Rosgueira, eu ofereço para a irmã Zilda, para a irmã Maria Santiago, o irmão Santiago com a família, e ofereço para todos os ouvintes e para vocês aí da rádio. Deus abençoe, irmão Lucas, fique com Deus, a paz do Senhor.
2: Amém, irmã Isabel, obrigado pela audiência. Olha, nosso irmão Ricardo de Jesus também quer ouvir esse louvor, viu, irmã Isabel? Ele é lá de Mossoró, Rio Grande do Norte. A Última Lágrima, de Débora Miranda.
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2: Participando conosco a nossa irmã Valdirene. A nossa irmã Valdirene está participando com a gente da nossa programação de Fernandópolis, né? Bom dia, paz do Senhor Jesus, minha irmã.
3: Bom dia, irmão Lucas. Queria pedir um hino pertinho do pai.
2: Sim.
3: Ofereço para toda a minha família, para todos os ouvintes e principalmente aí para você. Fica com Deus. Deus abençoe a tua semana.
2: Deus abençoe, irmã Valdirene. Obrigado pela sua audiência pertinho do pai.
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da manhã, 49 minutos, 10h49. A nossa irmã Isa também participando conosco. A paz do Senhor Jesus. E aí, tudo bem? Irmão Lucas, quero ouvir o louvor Subindo a Colina. Coloca, com a cantora Débora Miranda. Ofereço para todos vocês, né? Para todos os ouvintes da programação. Que Deus abençoe. Tá pulando o disco. Tá pulando o disco. Tá pulando não, né? Colocou certinho, né? Limpou, nós soprou, né? Tá tudo certinho, irmã Isa, não tá pulando não, tá top, tá lindo. Subindo a Colina, já já voltamos com a oração.

0: Bom dia, irmão Lucas, a paz do Senhor, Deus abençoe grandemente seu dia. Deu uma ótima quinta-feira, cheia da presença de Deus. Irmão Lucas, toca para mim o louvor, princípio e fim. Ofereço para todos os ouvintes, para vocês na rádio e para minha família também. Deus abençoe.
1: Oi, irmã Janete, Deus abençoe, obrigado pela companhia. É, não vai dar tempo de tocar o louvor, já já vamos estar indo para a oração, né? Vamos ouvir também o áudio da nossa irmã Eva, que ela participou conosco também. Bom dia, irmã Eva, paz do Senhor.
2: Lucas, eu gostaria de ouvir aquele que fala: Jesus virá de surpresa, quando o mundo não esperar, não abrir e não fechar de olho, a tua igreja irá arrebatar. Ofereço para todos os ouvintes que neste momento estão vindo a voz da libertação, que Deus possa abençoar todos, amém?
1: Deus abençoe poderosamente a sua vida, irmã Eva, obrigado pela sua companhia, pela sua audiência. Infelizmente, não vai dar tempo de nós atender vocês, né? Hoje teve bastante pedido. E eu agradeço muito, né, a participação de todas vocês, de todos vocês. É, quero mandar também a paz do Senhor Jesus para nossa irmã Flávia de Votuporanga, né, tá mandando a paz do Senhor Jesus Cristo, né, que Deus abençoe muito as nossas vidas, Deus abençoe fortemente a vida de todos vocês que participaram com a gente da nossa programação. Ah, tem a nossa irmã Aline também, Rogério, vamos ouvir o áudio da nossa irmã Aline, bom dia!
3: Irmão Lucas e Aline, pedindo oração para mim, para o meu marido, para toda a minha família e para o meu netinho Murilo.
1: Vamos orar pelo Murilo também, em nome do Senhor Jesus, e Deus vai abençoar tremendamente a vida do Murilo, da nossa irmã Aline, do esposo dela, de toda a família. Tenha certeza que Deus vai agir, vai operar poderosamente no nome do Senhor e Salvador Jesus Cristo.
4: Na minha aflição clamei ao Senhor, gritei por socorro ao meu Deus. Do seu templo ele ouviu a minha voz, meu grito chegou à sua presença, aos seus ouvidos. Salmos capítulo 18, versículo 6.
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1: Pai nosso que estais no céu, santificado seja o teu nome, venha a nós o teu reino, seja feita a tua vontade, assim na terra como no céu. O pão nosso de cada dia nos dai hoje, perdoai as nossas dívidas, assim como nós perdoamos os nossos devedores. E não nos deixe cair em tentação, mas nos livra de todo mal, porque o teu é o reino, é o poder e a glória para sempre. Amém.
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1: Maravilhoso Deus, eterno, bondoso Pai, nós te louvamos, te bendizemos e uma vez mais entramos em teus atos em oração, agradecido a ti pela oportunidade de poder estar diante de tua presença. Abençoa, meu Deus, a vida do meu irmão. Abençoa, meu Pai, a vida da minha irmã. Senhor, no nome de Jesus, que o Senhor possa abençoar de uma forma gloriosa cada ouvinte que nesta manhã participou conosco desta maravilhosa programação. Abençoa, Senhor, a nossa irmã Sandra, seus filhos, netos, toda a família. Nosso irmão Isaías, lá nos Estados Unidos, participando conosco da nossa programação, abençoa a vida dele, dê saúde, dê força, dê graça, livrando de todo mal, livrando de todo perigo. Abençoa o nosso irmão Paulo, da cidade de Indiaporã, abençoa a vida dele, dê saúde, guarda, livra, fazendo, meu Deus, a obra do Senhor. Abençoe nosso irmão Ricardo de Jesus e toda a sua família lá em Mossoró, Rio Grande do Norte. Nosso irmão Adão da cidade de Bonito, lá na Bahia. Pai, que o Senhor visita ele, estende as tuas mãos gloriosas, cobre com teu sangue, vai livrando, meu Deus, de todo perigo, de todo mal. A nossa irmã Aline, da cidade de Álvares, Florença, visita seu esposo, seu neto, o Murilo, conceda a bênção do Senhor, vai dando saúde, vai dando força, vai dando graça, e aonde essa criança estiver, aonde, meu Deus, o Murilo estiver, o Senhor dá ordem a seus anjos para cuidar e zelar desta criança de uma fé. Que o Senhor abençoe a nossa irmã Valdirene, visita a nossa irmã Janete, Floresvaldo, visita a Jane e seus dois filhos, o Jailson. Estende as tuas mãos poderosa, gloriosa, para a glória do teu santo nome. Abençoa, meu Deus, a vida da nossa irmã Isabel, todos os nossos irmãos de Paris, conceda a grande bênção, o grande livramento, a grande vitória. Abençoa, meu Pai, a nossa irmã Flávia de Votuporanga, a nossa irmã Eva, conceda, meu Deus, a bênção, o livramento e a vitória. Abençoa, meu Deus, a vida da nossa irmã Isa, abençoa a vida dela, do Antônio, conceda a grande bênção, conceda, meu Deus, a grande vitória. Em nome de Jesus Cristo, eu te peço que o Senhor venha abençoar o Antônio, o Eliezer, a Suelen, o Maicon. Meu Deus, confirma o milagre, confirma a bênção, o livramento e a grande vitória. Creio, meu Deus, no impossível. Creio que o Senhor tem coisas grandiosas, poderosas, para a glória do teu santo nome. Em nome do Senhor Jesus Cristo, faça, meu Deus, a sua obra para a glória de Deus Pai, para a glória de Deus Filho, para a glória do Deus Espírito Santo. Em nome de Jesus, realiza a promessa no nome de Jesus. Amém.
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1: Ah, irmã Isa, eu entendi. Ô, Rogério, ela tá dizendo que o louvor tá pulando. O louvor que nós tocou do nosso irmão, se eu não tô enganado, é do irmão Adão, que pediu semente santa, né? Nós tocou Cidade Santa. Esse louvor tá no baú e a gente pulou o baú. É isso que ela quis dizer. É isso que ela quis dizer. Tá bom, agora entendemos, tá? Entendemos. Eu acho que quem tá meio riscado, quem tá meio pulando, acho que é eu, né? Não é o baú. 11 horas em ponto! Tá chegando a central de produção internacional, viu? Fique ligado, não desliga esse rádio, não. Você sabe que esse programa é um órgão oficial informativo da Igreja Pentecostal, Deus é Amor. Direção geral da nossa presidente Irene Oliveira de Miranda. Sede setorial de Fernandópolis, Avenida Ângelo Del Grossi 313, no bairro Boa Vista, duas quadras da rodoviária, na responsabilidade do presbítero Leandro Sanches. Na mesa de áudio, Rogério Marques Rossini. Eu sou Simão em Cristo, presbítero Lucas. Obrigado pelo carinho imenso de sua audiência. Nos encontramos amanhã aqui na nossa, na minha, na sua rádio. Deus é Amor, 24 horas por dia, na voz da libertação. Tchau.
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0: 11:01.
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0: 11 horas e 8 minutos.
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3: A paz do Senhor, meu nome é Cláudia, eu moro em Minas Gerais, Contagem. Eu queria contar um testemunho do meu filho, que uma certa vez ele foi ao médico para tratar uma gripe que ele estava, e o médico falou que estava achando ele muito pequeno para a idade dele. Só que assim, como na minha casa a gente não é muito alto, né? Eu achei que era normal. Aí ele pediu para levar um endocrinologista, pediu para levar para fazer uns exames. E aí eu e meu esposo, a gente começou, né, a tratar. Aí fez exame, tudo, e deu que ele estava com deficiência no hormônio de crescimento. Aí até então nem nunca tinha ouvido falar sobre isso, assim, a fundo. E aí a gente fazendo exame e tal, e no meio desses exames, assim, encontrando com outras pessoas que estavam tratando o mesmo caso, eu conversei com um pai de um garoto que ele falou: olha, esse hormônio a gente só consegue ele se entrando na justiça, porque ele é muito caro. Ele é mais de 4 mil reais e, assim, o tratamento é até onde precisar, então você não sabe quanto que você vai gastar. Aí eu já assustei, né? Aí depois ele ainda completou, ele falou: olha, e ainda eles começam a dar, depois para, aí você tem que entrar na justiça de novo. Aí eu falei com Deus, falei: Senhor, como que eu vou fazer? Porque é muito caro, eu não tenho condições de comprar esse remédio. E aí dobrei meu joelho e fiz um propósito com Deus, que se ele abençoasse que meu filho conseguisse o hormônio, esse medicamento, eu ia ajudar na Fundação Reviver. Aí eu fiz vários cofrinhos, era assim, era 2 cofrinhos por mês. Eu, num ano, eu fiz 6 cofrinhos e peguei o carnê e ajudava assim também, né? Igual quando os irmãos pediam no rádio, água, cesta básica, eu sempre tava ajudando. E aí um certo dia, a sobrinha do meu patrão, eu conversando com ela, ela falou comigo que ela tinha uma prima que era endocrinologista e que era muito boa, era referência, né, aqui em Belo Horizonte. Aí ela me deu o contato dela e falou: pode marcar e você não vai pagar nada consulta, porque a consulta com o endocrinologista, essa mulher, era muito cara, era mais de 300 reais uma consulta só. Aí eu fui, levei meu filho. Ela olhou os exames e pediu para repetir. Aí eu repeti todos os exames que ela pediu e tal. Aí a gente levou lá para ela. Ela foi e olhou, examinou meu filho todo e falou assim: olha, não tem deficiência nenhuma de hormônio. Ele tá normal, tá tudo normal. Assim, dentro do padrão, ele tá normal, não tem nada de errado aqui. Então, assim, eu agradeci muito a Deus, porque eu pedi pelo medicamento e o Senhor deu a cura, assim, não tinha nada mais no exame. Então, assim, através de ajudar a Fundação Reviver, né, do voto que eu fiz, não só a Fundação Reviver, mas a igreja em todo, o Senhor me deu uma bênção, assim, grandiosa, porque eu não ia ter condições de pagar por essa medicação. E Deus curou meu filho. E eu sou eternamente grata ao meu Deus.
4: É lindo demais o que as pessoas estão compartilhando conosco. Querida audiência, a paz do Senhor Jesus, Lucas Rione, aqui na mesa de áudio, backstage, atuando. Aqui na locução, seu irmão em Cristo, pastor Kleber de Oliveira, e já emocionados ouvintes, porque cada relato que você está acompanhando está apontando para este fim de semana. 64 anos de vidas alcançadas, de almas transformadas, 64 anos de muitas vitórias na presença do bondoso Deus. E sabe o que é isso? É a misericórdia do Senhor neste ministério. E nós queremos agora a sua felicitação a esta igreja, aonde você recebeu palavra de Deus, aonde você recebeu renovo, aonde você recebeu vida. E nós faremos assim: nós vamos entrar em oração, porque todos os dias estamos em rede agora com o Brasil e com o mundo todo, nesta quinta-feira, 11 de junho de 2026, nós estamos nos preparando para um momento único, especial, glorioso, aquele momento de gratidão. Então, você está na sintonia, vamos lá, parabéns, Igreja Deus e Amor, é a hashtag de hoje. Parabéns, Igreja Deus e Amor, parabéns, programa Voz da Libertação, parabéns a todos aqueles que agora sintonizam o daio das nossas emissoras, que nos acompanham através dos aplicativos também. Não foi em vão, você colocou as mãos, sintonizou o programa Voz da Libertação na 100.5, 97.3 a 1300, e também todos os daios de todo esse imenso Brasil que agora está transmitindo o programa Voz da Libertação. Saiba que é o próprio Deus que está dirigindo você a viver um tempo novo, um tempo único, um tempo de gratidão. Chegou o momento, Lucas, a oração do Salmo 91 é aquela oração aonde nós vivemos presença de Deus manifesta em nossa vida. Vamos lá, vamos falar com Deus em oração.
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4: Soberano Pai, em nome de Jesus Cristo, nosso esconderijo. Em nome de Jesus Cristo, a nossa torre forte. Em nome de Jesus Cristo, abrigo seguro. Pai de amor, é que nós pedimos nesta hora o teu perdão, a tua graça, o teu favor sobre a vida, meu Pai, daqueles que estão na sintonia desta programação, aqueles que não estão, ó Pai, aqueles que estão agora vivendo, na verdade, os problemas, as dificuldades, os seus trabalhos, as atividades, aquilo que se impõe a cada dia, a cada morador da terra. Mas, Pai, o Senhor preparou este momento para este senhor, para esta senhora que está neste trânsito, dentro deste automóvel, para este homem, para esta mulher no trabalho, na recepção, aonde ele está, na portaria daquele edifício, naquela oficina, naquela padaria, naquele escritório. Senhor, seja qual for, Pai de amor, a situação, eu quero entregar nas tuas teus filhos e pedir, ó Pai querido, este toque sobrenatural, fazer prova, Pai, da promessa da tua palavra dentro destes 16 versículos, ó Deus, do Salmo 91. Primeiro, Pai, queremos pedir a ti abrigo, esconderijo das tempestades, da fúria, da força do mal. Meu Pai, queremos pedir agora a ti por todos os moradores deste imenso Brasil, que haja guarnição em ti, Pai, para esta humanidade, que haja lamás, terimicalamaia, guarnição no Senhor para aqueles que estão em aflição, que haja, meu Pai, o mover do teu poder sobre aqueles que estão sendo atingidos pelas enfermidades, pelas pragas, pelas pestes, pelos males. Meu Deus, Deus. Nós oramos em nome de Jesus Cristo, apresentando as centenas, apresentando os milhares de pedidos de oração que chegaram, ó Pai, nesta manhã, nesta madrugada, ó Deus, aguardando a resposta que só pode ser dada e ministrada pelo poder do Teu Espírito Santo. Pai eterno, que seja o Senhor arrancando do caminho todos os impedimentos, os mares, ó Pai, que querem nos privar, as portas, os portões de aços e de bronze que querem parar, meu Deus, estas muralhas que estão diante desta pessoa, ah, Pai, deste trabalhador, deste empresário, deste investidor, meu Deus, nós oramos nesta manhã para que haja um mover e possa trazer o Teu Espírito restituição dentro deste lar que está sendo atacado pela depressão, pela enfermidade cardíaca, pelos tumores, pelos cânceres, ó Pai. Ó Deus, nós clamamos em nome de Jesus Cristo, que agora toda a fúria do maligno, que agora toda a operação das trevas, que agora, Pai, todo o ódio e furor que estava, Senhor, atuando contra esta pessoa que sentia-se lutando só, que agora ela receba o abraço glorioso do Teu Espírito Santo, Ricalamaia. Oh, Senhor, porque está escrito que o Senhor nos livraria e nos mostraria a Tua salvação, porque tão encarecidamente me amou, também eu livrarei. Senhor, o teu Espírito confirma esta promessa agora. Livra, Senhor, livra, Pai de amor, aqueles que estão sendo atacados pelos milhares e milhares de espíritos que têm transitado, ó Pai, ó Deus, na órbita desta nação, na região, ó Deus celestial deste país. Abre os teus céus no dia de hoje, Pai, para que seja dissipada toda a seta da maldade, para que seja desfeito todos os grilhões do mal, e aquele que estava atormentado, cheio de dores, ó Deus, aquele que estava enfermo em cima da cama, aquele que já não conseguia nem sair da sua casa, do seu lar, mas agora recebe o toque transformador e libertador do Senhor. Sim, Pai eterno, oramos e assim agradecemos pelas obras e milagres que estamos alcançando, em nome de Jesus. É lindo buscarmos a presença de Deus. Você sentiu a presença de Deus aí? A presença de Deus está manifesta aqui, ouvintes. 11 da manhã, 20 minutinhos, envie para cá o seu contato, envie para cá o seu número telefônico também, e envie para cá confirmação, a confirmação da celebração, confirmação da sua presença. Ah, pastor, eu pensei em não estar. Não existe isso. Deus preparou este momento para toda a família desfrutar, e aqui te esperamos. Avenida do Estado, 4568, aqui na Liberdade, entrada pela Prefeito Passos, número 10. Vamos de louvor, e enquanto você envia a sua mensagem, a sua participação, nós já vamos colher os testemunhos de vidas que foram abençoadas por Jesus.
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0: É lançamento da gravadora MC Music que você está acompanhando este belo louvor que será entoado nesta festa. Que festa, pastor? Festa celebrativa dos 64 anos da Igreja Pentecostal Deus é Amor. 64 anos de transformações, libertações e grandes milagres. 64 anos do programa A Voz da Libertação também. E já estou recebendo os áudios, hein? Já está chegando os áudios das pessoas que estão já felicitando a Igreja Deus e Amor, trazendo os seus relatos também. A paz do Senhor Jesus, pastor Kleber de Oliveira, diz esta mensagem. Estou passando para felicitar o programa A Voz da Libertação, vocês e a Igreja Pentecostal Deus é Amor. Que maravilha! É Deus atuando. Está dizendo assim, ó, feliz aniversário, hashtag feliz aniversário PDA. Estarei aí no dia 13 de junho, juntamente com a minha família, a Raimilande de Oliveira, aqui de Senador Canedo, Goiás. E abraço especial, Goiás tem caravana? Claro que sim, já está confirmado aí a caravana e a nossa irmã dizendo que no dia 13 ela já estará aqui para celebrar estes 64 anos. A paz do Senhor Jesus, queridos irmãos, peço oração pela minha família e pela minha viagem. Estarei com vocês celebrando 64 anos. Que Deus tire toda a minha preocupação. É o nome dela? É a Nice, Deus abençoe, Nice. Está comunicando lá do estado do Rio de Janeiro. Deus abençoe a sua vida. E você não enviou ainda a sua mensagem? O Zenildo está enviando o seu áudio dizendo: pastor, o Senhor mudou a minha história na Igreja Deus e Amor. Bom dia, queridos pastores, a paz do Senhor Jesus. Está dizendo, confirmado a minha presença aí no dia do aniversário da nossa igreja. Falo aqui da cidade de Catalão, Goiás. Opa, Goiás está surpreendendo, hein? Já duas caravanas, Lucas. Meu nome é Raquel da Silva. Orem por nós para que possamos chegar todos bem. Obrigada. Vai chegar bem, minha querida irmã. Em nome de Jesus, vai celebrar este aniversário. Vai levar esta lembrança no seu coração. A lembrança que você vai receber da igreja aqui também. E o melhor de tudo, saber que você participou de um ato histórico, um momento único desta igreja na terra. A Eva Rodrigues está participando e deixando aqui já a sua interação, agradecendo, confirmando também que estará celebrando conosco 64 anos da Igreja Deus e Amor. Lucas, vamos de relato? Vamos trazer para aqueles ouvintes o porquê nós cremos, o porquê vivemos esta manifestação na Igreja Deus e Amor.
1: Meu nome é Claudete, eu sou aqui do Paraná. No dia 12 de outubro, eu estava passando muito mal. Parecia que eu estava tendo um surto psicótico. E foi aí que eu liguei o rádio na Deus e Amor e resolvi passar a mensagem pedindo oração para os irmãos. Eu falei na mensagem que parecia que eu estava ficando doida. E falei pro meu filho que estava em casa: filho, mamãe vai precisar ir no médico porque a mamãe não está bem. Parece que a mamãe está ficando doida. A mamãe está tendo alucinações. Filho, a mamãe não está bem. E eu resolvi ligar, mandar mensagem na rádio pedindo oração e contei o que estava acontecendo comigo. Então foi aí que o irmão falou para mim ficar em paz, porque ele ia fazer a oração e eu ia testemunhar da bênção e do milagre do Senhor na minha vida. E eu fiquei em paz, irmãos. Eu dobrei meu joelho e orei e pedi para o Senhor: Senhor meu Deus, repreende esse mal, Senhor, porque eu sou uma pessoa boa, meu Pai. Eu não tenho esse tipo de enfermidade na minha vida. Eu não aceito esse mal na minha vida. E comecei a clamar e pedir ao Senhor Jesus. E eu falando com Deus: Senhor, junto com a oração dos teus filhos, Senhor, ouve, Senhor, também a minha oração, Pai. porque eu sou falha, Senhor, e comecei a orar e pedindo para Deus para que repreendesse aquele mal. Se fosse qualquer obra maligna, que o Senhor repreendesse em nome de Jesus. E então, irmãos, o irmão falou para mim que eu ia testemunhar e eu ia falar da bênção do Senhor na minha vida e que eu não ia precisar de ir no médico, porque o médico dos médicos é Jesus. E daí eu confiei. E para a honra e a glória do nome santo do Senhor, eu estou dando testemunho. Eu não precisei ir no médico. O médico dos médicos, ele tocou na minha cabeça e repreendeu aquele mal. E em nome de Jesus, eu estou curada para a honra e a glória do nome santo do Senhor Jesus. Amém.
0: Relato da Claudete é edificante. Ouvintes, os surtos psicóticos que oprimiam e traziam cargas atingia o filho, os próximos, aqueles que estavam à volta, a ponto dela dizer: Lucas, filho, mamãe não está bem, mamãe não vai suportar. E a Claudete, ouvintes, vivendo esta situação, ela tomou uma decisão: entrar em contato com este programa e pedir oração e apresentar a sua causa. E ela encontrou alguém que também foi alcançado pelo Senhor. E aquele pastor ministrou ela, disse: fique tranquila, irmã, oraremos a Deus, repreenderemos este mal e a sua vida alcançará a paz que você precisa em Cristo Jesus. Claudete voltou, mas não mais para se lamentar, mas para agradecer a Deus pela obra gloriosa que Ele quis realizar em sua vida na Igreja Deus e Amor. Ouvintes, 11 da manhã, 31 minutinhos, eu sei que você também já viveu experiência com Deus. Aonde você está? Em Roraima? Da onde você está nos ouvindo agora? Vitória do Espírito Santo? Rio de Janeiro? Aonde você está neste momento? Em Curitiba, Paraná? Aonde você está? Envie a sua mensagem, confirmação, primeiro, felicitando a Igreja Deus e Amor. Parabéns, Igreja Deus e Amor, pelos seus 64 anos.

0: protestantes, que são 16%, e dos católicos, cerca de 11%. O estudo também chama a atenção para um dado que ajuda a entender melhor o cenário religioso do país. 51% dos entrevistados afirmaram não ter religião, ou seja, mesmo com a maioria da população se declarando sem filiação religiosa, o protestantismo mantém a liderança entre os grupos religiosos organizados. Ministério Infantil. Missionários buscam evangelizar crianças no Oriente Médio. Isso em meio à guerra. Em um cenário de conflito extremo, uma organização de destaque em evangelismo infantil seguem firmes em uma missão de levar a mensagem de Jesus para as crianças que moram no Oriente Médio. Mesmo diante da guerra que assola aquela região, esses evangelistas enfrentam os perigos para alcançar crianças que ainda não tiveram a oportunidade de ouvir e conhecer o Evangelho. A urgência da missão se torna ainda mais palpável quando líderes locais relatam a proximidade dos conflitos. A situação está difícil no momento. Bombas estão perto da minha casa, mas ainda estamos oferecendo ao nosso ministério. Quem compartilhou essa fala é um dos líderes da instituição evangélica em entrevista a uma rede brasileira de rádio jornalística. Atualmente, evangelistas relatam que a necessidade de levar o evangelho a crianças no Oriente Médio é imensa. Para atingir o seu público, a instituição planeja encontros evangelísticos pensados justamente para se adaptar à realidade local, ocorrendo em casas, quintais, escolas e centros comunitários. Além das atividades presenciais, a missão também explora a internet como ferramenta para alcançar as crianças do Oriente Médio, ampliando o alcance em um ambiente que é extremamente desafiador. Segundo o missionário, ele ainda afirma que apesar das restrições e da perseguição, o trabalho tem demonstrado resultados encorajadores.
1: Clama a mim e responder-te-ei e anunciar-te-ei coisas grandes e firmes que não sabes. Jeremias, capítulo 33, versículo 3.
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3: Mais um grande acontecimento que celebraremos, Lucas Rione, aqui na nossa Igreja Deus e Amor. Por quê? No dia 13 você acompanhou esta informação, mas nós teremos um culto que será a oficialização daquilo que já acontece há 64 anos. O Ministério da Oração, o Direto com Deus e todo ministério que clama ao Pai Celestial estará aqui presente junto com a irmã Lorena, junto com o Círculo de Oração, junto com a equipe que clama ao Pai Celestial. Para quê? Para oficializar este objetivo. Oração não é somente uma pessoa, não é somente o Círculo da Oração, é uma colocação bíblica para todos aqueles que querem viver em paz e desfrutar da comunhão com o nosso Deus. Agora, 11 da manhã, 37 minutos, eu quero convidá-los para esta sexta-feira. É sexta-feira de libertação total aqui na sede mundial. Você não pode ficar de fora. Por quê? porque nós sabemos que há males que ninguém consegue combater a não ser o poder sobrenatural do Espírito bendito do nosso

0: nosso Deus, está na sintonia. Então eu quero te convidar para um jejum especial desta sexta-feira, sexta-feira de antessala, sexta-feira que nos prepara para uma libertação total na sede mundial. E você vai viver, ouvintes, agora, o que é uma libertação? Pessoas que estavam desiludidas, oprimidas, pessoas que estavam, ouvintes, e passavam momentos insuportáveis, como a nossa irmã Claudete acabou de relatar há minutos atrás, mas chegaram na igreja Deus e Amor, receberam a palavra do Senhor, foram ministradas e a libertação aconteceu.
1: Meu nome é José Aparecido de Jesus, eu moro ali em Santana de Parnaíba. Eu quero contar um testemunho para que muitos prestem atenção no que Deus faz na vida da gente. Eu sou um ex-drogado. Eu não vivia sem se drogar ali na maconha, na cocaína, porque foi muito tempo, desde a idade de 16 anos até os meus 45 anos, eu usava droga e na bebida também. E sempre Deus usava pessoas, servos de Deus, para dizer para mim que Deus tinha obra na minha vida. Eu sempre procurava, muitas vezes, até se drogando, em lágrimas eu perguntava para Deus, que obra que é essa? E quando foi um dia, eu desci para o Rio de Janeiro, que eu sempre descia para lá para pegar droga, para se drogar. E vim do Rio de Janeiro para cá. Aí eu chamei uns dois companheiros para que nós fôssemos se drogar. Aí eu fui no bar, e cheguei nesse bar. Quando eu pedi a bebida para o dono do bar, ele colocou a bebida, eu fui pegar na bebida, eu não consegui pegar na bebida. Algo dizia para mim, não, uma autoridade muito grande. E eu deixei essa bebida e saí. E eu catei a droga que estava comigo, guardada. Joguei fora e segui para minha casa. Eu já estava quebrantado. E saí, fui para a seguida da minha casa e fui subindo. E no meio do caminho, vinha vindo uma senhora, uma serva de Deus, e disse, olhou para mim e disse assim, moço, Jesus te ama tanto. Igreja, na hora, aquilo foi abaixo. Aí eu fui saber que Deus, que o nosso Senhor Salvador Jesus Cristo me amava. Quando cheguei em minha casa, coloquei uma roupa e fui para a casa do Senhor. Aí eu vi uma placa, Igreja Pentecostal Deus e Amor, o Senhor dizia para mim, é aqui. Que aonde... Glória a Deus pela misericórdia de Deus. Eu estou servindo a Deus até hoje. E a minha libertação, como Deus é maravilhoso, foi algo tremendo, imediato. E o inimigo lutou muito para que viesse aquele gosto, aquele o cheiro da droga vir no meu nariz. Veio no meu nariz para tentar me colocar de novo nas drogas. Mas pela misericórdia de Deus eu venci. A minha vida, hoje, está uma maravilha. Nos pés do Senhor, aonde eu faço a obra de evangelização nos hospitais. E nas ruas, aonde eu passo, e sempre com os meus ouvidos atentos à voz do Espírito Santo de Deus, eu quero fazer um apelo. Não deixe o mundo te vencer. E o que você tem que viver hoje é Jesus Cristo. Eu agradeço a oportunidade em nome de Jesus. O meu nome é José Aparecido de Jesus. Moro ali em Santana de Parnaíba, na Rua Verona, número 39.
0: Evangelizado pelo próprio Deus que tocou. Olha o efeito da oração, Lucas. A oração é aquilo que move as poderosas mãos de Deus em direção do necessitado. A igreja aqui clamando, buscando, estávamos há minutos, segundos atrás, falando sobre o ministério da intercessão. A igreja aqui buscando a Deus, o irmão desce ao Rio de Janeiro para buscar a droga, e quando ele chega lá, com droga já nas mãos, ele pede uma bebida, já preparando para que seria aquela rotina de sempre, aquela rotina do cotidiano, né? que drogas mais bebida, acompanhada com cigarro, com falsos amigos, com destruição, com prostituição, porque são males que andam juntos. E quando ele põe aquela mão no copo para tomar a bebida, aquela voz com autoridade disse: não, hoje não. E ali, ouvintes, já era o próprio Deus ministrando no seu coração. Ninguém disse a ele: jogue fora esse papelote de cocaína, essa bucha de crack ou esta maconha. Ele já pegou, jogou aquelas drogas fora, aquelas drogas que estavam com ele fora. Já foi alcançado por uma irmã que ministrou a presença, a palavra do Senhor nele, dizendo: Jesus te ama muito. Ele voltou para casa, trocou de roupa. Irmã Wanda, a Wanda está acompanhando o testemunho, está dizendo que lindo, pastor, é lindo mesmo. E já tomou a decisão de ir para a casa do Senhor. Ele disse: até o dia de hoje estou servindo a Deus. O que é isso, ouvintes? É libertação total, é a operação celestial da parte de Deus. Tem alguém na sua família ainda nos vícios? Ô Marilda Silva, tem alguém? Você que está digitando, enviando aí o seu testemunho, muitos testemunhos, relatos chegando aqui, hein, Lucas? Pessoas que já entenderam o que Deus fez pelo seu poder e agora elas já são testemunhos, já estão compartilhando, pessoas que estão relatando o que o nosso Deus está fazendo. Você está nos ouvindo? Esta programação tem te edificado? Então vamos lá, grave seu áudio para felicitar a igreja. Deus e amor, envia a sua mensagem. Olha aqui, acaba de dizer a Cleusa Luísa: paz do Senhor Jesus, pastor, eu moro em Campo Grande, MS, conheço bem, estive aí 2 anos e 7 meses. Estou confirmando a minha presença aí dia 13 e 14, eu e o meu esposo estamos saindo de Campo Grande. Está dizendo que de lá, Lucas, vai sair 3 ônibus, vai ser uma bênção. Campo Grande, já confirmado então, com 3 caravanas em direção à sede mundial para celebrarmos. Parabéns ao povo aí de Campo Grande, de MS. Estaremos aqui para recebê-los, toda a nossa diretoria presente, para celebrarmos juntos os 64 anos da Igreja Deus e Amor. Perdão, diz assim esta mensagem, vamos lá. O meu nome é Taiciana, sou de Piracicaba. Peço oração para Deus visitar a minha coluna. Já recebi vários milagres e estarei com vocês nesta festa imperdível. A Josiane é imperdível mesmo. Bom dia, paz do Senhor Jesus, parabéns Igreja Deus e Amor. Josiane de Rondonópolis, aí já é Mato Grosso, aí já é Cuiabá, querido, aí já é outra história, não é Mato Grosso do Sul, mas já está confirmando também, Lucas, que estará presente conosco aqui na Igreja Deus e Amor. Faltou o povo do Sul, hein? Faltou o povo do Norte e Nordeste confirmar as suas caravanas e as participações, porque nós vamos ter momentos únicos e vai ter lançamento. Lucas, vamos parte deste lançamento? Vai ter lançamento. Débora Miranda, Ângela Gonçalves, Cristina Santana, é Daniela Balabem, muitos louvores sendo entoados, muitos louvores sendo apresentados. Será uma festa única. A equipe Deus e Amor presente, a equipe Reviver, a Associação Help Deus e Amor, as crianças, vem celebrar os 64 anos da Igreja Deus e Amor conosco.

11 da manhã, 49 minutos. E quem falou que o povo do Sul não está na sintonia, Lucas? Quem falou, errou. A paz do Senhor Jesus, pastor Jorge Cardoso, lá de Porto Alegre, está dizendo, pastor Kleber, caravana estará saindo da estadual de Porto Alegre em direção à sede mundial, duas caravanas para celebrarmos 64 anos da Igreja Deus e Amor, firmados na rocha. Aqui estamos nesta fé também, dois ônibus já preparados, dois ônibus de Porto Alegre. Eu sei que da região tem muito mais para estar presente dia 13, dia 14, que Deus traga este povo de Porto Alegre, lá de Goiânia, povo de Mato Grosso, povo de Rondonópolis, o povo que está na sintonia para vir e juntos celebrarmos 64 anos. Lucas, aquele louvor, vem conosco celebrar. Olha, é hora, deixa a tristeza para lá, as lutas sempre vão ter, Lucas, lutas sempre teremos lutas. É, pastor, é que eu estou aqui num perrengue, pastor, eu estou aqui num desafio familiar, isto sempre haverá. Agora é hora de dar uma pausa em tudo isso e levantar as suas mãos e vir celebrar. Vem! Vem para a sede mundial. Vem celebrar 64 anos da Igreja Deus e Amor.

A paz do Senhor Jesus, diz esta mensagem, parabéns a esta linda igreja pentecostal, Deus e Amor. Foi bênçãos na minha família, mudou a minha vida, Jussara de Curvelo, e que Deus continue abençoando a cada um daqueles que estão à frente e realizando a obra do Senhor. Deus abençoe, minha querida irmã, pela sua felicitação. E você que está aí, será que nunca recebeu nada? A paz do Senhor Jesus, pastor Kleber, que Deus abençoe a nossa festa. Aqui é Carla do Rio Grande do Sul, confirmando, estarei com a família viajando para São Paulo, capital, para celebrarmos juntos. Está dizendo assim, pastor, continue orando por mim, aqui estaremos sim nesta festa e celebração. Diz assim, peço oração para Guilherme e estarei aí presente com a minha família para celebrar 64 anos de vitória da Igreja Deus e Amor. Sim, irmão Kleber. A paz do Senhor Jesus, a Liliane está dizendo, já me preparando aqui do Ceará para estar presente, já comprei a minha passagem. É glória! Está dizendo esta mensagem, pastor, ouvi o testemunho. Estou ainda na bebida, nas drogas, no cigarro e na prostituição. E sou de João Pessoa. Orem por mim, me ajudem. Sônia Maria da Silva. Sônia, fique tranquila. Aqui a pouquinho, Lucas, daqui a pouquinho tem a oração. E ela vai viver o poder do nosso Deus. Bom dia, diz esta mensagem, Adriana, Lucas.

A paz do Senhor Jesus. Parabéns, Igreja Deus e Amor. Tenho recebido muitos livramentos. Eu e a minha família, só gratidão. Obrigada a Deus, Adriana Costa. Falo de São Vicente, Baixada Santista, e está confirmando. Estarei presente celebrando 64 anos da Igreja Deus e Amor. A Solange está dizendo: pastor, eu sou aqui de Marmeleiro, no Paraná. Ela completa dizendo: parabéns pela Igreja Deus e Amor existir. Está dizendo assim, ó, uma bênção em nossas vidas e na vida desta cidade. Quem falou que o povo do Sul não está sintonizado? Deus abençoe a sua vida, Solange. Aqui esperamos vocês para celebrarem conosco. Pastor, o que está acontecendo? Estou vendo você felicitando. Querido, é 64 anos da Igreja Deus e Amor. Toda a consagração, todo o jejum, toda a nossa disposição é para que todos participem e não fiquem de fora. Diz assim, a Eva Rodrigues. A paz do Senhor Jesus, pastor, estou participando aqui no programa Voz da Libertação e também acompanhando em tempo real. Uma bênção para a glória de Deus. Ela está dizendo, muitos milagres Deus está fazendo na vida das pessoas e tem muita gente precisando e todas elas serão libertas. Parabéns, Igreja Deus e Amor. Parabéns para você também. Parabéns para você que é partes, parabéns para você, pastor, parabéns para você, obreiro, parabéns, diretoria. Chegou o momento, vamos aos estúdios da oração, vamos ficar em louvor e adoração e prossegue esta cobertura completa até o dia 14 deste mês.

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1: Meio-dia em ponto na capital do estado e chegou um momento tão especial, o momento da visita de Deus. É aquele momento que nós sabemos que há uma pausa. Aqueles que trabalham vão ao almoço, aqueles que estão na sua agitação tiram tempo para se recompor, e é neste momento que nós recebemos a oportunidade de irmos a Deus em oração e pedirmos a provisão, pedirmos uma tarde de vitória e uma noite de bênçãos através da visita dele. Aonde você estiver agora, se você puder, uma pausa por gentileza, vamos falar com Deus em oração. Ó Deus eterno, Rei de amor, nós nos lançamos, ó Pai, aqui aos teus pés em oração, e deixamos, ó Pai, de fora, deixamos, ó Pai, de um lado, tudo aquilo que tinha e trazia aflições, agitações, ó Pai de toda glória, tudo que tirava, ó Deus, a comunhão, a intimidade perfeita que gerava resposta e que gera sinais em vidas. Por isso nós pedimos, ó amado Jesus, alamassuri calamaia, nós clamamos a ti, papai, para que o Senhor neste momento nos perdoe, nos purifique, nos limpe e nos prepare para esta obra de amor. E nos prepare, meu Salvador, para este momento de comunhão. Obrigado, Senhor. Obrigado, Rei Eterno, por ter nos dado a vida, por ter nos livrado dos laços colocados no trânsito. Senhor, às beiras das grandes BRs, os laços preparados pelo diabo, pelos perversos, pelo sanguinário. Obrigado, Pai, por ter guardado a Igreja Pentecostal, Deus e Amor, durante, Senhor, estes 64 anos. Obrigado, meu Pai, pela equipe, ó Deus, que está aqui presente, do áudio, do vídeo, aqueles que têm transmitido, Senhor, também do santuário, 24 horas, meu Pai. Abençoai estas equipes, fortalecei, ó Deus, e operai em nós e por nós, meu Pai, para que tenhamos condição de avançar, não só, ó Pai, ó Deus, adiante, mas crendo e vivendo e desfrutando a cada dia das bênçãos divinas que o Senhor tem derramado, ó Pai, no cotidiano desta igreja. Obrigado, Senhor, pela vida das crianças que o Senhor tem arrebatado, dos adolescentes, obrigado por ter guardado e livrado a eles. Obrigado pela vida da juventude, Pai. Meu Deus, é só o teu Espírito para mantê-los na tua presença, Pai, porque a nossa oração não é para que o Senhor os mantenha na tua casa, não, mas para que o Senhor os mantenha na tua presença, em temor, dando testemunho, Senhor, aonde trabalham, nos estudos, na universidade. Reveste a cada jovem, Pai, livra da seta do engano, da maldade, livra dos laços que Satanás tem preparado, Pai, que tem colocado diante deles para tragá-los, para iludi-los, meu Deus. Mas em nome de Jesus Cristo, oricalamassuri alamaia, nós pedimos este milagre, o milagre que levanta esta vida, o milagre que transforma este ser, o milagre que pode trazer este filho de volta, o milagre que pode restituir este matrimônio, o milagre que pode mudar tudo, Senhor. Muda tudo através do teu poder, faz resplandecer uma nova mentalidade, faz acontecer a perfeita metanoia, gerada, ó Pai, confirmada pela palavra da sua verdade. Senhor, aqueles que estão vivendo ódio, rancor, aqueles que estão vivendo peso, cobranças e culpas, Senhor, revela, Espírito Santo de amor, aleluia, a tua graça no coração deles, porque diz a tua palavra que a tua graça nos basta, porque diz a Tua palavra que a Tua graça, Pai, é multiforme e abrangente, porque diz a Tua palavra, ó Pai, que a Tua graça, ela nos alcança. Ó Deus, nós cremos no que disse Paulo, não fui eu, mas a graça de Deus em mim, fazendo muito mais do que todos e por todos. Deus glorioso, manifesta esta graça poderosa, esta graça, Pai, na vida do Teu povo, para pregar nesta última hora como jamais tem pregado. Senhor, tira do coração, ó Pai, os impedimentos, os conflitos teológicos, o medo e até mesmo, Senhor, ó Pai de amor, a covardia do coração dos Teus ministros, e que eles sejam destemidos na Tua palavra, e que eles sejam destemidos no Teu altar, e que eles sejam destemidos no ministrar do Teu querer. Ó Deus de poder, venha usar a todos aqueles, ó Pai, que nesta sexta-feira, nesta quinta-feira, ó Deus, hão de fazer o uso do microfone, ó Deus, e estarão ali na tribuna para pregar a Tua palavra. Senhor dos exércitos, oramos, Pai, pelas caravanas que foram confirmadas já no horário de 11 da manhã, aquele povo que estará chegando, meu Deus, ali de Goiânia, as caravanas do Rio Grande do Sul, de Curitiba, de Santa Catarina, meu Pai, nós queremos Te glorificar, Pai eterno, Ricalamassuri Alamaia, nós queremos Te exaltar pelos nossos irmãos, que já estão, ó Pai, ó Deus, nos preparativos finais, ali em Belo Horizonte, Rio de Janeiro, Vitória do Espírito Santo também, para participar e celebrar estes 64 anos, Pai, vai queimando os impedimentos, vai queimando, Senhor, as barreiras, vai arrebentando as correntes e as cordas, vai manifestar Kalamasturi Alamaia, manifesta o Teu poder, o Teu mover, a Tua glória, ó Deus de vitória, ó Pai de amor, nós clamamos a Ti agora, Senhor, apresentando aqueles que estão se despertando somente agora, foram tocados, ó Pai, o Teu Espírito Santo está sendo derramado sobre eles e está acontecendo um avivamento, está acontecendo um mover, ó Deus de poder, e ele agora está sentindo esta vontade, este desejo de estar conosco, ó Deus Todo-Poderoso, de vir celebrar, de vir Te agradecer, de vir apresentar a família que o Senhor deu para ele e foi nesta igreja, Pai, ó Deus, aquele que chegou aqui solteiro, destruído, nas drogas, oprimidos, e o Senhor deu a ele uma família, e o Senhor deu a ela filhos, e o Senhor deu a ele, Pai, ó Deus, objetivos pelos quais devia, Senhor, viver e lutar, e agora, Pai, esta família está crescida, esta família está abençoada, e a nossa alma se volta para Ti, para reconhecermos, ó Deus de poder, para trazer Mastekalamakantore Masuri Alamaia, Rei da Glória, Deus de amor, faz uma obra preciosa, Pai, no coração daqueles que estão jejuando, Pai, no coração daqueles que estão apresentando agora este propósito a Ti, ó Deus de vitória, meu Deus, nós pedimos, meu Salvador, venha desfazer o poder do encanto, do engano, venha desfazer o poder, meu Pai, que desvia este coração da verdade, que desvia este coração da Tua palavra, meu Deus, aqueles que estão agora desviados em aflição, porque sabem, ó Pai, que se forem ceifados agora pela morte, receberão paga de condenação eterna, meu Deus, mas nós oramos por cada alma que está, Senhor, agora, ora desatenta, descuidada, oramos pelas vidas que não conseguem, ó Pai, vigiar, oramos pelos que não conseguem, não têm paciência para esperar na Tua palavra, a ansiedade devora, Senhor, a alma, a ansiedade abate o ser, mas eu quero pedir agora, Deus de poder, venha com a Tua palavra, Pai, queima esta ansiedade da alma, queima esta aflição, é deste deste ser, deste coração. Queima, Pai, este mal-estar que Satanás colocou para aprisionar esta família toda. Meu Deus, estas brigas, estas intrigas dentro deste carro, no trânsito. Ó, Pai, aqueles filhos, meu Deus, se pegando, até mesmo, Senhor, ali em violência, um tirando o sangue do outro, porque Satanás, meu Pai, tem alimentado esta fúria maligna. Satanás tem alimentado este ódio colocado, ó Pai, estes males semeados no meio dos matrimônios, no meio das famílias, estas intrigas diabólicas alimentadas pela obra da feitiçaria, estas intrigas satânicas alimentadas pelas obras da bruxaria, pelas obras do satanismo. Meu Deus, mas agora nós oramos, mas agora nós expulsamos estas bruxarias do inferno, estes efeitos satânicos, estes dardos do mal. Saia, legião infernal, saia, Satanás, com as suas setas tentadoras, saia com as suas propostas diabólicas. Você que continua amarrando esta pessoa 24 horas, gastando a sua vida na frente daquela tela, na frente daquele computador, na frente, meu Pai, daquela televisão, daquele celular, Pai, aqueles que não conseguem, ó Pai, nem se alimentar, estão poluídos, dominados, Pai queridos, pela seta, é do mal. Mas nós pedimos agora, da calamasturi alamaia, envie o socorro, envie o milagre, envie a vitória, para que agora esta pessoa, Pai, possa te glorificar, para que agora esta pessoa possa te agradecer, Deus de poder, em nome de Jesus. Agora eu apresento os que estão fazendo a sua obra ali na África. Eu apresento os missionários brasileiros que estão na Europa. Eu apresento os missionários que estão na Ásia, na Oceania. Eu apresento os missionários que estão em toda a América, Pai. Olha o grande número de pregadores, de pastores que ali estão, ó Pai, na direção e na decisão te calamasturianda, de fazer a obra do Senhor, de levar vidas até o conhecimento, ao entendimento da sua palavra, Pai eterno. Agora nós oramos e apresentamos, meu Deus, aqueles que estão chorando porque até eles ainda não chegou o Evangelho, até a eles ainda não chegou a promessa eterna, meu Deus. Mas o Senhor é poderoso para operar, mas o Senhor é maravilhoso para realizar a obra perfeita neste momento. Pai Santo, nós trazemos aqueles que estão na chácara, na fazenda, no sítio. Ó Deus, quantos estão precisando agora, Pai, de uma palavra de vida transformadora, de libertação, porque ali aonde estão não há pessoas, não há companhia para eles, e há a necessidade do Teu Espírito Santo, ó Deus, ajudar a cada um deles. Pai de glória, eu peço, Pai, pelos que estão nas estradas, eu peço pelos que estão cruzando os países e até, Senhor, os estados brasileiros, aqueles que estão levando a produção, levando, Senhor, ó Deus, tudo aquilo que é para manter aquela cidade, aquele lugar, o pão, os grãos, o leite, meu Deus. Ah, Senhor, tenha de misericórdia, Pai de amor, sê com eles, dando grande livramento, sê com eles, Pai, operando sustento, sê com eles, guardando. Pai, eu entrego nas Tuas mãos, Senhor, a situação e a aflição daqueles que precisam do pão, estão famintos, estão, Senhor, nas ruas. Pai, nós temos enfrentado dias frios que têm nos desafiado, Pai, e aquelas almas não têm aonde passar a noite, aquelas pessoas não têm aonde se deitar, ó Deus, naquela neblina, naquela chuva, sem comida. Pai, tenha de misericórdia, repreende, Pai, esta atadura maligna que levou este pai de família que abandonou os filhos, a esposa, e foi morar nas ruas, Pai. Aquela moça que deixou tudo e agora está mendigando, e agora está ali, Senhor, passando por momentos momentos até, Senhor, constrangedores e desafiadores. Pai, aqueles que estão agora no crime, aqueles que estão, Senhor, roubando, aqueles que estão, Senhor, praticando delitos e furtos para poder manter, para poder comer, tenha de misericórdia, Pai, faça grande os braços, ó Deus, da obra assistencial, Deus e amor, faça gigantesco, Pai, os braços, meu Deus, da associação Help Deus e Amor, que está, Senhor, no apoio das casas abertas, que está, Senhor, no apoio de manter, ó Deus, as casas de recuperação, que está na missão, meu Pai, ó Deus, de levar o pão fresco e quentinho, aquela roupa nova, para eles trocarem ali na casa aberta, Pai, vem abençoar aqueles que estão desiludidos, abandonados por tudo e por todos, Pai, mas o Senhor está usando, Senhor, as obras assistencial da Igreja Deus e Amor para fazer uma obra. Agora, meu Pai, eu entrego a presidente deste ministério nas tuas mãos. Usa, abençoa, alamaste candalabaia, ó Pai, e capacitai naquela fé, naquele desempenho, Senhor, que só o teu Espírito pode dar a tua filha, a nossa irmã Irene Miranda. Abençoa a vida da irmã Débora, do pastor Lorival. Usa a vida, Pai, do presbítero Davi Neto. Usa a vida da diretoria que acompanham eles, a diretoria executiva, Pai. Vem abençoar, Pai da glória. Nós queremos entregar tudo nas tuas mãos, as demandas, Pai, da celebração, as demandas para a festa, aonde teremos, ó Pai, já confirmado a logística e a estrutura para receber estas vidas. Pai Santo, vai abençoando, rique poderosamente, Pai, aqueles que estão chegando, aqueles que já chegaram, aqueles que hão de chegar. Orimicandalabaia, meu Deus, venha a operar nesta sexta-feira, venha usar nas tuas mãos, na libertação total, na confirmação, Pai, da operação magnífica e prodigiosa do teu Espírito Santo. Pai de amor, nós entregamos nesta hora, meu Deus, aqueles que estão em oração, meu Deus, para conseguir chegar. Guarda este automóvel, guarda este coletivo, esta van, guarda, Pai, este ônibus que já saiu lá daquela capital, que já está saindo, Pai, já nesta madrugada ali de Goiânia em direção a São Paulo. Guarda, Pai, aqueles que terão que rodar dias e noites para chegar, mas estão nesta fé. Orimicandalabaste cantalamaia. Ah, Senhor, só o teu Espírito de poder, só o teu mover, só o Senhor para fazer valer a pena, ó Deus, todo o empenho para a gratidão, toda a decisão de subir até a tua casa para buscar a tua presença. Espírito Santo, agora nós apresentamos aqueles que estão preparando os seus votos, aqueles que estão preparando os seus propósitos, aqueles que estão preparando, Pai, ó Deus, já colocando nas mãos do Senhor aquelas primícias, aquele voto que ele prometeu, que se o Senhor, ó Deus, abrisse a porta, prosperasse, aqui ele estaria e ele viria para te louvar. Oh, Espírito Santo, continua operando, continua trabalhando, oh meu Deus, continua destrancando todos os caminhos, abrindo, ó Deus, os impedimentos da frente para que eles possam chegar. Ah, Pai de amor, eu quero entregar aqueles, ó Pai, que oram por nós e que não cessam de apresentar a obra da Igreja Deus e Amor, o ministério das crianças, do ensino, do socorro, do evangelismo, mesmo o ministério, meu Pai. Ó Deus, que está agora discipulando e preparando vidas para a Tua glória. Ó Pai de amor, enquanto clamamos, meu Deus, o Senhor está abrindo os Teus céus e derramando as ricas vitórias do Seu amor. Enquanto estamos aqui clamando, o Teu Espírito está santificando no corpo, na alma, no Espírito. Enquanto estamos orando, Pai, o Teu Espírito está arrancando e queimando as enfermidades, os tumores, os cânceres. Continua operando, Pai Santo, continua realizando a obra perfeita do Seu amor. Continua, meu Salvador, levantando aquelas pessoas que estão orando conosco no presídio feminino, aqueles que já optaram pelo clamor, pela oração, porque já entenderam no coração que somente o milagre, Pai, para tirar este homem de trás das grades, para arrancar este homem atrás, Pai, deste cárcere, mas primeiramente para tirá-lo da opressão do pecado. Ô Pai amado, aqueles que oram conosco nos presídios de segurança máxima, não deixe o inimigo, Pai, continuar usando a eles e aqueles que estão com eles, Pai, cumprindo pena naquele lugar. Quantos que estão ali estafando, quantos que estão ali, Pai, aplicando golpes, ameaçando aqueles que estão transitando aqui fora e cuidando das suas vidas. Quantos que estão ali, meu Pai, dando ordem, mesmo de dentro do presídio, dando ordem, mando e comando para matar, para tirar vidas, para arruinar e assolar pessoas que estão, Senhor, fazendo uso da liberdade, ó Pai, para viver os seus compromissos. Mas nós pedimos, Pai, repreenda esta legião de Satanás, repreenda esta legião da morte, repreenda esta legião da destruição. Saia, Satanás. É você que está dentro daquela comarca, é você que está ali dentro daquele centro de triagem, é você que está, legião maligna, lutando para tragar aquelas vidas. Alabaste, candarabaste.

0: da transformação, te calamassuri alamaia, Deus de amor, oh meu Salvador, que agora haja livramento sobre aqueles que estão sofrendo as perseguições, sobre aqueles que estão sentenciados à morte, sobre aqueles que estão sendo buscados para males, meu Deus, repreende agora o espírito sanguinolento, repreende agora, Pai, o espírito que estava trazendo conflitos e contendas, querendo colocar, ó Deus, esta pessoa contra aqueles criminosos, para lhe assolar, Pai, aquela pessoa que está sendo ameaçada de ter que abandonar a sua casa, é ataques todos os dias, é setas da bruxaria todos os dias, é dardo do inferno contra ela, Papai, mas agora, queima as setas de Satanás, queima as setas do inferno, joga por terra estas trevas do mal e dá o livramento. Vai desfazendo, Pai, aqueles que estavam em propósito e agora estão quebrando, aqueles que estavam firmes e agora estão vacilando na fé, aquela mulher que casou o Senhor e prometeu fidelidade, aquele homem também, e agora, Senhor, está vacilando na sua vida conjugal e Satanás está semeando no coração vontade de pecar, vontade, Senhor, de voltar a infidelidade, a prostituição, queima esta legião, Espírito Santo, através da revelação, através da transformação na mente que acontece pela tua palavra. Ô Pai Santo, livra, Pai, aquele jovem que está se entregando ao homossexualismo, livra, Senhor, aquela moça que está sendo tentada pelo inimigo, pelo lesbianismo, livra, Senhor, livra, alabastecando, alabaia, ó Deus, aquela pessoa que está sendo tentada a tirar a vida do seu semelhante, meu Pai, vai cortando, desfazendo e queimando todos os laços das trevas. Senhor, eu entrego nas tuas mãos, ó Rei de amor, aqueles que cooperam na sede mundial, venha mover com as tuas mãos de poder, venha socorrer aqueles, ó Pai, que atuam voluntariamente para realizar. Abasterine me clamar, alabasturi micanda alabaia, meu Deus e meu Pai, em nome de Jesus Cristo, agora nós pedimos, ó Pai, operai nesta porta aberta da igreja Deus e Amor, lá naquele bairro, naquela comunidade, naquele lugar, para que haja salvação e arrependimento, aqueles que estão vivendo rejeição, para com a simplicidade do Evangelho, para com a pureza da tua graça, que eles agora sejam ministrados, alcançados pela revelação única que só o Senhor pode dar, meu Deus, aqueles que caíram em lutas, em provas, Pai, porque chegou a hora, meu Deus, de tomar decisões e os corações ainda estão presos no pecado, aqueles que estão vivendo as consequências, Pai, das decisões que tomaram, das decisões erradas que aceitaram, meu Deus, e ele não sabe como sair. Espírito Santo, venha instruir, venha agraciar pelo poder do teu Espírito Santo, para que haja agora um fortalecimento, orimikalamaia, Pai, oramos neste momento e apresentamos aqueles que estão ainda, Senhor, chegando, dando os primeiros passos neste Evangelho da paz. Pai, eu quero entregar os novos convertidos, guarda-os para este batismo de setembro, dando maturidade, dando condição, dando direção. Pai Santo, agora, nós recebemos, Pai, esta palavra profética que o Senhor está trazendo para agigantar a tua obra. Quando, Pai, quando o Senhor falhou, quando o Senhor errou, quando que o Senhor desamparou os teus, Ah, Espírito de Deus, e agora, Pai, sobre esta palavra que foi nos dada, eis que estarei convosco todos os dias, até a consumação dos séculos. Venha dar, ó Pai, a confirmação desta bênção perfeita, e venha confirmar a vitória sobre a vida dos teus, Espírito Santo de Deus. É assim que nós clamamos, ó Pai, é assim que nós oramos a Ti, pedindo para que o Senhor possa dar a bênção e a vitória completa a toda a querida audiência, em nome de Jesus. Aleluia! Ouvintes, uma tarde fresca em São Paulo, mas de muito fogo de Deus na vida espiritual, na oração. Você que estava vivendo este momento de fraqueza, de tentação, você que estava vivendo este momento de abatimento, você já se esqueceu da palavra que Deus te deu? Você já se esqueceu da promessa viva que Jesus nos fez, dizendo: não se turbe o vosso coração, credes em Deus, credes também em mim, na casa de meu Pai há muitas moradas. Você já se esqueceu desta palavra? Não. É impossível permitir o inimigo destruir as promessas eternas. É por isso que eu quero te convidar agora a tomar a decisão que vai mudar tudo, a decisão da tua entrega. Levante as tuas mãos, diga comigo: Senhor Jesus, recebe, aceita a minha alma em tuas mãos e me sela com o sangue bendito do teu perdão, e repreende toda a obra malévola das trevas e me acoberta com teu Espírito de poder. Aleluia! Agora sim, o Quero Aceitar Jesus já está na tela, e agora você não é mais um ouvinte, agora você é membro desta casa, desta igreja pentecostal Deus é Amor. E você que acabou de reconciliar-se, você que acabou de aceitar, vamos lá? Prefixo 11, número 9, 5094 4645. 5094 4645. A nossa equipe quer atendê-los, a nossa equipe quer ajudá-los, porque estamos aqui para isso. Hoje é dia de culto beneficente em prol às instituições Reviver. Venha e traga o seu donativo para apoiar. Nós vamos ao Santuário da Oração, não para. Estamos em 21 dias de jejum e oração especial para a realização da grande festa. Orou com vocês o seu irmão em Cristo, Kleber de Oliveira. Deus abençoe São Paulo. Deus abençoe a todos os moradores da terra.
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1: Clama a mim e responder-te-ei e anunciar-te-ei coisas grandes e firmes que não sabes. Jeremias, capítulo 33, versículo 3.
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4: 12 horas e 31 minutos.

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1: E aqui está o programa Mensagens Cantadas no Ar, entrando na sua casa, talvez aí no recinto do seu trabalho. Receba a nossa saudação na paz do Senhor Jesus. Vos saúda Débora Miranda de Almeida, aqui ao meu lado, na hora certa, juntinho comigo.
2: Eu sempre estou na hora certa.
1: Mais ou menos, às vezes você sempre chega atrás e eu não corto seu salário.
2: Salário preservado, 13º preservado, 14º, tudo. Pai do Senhor, ouvintes amados, que Deus os abençoe, sejam bem-vindos à nossa programação. Nós queremos que você se sinta bem, por isso nós temos aqui coisas boas. Eu sempre digo que o nosso programa é a sobremesa do Rádio Evangélico Brasileiro, trazendo coisas boas, alegres, mas coisas sérias, coisas que são edificantes para a sua vida. 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
1: É tempo, né?

Os insensatos zombam da ideia de reparar o pecado cometido, mas a boa vontade está entre os justos. É a nossa meditação de hoje. Está em Provérbios 14, versículo 9. A gente aprende bastante a respeito da natureza humana e do pecado que assola o ser humano, né? Observando as crianças. Embora as crianças sejam, em algum certo sentido, ainda inocentes para a complexidade do mal do mundo, não é? Mas a gente pode sim observar claramente e aprender muito a respeito.

0: da natureza do homem quando a gente observa as crianças. A gente vê crianças de todo tipo, né? Criança que grita, criança que chora, criança que esperneia, criança, enfim, tem criança. Além das brigas desnecessárias por aquele brinquedinho, né? Que acaba revelando o egoísmo, tratos violentos sem os limites que a maioria dos adultos impõe às crianças. E por isso as crianças não apenas discutem, mas elas batem, pulam, batem o pé e algumas mordem. Algumas crianças mordem ainda. Então é o orgulho que se torna visível quando os pais dizem ao filho, ó, peça desculpa pro amiguinho. E existem situações que a gente vê até mesmo essa queda de braço de autoridade entre os pais, a birra dos pequeninos. Eles até sabem, alguns que erraram, mas se desculpar pelo erro é outra história. Em alguns casos o pai fala, como eu disse, né, peça desculpa pro amiguinho, então eles até vão, mas nem sempre a atitude é condizente com o que nós vemos refletido no rosto dessas crianças. Se chega a pedir perdão, aquele perdão já não é coisa, é apenas o que a boca diz, mas não é necessariamente o que o coração pensa, né? Depois, é claro, as crianças, sim, a maldade, é claro, as crianças vão acabando por se recuperar e conseguem conviver, enfim. Mas a verdade é que muitos pais acabam olhando para isso e sorrindo, acabam dizendo assim, ah, meu filho tem uma personalidade muito forte. Ah, o meu filho... Na verdade, a Bíblia diz que essa criança e qualquer outra pessoa que agir assim é alguém tomado pela insensatez. Vocês observaram que eu venho falando bastante sobre o livro de Provérbios, falando sobre essas questões, né? Por isso mesmo, não são apenas as crianças que agem assim, mas qualquer um, de qualquer idade, que agir dessa forma, também são consideradas pessoas tolas, serão consideradas pessoas insensatas. Por isso, é dito que os insensatos, quando corrigidos ou alertados dos seus erros, zombam da ideia de reparar o pecado. É o que eu acabei de ler agora, os insensatos zombam da ideia de reparar o pecado cometido, mas a boa vontade está entre os justos. Se pelo orgulho, que não lhes permite reconhecer que erraram, seja pela arrogância que transparece quando dizem fiz e não estou nem aí, não há mudança de curso na má ação. Eles podem mudar de grupo, de escola, de trabalho e até de igreja, antes de dizerem eu errei, preciso reparar o meu erro, porque essa é a atitude, me perdoem, né, que é a palavra-chave, porque essa é a atitude do insensato, não é? Essa é a atitude da insensatez, infelizmente. Agora, por outro lado, as pessoas justas agem de modo totalmente oposto. Salomão disse que a boa vontade está entre eles, o que significa que os seus impulsos não são dominados pelo orgulho e pelo desrespeito, mas pelo desejo de melhorar e de edificar ao redor. Por isso, aproveitam todas as oportunidades que têm para aprender mais e fazê-lo de modo brando e edificante. Se são corrigidos de um erro, reconhecem o erro, pedem perdão, buscam a mudança, procuram aprender até com o erro. Se fizerem mal a alguém, se esforçam em fazer a reparação. É isso que a Bíblia fala, que o insensato não se preocupa em reparar, mas o justo, de boa vontade, esse sim. Se agiram mal, da próxima vez agirão bem, porque aprenderam com o erro. Então, olha, quem dera todos fossem assim. Todos fossem dessa maneira. A verdade é que temos de conviver com birrinhas de crianças, feitas não somente pelas crianças, mas, infelizmente, às vezes pelos próprios pais, que são insensatos e vão, se não mudar a forma de viver, de atitude, vão continuar insensatos, vão morrer insensatos e não vão reparar o pecado cometido e, infelizmente, estarão perdidos para sempre. Mas a boa vontade, sim, essa está entre os justos e que assim seja para nós. Que nós estejamos debaixo da palavra, né? Boa vontade para todos os homens, paz na terra. É isso que o próprio Deus fala na boca de anjos, podemos dizer assim. Nossa meditação inicial, Débora, o que vem agora?
1: E vamos dando prosseguimento, mensagem bonita. Não ficarei aqui, cantando Débora Miranda, do álbum É Assim Que Adoro, lançamento MC Music.

0: 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Amém?
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5: Dicas de saúde.
6: Falando de saúde, Lorival, a gente começa a procurar aqui matérias diferentes para colocar aqui sobre a saúde e sempre a gente cai no mesmo assunto, né? E eu estava lendo aqui uma pesquisa, né, que hoje uma das maiores doenças do século XXI é o sedentarismo. É aquela pessoa que não faz nenhum tipo de exercício, a única caminhada que ele faz é da casa até o ponto de ônibus e nada mais. E olha que coisa interessante, nós temos aqui esta matéria, exercício, um remédio para doenças da pesada. A medicina hoje, ela não controla grandes inimigos da saúde só com pílulas. Não. Hoje, você fazer ou praticar um exercício é a parte central no tratamento de 7 dos 10 males que mais matam no mundo. Eu não vou falar de todos, mas eu vou falar dos principais. Por exemplo, na sua opinião, qual a primeira doença que mais mata no mundo hoje? Entre AIDS, diabetes, AVC...
7: É sabido que são as doenças do coração, as que mais matam, né?
6: Exatamente. A primeira, aqui no topo da lista, está o infarto. É a primeira causadora de mortes no mundo inteiro. Claro que a caminhada ia diminuir bastante essa posição, né? Então, aqui nós temos, em primeiro lugar, o infarto. Então, realizar atividades aeróbicas, ou seja, caminhada, natação, corrida, bicicleta, tudo isso... Fazendo pelo menos 5 vezes na semana é respeitar realmente o seu corpo, é respeitar realmente essa situação do seu coração. Muita gente diz, ah, eu estou com pressão alta, vou no médico pegar um remédio. Um exercício vai amenizar isso, não vai precisar você pegar um remédio. Segunda doença que mais mata no mundo, AVC, que é o acidente vascular cerebral, que é o mais conhecido, como antigamente a gente falava, do derrame, né? Então, que é a segunda maior causa de morte no mundo. Em terceiro lugar, infecções pulmonares. Enfim, temos aqui uma lista enorme, mas para a gente chegar aqui realmente ao ponto que eu quero chegar é ficar sem se movimentar é um enorme risco. A cama, o sofá realmente matam. Então, vamos ver isso. Uma coisa que também está pegando muito é a trombose. O que é a trombose? Eu vou explicar para vocês. Ao nos movimentarmos, o trabalho dos músculos e do coração estimula o fluxo do sangue. É como se o líquido vermelho passasse pelas veias e artérias com velocidade adequadas para nutrir as mais diversas regiões do organismo sem ficar preso em lugar nenhum. O que acontece? Se as pernas passam muito tempo paradas, a tendência é de que esse trânsito fique bastante devagar, bastante lento. E isso facilita o aparecimento de coágulos, que são bolotas de sangue, digamos, aquele sangue ressecado, que bloqueia a passagem do sangue nas veias. E aí se forma a trombose. É a trombose capaz de provocar outros males e infartos. Por exemplo, quando você pega um grande voo, uma viagem de várias horas, você tem que se movimentar. Você não pode ficar 14 horas sentada ou sentado, porque realmente pode provocar a trombose. E esse coágulo vai para o cérebro ou vai então para o pulmão, que são os lugares que ele mais gosta de ficar. Então, mexa-se para evitar trombose. Exercício, caminhada, tem um elevador e uma escada? Prefira a escada. Então, nós vamos continuar falando e estimulando os ouvintes a se movimentarem, porque a gente vê que a maioria está sedentária, a maioria não quer saber de caminhar, ou então faz uma leve caminhada no parque no final de semana. Não vai adiantar muito, não. Tem que ser pelo menos 5 vezes na semana e continuadamente. Tá certo? Falamos de saúde aqui no MC.
7: É. Eu conheço um médico que morava no nosso prédio, que ele dizia que se você não tem condições de fazer caminhada e tal, suba a escada. Ele dizia que subir escada faz muito bem para a saúde. Eu uso escada aqui no prédio. Aqui no prédio eu vi ontem só mais pela escada mesmo.
6: Um dia eu vi o Lorival, acho que ele tinha subido umas 6 vezes já os 5 andares.
7: 6 andares.
6: Que aqui o estúdio é no 1º andar, né? Já tinha subido já quantas vezes aquele dia?
7: Já tem dia que eu subo 6, 7 vezes. E parece que não, mas você vai somar dá 40 andares. 30, 25, tem dia que 20. E é um exercício, e não é moleza não, viu? O negócio é difícil, mas faz bem, você sente que exercita mesmo, realmente, né? Então, só uma escadinha, assim, não é? Eu falo a verdade, exercício é uma coisa que a gente faz por necessidade. Eu particularmente falo, ah, eu adoro fazer, eu amo fazer exercício. Oh, mentira, hein? Porque eu não amo fazer exercício coisa nenhuma, eu particularmente, né, claro.
6: Eu acho que a sensação que a gente tem pós-exercício é muito gostosa, né? A sensação, aquele relaxamento.
7: A sensação desagradável é quando você está fazendo exercício, né? É ruim demais.
6: É verdade. Mas é tão bom, é preciso, só de você saber, né, que você está colocando diariamente uma pílulazinha de saúde no seu corpo quando você caminha, quando você se exercita. E a maioria diz, ah, eu não tenho dinheiro para entrar numa academia. Não é necessário ter academia para você fazer exercício. Você caminhando 2, 3 pontos, descendo 3 ou 2 pontos antes da sua casa, você está fazendo um exercício?
7: Nós vamos ouvir o hino Quem Me Dera Voar, que está totalmente contrário à caminhada que nós estamos falando aqui, né? Mas o nome do hino é Quem Me Dera Voar, você vai entender. A Ângela vai cantar do CD Promessa de Vitória.

0: É o programa Mensagens Cantadas, a gente traz um pouquinho de tudo pro nosso ouvinte, né? O ouvinte sabe que a gente aqui às vezes traz a dica de saúde e tal. Hoje Débora vai ser o chefe Lourival falando.
1: Por quê?
0: Que o chefe, assim, no sentido cozinha.
1: Ah, chefe de cozinha.
0: Chefe de cozinha.
1: Ah, você às vezes faz umas gororobas
0: eu
1: muito
0: faço.
1: Gostosas,
0: gororoba,
1: né?
0: É comigo mesmo.
1: Nossa, mas é muito bom.
0: Pois é.
1: Pena que nunca mais você fez, né?
0: Pois é. É, agora faz um tempo que eu tô dando férias pra gororoba, né? Agora, por exemplo, você que vai fritar berinjela, lembra que gosta bastante de berinjela?
1: Eu amo, não gosto, eu amo berinjela. Então.
0: E por isso que ela me chama de vez em quando de meu berinjela, né?
1: Tem nada a ver.
0: Ó, antes de fritar as berinjelas, passe na farinha de rosca misturada com clara de ovos. Assim, elas não absorverão muito óleo.
1: Olha que bom, vou fazer assim hoje. Ô Maria, você que tá ouvindo aí em casa, vamos fazer a berinjela assim hoje, hein?
0: Tá vendo?
1: Não vamos fazer cozida não, vamos fazer assim, ó. Passa primeiramente na farinha de
0: rosca. Exatamente. Primeiramente, passa na farinha de rosca misturada com clara de ovos.
1: Sim.
0: Assim elas não vão absorver aquela quantidade enorme de gordura.
1: Ótimo.
0: Tá certo?
1: De gordura?
0: É, de gordura. E também nós temos a dica número 2. Você que gosta de comer, né, aquele pepininho e tal, antes de você cortar o pepino certinho e tal, você tem que cortar as duas extremidades do pepino. Corta
1: pontinha,
0: uma extremidade,
1: né?
0: A pontinha corta a outra. Pois esfrega as pontinhas ali. Estou fazendo assim porque o ouvinte hoje pode ver, né? Nós estamos no Facebook, estamos no YouTube. Então, você esfrega as duas pontinhas até, até sair toda aquela gosma que tem o pepino. Não vai amargar.
1: Olha, que interessante.
0: Aí não amarga. Aí o que acontece? Corte depois em rodelinhas assim, bem fininhas, né? Uhum. Sem tirar a casca, porque na casca do pepino tem bastante vitamina.
1: Eu gosto tanto de pepino, mas eu gosto dele doce. O sonomono, que vai gergelim negro, vai o vinagre de arroz e, em vez de colocar açúcar, eu ponho adoçante. Fica uma delícia o pepino sonomono, que é estilo japonês. Hoje a comida japonesa está muito na moda, mas não é porque está na moda que eu gosto. Eu gosto do sonomono doce, né? Realmente é muito bom. Pepino picadinho, com vinagre de arroz, um pouquinho de adoçante e gergelim negro.
0: Bom, eu estava tentando descomplicar, né? Agora, vamos fazer o seguinte.
1: Mas é a dica
0: vamos
1: também
0: da
1: aqui da chefe de cozinha.
0: Vamos falar da berinjela mais uma vez. A berinjela, crua em fatias, às vezes quando você faz, ela fica preta.
1: Exatamente.
0: Né? Então, para não ficar preta, você corta a berinjela crua em fatias assim, né? Você vai mergulhar numa água com um cálice de leite dentro daquela água.
1: Ah, é?
0: É. E durante meia hora você vai deixar ali. Dessa forma, a berinjela, ela vai ficar macia, gostosinha e não vai escurecer.
1: Ótimo.
0: Chefe Lourival, chefe de cozinha, ensinando você a cozinhar aí, meu querido irmão, minha querida irmã.
1: Olha que bom, vou fazer, já que a gente vai fazer a berinjela hoje, Maria, corta aí e põe o quê? Põe o quê mesmo?
0: Um cálice de leite. Vai mergulhar em água e colocar um cálice de leite, aí vai ficar tudo bem.
1: Ótimo, ótimo.
0: E nós vamos nesse momento, aproveitando que está em cima da hora, abrir espaço para os prefixos que vão identificar as emissoras que estão conosco no nosso programa Mensagens Cantadas.
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5: 13 horas e 2 minutos.

Ao comemorarmos mais um ano da nossa igreja Deus e Amor, podemos olhar para trás e nós vemos a fidelidade de Deus em cada etapa desta caminhada. São 64 anos de oração, de evangelização, de sacrifícios e dedicação de homens e mulheres que atenderam ao chamado de Deus para anunciar o Evangelho. Se a gente fosse imaginar quantas pessoas foram transformadas, como você que está ouvindo o programa, quantas famílias como a sua foram restauradas, quantos enfermos encontraram consolo como você, e quantos pecadores encontraram a salvação em Cristo através deste ministério Igreja Deus e Amor. Eu digo que mais do que celebrar uma história humana, vamos celebrar a graça de Deus. Esta graça que sustentou esta obra ao longo destas décadas. Como está escrito, até aqui nos ajudou o Senhor em 1 Samuel 7,12. Eu quero dizer que essa declaração, ela resume toda a nossa trajetória. Se nós chegamos até aqui, foi porque a mão do Senhor nos guiou. Esta mão nos protegeu, esta mão nos fortaleceu. E eu queria abrir aqui um grande parênteses. Também é um momento para nós agradecermos os pioneiros que enfrentaram desafios, aqueles que chegaram primeiro, antes de nós. Quantos pastores estão conosco até hoje e nos ajudaram no início desta obra? Outros já partiram, estão com o Senhor, mas suas famílias queiram receber a nossa gratidão, o nosso reconhecimento deles terem dedicado as suas vidas para que a obra chegasse no tamanho que ela está hoje. Os pioneiros, recebam a nossa gratidão, que enfrentaram perseguições, como esta igreja foi perseguida e continua sendo perseguida ainda, e muitas vezes enfrentaram limitações para levar o Evangelho. Quantas dificuldades esses pioneiros enfrentaram para ganhar apenas uma alma? Quantos quilômetros percorridos em vias de transporte tão precários para levar a palavra a uma só alma? Quantas vidas foram humilhadas por não poderem, ou seja, para poder entrar num lugar, num estabelecimento para socorrer uma vida? Quantos nãos esses pioneiros receberam para levar a palavra do Senhor? Mas eles permaneceram firmes, não negaram a sua fé no Senhor. E nós então vemos que um legado foi deixado. O legado que recebemos nos inspira. O trabalho desses pioneiros que começaram a obra do Senhor aqui em São Paulo, eles estão neste momento nos ouvindo e com certeza estão ainda de pé, firmes na rocha. Esta igreja que está firmada na rocha, por isso ela não caiu. Vieram os ventos, sopraram contra ela, mas ela permaneceu de pé, porque ela pertence ao Senhor e foi levantada pelo Senhor. Um legado foi deixado, e o legado que recebemos nos traz aquela força e nos inspira para nós continuarmos fazendo esse trabalho que eles iniciaram. Pregação do Evangelho puro e genuíno. A palavra de Deus com amor, com compromisso. E ao celebrarmos este aniversário, mais um ano, nós podemos dizer que nós vamos renovar o nosso compromisso. Não é apenas celebrar, que todos que estiverem ouvindo e que vão estar conosco nesta festa, não vão simplesmente celebrar ao Senhor, mas vamos renovar os nossos votos de compromisso com Deus, de permanecermos fiéis à missão que Deus nos confiou, que é anunciar Jesus, ganhar almas para o seu reino e preparar um povo para a volta do Senhor. Que esta data não seja apenas uma comemoração do que aconteceu há anos atrás, mas um marco para um novo tempo de crescimento, um novo tempo
de crescimento espiritual também, de unidade, não união, unidade sendo um, de avivamento e conquista de vidas para Cristo. Parabéns, Igreja Pentecostal Deus de Amor, por mais um ano de vida. Que o Senhor continue derramando suas bênçãos, seu poder e sua presença sobre esta obra, para que as próximas gerações que vierem após nós também possam testemunhar a fidelidade de Deus. Grandes coisas fez o Senhor por nós, e por isso estamos alegres. Salmos, capítulo 126, versículo 3. Parabéns, Igreja Deus e Amor.

E queremos ver você aqui. Não olhe dificuldades, pelo menos no aniversário, né? Você que é membro, você que passou por aqui, ou você que quer celebrar conosco e renovar os votos de compromisso com Deus, estão totalmente convidados. Não hesitem duas vezes, uma vez, se quer que seja. Estejam conosco, vai ser inesquecível. Nós estamos em campanha de oração, de jejum, para que o Senhor derrame restauração, fortalecimento e crescimento espiritual para a sua igreja. Serão dois dias, 13 e 14, sábado e domingo. No dia 13, às 9 da manhã, estarei com vocês e com as mulheres de fé, em consagração. À tarde, teremos aí a festa do programa Garagem Cristã e, à noite, o culto jovem da Igreja Deus de Amor. Domingo pela manhã, teremos a oração e consagração e também a apresentação da Intercessão Global, um ministério que nós vamos unificar para um só ministério, o Ministério Global de Oração de Intercessão, juntamente com a irmã Lorena, que é líder deste Ministério Intercessão Global. À tarde teremos, então, a nossa festa de mais um ano, de 64 anos da nossa Igreja Deus de Amor. Diretoria, cantores, o povo de Deus, pastores, obreiros, jovens, crianças, todos aqui presentes. E eu tenho certeza que o Senhor vai se mover. Não perca esta oportunidade, principalmente você que está nos ouvindo em São Paulo. Esteja conosco, venha conosco celebrar.

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1: 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E agora nós vamos então presentear mais uma vez nossos ouvintes com mais um hino. Qual que foi na sequência? Vinde a Cristo, é isso?
2: É, exatamente.
1: Cristina Santana vai cantar do CD Vaso Restaurado esse hino que você vai receber como mensagem de Deus para o seu coração.

0: E a partir desse momento, nós vamos para o nosso quadro Momento da Família. Delicie-se e aplique à sua vida essa lição.
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2: A palavra de Deus às famílias. Vamos falar sobre as estações da vida. Poucas pessoas se aventurariam a viajar em um território totalmente desconhecido, sem antes consultar um mapa, fazer um roteiro, planejar. Apesar disso, muitos casais não estão aplicando a mesma lógica no percurso através das várias fases do seu casamento. O casamento tem várias fases, sim. Agora, se a gente fala em prever, identificar as mudanças típicas, né, pelas quais nós atravessamos nos ciclos da nossa vida adulta, essa atitude pode nos destruir severamente e destruir também os nossos casamentos. E isso é muito triste. Quando a gente ouve falar sobre casamentos e ouvimos, ah, fulano se separou, isso sangra meu coração, porque a gente, ao passar algum tempo, a gente fala, puxa vida, eles pareciam tão apaixonados e de repente estão separados. Ao meu modo de ver, a melhor forma de conciliar as estações da vida adulta que está dentro do casamento, com o casamento, é identificando as atitudes adequadas a serem tomadas, que realmente acontecem em cada fase. E os desafios são diferentes em cada época da nossa vida. Apesar disso, não é possível confinarmos uma ocorrência à sua própria fase. Agora, o fato de uma situação ocorrer enquanto se tem 20 e poucos anos não vai assegurar ou garantir que outra semelhante não aconteça 15 anos depois, né? Quando os casais estão na casa dos 20 anos, ou seja, 20 anos de casamento, né, ou com idade de 20 anos, costumam alimentar expectativas irreais a respeito do seu marido, da sua esposa. Ah, assim, imagina isso e aquilo. Então, são expectativas que realmente não são reais, são fantasiosas. E a resposta para esse problema está em identificar e enfocar os pontos positivos do seu cônjuge, ao invés de tentar modificar e mudar o seu cônjuge. Isso evita profundos desapontamentos e grandes decepções. Já nos 30 anos, muitos casais permitem que seus alvos profissionais suplantem, ou seja, sobreponham o seu compromisso conjugal e também familiar. E não há nada de errado em você crescer. Eu acho isso muito interessante, você se reciclar, cada dia você aprender um pouquinho mais. Agora, o empenho, esse desejo exacerbado, exagerado, na concretização do alvo da carreira profissional, é perigoso. Quando você trabalha demais, você não tira férias, e muita gente se gaba, né? Vai fazer 20 anos que eu não tiro férias, isso é mau sinal.
0: É.
2: A pessoa está estressada, esse estresse vai alcançar a família, vai alcançar o seu cônjuge, e isso não é bom. Aos 40 anos, tanto o homem como a mulher sentem-se já sufocados pelo peso das decisões que eles vão tomar e as quais poderiam afetar até o resto das suas vidas. Também existe um impulso, ah, eu vou cair fora disso aí, eu não quero nem saber. Porque em busca de passos mais verdes, né? Ah, eu não quero saber disso. Existe aquela vontade, aquele desejo de escolher a grama do vizinho que é mais verde. Então é importante haver uma renovação do compromisso com seu cônjuge, aquele compromisso mútuo que foi assumido no casamento quando vocês estiveram diante do altar. Agora, entre os 50 e 60 anos, os casais já mais experientes e sofridos ainda precisam prosseguir solidificando seu relacionamento de profunda amizade. Aí vai entrando o companheirismo, vai entrando aquela amizade. Não que não sejam casais, né? Não tem seu momento de casais, mas o companheirismo, aquela confidencialidade, tudo isso fica mais forte quando o casal está com 50 e 60 anos. Muitas pessoas negligenciam a sua vida conjugal durante anos a fios, depois esperam que a mesma lhes forneça realização, aconchego na velhice, mas não houve plantio. Então não haverá colheita daquilo que você gostaria que estivesse colhendo. Agora, se desenvolvermos intimidade no casamento desde o início, as memórias afetuosas, atitudes positivas, gentis, aí sim nós poderemos realmente desfrutar um ótimo relacionamento conjugal, um atrás do outro, ano após outro, anos dourados, podemos dizer assim. Pense nisso então. Existe realmente uma lei na vida onde colhemos o que semeamos. né? E você tem realmente se esforçado para desenvolver um casamento onde realmente exista realmente alegria, aceitação mútua, aquela genuína, né? Renovação realmente sustentável, sistemática do compromisso conjugal e pessoal e busca de uma amizade profunda. Então, se ainda você não pensou nisso, é tempo de você começar a plantar isso, para que quando na velhice você estiver ali já casado ou não, né, você possa realmente colher esses frutos que você plantou no dia de hoje. Que Deus abençoe.
0: Achei interessante a parte dos 20 anos, né? Por que muitas pessoas se decepcionam? Porque existe uma geração enorme de expectativas, né?
2: E quando ela não acontece?
0: Quando ela não acontece, vem a decepção. Toda expectativa também tem que ser, eu diria, dentro
2: real,
0: de
2: um, né?
0: De realidade, né?
2: É verdade.
0: E acredito também que a expectativa, ela tem que ser totalmente adaptável à situação. De qualquer forma, Débora, eu creio que a paciência, eu creio que a compreensão, né? Tudo isso faz parte de qualquer faixa de casamento, seja de 20 aos 70, que tenha nego se casando com 90, sei lá. É preciso ter muita compreensão, é preciso ter muita paciência, porque aí eu acredito que dá para superar grande parte das situações que possam surgir no decorrer da existência do casal.
2: Eu creio, essa parte aí que você estava falando dos 20 e poucos anos, eu creio que essa expectativa realmente está inserida na imaturidade, né?
0: É.
2: O que é expectativa irreal? Você idealizar algo que você não está com o pé no chão.
0: É.
2: Né?
0: Não pode pensar que você está casando com um príncipe namorando um sapo, né? A gente tem que, é claro, ter o pé no chão e tal. Mas a expectativa faz parte também. É só a questão de saber, por isso que eu falei, de ser adaptável. Né? Uhum. Claro que nem tudo que a gente pensa vai dar certo, mas nem tudo que a gente acha que vai dar errado também vai dar.
2: Exatamente.
0: Então a gente vai ter, é aquilo que a sua avó disse, né? É a bolinha branca e a bolinha preta até se tornar cinza. Então tem que amassar bastante.
2: A junção das duas realmente demora. E tem realmente um tempo para que isso aconteça, para que ela vire cinza, juntando a preta e a branca, né? Com o tempo, vamos ali ajustando. Eu acho que tudo é com a questão de paciência, como você está falando, compreensão, para que haja realmente o ajuste certo, para que o casamento fique bem, né?
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2: Santidade gera intimidade, é a mensagem que você ouve agora na voz de Caterine Magalhães.

0: Dois amigos cultivaram o mesmo campo de trigo e trabalhando a terra com amor e dedicação, e numa luta estafante, às vezes inglória, à espera de um resultado compensador. E demoraram muitos até que um dia chegou a grande colheita. Perfeita, abundante, magnífica, e satisfazendo os dois agricultores que a dividiram igualmente. Cada um seguiu o seu rumo. E à noite, já na cama, cansado da rotina pesada do dia, ele pensou: eu sou casado, tenho filhos fortes e bons, uma companheira fiel e honesta. Eles me ajudarão no fim da minha vida. Meu amigo é sozinho, não se casou, nunca terá um braço forte a apoiá-lo. Então, com certeza, vai precisar muito do dinheiro da colheita do que eu. Ansioso para não acordar ninguém na casa, colocou metade dos sacos de trigo recolhidos na carroça e saiu. Ao mesmo tempo, em sua casa, o outro não conseguia dormir e se perguntava: para que preciso de tanto dinheiro se não tenho ninguém para sustentar? Já estou em idade avançada para ter filhos e não penso mais em me casar. As minhas necessidades são muito menores do que as do meu sócio, com uma família numerosa para se manter. E ele não teve dúvidas. Esse segundo agricultor pulou da cama, encheu a sua carroça com a metade do produto da boa terra e saiu pela madrugada e dirigiu-se à casa do outro. O entusiasmo era tanto que não dava para esperar o amanhecer. E naquela estrada escura e nebulosa daquela noite de inverno, os dois amigos se encontraram frente a frente e se olharam espantados. Mas não foram necessárias as palavras para que entendessem a boa intenção dos dois. Amigo é aquele que no seu silêncio escuta o silêncio do outro.
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0: Este é um dos lançamentos da nossa gravadora, CD Sala do Trono, o hino Abundante Chuva, na interpretação de Daniela Balavento.

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1: Minha vida no passado está no ar. Jefferson da Silva Carvalho é o remetente desta carta e nós vamos ler a sua história de vida, a sua conversão. Irmã Débora, ouvintes, pastor Lorival, a paz do Senhor Jesus, estou podendo, neste momento, regozijar-me diante do Senhor e contar as grandes coisas que Ele fez na minha vida. Se não fosse Jesus em minha vida, tudo seria diferente. Meu nome é Jefferson, e eu quero dizer que logo na infância, quando eu era muito bebê, eu perdi o meu pai. Meu pai, um homem que diziam e dizem o pessoal da minha família, que realmente uma pessoa que lutava para que pudéssemos viver bem. E eu cresci em um bairro da periferia, aqui em São Paulo, mais precisamente na Zona Leste. E como a maioria das crianças, eu estudava, gostava de brincar, soltar pipas, outras brincadeiras, enfim. E a minha mãe e o meu padrasto trabalhavam muito para manter a família. Eram super protetores, porque o nosso bairro necessitava desse cuidado. Era um bairro muito violento, com pessoas más, com pessoas que estavam envolvidas em tráfico. E como a vida é feita de escolhas, mesmo recebendo todo o tratamento, o melhor de meus pais, a melhor educação, eu escolhi o pior. E hoje, até hoje, venho recebendo as consequências dessas escolhas erradas e de amizades duvidosas. Quando a minha mãe teve ciência de que eu andava em más companhias, ficou muito chateada comigo. E ela foi muito incisiva ao afirmar: você não vai mais se encontrar com esses maloqueiros. Claro, irmã Débora, que eu não gostava da forma que mamãe se referia aos meus amigos. E acabava brigando com ela, porque eu não entendia que ela estava desejando melhor para mim. Eu não entendia o versículo de Provérbios 22:6. Instrui o menino no caminho que deve andar. Ensina o menino no caminho que deve andar, e até quando envelhecer não se desviará dele. Irmã Débora, o tempo passava e eu não largava o mau caminho e as más companhias. Ah, agora já estava no caminho das drogas.

Eu tinha apenas 14 anos e estava na vida do crime. Roubos, furtos, sequestros eram fichinha para nós. Eu me encontrava envolvida em uma vida de terror. Eu fazia e participava de crimes, atrocidades, que jamais pensei que eu seria capaz de fazê-los. Em virtude dessa situação, as brigas com a minha mãe se tornaram frequentes. Irmã Débora tinha que ter uma mudança de vida. E um dia, o meu padrasto me chamou para conversarmos. Ele falou comigo: olha, Jefferson, eu sou seu pai e quero o melhor para você. Eu quero te aconselhar, para de andar com essas más companhias. Por que que você está roubando? Por que que você está matando? Por que que você está fazendo isso? E começou a ficar muito bravo comigo. Naquele momento também fiquei muito bravo e gritei com ele e comecei a xingá-lo e dizendo que ele não era meu pai, que ele não tinha que me repreender em nada. Mas ele desejava o melhor para mim. Mas eu não compreendia isso. E em alta voz eu mencionava palavras agressivas contra ele. E quando eu comecei a agredi-lo em palavras, ele foi ferido em seu coração. E eu pude contemplar as lágrimas que caíam dos seus olhos. Irmã Débora, eu me envergonhei. Fiquei com vergonha, porque ele não revidou as minhas palavras agressivas. Eu resolvi então sair de casa, abandonar a minha família, a minha mãe, todo mundo. Mas eu sabia que aquilo não era o melhor para mim, mas eu fiquei muito envergonhado com a situação. E minha mãe foi atrás de mim: meu filho, volta para casa, se acalme. E aquele negócio de mãe, não faça isso, nós te amamos. Eu estava muito nervoso. Eu estava irado e deixei a ira se expandir, crescer dentro de mim. Naquele momento que minha mãe veio atrás de mim, eu saquei a arma e afirmei para ela que da próxima vez eu mataria o meu padrasto. Eu me tornei um monstro, um ser humano monstruoso, capaz de executar qualquer atrocidade. Repito, jamais imaginei chegar naquele grau da marginalidade. Encontrava-me nas trevas, no lamaçal do pecado, longe de Deus, mas Deus continuava me amando. Eu vivia na fornicação, roubando, matando, mas Deus continuava olhando por mim, olhando para ver se eu ia voltar para Ele, se eu voltar o meu coração para Ele. Irmã Débora, eu queria levar uma vida de ostentação, pois parecia que de nada tinha falta. Eu não podia imaginar o que me reservava o futuro. Eu não me dava conta de que tudo aquilo era passageiro, era ilusório, e que o crime não compensa. E agora eu chegava aos meus 18 anos. Ah, recebi um grande presente. Com 18 anos, eu fui preso. Fui preso por assalto. E quando tomei ciência de que estava no cárcere, atrás das grades, sozinho, fiquei abalado. Comecei a ficar desesperado, não sabia o que fazer. O mundo havia caído, desmoronado por completo sobre a minha cabeça. A Bíblia diz em João capítulo 10, versículo 10, que Satanás não vem senão a roubar, a matar e a destruir. E esta era a minha própria vida. Eu ali naquele presídio, certo dia um daqueles pregadores ali da carceragem apareceu para falar de Deus para mim. E eu logo fui dizendo: eu não acredito em Deus. Ele nunca me deu nada. E eu não gosto dele. Não fale desse Deus para mim. Eu odeio este Deus. Aquele pregador sentiu-se humilhado e saiu chorando. E eu fiquei me sentindo realizado, engrandecido em desfazer daquela pessoa e do Deus que ele estava falando. Mas as misericórdias do Senhor, aleluia,
são a causa de não sermos consumidos, porque as suas misericórdias não têm fim. É o que diz a palavra em Lamentações, capítulo 3, versículo 22. Ouvintes, eu me emociono ao escrever estas linhas. Como eu estava distante de Deus, como eu era cego, desgraçado, pecaminoso, pecador, longe de Deus, de tudo. E naquele presídio, eu estava abandonado porque eu queria estar abandonado. Esta foi a minha escolha. Afastei a minha família de mim. Não queria nem Deus perto de mim, não queria ninguém perto de mim. Eu estava revoltado. Eu estava procurando agora o ocultismo. Eu não queria falar de Deus, não, nem ouvir falar dele. E na cegueira espiritual eu pedia proteção e mais dinheiro para as entidades demoníacas. Também fazia pactos com aqueles anjos caídos, pois se eles atendessem ao meu pedido, eu iria fazer raspagem da minha cabeça e oferendas a eles. Sempre maltratei os crentes, irmã Débora. Não desejava ter compromisso com Deus. Todavia, Deus continuava querendo a minha salvação. Queria me resgatar do lamaçal do pecado. Eu estava como moribundo, longe do Senhor, longe da sua graça. Mas muitas pessoas oravam por mim. Certo dia, eu estava dentro do presídio. E eu estava muito angustiado. Nada me satisfazia. O vazio era enorme. A vontade de tirar a minha vida era imensa. Mas com certeza Deus estava tratando comigo para o resgate da minha alma. Um dia, naquela angústia, eu muito aqui envergonhado, encabrunhado, fui assistir uma pregação numa igreja evangélica aqui dentro do presídio. Cheguei ali de cabeça baixa, com vergonha. Vergonha de Deus, vergonha de todos. E ali a mensagem começou. A mensagem começou a entrar no meu coração. E aquela mensagem era de esperança para mim. A mensagem era de amor de Deus para mim. Eu comecei a reconhecer o quanto Deus era maravilhoso em poder me aceitar. E ali, irmã Débora, estava um homem, pecador, miserável, longe de Deus. Irmã Débora e ouvintes, naquele instante, o pastor olhou para mim e disse: ei, olhe para mim. Deus está falando com você. Deus vai te conceder a vitória da liberdade. Mas Ele quer o seu coração para Ele. Irmã Débora, quando eu ouvi essas palavras, eu estremeci naquele banco de madeira daquela igrejinha simples, dentro daquele presídio. Eu pude sentir o amor de Deus. Como Ele pode me amar assim, se eu nada fiz para que Ele me amasse? Ah, maravilhoso é o Senhor, e grande na sua misericórdia. E assim aconteceu, exatamente como Deus falou, porque Deus é fiel na sua palavra. Aleluias! Naquela mesma semana, cumpre-se a revelação de Deus para mim. Eu ganhei a liberdade, após estar 2 anos em cumprimento da pena. Deus não é homem para que minta, nem filho do homem para que se arrependa. Embora eu tivesse saído da prisão, recebi aquela vitória do Senhor, que foi uma oportunidade para eu mudar de vida, buscar os seus caminhos, buscar a sua face. Mas não, eu continuava na prática de tudo o que antes fazia. E eu não pretendia mudar de vida. Entretanto, ouvintes, havia ficado na minha memória a lembrança do que havia acontecido naquela igreja do presídio. Então resolvi ir a uma pequena igreja que havia nas proximidades da minha casa. Novamente estava lá eu, angustiado, um trapo humano, alma angustiada, cansada. Sentei-me na última cadeira daquela igreja. Comecei a ouvir os louvores.
Eu não conseguia fixar os meus olhos para o pregador, para ninguém. De cabeça baixa, eu ouvia as mensagens que o Senhor trazia ao meu coração. Foi ministrada a palavra. E de repente, o pregador me chamou à frente e disse: venha cá. Eu quero orar por você. Aleluia. Naquele momento, ouvintes, em que eu recebi a oração da igreja, Satanás se manifestou, uma legião maligna. E naquele instante toda a igreja expulsava aquela legião, que me fazia um homem violento, agressivo, sem sentimentos, mas tão carente de Deus. E quando aquela legião foi expulsa, que eu voltei ao meu normal, naquele instante o pregador disse que Deus havia revelado para ele que eu seria um pregador da sua palavra. Aleluia. Louvado seja o nome do Senhor. Eu quero gritar para o mundo inteiro ouvir o quanto Deus é bom. Ouvintes, realmente Deus é maravilhoso. Deus me libertava daquela legião terrível. O Espírito Santo tocou no meu coração. E naquele dia, eu humilhado diante de todos os meus pecados, eu aceitei Jesus como meu único e suficiente Salvador da minha alma. Como Deus é maravilhoso, como Deus é tremendo, que alegria senti. Pois nunca havia sentido uma alegria tão grande, tão infinita em minha alma. O Espírito Santo passava a morar em minha alma, em meu coração. Irmã Débora, naquele dia eu fui para casa tão feliz. Mas eu precisava conhecer a palavra de Deus. Eu precisava me converter de verdade. A conversão, ela é gradativa. Ela vai acontecendo pouco a pouco. Eu precisava de pessoas para me orientar. Mostrar que eu precisava renunciar a tanta coisa. Mudar de vida, mudar de atitude. E eu não conseguia fazer isso sozinha. Irmã Débora, no dia 5 de outubro de 2014... eu saí de casa, eu precisava de dinheiro, e eu pensava, eu aceitei Jesus, eu preciso de dinheiro, mas eu vou praticar então roubos só hoje, vou furtar só hoje, mas amanhã não faço isso. Mas algo tocava em meu coração, que se eu insistisse naquele plano maligno, as consequências seriam terríveis. Irmã Débora, e foi exatamente isso. No dia e na hora da execução daquele projeto diabólico do roubo, eu fui autuado, preso novamente e como reincidente do mesmo crime. Embora conhecendo a palavra de Deus, fui desobediente. Estava eu de volta ao cárcere. Na realidade, eu sentia necessidade de mudança de vida, sim, mas não tinha forças, porque eu me havia afastado do Senhor e voltar às opressões malignas. Em virtude daquela vida errada e a minha família longe de mim, comecei a perder tudo que havia conseguido durante toda a minha vida. Não adianta eu seguir nesse caminho largo de perdição. E eu estava meditando um dia na minha própria vida, na trajetória da minha existência. Naquele momento, ali dentro da prisão, comecei a meditar em tudo que eu havia feito. Eu poderia mudar de vida. Comecei a chorar de tristeza, de arrependimento. Era uma lágrima sobre outra lágrima, um choro incontido, misturando-se arrependimento, tristeza, desespero. Eu estava depressivo, oprimido pelo inimigo de novo, porque eu abandonei o meu Jesus. Mas naquele momento eu comecei a falar com Deus e dizia: Senhor, me perdoe mais uma vez. Naquele instante, eu ouvi uma voz que dizia: levanta-te, tem bom ânimo, eu serei contigo. Ao ouvir aquela voz, as lágrimas cessaram. Senti imensa força, alegria, e eu comecei a ter vontade de servir a Deus. Após esta manifestação de Deus em minha vida, eu não pude mais resistir ao Espírito Santo. Confessei ao Senhor as minhas transgressões. Me humilhei diante da potente mão do Senhor. Fiz um concerto com o Senhor. E reconciliei-me com Ele para nunca mais abandoná-lo.
Irmã Débora, atualmente sirvo a Deus de todo o meu coração e entendimento. O Senhor me concedeu dons e, o mais importante, a palavra do Senhor, ela realmente se manifestou e se cumpriu na minha vida. Hoje sou pregador da palavra de Deus aqui dentro. Eu me humilhei, eu busquei a face do Senhor, me arrependi dos meus maus caminhos e o Senhor ouviu a minha oração e perdoou os meus pecados e sarou a minha terra. Hoje eu posso dizer que sou lavado e redimido, um servo de Deus. Quero agradecer a todos pela oportunidade de ouvirem o meu testemunho e que sirva de exemplo para muitos que vivem situações iguais. Porque Deus amou o mundo de tal maneira que deu o seu único filho para que todo aquele que nele crê não pereça, mas tenha a vida eterna. Escreve Jefferson da Silva Carvalho, da penitenciária de Pacaembu, raio 2, cela 218, na cidade de Pacaembu, São Paulo.

que o Senhor venha apagar os meus pecados, arrancar todas as páginas velhas da minha vida. Perdoai-me, Senhor, de tudo aquilo que pratiquei contra Ti. E eu sei que pelo poder da Tua palavra, o Senhor pode me lavar.

0: Ouvintes, vamos orar a Deus neste momento. Você que está numa situação difícil, Deus tem o melhor para você. Exerça a sua fé. Assim você poderá agradar ao Senhor. Meu Deus, meu Pai, aqui estamos, Senhor, no término dessa programação, com nosso coração agradecido, e estamos louvando o Teu nome. Obrigada, Jesus, por todas as coisas, por este programa, por esse testemunho, por essas mensagens. Continue tocando profundamente em nossos corações. Guarde-nos livre de todo o mal, abençoando esta casa, esta família, e que Seu nome seja glorificado, pois iremos testificar o Seu grande poder em nós. Muito obrigada, Jesus. Amém, Senhor. Muito obrigada, ouvinte, que Deus abençoe grandemente a todos vocês. Esteve aqui com vocês Débora Miranda de Almeida. Hoje o pastor Lorival não esteve aqui, mas estará amanhã juntamente conosco a partir das 12h30. Fiquem na paz do Senhor Jesus. Se despede Débora Miranda de Almeida.
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2: 14 horas e 2 minutos.
3: Paz do Senhor Jesus, irmão. 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Fique com Deus. Amém.
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6: Ouvintes, aqui estamos com mais um programa diário. Espaço Eu e Mais Um, onde todos os dias, por 5 minutinhos, nós estamos ensinando a palavra de Deus aos novos na fé, aos novos crentes que estão iniciando a nova caminhada com Jesus. Vos saúda na paz do Senhor, Débora Miranda. É muita alegria e muita satisfação estar aqui compartilhando com vocês da palavra de Deus. Palavra esta maravilhosa que transforma as nossas vidas. Nós vamos começar uma nova série. Nas próximas programações falaremos sobre o crente e o louvor. Inicio lendo aqui em Salmos 9, versículos 1 e 2. Se quiser anotar, para você ler depois. Diz assim: louvar-te-ei, Senhor, de todo o meu coração, contarei todas as tuas maravilhas. Alegrar-me-ei e exultarei em ti, ao teu nome, ó Altíssimo, eu cantarei louvores. Em primeiro lugar, o que significa louvar a Deus? Alguns pensam que louvar a Deus é simplesmente agradecer a Ele pelos seus favores, pelos seus benefícios a nós. Outros já acham que basta apenas dedicar a Deus alguns hinos, né? Isso sem levar em conta, em consideração, se essas canções são realmente apropriadas, porque em muitos lugares o louvor tem sido pervertido, desculpe a palavra, através do uso de músicas mundanas e antibíblicas e até egocêntricas, não colocando Cristo como centro daquela adoração, daquele louvor. E esta série sobre louvor tem por finalidade mostrar para você o louvor verdadeiro, que o autêntico louvor não está limitado às aparências humanas. E louvar não significa simplesmente elogiar a pessoa de Deus com palavras de entusiasmo, exuberância, mas sim honrar o Senhor de todo o coração, expressando profunda gratidão, amor e reconhecimento. Então, nós não podemos perder tempo, né? Nós temos que, a cada minuto e segundo dessa programação, falar bem vastamente sobre esse tema que estamos começando hoje. Vamos aqui falar um pouquinho sobre uma introdução dessa palavra louvor, né? Que louvar ao Senhor não é algo opcional. Nós temos nesse versículo uma ordem: louvar-te-ei, Senhor. Louvem ao Senhor todos os moradores da terra. É uma ordem, né? É uma obrigação, é um dever. Mas obrigação no sentido, não no sentido pejorativo da palavra, né? Mas você louvar ao Senhor porque você ama ao Senhor. E na essência do relacionamento de cada um de nós com Deus está esse sentimento de louvá-lo. Então é uma ordem do Senhor, uma ordem bíblica, que tem por objetivo exaltar as virtudes e a magnificência do Deus Todo-Poderoso. E louvar a Deus é uma das principais funções dos anjos. É uma das principais funções dos anjos e um privilégio para o povo de Deus. Eu posso dizer que o louvor e a adoração aos atributos de Deus, ou seja, as qualidades dele, são a base de todo o poder na vida do crente. E esse fato se acha fundamentado em Salmos 22, versículo 3, que nos diz que Deus habita no meio dos louvores, nos louvores de seu povo. Isso significa que onde houver verdadeira adoração, ali estará presente todo o poder emanado de Deus. E nós realmente vamos triunfar pelo louvor devotado a Deus. Então nós vemos que isso é, que nós estamos falando do louvor, é algo que vem da nossa alma, do nosso coração, do nosso ser, quando nós amamos de verdade ao Senhor. Nós não deixamos de louvá-lo, não deixamos de viver uma vida em adoração a Ele, porque nós sabemos que tudo é por Ele, tudo é para o Senhor, e que nós somos alguém pela, vamos dizer assim, pela misericórdia do Senhor, onde Ele demonstrou esse amor por nós através do Seu Filho Jesus Cristo, morrendo na cruz do Calvário. Olha, ouvintes, este tema é bastante extenso. Hoje estamos apenas fazendo uma introdução no significado da palavra louvor a Deus. Vou deixar aqui o nosso contato para você mandar aí a sua sugestão, comentários, até a sua dúvida. Nosso WhatsApp é 11 982 92 3392. Um grande abraço, até a próxima edição. Na paz do Senhor, se despede Débora Miranda.
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1: 14 horas e 9 minutos.
2: Seja sempre bem-vindo à Rádio Deus é Amor. A gente vai para mais informações aqui. Auxílio doença. Como funciona o benefício para quem precisa se afastar do trabalho? O trabalhador que fica doente ou sofre acidente tem proteção do INSS. Se o afastamento supera 15 dias, ele pode pedir o auxílio por incapacidade temporária. Para ter direito, é preciso ter contribuído por pelo menos 12 meses. Acidentes de trabalho e algumas doenças graves isentam dessa carência. O pedido deve ser feito pelo aplicativo Meu INSS ou pelo telefone 135. É necessário passar por uma perícia médica para comprovar a condição. Levar laudos, exames e receitas atualizados é fundamental na perícia. O benefício é pago enquanto durar a incapacidade de trabalhar. Se o perito negar, é possível entrar com recurso ou novo pedido. O valor do benefício é calculado com base na média das contribuições. Autônomos, contribuintes individuais também têm direito se pagarem em dia. O auxílio garante o sustento da família durante a recuperação. Então não espere a situação apertar. Agende a perícia logo que necessário. Acompanhe o andamento do pedido pelos canais oficiais. O Seguro Social existe para amparar o trabalhador no momento difícil. Recupere sua saúde com a tranquilidade do benefício. 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
3: São 2 horas e 12 minutos em São Paulo. Boa tarde, Brasil! Chegando no rádio, a voz da libertação da Igreja Pentecostal Deus e Amor. Direção, supervisão geral da irmã Ereni Miranda. Eu sou o Levi Muniz, estou com você nesta tarde. Hoje, dia 11 de junho do ano de 2026. Hoje é quinta-feira da Ação Social. Daqui a pouquinho, ao grande culto desta tarde, aqui na Sede Mundial, com a presença do presbítero Erwin Delalande, ele que vai ministrar a palavra de Deus e orar em favor de todos. O endereço da igreja é Avenida do Estado, 4568, aqui na Liberdade, próximo à Praça da Sé, ao Parque Dom Pedro II. Nós vamos juntos, nós vamos glorificar o nome do Senhor nosso Deus nesta tarde. Daqui a pouquinho já estaremos direto do templo aqui da Glória de Deus, colhendo a expectativa do povo para o grande culto desta tarde, onde mais uma vez Deus vai se fazer presente e a glória do Senhor será manifesta. Nós já vamos ao templo da glória de Deus. Hoje é a campanha O Fervor da Igreja que Ora. Olha que tema, O Fervor da Igreja que Ora é o tema desta quinta-feira aqui na Sede Mundial. Vamos lá, irmãos aí do Posto Volante, se estiver na nossa escuta, linha aberta e a paz do Senhor Jesus.
4: A paz do Senhor, presbítero Levi Muniz, a paz do Senhor, querida audiência, uma boa tarde, uma tarde de graça, uma tarde de salvação a todos. Esse quem tem o prazer de vos falar é o seu irmão em Cristo, Diácono Douglas Almeida, e agora são exatamente 14 horas e 14 minutos em São Paulo, e nós estamos diretamente do local dos acontecimentos, é isso mesmo, a nossa sede mundial, salão de número 2, aonde Deus, nesta tarde, uma vez mais, vai fazer grandes sinais, vai fazer grandes prodígios e também grandes maravilhas em nosso meio, presença confirmada do nosso irmão presbítero Erwin de la Lande. Ele será instrumento de Deus para as nossas vidas. Você que está na região adjacente aqui da nossa sede mundial, você é o nosso convidado para estar conosco e receber tudo quanto Deus tem preparado para a sua vida. Tenho a certeza que será uma tarde marcada pelo poder e também pela glória de Deus. Eu já quero fazer um minutinho de oração, quero apresentar as vidas que vão comparecer, as vidas que já estão chegando aqui em nossa sede mundial. Quero orar também pela sua vida, você que está na nossa audiência, e pedir a Deus para que uma vez mais a sua mão de poder, a sua mão de graça venha se manifestar. Oremos a Deus, Senhor nosso Deus e nosso Pai, Pai de nosso Senhor e Salvador Jesus Cristo, mais uma vez, diante da tua presença que é bendita e também maravilhosa, nós nos colocamos em oração. E nessa tarde eu quero apresentar ao Senhor todas as vidas, ó Pai, que aqui estão, aqueles que ainda estão a caminho da nossa sede mundial. Quero pedir que o Senhor venha guardar, quero pedir que o Senhor venha abençoar todos que comparecerem aqui no templo da glória de Deus. Vai tomando também esse irmão que não pode estar aqui, porque ele está em outro estado, ó Pai da Federação. Outros que estão em outros países, mas estão na audiência do programa A Voz da Libertação. Pedimos que a bênção, a graça, a misericórdia e também o seu favor, ó Deus Todo-Poderoso, se manifeste de uma maneira gloriosa sobre cada vida que comparecer aqui e que também estiver na audiência. Confirma a sua bênção, o seu milagre e também, ó Pai, a sua providência. Assim pedimos, assim também nós agradecemos, tão somente pela fé, em nome de Jesus. Amém e amém, Senhor Jesus. 14 horas e 17 minutos, e nós estamos aqui já no local dos acontecimentos, as pessoas já estão chegando, as vidas já estão comparecendo, lembrando que nós estamos em um culto em pró, as instituições reviver, as instituições reviver, que é o braço assistencial da Igreja Pentecostal Deus e Amor, é por meio das instituições que Deus tem amparado pessoas que estão em situação de vulnerabilidade, pessoas que estão passando por algum momento difícil, têm sido amparadas através das instituições Reviver, e o bom nome de Jesus, ele tem sido glorificado. E não será diferente nessa tarde. Deus, uma vez mais, vai glorificar o seu nome, vai glorificar a vida, aleluia, daquele que comparecer aqui na Igreja Deus e Amor. Vamos a alguns relatos, vamos ouvir alguns testemunhos, as pessoas que estão chegando aqui na Igreja Deus e Amor. Seu nome, meu irmão?
5: Gene Pereira.
4: Irmão Pereira, o senhor vem da onde?
5: Porto Alegre.
4: Porto Alegre, sul do nosso país, seja muito bem-vindo. Está alegre com Jesus nessa tarde?
5: Claro que eu vim, né? Que eu estou alegre, contente com ele, para ser curado, né? É a terceira vez que eu venho aqui em São Paulo.
4: Já veio para a grande festividade que vai acontecer nesse final de semana, é a celebração, a grande celebração dos 64 anos da Igreja Deus e Amor. O senhor já está aqui para celebrar, glorificar e bendizer o nome do Senhor.
5: Graças a Deus, desde de manhã que eu estou aqui, assistindo às maravilhas.
4: E como está a sua expectativa? Daqui a pouquinho a palavra de Deus vai ser pregada, Deus vai usar o presbítero Erwin de la Lande. Como está a sua fé, meu irmão? O senhor crê que nessa tarde vai receber grandes vitórias?
5: Creio que estou, isso mesmo, que eu estou presente para receber a palavra do senhor. Eu estou presente desde de manhã aqui em São Paulo.
4: Que maravilha, irmão Pereira. Irmão Pereira, conte aos nossos ouvintes algo que o senhor recebeu das mãos de Jesus aqui na igreja pentecostal Deus de Amor, um milagre, uma bênção, uma vitória, uma porta aberta. Compartilhe para o aumento da fé da nossa audiência.
5: Já recebi muita bênção do Senhor. Estava com catarata e glaucoma na vista. Fui no médico para operar. O médico me cobrou 3.000 cruzeiros. Eu pedi a Jesus, pedi para uma irmã orar para mim. A irmã na igreja orou. Jesus disse que não é para operar. Eu não operei. Eu estou enxergando com a glaucoma e com a catarata. Não foi preciso operar.
4: Ou seja, o senhor compareceu ali nos médicos, os médicos disse que deveria fazer aquela cirurgia, passar por aquele procedimento, uma operação nos olhos, mas o senhor pediu oração na igreja Deus de Amor, pediu a oração para uma irmã, a irmã orou, recebeu uma palavra de revelação e após aquela palavra o senhor colocou a direção de Deus em prática e não foi necessário passar pelas mãos dos médicos. Está enxergando? Está vendo muito bem?
5: Amém. Estou enxergando muito bem. Graças a Deus. Agora eu vim aqui, estou com câncer na cabeça. O presbítero Beato, o pastor Beato, me revelou, já foi lá em Poço Alegre. A última vez o Beato me revelou, câncer na cabeça. Eu confiante em ti. Se Jesus operou a minha catarata, a minha tracoma, eu vim aqui para ele operar novamente.
4: Vai voltar para casa abençoado, sem enfermidade, porque esse Jesus não muda, ele é o mesmo, né, irmão Pereira?
5: É o mesmo de ontem e de hoje, por isso que eu já estou aqui desde o dia de manhã. Vai ser um milagre.
4: Vai voltar para casa, vai voltar para o sul do país, abençoado por Jesus.
5: Amém, graças a Deus, né, todas as coisas. Estava lá em casa, me deu uma tontura, estava segurando a pia, me deu uma tontura, segurei. Aí aquilo passou e eu estou aqui, ele chegando na igreja foi revelado. Jesus me livrou do infarto naquela hora. Eu estou aqui agradecendo a ele.
4: Muitos milagres, irmão Pereira, Deus tem feito e eu creio que não vai ser diferente nessa tarde. Faz um convite para os nossos ouvintes que estão nos ouvindo, que estão se perguntando, será que vale a pena mesmo ir na igreja Deus de Amor? Será que Jesus lá opera?
5: Vale a pena quem está em casa com problema de família, emprego, comida, passando dificuldade. Venha na igreja Deus Amor. Tive dificuldade. Não tive comida para dar meus filhos. Era uma vergonha. Sem emprego, sem pagar a casa, despejado. Graças a Deus, tenho minha casa própria. Meus filhos estão empregados, ganham mais, melhor do que eu. Minha filha melhor do que eu. E eu continuo na casa do Senhor agradecendo a ele.
4: Servindo a Deus com alegria, porque grandes coisas o Senhor tem feito. E nós cremos, né, irmão Pereira, que o Senhor continuará fazendo, porque esse Jesus é maravilhoso.
5: Ele é maravilhoso. Enquanto eu estou com 90 anos, eu peço para ele, enquanto ele me der vida, eu quero trabalhar para ele.
4: Que maravilha. Deus abençoe, irmão Pereira. Grande é a sua fé. Creio que o senhor vai voltar para casa abençoado por Jesus, porque aqui na igreja Deus é Amor, querido ouvinte, o milagre não cessou. Jesus continua operando, Jesus continua manifestando o seu braço, a sua mão de misericórdia, e eu tenho a convicção que o nome do Senhor, ele será glorificado na sua vida, na vida de você, querido ouvinte, você que comparecer aqui na nossa igreja pentecostal Deus é Amor. Seu nome, meu irmão?
6: Nilson.
4: Irmão Nilson, o senhor vem da onde?
6: Minas Gerais.
4: Minas Gerais, o irmão é mineiro, seja bem-vindo. Chegou aqui quando, irmão Nilson?
6: Ah, já tem já uns 4, 5 meses já tem.
4: 4, 5 meses aqui em São Paulo e tem vindo aqui na igreja Deus e Amor, tem vivenciado milagres, gozado das bênçãos que o Senhor Jesus tem feito através dos servos e das servas de Deus aqui na igreja Deus de Amor. Conte uma bênção, algo que o senhor recebeu das mãos de Jesus aqui na igreja Deus de Amor e vale a pena compartilhar com a nossa audiência.
6: Eu não tenho recebido, eu tenho convivido, né?
4: O senhor tem visto a olho nu grandes milagres.
6: É, o pessoal contando que tem recebido.
4: Mas só o fato da gente estar em pé todos os dias pela manhã é uma grande bênção, né, irmão Nilson? Quantas pessoas não se levantaram hoje pela manhã, mas nós estamos aqui glorificando, celebrando e bendizendo o nome do Senhor, não é mesmo?
6: Isso mesmo, é. Tem pessoa que às vezes não sabe agradecer só de amanhecer vivo, né? e às vezes mora até perto da igreja e não vem, né, da casa, né? E outros moram muito longe, vem e recebe.
7: É verdade, a fé move a mão de Deus. Muitas pessoas têm fé de deixar os afazeres do dia a dia, a casa, as obrigações, e tirar um tempinho ali para estar na casa de Deus. Muitos não medem esforços e Deus honra a fé dessas pessoas. Como está a sua expectativa? Nós estamos aí já há poucos minutos de iniciar o culto aqui na Igreja Deus de Amor, a poderosa campanha, a fé que gera milagres, aqui na quinta-feira, em prol das instituições Reviver, presbítero Aaron de La Lande vai ser o instrumento que Deus vai usar nessa tarde. Como está a sua expectativa? Como está a sua fé? O senhor crê que essa fé bíblica, ela verdadeiramente gera milagres?
6: Sim, gera sim, vai gerar. Ela sempre gerou e vai gerar cada vez melhor.
7: É verdade, estamos também numa grande expectativa, porque nesse final de semana nós vamos ter aqui o aniversário, a celebração do grande aniversário da Igreja Deus de Amor, 64 anos de história, 64 anos onde Deus tem salvado centenas e, por que não dizer, milhares de pessoas ao decorrer desses 64 anos. Nós estamos alegres e contentes, porque nós temos a convicção que nesse final de semana mais almas, mais vidas serão impactadas pelo poder de Deus. Como está a sua fé, querido irmão?
6: A fé está que vai vir gente de todo o Brasil, né? E que o milagre vai acontecer, bastante milagres aqui.
7: O senhor crê que vai receber a bênção também?
6: Com certeza, com certeza. Já tenho feito voto já e vai dar certo.
7: Já deu certo em nome de Jesus.
6: Já deu.
7: Faça um convite para os nossos ouvintes que estão nos ouvindo.
6: Venha para cá, São Paulo, venha para cá, Brasil.
7: Deus abençoe, irmão Nilson. Grande é a sua fé, grande é o agir e também o trabalhar de Deus. Querido ouvinte, você ouviu aí? O povo de Deus está convicto que verdadeiramente as mãos de Jesus vai operar e você não pode ficar em casa. Coloque aí na sua agenda para que você esteja conosco e o nome de Jesus, ele venha a ser glorificado, ele venha a ser engrandecido nessa tarde. 14 horas e 26 minutos em São Paulo e nós já vamos pedir um intervalo aqui. Atenção, irmão Armando, vamos de intervalo e nós já voltamos com você diretamente aqui do local dos acontecimentos, onde a fé do povo está grande, onde nós cremos que nessa tarde viveremos milagres em Jesus.
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9: Deixo-lhes a paz, a minha paz lhes dou. Não a dou como o mundo dá. Não se perturbem os seus corações, nem tenham medo. João capítulo 14, versículo 27.
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1: 14 horas e 27 minutos.
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13: 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Jeremias, capítulo 33, versículo 3.
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0: Agora em São Paulo, 14 horas com 33 minutos. Boa tarde, São Paulo. Boa tarde, Brasil. Hoje é quinta-feira, queridos irmãos, um dia de festa, um dia de milagre. A campanha A Minha Fé Gera Milagres. Daqui a pouquinho, ele mesmo, o presbítero Eren de la Lande, ministrando a palavra de Deus e orando em favor de todos que estarão presentes nesta tarde de hoje. Hoje é o grande culto com a Fundação Reviver e você não pode ficar de fora. Vem para cá, São Paulo, vem para cá, Brasil. O povo de Deus já entendeu que hoje é dia de milagre. Hoje é dia em que você vai voltar para casa agradecendo a Deus pela bênção recebida de Jesus aqui mesmo, na Igreja Pentecostal Deus e Amor. Ainda dá tempo, queridos ouvintes, você da Zona Sul, da Zona Leste, você do ABCDMR, Zona Norte, ainda dá tempo de você vir para receber o milagre das mãos do nosso Deus. Como que é o seu nome, meu irmão?
1: Lorival.
0: Bem-vindo de onde, irmão Lorival?
1: Guaianazi.
0: De Guaianazi, preparado para receber milagre.
1: Bastante.
0: Hoje é dia de ajudar a Fundação Reviver, né?
1: Já ajudei.
0: Já ajudou.
1: Agora eu vou ajudar ali agora.
0: Que Deus tem te abençoado, meu irmão.
1: Não tem faltado nada.
0: Não falta nada. E qual a bênção que o Senhor recebeu e hoje o Senhor testemunha no programa Voz da Libertação?
1: Ó, tem,

0: caiu tudo aqui, ó. Tá aqui, ó, perfeitinho aqui, ó.
1: Tá restaurado, como se nada tivesse acontecido. Quem fez esse milagre?
0: Jesus!
1: Vale a pena servir a Deus, né, meu
0: amigo? Ô, meu amigo, você tem que pegar de Deus. Vem!
1: Igreja,
0: Jesus, grande abençoe a cura.
1: Jesus cura mesmo. Cura, restaura tudo. A saúde.
0: Tudo!
1: Ô, meu irmão, tem muita gente nos ouvindo neste momento que estão pensativos. Será que eu vou? Será que eu não vou? Qual convite o senhor faz a eles?
0: Eu faço que eles venham buscar a bênção. Aqui, Jesus garanta a cura e a bênção.
1: Aqui não tem blá blá blá.
0: Não, não.
1: Aqui tem milagre.
0: Tem milagre de tudo.
1: Tá feliz,
0: meu irmão? De tudo.
1: Então vem pra cá, São Paulo.
0: Vem pra Brasil.
1: Vem pra cá, Brasil, receber o milagre das mãos do nosso Deus. 14 horas com 36 minutos. Estamos aguardando por você, senhor, senhora. Jovens que estão me acompanhando neste momento, que estão na fé, preparado para alcançar a bênção do Senhor Jesus. Jesus tem uma palavra reservada e preparada para o seu coração nesta tarde de hoje. Ficar em casa, meu irmão, é perder a bênção. Ficar em casa, minha irmã, é perder o milagre que Jesus já reservou para você neste dia de hoje. Olha o povo chegando de todas as partes de São Paulo, porque este povo já entendeu que hoje, meu irmão, hoje Deus vai abrir as janelas dos céus e derramar bênçãos sobre a vida daqueles que estiverem presentes aqui no Templo da Glória de Deus. Por isso, queremos convidar você que nos ouve neste momento, você que está enfermo, você que está desenganado pelos médicos, você, meu irmão, está precisando muito que Deus venha abrir uma porta para você, não fique de fora. Não. Vem para cá, vem para a Igreja Deus e Amor para receber uma oração especial de hoje, e você vai voltar para casa agradecendo a Deus pelo grandioso milagre que somente Deus pode preparar para a vida daqueles que clamam a Deus. Vamos de testemunho, querido irmão Armando, vamos ouvir aquele testemunho que desperta a fé daqueles que estão em casa, e eu tenho certeza que Deus vai falar ao seu coração. Seu nome, minha irmã?
2: É Josefa Rosa.
1: Ô, minha irmã, qual foi o milagre que a senhora recebeu das mãos de Deus ao comparecer na igreja pentecostal Deus e Amor, através das grandes campanhas reveladas por Jesus com a Fundação Reviver?
2: Ah, eu recebi várias bênçãos, irmão, nas campanhas, mas eu quero contar uma grande bênção que eu recebi, Deus deu para minha filha Michele. Ela ligou para mim, mãe, apareceu um caroço no meu seio. Eu falei, Michele, que caroço é esse assim? É, não sei, mãe, passei a mão agora, então doendo muito e roxo. Eu falei, Deus é maior, não se preocupe. Ela ficou muito apavorada. Deixa nas mãos de Deus que Deus resolve. Aí eu fiz um voto com Deus, né? Eu falei assim, Senhor, se o Senhor fazer sumir esse caroço do seio da Michele, eu vou contar a bênção lá no culto da Fundação Reviver e também levo uma ajuda para ajudar a obra, né? Porque eu amo muito essa obra, a Fundação Reviver, né? Olha, irmão, quando foi com 3 dias, eu falei para ela, liguei para ela, né? Eu falei, Michele, e aquele caroço do seu seio? Como é que tá? Ele disse, mãe, desapareceu, não tenho mais nada. Eu tomei até aquele choque, né? Aquela emoção assim, da cura tão divina assim, eu tomei aquele choque. Eu falei, graças a Deus, tudo bem. Aí eu falei assim, por que, irmão, você fala graças a Deus? Eu falei, porque foi o voto que eu fiz com Deus, e Deus ouviu o meu pedido, o meu voto, e respondeu. Eu falei, pode contar a bênção que eu tô curada, não tenho mais nada.
1: Vale a pena servir a Deus na igreja,
2: vale,
1: Deus e
2: vale.
1: Amor.
2: Muita pena,
1: e
2: vale muita pena.
1: As pessoas que estão doentes, fiquem em casa ou vem receber
2: o
1: milagre?
2: Tem que vir receber o milagre, porque aqui é o lugar certo. Pode vir com certeza que você não sai de mão vazia, não. Que aqui chegou, recebe a bênção. Seja o seu problema o que for, Jesus está aqui para dar a vitória.
1: Jesus garante a vitória. Né?
2: Garanta a vitória.
1: Então com vem para cá, São Paulo, vem para cá.
2: Brasil!
1: Que Deus abençoe, minha irmã. Deixe agora o seu nome completo e o seu endereço.
2: Eu me chamo Josefa Rosa, eu moro na rua Mateus Serrão, número 44, Jardim Klein, Parque Figueira Grande, Santo Amaro.
1: E dos ouvintes, que coisa impressionante, tá vendo? A mãe veio buscar, veio clamar a Deus e apresentar a filha nas mãos de Deus, e olha o milagre que Deus operou. Deus quer fazer o mesmo na sua vida através de você chegar aqui hoje na igreja pentecostal Deus e Amor. É isso, queridos irmãos. São milagres e mais milagres. Aqueles que têm contribuído, ajudado a Fundação Reviver, a Associação Reviver Help Deus e Amor, têm sido

0: tocado pelas mãos de Deus e Deus tem prosperado sobre a vida deste povo. Hoje, quinta-feira, um dia mais do que especial, não fica em casa não. Tem pessoas que ficam olhando para o tempo, ah não, está chovendo, o tempo está fechado. Não, não, meu irmão, não olha para o tempo, mas olha para a bênção que Deus está preparando para te entregar daqui a pouquinho. Daqui a pouquinho, 15 horas em ponto, daremos início a esta transmissão deste grande culto. E você que está nos acompanhando, ainda dá tempo de pegar um Uber, um táxi, um aplicativo, deixa tudo e vem fazer parte desta grande concentração. E nós já estamos na fé, preparado também para a grande festa, porque a festa já começou no Templo da Glória de Deus. Já está conosco o povo do Rio de Janeiro, o povo mineiro, o povo baiano, como que é o seu nome?
1: Irmã Erlinda.
0: Vem vindo de onde?
1: Itapevi.
0: Itapevi, a senhora também tem feito parte dessas grandes campanhas.
1: Sim.
0: Tem ajudado a Fundação Reviver?
1: Sim.
0: Tem faltado alguma coisa?
1: Não.
0: Deus tem prosperado,
1: sim,
0: minha irmã? E
1: sim.
0: Qual foi a bênção que marcou a história da sua vida? E hoje, a senhora testemunha no programa Voz da Libertação.
1: Teve um tempo que eu tava com as dores, eu tava com diabetes. E eu trabalhava em casa, coloquei minhas máquinas em casa, né, para trabalhar. E tinha saído para ir levar comida pro meu filho, né, porque esse tempo ele estava separado. Aí, todo dia, meio-dia, me dava aquela dor, sabe? Uma dor terrível, meio-dia, todo dia. E nesse dia, era na quinta-feira, o irmão, ia pregar aqui, né? Eu falei, eu vou rapidinho lá levar comida pro meu filho e vou voltar porque eu quero assistir pelo rádio, né? O culto que o irmão estava pregando.
0: Amém.
1: E naquele dia que eu voltei rapidinho, ouvi o culto ali com o irmão, glorifiquei a Deus, né? E aquela dor daquele dia até hoje sumiu.
0: Sumiu, minha irmã. Meu Deus, a senhora em casa recebeu a oração e a doença desapareceu.
1: Desapareceu.
0: Ô, minha irmã, imagine hoje aqui no Templo da Glória de Deus, o que Deus vai operar aqui vai ficar marcado na memória deste povo.
1: Amém.
0: As pessoas que estão doentes, né, minha irmã?
1: Exatamente.
0: Não pode ficar em casa.
1: Não.
0: Hoje é quinta-feira, um dia mais do que especial, né,
1: sim,
0: minha irmã?
1: Sim.
0: E quando nós pedimos a Deus, o milagre acontece.
1: Sim.
0: Convida o povo, irmã. Convida esse povo que nos ouve.
1: Para todos que estão nos ouvindo, vim aqui receber a bênção. A bênção é certa.
0: O milagre é certo,
1: isso,
0: né, minha irmã? Só de colocar os pés aqui já vai voltar para casa,
1: isso,
0: curado.
1: Curado.
0: Porque aqui não tem blá blá blá.
1: Não tem.
0: E a senhora já está se preparando para o dia 13 e dia 14, né, minha
1: sim,
0: irmã?
1: Sim, também.
0: Grande festa de 64 anos da nossa. Quanto tempo faz que a senhora congrega na Igreja Deus e Amor?
1: Muitos anos.
0: Tem muito tempo.
1: Tem muitos anos.
0: São
1: tem
0: muitas bênçãos.
1: Mais de 40 anos.
0: Mais de 40 anos. Nesses 40 anos é muitas bênçãos,
1: muito,
0: né, minha irmã?
1: Muito,
0: servir
1: muito.
0: Servir a Jesus é bom demais.
1: Exatamente.
0: Que Deus te abençoe. Seja bem-vinda ao Templo da Glória de Deus. 14 horas com mais 43 minutos. Vamos, São Paulo. Vamos, Brasil. Despertando a fé para estar nesta tarde de hoje, para receber o grandioso milagre das mãos do nosso Deus. Eu tenho certeza que na hora que você colocar os seus pés neste lugar, esta dor que você está sentindo, esta enfermidade que está te incomodando, vai ter que sair em nome do Senhor Jesus, através da oração que será feita nesta tarde de hoje. 14 horas com 44 minutos, vamos a um outro ponto informativo. Querido irmão Lindenberg, se estiver nos ouvindo, é contigo, servo de Deus. Traga para o povo as precisas informações e a chegada do povo aqui no Templo da Glória de Deus.
2: A paz do Senhor e Salvador Jesus Cristo, pastor Rivas Silva, que bênção. O povo já está chegando e já estamos nesta expectativa para esta grande concentração, no qual estamos aqui nas preparações, no lugar dos acontecimentos, para recepcionar todos quantos estão chegando de várias localidades da grande São Paulo, da Zona Norte, da Zona Leste, da Zona Sul, vindo até o Templo da Glória de Deus para receber o milagre. Olha o tema desta campanha, que inclusive é muito forte e vai impactar nossos corações. Minha fé gera milagres. Será que você tem colocado, amado ouvinte, a sua fé em prática? Será que você tem realmente confiado em Deus? Certa feita, Jesus estava na polpa do barco dormindo, enquanto veio a tempestade. Os discípulos ficaram apavorados, atemorizados, perderam a confiança no Mestre, e eles perguntam a Jesus: Mestre, não te importa que pereçamos? Jesus desperta do seu sono, ele diz para o mar: cala-te e aquieta-te. E naquele instante houve bonança. Porém, todavia, Jesus ele lança a pergunta para os discípulos: por que vocês são tão tímidos? Ainda não tendes fé? Então, queridos ouvintes, é necessário, você que está em casa nos ouvindo, por mais que você não conseguirá estar aqui presencialmente, porém, nós estaremos transmitindo em áudio e vídeo. Você poderá acompanhar, fazer um culto especial, cultuar a Deus, adorar, glorificar a Deus também em casa. Você que está em casa aí, desenganado pela medicina, talvez enfermo, precisando urgentemente de uma intervenção divina, claro, através da tua fé, quando você exercê-la, colocá-la em prática, todavia, Deus, ele é fiel para realizar e para cumprir o milagre em sua vida. E nessa tarde não será diferente, nós estaremos aqui prontamente para receber você e toda a sua família que estará vindo até o Templo da Glória de Deus na Avenida do Estado 4568, aqui no bairro da Liberdade, o Templo da Glória de Deus. E nós já estamos aqui sentindo esta presença, sentindo esta graça, que inclusive é o pronto socorro de Jesus, onde muitas pessoas chegam aqui oprimidas, chegam aqui enfermas, desenganadas pela medicina e precisam de serem libertas, curadas, transformadas. E sim, o resultado é este, resultado que elas chegam aqui oprimidas e saem daqui após o culto completamente liberta por Jesus. É estes milagres que nós estamos vendo e ouvindo na sede mundial aqui no Templo da Glória de Deus. Então venham participar desta grande e poderosa campanha, que nós já estamos aqui prontamente disponíveis para orar por você, apresentar a tua causa, apresentar a tua família, apresentar a tua vida nas mãos do Senhor. E eu creio que Deus manifestará o seu poder e a sua glória e usará poderosamente presbítero Erwin Delalande, ministro da palavra de Deus, no qual terá a incumbência de trazer a mensagem de Deus aos nossos corações nessa tarde. Então, eu já deixo aqui o meu convite especial. Não olhe para a chuva, para o clima que está atualmente em São Paulo, mas que você possa estar aqui conosco, cultuando a Deus. Porque, irmãos, vale a pena buscar este Deus, vale a pena enfrentar tempestades, vale a pena enfrentar dificuldades, adversidades, mas no final disto o resultado é vitória, o resultado é curas, o resultado é milagres, o resultado é livramento da parte de Deus. Então você que está em casa, não perca este foco, não perca a tua fé, não deixe que o inimigo venha roubar a tua fé, coloque a sua fé em prática, creia, profetiza aí, em nome de Jesus o teu milagre, profetiza no nome de Jesus a tua vitória, o livramento para a sua vida, porque muitas pessoas que chegam aqui fazem propósitos, campanhas, oram, buscam a Deus em oração e recebem a bênção completa. Então, nessa tarde, eu creio, é uma campanha em prol das instituições Reviver, e nós estaremos juntos aqui reunidos nesta mesma fé, neste mesmo propósito, crendo que receberemos de Deus a grande bênção e a grande vitória. Vale a pena, né, minha irmã, participar destas campanhas para que possamos buscar a Deus em oração e receberemos de Deus a bênção completa, não é verdade?
3: É verdade, irmão, vale muito a pena estar aqui sempre buscando ao Senhor.
2: Vale a pena fazer fotos nestas campanhas, inclusive da campanha da Fundação Reviver. E Deus, ele é fiel e honra a nossa fé, não é verdade?
3: Sempre, sempre honrando a nossa fé. É só você entrar no propósito com o Senhor. E no dia da Fundação Reviver, ou tem todos os cultos, né? É de segunda a domingo, das 7, 9, 13, 11... 7 horas da noite também tem. E assim, hoje é especialmente o culto da Fundação Reviver, onde muita gente recebe milagres também nesse dia.
2: Muitas pessoas saem daqui contando testemunho, não é? De que chegou aqui enfermo, desenganado pela medicina. Certa feita, semana passada, uma senhora chegou aqui andando de muleta, não conseguia andar, recebeu o milagre de Deus. E no outro dia, ela já voltou sem a muleta. Já voltou aqui andando normalmente, porque ela saiu daqui curada, irmão, para a glória de Deus.
3: Glória, pela honra e a glória do Senhor Jesus. Venham, pessoal, venham todo mundo aqui na Igreja Pentecostal Deus é Amor. Está aberta para todos, é gratuito o convite e a bênção também é de graça.
2: Oh, glória! E nós já estamos também aproveitando esta oportunidade, convidar também nossos ouvintes para este final de semana, que acontecerá dias 13 e 14, o aniversário da nossa Igreja Deus é Amor. E nós celebraremos 64 anos de bênçãos e vitórias. E nós fazemos parte de tudo isso. Eu me converti em ano de 2012, lá na cidade de Fortaleza, estado do Ceará. E hoje eu posso ter esta oportunidade de desfrutar esta celebração. Inclusive, muitas pessoas têm este desejo, mas infelizmente não têm condições financeiras. Mas os anfitriões que moram na Grande São Paulo têm esta oportunidade. Então nós temos esta oportunidade, temos disponibilidade também de estarmos aqui neste final de semana. Eu quero que a irmã faça um convite especial para este ouvinte que está em casa, talvez desanimado, frustrado, para que eles estejam aqui hoje, neste final de semana, também recebendo de Deus a bênção completa.
3: Sim, venham todo mundo, o Brasil inteiro, vem pessoal até de outros fora do Brasil, receber a bênção aqui. Vai ter o aniversário da igreja no sábado, sábado e domingo. Glória a Deus, aleluias. Esperamos vocês aqui, vão vir caravanas de todos os lados. E vocês, Mogi das Cruzes, aqui é a Mirtes. Venham, compareçam, vai sair a caravana daí de Mogi das Cruzes também para cá. Estaremos esperando a todos.
2: A caravana já está pronta, já o povo já está na expectativa para vir.
3: Todo mundo na expectativa, glória a Deus.
2: Oh, glória, que bênção, hein? Mogi das Cruzes, então, já confirmou a grande caravana e estarão presentes aqui. Que bênção, presbítero Alan Feitosa, são muitas bênçãos que, se nós contarmos aqui, vamos passar horas e horas glorificando o nosso Deus, cantando os testemunhos, as bênçãos que as pessoas estão chegando e contando para a glória de Deus. Então, essa tarde, nós já colocaremos a nossa fé em prática e exerceremos a nossa fé, confiando em Deus, que certamente, essa tarde, receberemos de Deus a grande vitória da parte do Senhor Jesus.
4: Realmente, Deus vai abençoar todo o povo que comparecer nessa tarde, esse culto especial em prol às instituições reviverem. Não venha de mão vazia, não. Diácono Lindenberg, quem vir, traga aquele quilo de alimento, traga uma roupa, porque em São Paulo está um pouco frio, traga casalho para ajudar o pobre e o necessitado, e Deus vai te recompensar, Deus vai te abençoar. Então, não venha de mão vazia, traga o seu donativo, a sua contribuição para esta obra social continuar alcançando muitas vidas. Querido ouvinte, Deus vai prosperar na sua vida, porque quando você ajuda, quando você está estendendo as suas mãos, está emprestando a Deus, e Deus pagará o seu benefício, Deus vai te retribuir. Estamos aqui também querendo fazer aquele convite todo especial, porque estamos em contagem regressiva. Faltam 2 dias para o aniversário da Igreja Pentecostal dos Amor. 64 anos de vitória, uma igreja firmada na rocha, uma igreja abençoada, onde milhares e milhares de vidas foram salvas por Cristo Jesus, através da Igreja Pentecostal Deus Amor. Você não pode perder, não. Venha com a sua família, venha com seus parentes receber a bênção de Deus, celebrar, agradecer a Deus. É, temos motivos para agradecer a Deus por esta igreja abençoada, aonde tivemos um encontro com Jesus. Eu batizei nesta igreja, estou aqui para a glória de Deus. Desde pequeno, eu vinha para a Igreja dos Amor com a minha tia, e hoje permaneço glorificando a Deus. E você também tem 1000 motivos para agradecer a Deus, para estar conosco nesse sábado e também nesse domingo. Pastor Rivaí, vem para cá, São Paulo, vem para cá.
2: Brasil!
4: Não perca a bênção. Venha estar conosco, venha celebrar Deus, venha estar diante do Senhor com as mãos estendidas em gratidão e receber também grandes vitórias. Cantores da gravadora MC Music vão estar louvando a Deus, a nossa diretoria deliberativa executiva, a nossa presidente mundial, nossa irmã Irene Miranda, cantora Débora Miranda louvando a Deus, pastor Olival, pastor Davi Miranda Neto. Olha, está tudo preparado, hein? Está tudo preparado, esteja conosco. Atenção São Paulo, atenção povo do interior, dá tempo de você se programar e estar conosco nesse sábado e no domingo. Anote na sua agenda, aniversário de 64 anos da Igreja Pentecostal Deus e Amor. Mas como igreja, nós somos uma família. Avenida do Estado, 4568, é o endereço da nossa igreja Deus de Amor. Nós vamos agora já dirigir uma palavra de oração, de gratidão a Deus pelo aniversário da igreja. Vamos apresentar o culto desta tarde, o culto desta noite, e Deus vai confirmar grandes vitórias. Oremos agora a Deus. Maravilhoso e eterno, soberano Pai, te louvamos, meu Deus, pela igreja pentecostal, Deus de Amor. Meu Pai, somos gratos a Ti, Senhor, por todas as bênçãos que o Senhor tem derramado nesta igreja, meu Pai. Meu Deus, eu abençoo as caravanas que estão conosco aqui em São Paulo, as caravanas já estão nas estradas, ó Pai, em rumo a São Paulo, na sede mundial, tempo da Tua glória. Meu Deus, vai dando saúde para o Teu povo, vai confirmando milagres, ó Pai, salvação no culto desta tarde, meu Deus. Vem usar o presbítero de Lalande, meu Pai. Meu Deus, abençoa o culto desta noite. Somos gratos a Ti, meu Deus, por tudo que o Senhor está realizando, pelos Teus milagres, pelas Tuas maravilhas que o Senhor está realizando, meu Pai. Pai, em nosso meio, meu Deus, abençoa os pastores, obreiros, membros, novos convertidos. Pai, eu oro pela nossa juventude, guarda as crianças, guarda, meu Pai, o Teu povo, Senhor. Vai curando as enfermidades agora, alcança esse hospital, esse leito. Meu Deus, derrama a bênção, libertação, salvação, cura neste lar, nesta família, meu Pai. Meu Deus, muito obrigado por tudo, Senhor. Confirma, meu Pai, ah, meu Deus, a grande bênção agora especial, meu Deus, transforma, meu Pai, oh Deus, a vida deste homem, desta mulher, que está preso no pecado, na situação, nas drogas, na bebida alcoólica, liberta esta vida, meu Deus, oh Espírito Santo, confirma, meu Pai, grandes vitórias nesse sábado e também neste domingo, meu Deus, que o Teu povo receba a bênção do Senhor, meu Pai. Pai, meu Deus, eu creio pelos olhos da fé, o céu se abrindo e o Senhor confirmando grandes milagres, ó Pai, grandes bênçãos aqui na sede mundial. Meu Deus, muito obrigado por tudo. Abençoa a nossa liderança mundial, derramando bênçãos, vitória, usando como o Senhor tem usado, meu Pai. Muito obrigado por tudo, em nome do Senhor e Salvador Jesus Cristo. Amém, amém, amém, Jesus. 14 horas e 58 minutos aqui em São Paulo, horário oficial de Brasília. Nós vamos agora às emissoras, à identificação, e já retornaremos direto ao vivo da transmissão do púlpito da sede mundial do Templo da Glória de Deus, Avenida do Estado, 4568, bairro Liberdade, bem no centro da capital paulista. Vamos agora à identificação das emissoras. Quem fica por aqui, presbítero Alain Feitosa e também a equipe de fé da sede mundial. Deus abençoe a todos. Atenção estúdio, é com vocês.
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7: 14 horas e 59 minutos.
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2: A paz do Senhor Jesus a todos vocês que estão sintonizados agora em rede nacional na Rádio Deus e Amor. Estamos agora aqui na programação e vamos falar da obra assistencial que a Igreja Pentecostal Deus e Amor realiza através da Fundação Reviver e a Associação Reviver Help Deus e Amor. Quem vos saúda em Cristo Jesus, o presbítero Nelson Santos.
3: E também o pastor Paulo Martins.
2: E o nosso irmão diácono Armando Medina aqui na técnica. A obra essa que está sobre a liderança da nossa irmã Ereni Miranda.
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2: Está aí, recuperando vidas com amor, a nossa irmã Ereni Miranda falando um pouquinho de como que, né, Deus colocou esse desejo no coração da irmã de lá atrás, já vamos completando 32 anos, de começar a socorrer as pessoas, né, estender as mãos, praticar o amor que Deus nos ensinou. E estamos já com muitos projetos por todo o Brasil e é isso que nós nos dedicamos aqui no Espaço Reviver, a falar da obra assistencial. E como eu falei na terça-feira, hoje, graças a Deus, Deus nos permitiu o pastor Paulo Martins de volta. Pastor Paulo Martins, que esteve em missão aí também, esteve lá no Belém do Pará, esteve na Bahia e tivemos tantos eventos, né, pastor Paulo? A gente contempla ali nas mídias das instituições Reviver, na Fundação Reviver, na Associação Reviver Help Deus Amor, e a gente vê que coisa maravilhosa é toda essa obra assistencial que está se parando por todo o Brasil, o amor de Deus no coração dos irmãos e agora alcançando tantas pessoas. Pastor Paulo, hoje nós vamos fazer um programa um pouco diferente, então, para o irmão contar para nós como que foi essa jornada missionária lá em Belém e depois em Gavião, na Bahia.
3: Sim, queridos irmãos, ouvintes que têm apoiado nossas instituições, a Fundação Reviver, a Associação Reviver Help tem expandido o seu trabalho, a sua atuação, socorrendo vidas com muito amor, mudando situações de pessoas. Trabalho assim que tem surgido êxito, né? Muitas bênçãos acontecendo, pessoas sendo alcançadas poderosamente por Deus. Vamos começar então um pouquinho lá com Belém, né? Nós estivemos lá nesses dias de Belém, no dia 30 de maio, nós instituímos lá um grande projeto, esse projeto que Deus revelou para a irmã Ereni Miranda, que é Dividindo o Pão. Deus mostrou para ela os irmãos doando cestas básicas, e essa doação é dividindo aquilo que cada um tem para socorrer os irmãos necessitados. E havia uma necessidade muito grande, e Deus até falou com a nossa irmã, dos moradores ali nas regiões ribeirinhas do Pará, de Belém. E no dia 30 nós tivemos um grande culto. Nesse dia foi implantado o projeto Dividindo o Pão. E olha, irmãos, foi assim maravilhoso. Eu quero aqui parabenizar o pastor Gustavo, a irmã Gisele, que está à frente da obra aí em Belém. Inclusive, né, o irmão Gustavo e 50 pessoas estão agora em viagem para São Paulo no ônibus. Saíram essa noite passada de viagem aqui para São Paulo. Mas eles estão fazendo um trabalho maravilhoso lá em Belém. E nesse dia, os irmãos da Grande Belém, das igrejas, congregações, sedes centrais, regionais, as setoriais, se uniram, e os membros, obreiros, nós recebemos nesse dia, só nesse dia, mais de 130 cestas básicas, irmão Nelson. As pessoas doaram para dar o início do projeto Dividindo o Pão.
2: Pastor Paulo, que coisa maravilhosa, né? Eu estava ali no Nordeste também, trabalhando em outros projetos, mas estive acompanhando o trabalho dos irmãos, depois vendo também a divulgação pela mídia. E que coisa linda ver o envolvimento dos irmãos, a dedicação da igreja. A igreja se despertou para esse mandamento de Deus, que ele diz que nós temos que, efetivamente, o amor de Jesus, ele é reconhecido quando abre as mãos e socorre os necessitados por aquilo o que Deus proveu. E ver tudo que foi feito ali em Belém, eu vi alguns vídeos que os irmãos estavam com muitas cestas assim na igreja, e a quantidade de irmãos ali, como voluntários, dedicados para a obra, é coisa maravilhosa, Paulo. Eu fiquei realmente impressionado, e a gente tem visto se estendendo por todo o Brasil.
3: Exatamente. E depois de implantado o projeto, já nos chegou, né, assim que eu cheguei em Belém na sexta-feira, os irmãos me passaram uma situação na Ilha do Cacau, que é uma região ribeirinha lá de Belém, distante ali mais ou menos uns 50 minutos de barco até essa ilha, e nos chegou a notícia que estavam passando necessidade, muitos irmãos ali, pessoas, membros da igreja também, pessoas não crentes, ribeirinhos, estavam passando necessidade. Então, as cestas que entraram no sábado, já nós separamos 60 delas e já imediatamente na segunda-feira nós já fomos levar na Ilha do Cacau. Foi assim maravilhoso, reunimos algumas pessoas em um local, já entregamos a cesta, oramos por ela e depois nós saímos entregando nas casas. Eu fiz questão de conhecer a região ribeirinha. Eu já tinha ido o ano passado na região de Abaetetuba, mas nessa agora, na implantação do projeto, eu fui conhecer a realidade de cada casa, conhecer as casas ali na palafita, ali como eles vivem, o isolamento das famílias, o acesso é somente de barco, não tem outro acesso por terra, somente barco, vivem assim num isolamento total, dependem da ajuda, dependem do socorro das pessoas. E nós ali conheci regiões, família, nas ilhas que ali tem, as comunidades, um povo de muita fé, de muita coragem. E nós começamos a visitá-los e nesse dia entregamos as cestas. Tivemos também a mão de Deus nos apoiando, nos ajudando, né? Nós tínhamos já um valor separado para pagarmos a embarcação que foi nos levar, né? Que levou as cestas, levou também a equipe. E no final, quando fomos fazer o pagamento para o seu Manuel, que é o proprietário da embarcação, ele olhou bem para nós e disse assim: não, vocês estão fazendo um trabalho e estão matando a fome dos meus irmãos. Eu não vou cobrar a viagem de vocês.
2: Oh, glória a Deus.
3: Ele não cobrou. Então, os irmãos que oram aí pelos voluntários, apresenta aí o senhor Manuel. Ele é um dos proprietários do barco que não nos cobrou nada, irmãos. Ele nos levou com 60 cestas, bastante cesta, nos levou até a ilha, ficou o tempo todo nos acompanhando, de lá fomos conhecer outra região também, ele nos acompanhando, e no final ele fez questão de não cobrar, ele sentiu no coração, ele viu que realmente estávamos ali realizando um trabalho social, que Deus possa abençoá-lo grandemente. E ali depois fomos também no dia seguinte na Ilha Vitória, né, que fica em Piramanha Alta, e ali é uma região também muito carente, irmão Nelson. Muitas crianças, o acesso das crianças para a escola é via barco. Nós tivemos ali contato com os irmãos, conversamos um pouquinho com os irmãos, ouvindo deles as necessidades, o que eles precisam ali de apoio. E realmente é difícil. Eu visitei a casa de um senhor lá que nos convidou para que fôssemos até a tua casa. Ele mora sozinho, totalmente isolado, a maré sobe, a casa dele é quase inundada, todos os dias é um costume. Água, ele precisa depender de pessoas levarem água potável para beber. Sabe, é uma região assim que me deixou bastante impactado e com muita vontade de ajudar aqueles irmãos, de expandir os projetos por ali.
2: Então é isto, você que está nos acompanhando aí pela Rádio Deus e Amor e ouvindo essa programação, talvez você sintonizou agora o Espaço Reviver, nós estamos falando aqui da obra assistencial da Igreja Pentecostal Deus e Amor, que são realizadas pela Fundação Reviver e a Associação Reviver Help Deus e Amor, são duas instituições que praticam o amor de Deus em socorrer vidas, recuperar vidas, levando a ajuda, estendendo a mão àqueles que são necessitados. E o pastor Paulo Martins está falando desta grande missão que foi feita ali no estado do Pará. E quando nós que às vezes estamos numa área urbana, numa aglomeração, quando fala de uma região ribeirinha, são casas que elas estão ali estabelecidas à margem dos rios, né? Elas já são construídas numa determinada altura porque sabem que a margem do rio vai subir, então eles já se precavem ali, mas vivem isolados. Não é como você pegar um veículo, ou mesmo uma motocicleta, ou até uma bicicleta, não. Você tem que pegar uma embarcação e você sai ao meio do rio e essas casas são isoladas. Então, você que tem acompanhado esta programação, você, irmãos da Igreja Pentecostal Deus e Amor, irmãos de outros ministérios, que nós sempre agradecemos a audiência e a ajuda dos irmãos também, você que é simpatizante, continue nos ajudando, porque trata-se disso, trata-se de nós, como diz a própria palavra de Deus na terça-feira que eu mencionei, quando Paulo falava ali aos Coríntios, exatamente isso, que quando daquilo que Deus provê na nossa vida, nós estendemos as mãos às pessoas, elas acabam conhecendo a Deus, pastor Paulo. Elas começam a ver efetivamente de que há ainda a prática do amor de Deus para socorrer, e através disso, ela não recebe só o alimento para o físico, ela recebe o alimento para o espiritual, onde Deus é glorificado. Então continue nos ajudando. Nós vamos aqui, o irmão Armando vai agora soltar no ar aí a conta da Fundação Reviver e a Chave Pix, você anote para você continuar nos ajudando, porque essa obra nós só fazemos porque todos vocês que nos ajudam enviam os recursos e com as suas doações, com as suas contribuições, nós podemos realizar esse grande trabalho. Você vai ouvir aí já já o pastor Paulo vai comentar um pouquinho mais agora de como que foi tudo lá na Bahia.
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2: Você pode anotar então a conta da Fundação Reviver, a chave Pix. Nós estamos falando aqui da obra assistencial. Pastor Paulo estava ali mencionando toda a obra que foi feita no Pará, o socorro que nós fizemos àquelas famílias ribeirinhas, levando a cesta básica, famílias que não têm o básico. Olha, pastor Paulo, quando a gente vê, quando as crianças vê que pelo menos até um pacotinho de bolacha que tem ali, né, do biscoito, a criança já fica com aquela alegria, porque é uma coisa que ela não tem. Uma coisa que ela não
3: exatamente.
2: Tem.
3: Exatamente.
2: E quando eles recebem aquela cesta, e como nós falamos, não é só a questão da cesta, o fato de um grupo de pessoas chegar ali, perceber que existe aquela comunidade, visitar, não é? Isso é muito importante. Então, graças a Deus, nós temos alcançado essas regiões e tem prosperado. Mas também, pastor Paulo, o irmão esteve ali na região da Bahia, em Gavião. O irmão pode relatar um pouquinho para nós também como que foi todo aquele trabalho. Eu vi em vídeos, né? Até convido muitos irmãos, mais uma vez, acesse o Instagram da Fundação Reviver, da Associação Reviver Help Deus e Amor, e vocês vão poder testemunhar de tudo aquilo que nós falamos. Mas o pastor Paulo pode dar mais detalhe para nós agora, pastor Paulo.
3: Exatamente. Eu, chegando lá de Belém, né, do Pará, já emendei viagem para a Bahia, onde juntamente com a irmã Regiane Tinonim, a irmã Michele da Help, esteve lá também o pastor Roberto Marena, a irmã Helenice. E foi um grande evento. Foram 2 dias na cidade de Gavião. Gavião é uma cidade com pouco menos de 5 mil habitantes no interior da Bahia. Fica próxima cidade maior ali, é Capim Grosso. Fica a 112 quilômetros de Feira de Santana, para vocês que querem se localizar. Ela está a 260 quilômetros de Salvador. E ela está bem no eixo, entre Salvador, né, ao sul, e ao norte está a divisa com Pernambuco, que é Petrolina, e a última cidade da Bahia, Juazeiro.
2: Nós podemos falar que é uma região interiorana, então, da Bahia.
3: Bem interiorana da Bahia, uma região muito carente. E foi feita uma visita lá pela equipe da Reviver e constatou realmente uma carência muito grande ali das pessoas precisando ser ajudadas, bem como também a carência do Evangelho, a pregação do Evangelho. Eu estive lá no mês de março, conhecendo o Gavião, fizemos algumas visitas, fizemos ali um reconhecimento e vimos que realmente precisava. E aí eu trouxe para cá, para a irmã Irene Miranda, e apresentei para ela que poderíamos realizar um evento evangelístico na cidade para ajudar vidas e também pregar o Evangelho do Senhor Jesus. E Deus preparou, no último dia 7, realizamos esse grande evento. Tivemos ali diversas caravanas, foram mais de 15 caravanas da região que esteve conosco. Irmãos de Salvador, a equipe do PEMU esteve reunidas pela manhã fazendo evangelismo pela cidade. Foi uma bênção, e quando foi à tarde, às 14 horas, começou o evento, uma multidão. E para a glória de Deus, pastor Roberto Marena pregou a palavra de Deus, e no culto, 31 pessoas aceitaram Jesus como Salvador, olha só. E além disso, a equipe de evangelismo já havia pregado pela manhã, e mais pessoas tinham aceitado o Evangelho do Senhor. Então isso foi muito bom, foi uma resposta de oração, os trabalhos sociais. E nós tivemos ali, convidamos as pessoas para estarem no culto, porque fizemos uma visita prévia e um cadastramento. Todas as famílias foram cadastradas, contaram, né, a sua necessidade, e nós levamos ali cestas básicas. Algumas compradas pela Fundação Reviver, mas uma grande quantidade doada pelas igrejas que se fizeram presentes ali. Entre elas Irecê, tivemos também Capim Grosso, muitas outras cidades que estiveram conosco, que ali levaram suas doações, bastante, bastante mesmo. Então eu quero agradecer de todo o coração aos irmãos que lá estiveram conosco, e foi assim algo maravilhoso. Foi algo tremendo da parte de Deus, a realização daquele evento, e as pessoas saíram com alegria no seu coração, com felicidade. Pessoas saíram renovadas, pessoas que estavam perturbadas saíram curadas, em nome do Senhor Jesus. Eu quero agradecer também a sede central de Candeias, que enviou cestas básicas, a sede central de Dias d'Ávila, que enviou cestas básicas. Foram bastante igrejas que nos ajudaram. Então, quando acabou o culto, foram muitas pessoas relatando milagres, ouvidas ali, e outra, todas as pessoas que aceitaram Jesus tiveram seus nomes anotados, e agora nós temos uma equipe que vai visitar a cidade. O pastor da cidade mais próxima onde temos igreja, que é a cidade de Capim Grosso, ele vai dar assistência agora, vai começar uma vez por semana os cultos, e nós iremos enviar também, nós temos um missionário na Bahia, que é o presbítero Ivanildo. Ele estava em Sumé, na Paraíba, agora já se mudou para Salvador, e ele vai fazer esse trabalho missionário no estado da Bahia, e ele estará também visitando essa região, realizando culto. Já deixamos ali um local para serem realizados cultos. Então eu tenho certeza que vai resultar em muitas e muitas almas para o Senhor Jesus. Então foi maravilhoso, irmãos. Agradeço a vocês que oraram, vocês que contribuem. Que Deus possa abençoar a sua vida grandemente.
2: Que bênção, pastor Paulo. Tudo para a glória de Deus. Essas pessoas conhecendo a palavra de Deus também, está ali, reconhecendo o Senhor Jesus como seu Salvador, e é uma grande bênção. E como nós sempre falamos, pastor Paulo, como o nosso propósito é ajudar vidas, a Fundação Reviver, todo ano, ela promove uma campanha exatamente para atender pessoas que estão ali em vulnerabilidade e que não têm, nessa época de inverno, nessa época de mudança de temperatura, não tem como se agasalhar. Então nós queremos soltar agora aqui sobre a campanha do agasalho, você pode ouvir e depois nós damos continuidade comentando.
9: 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Estamos com atendimento presencial em todas as nossas igrejas com a campanha do agasalho. Você pode fazer sua doação presencialmente em todos os nossos templos, em todas as nossas igrejas Deus é Amor do Brasil. Na sede mundial, nosso posto de arrecadação está localizado aqui em nosso estacionamento. Os itens de maior necessidade no momento são roupas, cobertores, agasalhos e calçados em bom estado. Nos canais oficiais da IPDA, você encontra também nossas contas bancárias para doar a sua oferta de amor. Divulgue, compartilhe, participe. Campanha do Agasalho. 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
2: Então nos ajude você também, você que ouviu aí sobre a campanha do agasalho, esta campanha que anualmente a Fundação Reviver faz, quando há exatamente esse período de queda de temperatura, principalmente aqui, vindo do centro-oeste, né, para o sudeste, para o sul, muito frio, muitas pessoas para serem socorridas. Mesmo nessas cidades, nós temos muitas cidades que têm um porte um pouquinho maior, muitas pessoas em situação de rua que não têm sequer uma vestimenta adequada, não tem um local adequado para dormir, e na queda de temperatura na madrugada passam muito frio. Às vezes tem pessoas que chegam aí a óbito por não ter o agasalho adequado. Então você pode nos ajudar. E como nós falamos, em todas as nossas igrejas, Deus é Amor, espalhada por todo o Brasil, há esta campanha. Você pode ali procurar o pastor da igreja, os irmãos voluntários, aqueles que trabalham ali, para você deixar sua doação. Depois nós coletamos para entregar para as pessoas necessitadas. Então continue nos ajudando. E como foi dito, aqui na sede mundial em São Paulo, nós temos logo a entrada no estacionamento, ali na Avenida Prefeito Passos, número 10, você entra com o veículo, logo à sua direita já tem o posto de arrecadação da Fundação Reviver, da Associação Reviver Help Deus e Amor. E como é dito, toda semana, né, pelo menos um culto por semana tem nas igrejas pentecostal Deus e Amor destinado à obra assistencial, onde você pode levar a sua doação, a sua contribuição e nos ajudar. E também, por exemplo, hoje, aqui na sede mundial, quinta-feira, é o dia que nós temos esse culto programado para em prol da obra assistencial. Daqui a pouquinho, já ali às 15h30, já no altar, o nosso irmão presbítero Erwin Delalande, nós brincamos que é o africano mais animado, ele está nesta campanha fervorosa, né? O nome da campanha mesmo diz O Fervor da Igreja que Ora. Você que está próximo da sede mundial, ó, dá tempo ainda. Você pode pegar ali sua condução, vir e participar. Então, continue nos ajudando, traga a sua doação, você que tem aí um cobertor, você que tem um agasalho que está sobrando, mas algo que esteja em bom estado, aquilo que serviria para você e você hoje tem ali, de certa forma, em abundância, doe algo que esteja em bom estado. E, pastor Paulo, vamos dar continuidade para o irmão falar um pouquinho mais de tudo isso que está sendo feito, como que estamos de planejamento, nós tínhamos um planejamento para o segundo semestre, a obra está expandindo muito, muitos irmãos apoiando, inclusive esse final de semana aqui, que nós vamos celebrar 64 anos da Igreja Pentecostal Deus e Amor, nós vamos ter a cantina aqui da Associação Reviver Help também, onde alguns virão como voluntários.
3: Exatamente, então você que vem de todo o Brasil, nós temos aqui a cantina da Help que estará funcionando, temos também a livraria a livraria aqui no templo principal, no templo 1, nós temos a livraria onde temos todas as camisetas da Help, da Fundação, bonés, tudo que você quer levar para ajudar as instituições, ajudar também o Galileu, da Igreja, do Regenere, do PEMUD, todos os 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E nós teremos também o bazar da Fundação, né, que já está sendo montado. 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
2: Então todos os irmãos que vão estar aqui este final de semana, você que vem nas caravanas, você tem muita coisa aqui que você vai poder se beneficiar para levar como uma lembrança, ou mesmo na própria alimentar aqui dentro mesmo da igreja, sem ter que sair com toda a comodidade. Então, você que está a caminho, se prepare, venha preparado para você poder desfrutar dessa estrutura que está sendo toda montada aqui na sede mundial. Pastor Paulo, e tem muitos irmãos que nos ajudam, né? Aqueles que colaboram, e nós temos aqui, na oportunidade, sempre mencionado o nome daqueles irmãos que têm nos ajudado. E quantos que têm nos ajudado? O irmão Armando vai colocar o WhatsApp central da Fundação Viver. Anote esse WhatsApp, porque você pode tirar sua dúvida, você pode pegar informações, você pode solicitar material para divulgar na sua igreja, você pode nos enviar o seu comprovante de contribuição, e assim você vai mantendo contato conosco da Fundação Reviver, da Associação Reviver Help Deus e Amor.
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2: E está então mais um canal de comunicação que você pode entrar em contato conosco. E pastor Paulo, acabamos de receber mais informações. Que boa interação com os ouvintes, né?
3: Exatamente. Nós estamos aqui, temos uma lista de nomes para lermos. Mas eu quero agradecer a irmã Maria Olinda Feitosa Souza. Ela acabou de enviar o Pix, agora às 15 horas e 24 minutos, e já enviou o comprovante para nós. O DDD dela é o 85. Deus abençoe lá do Nordeste. Muito obrigado aí pela sua contribuição. Que Deus abençoe poderosamente, em nome do Senhor e Salvador Jesus.
2: Os irmãos do Nordeste em sintonia conosco aí. Que bênção. Deus abençoe.
3: Outro 85 também chegou aqui, ó. Francisca Teixeira Mota. Ela acabou de enviar também a sua contribuição. Já enviou o comprovante para nós. Olha aí que bênção maravilhosa. Deus abençoe. A irmã Maria, que eu li o nome agora, é de Fortaleza, no Ceará. Muito obrigado, Deus abençoe grandemente. É muita gente enviando aqui os seus comprovantes. Eu vou ler alguns nomes de pessoas que nos ajudaram. A Terezinha Fátima Guion, de Sonora, no Mato Grosso. Sônia Aparecida Reis, de Formiga, Minas Gerais. Lá de Rondonópolis, no Mato Grosso, o irmão Leonildo Augusto dos Santos. De Paracatu, Minas Gerais, a Rayane J.B. Carvalho da Silva. Moisés Vieira de Carvalho, de Ponta Grossa, lá no Paraná. Osana do Nascimento Oliveira, DDD 47. Adriano Alves de Souza, DDD 15. Lá do Maranhão, do estado do Maranhão, Ronelli Alves de Assis. Jacobina, no Piauí, Vanessa Alves de Carvalho. A Reni Lemos, de São José dos Pinhais, no Paraná. Francisca Josefa de Alencar Silva, aqui de São Paulo. Ana Francisca de Freitas, Vitória do Espírito Santo. João Francisco Fagundes Amaral, do Rio de Janeiro. Marcos Henrique da Silva, de Santa Catarina. Rosângela de Castro Germano, do Rio de Janeiro. E Gildete Dória Costa, aqui de São Paulo. Então são alguns nomes de pessoas que ajudaram as instituições a viver. Que Deus abençoe sua vida grandemente, que Deus prospere e derrame vitória, derrame muitas bênçãos sobre a sua vida em nome de Jesus.
2: Está aí, irmãos do Brasil inteiro nos ajudando, pastor Paulo. Que o Senhor nosso Deus recompense a cada um de vocês que tem estendido a mão, porque com certeza, como ele diz na palavra dele, né, será dele a recompensa, e agradecemos aos irmãos. Pastor Paulo, olha lá a posição do óculos. O óculos do professor já sinalizando para nós, tá com aquele olhar embora. Assim, quando o professor levanta o óculos, olha por baixo assim, 15 horas 31 minutos, pastor Paulo, daqui a pouquinho já vamos passar diretamente para o altar. Então nós estamos agora, nós vamos para o momento característico da Rádio Deus e Amor, 64 anos, que quantas vidas, quantas almas alcançadas e quantos do operar de Deus, coisas maravilhosas. Você colocou seu pedido de oração, neste momento nós vamos nos unir numa mesma fé, clamando ao nosso Senhor Jesus, intercedendo ao nosso Pai, para que Ele venha realizar aquilo que você tem colocado e também em agradecimento. Então neste momento é momento de oração.
3: Grandioso Deus, maravilhoso e eterno e santo Pai, muito obrigado, Senhor, pela oportunidade de estarmos nessa tarde, juntamente com os queridos ouvintes da Rádio Deus e Amor. Perdoa nossos pecados, falhas, transgressões, para que a nossa oração chegue diante de Ti e temos resposta, Senhor, das nossas necessidades. E agora eu quero apresentar todos os irmãos e irmãs que nos ouvem, que estão conosco nessa oração, que confiam no poder e na graça dos céus. Visita, Senhor, todos que contribuem, os nomes que estão aqui na Central Reviver, na Central de Produção Internacional. Eu apresento, Senhor, a nossa presidente, a irmã Irene Miranda, como toda a diretoria da Fundação, da Associação, da Igreja, os contribuintes, voluntários, todos que com amor têm ajudado essa obra. Multiplica, Senhor. Apresentamos também todos os assistidos, que recebam bênçãos, milagres em nome do Senhor Jesus.
2: Pai, agora nós clamamos a Ti em nome do Senhor Jesus, que o Senhor visite com a Tua onisciência a cada pedido de oração que foi colocado, Senhor. Talvez seja o desenganar pela medicina, nesta doença que foi considerada incurável. Venha operar de forma maravilhosa, Senhor, restaurando células, órgãos, os músculos, Senhor. Pai, talvez seja ali um casal aflito, aquele que está procurando uma porta de trabalho para ter condições financeiras de honrar o seu compromisso. Que o Senhor abra esta porta, Senhor Deus de poder e Deus de glória. Pai, aqueles que eventualmente nos ouvem, que estão encarcerados, que após, Senhor meu Deus, cumprir com a justiça desta terra, venham estar conosco, Senhor. O Senhor que é o advogado dos advogados, contempla este coração agora, meu Deus, e faça ali o teu operar. Pai, queremos te agradecer e também já apresentamos diante de Ti o culto desta tarde aqui na sede mundial. Ô, Senhor, de forma maravilhosa, pelo Teu Espírito Santo, use o nosso irmão presbítero Erwin Delalande, que trará a Tua mensagem para os nossos corações e o Teu nome assim continue sendo louvado, exaltado e glorificado. Graças damos a Ti em nome do Senhor Jesus, para a Tua glória. Amém.
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3: Muito obrigado a vocês que nos ouvem em todo o Brasil. Olha, são inúmeras pessoas entrando em contato. A irmã Ediana Raposo, DDD91, lá do Pará, ela enviou aqui um testemunho. Nós vamos encaminhar para o estúdio para vincular para os irmãos ouvirem. A irmã Ana, de Minas Gerais, lá de Berizal, enviou também a sua doação. Muito obrigado, que Deus abençoe grandemente, em nome do Senhor Jesus. A Patrícia Vieira da Silva, DDD61, também enviou sua doação. Obrigado, gente. É povo de todo o Brasil enviando aqui, ao vivo, imediatamente, instantaneamente.

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4: 15 horas e 36 minutos.
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0: Obrigada pela oportunidade em nome do Senhor Jesus.
1: Glória a Deus. Obrigado, irmã Rosângela. Deus abençoe. Quem quer morar com Jeová aí? Quem tem certeza que vai morar no céu? Jesus falou que só entrará no céu aquele que ouve e pratica as suas palavras. Porque ouvir, todo mundo ouve. Mas tem que praticar e obedecer. Amém? Roberto Alves vai louvar ao Senhor. Quem conhece o irmão Roberto? Quem conhece? Vamos receber o servo de Deus com palmas bem alegres para Jesus. Bem alegres para Jesus.
2: Aleluia. Glória a Deus. Mais forte, irmãos, aplaudem, glorifiquem ao Senhor Jesus. Alegrei quando me disseram, vamos à casa do... Ixi, está fraco. A casa do... Quantos estão gratos com o Senhor nessa tarde por estar aqui? Quantos reconhecem que é pela manifestação da misericórdia e da graça dele que você está aqui hoje? Diga glória a Deus. Saúde, amada igreja, saúde aos nossos irmãos internautas, a todos que estão nos acompanhando através do programa A Voz da Libertação. Com as palmas bem fortes, glorifique ao Senhor Jesus Cristo. Vamos louvar ao Senhor, irmãos, uma canção conhecida. Quem souber, cante comigo em nome de Jesus.

aleluia. Quantos crê assim, glorifique o nome do Senhor Jesus. Quantos crê que Deus pode fazer um milagre, aleluia. Oh, aleluia. Nem sempre.

0: entregue, aleluia.
1: Glória a Deus. Deus abençoe o irmão Roberto Alves. Igreja, fiquem de pé na presença do Senhor. Oh, glória. Eu estou sentindo a presença de Deus nesse lugar. Aleluia. Cadê o povo pentecostal que glorifica, que exalta, que dá glória, que dá aleluia? Nós vamos orar agora. Nós vamos apresentar o nosso pregador, que é o presbítero Eren Delalande. Deus vai usar ele com muito poder, com muita unção. Mas nós vamos orar também agora pelos ouvintes que estão em casa e por aqueles que estão nos assistindo na live. Quem entendeu, diga glória a Deus. Ouvinte, você que está nos assistindo, nos ouvindo, receba a oração da igreja. Porque enquanto a igreja ora aqui, Deus vai se mover dos céus e vai fazer milagres. Amém? Feche os seus olhos. Não olhe para quem está à esquerda nem à direita, não mexa no celular. É hora de falar com Deus. Amém? É hora de falar com Deus. Conta para Jesus aonde é a sua dor. Então vamos falar com o Senhor agora. Senhor nosso Deus, Pai de amor, Pai de bondade, Pai de misericórdia, nós estamos mais uma vez diante do Senhor, ó Pai, na Tua santa e gloriosa presença. Senhor, nós Te louvamos pela vida de todos aqueles que aqui estão, de todos aqueles que estão nos acompanhando nesta tarde. Senhor, em nome de Jesus Cristo, abençoai agora cada ouvinte, cada internauta, cada pessoa que ora juntamente comigo e precisa da Tua misericórdia. Senhor, eu sei que o Senhor é poderoso para fazer infinitamente mais além daquilo que pedimos ou pensamos. E eu sei, ó Pai, que nesta tarde esta pessoa está orando, está colocando diante do Senhor esta situação, esta causa, este problema que precisa de solução. Meu Deus, abençoe o Teu filho, abençoe a Tua igreja. Senhor, eu oro em favor de todos aqueles que estão nos acompanhando neste momento, que estão acompanhando a programação da Igreja Pentecostal Deus é Amor. Senhor, nós colocamos nas Tuas mãos, ó Pai, servo presbítero Eren Delalande. Usa ele, Senhor, usa com unção, usa com poder, usa com autoridade, usa, Senhor, para que o Teu nome seja exaltado e glorificado. Senhor, nós colocamos nas Tuas mãos cada irmão, cada irmã, cada ouvinte, cada internauta, cada pessoa que nos acompanha, Pai, que todos sejam tocados e abençoados pelo Teu poder. Senhor, eu peço ao Senhor agora que tira, Senhor, toda amarração, toda falta de atenção, toda falta de reverência. Ah, Satanás, você que tem perturbado esta vida para que não ouça a palavra de Deus, caia por terra agora, em nome de Jesus Cristo. Senhor, visita o Teu povo, Pai, visita a Tua igreja e dá vitória em nome de Jesus. Levanta a sua mão e diga comigo assim: eu dou toda atenção à palavra de Deus. Amém? Chegou o momento de ouvir a palavra de Deus, então preste atenção em cada palavra, porque Deus tem algo para você, amém? Vem para cá, pastor Eren Delalande, em nome meu amigo, servo do Senhor, ele que está no rádio toda noite, né? A partir das 20 horas, quem ouve a rádio Deus e Amor aí? Quem ouve a voz do servo de Deus aí? Oh, glória! Vamos receber o servo de Deus com palmas bem alegres para Jesus!
2: Aleluia, pode bater palma e dar glória para Cristo, glória, pode bater palma e dar glória para Jesus, aleluia, quem tem glória dá glória, quem tem aleluia dá aleluia, e quem não tem pede emprestado, mas deixa Deus trabalhar, oh glória, o Senhor está conosco, Deus está conosco, a mão do Senhor é conosco, oh glória! Oh, que maravilha! Quero saudar os irmãos com a paz do Senhor Jesus. Amém! Quem tem essa paz, diga glória a Deus. Quem tem essa paz, diga aleluia. Eu quero aproveitar os irmãos em pé. Vamos aproveitar o tempo que nos é dado nesta tarde para termos momento de comunhão, de oração, de graça, favor e milagre. Abra sua Bíblia, por favor. Em Atos dos Apóstolos, vamos ler a palavra do Senhor nosso Deus, porque estamos certos de que o Senhor continuará a derramar sobre nós o seu poder, a sua unção e a sua virtude. Deus está conosco, quem crê diga amém. Ele está conosco, Ele é por nós, Ele está no nosso meio e nós vamos adorá-lo na beleza da sua santidade. Aleluia. Atos dos Apóstolos, capítulo 12. Vamos ler o texto sagrado aqui nesta tarde. Aleluia. E tenho a certeza que Jesus mudará a nossa história. Amém? A partir do versículo 1. Nesta ocasião, o rei Herodes prendeu alguns que pertenciam à igreja com a intenção de maltratá-los e mandou matar a Tiago, ou a espada Tiago, irmão de João. Vendo que isso agradava aos judeus, prosseguiu prendendo também Pedro durante a festa dos pães asmos, ou sem fermento. Tendo prendido, lançou no cárcere, entregando-o para ser guardado por 4 escoltas de 4 soldados cada um. Herodes pretendia submetê-lo a julgamento público depois da Páscoa. Pedro, então, ficou detido na prisão, mas a igreja orava incessantemente a Deus por ele. Amém! Levanta a mão para o céu, levanta a mão para o céu, aleluia! Diga comigo, Senhor Jesus, fala ao meu coração nesta tarde, através da sua palavra. Eu creio na tua palavra.

0: de ti. Amém. Pode se sentar com palma e com glória. Pode se assentar batendo palma e dando glória. Glória, glória, glória, glória. Oh, aleluia, digno de louvor, digno de adoração. Digno é o Senhor, oh glória. Eterno é o Senhor, oh glória, se você pode adorar a presença dEle, adore a presença dEle, adore, adore, adore, oh glória, enquanto você adora, Ele cura, liberta, transforma, salva, sara, purifica, santifica, Ele aviva, oh glória. Oh, aleluia! Irmãos amados, palavra do Senhor, e eu careço da sua atenção para aproveitarmos bem esta tarde, o tempo que nos é proposto. Nós estamos em uma tarde para falarmos de fervor espiritual, o fervor da igreja, a igreja fervorosa, a igreja que se entrega ao Senhor por completo. Porque nós estamos a viver dias, e já dizia o apóstolo Paulo, para termos cuidado, porque chegariam dias de frieza espiritual, de esfriamento, de desânimo, de fadiga. Existiriam dias de cansaço espiritual. Existiriam dias em que as pessoas iriam pensar em parar, em dar um tempo. Chegariam dias em que muitos iriam buscar retroceder e buscar para si aquilo que é agradável aos seus ouvidos e aos seus olhos, mas não buscar a presença do Senhor. Chegariam dias que Ele diz a Timóteo que muitos vão se apostatar da fé. Muitos vão querer abandonar a fé pela proposta do mundo, pelas dificuldades que a vida apresenta, pela falta de esperança e por tudo aquilo que rodeia a humanidade. Hoje tudo é tão mais rápido, tão mais prático, a palma da mão, que parece que Deus passou a ser um objeto de decoração nas nossas vidas. Há uns anos, não muito longe, um amigo meu que estava comigo em África, Moçambique, ligou-me, eu aqui no Brasil já, e ele estava na Suécia. Ele ligou e começamos a conversar sobre o tempo que nós cantávamos juntos na igreja, o tempo de evangelismo, o tempo da mocidade. E ele falou: Erwin, eu tenho saudade da igreja da nossa terra. Falei: mas você está aí no primeiro mundo, tem tudo, você não precisa de nada. Ele falou: é exatamente por isso, o povo aqui não precisa de Deus, o povo aqui não quer Deus, eles têm medicina de primeira, eles têm vida financeira de primeira, eles têm tudo à mão, eles não sabem o que é ter que buscar a Deus para absolutamente nada. É um povo que não conhece e não quer conhecer Deus. As igrejas estão fechadas, estão a virar bares, as igrejas estão a virar centros de clubes, e não tem mais quem busque a Deus. Ele falou: olha, nós temos equipamento de primeira na igreja, o som de primeira, mas não há tocadores. Não há, ninguém quer vir para a igreja. Por quê? Porque a vida que lhes apresenta é uma vida tão confusa, uma vida tão próspera, humanamente se fala, e o seu coração não há desejo de Deus para absolutamente nada. E é aí que você percebe que nós começamos a entrar em uma época muito rápida e muito prática, aonde as pessoas não querem Deus, ou quando querem, querem Deus com objetivos bem claros na mente e no coração, mas que não estão direcionados pelo próprio Senhor. Quando nós estamos a falar em fervor espiritual, irmãos, nós estamos a falar de uma devoção ardente pela palavra e pela presença de Deus. Nós estamos a falar de zelo e entusiasmo na fé, aleluia. Nós estamos a falar daquela paixão que nos move, nos envolve para estarmos em Cristo, seja pela manhã, pela tarde, pela noite e pela madrugada, para estarmos em Cristo, seja com roupa ou sem roupa, para estarmos em Cristo com comida, sem comida, para estarmos em Cristo com dinheiro, sem dinheiro, para estarmos em Cristo com amigos e sem amigos, para estarmos em Cristo com família, sem família. O desejo ardente pela presença de Deus, aleluia, estar tão próximo de Deus, que nós nos tornamos um nele, ó glória, e a nossa alma vibra com a sua presença, ó glória. E nós começamos a viver milagres, respostas, sinais, de forma natural. Porque se você parar e pensar, irmãos, as pessoas fazem muito, né? Criam-se muitas expectativas, espetáculos, para coisas naturais que Deus pode fazer no meio do povo. Deus pode curar um câncer, sim ou não? Ele cura. Só que, como nós começamos a ficar um pouco longe de Deus, parece que isso, meu Deus, que maravilha, Deus faz isso como nada. Deus abre porta, sim ou não? Ele abre do jeito que Ele quer, e isso é nada. Deus restaura família e casamento, sim ou não? Ele faz. Só que à medida que a igreja não está próxima de Deus, ligada a Deus, não está a viver o entusiasmo da fé, o que acontece? Parece que essas coisas são tão absurdas. Você fala, meu Deus, que incrível. Para Deus isso é pão de cada dia. É como o sol que vem, é como a lua que vem, é como o vento que sopra, é como a chuva que cai, aleluia. Isso para Deus é tão comum, é dele, ele faz, porque ele é isso, aleluia. Mas a igreja precisa começar a aprender a viver na dimensão espiritual do próprio Deus, para viver em comunhão com Ele, na presença dEle. Por quê? Porque quando eu estou com Ele, quando eu vivo intensamente, quando eu desejo Deus, quando eu respiro Deus, quando eu suspiro Deus, aleluia, tudo que eu vou viver todos os dias é de forma natural, é de forma grata, é de forma alegre, é de forma contente, é de forma sóbria, aleluia. E Deus se manifesta naturalmente nas nossas vidas. E tudo que fizermos será para a glória e honra do nome do Senhor, aleluia. Então eu faço, eu vivo, eu estou ardentemente. Eu sou, eu preciso ser apaixonado pela presença do nosso Deus. E por que é que nós estamos a falar isso? Porque nós precisamos vencer a mornidão espiritual que o mundo nos apresenta. A igreja do Senhor precisa vencer a mornidão espiritual que tem vindo sobre a nossa fé. Nós temos que vencer. Por que que nós temos que vencer? Porque nós temos a palavra. Nós temos que vencer porque nós temos a palavra. Nós não vencemos porque somos super... Aqui ninguém é super-homem. Aqui ninguém é mulher maravilha. Aqui ninguém é o Batman. Aqui ninguém é o homem de ferro. Mas nós somos filhos do Deus que criou todas as coisas, aleluia, e que tem poder no céu, na terra, e que faz do jeito que Ele quer, para a glória do nome dEle, aleluia. Somos filhos de um Deus poderoso. Lutas temos, provas temos, dificuldades temos, vontade de pular de um prédio temos, sumir do mapa temos vontade, abandonar o emprego temos vontade, deixar família temos. Nós temos muitas vontades, porque a vida não é fácil. Mas se nós estivermos em Cristo, com o coração fervendo de amor, de paixão e de entusiasmo, aleluia, ainda que o diabo venha contra nós com as setas e os dardos inflamados para afrouxar a nossa fé, nós continuaremos a adorá-lo e sabendo que o sol da justiça nascerá para a glória do nome dele, aleluia. Oh, glória! Oh, glória! Por isso é que nós precisamos, irmãos, ter fervor na nossa vida. Fervor. Tenha fervor, entusiasmo na sua fé. Você precisa, nós precisamos, irmãos. Os dias estão maus. Eu estava a conversar esses dias com um amigo meu, que mexe, né, faz vídeo, internet, foto e tudo. Ele falou, ah, eu tirei essa foto e não gostei. Eu falei, mas é foto, né? A foto é foto, não. Vou tirar isso, vou tirar aquilo, vou tirar essa mancha, vou tirar isso, vou tirar essa coisa. Eu falei, mas aí a foto perde a graça. Você tira uma foto para tirar tudo que tem na foto, para ficar só você. Ele falou, não, porque a foto... Eu falei, não, mas aí a vida não tem sentido, ué. Quem olhar para a foto vai olhar só para você, então não é foto, é a sua imagem. Ele falou, não, hein. Aí nós começamos a conversar e aquilo me intrigou. Eu fui para casa pensar naquilo, falei, Deus, olha como o mundo está. Nós já apresentamos uma perfeição, o mundo hoje, com essa inteligência artificial, com tudo que vem, apresenta uma perfeição tão grande naquilo que é natural. É uma imperfeição natural. Só que ele faz o quê? Não. Você pode ser quem você quiser. Tira todo mundo, faz o que você quiser, remove tudo, é só você e mais nada. Eu falei, meu Deus do céu. Olha como a estratégia do inimigo, com todo o desenvolvimento, pode atrapalhar as nossas vidas aqui nesta terra. Olha como o inimigo, ele trabalha para que as pessoas amem mais a si e percam o sentido e o prazer da própria vida. Por quê? Porque é uma foto simples, é uma coisa simples, mas ele vai remover todo mundo que está lá, só vai ficar ele. Quer dizer, o mundo é só dele, o ambiente é só dele, a história é só com ele. E aí você começa a pensar em como o inimigo tem feito isso todos os dias de forma firme contra a fé da igreja. Por quê? Porque ele vai fazer com que os cristãos, num primeiro momento, percam a fé e saiam da igreja. Porque o cristão, antigamente, quando ele perdia a fé, não queria mais, ele fazia o quê? Ele saía da igreja. Ele deixava Jesus e ia embora. Os dias se passaram e as pessoas passaram a não sair da igreja. Elas começaram a morrer espiritualmente dentro das igrejas. Por quê? Porque quando havia temor, havia respeito, havia valor da palavra, as pessoas saíam porque sabiam que estavam erradas e iam viver a vida delas. Agora as pessoas vivem na igreja com o próprio erro, com o próprio pecado, e ainda oram, fazem voto, campanha, fazem de tudo, mas a sua fé já não é mais a mesma, o entusiasmo não é o mesmo, a paixão não é a mesma, o vigor não é o mesmo, e as respostas também não são as mesmas. Por isso é que há muita gente com dificuldade, muita gente que continua enferma, muita gente que está doente, está a viver problema na família, problema no casamento, há muita gente que está a sofrer embates espirituais, aleluia, porque está dentro, mas não sente mais nada, porque está no meio, mas o fogo não pega, a glória não pega, o poder não pega. Mas Deus te trouxe aqui nesta tarde para renovar as tuas forças e renovar a tua fé e acender a chama no teu coração, oh glória, e te levantar, aleluia, oh glória. E nós começamos a ter o fervor espiritual, irmãos, porque quando nós começamos a viver uma vida de servidão ao Senhor, Romanos capítulo 12, versículo 11, não sejam vagarosos no cuidado, sede fervorosos no Espírito, servindo ao Senhor, aleluia. Tenha fervor servindo a Deus. Tenha fervor no temor, na vida que você tem. Tenha fervor na sua casa, fervor na sua família. Tenha entusiasmo em tudo que você faz, porque lembre-se, você não faz para homem, você faz para a glória de Deus. Se a sua vida é para a glória de Deus, aleluia, onde colocarmos a mão é abençoado, onde pisar o pé é abençoado, aonde chegarmos a glória estará conosco, a presença do Senhor, oh glória, Deus estará conosco, aleluia. Tenha entusiasmo. Precisamos de fervor. Nunca se ouviu uma geração que anda tão cabisbaixa, irmão, com depressão. Uma geração que vive atormentada com problemas psicológicos e emocionais. São lutas espirituais, irmão, e isso se vence com o fervor do Espírito Santo. São lutas espirituais, isso se vence com a palavra de Deus. E nós precisamos ter esse fervor, por quê? Porque se o diabo encontra brecha na nossa mente, no nosso emocional, é sinal de que nós não temos deixado Deus cuidar dos nossos pensamentos e nem dos nossos sentimentos. Se o inimigo tem encontrado brecha em nossa vida, irmão, e de repente você começa a ouvir o diabo dizer: sai da sua casa, abandona a família, ninguém te ama, ninguém te quer, mas Deus falou para você, fica que eu vou abençoar. Só que aí a nossa mente começa a se enfraquecer, e o que acontece? Aí eu vou sair de casa, aí eu vou abandonar tudo, porque ninguém me ama, ninguém me quer. Mas Deus disse para você que ia mudar a tua casa, ia salvar a tua família, ia restaurar aquele que está perdido, ia tirar das drogas, ia tirar do caminho mal. Só que nós estamos tão longe de Deus que parece que a palavra não entra mais no nosso coração, aleluia. Mas se houver fervor espiritual, quando o diabo chegar, ele vai cair por terra. Quando a palavra maligna chegar, vai cair por terra. Quando a obra do diabo chegar, vai cair por terra. Porque o Espírito Santo vai bradar na nossa alma, glória, e nos dará força, e nos dará graça, e nos dará entendimento para viver a palavra e a presença de Deus, aleluia. Precisamos, irmãos, de viver com fervor. O fervor espiritual, servindo a Deus. Não abra mão, você vai passar por luta, vai, irmão. Quem de nós aqui não tem luta, queridos? Quem de nós aqui não passa humilhação? Quem de nós aqui não é desprezado? Quem de nós aqui não sofre traição, mentira, engano? Quem não sofre? Quem de nós aqui não é difamado, irmão? Quem de nós aqui não é caluniado? Quem de nós aqui não é tido como alguém que não presta na boca de pessoas que não prestam? Quem de nós aqui não é julgado sem merecer? Quem de nós aqui não é apontado com o dedo sem dever nada? Quem de nós aqui não é desmerecido, irmão? Nós sofremos, mas temos a certeza que se esta palavra estiver em nossos corações, aleluia, é Deus quem sustenta a nossa vida e a nossa fé para a glória do seu nome, aleluia! Orienta e me clama a glória! É Deus, é Deus, é Deus, é Deus. É Deus quem nos sustenta. É Deus quem nos alimenta. É Deus quem nos renova. É Deus quem cura. É Deus quem liberta. É Deus quem sara. Ele me anda, ele me clama glória. É o Espírito de Deus quem brada no meio do seu povo, glória. Ei, aleluia, aleluia, aleluia. E para isso precisamos da palavra. Precisamos da palavra. Não abra mão da palavra de Deus, porque a palavra vai te alimentar. Para termos um fervor espiritual, irmãos, e uma igreja que ora fervorosamente, temos que ter intimidade com Deus.
1: intimidade, comunhão com Deus, uma vida constante de intimidade pelo Espírito Santo. E sabe o que é intimidade, minha querida irmã? É eu saber que sou pecadora, você saber que é pecadora, chegar para Deus e falar assim: Deus, eu não presto, eu sou mau, eu sou isso e aquilo, mas eu quero a tua presença, me ajuda. Deus, eu sou falho, eu sou errante, mas eu quero a tua presença, me ajuda. Deus, a minha boca não é boa, o meu olhar não é bom, o meu ouvido não é bom, as minhas mãos não tocam aquilo que é santo, mas eu quero a tua presença, aleluia. E o Espírito de Deus vai encher, vai encher, vai encher, vai encher, e vai renovar a tua alma. Oh, aleluia, aleluia, aleluia, aleluia, aleluia, aleluia. Orienda e me clama, aleluia. Oh, glória, aleluia. Orienda e me clama, aleluia. Aleluia, aleluia, aleluia, aleluia. Oh, glória ao nome do Senhor, aleluia. Oh, Espírito Santo, oh, glória. Oh, meu Deus, oh, glória, oh, glória, oh, glória. Oh, aleluia. Intimidade com Deus. Uma igreja fervorosa tem intimidade com Deus. Oh, aleluia, irmãos. Intimidade é só para quem é próximo. Intimidade é para quem? Aquele que está perto, aquele que está grudado, aquele que está do lado. Intimidade é aquele que sabe que ele está tão próximo de Deus, que antes que ele abra a boca, Deus já conhece o seu coração e já ajuda e já resolve o seu problema. Aleluia! Oh, aleluia! Oh, aleluia! O que o mundo mais oferece para nós, irmãos, é ficar longe do Senhor. E nós sabemos que longe de Jesus não dá certo, irmão. Longe de Jesus você não vai a lugar nenhum. Longe de Jesus sua casa não vai vencer. Longe de Jesus seu casamento não vai subsistir. Longe de Jesus as suas finanças vão sofrer. Longe de Jesus aquele que está debaixo da sua guarda vai perecer. Longe de Jesus, aleluia, empresas vão à falência. Longe de Jesus o ambiente é destruído. Mas se estivermos próximos, grudadinhos, ligados a Ele, coladinhos nele, aleluia, Ele sustenta, Ele ampara, Ele ajuda, Ele move, Ele remove, Ele fortalece. Ainda que você passe pelo vale da sombra da morte, ainda que você passe pelo fio da navalha, mas Deus te sustentará com a sua destra, com a sua justiça, e restaurará a tua vida, oh, glória. Oh, aleluia, aleluia, aleluia. O fervor espiritual, irmãos, também habita na empatia, amar o próximo. O fervor espiritual também está no servir ao próximo. O fervor espiritual vem quando nós evangelizamos. Vem quando nós amamos aqueles que nos caluniam e nos prejudicam. Vem quando nós servimos aos pobres e necessitados. Porque você entende que se Deus te deu, você vai repartir com aqueles que também precisam. Diga glória a Deus. E o fervor espiritual é isso. Porque imagina se nós viéssemos aqui, orássemos, nos enchêssemos da presença de Deus e saíssemos daqui de cabeça erguida, cada um por si, Deus por todos, cada um cuida da sua vida, cada um que vai cuidar, não, Deus nos trouxe, Ele nos enche, nos capacita, nos renova e nos prepara para servirmos ao próximo, aleluia. E uma igreja que serve ao próximo, é uma igreja que entendeu o que é presença de Deus. É uma igreja, um povo que entendeu o que é ser fervoroso no Espírito Santo, aleluia. Porque quando você dá o seu tempo para evangelizar alguém que talvez já foi evangelizado mais de 1000 vezes, mas você está lá mais uma vez, milésima primeira, Jesus te ama,
0: Ele quer te salvar. Jesus quer mudar a sua vida. Ele vai virar as costas e dizer: não, não estou interessado. Não tem problema. Dia seguinte você vai estar lá. Jesus te ama e quer salvar a tua vida. Aleluia. E quando você serve, você traz o fervor do Espírito Santo. Porque, como disse Jeremias, não tenho palavras para falar. Não sei como falar. E Deus falou para Jeremias: abre a boca. Abre a boca. Eu colocarei palavra na tua boca e você vai falar segundo a minha vontade, segundo o meu querer. Então vai e faz, vai e realiza, vai e trabalha. Oh, aleluia, aleluia. Irmãos amados, nós precisamos do fervor espiritual. Não entregue a sua carne, a sua mente, o seu coração à frieza. Não entregue a mornidão. Não entregue a pastor: mas eu tenho vivido tantas batalhas. E você acha que esse povo aqui vivia como? Em festa? Era batalha e guerra. Esse povo estava na guerra, mas sabia que o Deus dos exércitos estava com eles. Aleluia! Deus era com eles. Este povo que começa a orar, que começa a buscar a Deus, enfrenta um obstáculo espiritual muito grande. Por quê? Porque a igreja primitiva começa a crescer, irmãos. Lembre você que a igreja primitiva dá início no dia de Pentecostes. Diga glória a Deus. A igreja primitiva começa no dia de Pentecostes e está até hoje, viu? Porque dia de Pentecostes não acabou, não. Porque o Espírito Santo ainda está na terra. Aleluia! Ele continua a batizar, a curar, a libertar, a transformar, a mover. Homem, oh glória! Deus ainda continua! A igreja primitiva começa a enfrentar batalhas. Por quê? Porque você tinha primeiro os reis que não queriam ter o confronto da palavra de Deus, porque aqueles apóstolos, discípulos, começam a divulgar o evangelho, a palavra de Jesus Cristo, e eles agora, por pregar a palavra, começam a ser perseguidos, começam a ser presos. E como lemos na palavra, você vê Tiago sofrendo ao fio da espada, executado, e a Bíblia diz que isso agradou aos judeus que estavam lá. Quer dizer, era o mesmo povo que estava feliz por irmãos seus morrerem por amor ao evangelho. Eles se alegraram. Ah, morreu um daqueles que fala de Jesus. Morreu um daqueles que fala daquele que diz que ressuscitou, segundo eles. E então Pedro agora está preso por Herodes, e ele está na prisão de segurança máxima. Ele está guardado com o máximo número de pessoas que poderiam prendê-lo. E a Bíblia diz que enquanto Pedro está na cadeia, porque a igreja entendeu que essa perseguição não era só o fato de fugir, precisávamos mudar o cenário da nossa vida. Porque, irmão, quem passa luta, prova, dificuldade, às vezes quer fazer o quê? Quer fugir, quer se esconder, quer, ah, eu vou dar. Não. Deus não te fez covarde. Quem é covarde aqui? Levanta a mão. Glória a Deus que não tem covarde aqui nessa tarde. Deus não te fez covarde. Deus também não te fez medroso. E se houver insegurança na tua vida, Deus vai limpar a insegurança da tua alma, e você vai ficar em pé e vai caminhar com o poder de Deus para vencer a obra do diabo. Glória! Fugir não é resposta. Pastor, mas eu não sei o que fazer. A igreja também não sabia o que fazer. Mas pastor, eu estou com medo. A igreja também estava com medo. Mas pastor, é difícil. A igreja estava em dificuldade, porque eles estão em oração, e enquanto eles oram e pedem para que Deus faça uma obra na vida de Pedro, e Pedro que esperava julgamento público, o que isso quer dizer? É que Herodes, para poder
1: sair como o melhor, levaria Pedro para ser julgado pelo povo, assim como foi Cristo. E você sabe muito bem que o número de pessoas que estava lá e não queria a palavra de Deus e não queria que o nome de Cristo fosse proclamado, faria o quê? Condenaria Pedro à morte. Porque o número de pessoas que não querem Jesus é maior do que aqueles que querem. O número de pessoas que não querem a presença de Jesus é maior em relação àqueles que querem. E isso é fato, irmãos. Por isso que a igreja não pode parar de lutar. Por quê? Porque quando se levanta um crente, tem uma legião de demônios e mais 10, 15, 20 pessoas para lutar contra ele. Quando se levantam 10 crentes, tem 1 milhão de demônios, uma legião de demônios para continuar a pelejar contra a sua fé, contra a sua vida. Quando o homem abandona o pecado e vem para Cristo, aleluia, os demônios vêm, eles começam a incomodar de madrugada. É demônio que tira sono, é demônio que quebra casa e bate panela. É demônio que sopra, é demônio que vai. E aí vem aqueles com as palavras malignas e dizem: não vai conseguir ser crente, não vai conseguir ficar na igreja, não nasceu para ser crente, aleluia. Só que eu sei que se a igreja for fervorosa em oração a Deus, aleluia, ainda que a igreja passe por luta, por tribulação, oh glória, se Deus é por nós, quem será contra? Quem é contra? Quem é contra? A mão do Deus vivo e do Deus poderoso, oh glória! Se Deus está conosco, glória! Ei, aleluia! O cenário era caótico. Mesmo na casa em oração, eles corriam risco de vida. Mesmo naquele momento de oração, eles corriam risco de vida, mas mesmo assim, a igreja continuou a orar a Deus fervorosamente. E aí nós, chega agora século 21, nós que temos o poder de Deus, irmãos, temos entregue a paçoca ao mundo. Temos entregue o privilégio do poder e da palavra ao mundo. É o mundo quem decide o que você, cristão, tem que fazer. Não, é o mundo que tem que obedecer à palavra de Deus. Só que eles só vão receber isso se a igreja estiver unida em oração fervorosamente. A sua casa será unida através da sua oração fervorosamente. E o que é uma oração fervorosa? É a oração em que você sabe plenamente que confia em Deus, depende de Deus, entrega tudo a Ele, e você não tem sombra de dúvida que a resposta virá para a glória do nome dEle, aleluia! Ainda que não venha no dia 1, ou no 2, no 3, no 4, mas você sabe que Ele não te abandonou. Ele não te esqueceu, Ele não te desprezou, Ele não virou as costas, oh glória! Este povo está em oração. Deus, Pedro está na prisão. Deus, teu servo está na prisão. Deus, e o povo ora, e clama, e busca. É uma oração contínua e fervorosa. E quando eu falo oração fervorosa, irmão, não é só a oração fervorosa de ação, é a oração fervorosa de intenção. A oração fervorosa, você pode ter pessoas que oram fervorosamente, como Ana. Ana orou fervorosamente, mas orou em silêncio. Boquinha fechada, queixo tremendo, mas o coração durante anos. Ela pediu por um milagre, ela sabia que Deus um dia iria atender, aleluia! A oração fervorosa não é necessariamente com palavras, não. A gente ora, mas há momentos em que a gente se encolhe, A gente quer se esconder debaixo da cama para falar com Deus, porque há coisas tão difíceis de encarar, aleluia. Mas se o seu coração estiver no Senhor, se a sua fé estiver no Senhor, se a tua intensidade estiver no Senhor, aleluia, você sai dali com a certeza: Deus me ouviu e Ele vai me responder. Deus me ouviu e Ele vai me atender. Deus me ouviu e Ele vai cuidar da minha vida, aleluia. Porque Ana ora fervorosamente, a ponto do sacerdote chegar para ela e desmerecer a sua oração e o momento que ela atravessava. Porque quem sabe, alguém orou fervorosamente em alto e bom som durante muito tempo, mas com o passar do tempo, as lutas, as provas, as dores da vida começaram a machucar o nosso corpo e nós não temos força mais para falar. Mas ainda conseguimos gemer, oh glória, ainda conseguimos chorar, oh glória, ainda conseguimos nos arrastar, oh glória, ainda conseguimos engatinhar, oh glória, mas nós ainda cremos que Deus não nos abandonou. Ele vai ouvir, Ele vai responder, Ele vai atender mesmo na pouca força. Ele continua a ser Deus, oh glória. Aleluia. E aquela mulher ouve as palavras duras do seu líder espiritual. Olha só, o sacerdote, o líder espiritual, falou para ela: mulher, bêbada a essa hora. Falou: não, eu não bebi, Senhor. Se o Senhor soubesse o que vai na minha alma. E ela abre o seu coração. Ele diz: ó, conforme o teu coração deseja, o Senhor fará. Segundo estudiosos, mais de 24 anos, Ana orou por um filho. Mas o seu coração estava no Senhor todos os dias da sua vida. E ela viu o milagre e a resposta chegar. Oh glória, ela viu Deus atender o seu clamor. Alguém aqui nesta tarde que crê que Deus ainda fala? Alguém crê que Deus ainda responde? Alguém crê que Deus atende? Alguém crê que Deus vê? Alguém crê? Oh glória! Levanta a mão para adorar! Adore, adore, adore! Adore, oh glória! Oh, aleluia! Cenário caótico, vida difícil, problema gigantesco, mas a fé está no Senhor. Tiago morreu, a notícia é ruim, porque Tiago morre, Pedro está preso, e agora o que será de nós, Senhor? Mas nós ainda cremos na Tua palavra, estamos na Tua presença. O cenário se apresenta como o pior possível, mas eu ainda sei, oh glória, eu quero fazer das palavras de Jó a nossa palavra aqui nessa tarde, mas eu preciso que você levante a mão para o céu, em nome de Cristo, aleluia. Isso, levante a mão para o céu, assim como Jó estava no pior cenário da sua vida e havia perdido tudo, estava caótica a situação, largado a dor e a traça, mas ele orou e disse: eu sei que o meu Redentor vive e que em breve se levantará. Oh glória! Ele vai, ele vai, ele vai, ele vai se levantar, ele vai se levantar com juízo, com misericórdia, com graça, com favor e com resposta. Alguém adora, alguém adora, alguém adora esse Deus, alguém adora esse Deus, oh glória. Ele tem, ele tem, ele tem. Oh, aleluia. Oh, aleluia. Oh, aleluia. Ele nunca tinha vivido o que viveu. Jó não sabia o que estava a enfrentar. Mas sempre que os seus filhos iam à festa, ele oferecia sacrifício, porque dizia: eu não sei o que eles fizeram contra o Senhor, mas eu quero que sejam perdoados. Eu ofereço ao Senhor para que perdoe os meus filhos. Aleluia. E aquele homem vive um dos piores cenários que um ser humano pode viver: perder tudo em fração de dias, em fração de momentos. Ele perde tudo, mas o seu coração continua a crer. Em seu coração havia fé. Ele era fervoroso no que fazia. Talvez se fosse eu, se fosse algum de nós aqui, foi no primeiro dia, ofereceu o sacrifício, foi no segundo, fala, quer saber? Já que não aconteceu nada, está tudo bem. Ele falou, não, eu não sei o que vai acontecer, eu não conheço o futuro, mas eu sei que Deus perdoa. Eu não conheço amanhã, mas eu sei que Deus perdoa. Eu não conheço a glória, mas eu sei que Deus perdoa. Aleluia! A vida contínua em devoção a Deus, entrega ao Senhor, irmão, gera resposta em nós. Irmão, a igreja precisa continuar a orar. Tem que continuar. Escute isso. Os anjos não oram. Os anjos adoram. O inferno não ora. O inferno estremece. O inferno se prostra. Então quem ora somos nós. A igreja ora, os filhos de Deus oram. Nós não somos anjos, mas também adoramos. Nós não somos demônios, mas oramos e adoramos e nos prostramos perante aquele que tem todo o poder. Aleluia! O inferno treme e foge, o céu adora e a terra vive a graça e a presença plena. Oh glória! Oh glória! E sabe o que é que chama atenção, irmãos? Que quando Pedro está preso, a igreja não para de orar, ela continua a orar. A prisão de Pedro não foi suficiente para impedir a igreja de orar. A igreja aumentou a intensidade na oração. A igreja já orava. Só que quando Pedro está na cadeia, na prisão, a intensidade aumenta. Aleluia! Pastor Erne, o que é que eu faço? Aumenta a intensidade. Aumenta o vigor. Aumenta o fervor. Não sei o que fazer. Dobra a intensidade. Continue a buscar. Continue a se jogar aos pés. Continue a depender de Deus. Continue a viver a graça dele, oh glória, porque ele vai te responder. Aleluia. Oh glória. Prisão não pode fazer crente calar a boca. Cadeia não faz cristão calar a boca. Desemprego não faz cristão calar boca. Fome não faz cristão calar boca. Nudez não faz cristão calar a boca. Não há nesta terra nada, nada e nem ninguém que tire o fervor da igreja. Aleluia! Se a igreja deseja a presença do céu, oh glória! Oh glória! Pastor, eu estou na luta. Clame, estou na prova. Clame, estou desempregado,

Há uns anos, foi um pastor em minha terra, Moçambique. E ele era do Rio de Janeiro. Esse pastor chegou na minha terra e nós tínhamos vigília todo final de semana. Toda a gente orava. Ele falou, não, Deus não precisa disso tudo não. Não precisa orar tanto não. A gente chegou nele e falou, pastor, isso aqui é a África. Aqui tem demônio. Ele, não, mas Deus não é assim não. Deus, você orou. Você falou, pastor, aqui o bicho não brinca e não dorme. Aqui o negócio é diferente. Ele, não, porque... E ele falava bem, sabe? Porque não, porque... Hermenêutica, homilética, ovo estrelado. E ele falou, pastor, pastor. Aí ele começou a cortar as vigílias. Tirou, começou a impedir a gente de orar. A gente não era trouxa nem nada, foi para o monte. Falei, já que o pastor não deixa orar na igreja, vamos buscar caminho? Vamos buscar uma saída? Começamos a orar em casa de alguns irmãos aqui e ali, que às vezes a vizinhança reclamava, a gente ia buscar outra saída. Irmãos que tinham garagem, tirava carro, a gente estava lá, ó, no glória. Escute! Esse pastor, de repente, começou a ter alguns problemas no seu casamento com a sua esposa. Algumas moças que iam para a igreja, que se diziam crentes, entre aspas, começaram a desejar o pastor. Aí bolinho, vai, aí pastor cheirosinho, vai indo, queima ele. De repente o diabo entrou em uma delas e ameaçou a mulher do pastor. Chegou para ela e falou assim, ó, se a senhora não sair daqui, pegar a sua filha e ir embora, a gente vai raptar a sua filha. E isso porque a moça ia para a igreja. Por isso é que eu sempre digo, vir à igreja não muda nada. É o nosso coração que muda na presença de Deus. Porque ela estava na igreja, só que ela estava de olho no pastor. Aí a mulher do pastor ficou com medo, enfim, aí o pastor também, que estava meio desorientado já, estava com o olho, não é, em Dalila, o outro, né, começou, aí, mandou a mulher embora, a mulher voltou para cá, as Dalilas ficaram lá, ele estava sozinho, não tinha ninguém para lavar o colarinho dele, para fazer um arroz e feijão, aí as Dalilas começaram, eu ajudo o senhor, pastor, estou aqui para servir, eu te ajudo, pastor, não, conta comigo, pastor, estou aqui, pastor, e começou. As irmãs começaram. Aí lá, 3 meses depois, esse pastor está no supermercado, de mão dada com a mocinha da igreja. Estragou o casamento, estragou a vida, perdeu. Aí você fala assim, pastor, só por causa de oração? Só. Só. Jesus avisou os discípulos. Lembra o que ele disse? Vocês não podiam orar comigo nem por uma hora. Uma horinha. Porque vai chegar o momento. Vigiai e orai. Então, se Jesus mandou, quem somos nós para dizer não? Aquele homem perdeu o ministério, perdeu a família, perdeu o crédito, perdeu tudo. Por quê? Porque a oração faz parte do alimento espiritual da igreja. A igreja precisa orar. Não é porque nós, irmão, eu não oro porque eu sou forte. Eu oro porque eu sou miserável pecador. Eu oro porque se eu não orar, a minha carne vai dominar os meus desejos, meus sentimentos, e eu vou pecar contra Deus. Eu não oro porque eu sou mais, não. Eu oro porque eu quero misericórdia. Eu oro porque eu quero que a minha carne caia por terra. Eu oro porque eu quero renunciar à minha vida e deixar Deus a primazia. Aleluia, igreja, ora! Porque depende da presença e da palavra de Deus. Aleluia! A igreja fazia contínua oração. E quando você menos pensa, Deus age no tempo e na hora certa. Porque dia seguinte era o dia de Pedro ser levado a julgamento. Às vezes você está pedindo por uma bênção e você quer amanhã. E Deus vai te levando.

limite, ao limite, ao limite, ao limite. E você começa a parecer, vou perder força. Não vai, porque Deus está contigo. Ele só está treinando o teu caráter e a tua fé. E você vai ao limite. E depois, é amanhã, não, Deus, é depois da manhã. Ah, não, não, é mais um pouquinho. Eu não aguento, você aguenta, você vai. E Deus vai te puxando, por quê? Porque se Ele te der no estágio que você está, talvez você não consiga entender a grandiosidade do que Ele quer fazer na tua vida. É por isso que tem gente que Deus vai esticando corda, e começa a doer, começa a ferir, começa a machucar, começa a ser uma situação desconfortável, mas é Deus quem te está a esticar até o máximo. Por quê? Porque a hora que Ele te soltar, ninguém mais vai te segurar, ninguém mais vai te impedir, ninguém mais vai te barrar, ninguém estará no teu caminho, porque Ele se responsabilizará pela tua vida, pela tua casa, pelo teu lar, pelo teu casamento. Então aguenta, aguenta. Aguenta e espera a hora, espera a hora, espera, oh glória, oh glória. O tempo do Senhor é perfeito. Às vezes eu quero para amanhã, Deus fala assim, só daqui a 5 anos. Eu falo, Deus fala, aguenta que eu estou contigo, aguenta. De repente passa 1 ano, você fala, meu Deus, resisti. Passam 2, você fala, eita, que eu estou com coragem. Passam 3, você fala, xiii, agora vai. Chega o 4, você fala, tô quase. No 5º ano, aí o capiroto vem, irmão. Aí ele vem com tudo, por quê? Porque ele quer impedir a resposta daquele que ora a Deus. Mas ele não vai, sabe por quê? Porque é Deus quem está no processo. Ele não consegue. Ele não consegue. Então o Senhor responde na hora certa. E quando Ele responde, tudo aquilo que nos aprisionava, aquilo que nos maltratava, cai por terra. As cadeias se quebram, o mar se quebra. Quando o anjo chegou para Pedro na cadeia, o que foi que ele disse? Chegou lá e, ó, Pedro, levanta-te. Versículo 7, levanta-te. Então as algemas caíram. Ponto. A algema caiu, Pedro estava livre de algemas. E agora vem milagre. Oh glória! A hora certa de Deus gera, irmãos, obras extraordinárias. Algemas caíram e agora começa o milagre. Como assim, pastor? O anjo fala para ele assim, ó, me segue. E Pedro está a olhar para o anjo e atravessa a parede, tchum. E atravessa a parede, tchum. E atravessa a parede, tchum. E vai, quando ele chega, e de repente o portão de ferro está lá. O anjo na frente, Pedro atrás. E o portão se abre, oh glória. E o anjo vai, vem comigo, vem comigo. E Pedro passa pelo portão. E quando chega lá fora, o anjo desaparece. E ele fala, verdadeiramente, é Deus, é Deus, é Deus, é Deus, é Deus, oh glória. Não desanima, não desanima. Não desespera, não se frustre. Deus ainda está no controle da situação, oh glória. Aleluia. As cadeias se quebram, o mal cai por terra e o nome do Senhor é glorificado. Oh glória, oh glória. Quando Deus se apresenta, irmão, a uma igreja que ora, ela vive o despertamento do Senhor, aleluia. E nós precisamos, irmãos. Estamos em guerra. Estamos em luta. Mas Deus é conosco. Deus é conosco. A oração da igreja causa espanto. Escute. Pedro chega na casa onde ele, os irmãos estavam em oração. E ele começa, alô, tem alguém aí? A jovem que foi lá falou, quem é? Sou eu, Pedro. Ela ficou tão desnorteada que ela voltou para casa e falou, gente, Pedro está na porta. Ele falou, não, mas é impossível, escute.
é impossível. Ele falou, não, ele falou, só eu mesmo, não é o meu anjo, só eu. E quando abre a porta, eles ficam espantados por ver o milagre do Senhor chegar na sua vida. Alguém nesta tarde que vai ficar espantado com o milagre, levanta a mão, levanta a mão. Alguém nesta tarde que vai viver o sobrenatural e vai causar espanto na casa, no bairro, na família, na vizinhança, mas Deus estará lá para derramar a sua graça e a sua misericórdia. Creia, creia, creia, creia, creia que Deus vai, oh, aleluia. Alguém pode dar um brado de glória e adorar a Deus, oh, aleluia, oh, aleluia, oh, aleluia. O espanto vem através da perseverança. Persevere, persevere. Pastor, eu sou humilhado. Pega tudo, coloca debaixo do joelho e entrega para Deus. Sou afrontado. Pega tudo, coloca debaixo do joelho e entrega para Deus. Pastor, eu sou esquecido, estou abandonado, estou ferido. Pega tudo, coloca no joelho e apresenta para Deus. Pastor, eu estou a ser ultrajado, enganado, mentido. Eu estou a passar por frieza espiritual. Eu não sei o que fazer. Pega tudo, coloca no joelho e apresenta para Deus. Pastor, eu estou com medo, estou com insegurança. Eu estou com aflição de dias. O que é que eu faço? Pega tudo, coloca no joelho e apresenta para Deus. Aleluia. Porque aquele que ouve a oração responde. E aquele que responde é poderoso. Aleluia. Para cuidar do seu povo e dar a vitória. Oh, aleluia! Oh, aleluia! Desistir para a igreja não é opção. Não é. Desistir para aquele que tem fé não é opção. Você pode projetar na cabeça, mas você não vai conseguir. Porque Deus está contigo. Irmão, enquanto nós entregarmos nossa vida em oração ao Senhor, nós estamos guardados. Nós estamos guardados. Pastor, faz tanto tempo que eu oro e parece é o teu olho que não vê, mas Deus continua no lugar de glória e de poder, e no tempo Ele vai fazer. E quando Ele fizer, o teu coração vai dizer: bendito seja o Senhor, o Deus da minha vida. Aleluia! Oh, glória! Se você desistir hoje, você vai ter perdido o tempo da sua vida e vai voltar para a estaca zero. Não retroceda. Não retroceda. Pastor, está difícil. Está, não retroceda. Pastor, está complexo demais a situação. Está tão embolada, tão emaranhada, que eu não sei por onde começar a tirar o fio. Não tem problema. Fale com Deus. Me mostra o caminho, Senhor. Me mostra a saída. Me mostra a direção. Me mostra o primeiro passo. Me mostra como agir. Em oração você vai receber orientação de Deus sobre a sua vida. Se coloque em pé em nome de Jesus. Irmão, igrejas que não oram, crente que não ora, está fadado a fracasso e derrota. Eu quero fazer um desafio com os irmãos aqui à tarde. Quem está bom do joelho? Quem está bom do joelho? Nós vamos orar de joelhos agora. Vamos fazer uma oração daquelas, daquela igreja primitiva, de joelhos. De joelhos. Eu queria pedir, Jonas, me dá uma cadeira aí, filho. Uma cadeira qualquer. Isso, pode ter essa. Tirei a tua cadeira, né, filho? Me perdoa. Vamos orar de joelhos. Você tem fé nisso? Obrigado, querido. Obrigado, obrigado, Jonas. Eu quero que você se ajoelhe agora na sua cadeira aí agora. Agora, você vai se ajoelhar. E nós como igreja do Senhor, irmão, vamos pedir a Deus que venha com um fervor tão grande, com um renovo tão grande, com um poder tão grande, que Ele venha com uma resposta tão grande em nossa vida, em nossa casa e em nossa família. Vamos pedir a Deus que venha com vida nesta tarde, aleluia. Toda a igreja de joelhos agora em nome de Jesus Cristo, aleluia. Isso, oh glória, se ouvirão as vozes clamando a Deus aqui nesta tarde, aos internautas e ouvintes de casa que puderem. Você
vocês vão se prostrar. Uma igreja que se prostra aos pés da cruz vive milagre, oh glória. Dando glória, glória, glória, glória, glória. Vai dando glória, glória, glória, glória, glória. Oh Deus, oh Deus. Aqui está o teu povo, que tem vivido batalhas, tem vivido guerras, tem vivido embates, tem vivido lutas, tribulações, aflição de dias, mas crê no milagre, crê na resposta, crê no favor, crê no poder, crê na unção. Aqui está o teu povo, meu Pai, que não abre mão da oração, que não abre mão da vida no altar, que não abre mão do Espírito Santo, que não abre mão da glória e a graça.

portões vão se abrir, muralhas vão cair, a cura vai chegar, a libertação. Meu Deus, escuta o clamor desta igreja, escuta o clamor desta igreja, escuta o clamor desta igreja, oriandari me clama, aleluia, escuta a oração desta igreja, escuta a entrega desta igreja, escuta, meu Pai, a lágrima que cai, o gemido da alma, escuta a dor no coração, o medo que tem tomado conta. Oh!

Ramastei, oh glória, acende a chama, incendeia este povo, incendeia os corações, incendeia a alma, incendeia vidas agora, oh glória, meu Deus, nós confiamos na tua palavra, nós não temos para onde ir, nós não sabemos o que fazer, nós não temos, Pai da Glória, outra escolha, não temos outra direção, não temos outro rumo. As notícias, Pai da Glória, são péssimas. O médico já deu o laudo, respostas negativas. Senhor, estamos atormentados de dias, estamos aflitos pela alma, mas o Senhor é bom. O Senhor é bom, o Senhor é bom, o Senhor é bom, e vai renovar, e vai renovar, e vai renovar, e vai renovar. Orimianda, me clama a glória. Há uma igreja que ora, há uma igreja que ora, há uma igreja que ora, há uma igreja que ora. Ora porque quer poder, ora porque quer unção, ora porque quer virtude, ora porque quer graça, ora porque quer perdão de pecado, ora porque depende da misericórdia, ora porque confia na palavra, ora porque sabe que Deus tem a bênção, ora porque sabe que Deus tem resposta, ora porque sabe que Deus tem vitória. Oh glória, oh glória, oh glória, meu Deus, é de joelhos, é prostrados, a igreja está prostrada, e confia, crê, a igreja está prostrada, e depende, Pai, da palavra, a igreja está prostrada, e sabe que o teu poder está sobre nós neste lugar. Orimianda, nem me clama, incendeia como labareda, incendeia de novo como labareda, ao cansado, ao fraco, ao doente, ao aflito, aquele que está, meu Pai, Senhor, com seu coração destruído e destroçado, restaura. Oh Deus, restaura, renova, enche outra vez, traz de volta o perdido, traz de volta o oprimido, traz de volta o afastado, traz de volta, Senhor, o drogado, o bêbado, traz de volta, meu Pai, em nome de Cristo, incendeia os nossos corações com a chama do Espírito Santo, porque a chama continua acesa, a chama continua acesa, a chama continua acesa, a chama continua acesa, o poder de Deus se aperfeiçoa na nossa fraqueza, estamos aqui nós, fracos, cansados, doentes, aflitos, mas prostrados, estamos aqui nós, ó Pai, com a família, com o lar, com a casa, em tribulação, mas estamos prostrados, estamos aqui nós, meu Pai, desenganados pela medicina, doentes, aflitos, mas estamos prostrados, estamos aqui nós, Pai, desempregados, Senhor, com o nome sujo, a vida financeira complicada, mas estamos prostrados, estamos aqui nós com depressão, com síndrome do pânico, estamos aqui nós, Pai, com baixa estima, com dor na alma, mas estamos prostrados, estamos aqui

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ótima tarde, uma quinta-feira abençoada para você. Eu sou Cido Gameiro, tô chegando, vou te fazendo companhia por aqui. Olha, você que tá chegando agora, seja bem-vindo, seja bem-vinda. Uma tarde muito abençoada na sua vida. Agradeço pelo espaço que você dá aí, ó, na sua casa, no seu trabalho, onde quer que você esteja. A gente leva a palavra, o que acontece na Igreja Pentecostal Deus é Amor mais próxima de você. A gente dá toda a informação. Vamos falar também do dia muito, mas muito importante. Aliás, um final de semana muito importante. 13 e 14, que são 64 anos de bênçãos. 64 anos de bênçãos da Igreja Pentecostal Deus é Amor. E a gente abre, por sinal, muito bem com ela, que também apresenta mensagens cantadas. Débora Miranda, do meio de meio às 14h, de segunda a sábado, aqui na rede de rádio. Aliás, a maior rede de rádio do país. A gente abre o nosso horário com Débora Miranda, nos braços de Deus. Agora 5:01, a paz a todos. Muito bom ter você com a gente.

Débora Miranda aqui na programação. E falando em programação, no dia 13 de junho, sábado, ó, é a contagem regressiva para os 64 anos da Igreja Pentecostal Deus é Amor. Esse final de semana já é o aniversário, no dia 13 de junho, às 10 da manhã, Consagração de Mulheres de Fé, realizada no Auditório Renascense. Vai participar? Então já se programe dentro desses horários. Às 14 horas, Garagem Cristã, Speakers Break, no Novo Lounge. Você vai amar. Aliás, toda a programação foi feita com muito carinho, com a estratégia de criar um ambiente maravilhoso para você e para muita gente. Vai ser inesquecível. Gente, são 64 anos da Igreja Pentecostal Deus é Amor. Às 18 horas, no Auditório Renascense, o momento Atmosfera Pré-Culto. E às 19 e vai até às 21, o culto jovem no grupo Regenere, o grupo Expansão. Então, se organize, tem no dia 13, às 10 da manhã, às 14 horas, às 18 e às 19 horas. E esse é no sábado, dia 13. Já no domingo, né, em comemoração ao aniversário, às 9 da manhã, no Templo 1, culto de oração e um detalhe não menos importante. Aliás, não chega a ser um detalhe, é uma coisa maravilhosa que vai acontecer, que é o lançamento do Ministério de Intercessão Global. Muito forte, muito poderoso esse ministério, viu? Às 10 da manhã, cerimônia de ordenação de diáconos, presbíteros e pastores. Aliás, também um momento maravilhoso. E aí vem o culto celebrativo dos 64 anos da IPDA. Glória a Deus por isso. Às 15 horas, das 15 às 17, no Templo 1. Você é nosso convidado, nossa convidada, e a contagem regressiva está no ar. Agora tem o William Bittencourt, Escondido no Senhor. Agora 5 e 7.

5:11 e William Bittencourt na programação. Vamos falar aqui de uma expectativa que está acontecendo. Contagem regressiva para o lançamento do CD Oasis é amanhã. É isso, Lari? Amanhã. Lari está passando aqui pra gente. Novo álbum da cantora Priscila Santana já tem data para estrear. Sexta-feira, dia 12 de junho, você vai ouvir as canções ungidas que vão trazer um alívio e a presença do Pai direto para sua vida. Anota aí o lançamento de Oasis, o novo álbum de Priscila Santana. Quer saber mais? Quer ficar antenado, sempre ligado no que acontece? Arroba MC Music Oficial no Instagram para se atualizar. E agora tem Elias Santos. Quem foi aquele?

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1: Ao comemorarmos mais um ano da nossa igreja Deus e Amor, podemos olhar para trás e nós vemos a fidelidade de Deus em cada etapa desta caminhada. São 64 anos de oração, de evangelização, de sacrifícios e dedicação de homens e mulheres que atenderam ao chamado de Deus para anunciar o Evangelho. Se a gente fosse imaginar quantas pessoas foram transformadas, como você que está ouvindo o programa, quantas famílias como a sua foram restauradas, quantos enfermos encontraram consolo como você, e quantos pecadores encontraram a salvação em Cristo através deste ministério Igreja Deus e Amor. Eu digo que mais do que celebrar uma história humana, vamos celebrar a graça de Deus. Esta graça que sustentou esta obra ao longo destas décadas. Como está escrito, até aqui nos ajudou o Senhor em 1 Samuel 7,12. Eu quero dizer que essa declaração, ela resume toda a nossa trajetória. Se nós chegamos até aqui, foi porque a mão do Senhor nos guiou. Esta mão nos protegeu, esta mão nos fortaleceu. E eu queria abrir aqui um grande parênteses. Também é um momento para nós agradecermos os pioneiros que enfrentaram desafios, aqueles que chegaram primeiro, antes de nós. Quantos pastores estão conosco até hoje e nos ajudaram no início desta obra? Outros já partiram, estão com o Senhor, mas suas famílias queiram receber a nossa gratidão, o nosso reconhecimento deles terem dedicado as suas vidas para que a obra chegasse no tamanho que ela está hoje. Os pioneiros, recebam a nossa gratidão, que enfrentaram perseguições, como esta igreja foi perseguida e continua sendo perseguida ainda, e muitas vezes enfrentaram limitações para levar o Evangelho. Quantas dificuldades esses pioneiros enfrentaram para ganhar apenas uma alma. Quantos quilômetros percorridos em vias de transporte tão precários para levar a palavra a uma só alma. Quantas vidas foram humilhadas por não poderem, ou seja, para poder entrar num lugar, num estabelecimento para socorrer uma vida. Quantos nãos esses pioneiros receberam para levar a palavra do Senhor. Mas eles permaneceram firmes, não negaram a sua fé no Senhor. E nós então vemos que um legado foi deixado. O legado que recebemos nos inspira. O trabalho desses pioneiros que começaram a obra do Senhor aqui em São Paulo. Eles estão neste momento nos ouvindo. E com certeza estão ainda de pé, firmes na rocha. Esta igreja que está firmada na rocha, por isso ela não caiu. Vieram os ventos, sopraram contra ela, mas ela permaneceu de pé, porque ela pertence ao Senhor e foi levantada pelo Senhor. Um legado foi deixado e o legado que recebemos nos traz aquela força e nos inspira para nós continuarmos fazendo esse trabalho que eles iniciaram. Pregação do Evangelho puro e genuíno. A palavra de Deus com amor, com compromisso. E ao celebrarmos este aniversário, mais um ano, nós podemos dizer que nós vamos renovar o nosso compromisso. Não é apenas celebrar, que todos que estiverem ouvindo e que vão estar conosco nesta festa, não vamos simplesmente celebrar ao Senhor, mas vamos renovar os nossos votos de compromisso com Deus, de permanecermos fiéis à missão que Deus nos confiou, que é anunciar Jesus, ganhar almas para o seu reino e preparar um povo para a volta do Senhor. que esta data não seja apenas uma comemoração do que aconteceu há anos atrás, mas um marco para um novo tempo de crescimento. Um novo tempo de crescimento espiritual também. De unidade, não união, unidade sendo um. De avivamento e conquista de vidas para Cristo. Parabéns, Igreja Pentecostal Deus de Amor, por mais um ano de vida. Que o Senhor continue derramando suas bênçãos, seu poder e sua presença sobre esta obra, para que as próximas gerações que vierem após nós também possam testemunhar a fidelidade de Deus. Grandes coisas fez o Senhor por nós e por isso estamos alegres. Salmos, capítulo 126, versículo 3. Parabéns, Igreja Deus e Amor.

E queremos ver você aqui. Não olhe dificuldades, pelo menos no aniversário, né? Você que é membro, você que passou por aqui, ou você que quer celebrar conosco e renovar os votos de compromisso com Deus, estão totalmente convidados. Não hesitem duas vezes, uma vez, se quer que seja. Estejam conosco, vai ser inesquecível. Nós estamos em campanha de oração, de jejum, para que o Senhor derrame restauração, fortalecimento e crescimento espiritual para a sua igreja. Serão dois dias, 13 e 14, sábado e domingo. No dia 13, às 9 da manhã, estarei com vocês e com as mulheres de fé, em consagração. À tarde, teremos aí a festa do programa Garagem Cristã e, à noite, o culto jovem da Igreja Deus e Amor. Domingo pela manhã, teremos a oração e consagração e também a apresentação da Intercessão Global, um ministério que nós vamos unificar para um só ministério, o Ministério Global de Oração de Intercessão, juntamente com a irmã Lorena, que é líder deste Ministério Intercessão Global. À tarde teremos, então, a nossa festa de mais um ano, de 64 anos da nossa Igreja Deus e Amor. Diretoria, cantores, o povo de Deus, pastores, obreiros, jovens, crianças, todos aqui presentes. E eu tenho certeza que o Senhor vai se mover. Não perca esta oportunidade, principalmente você que está nos ouvindo em São Paulo. Esteja conosco, venha conosco celebrar.

ela fala bem aqui no Deus é Amor com você. Que mensagem maravilhosa que essa música passa, né? Aliás, Débora Miranda, no convite, falando mais sobre o aniversário dos 64 anos da Igreja Pentecostal Deus é Amor. Olha, você é nosso convidado, nossa convidada. Atenção, mulheres de fé. Chama a sua atenção, porque no sábado, dia 13 de junho, às 10 horas da manhã, na nossa sede mundial, no Auditório Renascense, todas as mulheres de fé estarão em um culto especial, amanhã de consagração e propósito, com o tema Raízes na Rocha. O Senhor convoca mulheres para irem às águas mais profundas e terem experiências sobrenaturais, viverem um dia de transformação. Um dia transformador. Chegue mais cedo, já se organize aí, porque o horário é às 10 da manhã, então chegue mais cedo, já se organize para acompanhar tudo que veremos na presença do Senhor. Será uma manhã gloriosa, esperamos por você, fortalecemos as nossas raízes em Cristo. Culto especial Mulheres de Fé, sábado, dia 13 de junho, às 10 horas da manhã, na nossa sede mundial, no Auditório Renascense. O endereço, para quem vem de carro, Avenida Prefeito Passos, número 10, ok? Para quem usa transporte público, Estação Pedro II, a linha do metrô, linha 3, vermelha. Então, você... E, aliás, tem um que é importante dizer também, é que tem um ônibus translado que te traz do metrô até a igreja. E leva também, combinado? Vai ser bem tranquilo, tem um estacionamento amplo, venha com antecedência. E se quiser mais informações, ipda.com.br, que é o endereço da Igreja Pentecostal Deus é Amor, na internet. Agora tem Pedro Magalhães, 5:31 agora.

0: Será que Deus muda a minha vida? Será que eu estou tão próximo, tão íntimo? Porque a intimidade com Deus é uma coisa singular. Mas a gente só consegue ter essa intimidade se a gente buscar de todo o coração. Às vezes em lamentações, apenas em lamentações, isso não vai. Ficar reclamando para Deus que a vida está difícil, ficar reclamando para Deus que as coisas não acontecem, reclamando para Deus, ah, Senhor, tem muita gente invejosa ao meu redor. Lamentações não é oração. Oração é uma conversa direta, aquele que crê, que vai lá, Senhor, eu preciso dessa mudança. Senhor, eu preciso aprender a me entregar. Me dá direcionamento, me dá sabedoria. Busque na palavra. Deus fala tanto com a gente. Às vezes, o inimigo até sopra. Não, isso aí não é Deus que quer na sua vida, não. Mas reflita. Se tem dúvidas, busque um líder espiritual. Procure uma igreja mais próxima de você. Fala, olha, pastor, obreiro, presbítero, irmão. Olha, está acontecendo isso. Estou sentindo isso no coração. Uma pessoa que pode te orientar, te ajudar. O importante é você não viver nas dúvidas. E quem sabe você vai dar um testemunho muito em breve. Aliás, o testemunho é o relato pessoal ou a declaração pública como uma pessoa vivenciou o poder, o amor, a transformação de Deus proporcionada em sua vida. E aí que eu falo para você. Quando a pessoa grava um testemunho, quando ela dá o testemunho, é para mostrar para você que está na dúvida o quanto Deus é bom, e é bom o tempo todo. E quando a gente busca em oração, quando a gente tenta aprender a se aproximar de Deus, Ele já vem ao nosso encontro. E Ele vendo, a mudança acontece. Tanto que eu vou colocar aqui mais um testemunho, que eu acho que é essencial em um momento como esse. A Vitalina, que ela foi curada de chagas no coração, mas ela vai contar pra gente agora.
1: Meu nome é Vitalina de Jesus Ribeiro, eu moro em Suzano, eu vou cantar uma grande vitória que o Senhor me deu. Quando eu cheguei aqui em São Paulo, eu passei no médico, aí o médico falou que fui picada pelo bicudo barbeiro, que é a chaga, né? Que todo mundo sabe. Aí eu comecei a fazer os exames, ali confiando no Senhor, né? Aí eu passei numa médica, ela falou assim que o meu coração estava crescendo. Aí eu cheguei, aí isso foi na segunda-feira, quando foi na terça-feira, aí eu sentia muita dor no meu coração, né? Assim no meu coração estava crescendo. Aí eu peguei e fiz outro exame, aí eu passei lá no médico de Jardim Mira. Lá, aí a médica falou assim pra mim assim, seu coração tá crescendo, Vitalina. Aí ela falou, vou te caminhar pro médico de coração. Quando eu cheguei lá no médico de coração, entreguei um exame pra ele. Aí ele falou assim pra mim assim, Vitalina, você não tem nada. O seu coração tá perfeito. Você tem certeza que você foi picada pelo esse bicudo barbeiro? Aí eu falei, tem, porque eu já passei em vários médicos. Mas eu falei pra ele, eu sigo um Deus vivo e poderoso, o meu Deus me deu um coração novo. Eu tenho 48 anos e pela misericórdia do Senhor Jesus me deu outro coração. Aí o médico falou que o bicudo barbeiro, com o tempo o coração vai crescendo, crescendo, até a gente morre. E eu fiquei aqui, Jesus me curou, me deu outro coração. Eu agradeço por dar nome de Jesus. Meu nome é Vitalina de Jesus Ribeiro.

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Elias Fraga, amigo excelente. Olha, daqui a pouquinho, hein? Daqui a pouquinho tem a oração do entardecer. Tá tendo um dia difícil? Teve um dia difícil. Tem gente que trabalha de manhã, né? Um horário, sai às 2 da tarde, vai para casa. Tem gente que nem quer voltar para casa, porque o dia foi tão difícil, a manhã foi tão complicada. Ou, de repente, você tá no trabalho agora ouvindo, tá dirigindo, alguém te ofendeu. Existem inúmeras situações que vão estragar o teu dia. Mas eu vou te dar uma muito, mas muito importante, que vai melhorar o teu dia. A oração do entardecer, logo mais às 6 da tarde, às 18 horas, daqui a pouquinho. Separe um momento para falar com o Senhor Jesus, explicar a tua situação, Ele vai te ouvir e acalmar o teu coração, te libertar desse sofrimento, dessa tristeza, para que você tenha uma noite tranquila, em paz. É difícil perdoar? Sim. Impossível? Não. E está muito mais fácil quando você busca se encher do Espírito Santo. Ele te direciona, Ele te ajuda, Ele acalma o teu coração. Então se prepare, logo mais às 18 horas. Se está pelo rádio, pode ouvir com calma e busca de todo o teu coração.

Eri Santos, exemplo de Jó. Estava aqui comentando com a minha produtora, a Lari, que letra maravilhosa, né? Agora 5h49, caravanas. Atenção, caravanas. O tema que a gente vai falar agora nesse comentário. Nós preparamos tudo para receber você e sua caravana nesse aniversário de 64 anos da Igreja Pentecostal Deus é Amor. Olha, mas você pode conferir o passo a passo e as orientações da sua chegada neste final de semana. O que você faz? Fala, mas como é que... Porque tem isso, né? A pessoa, eu vou na caravana, mas como proceder? Como agir? O que eu vou fazer? Enfim, tá perdido, né? Não, de repente tá passando pela cabeça que tá perdido. A gente já pensou em tudo. Ó, vai lá no Instagram, @ Igreja Deus é Amor Oficial, que o presbítero Ivan, líder do Expansão, tá explicando tudinho, com clareza, sabe, para você. Aí você vai pegar toda a informação, e quando a gente tem informação, a gente fica mais tranquilo. Não que você estivesse preocupado, mas eu tenho esse hábito, né, gente? Se eu vou para um lugar, eu sempre busco mais informações, falo o que eu tenho que fazer, aonde que eu vou passar. Quando eu chego aí, por quê? Porque a gente desfruta melhor, quando a gente tem informação, a gente desfruta de uma forma melhor o que está acontecendo. Você fica preocupado, para onde eu vou? O que é que eu faço? Às vezes perde tempo, se perde, né? Minha mulher até fala, é exagero. Não é. Informação nunca é demais. E é por isso que eles colocaram lá. O Ivan, o presbítero Ivan, líder do Expansão, está explicando tudinho. Aproveita, @ Igreja Deus é Amor Oficial no Instagram. Tem acesso ao Instagram? Tem alguém que tem acesso? Fala, vê para mim aqui, por favor. Eu quero olhar ali num vídeo longo. Mas é muito bem explicado, é muito bem explicativo. Vale a pena conferir, tá bom? Pessoal que vai vir de caravana, que virá de caravana, agora dia 13, dia 14, ansiedade aqui, o ambiente, o pessoal está correndo, organizando tudo. É uma experiência singular que você vai ter aqui. Aliás, são 64 anos de bênçãos da Igreja Pentecostal Deus é Amor. Faltando agora 9 para 6. Casa do Pai, Ricardo Ehlers.

Esse é o Ricardo Eves. Coisa boa, né? 5 para as 18. Faltamos 5 minutos para a oração do entardecer. Vamos falar aqui da programação de sábado e de domingo aqui, em você que vem no aniversário da Igreja Pentecostal Deus é Amor. Dia 13, às 10 horas da manhã, consagração de mulheres de fé realizada no Auditório Renascense. 14 horas tem a Garagem Cristã no Novo Lounge. Às 18 horas, no Auditório Renascense, momento atmosfera pré-culto. E às 19 horas, o culto jovem, grupo Regenere e grupo Expansão. Você é nosso convidado, de repente fala, olha, eu não consigo ir à noite. Então os horários da manhã disponíveis. Eu não consigo ir à tarde, tem manhã, ou seja, todo dia tem um horário, alguma coisa acontecendo em especial, né? É uma consagração, uma oração, e você é nosso convidado. Já no domingo, no dia 14 de junho, às 9 horas da manhã, no Templo 1, culto de oração e lançamento do Ministério Intercessão Global. Ministério de Intercessão Global. Às 10, vai até às 11h30, no Auditório Renascense, cerimônia de ordenação de diáconos, presbíteros e pastores. E às 15 horas, o culto celebrativo dos 64 anos da IPDA. Seja bem-vindo, bem-vinda, dia 13 e dia 14 de junho. Um evento maravilhoso, a contagem regressiva aí para os 64 anos da Pentecostal, da Igreja Pentecostal Deus é Amor. E já vai se preparando aí, porque daqui a pouquinho tem mais um momento especial na nossa programação, que é a oração do entardecer. O pessoal já preparando tudo, em alguns minutos entrará em toda a rede.

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5: E clamarmos ao Senhor, nosso Deus. Oremos. Majestoso Deus e soberano Pai, no nome do Teu adorado Filho Jesus Cristo, mais uma vez nessa tarde nós nos colocamos diante de Ti em oração, sabendo, meu Deus, que a Tua misericórdia é a causa de não sermos consumidos, tendo convicção absoluta que nós somos desprezíveis e carentes da Tua misericórdia. Se Tu observares a iniquidade, quem subsistirá? Mas contigo está o perdão para que sejas temido. Se andarmos à luz como na luz o Senhor está, temos comunhão uns com os outros, e o sangue de Jesus Cristo, seu Filho, nos purifica de todo pecado. Vem nos purificar agora com o poderoso sangue de Jesus Cristo. Vem limpar a nossa alma, o nosso corpo, o nosso espírito, para que as nossas orações não sejam impedidas. Meu Deus e meu Pai, lá do Teu santo céus, venha responder o nosso clamor, venha responder a nossa súplica, o nosso pedido de ajuda, o nosso pedido de socorro, o nosso pedido de auxílio, o nosso pedido de livramento. O nosso socorro não vem da direita, não vem da esquerda, não vem da frente, não vem da retaguarda. O nosso socorro vem do céu, vem do alto. Como está escrito, eleva os meus olhos para os montes, de onde me virá socorro. O meu socorro vem do Senhor, que fez os céus e a terra. Ele não deixará vacilar o teu pé. Aquele que te guarda não tosquenejará. Eis que não dormirá nem cochilará o guarda de Israel. O Senhor é quem te guarda. O Senhor é a tua sombra, a tua direita. O sol não te molestará de dia, nem a lua de noite. O Senhor te guardará de todo mal. O Senhor guardará a tua entrada e a tua saída. Reconhecemos, ó Pai, que somos desprezíveis. Como está escrito na tua palavra, que as nações são consideradas para Deus como o pó miúdo da balança. Os povos são considerados para Deus como a gota d'água dentro de um balde. O Senhor é um Deus excelso, sublime, glorioso, maravilhoso, eterno. O Senhor mora acima das estrelas. O Senhor está acima de todos os céus, entronizado entre os querubins da glória. E apesar de o Senhor ser tão excelso, tão sublime, tão glorioso, o Senhor também é o Pai nosso que estás nos céus. O Pai misericordioso, piedoso, que tem prazer em ajudar, prazer em abençoar, prazer em perdoar. Ajuda-nos, ó Deus, a andar na Tua presença. Ajuda o Teu povo a Te agradar em tudo e fazer a Sua vontade. Ajuda-nos, ó Deus, sermos pessoas que o Senhor tenha prazer em nós. Meu Deus e meu Pai, olha para aqueles que estão orando, estão clamando, estão pedindo, estão suplicando. A Tua ajuda, o Teu auxílio, o Teu socorro, o Teu livramento. Deus é o nosso refúgio, fortaleza, socorro bem presente na hora da angústia. Pelo que não temeremos, ainda que a terra se mude, ainda que os montes se transportem para os meios dos mares, há um rio que alegra a cidade de Deus, o santuário das moradas do Altíssimo. Deus está no meio dela, Ele se levantará ao romper da manhã. Ainda que um exército me cercasse, o meu coração não temeria. Ainda que a guerra se levantasse contra mim, no Senhor confiaria. O Senhor é o meu ajudador, o meu auxílio, o meu socorro, bem presente na hora da angústia. E os que confiam no Senhor serão como o monte de Sião, que não se abala, mas permanece para sempre. Meu Deus e meu Pai, nós não cansamos de orar, não cansamos de pedir, não cansamos de suplicar. A Tua ajuda, o Teu auxílio, o Teu socorro, o Teu livramento. Estende o Teu braço forte, meu Pai, e opera milagres e opera maravilhas. Vem agora, meu Deus, levantar o caído, fortalecer o fraco. Venha dar alegria ao triste, paz ao atribulado, orientação ao desorientado. Venha dar ânimo ao desanimado, força ao cansado, alento ao desalentado. Venha dar esperança ao desesperançado. Venha abrir a porta do emprego ao desempregado. O Senhor é o nosso auxílio, o nosso ajudador. Usa de misericórdia para conosco. Olha para nós, olhar de compaixão. Se tu observares a iniquidade, ninguém subsistirá. Mas contigo está o perdão para que sejas temido. Meu Deus, é bem verdade que nós não sabemos orar, não sabemos pedir como convém, mas o Teu Espírito Santo, que conhece as nossas fraquezas, é Ele que intercede por nós junto ao Pai com gemidos inexprimíveis. E pela gloriosa e poderosa intercessão do Teu Espírito Santo, agora, nesse exato momento, os céus estão se abrindo. A boa mão de Deus está estendida para socorrer o Seu povo. Está escrito na Tua palavra. Nós oramos, nós jejuamos, nós pedimos isso ao nosso Deus, e Ele se moveu pelas nossas orações. Está escrito que Deus se coloca em pé no Seu trono para ouvir o clamor dos pobres, os gemidos, os necessitados. Levante-se no Seu trono agora, meu Pai, e ouça o clamor da Sua igreja, ouça o clamor do Seu povo nos quatro cantos da terra. Veja aquelas pessoas que estão ajoelhadas, assentadas, deitadas, em pé. Não importa a posição física dessa pessoa que está orando. O que importa é que o seu coração está ligado com os céus, está contrito com o Senhor. Está escrito que um coração quebrantado e contrito, Deus não rejeitará. Meu Deus e meu Pai, venha guerrear as nossas guerras, venha lutar as nossas lutas, venha pelejar as nossas pelejas, venha fazer algo de glorioso, de maravilhoso, de extraordinário em nossas vidas. Olha para esse irmão, para essa irmã, que espera o livramento, que aguarda o socorro, que aguarda a bênção. Há dias, meses, anos, décadas e mais décadas, que essa pessoa ora, que essa pessoa pede o livramento. E o milagre não vem, a vitória não chega. A operação de Deus não acontece. Ah, meu Deus e meu Pai, que o tempo de Deus seja hoje, que o tempo de cantar possa chegar agora, que o tempo da vitória possa acontecer em nossa vida, em nosso lar, em nossa casa, em nossa família. Meu Deus, ouça dos céus, responda com fogo do teu Espírito Santo. Está escrito que o muro que nos cerca é o muro de fogo. E por esse motivo as portas do inferno não prevalecerão contra a sua igreja. A sua igreja sempre será triunfante, sempre será vencedora. Sempre levantará o estandarte da vitória, a bandeira da vitória, o penhão da vitória. Meu Deus e meu Pai, venha repreender todos os dardos inflamados do maligno, toda seta contrária, todas as muralhas do inferno, barreira do diabo, nuvem negra, sejam dissipadas, queimadas pelo poderoso sangue do Cordeiro. Que o milagre possa acontecer, que a vitória possa chegar. Meu Deus e meu Pai, essas pessoas que estão em grande angústia, em grande desespero, em grande aflição, esperando o livramento, esperando o milagre. O Senhor é especialista em fazer milagres. O Senhor é especialista em realizar o impossível. E o milagre acontece pela fé. Não é por merecimento, nem por dignidade. Porque nós nada merecemos. Nós não somos nada. Mas o Senhor é grande, é poderoso, é forte, é misericordioso, é piedoso. Assim como os céus são mais altos do que a terra, esse é o tamanho da misericórdia de Deus para com aqueles que temem ao seu nome. Assim como o Pai se compadece dos seus filhos, assim o Senhor se compadece daqueles que temem ao seu nome e obedecem à sua palavra. Tenha compaixão de nós, ó Deus, vem nos ajudar, vem nos auxiliar, vem nos abençoar. Vem realizar um milagre glorioso, maravilhoso, extraordinário, santo, sublime, bendito na vida de todos que estão orando, que estão clamando. Enxuga as lágrimas daqueles que choram. O choro pode durar uma noite, mas a alegria vem pela manhã. Bem-aventurados que choram, porque eles serão consolados. E Deus impará de seus olhos toda lágrima. E ali não haverá mais pranto, nem clamor, nem dor, porque já as primeiras coisas são passadas. E o que estava sentado sobre o trono disse: Eis que faço nova todas as coisas. O Senhor é Deus e coisas novas. O Senhor é Deus e coisas surpreendentes e maravilhosas. Toca nesse corpo agora como um forte, com um baço poderoso. Toca nessa vida agora, meu Deus, e dissipa todos os males. E essa pessoa que está passando por uma fase difícil, por uma situação angustiante, desesperadora. Está escrito que muitas são as aflições dos justos, mas o Senhor o livra de todas. Está escrito que todas as coisas contribuem para o bem daqueles que amam a Deus e que são chamados pelo seu decreto. Que o teu Espírito Santo venha se apoderar das nossas vidas. Que nós possamos navegar, mergulhar, nadar nas águas profundas do Espírito. Ó Espírito de Deus, venha cobrir a nossa cabeça com as águas celestiais. Está escrito, aquele que crê em mim, como diz as Escrituras, rios de água viva fluirão do seu ventre. Que esta água viva possa jorrar em nós, dentro de nós, possa jorrar em nós água viva do Espírito Santo. E inunda o nosso ser e a nossa alma. Meu Deus e meu Pai, aquelas pessoas que têm problemas insolúveis em suas vidas. Essa pessoa olha para todos os lados e não consegue ver uma maneira de resolver essa situação. Problema na família, no lar, na casa. Problema conjugal, emocional, sentimental, profissional. Problema no trabalho, problema na faculdade, problema na rua onde mora. Problema jurídico. Causas cíveis, criminais, trabalhistas, na vara da família. O Senhor é o Deus que resolve qualquer problema, qualquer causa. O Senhor nunca perdeu uma causa. O Senhor nunca perdeu uma questão. Por isso, meu Deus, ajude essa pessoa que está em briga com a sua esposa, com o seu marido. O seu cônjuge está dizendo que vai se separar, que vai embora de casa. É só contenda, é só briga, é só desunião. Essa casa está um verdadeiro inferno. Entra com providência agora para que esse lar, essa família, seja transformada num pedacinho dos céus. Que haja união, que haja paz, que haja perdão, que haja compreensão, que haja humilhação. E essa pessoa que acha que está com a razão, que a outra pessoa é errada, que ela possa reconhecer que o ser humano, por mais perfeito que seja, é pecador. Nós, por mais perfeito que sejamos, somos falhos, errados. O pecado está diante de nós. E as nossas justiças, diz a tua palavra, são um trapo de imundícia. Que essa pessoa possa se humilhar e reconhecer e pedir perdão a outra pessoa, mesmo que ela pense ou ache que está certa ou que esteja certa. Mas a vitória é daqueles que se humilham. Os que se humilham serão exaltados, e os que se exaltam serão humilhados. Que esse cônjuge possa se humilhar ao outro, pedindo perdão, fazendo um pacto, uma nova aliança. Que essa pessoa possa perceber e saber que é o diabo que quer destruir o seu lar. Porque o diabo veio para roubar, matar e destruir. Mas o Senhor veio para dar vida e vida com abundância. O Senhor é o Deus da vida, o autor da vida. E aquele que crê em ti, ainda que esteja morto, viverá. E que essa contenda que está nesse lar, nessa casa, desapareça. Que essa desunião, que essa briga, que essa desavença saia desse lar. Que esses demônios que causam confusão nessa família sejam expulsos agora em nome de Jesus Cristo. E que haja perdão, compreensão, humilhação. e que a paz de Deus, que excede todo entendimento, possa entrar nessa casa. Que o amor, a união, o perdão possa entrar nessa família. E que um possa perdoar o outro. Sim, meu Deus, dai o vitória, dai o livramento. Meu Pai, essa pessoa que tem doença patológica, congênita, hereditária, doenças espirituais, emocionais, sentimentais, síndrome do pânico, esquizofrenia, surto psicótico, depressão, opressão, angústia, desespero, insônia, pesadelo, medo. Pode ser problema patológico espiritual. Pode ser problema psicológico ou maligno. Pode ser uma obra satânica, diabólica, uma obra de bruxaria. Como pode ser uma doença patológica. Nós repreendemos agora e esse mal vai desaparecer. E essa pessoa vai ser curada milagrosamente. E a paz de Deus, que excede todo entendimento, vai entrar nesse coração, vai entrar nesse lar. Vai entrar nessa casa, vai entrar nessa família. E todos esses demônios serão expulsos, queimados pelo seu poder. Ah, meu Deus, vem nos ajudar. Vem nos auxiliar. A nossa miséria é muito grande, a nossa pequenez é muito grande, mas o seu amor é incomparável. Ajuda-nos, Senhor. Ajuda-nos, Senhor. Socorre-nos, Senhor. Como está escrito, esperei com paciência no Senhor e Ele se inclinou para mim. Tirou-me de um lago horrível, de um charco de lodo. Pôs os meus pés sobre uma rocha e firmou os meus passos. Pôs um novo cântico na minha boca, um hino ao nosso Deus. Ainda que eu andasse pelo vale da sombra da morte, eu não temeria mal algum, porque Tu estás comigo. A Tua vara e o Teu cajado me consolam. Faz uma mesa perante mim na presença dos meus inimigos. Unges a minha cabeça com óleo e meu cálice transborda. Certamente que a bondade e a misericórdia me seguirão todos os dias da minha vida e habitarei na casa do Senhor por longos dias. Os que esperam no Senhor renovarão as suas forças. Subirão com asas como águia, correrão e não se cansarão, caminharão e não se fatigarão. Meu Deus e meu Pai, vem nos ajudar. Vem operar algo de glorioso, de maravilhoso, de extraordinário em nossas vidas. Nós não sabemos o que fazer, porém, os nossos olhos estão postos em Ti. Mas a nossa esperança é o Senhor. Por isso temos certeza que a Tua boa mão vai nos alcançar, vai nos socorrer e vai nos dar vitória e vai repreender todas as obras do diabo, todas as obras do inferno, todas as obras do maligno, tudo aquilo que não Te agrada seja dissipado de nossas vidas. E que a boa mão de Deus os alcance. E que a alegria dos céus inunde os nossos corações. E que a paz de Deus encha nossas vidas, nossas almas. Que o nosso coração possa arder com a presença do Senhor. Aqueles dois discípulos que estavam no caminho de Emaús disseram que os seus corações ardiam quando o Senhor falava com eles. Fale conosco, Senhor, para que o nosso coração possa arder com a Tua presença. Fala, Senhor, que o Teu servo escuta, que o Teu servo ouve. A sua voz é maravilhosa, é gloriosa, é sublime, é santa. A sua voz nos fortalece, nos anima, nos encoraja. Meu Deus, vem nos ajudar, vem nos auxiliar. Vem se apoderar de nós e vem realizar em nossas vidas o milagre extraordinário, glorioso e poderoso. E mesmo aquelas pessoas que estão em metástase, em estado terminal, desenganado pelos médicos, desenganado pela medicina, muitos estão com infecção generalizada, esperando a morte. Os médicos já disseram: pode em casa morrer em paz, agora é só um milagre. E o Senhor é especialista em fazer milagres. A sua especialidade é o impossível, meu Deus. A sua especialidade é fazer milagres e maravilhas. Faça um milagre na vida dessa pessoa que está desenganada pelos médicos, esperando a morte. Mas o Senhor é o autor da vida, o Deus da vida, e aquele que crê em ti, ainda que esteja morto, viverá. Toca nesse corpo agora e dá vida a essa pessoa. E se for necessário, o Senhor pode até mesmo criar um novo órgão nesse corpo. Enfermidades no aparelho respiratório, digestivo, na coluna lombar, na coluna cervical, doença interna, externa, nos ossos, na pele, no sangue, seja o mal que for, desapareça agora, em nome de Jesus Cristo, nosso Senhor. E o milagre acontece na vida dessa pessoa. Nós queremos orar também, ó Deus, em favor da diretoria da Igreja Deus e Amor, diretoria deliberativa, nossa irmã Ireni, nossa irmã Débora, pastor Lorival, presbítero Davi Miranda Neto, toda a diretoria executiva, diretoria da Fundação Reviver, da Associação Reviver Help, abençoa da melhor maneira. Queremos orar em favor dos pastores, presbíteros, diáconos, cooperadores, membros, frequentadores, simpatizantes, frequentantes, novos convertidos. Queremos orar em favor de todos os eventos que teremos agora, no próximo final de semana, dia 13, 14, 60º aniversário da Igreja Deus de Amor. Envia as multidões, envia os povos, que todos que virem, que todos que comparecerem sejam abençoados, guardados, que todos que fizerem uso da palavra sejam usados pelo Teu Espírito Santo, e todos que fizerem presente tenham uma boa viagem de vinda, volta e permanência, e receba o milagre da vitória, em nome de Jesus. Nós queríamos agora fazer um convite às pessoas que ainda não aceitaram Cristo como Salvador, que possa fazê-lo agora, que os que estão desviados do Evangelho possam reconciliar com o Senhor agora, orando comigo assim: Senhor Jesus, eu creio que o Senhor morreu na cruz para me salvar, e eu te aceito como meu Salvador. Escreve o meu nome lá no céu, no livro da vida, e sela com teu sangue. Você quer reconciliar, ore comigo assim: Senhor, estou voltando para a tua casa, para a tua presença, para os teus braços. Torna a escrever o meu nome lá no céu, no livro da vida, e eu prometo ser fiel até a morte. Você que aceitou Jesus, o reconciliou, compareça na Igreja Deus de Amor, mais próximo da sua casa, e diga ao pastor que você aceitou a Cristo através do programa. Ele vai ajudar você. Ou entre em contato conosco através do e-mail queroaceitarjesus@ipda.com.br ou do WhatsApp 950-944-645. 24 horas por dia, uma pessoa pronta para ajudar você. E assim estamos chegando ao final de mais esta oração do entardecer da Igreja Deus e Amor. Direção geral da nossa irmã Ireni Miranda, canal Direto com Deus. Hoje é quinta-feira, dia 11 de junho, estamos no outono brasileiro, 18 graus na capital paulista. Quem teve o prazer de orar com todos vocês foi seu irmão em Cristo, pastor Luiz Rúbio. Dizemos a todos Que o Senhor te abençoe e te guarde. Que o Senhor resplandeça o seu rosto sobre ti. Que o Senhor tenha misericórdia de ti. Que o Senhor sobre ti levante seu rosto e te dê a paz.
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0: 18:29.
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0: bom a paz você distribuir. Eu chego distribuindo paz, a paz do Senhor Jesus, a alegria do Espírito Santo que possa invadir a sua casa, invadir a sua mente, o seu coração. Tá na cozinha, então que a cozinha seja invadida. Tá no quarto, o quarto vai ser invadido. Tá na sala, vai ser invadido. Tá tomando banho e nos ouvindo, não tem problema não. O banheiro vai ser invadido. No carro, que invada o carro agora também. Em qualquer lugar que você estiver, que invada a presença do Espírito Santo, te levando paz.
1: Amém, amém, a paz a todos. E que bom que você dá esse espaço pra gente, pra levar coisas boas, né?
0: Com certeza, esse é o nosso objetivo aqui, né? É. Levar aquilo que as pessoas, que elas gostem de ouvir, que elas queiram ouvir, né?
1: De repente teve um dia tão corrido, né? Sim. Às vezes o nosso dia parece que não vai acabar, né? Aí a pessoa chega e fala, mas aí vai ouvir um monte de notícia carregada, aí a pessoa fala, meu Deus do céu, não, para.
0: Pera aí, agora...
1: Tá começando o informativo Reviver e a gente vai colocar coisas boas no ar.
0: Mesmo, né? Porque nós entramos logo depois da oração,
1: exatamente,
0: né?
1: Já vem com isso assim, já vem com a alma leve, com um espírito leve, né? E assim, ricos em oferecer o que a gente tem para oferecer agora, que é carinho, amor, respeito, essa paz de espírito que é essencial.
0: Eu sempre digo, Cido, que é assim, ó, o amanhã pertence a Deus.
1: Verdade.
0: Bora viver o bem hoje, bora praticar o bem hoje, bora agradecer hoje, vamos viver o hoje, porque o amanhã pertence a Deus, a gente não sabe se vai ter tempo, né?
1: É verdade.
0: Então, a vida é assim, só uma coisa que é certa nessa vida, né? Que nascemos e morremos.
1: Verdade. O que é de Deus, volta pra Deus.
0: Volta,
1: né?
0: Pra Deus, exatamente. É. Então... não podemos deixar para amanhã, não.
1: Não podemos. E até por isso que quando a gente fala em se doar, quando a gente fala em entregar, quando a gente fala em ajudar alguém, às vezes você sabe alguém que está necessitando hoje. E olha, a gente pode, não precisa pensar muito, não. Todo mundo conhece alguém que precisa. E se não conhece, a gente conhece muito.
0: Ah, se vocês não conhecem, é só falar com a gente.
1: É só falar com a gente, apresenta. E aí... tem aquela vontade de falar, olha, eu vou deixar para o mês que vem. Ah, eu vou deixar, ó, no ano que vem eu vou começar a ajudar. O amanhã foi prometido?
0: É, com certeza não.
1: Mas para que você se sinta bem hoje, entregue hoje, se entregue hoje. A gente não está falando assim, fala, não, vai lá e gasta um dinheiro, ou compra isso, ou compra aquilo. Não é essa loucura.
0: Não.
1: Mas consulta o seu coração, né? Porque esse é o nosso foco. É apresentar a você que tem muita gente necessidade. E essa necessidade, através da tua ação, ela acaba.
0: Sim, sim.
1: A gente pode cessar. Então, você que está ouvindo agora e de repente fala, olha, eu estou juntando muito dinheiro aqui, fica tão preocupado com o amanhã, que não foi prometido, e às vezes um pouquinho que você doa, estou falando dinheiro, a grosso modo, né?
0: E você sabe, Cido, que eu me lembrei aqui agora de um senhorzinho, tadinho. Um senhor, né? Um homem lá. Juntou, acho que 10 anos lá, dinheiro, guardando dentro de casa. Guardando, porque ele não confiava no banco. Então ele
1: não
0: foi guardando dentro
1: banco.
0: De casa. Sabe o que aconteceu? Pegou fogo na casa dele, queimou todo o dinheiro
1: Jesus.
0: Que ele tinha guardado ali de uma vida de trabalho.
1: Uma história, uma vida.
0: Uma vida de trabalho. Então, assim, é por isso que a gente não pode deixar para amanhã. A gente não sabe. Às vezes você fica fazendo planos. Eu vou juntar dinheiro aqui para eu comprar. E às vezes você deixa até de se alimentar bem. Né? Deixa, não vou comer carne hoje não, porque eu preciso juntar dinheiro para um bem material, para adquirir um bem material, né? Eu lembro uma história de uma pessoa que eu conheci que ela dizia assim, que comia pão com mortadela no almoço e na janta para juntar o dinheiro para pagar a casa. Então, aí eu pensava comigo, né? Tudo bem que ela fez esse esforço e tal, conseguiu e tal, mas eu ficava pensando assim, e se amanhã essa pessoa vai embora, ela não vai desfrutar, ela não se alimentou bem
1: ela
0: e não vai
1: se
0: desfrutar
1: alimentou.
0: Da casa dela.
1: Ó, eu pensei a mesma coisa que você. Porque a gente, claro, a gente tem que fazer o planejamento. Mas você eu tenho certeza que você que está ouvindo agora, talvez passou por isso, confiou em Deus e Deus honrou. Então, assim, fez a sua parte e Deus, fiel como é, maravilhoso como é, e assim, não existe bem na Terra que esteja fora do alcance.
0: Não existe.
1: Então, falar o que é uma casa, um prédio, um uma fazenda, 10 fazendas, nada. Mas o bem mais precioso que Deus tem é você. E é esse cuidado que
0: ele tem. E isso é muito importante. Quando nós falamos aqui, é baseado em histórias que conhecemos mesmo, né? Eu conheço famílias, não é uma família, mas eu conheço famílias que o marido não viajava com a esposa, não viajava com os filhos, porque tinha necessidade de adquirir bens materiais. Bom, resultado, perdeu a família. Conquistou todos os bens e perdeu a família.
1: Em outras palavras, conquistou uma parte, mas mandou a felicidade embora.
0: Exatamente. Porque... Então, deixou de viver momentos com a família, né? De tirar e ir para uma viagem, por quê? Porque o foco era aquele, é comprar carro, é comprar casa, porque isso está no instinto masculino, porque o homem, ele é o provedor e está no instinto dele prover, né? Porque tem que pagar escola particular, porque tem que fazer isso, tem que fazer aquilo, realmente conquistou todas essas coisas, mas acabou perdendo a família. Então, pôr na balança aí o que realmente vale a pena, sabe?
1: Exatamente. A gente não está falando aqui de forma crítica que você não tem o direito de sonhar com uma casa, com um carrinho novo, um conforto para a família, mas o que a gente está tentando abrir os seus olhos é que isso não te escravize.
0: Exatamente.
1: Porque deixa de viver pensando só no amanhã e a vida acontece agora. É mais ou menos um exemplo. Quando, sabe aqueles meninos que escalam montanha?
0: Alpinista.
1: Eles estão preocupados com o cume.
0: Com o topo.
1: Aí chega no topo. Verdadeiro espetáculo acontece.

0: vai tirando daqui, tirando e agregando valores, agregando pessoas importantes na sua vida e agregando dias maravilhosos em família.
1: E o fato de você parar um pouquinho para apreciar toda a beleza que está lá, na sua volta, que está do seu lado, ainda usando o alpinista como referência, o fato de você parar um pouquinho ali, descansar um pouquinho, de aproveitar o que está acontecendo ali ao seu redor, não vai impedir que você chegue lá. Ah, mas eu vou perder tempo. Não, você não perde, você ganha. Porque aquilo que talvez aos seus olhos você está perdendo, na verdade você está ganhando em viver uma experiência, em poder olhar para o lado e dizer, poxa vida, eu já cheguei até aqui, então eu posso chegar lá em cima. Não vai ser impossível. Aquilo que parecia impossível já está se tornando possível. Então é isso, é você olhar para você o que te faz bem, o que te deixa feliz, e olhar para as pessoas que estão ao seu redor. A vida passa tão rapidinho, sabe? Eu penso, eu lembro quando os meus filhos eram pequenos, eu queria viver cada momento com eles, porque eu pensava, daqui a pouco eles vão crescer. Eles vão ter até uns 15 anos para serem meus meninos, minha menina, e vão ter uma vida inteira para serem adultos. Então deixa eu curtir esses anos que vão voar e eu vou ter saudade deles. Depois, quando ficarem adultos, é outra história. E é bem assim. Então é a mesma coisa. Nada vai impedir de você conquistar. Mas pare, pegue seu filho no colo, dê um beijo nele, ouça o que ele tem para dizer, procure como foi o dia dele, como foi na escola, procure saber quem são as amizades dos seus filhos, procure saber como que está o desenvolvimento do seu filho, para que você não perca esses momentos e mais tarde você diga assim, poxa vida, se eu soubesse que no final seria assim, eu tinha aproveitado mais.
0: E você falou em saudade. Eu vou dizer para você assim, claro, é de uma forma ilusória, mas existem dois tipos de saudade: a saudade do que viveu e a saudade agregada à vontade que não viveu. E a pessoa fala, queria voltar naquele tempo,
1: para viver aquele tempo,
0: para viver aquele momento. Então, para que isso não aconteça, viva o agora. Não estou falando com toda a intensidade do mundo, porque a gente tem boleto, né? A gente tem trabalho, tem todos os problemas da vida cotidiana, tem o cansaço, mas às vezes é 5 minutos, seu pequenininho ali, pai, tio, brincar um pouquinho, 5 minutos.
1: Exatamente.
0: Já vai criar um momento na vida dele.
1: Com certeza.
0: Vai criar uma referência. E Deus é assim na nossa vida. Ele dá muitos, mas muitos momentos. E às vezes a gente deixa passar. Sabe, às vezes dá. Eu confesso que, morando fora, eu tinha saudade da minha igreja. Embora eu ia para uma outra igreja, só que é assim, eu estava no exterior.
1: Não estava desigrejado, mas não
0: então,
1: era a igreja que você era acostumado.
0: Eu orava, eu sabia que Deus estava ali, mas eu tinha uma saudade de congregar na minha igreja. Porque tem as churches, né, americanas,
1: sim,
0: né?
1: Sim.
0: É um outro padrão. É maravilhoso.
1: Sim.
0: Deus é maravilhoso em qualquer lugar,
1: sim,
0: né? Mas sabe aquele irmãozinho? Eu tive mais tempo de falar com ele. Que saudade de no final do culto sentar e bater um papo, dar uma risada. Sabe, tudo isso são valores agregados à nossa vida. Por quê? Porque a gente valorizou.
1: Exatamente.
0: Então eu não tinha aquela saudade do que eu não vivi, aquela saudade do que eu deixei passar, mas a saudade do que eu vivi e que posso viver hoje.
1: Que gostaria de ter vivido mais.
0: Exatamente.
1: Né? Então, é o que eu digo, até relacionado, né, às pregações do meu sogro. Porque eu tinha, todo domingo eu estava aqui, todo sábado, domingo, quarta-feira, eu estava nos cultos. Mas hoje eu penso assim, se eu soubesse que ele iria tão cedo, eu teria me esforçado mais para estar mais na igreja, sabe?
0: É o se. Você lembrou muito bem o se. Se a gente tivesse uma oportunidade, a gente teria dado um abraço a mais.
1: É isso aí.
0: Se a gente tivesse oportunidade, tinha dito, desculpa, eu te amo. Se a gente tivesse a oportunidade...
1: E é assim que a gente não pode deixar para...
0: Exatamente. A gente ter a oportunidade de falar. Talvez você está tendo a oportunidade, ouvindo o rádio agora, talvez você esteja até pela primeira vez. Não perca, presta atenção, não perca a oportunidade de pedir perdão.
1: Exatamente. Está em casa? Está aí com a família? Abraça a família, abraça a esposa, abraça o marido, abraça os filhos, abraça os pais. Diga para...

0: elas são importantes, o quanto você ama elas, qual o significado delas na sua vida. Ah, tá trabalhando, tá lá com os companheiros de trabalho, diga para eles o quanto você admira, o quanto você é feliz por estar trabalhando com essas pessoas. Irmã Eliana, mas agora pegou num ponto, porque o ser humano que trabalha do meu lado é, não é coisa boa.
1: Não vai dar não, não vai dar não. Mas olha, eu aprendi uma coisa que eu acho tão importante, que funciona tanto. O olhar emana amor.
0: Sim.
1: Assim como uma pessoa te olha de cara feia, ela fala assim, ó, tá me olhando de cara feia. O que tá emanando não é coisa boa. Mas quando você reflete com carinho, com amor, rebate e me fala. Vamos aqui, você tá ouvindo agora, não tem como responder diretamente pra gente. Mas existe algo mais forte que o amor? Porque eu não conheço.
0: Não, não existe.
1: Existe? Não.
0: E exatamente, olha, inclusive a palavra de Deus, ela nos instrui da seguinte forma, para cumprimentar as pessoas com a paz. Se aquela pessoa diz, isso está na palavra de Deus, ó, se aquela pessoa que recebeu a paz, ela rejeitou a paz volta para você. Você que não perde a paz. Então, tem alguém aí trabalhando do seu lado, entendeu? Ah, essa pessoa é uma bênção. Não tem problema. Diga para ela, olha, eu sou grato por você trabalhar aqui do meu lado. Diga isso só. Porque se aquela pessoa diz, ah, eu não gosto de trabalhar com você, o problema é dela. O problema é dela. Mas você tem um espírito de gratidão que está aí, ó, fluindo dentro de você. E não importa o que você está fazendo, o que a pessoa está fazendo, você é grato porque você está trabalhando. Então, de alguma forma, expresse o que você sente, expresse o que você... Para depois não ficar assim, puxa vida, a pessoa ficou sentada do meu lado tanto tempo ali, depois aconteceu algo com ela e eu poderia ter sido mais compreensível, poderia ter sido um colega de trabalho melhor e eu não fui.
1: É
0: então,
1: verdade.
0: Faça hoje. Faça
1: eu trabalhei hoje com o senhor rapidamente, senta que lá vem história, mas é isso. Mas são referências, né? Eu trabalhei numa outra emissora de rádio e tinha um gerente, né? Um administrador, mas ninguém gostava dele, eu não entendava, entendia, porque estava sempre de cara feia,
0: sim,
1: não era?
0: Sim.
1: Uma vez o carro dele furou o pneu e ele era de um senhor, eu falei, eu posso trocar para o senhor? Ah, pode. E aí ele começou a bater papo. E aí eu conheci ele de um outro lado, porque eu não olhava ele através das réguas dos outros, uhum, né? E aí eu comecei a conversar com ele, aí ele foi pro estúdio, ele falou assim, nem foi embora, vamos bater um papo, ele foi pro estúdio, eu tava trabalhando, ele ficou na minha companhia ali, e eu descobri que na realidade ele era muito carente, e a família deixou ele de lado, ele só era uma pessoa triste. Aí o que aconteceu? Comecei a tratá-lo bem, ele me viu um amigo. E o povo não acredita, falando, como é que você conseguiu? Eu falei, como é que conseguiu? Não mudou nada, eu só tratei ele com carinho. E era só isso.
0: A pessoa, muitas vezes também, ela dá aquilo que ela recebe.
1: Exatamente.
0: Se ela não recebe carinho, ela não vai tratar com carinho.
1: Exatamente.
0: Né? Mas se ela recebe carinho, ela vai tratar com carinho.
1: É, e o amor tem esse poder.
0: Só depende de alguém ter a coragem de demonstrar afeto, de demonstrar carinho. E vou dizer uma coisa pra vocês. É. Sabe aquela história lá, homem não chora, chora, chora sim, tá bom?
1: Chora,
0: tem coração derretido e tem mais, viu? Um homem, se o homem declarar amor pra esposa, declarar amor pra mãe, esse homem vai ser menos homem. Não vai de maneira nenhuma, ele vai ser um homem amado. Ele vai ser um homem que vai ter do lado dele uma parceira, os filhos, a mãe, o pai, os irmãos que vão valorizar a pessoa dele. Por quê? Porque ele é uma pessoa que realmente coloca para fora e externa o amor que ele está sentindo.
1: Verdade. E já que a gente está falando de amor, a gente vai falar de um degrau a mais do amor. Uma coisa que ainda vai além do amor, que é o perdão. Perdão porque perdoa, porque ama, porque é importante, porque você vai deixar o seu orgulho e quebrantar o seu coração. Se você tem um amigo, um pai, uma mãe, um filho, e ele errou, e você não admite que essa pessoa pode ter errado, pode ter falado o que foi falado para você, eu não sei qual é o grau de dificuldade que está a situação, mas você pode superar tudo, deixando o orgulho de lado, ligando para a pessoa e falando, olha, você é importante para mim. Antes que o amanhã não chegue para essa pessoa, você já disse, você é importante para mim. Eu não sei o que eu fiz, ou eu sei o que eu fiz, me perdoa. mas não carregue esse mal no seu coração e deixe o Senhor Jesus habitar cada vez mais. Perdoar é difícil, né?
0: Você sabe que você me fez lembrar uma carta que foi escrita pelo marido de uma das mulheres que morreram num acidente de avião da Latam, a aeromoça que estava lá. E eu me lembro dessa carta, eu acho que deve ter sido lá por 91, 92, não lembro. Nessa carta, ele dizia da seguinte maneira: se eu soubesse que hoje seria o nosso último dia, eu tinha tirado um tempinho a mais para conversar com você.
1: Olha isso.
0: Se eu soubesse que hoje era o nosso último dia, eu tinha te dado não um, mas dois, três, quatro, cinco beijos antes de sair para trabalhar. E a carta vai falando de tudo que ele teria feito se ele soubesse que era o último dia. Então é assim, ó, não espere o último dia. Faça com que todos os dias seja o último dia que você tem para poder demonstrar amor, carinho, afeto e solidariedade.
1: É verdade.
0: Solidariedade. Como você demonstra solidariedade? Ajudando a quem precisa. Exatamente, gente. Vocês pensam que esse sorriso no meu rosto é por qualquer motivo, qualquer besteirinha? Não, tem um motivo muito sério, entendeu? Isso aqui, ó, é Jesus na minha vida. É aquele sentimento assim, ó, de paz, de alegria, de saber que tá tudo bem, tá tudo certo. Por quê? Porque o meu depósito, eu não faço igual o senhorzinho, não, viu? Não tô guardando lá dentro de casa, não, viu? Não tô escondendo lá pro fogo vir torrar tudo, não. Eu estou depositando naquele que é riquíssimo e que tem todo o poder para poder me dar em dobro. Sabe quem é? Jesus de Nazaré. E sabe como eu faço isso? Ajudando as instituições a viver. Quem está nos ouvindo pode ou não pode ajudar agora também, Silvio?
1: Pode. Eu vou indicar aqui como.
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0: Manual de sabedoria, da sabedoria, não é de, não, é da sabedoria, manual da sabedoria, já abertinho aqui juntamente comigo, e hoje vamos meditar no livro, fechou, manual da sabedoria, livro da sabedoria, porque vamos meditar em Provérbios, Provérbios capítulo 14, versículo 29, que diz o seguinte: o longânimo é grande em entendimento, mas o que é de espírito impaciente mostra sua loucura. O coração feliz é vida para o corpo, mas a inveja é podridão para os ossos. O que oprime o pobre insulta aquele que o criou, mas o que se compadece do necessitado o honra. Estamos falando o que aqui? De amor, né? Eu não sei. Esse amor que invade a nossa alma, que invade a nossa vida, que nos leva a meditar, a pensar mais nas nossas atitudes, no que nós podemos e devemos fazer no nosso cotidiano. E aqui o que me chama a atenção nessa palavra é: o longânimo é aquele que... o longânimo é de grande entendimento. Ou seja, muitas pessoas, elas têm por premeditação ou por antecipação fazer... coisas. Vou até colocar aqui uma situação. Tem aquela pessoa que quando amanhece o dia dela, ela já sabe tudo o que ela vai fazer, porque está tudo ali, é uma pessoa super organizada, super... E se alguma coisa não sai exatamente como ela desejou, como ela pensou que sairia, aquilo já deixa ela inconformada, impaciente. E aqui a palavra de Deus está dizendo que o espírito impaciente mostra loucura. Tudo deu certinho no dia a dia dela, mas algo não deu certo. E aí ela já demonstra a impaciência dela, ela demonstra aquela insaciedade, aquela inconformidade com a situação. Mas a palavra de Deus diz que o longânimo é de grande entendimento. O longânimo, ele vai ver de outra forma, ele vai ver da seguinte forma: não deu certo agora, vai dar certo depois. Em algum momento vai dar certo. Por quê? Porque ele tem a paciência e o entendimento para esperar que aquilo deu certo. Mas a pessoa que é impaciente, ela quer para ontem. E às vezes só o fato de querer para ontem já é o suficiente para não dar certo. Porque as coisas, elas precisam acontecer no tempo delas. Então, não tem como você ir lá e fazer um exame de sangue, dependendo do exame que você vai fazer, um exame que dura uma semana, você ir lá e dizer para a pessoa: eu quero para hoje o resultado. Por quê? Porque precisa de um tempo de pesquisa para se ter o resultado daquele exame. Então, a mesma coisa. Deus, ele coloca na nossa vida situações que não é para fazermos desistir, para desanimarmos, para beirar a loucura, né? Ah, não deu certo isso, pronto, já vou explodir com todo mundo, já vou brigar com todo mundo. Não, ele coloca determinadas situações na nossa vida para que nós entendamos, para que nós esperemos, sabendo que quem está no controle de tudo é ele e não nós. E as coisas acontecem não no nosso tempo, mas no tempo dele. Então, a pessoa longânima, ela espera. E ela espera com paciência, ela acredita que vai dar certo, ela tem certeza que no momento certo vai acontecer. E essa pessoa, ela tem mais do que isso. A palavra de Deus diz aqui, inclusive no versículo 30, o coração feliz é vida para o corpo, mas a inveja é podridão para os ossos. A pessoa que vive nessa longanimidade aí, que ela entendeu que ela precisa ser paciente e esperar no Senhor, ela não fica torcendo porque o dela não deu certo, para que o do outro, do vizinho, também não dê certo. Mas ela acredita, não, se o dele der certo, o meu também vai dar certo. Ela não gera, não coloca em cima do outro, ah, porque que, né, tem pessoas que não deu certo hoje, ah, eu lutei para poder conquistar uma casa, mas daí, quando estava tudo para dar certo, aí deu errado. Eu não conquistei, ah, também fulano não vai conquistar. Não, não pode conquistar, fulano não pode conquistar primeiro que eu. Isso é espírito de inveja. Isso é você não conquistar e não querer que os outros conquistem. Mas quando você tem a certeza de que você vai conquistar, então você não vai se importar se o outro conquista, porque você sabe que no seu momento, na sua hora, vai acontecer também. É se alegrar com a conquista do outro, é ficar feliz com o que o outro está realizando, porque todos nós temos sonhos. E o tempo de cada um é diferente. Então, respeitemos o tempo de Deus na vida de cada um. E aqui, olha, para concluir, fechar aqui, que oprime o pobre, insulta aquele que o criou, mas o que se compadece do necessitado, o honra. Por isso que todos os dias nós falamos aqui de beneficência, de amor ao próximo, de ajuda, porque é desta maneira que nós estamos honrando a Deus. É desta maneira que nós estamos dizendo: o Senhor é o nosso pastor e nada nos faltará. É desta maneira que nós estamos dizendo: Deus é o Todo-Poderoso e Ele nos basta em todas as coisas. E tudo isso traz honrarias, traz glórias para o nome do Senhor com as nossas atitudes. Pensa que todos os dias está tudo bem? Não está. Mas está ruim? Está. Não importa. Glorificado seja o nome do Senhor que me escolheu para vencer. E se eu não vencer hoje, amanhã eu vou vencer em nome do Senhor Jesus. Se eu não conseguir hoje, amanhã eu consigo com toda certeza. O que eu não posso é desanimar, no meio do caminho parar, desistir. Eu vou continuar confiando, porque um dia será a minha hora, a minha vez, e vai acontecer.
1: Amém.
0: Pena que chegou já no finalzinho, não dá tempo de mais nada.
1: Já chegou o momento de irmos.
0: De irmos.
1: Mas faltava um montão de coisa para falar, né?
0: Meu Deus, e como? Se me der mais uma hora de programa, não vai ser suficiente.
1: Não vai ser suficiente.
0: Deus abençoe vocês, muitíssimo obrigada. Estamos esperando vocês aqui, exatamente na nossa sede mundial, para o aniversário da nossa Igreja Pentecostal Deus e Amor. Contamos com a sua presença. Venha, mas não venha de mãos vazias. Traga uma doação, que Deus é quem irá te recompensar grandemente. Deus abençoe e até a próxima, se Deus quiser. Sida com
1: Deus
0: você.
1: Abençoe. Uma ótima noite.
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2: Olá, boa noite.
1: Boa noite para você que nos acompanha em todo o país.
2: Quinta-feira, 11 de junho de 2026.
1: Vamos ao destaque do dia, habitação.
2: Mais de 100 mil famílias terão posse de imóveis em periferias de 31 cidades.
1: Novo PAC vai investir 138 milhões de reais para que as prefeituras transfiram a titularidade dos imóveis.
2: Presidente Lula destaca que imóveis públicos ociosos também serão destinados a moradias e outras políticas.
3: A minha ideia era fazer uma prateleira de terra disponível para que a gente não precisasse ter invasão.
1: E ainda, queda no desmatamento.
2: Na Amazônia, a redução foi de 61% em maio desse ano, comparado a maio do ano passado.
1: E no Cerrado, a queda foi de 12%. O presidente disse que apresentará os dados aos Estados Unidos para reverter tarifas contra o Brasil.
2: E nós vamos falar também do Exame Nacional do Ensino Médio.
1: Inscrições terminam amanhã e o presidente do INEP, Manuel Palacios, conversa conosco sobre o que você precisa fazer para não perder a chance de fazer a prova.
2: Na apresentação da Voz do Brasil, Mariana Jungmann e Luciano Seixas.
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2: Mais de 100 mil famílias de 31 municípios serão beneficiadas por contratos de regularização fundiária.
1: Os documentos foram assinados hoje em cerimônia no Palácio do Planalto com a presença do presidente Lula.
2: Uma parceria com o programa Imóvel da Gente, que destina imóveis sem uso ou ociosos para atender necessidades da população, como saúde, educação e moradia.
4: Com a assinatura dos novos contratos nesta quinta-feira, mais de 100 mil famílias em 31 municípios serão beneficiadas com a posse definitiva do imóvel onde vivem. A iniciativa faz parte do programa Periferia Viva e prevê investimentos de 138 milhões de reais do novo PAC para que as prefeituras transfiram as titularidades dos imóveis. De acordo com o ministro das Cidades, Vladimir Lima, é o primeiro passo para dar dignidade a esses brasileiros.
5: Além da gente levar a regularização fundiária, a gente leva a urbanização de assentamentos precários, a gente leva água, drenagem, esgoto, melhoria habitacional, de forma a impactar positivamente vidas.
4: Os novos contratos somam-se a outros 14 em execução. O programa Periferia Viva é uma das ferramentas de democratização e destinação social do patrimônio da União e funciona em parceria com o programa Imóvel da Gente. A ideia é direcionar imóveis sem uso ou ociosos para políticas públicas, como afirmou o presidente Lula.
3: Não é preciso a gente ficar esperando que o movimento ocupe uma terra para a gente distribuir essa terra. A minha ideia era fazer uma prateleira de terras disponíveis, de terras ociosas, para que a gente não precisasse ter invasão, que a gente invadisse o movimento e entregasse para eles.
4: Desde 2023, o Imóvel da Gente destinou mais de 1.900 áreas e imóveis federais para atender necessidades da população, superando em quase 20% a meta estabelecida até o fim de 2026. A estimativa, segundo a ministra Esther Dueck, da Gestão e da Inovação em Serviços Públicos, é que as ações de moradia, titulação fundiária e instalação de equipamentos públicos beneficiem cerca de 400 mil famílias.
6: O patrimônio da União deixou de ser um conjunto de imóveis para se tornar mais uma vez um instrumento de justiça social, de desenvolvimento territorial e de fortalecimento de políticas públicas. A gente já está chegando hoje, com as entregas de hoje, a quase 1.900 imóveis, com a possibilidade de beneficiar 400 mil famílias.
4: Ao todo, as áreas destinadas somam mais de 18.500 quilômetros quadrados, cerca de 3 vezes o tamanho do Distrito Federal. Reportagem Gabriela Noronha.
1: desmatamento na Amazônia legal teve redução de 61,4% em maio deste ano em relação ao mesmo mês de 2025.
2: É a maior queda percentual já registrada na região.
1: O mês também registrou queda de 12% no desmatamento no Cerrado.
2: Durante a apresentação dos dados hoje, o presidente Lula destacou que eles serão usados para reverter as sobretaxas impostas pelos Estados Unidos ao Brasil.
7: Os dados são do Sistema de Detecção de Desmatamentos em Tempo Real, DETER, feito pelo Instituto Nacional de Pesquisas Espaciais, o INPE, e mostram que foi registrada uma queda expressiva no desmatamento na Amazônia e no Cerrado brasileiro. Na Amazônia, em maio deste ano, a redução foi de 61% na comparação com o mesmo mês do ano passado. Em relação a maio de 2024, a queda foi de 26%. O ministro do Meio Ambiente, João Paulo Capobianco, destacou essa redução significativa.
8: Monitoramos isso dia a dia, o IBAMA indo a campo, fazendo os embargos remotos, o ICMBio indo a campo, impedindo o desmatamento em unidades de conservação federais e também agindo em terras indígenas e assentamentos, conseguimos esse feito fundamental.
7: Também foi registrada queda dos números de desmatamento no Cerrado em maio. A redução foi de 12% em relação ao mesmo mês do ano passado. Já na comparação com 2024, a queda foi de 25%. A ministra da Ciência, Tecnologia e Inovação, Luciana Santos, apontou que os dados são históricos e demonstram um compromisso do país com a ciência.
9: Essa divulgação dos dados, é importante unidade de pesquisa do nosso ministério, que é o Instituto Nacional de Pesquisas Espaciais, é reconhecida internacionalmente, faz valer aqui a sua diretriz, que é exatamente colocar a ciência a serviço dos grandes desafios nacionais, como o combate ao desmatamento e a proteção dos nossos biomas.
7: O presidente Lula, que acompanhou a divulgação dos dados, voltou a afirmar que o combate ao desmatamento é uma prioridade do governo brasileiro e que os avanços precisam ser reconhecidos pelos Estados Unidos, que alegam questões ambientais entre as justificativas para impor maiores tarifas comerciais.
10: Isso é importante porque nós vamos ter que pegar esses dados, mandar para o cidadão do comércio dos Estados Unidos, que coloca a questão do desmatamento como justificativa para punir o Brasil com uma taxação maior, e vamos comparar o que acontece no Brasil com o que acontece nos Estados Unidos. Eles não sabem o trabalho que nós fazemos para fazer com que o desmatamento chegue a desmatamento zero até 2030.
7: Para o Ministério do Meio Ambiente e Mudança do Clima, a queda no desmatamento é resultado de um trabalho amplo que passa pela intensificação de ações de fiscalização, aumento de investimentos no setor ambiental e pelo trabalho do governo federal na fiscalização das normas de acesso ao crédito rural. Reportagem, Márcia Fernandes.
1: O Enem, Exame Nacional do Ensino Médio, é a última etapa do ensino básico no Brasil.
2: É ele que abre a porta de entrada para o ensino superior e seleciona os estudantes para as vagas nas universidades públicas e privadas e nos institutos federais.
1: No caso dos estudantes do Pé de Meia, a participação no Enem garante também uma bolsa adicional de R$200.
2: As inscrições acabam amanhã e hoje nós conversamos com Manuel Palacios, presidente do INEP, o instituto responsável pela execução do exame. Boa noite, presidente. Bem-vindo.
11: Boa noite. É um prazer estar aqui com vocês. Boa noite para todos que nos acompanham.
2: Presidente, as inscrições foram prorrogadas até amanhã. Até que horas os estudantes podem fazer a inscrição? E há previsão de nova prorrogação no prazo?
11: Não, essa já foi a prorrogação possível. Às 23 horas e 59 minutos, ou seja, até a meia-noite de amanhã, todos podem fazer as suas inscrições na plataforma do INEP, enem.inep.gov.br/participantes.
1: Agora, esse ano a gente teve a inscrição pré-preenchida para os estudantes de escolas públicas, né, presidente? E eu tenho aqui uma pergunta da Raquel Santos, de Alagoas. Ela tem uma dúvida exatamente sobre isso. Vamos ouvir.
12: Meu nome é Raquel Ueta dos Santos. Sou aluna da Escola Pública Maria Liel de Albuquerque Tavares, na cidade de Junqueiro, no estado de Alagoas. E minha inscrição para o Enem já está pré-preenchida. Mesmo assim, eu devo fazer a inscrição? E como eu faço isso?
11: Olha, esse ano nós tivemos a inscrição automática de todos aqueles que estão concluindo o terceiro ano do ensino médio na rede pública em todos os estados brasileiros. Essa inscrição automática, ela significa que estão todos devidamente registrados para fazer o Enem lá em novembro. Mas é preciso entrar na plataforma do INEP, entrar na página do participante para, primeiro, dizer qual é a língua estrangeira que vai fazer prova no final do ano, escolher entre inglês e espanhol. Também dizer se tem necessidade de algum tipo de atendimento especializado. É também na página do participante, na hora do preenchimento dos formulários, que essa solicitação é feita. E há um questionário do candidato, do participante, que deve ser respondido. Nos casos daqueles estudantes que querem fazer prova em outro município que não aquele em que estudam, também podem solicitar nesse momento a sua transferência para um outro município. Enfim, mesmo já inscrito automaticamente, é fundamental entrar na página do participante para realizar essas ações. Escolher a língua, dizer se precisa de algum atendimento especializado, em especial. Isso é para todo mundo, e responder o questionário do estudante.
13: Sem isso, não está inscrito, né?
11: Sem isso, a inscrição fica ainda pendente de seleção da língua e não estará concluída, efetivamente não estará concluída.
2: O mesmo vale para os estudantes do PED-MEIA, né? Eles precisam concluir a inscrição, né?
11: O PED-MEIA está na mesma situação. Eles estão todos inscritos automaticamente, mas precisam entrar na plataforma para realizar essas ações.
13: Agora, presidente, e o pagamento da inscrição para esses estudantes de escolas públicas, do PED-MEIA principalmente, eles ficam automaticamente isentos? Não, né? O prazo para pedir isenção de pagamento já foi concluído, também foi prorrogado. Como é que fica nesses casos?
11: Todos os concluintes de rede pública estão isentos. E como a inscrição foi feita automaticamente, eles não vão precisar pagar a taxa, mesmo que não tenham pedido a isenção no tempo certo. A decisão de fazer a inscrição automaticamente isentou os concluintes. Os estados brasileiros informam quais são os estudantes que estão concluindo o ensino médio, e com base nesses dados nós fizemos a inscrição automática e isentamos a todos eles. Especialmente os que estão inscritos no PED-MEIA também estão isentos.
2: E aí o pagamento para quem precisa fazer vai até que dia?
11: Até dia 17 de junho, aqueles que precisam pagar, ou porque não foram isentos, ou porque não estão previstos mesmo nas categorias de isenção, eles precisam até dia 17 pagar o boleto. O sistema emite o boleto, vai no banco e paga a taxa de inscrição de R$ 85,00.
13: Bom, então vamos lá. Precisa, mesmo quem já está com inscrição pré-preenchida, precisa entrar na página do participante, concluir a sua inscrição, fazer essas seleções que o senhor mencionou. Essas pessoas que são de escolas públicas e PED-MEIA estão isentas, e quem não está isento precisa pagar a taxa de inscrição até a semana que vem.
11: Perfeitamente, é exatamente isso que precisa fazer para assegurar a sua participação no Enem dia 8 e dia 15 de novembro, como está previsto.
13: Então, antes de concluir, presidente, a gente tem também uma pergunta, mas agora não é temática inscrição, já é temática prova. Vamos ouvir.
14: Olá, meu nome é Manu Azevedo, tenho 17 anos e eu estudo em escola pública, mais precisamente no Instituto Federal Goiano, Campus Cristalino, em Cristalina, Goiás. E minha dúvida é sobre a redação do Enem. Quais são os erros mais comuns que fazem os estudantes perderem pontos e o que podemos fazer para evitá-los durante a prova?
11: Olha, eu recomendo muito que você entre lá no site do INEP, na página do participante, para consultar o manual da redação. Todo ano, o INEP publica um manual com orientações para aquele que vai participar do exame, para justamente informar como é que é avaliada a redação, para que tenha uma noção clara do que é esperado. Mas eu posso dizer para você que uma das principais preocupações que tem crescido nos últimos tempos é a de que a redação não seja feita com base em argumentos pré-elaborados, que servem para qualquer situação, porque eles acabam fazendo com que o argumento desenvolvido pelo estudante, pelo participante no Enem, fique frágil, fique sem relação com o tema proposto. Então, aquelas frases feitas, aquilo que muitas vezes o estudante mais desavisado prepara para colocar na prova, não funciona. Então, pense no tema e escreva de forma bem vinculada ao assunto que está sendo solicitado na prova.
2: Muito bem, nós conversamos com o Manuel Palacios, presidente do INEP, o Instituto Nacional de Estudos e Pesquisas Educacionais, Anísio Teixeira. Muito obrigado por sua entrevista à Voz do Brasil.
11: Eu que agradeço, estou sempre à disposição.
13: Todos os anos, mais de 80 mil pessoas desaparecem no Brasil e 40% delas não retornam para casa.
2: Por isso, o governo do Brasil está fortalecendo a Política Nacional de Busca de Pessoas Desaparecidas.
13: 3 novas ações foram elaboradas para aumentar a resposta aos casos de desaparecimentos.
15: Num piscar de olhos, em qualquer lugar, alguém simplesmente pode desaparecer, deixando para trás um grande vazio. O país registrou 84.760 casos de desaparecimento de pessoas em 2025, um aumento de 4% em relação a 2024. Ivanise Esperidião perdeu a filha aos 13 anos e há 3 décadas a dor ainda persiste.
16: São 30 anos de busca por respostas, de busca por melhorias no sistema de identificação e localização de pessoas desaparecidas.
15: E o que antes era uma jornada solitária ganhou força com a Política Nacional de Busca de Pessoas Desaparecidas. O governo federal, sociedade civil e organismos internacionais discutem a melhoria da integração, da atuação em rede, de cooperação entre as instituições para busca dos desaparecidos. 3 publicações vão contribuir para o fortalecimento de ações conjuntas entre as instituições. Os materiais são para orientar, capacitar e servir de referência para a localização de pessoas desaparecidas em todo o país, como explica o diretor do Sistema Único de Segurança Pública, João Nogueira Júnior.
17: A atuação da Polícia Militar e Guarda Municipal da busca de pessoas desaparecidas, o guia de orientações às autoridades centrais e estaduais e o diagnóstico da gestão de pessoas falecidas com identidade desconhecida. Nosso objetivo é fortalecer a capacidade institucional dos entes federativos e estimular a atuação articulada entre todos os atores envolvidos.
15: Dados da Secretaria Nacional de Segurança Pública apontam que, no Brasil, 60% dos desaparecidos são encontrados. Reportagem Cleide Lopes.
2: Violência contra a mulher pode se esconder atrás de uma tela de computador ou celular.
13: Ofensas virtuais, ataques de ódio, perseguição e exposição da nudez são casos vividos por muitas mulheres no ambiente digital.
2: O governo federal editou medidas voltadas às plataformas para que elas tenham mais agilidade e rigidez nesses casos.
18: Uma em cada 10 brasileiras com 16 anos ou mais sofreu violência digital no último ano, segundo dados levantados pelo Data Senado, Instituto de Pesquisa do Senado Federal. São quase 9 milhões de vítimas de crimes como perseguição, o chamado stalking, ataques de ódio online e exposição não consentida de imagens íntimas. Em muitos casos, o agressor é parceiro, ex-parceiro ou alguém do convívio da vítima. Rose Leonel faz parte dessas estatísticas. Ela teve fotos íntimas divulgadas na internet, sofreu linchamento moral e chegou a perder o emprego. Hoje é uma ativista.
19: Eu falei, assim que eu puder sair da condenação do meu ex, eu vou criar uma ONG para ajudar essas mulheres. E foi o que eu fiz. Nós criamos a ONG Marias da Internet e de lá para cá nós temos trabalhado atendendo vítimas em todo o Brasil e fora do Brasil também.
18: No mês passado, foi assinado um decreto com normas para as plataformas digitais. Segundo o texto, as empresas devem atuar rapidamente nesses casos, principalmente de exposição não consentida de imagens íntimas, com prazo de até 2 horas para a retirada do material. E também terão que reforçar o combate aos ataques de ódio. Outra mudança é que as plataformas precisam ter um canal específico e de fácil acesso para denúncias e informar os usuários sobre o Ligue 180, Central de Atendimento à Mulher. Janara Kalini, chefe da Assessoria Especial de Comunicação do Ministério das Mulheres, fala sobre a importância de atuar junto às plataformas.
20: fazer com que as plataformas sejam mais rápidas e proativas em retirar esse conteúdo, em banir perfis ofensivos, isso é muito mais eficiente para manter um ambiente de paz para as mulheres.
18: No caso das plataformas que vendem anúncios na internet, elas terão que guardar informações sobre quem pagou por aquela publicidade. O objetivo é identificar os responsáveis caso aquele conteúdo cause prejuízos ou seja usado para cometer crimes. A fiscalização das plataformas digitais vai ficar a cargo da Agência Nacional de Proteção de Dados. Reportagem Luciana Colares de Holanda.
1: Amanhã, os cidadãos de Belém, no Pará, terão uma ótima oportunidade de renegociar dívidas pelo programa Desenrola.
2: É que a cidade vai receber o Governo do Brasil na Rua, iniciativa que leva serviços do governo federal para as capitais em parceria com o governo do estado e prefeitura.
1: Com isso, quem quiser vai poder ter ajuda para fazer a renegociação pelo Desenrola.
21: O Governo do Brasil na Rua chega ao Parque da Cidade em Belém, no Pará, nesta sexta-feira, 12 de junho. A capital é a 22ª cidade do país a receber o programa do Governo Federal, com o apoio do Governo do Estado e da Prefeitura Municipal. O projeto aproxima serviços públicos essenciais da população. Entre os mais procurados está o novo Desenrola Brasil, para renegociação de dívidas. A coordenadora de Participação Social e Diversidade do Ministério da Fazenda, Ana Sobral, explica que a medida é importante, principalmente para ajudar as famílias que precisam de orientação para acessar o programa.
22: Muitas pessoas ainda têm dúvidas sobre como acessar o programa, verificar as condições de renegociação ou entender quanto realmente podem pagar para quitar suas dívidas. Nós orientamos sobre como acessar o Desenrola pelos aplicativos dos bancos, fazemos simulação utilizando a calculadora do programa e ajudamos as pessoas a compreenderem melhor as opções disponíveis para a negociação.
21: Estandes da Caixa Econômica Federal e do Banco do Brasil estarão no local para auxiliar a população na adesão ao programa. Segundo Ana Sobral, isso é importante para que as pessoas tomem conhecimento do valor da dívida e consigam as melhores condições possíveis.
22: E quando a dívida é com o Banco do Brasil ou com a Caixa, nós fazemos um encaminhamento para os estandes desses bancos, onde a negociação pode ser realizada na hora. Uma dúvida muito comum é quando a pessoa não sabe exatamente o valor atualizado da dívida. Nesses casos, nós utilizamos a calculadora do Desenrola para fazer uma estimativa do valor que poderá ser pago após a negociação.
21: A programação será no portão 9 do Parque da Cidade, das 9 horas da manhã às 5 horas da tarde desta sexta-feira. O acesso é pela Avenida Senador Lemos. Além do Desenrola Brasil, outros serviços serão ofertados, como perícias do INSS sem agendamento prévio, pé de meia e reforma Casa Brasil. Reportagem Joxan Natividade.
2: Mais 300 pessoas aprovadas no último Concurso Público Nacional Unificado, CPNU2, foram nomeadas.
1: A portaria do Ministério da Gestão e da Inovação em Serviços Públicos prevê a nomeação dos analistas técnicos executivos e a formação de cadastro de reserva do Ministério.
23: Foi autorizada a nomeação de 300 aprovados na segunda edição do Concurso Público Nacional Unificado, o CPNU2, e também a formação de cadastro de reserva do quadro de pessoal do Ministério da Gestão e da Inovação. As 300 vagas, todas de nível superior, são para o cargo de analista técnico executivo, que permite a atuação dos servidores em diferentes áreas e órgãos da administração pública federal. As nomeações individuais e os procedimentos relativos à posse serão publicados posteriormente pelos canais oficiais do Ministério da Gestão e da Inovação em Serviços Públicos. Informações sobre documentação, prazos e entrada em exercício podem ser acessadas no portal do servidor e na página oficial do Concurso Público Nacional Unificado, que é gov.br/gestão/concurso-nacional. Daniele Popov para a Voz do Brasil.
2: A agricultura brasileira deve deve registrar mais uma safra recorde.
1: A Companhia Nacional de Abastecimento prevê que serão colhidas 358 milhões e 600 mil toneladas de grãos, aumento de 1,8% em relação ao ciclo anterior.
2: O levantamento indica crescimento nas culturas de soja, milho e café na safra 2025-2026.
1: Já o Instituto Brasileiro de Geografia e Estatística trabalha com uma estimativa de 358 milhões e 400 mil toneladas, em crescimento de 1,2%.
2: O IBGE mede a safra de janeiro a dezembro e a Conab adota ano safra, que geralmente vai de setembro de um ano a agosto do ano seguinte.
1: E essas foram as notícias do Governo do Brasil.
2: Uma realização da Secretaria de Comunicação Social da Presidência da República.
1: Com produção da empresa Brasil de Comunicação.
2: Fique agora com as notícias do Poder Judiciário e do Congresso Nacional. Boa noite.
1: Boa noite para você e até amanhã.
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5: STF julga recursos sobre responsabilidade de redes sociais.
6: STJ mantém indenização à família que pagou por tratamento após descumprimento de ordem judicial pelo Estado.
5: Senado Federal inspeciona códigos-fonte dos sistemas eleitorais.
6: Boa noite, eu sou Marcela Luiza.
5: E eu sou Walter Lima.
6: O plenário do Supremo Tribunal Federal votou na sessão plenária desta quinta-feira pelo aprimoramento da decisão que definiu parâmetros para a responsabilização das plataformas digitais por conteúdos publicados por terceiros.
5: Os ministros analisaram recursos contra a decisão que alterou a aplicação do artigo 19 do Marco Civil da Internet. A questão envolve a tese fixada pelo STF, que alterou o regime de responsabilização das empresas provedoras de aplicações de internet.
6: Pela regra anterior, a plataformas só respondiam civilmente por danos gerados por terceiros se descumprissem ordem judicial específica de retirada. Pelos novos critérios, as plataformas podem ser responsabilizadas se não atuarem imediatamente para retirar publicações que envolvam crimes graves, como terrorismo, racismo, homofobia, tentativa de golpe de Estado, instigação ao suicídio ou mutilação, além de crimes contra mulheres e crianças.
5: Na sessão de hoje, o relator de parte dos recursos apresentados ao Supremo Ministro Dias Toffoli propôs que esse entendimento tenha efeitos apenas para o futuro, a partir da publicação da ata do julgamento em 27 de junho de 2025. Com isso, a nova interpretação não alcançaria fatos antigos que ainda não haviam sido levados ao judiciário.
6: Quando o poder público não cumpre ordem judicial para garantir tratamento de saúde, a obrigação de custear o atendimento pode ser convertida em indenização.
5: O entendimento é do STJ. Fátima Uchoa.
24: Uma mulher entrou na justiça para garantir a internação compulsória do filho com vários problemas de saúde. Segundo ela, não havia vaga adequada para o tratamento no estado onde a família morava, então pagou a internação na capital paulista. Como o estado não cumpriu a ordem judicial para custeá-la, a mulher pediu que a obrigação fosse convertida em indenização pelos gastos. O ente público foi condenado a pagar pouco mais de 20 mil reais e a segunda turma do STJ manteve a determinação. Para a relatora ministra Maria Tereza de Assis Moura, não houve decisão fora do pedido da ação e, como a ordem judicial não foi cumprida, a indenização foi uma adaptação à realidade do caso, o que é permitido por lei.
6: Semana da Conciliação Trabalhista 2026 atendeu mais de 500 mil de pessoas.
5: Os valores movimentados superam os 2 bilhões de reais. Marla Lacerda.
25: Os números são recordes. Na 10ª edição do mutirão, que aconteceu de 25 a 29 de maio, foram realizadas mais de 97 mil audiências de conciliação em todo o país. Foram fechados mais de 30 mil acordos. No TST, mais de 100 mil reais foram arrecadados em processos encerrados. A ideia da campanha é incentivar os acordos e reduzir o volume de ações e o tempo de espera dos trabalhadores para resolver pendências na justiça. Um ganho que vai além de resultados financeiros. O fim de uma disputa é um alívio tanto para a empresa quanto para o trabalhador.
6: Senado Federal inspeciona códigos-fonte dos sistemas eleitorais.
5: Os códigos foram abertos para inspeção em outubro do ano passado. Fábio Ruas.
4: O representante do Senado foi recebido pela equipe da Secretaria de Tecnologia da Informação do TSE. Ele viu uma urna desmontada e analisou a programação dos códigos-fonte. O Senado é a segunda instituição a fazer a inspeção. A primeira foi o Partido União Brasil, que foi ao TSE em maio. Os códigos-fonte são o conjunto de instruções que orientam o funcionamento da urna e dos sistemas eleitorais. A inspeção pode ser feita até setembro, quando será realizada a cerimônia de assinatura digital e lacração dos sistemas eleitorais. A Confederação Nacional do Comércio tem inspeção agendada para a próxima segunda-feira, dia 15 de junho.
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6: Uma boa noite.
5: E até amanhã.
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8: Eu sou Paula Groba.
9: E eu sou Ricardo Nakaoka.
8: E estes são os destaques de hoje do Jornal do Senado, que começa agora.
9: Renegociação de dívidas rurais. Linha de crédito vai atender produtores com perdas de safra entre 2019 e 2025.
8: Brasileira que inventou caneta detectora de câncer defende tecnologia no SUS.
9: Ensino domiciliar recebe apoio em debate no Senado.
8: Boa noite.
9: Boa noite.
8: Em uma tentativa de dar fôlego a produtores rurais afetados por crises climáticas e oscilações do mercado internacional, o Senado aprovou um projeto que cria para a renegociação de dívidas no campo. A proposta autoriza o uso de recursos do fundo do pré-sal e de outras fontes para financiar novas linhas de crédito destinadas a agricultores que acumularam prejuízos nos últimos anos.
9: O texto, aprovado com alterações, segue agora para a nova análise da Câmara dos Deputados. Repórter Alexandre Campos.
10: Pelo texto, poderão ser beneficiários da linha de crédito especial os produtores rurais, associações e consórcios que, no período entre 2019 e 2025, tenham registrado em duas ou mais safras perdas de no mínimo 30% da renda bruta agropecuária comprovadas por laudo técnico. Ex-ministra da Agricultura, a senadora Tereza Cristina, do PP de Mato Grosso do Sul, afirmou que a renegociação é essencial para o setor agrícola, que enfrenta um cenário de dificuldades motivado por diversos fatores.
12: Nós temos as commodities em baixa, nós temos os juros em alta, nós plantamos uma safra com $1 a 6 e estamos colhendo com $1 a 5. Isso é mortal para os preços dos agricultores, fora o problema que o Rio Grande do Sul teve climático e outros estados brasileiros.
10: O texto ainda permite a concessão de desconto para liquidação até o final de 2027 de dívidas de mini, pequenos e médios produtores rurais referentes a operações de crédito contratadas até 31 de dezembro de 2018 e a renegociação de dívidas de produtores de municípios nas áreas de atuação da SUDENE e da SUDAM.
8: E a regularização de áreas rurais embargadas por questões ambientais poderá se tornar mais ágil no país.
9: A Comissão de Agricultura aprovou por unanimidade um projeto que altera o Código Florestal e permite a celebração de acordos entre produtores rurais e órgãos de fiscalização para facilitar a recuperação e a regularização dessas propriedades. Repórter Marcela Cunha.
26: O projeto do senador Sérgio Petecão, do PSD do Acre, prevê que o produtor poderá buscar a regularização da área rural junto ao órgão ambiental. Esse processo será feito por meio de um termo de compromisso, com obrigações para interromper a irregularidade, reparar o dano e regularizar a área. E não vale para atividades como garimpo ilegal, grilagem e infrações em terras indígenas ou unidades de conservação. O relator, senador Zequinha Marinho, do Podemos do Pará, defende que o embargo, criado para interromper danos ambientais, não vire uma punição sem prazo definido.
27: Na
11: no meu estado, o estado do Pará, o que tem de gente que já cumpriu tudo, mas continua embargado, alguma coisa assustadora. A gente precisa regularizar isso para que a economia rural não venha quebrar, como está acontecendo em função desses embargos.
26: Entre as mudanças feitas pelo relator está um cronograma para análise de embargos que já estão em vigor, priorizando os mais antigos. Durante a discussão, senadores defenderam que o embargo fique limitado à área onde ocorreu a infração, sem comprometer toda a propriedade ou outras áreas vinculadas ao produtor.
8: A possibilidade de pais assumirem integralmente a educação dos filhos dentro de casa voltou ao centro do debate no Senado.
9: Defensores do chamado ensino domiciliar ou homeschooling afirmam que a modalidade amplia a liberdade das famílias e pode oferecer uma formação mais personalizada para crianças e adolescentes. Os detalhes com Márcio Maturana.
13: O presidente da Associação Nacional de Educação Domiciliar, Carlos Vinícius Reis, defendeu o chamado homeschooling com argumentos religiosos.
14: Quando Deus estabeleceu, de maneira ainda mais clara, que os pais deveriam educar os seus filhos, transmitir para eles a sua fé, seus valores, a sua moral, a sua concepção. E isso, nenhum Estado, nenhum regime, nenhuma Constituição poderia atentar contra.
13: O senador Eduardo Girão, do Novo do Ceará, foi o requerente da audiência e presidiu a reunião. Ele revelou que já foi feito um pedido de urgência para o projeto ser votado no plenário do Senado e disse que no Brasil o ensino domiciliar vem sendo prejudicado pela justiça.
15: Nós temos a presença de pais aqui que foram ameaçados, né, inclusive com determinação de um juiz, com todo respeito a quem pensa diferente, para mim um militante.
13: A família citada por Girão participou da reunião e a experiência da condenação dos pais foi relatada pela filha Alícia Denardi, de 11 anos.
16: Meus pais foram condenados a 50 dias de detenção em regime semiaberto. E esse é o único modo da gente conseguir continuar junto, sem eles terem de dormir durante 50 dias com bandidos.
13: A presidente da Comissão de Direitos Humanos, Damaris Alves, do Republicanos do Distrito Federal, disse que o ensino domiciliar é uma tendência mundial.
17: O Brasil quer sentar no mundo inteiro com as nações ricas. As nações ricas têm o ensino. Mas tem o ensino domiciliar. Por que que a gente ainda, com relação a esse tema, quer ficar na Idade das Trevas, na Idade Primitiva?
13: A Comissão de Educação, onde o projeto está sendo analisado, já fez 3 audiências públicas sobre homeschooling. A maior parte dos debatedores considerou a medida equivocada por fazer uma contraposição entre família e escola, quando as duas são necessárias. O ensino domiciliar foi associado à falta de socialização, ao risco de violência no ambiente doméstico, à desvalorização dos professores e à desconsideração das crianças com deficiência.
8: E uma

0: A cirurgia permitiu uma operação precisa, sem retirada de mais tecido do que o necessário, o que reduziu o tempo de recuperação dos pacientes, a necessidade de novas operações e também de quimio e radioterapias complementares. A invenção é da cientista brasileira Lívia Schiavinato Eberlin, formada pela Unicamp e que atua hoje na Baylor College of Medicine, em Houston, no estado americano do Texas. No Brasil, o Hospital Albert Einstein é o primeiro fora dos Estados Unidos a conduzir testes clínicos em pacientes com cânceres de pulmão e tireoide. Em audiência no Senado, Lívia Eberlin defendeu a incorporação da tecnologia ao Sistema Único de Saúde.
1: Todos os dias a gente recebe uma mensagem perguntando: Lívia, quando que estará disponível no SUS? E essa é a realidade que a gente precisa mudar, né? O acesso à tecnologia de ponta tem que ser para todos.
0: A senadora doutora Eudócia, do PSDB de Alagoas, que presidiu o debate, defendeu rapidez nas análises da Anvisa e da Comissão Nacional de Incorporação de Tecnologias no SUS, a Conitec, para que a caneta detectora de câncer possa ser oferecida nos tratamentos oncológicos da rede pública de saúde. Enquanto o mundo volta as atenções para o futebol com a abertura da Copa do Mundo masculina nesta quinta-feira, o Brasil segue avançando nos preparativos para receber a Copa do Mundo feminina de 2027.
2: O Senado aprovou um projeto que estabelece regras para a isenção do ISS sobre serviços ligados à organização e à realização da competição. A medida busca garantir o cumprimento dos compromissos assumidos pelo país junto à FIFA para sediar o torneio. Repórter Pedro Pincer.
3: A medida não cria automaticamente o benefício, mas estabelece uma base legal para que os municípios decidam, por meio de legislação própria, se vão ou não adotar a desoneração. A adoção de incentivos fiscais costuma fazer parte desse tipo de acordo internacional, com o objetivo de garantir a estrutura necessária para a realização da competição. Para o relator, senador Romário, do PL do Rio de Janeiro, a realização da Copa no Brasil transcende a questão econômica.
4: Agora, na Copa Feminina, sem projetos e obras faraônicas, estamos falando do mais importante, da essência do esporte, o legado social que ela deixará. Estamos falando de jovens e crianças que certamente irão se inspirar com as atletas e com a festa nos estádios.
3: O evento será disputado em Brasília, Belo Horizonte, Rio de Janeiro, São Paulo, Recife, Salvador, Fortaleza e Porto Alegre. O texto segue agora para a sanção presidencial.
2: Edição de Paula Gromba e trabalhos técnicos de João Lira, o Jornal do Senado fica por aqui. Acompanhe agora as notícias da Câmara dos Deputados. Boa noite.
0: Boa noite e até amanhã.
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6: Relator apresenta nova versão à proposta que criminaliza a misoginia.
7: Projeto prevê redução de desigualdades regionais no tratamento do câncer.
6: Câmara pode votar adesão do Brasil a medidas contra a violência no trabalho.
7: Boa noite. A Câmara pode votar a adesão do Brasil à Convenção Internacional que prevê punições e reparações para assédio e violência no trabalho. O repórter Antônio Vital tem os detalhes da proposta.
8: Ganhou o regime de urgência e pode ser votado pelo plenário da Câmara a proposta que aprova a adesão do Brasil à Convenção da Organização Internacional do Trabalho, a OIT, como esse assédio no trabalho. O regime de urgência permite que o texto seja votado diretamente no plenário, sem passar pela análise das comissões permanentes da Casa. Mas a votação provocou discussão com críticas da oposição. A Convenção 190 da OIT é o primeiro tratado internacional a reconhecer o direito de todas as pessoas a um mundo de trabalho livre de violência e assédio. Os países que ratificarem o texto ficam obrigados a adotar medidas, como proibir violência e assédio contra trabalhadores e garantir reparação às vítimas e sanções aos autores. A Convenção considera violência e assédio baseados no gênero como práticas inaceitáveis e inclui o assédio sexual como violência praticada contra as pessoas em razão do seu sexo e gênero. Outro trecho estabelece que as medidas previstas na Convenção se aplicam à violência e assédio que ocorrem no trabalho, inclusive durante os deslocamentos do empregado. Deputados da oposição criticaram a adesão do Brasil à Convenção. Para o deputado Cabo Gilberto Silva, do PL da Paraíba, o texto pode acarretar punições aos empregadores, mesmo que a violência ocorra fora do ambiente de trabalho. Já o deputado Márcio Marinho, do Republicanos da Bahia, sugeriu a alteração para que a expressão gênero seja interpretada como uma referência ao sexo da pessoa. O deputado Kim Kataguiri, do Missão de São Paulo, disse que os termos do tratado são vagos.

0: obviamente sempre se coloca palavras bonitas para tentar justificar enfrentamento a assédio, coisas que todos são favoráveis, mas quando você vai ver nas definições, você coloca que a violência e o assédio, a definição, um conjunto de comportamentos e práticas inaceitáveis ou ameaças de tais comportamentos que sejam suscetíveis de causar dano econômico. O que que é uma ameaça de um comportamento inaceitável capaz de causar um dano econômico?
1: A convenção entrou em vigor em 2021 e até 2023 já tinha sido ratificada por 27 países, entre os quais a Inglaterra, Espanha, Itália, Uruguai, Peru e Argentina. Na Câmara, parecer pela aprovação do texto apresentado pela deputada Fernanda Melchiona, do PSOL do Rio Grande do Sul, não chegou a ser votado pela Comissão de Relações Exteriores. Ela citou estudos que indicam que uma em cada três mulheres afirma ter sofrido algum tipo de assédio sexual no ambiente de trabalho. Ao defender o regime de urgência para a proposta, a deputada Jaque Rocha, do PT do Espírito Santo, disse que a convenção amplia o combate à violência.
2: Essa ratificação, ela cria uma base internacional para fortalecer e ampliar os instrumentos de combate à violência e principalmente fortalecendo leis, como nós aprovamos aqui, que cria o programa Emprega Mais Mulheres, para dar mais suporte às medidas administrativas e de proteção no serviço público e privado.
1: Ainda não há data para votação no plenário da Câmara da proposta que aprova a adesão do Brasil à Convenção da OIT sobre combate à violência e assédio no trabalho. Da Rádio Câmara de Brasília, Antônio Vital.
3: Trabalho. Alexandre Lindemaier, do PT do Rio Grande do Sul, celebra a aprovação na Câmara de proposta que acaba com a escala 6x1. O parlamentar afirma que a redução da jornada para 40 horas semanais representa um avanço para a qualidade de vida dos trabalhadores.
4: Alexandre Lindemaier critica projeto apresentado no Senado que permite regime flexível de trabalho com pagamento baseado nas horas cumpridas. Ele avalia que a medida ameaça direitos trabalhistas ao reduzir a previsibilidade de jornada, salário e descanso.
3: Enfermeira Rejane, do PCdoB do Rio de Janeiro, critica o que classifica como terceirização da saúde pública por meio das organizações sociais. Ela avalia que o modelo das chamadas OSs impõe metas e cobranças que precarizam o trabalho de profissionais responsáveis pelo cuidado dos pacientes.
4: Enfermeira Rejane defende a criação de uma CPI na Assembleia Legislativa do Rio de Janeiro para investigar a atuação das organizações sociais. Ela afirma que essas entidades adotam contratos marcados por pejotização, com relatos de salários atrasados e perda de direitos trabalhistas.
5: Desenvolvimento regional.
3: Um pedido de vista adiou a votação de uma proposta que aumenta os repasses federais para municípios e cria fundos para as regiões Sul e Sudeste. A repórter Noelle Nobre tem mais detalhes da votação.
6: Um pedido de vista coletivo adiou para o próximo dia 17 de junho a votação da proposta de emenda à Constituição que aumenta em um ponto percentual os repasses da União para o Fundo de Participação dos Municípios, o FPM. A proposta, em análise em comissão especial da Câmara, também cria fundos constitucionais de financiamento para as regiões Sul e Sudeste. O adiamento foi solicitado pelo deputado Reginaldo Lopes, do PT de Minas Gerais, um dos autores da PEC original, para que os parlamentares tenham mais tempo de dialogar sobre o texto elaborado pelo relator, deputado Arnaldo Jardim, do Cidadania de São Paulo. Lopes explicou.
7: E a ideia é que pudesse, então, construir uma transição para a aprovação desta emenda constitucional. Se for possível, eu preferi, então, que a gente pudesse, sei lá, suspender ou deixar para a gente apreciar na semana que vem.
6: O parecer de Arnaldo Jardim prevê que a União entregue a estados e municípios 53% da arrecadação do imposto de renda, do IPI e do novo imposto seletivo. Atualmente, esse índice é de 50%. Com a mudança, o FPM passará a receber uma parcela adicional de 1% em março de cada ano, somando-se aos repasses já existentes de julho, setembro e dezembro. O relator argumentou que o reforço no FPM é vital para prefeituras que lidam com custos operacionais crescentes. Além disso, o texto institui fundos para o Sul e Sudeste, destinando 1% da arrecadação federal para cada região financiar o setor produtivo local por meio de bancos regionais. O objetivo, segundo Arnaldo Jardim, é dar tratamento igualitário às regiões do país.
8: A região Nordeste já tem um fundo de desenvolvimento, a região Centro-Oeste também o tem, a região Norte tem um fundo de desenvolvimento e exatamente as duas outras regiões. As regiões Sul-Sudeste não têm.
6: O texto atual incorpora sugestões de outras propostas que tratam do assunto e estão sendo analisadas na Câmara. Da Rádio Câmara de Brasília, Noelle Nobre.
5: Economia.
4: Beto Preto, do PSD do Paraná, apresentou o projeto de lei que prevê a extinção do Conselho Administrativo de Recursos Fiscais, o CARF. Ele argumenta que o modelo atual contribui para a demora no julgamento de processos envolvendo grandes débitos tributários.
3: O deputado apoia um novo sistema de contestação fiscal no qual os contribuintes tenham acesso mais célere à análise judicial de seus casos. Para Beto Preto, a ideia é modernizar os procedimentos e tornar a relação entre cidadãos e administração tributária mais simples e eficiente.
5: Agricultura.
4: Rafael Simões, do União de Minas Gerais, cobra do governo federal medidas contra a concorrência desleal no comércio de leite importado da Argentina e do Uruguai. O legislador afirma que produtores brasileiros estão decepcionados com a falta de ação por parte do executivo.
3: Rafael Simões destaca a força da pecuária leiteira do Brasil para a economia nacional. Ele também defende a aprovação de propostas que criam uma linha especial de renegociação de dívidas de produtores rurais afetados por eventos climáticos com o uso de recursos do Fundo Social do Pré-Sal.
5: Transportes.
4: Eduardo Bismarck, do PV do Ceará, pede ao DENIT medidas para aumentar a segurança na BR-304, no trecho que corta o município de Aracati. Entre as reivindicações, estão a retirada de lombadas das pontes sobre o rio Jaguaribe e a adoção de alternativas que reduzam os acidentes.
3: O parlamentar também defende a implantação de uma rotatória e o reforço da sinalização no acesso às praias de Canoa Quebrada, Marjolândia e Quixaba. Segundo ele, as intervenções são necessárias para melhorar a mobilidade e acompanhar o crescimento do turismo na região.
5: Segurança Pública.
4: A relatora da proposta que criminaliza a misoginia apresentou ajustes ao texto principal que está em debate na Câmara. A expectativa é que o projeto seja votado ainda este mês no plenário, como informa o repórter José Carlos Oliveira.
9: A coordenadora do Grupo de Trabalho de Criminalização da Misoginia, a deputada Tabata Amaral, do PSB de São Paulo, anunciou ajustes no projeto de lei sobre o tema, já aprovado no Senado e com possível votação no plenário da Câmara dos Deputados ainda neste mês, com relatoria da própria deputada. O texto original equipara a misoginia ao crime de racismo, o que a torna inafiançável e imprescritível. Tabata alterou principalmente a definição de misoginia.
10: A fim de preservar a uniformidade conceitual da legislação penal e processual penal sobre o tema, propomos a substituição dos termos ódio e aversão previstos no projeto para a caracterização da misoginia pelas expressões menosprezo ou discriminação em razão da condição de mulher.
9: Tabata Amaral afirmou que a aprovação da proposta será avanço essencial. A misoginia é descrita como fenômeno estrutural profundamente enraizado em relações de poder historicamente marcadas pela desigualdade de gênero. A deputada também identificou crescente disseminação de comunidades e redes de conteúdo na internet associadas à chamada machosfera, que difundem narrativas de hostilidade ao feminino e promovem processos de radicalização, sobretudo entre jovens. Entre outros pontos, o novo texto de Tabata Amaral prevê suspensão temporária de conta ou perfil de internet que veiculem conteúdo ilícito.
10: A gente precisa aprovar esse texto ainda nesse mês, porque enquanto a gente não atualiza a legislação, a gente vai ter criminosos que não só se sentem à vontade, mas estão sendo autorizados todos os dias a dizerem que mulheres podem e devem ser assassinadas, podem e devem ser humilhadas, podem e devem ser estupradas. É isso o que a gente quer combater.
9: Segundo a deputada, as audiências do grupo de trabalho da Câmara mostraram que o feminicídio é muitas vezes uma morte anunciada, precedida por violência verbal e simbólica. Tabata Amaral manteve a previsão de pena de 2 a 5 anos de reclusão e multa para crimes praticados em razão de misoginia, mas incluiu, entre os agravantes, o crime contra criança, adolescente e pessoa idosa ou com deficiência. O texto ainda poderá passar por novos ajustes até 16 de junho, quando será votado no GT e depois levado ao Colégio de Líderes e ao plenário, possivelmente na mesma semana, de acordo com a deputada.
10: E aí, fiquem muito à vontade nos próximos dias para me procurar, para que a gente possa ir ajustando e que traga, de fato, um consenso de todos os membros do nosso grupo de trabalho.
9: Tabata Amaral também definiu propostas prioritárias complementares ao projeto de lei principal. Duas já estão formalizadas e tratam do enfrentamento à violência digital contra as mulheres. A outra proposta é um anteprojeto sobre investigação e atendimento das vítimas de ato de misoginia com medidas de prevenção à violência doméstica e familiar contra a mulher. A deputada Talíria Petroni, do PSOL do Rio de Janeiro, manifestou otimismo quanto à rápida aprovação dos textos no Congresso.
11: Tem muitas diferenças que constituem as deputadas da bancada feminina, mas tem também muitas coisas que nos unem e, lamentavelmente, a violência é uma delas. 367 meninas menores de 18 anos foram vítimas de feminicídio nos últimos 5 anos. A vida inteira interrompida pelo feminicídio. Isso é chocante num país que, infelizmente, todo ano mata quase 1.500 mulheres por serem mulheres.
9: O grupo de trabalho ainda apresentou uma indicação ao Ministério das Mulheres para a regulamentação de medidas de prevenção e enfrentamento à violência digital contra a mulher, além de ações preventivas em articulação com os órgãos federais. Da Rádio Câmara de Brasília, José Carlos Oliveira.
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5: Política.
3: Rogério Correia, do PT de Minas Gerais, exige apuração sobre documentos divulgados por reportagem a respeito de pagamentos do Banco Master ao filme Dark Horse, ligado à trajetória do ex-presidente Jair Bolsonaro. Ele afirma que o material indica repasses em dólar entre 2025 e 2026.
4: Rogério Correia questiona a origem dos recursos envolvidos. O deputado pede investigação sobre uma possível conexão entre as transferências feitas ao projeto cinematográfico e verbas da Previdência dos Servidores do Estado do Rio de Janeiro.
3: Coronel Crisóstomo, do PL de Rondônia, elogia a postura dos políticos da direita diante dos desafios enfrentados pelo Brasil. Ele afirma que os parlamentares de oposição têm contribuído para o fortalecimento da segurança pública, do agronegócio e de valores ligados à família.
4: Coronel Crisóstomo acrescenta que o país também precisa de mudanças na condução da economia para evitar mais pressão sobre a população. O deputado critica a política econômica do governo federal, citando o editorial da imprensa sobre o aumento de gastos públicos.
3: Ricardo Maia, do MDB, faz um balanço de sua agenda no interior da Bahia, destacando encontros com lideranças políticas e comunidades locais. Ele afirma que sua presença nos municípios fortalece o diálogo com a população e permite acompanhar de perto as demandas regionais.
4: Ricardo Maia também ressalta a participação em inaugurações e visitas a obras em andamento. Ele defende que a atuação no interior é fundamental para contribuir com ações voltadas ao desenvolvimento local e à melhoria da qualidade de vida da população.
5: Saúde.
3: A Comissão de Finanças e Tributação da Câmara aprovou proposta para ampliar o combate ao câncer e a assistência aos pacientes, reduzindo as desigualdades regionais de acesso ao tratamento. A repórter Sofia Peçanha tem os detalhes.
13: A Comissão de Finanças e Tributação da Câmara dos Deputados aprovou a criação de um Programa Nacional para Combate ao Câncer. Originalmente, o projeto estabelecia o Fundo Nacional de Combate ao Câncer e de Assistência a Portadores. Mas, por recomendação do relator do texto, deputado Merlong Solano, do PT do Piauí, a comissão optou por substituir o fundo pelo Programa Nacional de Combate ao Câncer e de Assistência a Portadores. Entre as prioridades previstas estão a prevenção e o diagnóstico precoce da doença, a ampliação do acesso aos serviços de oncologia, a qualificação de profissionais de saúde e apoio à pesquisa científica. Se a proposta for transformada em lei, o Ministério da Saúde deverá regulamentar o programa e definir as ações necessárias para sua implementação. Segundo Merlong Solano, ações de prevenção e diagnóstico precoce são fundamentais para aumentar as chances de sucesso no tratamento.
14: A gente sabe que o câncer é uma das enfermidades que mais agrava a vida das pessoas, mas felizmente ele cada vez mais tem cura, desde que haja cuidados preventivos e tratamento rápido, até mesmo precoce, se for possível, melhor. O que implica na montagem de toda uma rede de informação e de diagnóstico precoce.
13: O texto também determina que o programa prioriza a redução das desigualdades regionais no acesso aos serviços oncológicos. O relator afirma que a intenção é reduzir a necessidade dos pacientes se deslocarem longas distâncias para realizar exames, consultas ou tratamentos especializados.
14: Também no projeto, a gente estabeleceu a necessidade do Ministério dar especial atenção à descentralização dessa rede, no sentido de diminuir a desigualdade regional que existe em relação ao acesso ao tratamento do câncer.
13: A criação de um Programa Nacional de Combate ao Câncer será analisada agora pela Comissão de Constituição e Justiça, antes de seguir ao Senado. Da Rádio Câmara de Brasília, Sofia Peçanha.
5: Direitos Humanos.
4: Robinson Faria, do PP do Rio Grande do Norte, quer impedir a aplicação de punições baseadas na lei do silêncio em situações relacionadas a comportamentos de pessoas com transtorno do espectro autista. A ideia é evitar constrangimentos contra famílias atípicas.
3: Robinson Faria afirma que a proposta surgiu após o relato de uma mãe de crianças autistas que teria sido ameaçada e intimidada em seu condomínio. Para o deputado, é papel do legislativo garantir mais respeito às necessidades das pessoas neurodivergentes e de seus familiares.
4: Termina agora o jornal Câmara dos Deputados, produzido pela Rádio Câmara, com trabalhos técnicos de Wellington Teles e a apresentação de Val Monteiro e Luciana Vieira. Uma boa noite para você.
3: A Voz do Brasil está de volta amanhã. Boa noite.
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27: Confira a hora certa.
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1: Muito bem, ouvintes, em São Paulo, 20 horas com mais 10 minutos. Esse é o seu querido programa, A Voz da Libertação. Quem tem o prazer de vos cumprimentar com a paz do Senhor e Salvador Jesus Cristo é teu irmão em Cristo, pastor Silvio Moraes. Nós vamos juntos até as 23 horas, trazendo aí as informações e tudo aquilo que acontece aqui no maior trabalho evangelístico de São Paulo, do Brasil e do mundo. Esse programa, ele é um órgão oficial da Igreja Pentecostal Deus é Amor e tem como fundador o saudoso missionário Davi Miranda. Hoje a cargo e responsabilidade da mulher de Deus, a nossa irmã Irene Miranda. Nós estamos aqui no centro da capital paulista, aqui na Avenida do Estado, 4568, aqui no bairro da Liberdade. Os trabalhos técnicos ficam por conta do Felipe Medina, ele que vai colocar daqui a pouquinho para você aquele louvor preferido, também aquele testemunho que vai, com toda certeza, impactar a sua fé. 20 horas, 11 minutos, o nosso WhatsApp já está também à sua disposição, é o 11 982 92 33 92. Já na oportunidade, vamos ver então a movimentação dos ouvintes do programa Voz da Libertação.
2: Boa noite, irmãos, a paz do Senhor. Aqui quem fala é a irmã Fátima, de Luziânia, Goiás. Quero agradecer primeiramente a Deus por tudo que Ele fez, o que Ele está fazendo e ainda vai fazer na minha vida. Porque esse Deus é lindo, é maravilhoso. Muitas são as bênçãos, as vitórias que eu tenho recebido. A luta é grande, mas a vitória ainda é maior. Muito obrigado pelo amor, o carinho e a atenção de vocês e principalmente pela direção dessa rádio. Que Deus abençoe a cada um. Boa noite.
3: A paz do Senhor, meu nome é Cristina, sou de Tapicirica da Serra. Quero desejar a todos uma boa noite, fiquem com Deus, que Deus continue abençoando a cada um.
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1: Muito bem, 20 horas com 13 minutos, já temos então a participação da Edir, que pede oração em favor da Eduarda. A Eduarda se encontra agora, neste momento, hospitalizada, e nós estaremos orando em seu favor para que o nosso Deus venha confirmar aí a grande vitória. Também a Sinara Eletro mandou aqui uma lista de nome de pessoas, nós estaremos orando. Também o Clóvis, a Carmen Tavares está participando, a Osana Oliveira, João Batista, ele pede oração, ele está fazendo um tratamento médico e ele pede também oração da igreja. A Maria Juvelina, o Carlito de Francisco Morato também participando, mandou aqui o seu alô tudo especial. A Rosimeire diz: esta rádio é uma bênção. Que Deus abençoe, Rosimeire, pelo carinho e também pela audiência aqui do programa Voz da Libertação. A ouvinte Débora, ela pede oração. Nós estaremos orando daqui a pouquinho a oração da aliança com Deus. Estaremos apresentando então a sua vida nas mãos de Deus. E também também o Arlenir Souza, ou a Arlenir Souza, ela entrou em contato conosco também e pede oração em seu favor, em favor da sua família, e daqui a pouquinho nós estaremos então intercedendo em seu favor para a glória de Deus. Amanhã, sexta-feira, nós temos dois cultos especiais, a grande campanha Guerra contra o Mal, com o tema Sexta-feira da Libertação. Às 9 horas da manhã, teremos então a presença do servo de Deus, o presbítero Rivair Silva, que vai estar no Santo Altar. Ele vai pregar a palavra, vai fazer aquela oração especial em favor de todos aqueles que aqui compareceram no Templo da Glória de Deus. Às 9 horas em ponto, você tem um encontro marcado com o Pai, com o Filho e também com o Espírito Santo de Deus, aquele que vai mudar, aquele que vai transformar a sua vida e a sua querida família. E às 3 da tarde, a presença do servo de Deus, presbítero Kleber Costes, ele vai estar também pregando a poderosa palavra e fazendo a oração de explosão de milagres. Então você na Grande São Paulo, Zona Sul, Norte, Leste, Oeste, Grande ABCD, você é nosso convidado todo especial para estar conosco na manhã e tarde desta sexta-feira, onde Jesus, ele garante a bênção, ele garante a grande vitória para a sua vida.
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6: Paz do Senhor Jesus, meu nome é Vitória Camilo, da cidade de Jacareí, e eu desejo uma boa noite para todos do programa da Voz da Libertação.

0: Paz do Senhor, meus irmãos. Sou Georgina aqui de Itaguaí, Rio de Janeiro. Faço parte dessa igreja também maravilhosa. Quero agradecer ao Senhor Jesus por ter nos colocado nesse ministério maravilhoso. E parabenizar, né, esse ministério de bênção, de maravilha nas nossas vidas. Que Deus tem nos abençoado muito, muito. Eu quero agradecer a Deus por tudo que Deus tem feito nas nossas vidas através dessa igreja. Por ter me abençoado a minha vida, a vida da minha família. Quero agradecer. E todos os que estão, que faz parte dessa igreja, né? Quero parabenizar todos que faz parte dessa igreja, porque ela é uma bênção nas nossas vidas. Muito obrigada. Que Deus nos abençoe.
1: Vinte horas com mais 20 minutos, programa Voz da Libertação. Quantas pessoas são gratas a Deus, né? Eu mesmo sou grato a essa igreja, a esse ministério, por bênçãos, por vitórias recebidas através da fé e também da oração dessa igreja. Se você é grato também, entre em contato agora pelo WhatsApp 11 982923392. De repente você vai vir para a grande festa de caravana, você vai vir para prestigiar, para adorar a Deus, para agradecer ao Senhor pelos 64 anos da Igreja Deus e Amor. Então, quero ouvir você, quero saber de onde você está falando, de onde você está vindo, para participar, então, dessa grande festa de comemoração dos 64 anos da Igreja Pentecostal Deus e Amor. O tema, uma igreja firmada na rocha. E no próximo sábado, dia 13, às 10 da manhã, nós teremos, então, um culto especial. Nós teremos aqui a presença da serva do Senhor, a cantora Débora Miranda, que estará, então, ministrando a poderosa Palavra de Deus e também fazendo orações, cantando hinos, louvores de adoração na presença do nosso Deus Todo-Poderoso. Será então um momento de cura, fortalecimento e comunhão espiritual. Nesse dia, a igreja convoca todas as mulheres de fé em um só propósito, em uma manhã jejum, palavra e busca pela presença do nosso Deus. Uma multidão vai estar reunida aqui, pois Deus convoca mulheres decididas a terem suas raízes firmadas na rocha. Não será apenas mais um culto ou mais um momento, será um tempo de posicionamento e não há espaço para dúvidas, indecisões ou um coração dividido para quem deseje servir a Deus em verdade. Então você, mulher de fé, todo o povo de Deus está então convidado para estar conosco neste sábado, é dia 13, às 10 horas da manhã, aqui no Templo da Glória de Deus. Você vai vir, vai participar e nós temos a certeza, Deus fará maravilhas na sua vida.
2: Ao comemorarmos mais um ano da nossa igreja Deus e Amor, podemos olhar para trás e nós vemos a fidelidade de Deus em cada etapa desta caminhada. São 64 anos de oração, de evangelização, de sacrifícios e dedicação de homens e mulheres que atenderam ao chamado de Deus para anunciar o Evangelho. Se a gente fosse imaginar quantas pessoas foram transformadas, como você que está ouvindo o programa, quantas famílias como a sua foram restauradas, quantos enfermos encontraram consolo como você, e quantos pecadores encontraram a salvação em Cristo através deste ministério Igreja Deus de Amor. Eu digo que mais do que celebrar uma história humana, vamos celebrar a graça de Deus. Esta graça que sustentou esta obra ao longo destas décadas. Como está escrito até aqui, nos ajudou o Senhor em 1 Samuel 7,12. Eu quero dizer que essa declaração, ela resume toda a nossa trajetória. Se nós chegamos até aqui, foi porque a mão do Senhor nos guiou. Esta mão nos protegeu, esta mão nos fortaleceu. E eu queria abrir aqui um grande parênteses. Também é um momento para nós agradecermos os pioneiros que enfrentaram desafios, aqueles que chegaram primeiro, antes de nós. Quantos pastores estão conosco até hoje e nos ajudaram no início desta obra? Outros já partiram, estão com o Senhor, mas suas famílias queiram receber a nossa gratidão, o nosso reconhecimento, deles terem dedicado as suas vidas para que a obra chegasse no tamanho que ela está hoje. Os pioneiros recebam a nossa gratidão, que enfrentaram perseguições, como esta igreja foi perseguida e continua sendo perseguida ainda, e muitas vezes enfrentaram limitações para levar o Evangelho. Quantas dificuldades esses pioneiros enfrentaram para ganhar apenas uma alma? Quantos quilômetros percorridos em vias de transportes tão precários para levar a palavra a uma só alma? Quantas vidas foram humilhadas? Quantos nãos esses pioneiros receberam para levar a palavra do Senhor? Mas eles permaneceram firmes, não negaram a sua fé no Senhor. E nós então vemos que um legado foi deixado. O legado que recebemos nos inspira. O trabalho desses pioneiros que começaram a obra do Senhor aqui em São Paulo. Eles estão neste momento nos ouvindo e com certeza estão ainda de pé, firmes na rocha. Esta igreja que está firmada na rocha, por isso ela não caiu. Vieram os ventos, sopraram contra ela, mas ela permaneceu de pé, porque ela pertence ao Senhor e foi levantada pelo Senhor. Um legado foi deixado e o legado que recebemos nos traz aquela força e nos inspira para nós continuarmos fazendo esse trabalho que eles iniciaram. Pregação do Evangelho puro e genuíno. A palavra de Deus com amor, com compromisso. E ao celebrarmos este aniversário, mais um ano, nós podemos dizer que nós vamos renovar o nosso compromisso. Não é apenas celebrar, que todos que estiverem vindo e que vão estar conosco nesta festa, não vão simplesmente celebrar ao Senhor, mas vamos renovar os nossos votos de compromisso com Deus, de permanecermos fiéis à missão que Deus nos confiou, que é anunciar Jesus, ganhar almas para o seu reino e preparar um povo para a volta do Senhor. Que esta data não seja apenas uma comemoração do que aconteceu há anos atrás, mas um marco para um novo tempo de crescimento. Um novo tempo de crescimento espiritual também, de unidade, de avivamento e conquista de vidas para Cristo. Parabéns, Igreja Pentecostal Deus de Amor, por mais um ano de vida. Que o Senhor continue derramando suas bênçãos, seu poder e sua presença sobre esta obra, para que as próximas gerações que vierem após nós também possam testemunhar a fidelidade de Deus. Grandes coisas fez o Senhor por nós e por isso estamos alegres. Salmos, capítulo 126, versículo 3. Parabéns, Igreja Deus e Amor.

0: E queremos ver você aqui. Não olhe dificuldades, pelo menos no aniversário, né? Você que é membro, você que passou por aqui, ou você que quer celebrar conosco e renovar os votos de compromisso com Deus, estão totalmente convidados. Não hesitem duas vezes, uma vez, se quer que seja. Estejam conosco, vai ser inesquecível. Nós estamos em campanha de oração, de jejum, para que o Senhor derrame restauração, fortalecimento e crescimento espiritual para a sua igreja. Serão dois dias, 13 e 14, sábado e domingo. No dia 13, às 9 da manhã, estarei com vocês e com as mulheres de fé, em consagração. À tarde, teremos aí a festa do programa Garagem Cristã, e à noite, o culto jovem da Igreja Deus e Amor. Domingo pela manhã, teremos a oração e consagração e também a apresentação da Intercessão Global, um ministério que nós vamos unificar para um só ministério, o Ministério Global de Oração de Intercessão, juntamente com a irmã Lorena, que é líder deste ministério Intercessão Global. À tarde teremos, então, a nossa festa de mais um ano, de 64 anos da nossa Igreja Deus e Amor. Diretoria, cantores, o povo de Deus, pastores, obreiros, jovens, crianças, todos aqui presentes. E eu tenho certeza que o Senhor vai se mover. Não perca esta oportunidade, principalmente você que está nos ouvindo em São Paulo. Esteja conosco, venha conosco celebrar.
1: É, ouvintes, muito bem, vem conosco celebrar os 64 anos da Igreja Pentecostal Deus Amor. Com toda certeza vai ser uma festa muito linda e você, querido ouvinte, não pode ficar de fora. 20 horas, 30 minutos, nós vamos agora com mais informações, chegando para você mais um bloco de notícias.
2: Chegou o momento de informação aqui na Rádio Deus é Amor. Casa segura. Tapetes soltos são armadilhas que devem ser evitadas. A maioria das quedas de idosos acontece dentro de casa. Tapetes soltos na sala, quarto ou banheiro são os grandes vilões. Eles escorregam ou as pontas viram, causando tropeços perigosos. A recomendação é retirar os tapetes ou fixá-los com fitas antiderrapantes. O caminho entre o quarto e o banheiro deve estar sempre livre e iluminado. Móveis baixos ou fios soltos também representam risco de acidentes. Barras de apoio no box e vaso sanitário dão firmeza e autonomia. Pisos antiderrapantes em áreas molhadas evitam escorregões graves. A iluminação da casa deve ser clara, evitando sombra que confunde a visão. Interruptores próximos à cama facilitam acender a luz à noite. Chinelos velhos e largos devem ser trocados por calçados firmes. Adaptar a casa não é sinal de fraqueza, mas de inteligência e prevenção. Uma casa segura permite que o idoso more sozinho por mais tempo. A prevenção de fraturas, principalmente do fêmur, salva vidas. Então olhe para o seu lar com atenção e elimine os riscos hoje mesmo. Segurança doméstica é sinônimo de tranquilidade para toda a família. Lidar com a saudade. Enfrentar o luto com fé e apoio emocional. A perda de cônjuges, amigos ou parentes é uma realidade na maturidade. Lidar com a saudade e o luto exige tempo e acolhimento. Não guardar a dor, mas falar sobre quem partiu, ajuda a aliviar aí o coração. As boas lembranças devem ser cultivadas como um legado de amor. Buscar conforto na fé e na oração traz esperança e consolo. Saber que não estamos sozinhos na dor fortalece o espírito. O apoio da família e de amigos é fundamental para não se isolar. Se a tristeza for profunda e constante, buscar ajuda profissional é necessário. Retomar a rotina aos poucos ajuda a preencher o vazio do dia a dia. Encontrar novos propósitos e atividades traz novo sentido para a vida. A saudade é a prova de que houve amor e isso é valioso. Permita-se chorar, mas também permita-se sorrir novamente. Grupos de apoio ao luto podem ser espaços de escuta e compreensão. Cada um tem o seu tempo de curar e isso deve ser respeitado. A vida continua e ainda reserva momentos de alegria e de paz. O amor nunca morre, ele se transforma em memória eterna.
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1: Ouvintes em São Paulo, 20 horas com mais 39 minutos. Chegou o momento onde nós estaremos então falando com Deus através da oração. A oração da aliança com Deus. Esta oração é um compromisso de fé, é uma entrega, é também uma renovação de relacionamento com o nosso Criador. Na medida que nós oramos, nós estamos conversando com Ele, dialogando com Ele, contando aí para Ele as nossas lutas, as nossas dificuldades e problemas, as quais muitas vezes têm entristecido os nossos corações. Então, ore conosco agora. Se prepare para o momento da oração. Bondoso Deus, maravilhoso e eterno Pai, mais uma vez, Senhor, nos colocamos na Sua presença. Queremos, ó Pai, pedir perdão por todos os nossos pecados, a saber, Senhor, que as nossas orações não serão impedidas diante da Tua face. Senhor, perdoa as nossas falhas, os nossos pecados. Senhor, tende misericórdia. Visita, ó Deus, a vida deste ouvinte, Senhor, a vida desta pessoa que se coloca também em oração na Sua presença. Ela crê, Senhor, no milagre. Ela crê que Tu podes transformar a sua vida, a sua casa, a sua querida família. Outros, meu Deus, estão orando juntamente conosco, apresentando os enfermos, os doentes, os problemáticos, aqueles que estão, Senhor, desenganados pelos recursos humanos. Meu Deus, estenda as Tuas mãos em favor deste homem, desta mulher, em favor desta causa, na família, na justiça, em favor, ó Deus, deste matrimônio, da união, Senhor, desta família. Vem unir, Senhor, vem garantir a grande vitória, o grande milagre, vem despertar a fé, Senhor, em cada coração, que todos sintam a presença do Teu Espírito Santo, que todos possam, Senhor, renovar a aliança com o Senhor. É necessário, meu Deus, ter uma vida de oração, uma vida voltada, Senhor, à Sua palavra, aos Teus ensinamentos, para que assim possamos vencer os obstáculos, as adversidades, ó Deus, que tem surgido, para muitas vezes, Senhor, entristecer o nosso coração. Senhor, é necessário estar firme na rocha, na Sua presença, porque quando vir a luta, quando vir o problema, quando surgir a adversidade, estaremos firmes no Senhor, acreditando, Senhor, na grande vitória, no grande milagre. Eu quero aqui orar, meu Deus, em favor dos doentes, dos enfermos, daqueles que estão na UTI, na CTI, daquele hospital. Eu quero aqui apresentar o nosso irmão Antônio, a nossa irmã Margarida. Eu quero aqui apresentar tantas vidas, meu Deus e meu Pai, nome de pessoas que foram deixados através do WhatsApp e da rádio, pessoas que entraram em contato conosco e disseram: ore por determinada pessoa. Apresenta aquela pessoa na oração, pede para Deus curar, pede para Deus abençoar. E aqui estamos, Senhor, na Sua presença, clamando, orando por todos os necessitados. Joga por terra, Pai, essa enfermidade, esse tumor, esse cisto, esse mal que está no corpo deste homem e desta mulher, essa enfermidade da mente, espiritual, seja ela física, mental, joga por terra. Meu Deus, cura, Senhor da glória, vai de encontro também daquele lar, daquela casa que está em luto, devido à perda do ente querido. Visita, Senhor, os nossos irmãos lá de Várzea Paulista, lá do Campo Limpo. Visita, Senhor, o Teu povo que está em toda a grande São Paulo, em todo o Brasil, em todo o mundo. Visita uma...

0: Marcelo, senhor, lá de Petrópolis, ele entrou em contato conosco pedindo oração por ele, pela sua casa, pela sua querida família, também pela sua Elane, lá de Guarapari, senhor, no estado do Espírito Santo. Visita a Natália Débora, visita, senhor, todos do programa Voz da Libertação. Confirma a bênção, confirma a vitória, em nome do Pai, em nome do Filho, em nome do Espírito Santo. Amém e amém, Senhor Jesus. As 44 minutos, 20 horas 44 minutos, programa Voz da Libertação. Muitas pessoas entrando em contato, muitas pessoas deixando o seu pedido de oração. E daqui a pouquinho nós vamos estar então, né, dando aquele alô especial para você. Está conosco, por exemplo, olha, a Caroline entrou em contato. Nós estaremos orando em favor do seu pedido de oração. E outras pessoas também que já deixaram o seu nome nesta noite através do nosso WhatsApp. Vou dar um giro aqui agora, são 20 horas com 44 minutos, isso mesmo, nós estamos ao vivo aqui da Central de Produção Internacional da Igreja Pentecostal Deus e Amor. A Angélica Souza, ela entrou em contato conosco e pede oração em favor do seu relacionamento, em favor do teu lar, da tua casa e da sua querida família. A nossa irmã Angélica, ela mora lá em Piraúba, Minas Gerais. Deus abençoe e todo o povo mineiro que também está em sintonia conosco aqui no programa Voz da Libertação. Tem mais pessoas, deixa eu ver quem está falando aqui, que mandou também um pedido especial, pedindo em favor, pedindo oração em favor da saúde, em favor da família. É a nossa irmã Naélia, lá de Embu das Artes. Que Deus abençoe a nossa irmã Naélia pela participação aqui no programa Voz da Libertação. Vamos então ouvir um testemunho? Vamos ali, né, ouvir uma pessoa que estará testemunhando, contando a bênção, porque queremos ver a sua fé sendo acrescentada em Jesus Cristo. Os dias de festas estão chegando, a expectativa também é grande e queremos ver-os todos aqui reunidos em uma só fé na presença do Senhor e Salvador Jesus Cristo.
1: Meu nome é Raquel Gomes da Silva. Eu gostaria de estar aqui para contar como foi minha conversão com Jesus. Uns 4 anos atrás eu me envolvi com drogas. Me envolvi com rapazes que não prestava, acabei me envolvendo nos vícios da droga, me viciei. Eu fiquei 3 anos no vício das drogas, sendo escravizada por Satanás. Eu não passava um dia sem droga, eu não conseguia passar um dia sem se drogar. Eu passava semanas e semanas sem dormir, sem comer, sem fazer nada, só drogada, dia e noite drogada. Eu fumava um cigarro atrás do outro, todo mundo olhava para mim e falava assim, você não vai mudar de vida? Eu falava, para mim não tem mais jeito, para mim não tem mais solução. E minha mãe sempre ali falando comigo. Quando foi uma vez que eu fui conversar na casa da minha mãe com a minha mãe, eu fumando um cigarro atrás do outro, ela falando comigo. Eu falei, mãe, não tem mais jeito para mim não, porque a minha garganta já tá cheia de ferida. E eu não consigo parar com o vício do cigarro, eu não consigo parar com as drogas, eu não consigo mais. Eu falei, pra mim já não tem mais chance. Aí minha mãe falou assim, é lógico que tem, você tem que tentar parar. Eu falei, eu já tentei de todas as maneiras. Porque eu tentava parar, eu ficava um mês sem droga, eu tentava com as minhas próprias forças. Eu falava, eu não vou mais usar droga, eu não vou mais fumar, eu ficava um mês. Quando eu voltava o dobro do que eu já fazia, eu voltava bem pior nas drogas. Aí que eu me drogava mais, passava dia e noite sem se drogar. Comecei a gastar todo o dinheiro que eu tinha só com droga. Comecei a pegar todo o dinheiro que eu pegava na mão, eu só usava em droga. Não se importava mais com as contas, não se importava mais com a minha casa, com a vida do meu filho. Eu só usava em droga. Eu me envolvi com um rapaz que ele foi morar na minha casa. Nós ficou 2 anos juntos. Aqueles 2 anos foi o pior sofrimento da minha vida, que aquele cara me espancava, ele batia no meu filho, ele me machucava, ele tentou me matar por várias vezes. A gente brigava dentro de casa, ele drogado, ele tentava me matar. Aí eu fui indo que eu já não tava aguentando mais. Eu saía pra buscar droga, eu olhava pro céu e eu chorava e falava com Deus, Senhor, até quando eu vou ficar nessa vida? Senhor, até quando o Senhor vai permitir eu fazer isso? Será que não tem mais jeito pra mim? O Senhor é Deus e não vai me ajudar? Eu olhava ali e eu chorava. Eu chegava em casa, eu drogada, eu chorava com Deus, porque eu já não aguentava mais a vida que eu estava levando. Quando eu cheguei no fim do poço, por 3 vezes tentaram entrar dentro da minha casa, matar eu, meu filho e ele, por dívida de droga que ele tinha com os caras. Os caras tentavam invadir minha casa por 3 vezes para tentar matar nós 3 dentro de casa. Aí, graças a Deus, sempre Deus colocou alguém na minha porta na hora que esses caras chegavam pra livrar a minha vida e a vida do meu filho. Eu, quando eu cheguei, que a minha mãe veio falar comigo, foi o fim do poço quando esse rapaz tentou tirar a minha vida e a do meu filho no meio da madrugada. Ele se drogou tanto e ele ficou me provocando e provocando meu filho a madrugada inteira, meu filho tentando dormir, ele jogando água no rosto do meu filho, acordando meu filho reclamando, eu mandando meu filho ficar quieto, porque se eu fosse falar com ele, ele estava tão drogado, ele tiraria a vida de nós dois. Ali Deus calou a minha boca a madrugada todinha, ele perturbando a minha vida e a vida do meu filho, eu falando com Deus, Senhor, eu já não aguento mais essa vida, até quando? Eu falei, ô Senhor, me tira daqui ou ele sai morto da minha casa, eu vou acabar saindo morta da minha casa, porque eu já não aguento mais essa vida que eu tô vivendo. Até que no outro dia minha mãe veio falar comigo, eu falei, mãe, eu quero mudar, mas pra mim já não tem mais chance, porque eu não tenho pra onde ir, eu não tenho mais o que fazer. Eu falei, dessa vida eu vou sair morta, porque eu já não tenho mais o que fazer. Aí minha mãe chegou em mim e falou assim, você quer mudar? Eu falei, mãe, realmente eu quero mudar, mas não tem mais como. Ela falou assim, não, se você quiser mudar, eu vou te ajudar. A minha mãe, ela me levou pra casa dela, eu fiquei um mês dentro da casa da minha mãe. Depois de um mês, graças a Deus, eu saí da casa da minha mãe, eu tava liberta. Eu vim no culto, foi quando eu levantei minhas mãos pro céu e voltei pra Jesus. Até hoje eu tô nos caminhos do Senhor e agradeço muito a Deus pelo grande milagre que Ele fez na minha vida, porque eu achava que não tinha mais chance. Quantos de nós estamos nessa vida de droga e achando que não tem mais chance para nós, para a nossa vida? Nós achando que a única solução é a morte, mas Deus chega. E quando Ele chega, Deus faz um milagre como Ele fez na minha vida. Meu nome é Raquel Gomes da Silva Pires. Eu moro no Jardim Laura, São Bernardo do Campo.
0: 20 horas com 49 minutos. Mais um testemunho que com toda certeza ele acrescenta a nossa fé. Agora a vez da nossa Raquel Gomes. Ela conta aqui um pouquinho da sua história, um pouquinho daquilo que viveu. Ela sofreu bastante. Foram anos de sofrimento, foram anos de muita luta pelo qual ela se drogou. E quando ela se drogou, ela acabou ficando viciada. E ela viveu por muitos anos no mundo aí, no mundo do vício, usando o vício, se drogando, sofrendo, passando frio, passando fome, porque até mesmo não parava dentro de casa. A mãe também sofria junto. Ela conseguiu, então, um companheiro, e esse companheiro a agredia. Era muita violência doméstica o tempo todo. O rapaz era tão perturbado que até a criança, ele não deixava a criança em paz. Ela conta que o indivíduo jogava água na criança à noite, não deixando a criança dormir. Você que é mãe, imagine agora que sofrimento, que luta, que caminho tortuoso a nossa irmã Raquel. Ela decidiu, né, entrar por esse caminho, tão longe da promessa, da palavra de Deus. E a mãe sempre incentivando, a mãe sempre dizendo a ela que ela tinha jeito, que ela poderia mudar de vida. E quando ela tentava abandonar os vícios, ela voltava então assim com um vício mais forte. É aí que ela usava mais, porque o inimigo, ele se andava, o inimigo, ele fazia de tudo para que a nossa irmã Raquel não saísse do mundo das drogas. E a mãe foi então ajudando, a mãe foi orando, foi fazendo a sua parte, e certa feita ela fez o convite. Ela disse, Raquel, você quer mudar de vida? Claro, mãe, claro que eu quero mudar de vida. O que eu posso fazer? Eu já tentei de tudo, eu já fiz de tentei de todas as maneiras e não consegui obter a minha libertação. Então a mãe levou a filha e a criança para casa, para viver com ela. E nesse período a mãe foi ajudando, foi orando, foi aconselhando, levando ela para a igreja. E ali na igreja ela teve a oportunidade de aceitar a Jesus como salvador da sua alma. Hoje ela está liberta, hoje ela é feliz com Jesus, ela tem uma casa abençoada, uma vida abençoada. E aqui deixa o seu testemunho para o aumento da nossa fé. De repente você tem pessoas na sua casa, pessoas no seu convívio social, talvez amigos, parentes, que necessitam também da libertação da parte do nosso Deus. Então ajude esta pessoa, faça como essa mãe que no momento da dor, do sofrimento, não se deixou desfalecer, mas ela foi perseverante, ela sempre orando, buscando, aconselhando a filha, e agora a filha está aqui testemunhando de viva voz para glorificar e exaltar o nome do Senhor e Salvador Jesus Cristo. Então você que nos ouve, você que precisa de um milagre, de uma libertação, de algo da parte de Deus, venha estar conosco. Amanhã, sexta-feira, 9 da manhã, grande campanha de libertação com o tema A Sexta-feira da Libertação. Presbítero Rivair Silva, às 9 horas da manhã em ponto, pregando a poderosa palavra e orando também pelos dons do Espírito Santo.
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1: Muito bem, 20 horas 58 minutos. Você está sintonizado com seu querido programa A Voz da Libertação. Eu quero mandar um alô especial para o Rodrigo Pereira. Ele é de São Caetano do Sul, sempre ouvindo aqui a nossa programação. Que Deus abençoe o Rodrigo Pereira, toda a sua casa, sua querida família, todo o povo de Deus de São Caetano, nossos queridos e amados irmãos aí, que sempre sintonizam aqui a Rádio Deus e Amor. Também a Terezinha e o Antônio Pedro, lá do Jardim dos Eucaliptos, lá na cidade de Caieiras, aqui na Grande São Paulo, também participando aqui da nossa programação nesta noite. Tem o João Batista de Moraes, também lá do Jardim Esperança Caieiras, a sua esposa Edileuza. Temos ali o nosso irmão João Armando, a sua esposa Hilda, toda a família. É, tem muita gente, o Benício, lá de Caieiras. Quanta gente querida, né, ali de Caieiras, daquela região maravilhosa, onde nós temos lá a Igreja Pentecostal, Deus e Amor também. Então você que mora em Caieiras, você pode acessar o nosso site www.ipda.com.br e obter ali também os endereços das nossas igrejas ali em Caieiras, Grande São Paulo, tá bom? Todos os dias temos cultos, campanhas, sempre um homem de Deus, uma mulher de Deus ali pregando a poderosa palavra e orando também pelos dons do Espírito Santo. Agora em São Paulo, exatamente 21 horas, né? Vamos então à identificação das nossas emissoras e daqui a pouquinho estaremos retornando com todos vocês.
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